0: pelo menos na frente, viu? Com 0-0, mas primeira cobrança errada de Gabriel Barbosa para o Santos. Agora temos ali Castanho na cobrança.
1: Igor Gomes,
0: gente, né? Não.
2: Parece o Scarpa.
0: É o Scarpa, Scarpa na cobrança.
1: Olha o Scarpa, tá lá! É festa pro Galo! 1-0, Giovanni Oliveira.
0: 1-0 pra explodir no fundo da rede, pra explodir no fundo do gol. O Scarpa deu uma batidona na bola pra colocar o Galo. O Galo tá na frente na cobrança de pênalti. 1-0 pra equipe atleticana. Agora vai chegando ali agora pra fazer a cobrança do Santos. Não sei quem é.
1: João Schmidt.
0: Obrigada, João Schmidt. É 5. Que eu sei, o 15 é o Ilharão, pra o Ilharão naquilo. Numeração horrível do Santos também. Merece ser eliminado também por isso.
3: E o Léo Dias tá cego também, né?
1: João Schmidt pra cobrança. Eu tô sentindo que ele tá nervoso. Alô, Delfim, eu tô com você. Vai lá, meu garoto. Vai, João Schmidt. Pra batida, Delfim! Delfim! Garoto sapeca! Ô, Giovana, pega mais uma, o Delfim!
0: Sapequinha, sapequinha, Gabriel Delfim! Eu falei, ele saiu da barriga do Everson! Ele conhece mais do que ninguém como é ser Clube Atlético Mineiro! Defesaça de Gabriel Delfim agora! Igor Gomes! Agora sim, Léo Dias! Igor Gomes na cobrança do Galo!
1: Pra cobrança, Igor Gomes, 1-0 pro Galo, pode ampliar agora! Igor Gomes com a perna direita. No gol, Gabriel Brazão. O torcedor fica com as mãos ali na cabeça. E ele vai para a cobrança. O torcedor acreditando. Igor Gomes está lá! É festa do Galo, Giovana!
0: E entre o filho do Fábio e o filho do Everson, quem sai na frente é Delfim. Brazão sai todo da jogada. Igor Gomes. Golaço, golaço pra explodir no fundo da rede, pra explodir no fundo do gol, Galo. O Galo tá na frente. 2 para o Galo, nada para o Santos. Bom tempo na agora pra fazer a cobrança.
1: Bom tempo pra cobrança.
0: Mal tempo vai acontecer.
1: Vai pra cobrança, bom tempo. O torcedor tá jogando junto. Não toma distância. Vai lá, Delfim, eu tô com você, meu goleiro. A massa tá contigo. Bom fim, bateu na trave. Na trave. Vamos ver agora.
0: Será, irmão?
1: Porque... Na trave, Giovana.
0: Foi na trave. E ó, deu gol pro Galo. Deu gol pro... Ainda não, quer dizer, não deu gol pro Galo não, desculpa. Mas assim, ainda não, o juiz ainda não falou se foi gol ou não pro Santos.
1: Ah, entendi, vamos ver.
0: Por isso que ainda não estamos celebrando ou não aqui. A arbitragem tá... Gol do Santos.
1: Foi gol confirmado?
0: Foi gol do Santos, confirmado, já tá no telão ali também, gol do Santos.
1: Gol do Santos, então.
0: Agora vai chegando o Fred pra fazer a cobrança do Galo.
1: Pedindo perdão aos ouvintes que ficou meio...
0: Ficou meio estranho, meio estranho. É que tá todo nervoso.
1: Vem Fred pra cobrança, Brazão!
0: Tá de boa, Fred, calma. Você jogou pra caramba, deu assistência no jogo, todo mundo aplaudindo, Dom Fred, defesa do Brazão, mas é isso, tamo junto. 2-1 pro Galo, segue o Atlético na frente aqui na Arena MRV, Arthur na cobrança.
1: O torcedor ainda acreditando no placar, 2-1, não é isso, Giovana?
0: 2-1 pro Galo, vamos então agora para a quarta cobrança da equipe do Santos.
1: Vai lá o Arthur pra cobrança. Perna direita, o Delfim foi, tem todas, hein? Concentrado Arthur, na pressão do torcedor atleticano. Arthur bateu! E Delfim pegou! Bendita mãe de te pariu, meu garoto! Delfim de novo, Giovana!
0: Meus amigos, relaxem, quando vocês falam que não tem o Everson, tem Gabriel Delfim aqui pra fazer defesaço. Arthur, volta pra onde você veio, que não deu certo na Europa, não deu certo em Porto Alegre, e não é aqui em Belo Horizonte que vai dar certo não. O Galo segue na frente, vai chegando ali agora Vitão pra fazer a cobrança. Vitor Borbas.
1: Vai lá o Borbas pra cobrança. Eu tô com você, torcedor. Vamos lá, Galo. Vamos lá, torcedor, que é essa vitória. Thiago Borbas. O torcedor em silêncio. A torcida atleticana. Classificação! É o Galo forte e vingador! Respeitem o Clube Atlético Mineiro! Respeitem o Clube Atlético Mineiro! Respeite essa torcida! Respeitem a massa atleticana! Respeitem esse torcedor que carregou o time por todo momento! O Galo é forte! O Galo é vingador! Alô, Neymar! Alô, Neymar, prepara sua perna, porque aqui, na Arena MRV, deu Galo, meu parceiro. Ô, Diego, solta o hino aí, garoto.
2: Solta o hino, que é Galo.
0: Vai embora,
2: é Galo.
0: Neymar,
2: solta o hino.
0: Respeita,
2: solta o hino desse Galo, dessa massa que merece, dessa massa que acreditou, dessa massa que cantou, eu acredito. Nada, nada, nada é impossível pro Galo, que é viciado em roteiros malucos, heróicos. O Galo que é viciado em milagre. Esse Galo que testa o nosso coração, mas é esse Galo que faz o coração atleticano bater. É o Galo doido, meu Deus.
0: De volta, e quem você tá no jogo de volta, Neymar? É o Galo! Leva a gol do Thiago Borbas pra massacrar e classificar o Galo para então a semifinal da Copa Sul-Americana. Neymar, jogador aposentado, não pode falar nada não. Não pode falar que, ah, meu joelho, sem joelho eu sou o Brasil o time inteiro. Joga então, tenta, tenta, porque quem tá na semifinal é o Galo doido, Neymar!
2: Cara, eu falo sempre, o Galo gosta dos roteiros malucos. E quando perde, o melhor goleiro do Brasil, você pensa, e agora o que é que vai ser? Mas a vida sempre tem algo muito doido pro Galo. O Galo tem a volta de um torcedor que rodou a Europa. O Galo tem o gol no último minuto. O Galo tem o goleiro cria da base indo para debaixo das traves. O Galo tem cobrança de pênaltis mais uma vez, depois de perder de 2-0 e até com o Cuca no banco de reservas. Esse Galo sempre tem um roteiro legal. Ah, Galo, ser Galo é bom demais. Mas eu não sei até quando esse coração aguenta. Que energia boa. Neymar, a torcida tem um recado para você.
0: Com o cavalo a gente sacrifica quando tá mal. Neymar Júnior, se tá mal, não joga mais. Meu amigo, vai embora. Se é jogador aposentado, não aguenta nem no Santos, que é o time que mais te ama. Olha aí, ó, torcida sua indo embora. E a massa que tá sendo feliz é no lombo seu, Neymar. Olha o trenzinho da alegria. Acompanha aí, Neymar, na televisão, que o trenzinho da alegria do Galo doido tá passando aí agora. É o Galo na semifinal da Copa Sul-Americana. Ô, Luiz Soares, sua identidade tá pronta? Só queria dizer que em novembro nós vamos para a Colômbia. E esse ano o título vem pra casa.
1: É, rapaz, é o Galo forte e vingador. Destaque nos pênaltis pro Delfim, que foi em todas.
2: Cara, impressionante. E a bola da trave poderia facilmente ter quicado em cima da linha e saído. Seriam 4 cobranças erradas do Santos. Cara, que emoção. Que sequência de jogos depois de Cruzeiro, Santos, da forma como foi. O Barba merece ser coroado com uma taça. E o Galo segue vivo na briga por ela. No momento em que o time do Galo se reúne no gramado com a massa cantando. O Galo doido invadiu o gramado agora. e o time faz a festa com a massa. O trenzinho que foi presente depois do clássico, ele se faz presente de novo com todo mundo pulando, todo mundo cantando, recheado de atleticanos dentro de campo nesse momento, atleticanos de arquibancada, tá legal? E ninguém vai embora da Arena MRV, se não fecharem a...
0: O galo doido carregando uma baleia! Simplesmente o galo doido carregando uma baleia! Aqui não tem vez com baleia não, viu? Fantástico! Gente, eu vou pra Colômbia!
1: Vamos pro fim de papo TMC!
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1: Estamos de volta para começar o fim de papo TMC. Uma vitória que com certeza, se o torcedor atleticano é ruim do coração, ele foi aprovado neste momento, viu, Léo Dias?
3: É, vamos lá, Luiz, porque o Fael falou muito sobre roteiros malucos do Galo e realmente o futebol é uma coisa impressionante. O Galo tem umas coisas que é impressionante. O herói improvável, o goleiro formado na base, o goleiro reserva, que esperou por uma chance durante todo esse tempo, segurou durante um período, né? Foi o terceiro goleiro do Matheus Mendes durante o tempo todo. Então, é o tipo de situação muito maluca que o futebol proporciona, de um Galo que não se permitiu desistir, porque lá, quando sai na Vila Belmiro, os jogadores saem cabisbaixos, saem, mas o discurso foi muito positivo durante toda a semana, clima positivo, torcedor comprou, correspondeu, público de 40.013 torcedores aqui na Arena MRV, de todo mundo que acreditava, do início ao fim, e o gol teve que sair já no finzinho, porque, de certa forma, isso não seria muito mais a cara do Galo do que qualquer outra coisa. Taticamente, talvez num primeiro tempo de brilhantismo do Barba Domingues, que dominou completamente a equipe do Santos. O Santos conseguiu fazer o seu gol na base ali da falha do Lianco, né, com a falta, e também do gol contra, né? Mas o 3-1 foi um verdadeiro primeiro tempo de almanaque do Galo, que já poderia ter feito ali, quem sabe, os 3-0, garantido a classificação ali mesmo, mas o futebol, às vezes, ele não te permite erros. No segundo tempo, momento de tensão, uma falha do Lianco, mais uma vez, o Galo não volta pro segundo tempo, o Galo volta pro segundo tempo muito desligado, muito apático, e o Santos, de certa forma, sofreu muitas mudanças, e o Atlético até acaba de fazer. Giovana, informe, por gentileza.
19: Simplesmente aqui no telão, né, mostrando o peixe simplesmente mordendo pela boca, acabando ali agora com o Galo doido, e a música é Falador Passa Mal. Que é isso que tem que aprender, Falador Passa Mal. Você quis falar antes da hora, o peixe morre pela boca, e é esse o discurso que tem que ser, simplesmente porque o Galo venceu mais uma vez, meus caros.
3: É, meus amigos, e realmente o peixe morre pela boca. Muita provocação por parte do Neymar, muita provocação por parte do Gabriel Barbosa, e no final é o que vale. É, o Atlético não provocou antes da bola rolar, provocou só quando o juiz apitou, e é isso. Futebol, você ganha primeiro, você provoca depois. Você não provoca quando o juiz não apita o fim do segundo jogo. Então, de fato, voltando a falar de campo e bola aqui, o Galo começa mal o segundo tempo. O Santos controla um pouco mais o jogo com a entrada do Arthur e acaba tendo ali um momento de tensão. O gol do Gabriel Barbosa, que de fato é um jogador que provoca muito, e o torcedor do Atlético ficou tenso, ficou preocupado. O Cacierra segue mal, e quando faz a mudança, né, entre Renier e Cacierra, o Atlético perde muito de presença de área. Só que aí, às vezes, o futebol, ele te presenteia com algumas coisas. Você, quando quer ser campeão de alguma coisa, você não vende o seu principal jogador. O Atlético bateu o pé e optou por não vender o Thomas Coelho. Não fazia até aqui uma partida brilhante, mas o Barba falou assim: Coelho, sai do lado direito e vai pro lado esquerdo. Vamos mudar um pouco esse posicionamento. E aí, o Castanho, que para mim fez uma partida impecável. Que partida espetacular o Kevin Castanho fez aqui hoje. Acha um cruzamento espetacular para o Coelho, que, repito, você não vende seu principal jogador quando você quer ser campeão de alguma coisa, e o Atlético foi premiado por isso, porque ele estava lá para testar no canto do brasão e levar o jogo para os pênaltis. Mas é preciso destacar, não só o Coelho. Fred, apesar do pênalti perdido, fez um jogo espetacular. O Kevin Castanho, que volante o Galo foi buscar no River, deu assistência do gol do Coelho, fez uma partida espetacular, terminou a partida como zagueiro. No momento em que o Barba coloca o Natanael, puxa o Natanael para a lateral, tira o Franco, tira o Lianco, corajoso também o Eduardo Domingues com as mudanças, e com dois centroavantes. Às vezes é no momento do elemento surpresa que você acha o seu gol. Dormiu a zaga do Santos e estava lá ele, Thomas Coelho, que, repito mais uma vez, time que quer ser campeão não vende suas principais peças. O Coelho podia valer até 20 milhões de euros agora nessa janela, mas se não tivesse o Coelho em campo hoje, o Atlético não teria se classificado. Então foi de fato uma partida memorável aqui do torcedor na arena. E de fato, o Galo hoje vai muito feliz da vida e para casa hoje, conquistando seus objetivos. Vivo numa Sul-Americana que tem como adversário um adversário, muito provavelmente, que ele já enfrentou, o Cienciano, que ele enfrentou. Rafael, eu queria te perguntar uma coisa, meu amigo, porque você tá andando para lá e para cá. Você tá pensando ali em conversar com a massa? Porque você falou que ia pular aqui, ia pros braços da massa. Eu tô vendo que você acha que vai, né?
20: Pois é, eu pedi aqui pro nosso amigo Pardal um microfone pra eu falar lá da arquibancada, que eu não tô aguentando ficar aqui, cara. Parece assim que eu tomei uma garrafa de café com 15 energéticos. E foi legal porque no fim, quando acabou o jogo, eu caminhava no corredor da área de imprensa aqui, e o grito de "eu acredito" ecoava. E eu encontrei uma pessoa aqui da delegação do Santos e ele colocou a mão na cabeça, abaixado, preocupado, porque esse grito de eu acredito ganhou fama no Brasil. E esse Brasilzão sabe que quando essa torcida aqui canta eu acredito, meu amigo, a chapa esquenta de verdade, algo sobrenatural acontece. Eu vou deixar a parte mais dentro do campo pra você falar, mas daqui a pouquinho eu dou
3: meu hospital. Vai pro braço da massa, meu filho, vai pra massa lá.
20: É porque realmente assim, a arquibancada hoje, ela foi fundamental, ela foi fantástica. O papel do atleticano de acreditar, de empurrar até o final, foi sobrenatural. Ô, meu filho, fala comigo aqui, como é que foi o coração nessa reta final?
3: Eu achei que eu ia infartar, Rafael. Nossa senhora, muita emoção. Já vivemos muita coisa, mas cada dia o galo surpreende. VAR na disputa de pênalti, Rafael. Que é isso, cara?
20: É impressionante, eu não tinha nem pensado nisso. O galo tem VAR na disputa de pênalti, e o Gabriel Delfim.
3: Oh, monstro, monstro. Estamos bem servidos de goleiro. O Galo tá revelando bons goleiros ultimamente. O Matheus Mendes, o Delfim, Pedro Cobra também é um excelente goleiro. O Galo é só alegria, pai. É só alegria.
20: Fala pra mim aqui, meu filho, como é que ficou essa arquibancada hoje?
2: Paizão, você tá doido, eu tô maluco. Isso é loucura, isso é galocura pra caralho. Isso é galo pro Neymar respeitar o Galo. Vê que é time grande nessa porra.
20: Ô, meu.
2: Fica jogando com miraça lá.
20: Fala comigo.
3: E o Galo?
20: Galo ganhou. Galo ganhou. Tá tatuado, o Galo ganhou. E tá tatuado, eu acredito também. Fala qual que é o seu nome?
21: Vitor.
20: Vitor, o que você tá falando aí?
21: A gente não perde pra time pequeno, pro Neymar ficar ciente dessa situação.
20: Como é que foi a arquibancada hoje?
21: Nó, daquele naipe.
20: Tamo junto. Foi daquele naipe. Acho que resume bem aqui essa arquibancada hoje. Vem cá, meu filho, como é que. Qual que é o seu nome?
22: Pedro.
20: Pedro,
22: só qual... do Natanael, só do Natanael.
20: No... Parece mesmo, velho, só não tem a mesma conta bancária. Como é que foi assim, aquela emoção do gol rápido do Bernard, o gol do Santos, o Galo volta a ficar na frente e depois o gol nos acréscimos?
22: Rafael, eu tinha gravado com você no jogo contra o Fluminense e eu tinha te perguntado o que o Galo precisava fazer para passar do Santos. Você falou, a primeira coisa, o Galo precisa achar um gol cedo. Não deu outra, a gente achou um gol muito cedo, importantíssimo aquele gol do Bernard, mudou o jogo, de verdade. Talvez se não tivesse achado um gol tão cedo daquele jeito, acho que mudou, pra, entre aspas, até negativo pro Galo. O Galo abriu uns espaços que normalmente nos outros jogos não tava dando esses espaços. Porque caiu em cima do segundo, achou o segundo gol muito cedo também, aos 20. E aí começou a dar uma sentadinha ali em cima do resultado. Mas aí tomou o gol e foi aquele de novo. E a torcida, impressionante o que fez a torcida do Galo.
20: Impressionante
22: o que fez a torcida do Galo. A galocura cantou o jogo inteiro e todo mundo, todos os setores mesmo, todo mundo tava na mesma sintonia e fez o jogo feio, que foi. E aí na hora que a gente toma aquele segundo gol do Gabigol de verdade ali, Gabigol não, né? Gabriel Barbosa. Quando toma aquele gol, bateu um desespero, velho. Mas a gente acredita, porque todos os outros jogos foi assim. A gente achou esse gol nos últimos jogos, no final do final. E a gente sempre acredita e vai acreditar sempre, porque isso é clube Atlético Mineiro.
20: Você já criticou o Renê?
22: Ah, várias vezes, mas jamais, a partir de hoje, nunca mais. E ele machucou? Por isso que saiu?
20: Exatamente.
22: Se não era hat-trick dele, aí tava encerrado, fechava o caixão.
20: Mas vai voltar a tempo da semifinal da Copa Sul-Americana, que é o mais importante, meu garoto. Já volto aqui. Tem mais uma galera querendo falar aqui. Qual que é o seu nome?
23: Luiz Fernando.
20: Luiz Fernando, como é que tá, meu filho? Galo vivo na Copa do Brasil, na Sul-Americana.
23: Copa, com raça, como sempre, sofrido, mas estamos lá. Graças a Deus, mais um. Caminho mais um título aí.
20: O Barba mudou demais esse time.
23: Pra mim, mexeu super errado, mas o time com raça foi lá e buscou o resultado mais uma vez.
20: O Cuca no banco de reservas deve ter pensado: meu Deus do céu, estão gritando, eu acredito. Quando eles gritam isso aqui, principalmente depois de perder de 2-0, dá ruim.
23: Com certeza, ele sentiu o gostinho de ser atleticano novamente.
20: É isso, qual que é o seu nome?
24: Ronan.
20: Ronaldo, como que você analisa esse Galo hoje contra o
24: Rafael, na verdade é o seguinte, o Galo eu vi no último jogo, há muito tempo tem essa energia, né? Essa arena precisava, né, cara? Os caras investiram muito nisso aqui e o Galo, do último jogo pra cá contra o Cruzeiro, a energia voltou. Eu acho que esse é o espírito do Galo, sabe? É de acreditar sempre, não desistir nunca. E na hora que o Gabigol fez o gol ali, eu falei assim, vai virar, vai chegar. E eu fico feliz demais, porque a base do Galo tem que julgar, cara. Tem que julgar. Os meninos mostraram hoje que merece estar aí, entendeu?
20: É o ano da base, né?
24: É o ano da base, cara. Olha o goleiro que fez, olha o zagueiro tanto que tá jogando. Não pode ficar fora, entendeu? Tem que apoiar essa meninada, deixar jogar.
20: pode até curar o pé do Everson agora, sem preocupação, que goleiro
24: nós
20: temos.
24: Nós vamos culpar ninguém, né, cara? Eu acho que o melhor é o seguinte, é acreditar sempre na estrutura, no que tá aí. Há muito tempo que a gente tinha uma estrutura tão grande, acreditar no, na família que tá tocando um negócio que não é fácil. Futebol não é fácil, né? É um negócio muito difícil. A gente tem que criticar quando tem que criticar, mas quando tá bom demais.
20: Você falou algo importante, que a gente está precisando concluir o campeonato em taça para trazer essa boa lembrança, associar a Arena MRV a coisa boa, porque o Galo aqui tá embaçado. Eu já vou soltar aqui uma informação que o Galo vai postar, que dos últimos 30 jogos, o Galo só perdeu 2 e poucos times no Brasil conseguiram isso. Ninguém tem um número de desempenho melhor do que o Galo nesses 30 jogos como mandante no Brasil. Tem times empatados, melhor que o Galo não tem não. E aqui essa arena é nossa arma. Vai daí, Giovana.
19: Só pra falar que eu já estou aqui já na zona mista, tá? Felicidade a mil, vai demorar pra caramba, sabemos muito bem, mas hoje merecidíssimo classificação do Galo, então, para a semifinal da Copa Sul-Americana. O Gabriel Delfim acabou de entrar ali pro vestiário e é lindo demais, gente. Ver um homem que nasceu da barriga do Everson crescer tão rápido assim e hoje está brilhando, bonito demais.
20: Valeu, cara. Ô, Léo, pode ir daí que eu vou atender a turma um pouquinho aqui.
3: Ah, com certeza. O Fael prometeu e cumpriu, né? Se o Galo virasse, ele ia pros braços da massa. E ele, de fato, foi pros braços da massa ali. Muito legal ver o relato dos torcedores logo após o jogo. E, cara, realmente, muita coisa pra gente falar sobre esse resultado de hoje. Nosso querido Luiz aqui tá até maluco aqui, respirando fundo, gastou a voz toda, né, Luiz?
0: Olha, ó, me permite, porque na hora da classificação, eu lembrei da minha mãe, cara, aí fiquei um pouco emocionado.
3: Ô, meu velho.
0: É isso aí.
3: Isso, cara.
0: Então por isso eu tô meio aéreo ainda, e agradecer ela por tudo, né, que ela fez por mim, e o momento que Deus tem me permitido viver também. Felizmente ela não tá do meu lado, mas a vida que segue.
3: Deus é muito bom conosco, né, cara, de poder viver momentos como esses no estádio. E, de fato, a gente falou de momentos marcantes, de coisas inesquecíveis. O torcedor do Atlético não vai se esquecer do dia de hoje. E o recado, né, passado pelo telão, vale muito no futebol. Futebol, tudo é jogado, Luiz. Tudo é jogado, querido ouvinte. Você não pode, mesmo que você seja um cara do tamanho do Neymar, que ganhou na carreira, você não pode, meu amigo, ir lá zombar de uma instituição. Eu vi o Felipe Melo falando sobre o assunto, achei muito legal por parte dele, que ele falou, cara, eu sou um cara extremamente provocador, zoei, respondi torcedor a vida toda, mas eu não falo que instituição nenhuma é pequena, eu respeito porque seja ela qualquer instituição de futebol, é gigantesco e precisa ser respeitado. E aí o Neymar, assim, eu fico imaginando, né? Ele não ia estar em campo. Ele talvez poderia ter acertado um desses pênaltis aqui, sabe-se lá. Mas ele não estava aqui para poder jogar e jogou uma responsabilidade imensa para os companheiros dele. O Santos até fez um grande jogo, mas esse Galo do Barba é um Galo casca grossa. É um Galo difícil de bater. O Barba Domingues construiu nesse time uma personalidade impressionante, uma coisa que faltava, no meu ponto de vista, desde o ano de 2024. Desde que aconteceu o que aconteceu, sobre a tal guerra civil, e lá, desde o jogo contra o Flamengo, aquela final, o Atlético estava com dificuldade de ser casca grossa, de acordar, e o Barba Domingues conseguiu recuperar esse espírito. Conseguiu unir arquibancada com o time dentro de campo e trabalho de comissão técnica. Realmente, esse cara vem fazendo um trabalho espetacular à frente do Galo. Desde aquele dia 2 de maio que o Atlético vence o Cruzeiro por 3-1. De lá para cá, apenas 4 derrotas. E dessas 4 derrotas, 2 foram agora. Essa contra o Santos no jogo de ida e o jogo contra o São Paulo, que foi, de fato, me pareceu até um descanso não programado do time ali. Mas manteve a mesma toada, mostrou a mesma força e hoje se mostrou de novo. E a loucura dos gols no final. Foi assim contra o Ceará, foi assim contra o Juventude, foi assim contra o Cruzeiro e foi assim contra o Bragantino e foi assim mais uma vez contra o Santos. O golzinho no final. E eu preciso mais uma vez reforçar, não se vende jogador importante na janela do meio do ano. esses 10 milhões que o Atlético recusou do Coelho, que ia cair 10 milhões agora, mais 5 depois, sabe-se lá com que meta, que será, o Atlético vai ganhar isso com premiação, certamente, de certa forma. Então,
5: só um detalhe, Léo.
3: Diga.
5: 17 jogos e competição continental aqui na Arena. Na Arena MRV desde 2023. 17 jogos, 11 em Sul-Americana, 6 em Libertadores. Nesse momento são 14 vitórias em 17 jogos. Falou muito bem o torcedor ali. Converter essa arena num caldeirão, valorizar a nossa casa. Adversário às vezes bota pilha e torcedor cai, desvalorizando o que é nosso. Hoje, eu até comentava com uma pessoa do Atlético para postar depois do jogo, depois da classificação que eu falei. Depois da classificação, vamos postar quantos jogos o Galo está vencendo na arena, a quantos jogos está sem perder. Vamos demonstrar essa força do Galo aqui na Arena MRV. E o Santos, que foi o primeiro a perder nessa arena. É emblemático. O Santos perdeu por 2-0 com 2 gols do Paulinho. E hoje o Santos proporciona um dos jogos mais emocionantes da Arena MRV, sem dúvida nenhuma. E outra informação aqui sobre a arena: depois daquela derrota pro Cruzeiro na Copa do Brasil do ano passado, só perdeu para Palmeiras e para Flamengo. Esse caldeirão aqui está fazendo a diferença pro Galo. É impressionante. O Galo hoje tem um treinador que chegou, fincou um pé na garrafinha, numa raiva, arrumou a casa, pegou o caos, viveu o caos, o reforço demorou a chegar, chegou, ele não ficou reclamando. Ele recuperou vários jogadores, então eu tô valorizando aqui a nossa casa, tô valorizando o treinador, jogadores que assumiram aqui uma bomba na mão como Vitão, entrando num clássico com a torcida mandante do Cruzeiro, e ele vai com toda a calma do mundo. Ele chega em reta final de Sul-Americana e ele não sente a pressão. Um garoto aqui, o Delfim, que tá anos esperando a oportunidade, e ele consegue concluir numa classificação em que ele é o herói. Eu imagino como está agora o vestiário. Só um detalhe, tem um torcedor atravessando a arena de joelhos agora aqui. Certamente ele prometeu ali, pouco antes do jogo, que se o Galo passasse, ele ia atravessar. E ele tá aqui, ó, para, ajoelha, vai mais um pouquinho. Parece até o neto do Meninho aqui de cima, viu?
3: É, tá aí, tá sofrendo ali porque essa areia preta de gramado sintético, meu amigo, esse trem aí rala que é uma beleza. Você tocou num ponto importante, Fael, e eu gostaria de comentar um pouco sobre também, sobre a força da arena pro Atlético. É, não que isso precisasse, né, que a gente aqui, nós mineiros, precisássemos da validação do restante do Brasil, mas uma coisa que me chamou desde até do clássico de volta da Copa do Brasil para cá, foi o destaque nacional das pessoas falando sobre a Arena MRV, sobre a dificuldade que é jogar aqui, do verdadeiro caldeirão. Até viralizou o narrador do Grupo Globo, o Luiz Carlos Júnior, ficando meio maluco, né? Uou! Ficando meio doido lá com a festa do Atlético. E você ter um estádio próprio, eu acho que o Galo usa isso da melhor maneira possível, que é fazendo o torcedor podendo fazer a sua festa da maneira que sempre quer, que sempre pode. Um trabalho em conjunto entre o coletivo 1908 e o Thiago Scarpe, que tem que ser muito valorizado. E isso acontece também porque o clube abraçou essa ideia desde o início. É, eu fiz coberturas aqui desde aquele primeiro dia da Arena em 2023, 23/8, né, de 2023, que é a estreia da Arena MRV, 2 gols do Paulinho. E desde então, o Atlético sempre abriu as portas para que o torcedor pudesse fazer a festa, seja com o Thiago Scarpe, com o coletivo 1908, o Raiz 1908. Então, o Galo é sempre muito colaborativo e trabalha em conjunto com o seu torcedor para sempre poder ajudar ao seu torcedor a montar as festas. E hoje não foi diferente. Mais uma vez, fez o alinhamento da logística toda com a torcida. Isso não é qualquer clube que tem estádio que tem essa porta aberta. Eu já vi torcedores do Palmeiras reclamando que não tem essa porta aberta lá pela Leila, o próprio São Januário, do Vasco. Isso é uma coisa do Galo e uma coisa que foi muito destacada durante essas semanas. Isso daqui, mais uma vez, virou uma verdadeira uma panela de pressão de cozinhar peixe aqui hoje, porque o Galo, de fato, contou com o apoio da sua torcida os 90 minutos, um barulho ensurdecedor. Foi demorado o ajuste da acústica, mas agora podemos dizer que funcionou muito bem o que fez de ajuste ali para colocar o setor sul para ficar barulhento, e isso passou do time. E o Atlético hoje tem um time que consegue se conectar com o seu torcedor. E desde aquele 2024 ali que o Atlético elimina o Vasco na Copa do Brasil, né, se classifica ali com uma festa dos jogadores no final da partida, junto com os torcedores que lá estavam em São Januário, desde então o Atlético não tinha essa conexão entre torcedores e campo. Agora não. Jogadores puxando um trenzinho aqui para comemorar junto com o torcedor, provocações ao Santos. Então, parece que pela primeira vez depois de muito tempo, Fael, todo mundo comprou a mesma briga. Diretoria, jogadores, torcidas. Acabou a briga, acabou a guerra civil no Galo. Agora o Galo voltou a brigar com os adversários e parou de brigar entre si. E hoje foi realmente poético. Eu queria citar uma música maluca aqui. Vocês vão me chamar de doido, vai achar que eu tô viajando na maionese. Mas uma música de 1992 do Alice in Chains, que escreve o seguinte, ela chama Galo em inglês, chama Rooster, e escreve muito sobre o pai de Jerry Cantrell, que se recusa a morrer na guerra. E curiosamente, o refrão diz o seguinte, lá vem eles para eliminar o Galo, mas o Galo não vai morrer. E mais uma vez, o Galo não morre aqui na Arena MRV, Fael.
6: Ô, Léo, só registrando aqui, o Bernard é o brasileiro mais rápido a marcar na Sul-Americana, viu? Já eu pego aqui a informação. Ele fez o gol aos 17, né? 17 segundos do primeiro tempo. Então...
3: Foi 17?
6: 17 segundos. Eu falei 30 e poucos, mas na verdade foi... É porque na hora que eu olhei pro relógio, já tava 35. Mas ele fez aos 17. E eu citei o que o Fael disse, porque a jogada... Não, né? Não compara, mas... É o Bernard fazendo facão e o Fred achando ele. Assim como o Ronaldinho achou ele naquela Libertadores, né? Então eu citei como foi
7: acho
6: feito.
7: Foi aos 4 minutos.
6: Aos 4 minutos. Mas me lembrou muito, por isso que eu citei. E que bom, né? Que jogo. Eu falo pra você. Se tem atleticano, tem problema de coração e escutou a TMC hoje, provavelmente amanhã vai ter que procurar um cardiologista pra saber se tá tudo, mas se tá viva, tá bem, já passou o teste.
3: Cara, olha que loucura. O Atlético traz o Kevin, o Fred e o Borbas na janela do meio do ano, e o Léo Duarte que não jogou ainda, então não estreou com a camisa do Galo. O Fred dá duas assistências na partida, pro gol do Reinier e também para o primeiro gol do Bernard. E o terceiro gol, a assistência foi do Renan Lodge. Bola sensacional pro Reinier. E a assistência do terceiro, do quarto gol, o gol do Cuejo, foi dele, de Kevin Castanho. Como ajustaram o meio de campo do Atlético, Kevin Castanho e Fred. Eram duas peças que encaixaram que nem uma luva nesse time do Galo. E o Borbas bate o pênalti, o último pênalti decisivo ali, que era se fazer, acaba. Mas é claro que a gente tem que destacar, eu acho que agora é o momento de falar dele, né, Fael? Gabriel Delfim. Cara, que loucura. Como o Delfim foi o cara que classificou o Galo. O Delfim fez defesas, no plural, difíceis na partida de ida, evitando um placar mais elástico, um 3-0, 4-0. O Barba fala isso. Se não fosse o Gabriel Delfim, a gente já teria acabado. E no jogo da volta, ele faz um milagre aqui numa cabeçada no canto dele, se não me engano, do Gabriel Bontempo. Uma defesaça no cantinho. E aí, depois, nos gols, pra mim, ele não teve culpa, foi mais falha do Lianco nos dois gols. E depois vai pros pênaltis. E aí, meu amigo, é o momento do herói improvável. É o goleiro reserva, o goleiro formado na base. Depois de o Everson jogar o clássico com o pé quebrado, o Everson disse, agora é hora de eu me recolher, vou me cuidar. E o Atlético reforçou a confiança no Gabriel Delfim, que hoje viveu a noite da sua vida. Diga, Giovana.
8: Porque é um ponto, né?
19: Eu já falei com você, gente. O Everson criou o Gabriel Delfim. Ele sabe da confiança que tem com o seu filho, uai. Não tem como, não. Ele já tinha já totalmente calculado que para as decisões contra o Santos, o Gabriel Delfim daria conta. E no jogo contra o Cruzeiro, inclusive, estava todo mundo muito preocupado em um provável pênalti, né? Mas, gente, hoje mostrou mais do que nunca o quanto o Gabriel Delfim está extremamente preparado para decisões e, principalmente, decisões que envolvam o pênalti. Eu acho que o maior medo de todo mundo era em relação ao pênalti, porque realmente, Everson é o goleiro mais decisivo do Brasil, do futebol brasileiro. Mas hoje, mais uma vez, Gabriel Delfim mostrando do porquê realmente é o filho do Everson. Inclusive, ele tá tentando fazer um xixizinho neste momento que ele tá no antidoping.
3: E vamos lá, eu quero falar também o seguinte em relação aos goleiros. O Everson de 2023 para cá, ele tem uma crescente muito grande. 2024 foi a grande virada de chave ali. E eu me lembro até hoje, quando o Sampaoli foi para o Flamengo e levou o Rogério Maia, que era o preparador de goleiros do Atlético desde 2020, se eu não me engano. Todo mundo falou, ah, agora o Sampaoli veio, levou um baita de um profissional, né? Cuida da saída de bola com os pés. E o Atlético opta por fazer uma solução caseira, promover o auxiliar dele na ocasião, que era o Danilo Minuti. Que baita trabalho vem fazendo o Minuti nessa preparação de goleiros do Galo, porque o Everson cresceu muito de lá pra cá. Tem de 2023 pra cá, o Everson tem uma melhora. Depois de 2024 até a lesão, tem o momento em que o Matheus Mendes foi exigido ali de ser o titular da meta durante a lesão do Everson. E o Mendes foi muito bem. Existe até um debate, né? Até perguntam pro Milito na coletiva quem será o titular quando o Everson voltar no momento de baixa. E o Matheus Mendes, de fato, vai muito bem. E depois o Milito responde com convicção: não, quando voltar o titular é o Everson e pronto. E agora mais uma ausência do Everson, que vem fazendo o São Everson, né, do bairro Califórnia. Agora o Gabriel Delfim se destaca como um grande goleiro. Então a gente precisa às vezes lembrar desses profissionais também, porque o padrão de jogo dos goleiros do Galo é muito parecido. Quando a Giovana falou sobre seu filho do Everson, eu lembrei disso na hora, porque o movimento, né, o jogo de corpo dos goleiros do Galo parecem muito. O Delfim lembra muito o Everson. Obviamente não tem a mesma qualidade do jogo dos pés, mas até mesmo na saída de bola, tudo é muito bem treinado por um preparador de goleiros muito competente. E eu lembro o nome dele aqui agora, que é o Danilo Minuti, que desde que foi promovido melhorou muito os goleiros do Galo. Só para passar o plantão antes de você chamar o break, Luiz, informação: Palmeiras classificado na Copa Libertadores, mesmo tomando gol lá aos 90, aos 48 do segundo tempo, se sagrou ali nos pênaltis. A equipe da LDU desperdiçou duas oportunidades, dois pênaltis, e o Palmeiras perdeu apenas um. Então, Palmeiras classificado.
6: Tá certo, então. A gente vai para um breve intervalo e daqui a pouco a gente tá de volta, viu?
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5: Estamos de volta, fim de papo. Que classificação do Galo, hein? Suada, daquele jeito do Eu Acredito. É, Léo, torcedor tá aí, vibrando. Ô, Giovana, ainda nada, né? Vai demorar um pouquinho, com certeza.
6: Nada, né? Meu amigo, não temos nada por ainda, por aqui, né? E, assim, temos que lembrar que é a mesma zona mista para as duas equipes, tanto para o Santos quanto também para o Galo. Mas, assim, o Santos também, ó, o Cuca acabou de sair da coletiva de imprensa, inclusive, estava cabisbaixo. E aí não é um problema nosso, meus amigos, é um problema deles.
7: Cabisbaixo nada não, gente. Cuca tá feliz. Tem certeza. Lá no
6: ele
7: céu.
6: Tá feliz, né? Porque ele sabe que ele é condenado e não cumpriu uma pena, então hoje isso aqui é nada pra ele.
7: Lá no céu, agora tá chegando oração, que é tanto de coisa chegando lá. Aos caras, tem uma oração do Cuca aqui. Aos caras, quando é do Cuca é pro Galo.
6: E agora, o Gabriel Delfim acabou de conseguir fazer xixi, ele saiu da sala de antidoping, tá entrando pro vestiário e a galera gritando, vai Delfim! Ele comemorando. Ele fez xixi!
8: E é curioso, né, como que teve que ser alguém que passou por aqui pra ter um pouco de senso lá no Santos, né? Porque o Cuca também deve, conhecendo o Cuca também, né, tantas passagens aqui no futebol mineiro, que deve ter ficado pessoalmente, assim, o Fael tá brincando, é verdade, mas que deve ter ficado pé da vida com o Neymar, com a brincadeira zoeirada lá fora de campo, porque supersticioso do jeito que é. E é quase igual o Mineiro, assim, um cara muito retraído, né? O Cuca, só comemora na última hora.
7: Eu tenho certeza que é claro que pelo tamanho do Neymar ele não falou. Mas ele vai lamentar demais o que fez o Neymar. Porque isso, sem dúvida nenhuma, motivou muito o Galo. E não é por acaso que eu tô falando isso. É informação, coisa que foi debatida dentro do vestiário. Mostrar pro Neymar como mostraram pro Caio Jorge. A gente não vai falar antes, não. A gente vai falar depois.
8: Pois é, e aí é aquilo. E não foi, assim, não é que o Galo tava numa... E foi uma loucura que o Neymar fez, uma irresponsabilidade.

0: responsabilidade, porque e a gente não tá falando de um time que tava com a setinha para baixo, de um time que tava, por exemplo, o próprio Santos mesmo antes do confronto do Atlético era o time que tava vendo na temporada muito ruim, ou o Grêmio mesmo que tá lá na semifinal agora, tava numa temporada ruim. A gente tá falando de um clube que tá com a setinha para cima, um clube que veio de fazer dois gols depois dos 30 minutos do segundo tempo em um clássico, fazendo gol da vitória com o cara que voltou pro time do coração, essas loucuras. Então a maré, né, tá muito positiva aqui dentro da cidade do Galo, e foi muita irresponsabilidade do Neymar fazer o que ele fez, cara. Parece que mais uma vez ele demonstrou para mim aquilo que ele infelizmente nunca teve, um pouco de noção de realidade, sabe? Porque aquela história, vai zoar, vai fazer graça. É o cara que provocou o goleiro quando a gente estava perdendo de 2-0 na Copa do Mundo. Então, pedir noção pro Neymar nunca foi uma opção. E mais uma vez, diga.
1: Posso dar meus 2 centavos de contribuição?
0: Diga.
1: Eu acho que, tipo assim, no que eu vi do Neymar, ele em nenhum momento ele diminuiu a instituição Clube Atlético Mineiro. Diminuiu os seus companheiros de trabalho, né? Falando assim que ele, com o joelho ferrado, é melhor do que todo o elenco do Galo. Eu acho que foi bom aquilo ali, cara.
2: Giovani,
1: foi bom pra inflar
2: hoje o Galo. Ele falou que o Galo é pequeno.
0: Ele falou que não joga contra time pequeno.
1: Ah, tá, desculpa, perdão.
2: É, e assim...
1: Aí já tá errado já, Neymar Júnior.
2: Motivou demais o Atlético e que bom que ele fez isso, porque esse Galo contra a parede, esse Galo motivado, tá jogando demais. Já que a gente tá caminhando pra reta final aqui, eu deixo minha última participação de algo que eu não faço há algum tempo, mas que eu gosto demais de fazer nos dias especiais. Eu vou pra sede de Lourdes agora, que eu ainda chamo de sede Lourdes, né? Porque vai ser eternamente a sede Lourdes. Eu vou abrir uma garrafa de vinho, eu vou colocar uma música boa pra tocar e eu vou celebrar a existência do glorioso Clube Atlético Mineiro, porque ser Galo é bom demais. Não falei de Cacierra, não falei de Leanco, vou deixar pra falar durante a semana, mas hoje eu quero celebrar um clube que estava em guerra e eu quero celebrar a paz, porque a paz desse clube, ela é deliciosa. Beijo no coração, obrigado, encerro minha participação dizendo e repetindo, ser Galo é bom demais e o Galo ganhou.
3: Léo, destaques finais, o torcedor vai feliz pra casa, mas eu tenho que pontuar aqui um negócio, viu, Léo? A gente, com todo respeito, mas não dá pro Cacierra vestir mais a camisa do Clube Atlético Mineiro.
0: Luiz,
3: não dá.
0: Sabe o que eu acho que vai acabar acontecendo? Você, lá no jogo do título do Galo da Copa Sul-Americana, da Copa do Brasil, lá, Galo campeão da Sul-Americana, não dá pro Cacierra. Que você vá xingando o Cacierra até
3: a, tô o fechado, título. Porque a final vai ser na Colômbia, não é isso? Oi? Ele fica por lá mesmo em casa.
0: Ah, não, exatamente.
3: É, ué, já pega lá a casa.
0: Ganha o título e fica por
3: exatamente.
0: Lá.
3: Exatamente, né? É, Giovanni.
2: O Galo não gosta de roteiro maluco. Olha o colombiano jogando na Colômbia.
0: Deixa eu só me despedir, essa despedida da Giovanna lá. Eu agradeço mais uma vez, uma grande jornada, uma grande noite aqui que tivemos. E fique amanhã no Papo de Craque, primeira edição, com o Alex e com o Danilo. Volto para a jornada de domingo. Agora vou pegar aquela folguinha, meus amigos. Aquele grande abraço. E aguardo lá no @TMC Minas Gerais, que tem pós-jogo meu e com o Fael lá.
3: Ô, Giovana, obrigado pela participação. Suas considerações finais.
1: Tamo junto, meus amigos. Tamo junto. Aguardo vocês, então, nas redes sociais TMC Minas Gerais, porque lá vamos postar a Zona Mista Atleticana. É felicidade, meus amigos. A Colômbia tá logo ali. Um abraço.
3: Um abraço a todos vocês, ao atleticano. Uma boa classificação. Que as semifinais venha e que o Atlético possa chegar a mais uma final de Copa Sul-Americana. Amanhã tem informações do Papo de Craque na primeira edição e na segunda edição. Agradeço demais a todos vocês que acompanharam Transamérica. Agora ela é TMC. Quem escuta, meu parceiro, já sabe. Fui!
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1: Olá, boa noite.
2: Uma boa noite para você que nos acompanha em todo o país.
1: Quarta-feira, 16 de setembro de 2026.
2: E vamos ao destaque do dia.
1: Brasil cria política nacional para minerais críticos e estratégicos.
2: A ideia é produzir mais e agregar valor aos recursos naturais brasileiros. Gabriela Noronha.
3: A lei cria uma política nacional voltada a minerais considerados estratégicos para o país, além de estabelecer incentivos fiscais e instrumentos de financiamento para o setor.
1: Segurança Pública.
2: Forças integradas de combate ao crime organizado deflagraram a operação em 19 estados.
1: E mais de 500 milhões de reais foram bloqueados de organizações criminosas. Claudimário Carvalho.
4: A operação investiga crimes como tráfico de drogas e armas, lavagem de dinheiro, homicídios, extorsão e atuação de organizações criminosas violentas.
2: Problemas com plano de saúde.
1: Saiba como acionar a Agência Nacional de Saúde Suplementar em busca de orientações. Cleide Lopes.
5: A ANS disponibiliza um serviço gratuito para orientar os consumidores sobre seus direitos e as regras dos planos privados de saúde no Brasil.
2: Hoje, na apresentação da Voz do Brasil, Nazi Brum e Mariana Jungmann.
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2: Foi sancionada agora há pouco a Política Nacional de Minerais Críticos e Estratégicos.
1: A nova lei busca agregar valor à indústria nacional, utilizando esses recursos naturais, além de fomentar a pesquisa e a inovação.
2: Vamos ouvir os detalhes agora na reportagem de Gabriela Noronha.
3: A lei sancionada nesta quarta-feira cria uma política nacional voltada a minerais considerados estratégicos para o país, além de estabelecer incentivos fiscais e instrumentos de financiamento para o setor. Márcio Elias Rosa, ministro do Desenvolvimento, Indústria, Comércio e Serviços, detalhou como a norma pode ser utilizada para fomentar a atividade industrial do país.
6: São 51 artigos, 9 instrumentos legais, todos eles associados àquilo que é essencial. E é essencial desde a lavra, pesquisa, o beneficiamento, a transformação, a mineração urbana. Ou seja, nós estamos falando de uma atividade integrada e de uma política que quer transformar o que nós já temos em abundância em inovação e assim ampliar a nossa competitividade industrial.
3: Minerais críticos são aqueles necessários a setores importantes da economia e cujo abastecimento possa estar sujeito a riscos, seja pela dependência externa ou outras questões geopolíticas. Um exemplo é o potássio, utilizado na produção de fertilizantes e essencial para a agricultura. Já os minerais estratégicos são essenciais para o desenvolvimento tecnológico, com redução de emissões de gases do efeito estufa. As terras raras, por exemplo, fazem parte desse grupo e são utilizadas na produção de diferentes tecnologias, como na fabricação de celulares, carros elétricos e turbinas eólicas. O ministro de Minas e Energia, Alexandre Silveira, disse que será possível avançar no processamento desses recursos naturais.
7: A norma contribui também para a neoindustrialização, oportunidade que não está somente na extração. Reside especialmente na capacidade de instalar no Brasil as etapas de beneficiamento, de separação, de refino, de transformação e de elaboração de materiais avançados de componentes e produtos industriais.
3: Para coordenar as ações, foi criado o Conselho Nacional para a Industrialização de Minerais Críticos. O colegiado terá entre suas atribuições a definição de prioridades e o acompanhamento de projetos considerados estratégicos, como explica a ministra Miriam Belchior, da Casa Civil.
8: Que ele possa definir regras claras e a agilidade necessária nas suas decisões para que os investimentos possam ocorrer da maneira mais rápida possível. E é por essa razão que o Conselho vai contar, além de todos os ministérios envolvidos, que serão 13, também representação dos governos estaduais, municipais, do setor industrial, do setor de mineração e da academia.
3: A lei também cria um fundo garantidor, visando reduzir riscos e ampliar a capacidade de investimento no setor. E o Programa Federal de Beneficiamento e Transformação de Minerais Críticos e Estratégicos. Com ele, as empresas poderão transformar em crédito fiscal até 20% de seus gastos com beneficiamento, transformação e mineração urbana. Reportagem Gabriela Noronha.
1: O Ministério dos Transportes apresentou um novo modelo de chamamento público para a exploração de trechos ferroviários ociosos, desativados ou em processo de devolução.
2: Ele permite que empresas privadas explorem a malha ferroviária pública por meio de contratos de autorização.
9: Cerca de 10 mil quilômetros de ferrovias ociosas, desativadas ou subutilizadas poderão voltar a operar no país. O Ministério dos Transportes apresentou na B3, em São Paulo, um modelo para atrair empresas interessadas em explorar esses trechos. A proposta prevê chamamentos públicos para apresentação de projetos de requalificação da malha ferroviária. Nos trechos selecionados, o interessado terá 2 anos para desenvolver o projeto e poderá propor soluções para transporte de cargas ou passageiros. Os contratos poderão ter prazo de até 99 anos. Segundo o ministro de Portos e Aeroportos, Tomé Barros, a proposta contempla o aperfeiçoamento logístico dos trechos.
10: No estudo que a gente contratou, aponta um volume de carga muito grande, que hoje está por caminhão. Então a meta nossa é diminuir o custo logístico, aumentar a participação do modal ferroviário, abrindo possibilidades. Então, assim, a gente acha que vai ter muita gente interessada e vai ter, pelo menos, eu vou trazer um olhar do mercado para os trechos existentes hoje. Estou dando um destino e buscando um caminho para essa quantidade de quilômetros que eu tenho em desuso no país.
9: A carteira inicial reúne 7 ferrovias de linha curta, conhecidas como short lines, além de trechos de menor extensão conectados à malha ferroviária nacional. Entre os trechos estão as ligações entre Brasília e Lusiânia e entre Campina Grande e Cabedelo, além de linhas nos estados do Rio Grande do Sul, Minas Gerais, Goiás e São Paulo. A recuperação dos trechos poderá envolver investimentos privados e recursos públicos, quando houver interesse e viabilidade. A proposta prevê ampliar a utilização da malha ferroviária e integrar diferentes regiões do país. Reportagem Pablo Mundim.
1: País de norte a sul, enfrentando o sol, a chuva e a distância da família para garantir que o Brasil não pare.
2: Seja levando o alimento que chega à nossa mesa, o combustível que move nossas cidades ou remédios que salvam vidas.
1: No Dia Nacional do Caminhoneiro, a Voz do Brasil presta uma homenagem aos mais de 4 milhões de motoristas que fazem das rodovias o seu sustento e a engrenagem que ajuda a mover o país.
2: Para celebrar a data, a Polícia Rodoviária Federal realiza ações educativas de saúde e faz um alerta. Neste ano, aumentaram as estatísticas de sinistros de trânsito envolvendo caminhões, mortes e feridos nas rodovias federais.

0: O caminhoneiro Senito Pereira nasceu no interior do Paraná, mas há 26 anos sua casa é todo o Brasil.
1: O ofício é quase uma tradição de família. 5 irmãos, um filho e uma sobrinha ganham a vida transportando carga nas estradas do Brasil.
0: E hoje nós preparamos uma reportagem dando dicas para viagens seguras.
1: Só para se ter uma ideia, de janeiro a julho, 1.681 pessoas morreram nos sinistros de trânsito em que caminhões estavam envolvidos. Número 4,54% maior que o registrado no mesmo período do ano passado.
2: Eu conheço cada palmo desse chão. É só me mostrar qual é a direção.
3: O sol clareia às primeiras horas da manhã, quando Senito Pereira desperta para mais um dia de trabalho. Ele deixa a boleia, acende o fogareiro e faz um café. Para ele, que passa os dias na estrada, o caminhão é um pouco de tudo. Meio de transporte, fonte de renda e casa. Antes de dar partida, o caminhoneiro, nascido em Curiúva, no interior do Paraná, sempre confere se está tudo em seu lugar.
4: Primeiro eu dou uma olhada, né? Como é que tá óleo, água, essas coisas, que é o dever da gente, né? Quando ele tem um probleminha, a gente já cuida de levar na oficina, né? Tudo tem que estar em cima, manutenção do caminhão em primeiro lugar.
3: Além dos cuidados com a manutenção do veículo, a Polícia Rodoviária Federal faz outras recomendações aos caminhoneiros para que trafeguem com segurança. A atenção deve ser redobrada com os veículos menores, por conta da grande quantidade de pontos cegos. Consumo de álcool ou drogas antes de dirigir, carga muito pesada e amarração incorreta da carga são causas de acidentes graves na estrada, segundo Estênio Pires, coordenador-geral de segurança viária da PRF. Ele também alerta para o perigo do excesso de velocidade.
5: É um veículo desse que transporta dezenas de toneladas, tem um comportamento muito diferente de um veículo de passeio, um veículo pequeno. Para se fazer a frenagem total, leva um espaço muito grande. Se estiver em excesso de velocidade, muito mais, podendo provocar grandes tragédias.
3: A Lei dos Caminhoneiros, que regulamenta a profissão no país, estabelece regras para a jornada de trabalho e para proporcionar descanso seguro a esses profissionais, há pontos de parada localizados ao longo das rodovias. Nos contratos de concessão, eles devem aparecer pelo menos a cada 400 quilômetros. Postos de gasolina e outros estabelecimentos privados também são habilitados a oferecerem um serviço, mas nesse caso, podem fazer uma cobrança pela utilização da área. De acordo com Viviane S., secretária nacional de transporte rodoviário do Ministério dos Transportes, essas paradas também ajudam a prevenir acidentes.
6: A gente consegue colocar áreas adequadas e seguras para que os caminhoneiros e caminhoneiras possam descansar, cumprir a legislação que impõe aí horas de descanso e, com isso, seguir uma viagem mais tranquila. E efetivamente isso tem um impacto, então, na redução no número de acidentes.

0: O caminhoneiro Senito Pereira, do início desta reportagem, conta que apesar de a vida na estrada ser marcada por vários desafios, também é uma alegria desbravar melhor o Brasil.
1: A gente conhece tudo, né? A gente ouve falar numa cidade lá, opa, mas essa eu conheço, já passei, né? E conhece todo o desenvolvimento do Brasil, né? Hoje a gente tem uma potência muito grande.
0: A lei dos caminhoneiros também determina que é direito desses trabalhadores ter acesso gratuito a programas de formação e aperfeiçoamento, contar com sistema único de saúde para atendimento e receber proteção do Estado contra ações criminosas.
2: Eu conheço as minhas liberdades, pois a vida não me cobra o frete.
0: Reportagem Márcia Fernandes.
3: Bancos e instituições de pagamento terão que adotar medidas para identificar e interromper operações ligadas a casas de apostas não autorizadas.
4: A determinação está em uma portaria publicada esta semana, que também prevê o bloqueio ou encerramento de contas usadas por operadores irregulares.
5: Uma portaria do Ministério da Fazenda estabelece novos procedimentos para suspender transações financeiras relacionadas à exploração irregular de apostas de cota fixa. Entre as ações previstas estão a identificação dos meios utilizados por operadores irregulares para receber valores e a interrupção do fluxo financeiro destinado a essas atividades. A norma também permite o bloqueio de contas e o impedimento de novas transações relacionadas à exploração irregular de apostas. A medida fortalece a cooperação entre regulação, fiscalização e sistema financeiro no enfrentamento do mercado ilegal. No Brasil, somente empresas autorizadas pela Secretaria de Prêmios e Apostas do Ministério da Fazenda podem operar nacionalmente. Desde janeiro de 2025, os sites autorizados utilizam o domínio .bet.br. Todos os detalhes da portaria estão disponíveis no portal gov.br/fazenda. Fazenda. Thaís de Araújo, para a Voz do Brasil.
3: As plataformas digitais com mais de 1 milhão de usuários menores de 18 anos deverão publicar relatórios com informações sobre as medidas adotadas para a segurança, a privacidade e a proteção desse público.
4: As empresas têm até esta quinta-feira, dia 17 de setembro, para divulgarem essas informações.
6: Os relatórios das empresas devem mostrar uma prestação de contas à sociedade e ao poder público das medidas adotadas para a proteção de menores de 18 anos no ambiente digital. O relatório deve apresentar informações sobre denúncias e os encaminhamentos dados, moderação de conteúdos e contas, medidas de proteção de crianças e adolescentes, proteção de dados e privacidade, além dos mecanismos de consentimento parental e da avaliação e gestão de riscos à segurança e à saúde desse público. A data limite para publicar o documento é 17 de setembro. A obrigatoriedade vale para as plataformas com mais de 1 milhão de usuários cadastrados menores de 18 anos. E esse primeiro relatório deve abranger o período de 1º de janeiro a 30 de junho de 2026. Lorena Gilberte Coutinho, diretora da Agência Nacional de Proteção de Dados, a ANPD, destaca que o relatório é importante para famílias, pesquisadores e toda a sociedade, além dos órgãos de proteção.
7: Esse tipo de instrumento, ele vai possibilitar que pesquisadores, até que pais e famílias possam ter, né, um maior esclarecimento sobre, né, se essas plataformas estão recebendo muitas denúncias. Também é um instrumento importante para que os próprios pais e responsáveis possam fazer escolhas, controlar mais quais aplicativos os seus filhos utilizam, né, e como fazer esse tipo de controle.
6: A plataforma Discord teve a funcionalidade de transmissão ao vivo suspensa no Brasil até que a empresa comprove a adoção de medidas para proteger crianças e adolescentes. A medida faz parte do processo de fiscalização instaurado pela ANPD para apurar possíveis falhas na proteção desse público no ambiente digital. E além do Discord, a agência segue com a fiscalização e o monitoramento, inclusive de lojas de aplicativos. É o que explica Lorena Gilberti Coutinho.
7: Para verificar a adoção de sinais de idade, né, os mecanismos de verificação de idade por parte de lojas de aplicativo e sistemas operacionais, em relação às empresas Apple, Google e Microsoft.
6: A ANPD recebe denúncias de violação pela página na internet gov.br/ANPD. Reportagem Luciana Colares de Holanda.
3: As Forças Integradas de Combate ao Crime Organizado deflagraram hoje operação em 19 estados.
4: O objetivo é o enfrentamento ao tráfico de drogas e de armas, à lavagem de dinheiro e a organizações criminosas violentas.
3: As decisões judiciais determinaram bloqueios superiores a R$508 milhões, incluindo imóveis, veículos, ativos financeiros e outros bens vinculados a organizações criminosas investigadas.
8: As Forças Integradas de Combate ao Crime Organizado, as FICOs, deflagraram nesta quarta-feira a Operação Força Integrada 4, com ações simultâneas em 19 estados. Ao todo, foram expedidos 173 mandados de busca e apreensão

0: sucessivamente até o NIS final zero. Este mês, o valor médio do benefício é de R$ 678,18. Para verificar a situação do benefício, extratos e valores, o beneficiário pode consultar os aplicativos do Bolsa Família e Caixa Tem. O Disque Social pelo número 121 também está disponível para atendimento ao público. A ligação é gratuita de todo o Brasil. O Ministério do Desenvolvimento e Assistência Social, Família e Combate à Fome informa que a greve dos bancários, que envolve a Caixa Econômica Federal, não afeta os pagamentos do Bolsa Família, que vão ocorrer normalmente. Reportagem Érica Brás.
1: E essas foram as notícias do Governo Federal.
2: Uma realização da Secretaria de Comunicação Social da Presidência da República.
1: Com produção da empresa Brasil de Comunicação.
2: Fique agora com o Minuto do TCU e em seguida as notícias do Poder Judiciário e do Congresso Nacional. Uma boa noite.
1: Boa noite, até amanhã.
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5: 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O tribunal determinou que o Ministério da Previdência e o INSS criem mecanismos para verificar, de forma periódica, se essas concessões continuam regulares. 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
6: Supremo decide que venda interestadual de combustíveis não exige cancelamento.

0: 11 de setembro.
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1: A você, uma boa noite.
2: E até amanhã.
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5: Eu sou Humberto Pinheiro e estes são os destaques de hoje do Jornal do Senado, que começa agora. Senado pode criar grupo de trabalho para discutir reforma do judiciário. Lei cria política nacional de conscientização sobre doença rara que afeta os pulmões. Sancionada lei que amplia financiamento para a renovação de frota de motoristas de aplicativo e entregadores. Boa noite. A Comissão de Constituição e Justiça pode criar um grupo de trabalho para discutir a reforma do Judiciário. O texto estabelece um prazo de 60 dias para que o grupo apresente uma proposta sobre a reforma. A criação do grupo ainda depende de decisão da Comissão de Constituição e Justiça. O trabalho deverá subsidiar as discussões sobre o tema no Senado. Repórter Pedro Pincer.
6: A Comissão de Direitos Humanos aprovou uma indicação para que a Comissão de Constituição e Justiça crie um grupo de trabalho para apresentar uma proposta de reforma do Judiciário no prazo de 60 dias. A indicação é um tipo de proposição legislativa pela qual se sugere a adoção de providência, a realização de um ato administrativo ou se recomenda que determinado assunto seja tratado por outra comissão. Por exemplo, a proposta de indicação feita à CCJ foi apresentada pela presidente da Comissão de Direitos Humanos, senadora Damaris Alves, do Republicano do Distrito Federal.
7: Que a Comissão de Direitos Humanos faça uma indicação urgente à Comissão de Constituição e Justiça do Senado, para que a Comissão de Constituição e Justiça do Senado crie imediatamente um grupo de trabalho onde busque todas as propostas, PECs e projetos de lei que estão tramitando de reforma do Poder Judiciário.
6: A decisão ocorreu durante reunião da CDH em que foram discutidos os desdobramentos institucionais da sessão plenária do Supremo Tribunal Federal que aconteceu nesta terça-feira. A sessão do STF tinha a finalidade de decidir se haveria ou não investigação sobre o ministro Alexandre de Moraes por supostas relações com o banqueiro Daniel Vorcaro, dono do extinto Banco Master, liquidado pelo Banco Central após a constatação de fraudes.
5: O Palácio do Congresso Nacional recebe nesta semana uma iluminação verde em alusão ao Dia Nacional de Conscientização sobre as Distrofias Musculares, celebrado em 17 de setembro. A data foi instituída em 2024, após a aprovação de um projeto pelo Senado para ampliar o conhecimento sobre o grupo de mais de 30 doenças hereditárias que podem causar enfraquecimento e perda progressiva da massa muscular. Reportagem Yasmin Rodrigues.
8: As distrofias musculares formam um grupo de mais de 30 doenças hereditárias que podem causar enfraquecimento e perda progressiva da massa muscular. A data nacional celebrada em 17 de setembro foi criada por lei em 2024. A senadora Leila Barros, do PDT do Distrito Federal, relatora do projeto na Comissão de Assuntos Sociais, destacou que a falta de informação ainda é um obstáculo para pacientes e profissionais de saúde.
9: O conhecimento de distrofias musculares ainda é limitado entre a população geral e muitas vezes até mesmo entre os profissionais da saúde. Por meio da conscientização, busca-se ampliar o conhecimento sobre os sintomas, os métodos de diagnóstico e as possíveis terapias, promovendo uma detecção mais precoce e melhor qualidade de vida para os pacientes. Outro impacto importante da instituição deste dia é o fortalecimento das políticas de inclusão para as pessoas com deficiência.
8: A legislação que criou a data também prevê campanhas de esclarecimento, eventos e materiais educativos para ampliar o acesso à informação sobre as distrofias musculares.
5: Foi sancionada a lei que cria a Política Nacional de Conscientização e Orientação sobre Lifangioleiomiomatose no âmbito do Sistema Único de Saúde. A doença, conhecida como LAM, é rara, afeta principalmente os pulmões e não tem cura. A lei prevê que o SUS ofereça às pessoas com LAM o acesso a todos os meios disponíveis para o tratamento e o controle da doença. A reportagem é de Márcio Maturana.
0: Mulheres entre a puberdade e a menopausa são as mais atingidas pela lifangioleiomiomatose, uma doença rara e progressiva, também conhecida como LAM, que causa cistos nos pulmões, nos rins e no sistema linfático, podendo levar à insuficiência respiratória. A LAM é frequentemente confundida com asma ou bronquite. Por isso, a nova Política Nacional de Conscientização e Orientação, publicada nesta terça-feira no Diário Oficial da União, prevê capacitação de profissionais de saúde para facilitar o diagnóstico precoce. A senadora Damaris Alves, do Republicanos do Distrito Federal, foi a relatora do projeto que deu origem à lei.
10: A única coisa que os pacientes da LAM querem é respirar. Estamos falando de uma doença que eles querem tão somente respirar. Ter uma política pública para acompanhar esses pacientes é mais que necessária. Ampliar a conscientização sobre a LAM, favorecer o diagnóstico oportuno, organizar o encaminhamento assistencial e aprimorar a produção de informações epidemiológicas e clínicas sobre a doença.
0: Outras ações previstas pela nova lei são a criação de centros de referência especializados e implantação de um sistema nacional de coleta de dados. A LAM não tem cura, mas pode ser controlada com medicamentos já disponíveis gratuitamente no Sistema Único de Saúde.
5: Também foi sancionada pelo presidente da República a lei que garante a continuidade do programa de renovação de frota com condições especiais de financiamento para a compra de veículos novos. A medida beneficia motoristas de aplicativo, taxistas e entregadores de aplicativos. O programa permite o financiamento de carros, motos e bicicletas elétricas zero quilômetro. O Congresso Nacional também ampliou as possibilidades de uso dos recursos, incluindo veículos leves para transporte escolar e transporte de cargas. A lei resulta da unificação de duas medidas provisórias aprovadas pelo Congresso. Mais informações com a repórter Patrícia Oliveira.
11: A nova lei garante até 30 bilhões de reais para financiar veículos novos para motoristas de aplicativo com no mínimo 6 meses de atividade, além de taxistas e cooperativas de taxistas. Cada motorista poderá financiar um veículo. A lei também possibilita o uso de recursos para renovação de frotas e infraestrutura do transporte escolar e do transporte urbano de passageiros ou de cargas. Aprovada no Senado, a lei unificou duas medidas provisórias. O senador Camilo Santana, do PT do Ceará, destacou que a iniciativa pode beneficiar cerca de 1.400.000 trabalhadores.
12: Agora terão condições mais dignas para conquistar seu próprio veículo, gerar renda com mais autonomia e melhorar sua qualidade de vida.
11: A lei também permite que motoristas com habilitação na categoria B conduzam veículos elétricos ou híbridos de até 4.250 quilos de peso bruto total.
13: Eleições 2026.
5: Eleitores que não votarem nas próximas eleições marcadas para 4 de outubro precisam justificar a ausência. A justificativa pode ser feita por duas formas: pessoalmente, em uma sessão eleitoral ou pelo aplicativo do Tribunal Superior Eleitoral. Se o eleitor estiver fora do município que vota, é possível baixar o aplicativo e-título no celular e justificar a ausência por lá no dia e horário em que ocorre a votação. Em caso de ausência, é preciso apresentar uma justificativa para cada turno da eleição. Os eleitores que não votarem nem justificarem ficam sujeitos às penalidades, como impedimento de emitir documentos e de participar de concursos públicos, além do pagamento de multa. Um projeto quer incentivar navios-tanque e embarcações de apoio marítimo que utilizem biodiesel, etanol ou a mistura desses combustíveis. A proposta em análise na Comissão de Infraestrutura prevê cotas adicionais de depreciação acelerada. Isso significa que as empresas poderão contabilizar mais rapidamente a perda de valor de um bem e reduzir custos fiscais. O benefício terá duração de 5 anos. O senador Fernando Dueire, do PSD, PSD de Pernambuco, relatou a medida na Comissão de Assuntos Econômicos. Para ele, a proposta poderá estimular a renovação da frota e a sustentabilidade.
14: Porque nós queremos fazer com que o combustível sustentável seja incorporado à frota de navegação com mais agilidade.
5: Com trabalhos técnicos de Eliseu Caires, o Jornal do Senado fica por aqui. Acompanhe agora as notícias da Câmara dos Deputados. Boa noite e até amanhã.
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15: Câmara dá mais transparência à verba destinada a mulheres no orçamento.
16: Plenário pode alterar regras de herança em casos de assassinato na família.
15: Pais de pessoas com deficiência poderão usar meia entrada em eventos.
16: Comissão aprova proposta que incentiva a exportação da moda brasileira.
15: Boa noite. Avança na Câmara projeto que cria um programa de incentivo à exportação da moda brasileira sustentável. A repórter Maria Neves tem mais detalhes da proposta.
17: A Comissão de Meio Ambiente da Câmara dos Deputados aprovou o projeto que institui o programa Moda Brasileira no Mundo. A proposta prevê ações governamentais integradas para adaptar a indústria da moda às novas exigências sociais e ambientais dos principais importadores de produtos brasileiros. O texto também prevê medidas para promover as marcas nacionais no mercado externo. Dentre as ações propostas estão, por exemplo, a realização de campanhas internacionais de promoção da moda nacional, participação em feiras e eventos, assim como a criação de selos e ações coordenadas de comunicação internacional. A proposta sugere ainda parcerias com plataformas internacionais de moda sustentável e de moda indígena. A inclusão da moda produzida por indígenas e povos tradicionais, assim como da utilização de conhecimentos e técnicas dessas populações no texto, foi proposta pela relatora, deputada Célia Chacriabá, do PSOL Mineiro. A parlamentar argumenta que o sucesso de inúmeros estilistas indígenas atesta a habilidade dos povos tradicionais para a moda contemporânea. Apesar disso, sustenta que, ao que parece, a indústria ignora os saberes ancestrais em aspectos como técnicas têxteis, fibras naturais e tingimentos. De acordo com Célia Chacriabá, apenas 2% dos 1,5 milhão de indígenas que vivem no país atuam na indústria criativa.
18: Estilista como Veena Ticuna, Patrícia Camaiurá, Dai Molina, que demonstra que moda indígena já ocupa espaço em destaque no Brasil e no exterior. Assim também como Sildo Rick veste grandes artistas como Anitta, assim como Marina Sena, mulheres Awanauá, mulheres Axaninca, mulheres Machacali, Chacriabá, Ludmila Pataxó, Daru e, sobretudo, a experiência que tive a oportunidade de conhecer, que são mulheres quilombola. Porque sabemos que a única ferramenta que mais impulsiona para que as mulheres saiam da situação da zona de violência se chama autonomia financeira.
17: Célia Chacriabá explica que o projeto nasceu da necessidade de que a indústria da moda brasileira se adapte às exigências de importadores, principalmente da União Europeia, que, de acordo com ela, é o maior comprador de produtos nacionais de maior valor. Célia Chacriabá explica que o projeto nasceu da necessidade de que a indústria de moda brasileira se adapte às exigências de importadores, principalmente da União Europeia, que, de acordo com ela, é a maior compradora de produtos nacionais de maior valor. A deputada explica que o Bloco Europeu editou uma norma em 2024 que passa a exigir o passaporte digital de produto para têxteis. Para receber o documento, o exportador tem de garantir a rastreabilidade completa da cadeia produtiva, desde a matéria-prima até o consumidor final. Célia Chacriabá relata ainda que a União Europeia vai exigir que as empresas monitorem impactos em direitos humanos e meio ambiente em toda a cadeia de fornecedores. Além disso, o bloco vai passar a pedir comprovação das medidas adotadas para destinação de resíduos têxteis. Ainda, segundo a deputada, todas as demandas entram em vigor em abril de 2028. O projeto, que visa criar incentivos para a exportação de moda brasileira sustentável, ainda será analisado por 4 comissões da Câmara. Da Rádio Câmara de Brasília, Maria Neves.
13: Desenvolvimento Regional.
19: Pastor Diniz, do União, propõe que parte da economia obtida com a integração de Roraima ao Sistema Interligado Nacional seja usada para reduzir a conta de luz dos consumidores do estado até 2030.
20: Pela proposta, uma parcela da redução dos gastos da conta de consumo de combustíveis seria destinada à modicidade tarifária em Roraima. Pastor Diniz afirma que a medida evita aumentos nas tarifas e corrige uma desigualdade histórica enfrentada pelo estado.
13: Economia.
19: A Câmara aprovou a criação do Orçamento Mulher. O projeto pretende dar mais transparência aos recursos destinados a políticas públicas para as mulheres no Orçamento Federal. A repórter Silvia Munhato explica.
21: A Comissão de Constituição e Justiça da Câmara dos Deputados aprovou a criação do Orçamento Mulher. A proposta, que deve ser enviada agora ao Senado, obriga o poder público a dar transparência aos programas e ações voltados ao atendimento das mulheres, por meio de quadros anexos nas propostas e nos relatórios de execução orçamentária. O projeto é de autoria dos deputados Laura Carneiro, do PSD do Rio de Janeiro, e Ricardo Aires, do Republicanos de Tocantins. A deputada Laura Carneiro explicou o sentido do texto.
22: Não adiantam as políticas públicas se nós não tivermos o dinheiro para arcar com essas políticas. O Orçamento Mulher vai, a partir do plano plurianual, a partir da Lei de Diretrizes Orçamentárias, organizar todos os recursos a serem gastos com as mulheres brasileiras.
21: A relatora da proposta na Comissão de Defesa dos Direitos da Mulher, deputada Flávia Moraes, do MDB de Goiás, citou exemplos de ações orçamentárias.
23: E como exemplo a gente pode citar aqui para a educação os CMEIs, né, que vão atender as crianças para que as mulheres possam trabalhar, as clínicas especializadas em atendimento à saúde da mulher, as ações de enfrentamento e combate à violência contra a mulher, enfim, então são muitas ações específicas que precisam ter investimento, ter orçamento e que, nesse caso, aprovando o orçamento mulher, vão ter prioridade, orçamento bem definido e claro para investimento nessas políticas.
21: De acordo com o texto aprovado, os orçamentos da União, dos estados e dos municípios deverão trazer 2 quadros detalhados. O primeiro, chamado de Orçamento Mulher Proposta, deve ser entregue junto com o planejamento anual das ações orçamentárias. O segundo, Orçamento Mulher Execução, será publicado regularmente para que qualquer cidadão possa conferir quanto desse dinheiro foi efetivamente usado. Deverão constar desses documentos as despesas com educação, saúde, assistência social e outras ações em que as mulheres sejam as beneficiárias diretas. O projeto também prevê que o governo federal reúna os dados de todo o país anualmente para avaliar se os esforços dos estados e municípios estão sendo efetivos. Da Rádio Câmara de Brasília, Silvia Minhato.
13: Saúde.
20: Domingos Neto, do PSD do Ceará, é autor de projeto que cria a assistência de transição de cuidados no SUS. O objetivo é garantir que pacientes que receberam alta hospitalar continuem recebendo acompanhamento especializado antes de voltarem definitivamente para a rotina em casa.
19: A proposta de Domingos Neto prevê atendimento em unidades de transição ou por assistência domiciliar monitorada, com foco na reabilitação, cuidados paliativos e treinamento de cuidadores. Na visão dele, a medida evita reinternações desnecessárias, além de liberar leitos nos hospitais.
13: Ciência e tecnologia.
1: Bandeira de Melo, do PV do Rio de Janeiro, apoia a criação da Frente Parlamentar Mista em defesa do Programa Espacial Brasileiro. O colegiado terá como missão acompanhar e propor iniciativas voltadas ao fortalecimento do setor espacial no país.
2: Bandeira de Melo ressalta que o Programa Espacial envolve soberania nacional, inovação tecnológica e desenvolvimento econômico. A frente também pretende estimular políticas públicas ligadas à defesa, comunicações, previsão climática, monitoramento territorial e aplicações ambientais.
4: Cultura.
1: A Comissão de Cultura aprovou a meia entrada para os pais e responsáveis legais por pessoas com deficiência em eventos culturais e esportivos, mesmo sem a condição de acompanhante. A reportagem é de Luiz Cláudio Canuto.
7: A Comissão de Cultura aprovou o projeto que assegura a meia entrada a mães, pais e responsáveis legais.

0: garantir com o direito ao benefício da meia entrada.
1: É fundamental que nós possamos assegurar a mais plena acessibilidade. É fundamental que nós possamos ter parcerias com a iniciativa privada, com a sociedade civil. Sem inclusão, a gente não tem direito pleno à cidade. Sem inclusão, a gente não tem direito a mergulharmos e vivenciarmos a nossa humanidade na sua plenitude.
0: A Comissão de Cultura acrescentou um único parágrafo à lei para assegurar o direito. O benefício vale para o acesso a salas de cinema, cineclubes, teatros, espetáculos musicais e circenses e eventos educativos, esportivos, de lazer e de entretenimento. A legislação vigente já garante meia entrada às pessoas com deficiência e, quando necessário, a seus acompanhantes. No entanto, pais, mães e responsáveis legais que não estejam na condição de acompanhante no momento do evento não têm direito ao benefício. A autora da proposta, doutora Alessandra Haber, afirma que estudos apontam casos elevados de estresse, ansiedade e depressão entre cuidadores, sobretudo entre mães de baixa renda, que compõem a maioria desse grupo. E barreiras financeiras restringem o acesso dos cuidadores a essas oportunidades, comprometendo um recurso terapêutico de comprovada relevância. A proposta ainda vai ser analisada pela Comissão de Constituição e Justiça. Da Rádio Câmara de Brasília, Luiz Cláudio Canuto.
2: Justiça. Sônia Guajajara, do PSOL de São Paulo, defende a realização de um debate com representantes do governo, do sistema de justiça, de organizações indígenas e de especialistas sobre a criação da Comissão Nacional Indígena da Verdade.
3: Para Sônia Guajajara, a iniciativa pode fortalecer políticas de memória, verdade, reparação e justiça voltadas aos povos indígenas. A deputada afirma que a proposta busca aprofundar a investigação de violações de direitos humanos e ampliar as garantias de não repetição.
2: Rodrigo Valadares, do PL de Sergipe, apoia projeto que define o antissemitismo na legislação brasileira para orientar políticas públicas de prevenção à discriminação. A proposta adota como referência a definição da Aliança Internacional para a Memória do Holocausto.
3: De acordo com Rodrigo Valadares, a proposta estabelece que o antissemitismo é uma forma de racismo, mas não impede críticas ao Estado de Israel. O congressista também garante que o projeto não cria mais tipos penais.
2: Projeto de Rodrigo Gambale, do Podemos de São Paulo, estabelece medidas para garantir o pagamento de pensão alimentícia. A matéria prevê retenção de valores em contas bancárias, restituição do imposto de renda e prêmios de apostas para quitar débitos.
3: De acordo com Rodrigo Gambale, a proposta cria um cadastro nacional de devedores e prevê, de forma subsidiária, a apreensão de passaporte e da carteira de habilitação. Para ele, as medidas dão mais eficácia para garantir o sustento dos filhos.
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2: Segurança Pública. A proposta que impede um condenado por homicídio de receber herança de parentes da mesma família está pronta para análise do plenário. A repórter Paula Bittar acompanhou a votação da chamada Lei Suzane von Richthofen na Comissão de Constituição e Justiça.
5: A Comissão de Constituição e Justiça da Câmara aprovou uma proposta que impede herdeiros condenados por homicídio de receber, por vias indiretas, o patrimônio de outros parentes da mesma família. A proposta estende o chamado Instituto da Indignidade aos parentes colaterais até o quarto grau. Pela regra atual, a perda do direito à herança por crime doloso só vale quando o crime é cometido contra o dono dos bens, seu cônjuge, companheiro, pais ou filhos. O projeto foi apresentado

0: Estado com o objetivo de criar a Lei Suzane von Richthofen. Richthofen foi condenada a 39 anos de prisão por planejar o assassinato dos próprios pais em 2002 e hoje cumpre a pena em regime aberto. O caso voltou a repercutir pela possibilidade legal de ela herdar parte do patrimônio de um tio falecido. O texto aprovado estabelece que seguro de vida também não poderá ser pago nesses casos. Segundo a relatora da proposta na comissão, deputada Laura Carneiro, do PSD do Rio de Janeiro, essas modificações, além de trazerem mais segurança jurídica ao evitarem longas discussões judiciais em inventários, garantem que o patrimônio familiar permaneça com aqueles que respeitam a solidariedade inerente aos vínculos de sangue e afeto, compatibilizando a norma aos valores que informam o direito civil contemporâneo. A proposta que impede herdeiros condenados por homicídio de receber por vias indiretas o patrimônio de outros parentes da mesma família ainda precisa passar pelo plenário da Câmara antes de seguir ao Senado. Da Rádio Câmara de Brasília, Paula Bittar.
1: Projeto de Gilvanda Federal do PL do Espírito Santo propõe reforçar o Fundo Nacional de Segurança Pública com recursos das loterias federais. Pelo texto, 10% da arrecadação bruta das loterias, que hoje ficam com a União, passariam a ser destinados à segurança pública.
2: Gilvanda Federal também incluiu no projeto uma nova regra para eventos culturais de médio e grande porte que recebam dinheiro público. Segundo o deputado, pelo menos 25% desses recursos teriam que ser usados obrigatoriamente para pagar a segurança do próprio evento.
1: Kim Kataguiri, do Missão de São Paulo, é favorável ao projeto que proíbe condenados por pedofilia de se aproximarem de escolas, creches, parques e de manterem contato com menores de idade pelas redes sociais. Ele explica que a iniciativa visa ampliar a proteção a crianças e adolescentes.
2: O texto prevê que a justiça estabeleça um perímetro mínimo de distância entre condenados por pedofilia e locais frequentados por crianças, além das próprias vítimas. Kim Kataguiri afirma que a proposta também impede que essas pessoas exerçam atividades com contato direto com crianças.
3: Hoje, infelizmente, uma pessoa condenada por pedofilia pode se aproximar de uma escola, pode se aproximar de uma creche, pode se aproximar de um parquinho, né? E pode mandar mensagens para menores de idade, né? O que, na minha avaliação, é um absurdo, né? Isso jamais deveria acontecer. Hoje, inclusive, um pedófilo pode ter uma creche. Ele pode ser sócio, ele pode ser administrador de uma creche e esse projeto que eu sou relator visa proibir, né? Se um pedófilo se aproximar de uma creche, mesmo que ele não tenha tido contato com uma criança, vai preso.
1: Felipe Beccari, do Podemos de São Paulo, é autor de projeto que proíbe a distribuição de animais como prêmios em rifas, sorteios e outras ações promocionais. Segundo o parlamentar, a medida busca evitar abandonos e maus tratos decorrentes de adoções sem planejamento.
4: A rifa pode ser legítima para ajudar uma pessoa, alguma questão de saúde, mas os animais não podem ser rifados, porque aquela família que ganha geralmente comprou os números da cartela para ajudar a rifa, o propósito da rifa, e não estava preparada para receber aquele animal no seu seio familiar, com uma estrutura, com tempo, com financeiro. Então, animais, esperamos que no Brasil, em breve, não possam ser mais distribuídos como brindes de festas ou qualquer tipo de rifa ou sorteio.
2: Felipe Beccari informa que a proposta surgiu a partir de denúncias envolvendo animais abandonados ou mortos após serem entregues como brindes. O projeto já teve a urgência aprovada e está pronto para votação no plenário da Câmara.
1: Termina agora o jornal Câmara dos Deputados, produzido pela Rádio Câmara, com trabalhos técnicos de Wellington Teles e a apresentação de Luciana Vieira e Val Monteiro. Boa noite.
2: A Voz do Brasil volta amanhã. Uma boa noite para você.
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1: Às 11 horas mais um minuto, uma ótima noite de quarta-feira pra você. Hoje é dia 16 de setembro de 2026. Eu sou o Thiago Teus e vou chegando aqui junto da equipe de jornalismo TMC com mais um resumo TMC. Nessa próxima hora, ao vivo, até a meia-noite pra você. Pra você que tá em Brasília, no 100.1 no FM. Pra você no Rio de Janeiro, 101.3 no FM. E para você que sintoniza em BH 88.7, tenham uma ótima noite de quarta-feira, atualizando, contextualizando as principais notícias do Brasil e do mundo nessa próxima hora. Vamos lá com as nossas manchetes do Resumo TMC.
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1: São 11 horas mais 2 minutos. Você fica bem informado que o presidente Lula sancionou a lei que cria a Política Nacional de Minerais Críticos e Estratégicos. Essa medida ela prevê 7 bilhões de reais em incentivos para projetos de processamento e transformação desses minerais no Brasil. A lei também cria um fundo de até 5 bilhões de reais para atrair investimentos ao setor e aumentar os recursos para mapear reservas minerais no país. Lula defendeu que o Brasil processe os próprios minerais e produza a tecnologia em vez de exportar apenas a matéria-prima. A Comissão de Valores Mobiliários pediu ao ministro André Mendonça, do Supremo Tribunal Federal, autorização para gravar o novo depoimento de Daniel Vorcaro, ex-dono do Banco Master, marcado para o dia 25 de setembro. Vorcaro está preso em Brasília e a autarquia precisa de autorização para levar equipamentos, usar internet e também registrar a oitiva em áudio e vídeo. A defesa de Jair Bolsonaro pediu ao Supremo Tribunal Federal que reveja a decisão que impediu dois militares de entrarem na residência, onde o ex-presidente cumpre prisão domiciliar. Os advogados afirmam que os militares fazem parte da equipe de apoio ao ex-presidente e pedem que eles sejam autorizados a entrar na casa de Bolsonaro. Flávio Bolsonaro criticou o STF, o Supremo Tribunal Federal, durante visita ao Ceará e afirmou que a atual composição da corte prejudica a democracia. O senador também associou Lula aos ministros indicados pelo presidente. Pré-candidato à presidência, Flávio prometeu indicar 5 novos ministros do Supremo caso seja eleito. Mas pelas vagas previstas, até 2030, o próximo presidente poderá indicar até 4 novos ministros. Agora 11:04, o Conselho Superior do Ministério Público Federal marcou para 25 de setembro um debate sobre as citações ao Procurador-Geral da República, Paulo Gonet, em mensagens do ex-banqueiro Daniel Vorcaro. O Conselho vai avaliar se as menções podem comprometer a imparcialidade de Gonet nas investigações do caso Master. Gonet nega ter relação de amizade com Vorcaro e afirma que encontrou o ex-banqueiro apenas uma vez. E o ex-presidente Lula afirmou que não vai proteger o filho, Fábio Luiz Lula da Silva, o Lulinha, caso ele seja condenado por tráfico de influência. Em entrevista, Lula diz que o filho deve ter o mesmo direito de defesa de qualquer pessoa e que, se houver culpa, ele deverá responder pelo crime. A Polícia Federal ainda investiga o caso. O candidato à presidência, Ronaldo Caiado, afirmou que Flávio Bolsonaro não teria autoridade moral para governar o país. Essa declaração foi feita durante uma entrevista coletiva em São Paulo. Caiado defendeu que o próximo presidente tenha credibilidade para dialogar com os outros poderes e questionou a capacidade de articulação de candidatos que enfrentam investigações. 11:05, o Tribunal Regional Eleitoral de Minas Gerais manteve barrado o registro da candidatura de Eduardo Cunha a deputado federal. A decisão foi unânime e considera que ele está inelegível até fevereiro de 2027. A defesa vai recorrer ao Tribunal Superior Eleitoral. Enquanto o processo não termina, Cunha pode continuar fazendo campanha e participar do horário eleitoral. O Ministério Público do Distrito Federal pediu a cobrança de uma dívida de cerca de 33 milhões e 500 mil reais do ex-secretário de Saúde, Arnaldo Bernardino, e outros envolvidos em um esquema de desvio de recursos públicos. Segundo a Justiça, o grupo teria superfaturado contratos de leitos de UTI e favorecido um hospital de Samambaia. Os condenados devem ressarcir integralmente os cofres públicos. O Banco Central reduziu a Selic em 0,25 ponto percentual para 13,75% ao ano. Foi a quinta queda seguida da taxa básica de juros. Mesmo com a redução, o Brasil continua com o maior juro real do mundo, de 8,45%, segundo o levantamento da MoneyU, que considera a taxa de juros descontada da inflação. E o índice que mede a atividade econômica do Brasil caiu 0,2% em julho, na comparação com junho. Foi o segundo mês seguido de queda, mas em ritmo menor que o registrado no mês anterior. Segundo o Banco Central, a agropecuária e a indústria puxaram um resultado negativo. Apesar das quedas mensais, o indicador acumula alta de 1,5% ao ano e também nos últimos 12 meses. Agora 11:07, vamos para o noticiário internacional. O governo dos Estados Unidos criticou a atuação do Brasil no combate ao PCC e ao Comando Vermelho e pediu medidas mais firmes contra as facções. Em relatório enviado ao Congresso americano, Donald Trump afirmou que os grupos representam uma ameaça à segurança mundial e transformaram o Brasil em rota internacional da cocaína. E as autoridades do Nepal informaram que apenas 105 dos corpos encontrados após a enchente foram identificados até agora, o que representa apenas cerca de 7% do total, muito pouco. Pelo menos 1.399 pessoas morreram e outras 5.200 continuam desaparecidas após o desastre provocado pelo colapso de uma geleira. As buscas seguem com drones, helicópteros e também equipes especializadas. 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Ótima noite de quarta-feira para você, 11:08 agora.
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1: Vamos lá falar a previsão do tempo para amanhã, quinta-feira, para as principais praças TMC, Brasília, Rio de Janeiro e Belo Horizonte. A gente começa com o Sudeste. Vamos começar com o Rio de Janeiro, que neste momento tem uma noite nublada, com 20 graus de temperatura, mas a previsão para amanhã, quinta-feira, é de um dia bem nublado para o Carioca, viu? Vai poder chover qualquer momento do dia, da tarde, da noite, e as máximas não devem ultrapassar aí os 22, 23 graus. Mínimas de 17 graus para a capital fluminense nesta quinta-feira. Ainda no Sudeste, Belo Horizonte, que nesse momento também 20 graus de temperatura, uma noite pouco nublada que temos na capital mineira nesse momento, e a quinta-feira o sol vai aparecer entre nuvens, não deve chover. Em Minas, boa parte de Minas Gerais, mas principalmente ali na região metropolitana de BH, e a máxima deve chegar até os 25 graus. Mínima de 16 graus para a capital mineira. Subindo um pouquinho mais, vamos lá para o centro-oeste. Vamos falar da nossa capital federal em Brasília, que tem 23 graus de temperatura neste momento. Tempo predominantemente limpo e seco, e amanhã é um dia de sol, bastante sol, mas também com a possibilidade de muitas nuvens. A chuva, ela vai vir em pontos isolados, mas principalmente na parte da tarde e da noite. E o calorão continua na capital federal. Amanhã teremos máxima de 30 graus, mínima de 19 graus. São 11 horas mais 10 minutos agora.
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1: E já que citei a nossa capital federal, vamos continuar em Brasília, porque o plenário do Senado Federal tá com as portas trancadas, viu? A equipe da TMC teve no local durante a tarde para confirmar essas informações. E esse caso chamou a atenção de parlamentares da oposição que pretendem pressionar a casa após o julgamento no STF, no Supremo Tribunal Federal. O Bruno Tibério tem todas as informações para você.
4: O plenário do Senado amanheceu com as portas trancadas. A casa passa por um período sem votações, mas a medida chamou a atenção dos parlamentares em meio à pressão da oposição contra o ministro Alexandre de Moraes. O senador Carlos Viana, do PSD de Minas Gerais, publicou um vídeo nas redes sociais e mostrou todas as portas do plenário fechadas. Segundo ele, servidores informaram que a ordem partiu da presidência do Senado, comandada por Davi Alcolumbre. Viana já denunciou Alcolumbre no Conselho de Ética do Senado. O pedido de punição contra o presidente da casa ainda está em análise. Agora, o senador volta a cobrar o afastamento de Alcolumbre. Para ele, o fechamento do plenário acaba com qualquer chance de diálogo. Nos bastidores, parlamentares apontam um possível motivo para a decisão: o medo de uma nova ocupação do plenário pela oposição. Em agosto do ano passado, deputados da oposição tomaram o plenário da Câmara e as cadeiras da mesa diretora. O objetivo era travar as votações e pressionar pelas próprias pautas. Um servidor ouvido pela nossa equipe confirmou o fechamento e disse não haver previsão de reabertura. De acordo com ele, a medida foi tomada com antecedência para impedir a repetição do episódio. No vídeo, Carlos Viana também voltou a criticar o STF.
5: Vejam bem, o Supremo Tribunal Federal morreu. Aquela sessão de ontem mostrou que a forma como nós construímos uma Suprema Corte está morta. Tem que fazer uma reforma urgente do judiciário para simplesmente controlar aqueles parentes, porque o problema ali não está só dentro da corte, não está nos parentes e nos interesses, um acusando o outro.
4: O senador ainda criticou o julgamento desta terça-feira sobre a abertura de uma investigação envolvendo Alexandre de Moraes. Ele voltou a pedir uma reação do Senado. A TMC procurou Davi Alcolumbre e assessoria do Senado para saber o motivo do fechamento e se há previsão de reabertura do plenário. Até agora, não houve resposta.
1: Valeu, Bruno Tibério. Daqui a pouco a gente volta com mais notícias de Brasília para você ficar bem informado aqui no nosso Resumo TMC. 11 e 13 agora. E eu trago muitas curiosidades para você na noite desta quarta-feira, a primeira da noite. É o seguinte: sabia que Vênus, o planeta, isso mesmo, ele pode ter tido uma lua no passado, mas a própria dinâmica do planeta teria feito esse satélite, ó, cair de volta em sua superfície. É o que sugere um estudo recente de pesquisadores dos Estados Unidos e da França. E esse estudo foi publicado na revista científica The Astrophysical Journal. Essa pesquisa, ela não comprova que Vênus já teve uma lua, tá? Pra deixar bem claro. Os cientistas, eles mostram apenas que, caso um satélite tenha, né, se formado ao redor do planeta, ele provavelmente não conseguiria permanecer em órbita por muito tempo. A explicação tá na rotação extremamente lenta do planeta Vênus. Enquanto a Terra, ela leva cerca de 24 horas, né, pra completar uma volta em torno de si mesma, Vênus demora aproximadamente 243 dias terrestres, na comparação com os dias aqui da Terra. Então essa diferença muda a forma como o planeta e uma possível Lua interagiriam. Na Terra, a Lua se afasta cerca de 4 centímetros por ano, né? E em Vênus aconteceria justamente o contrário. A interação gravitacional faria o satélite perder altitude e se aproximar cada vez mais do planeta. Segundo o astrofísico Stephen Keane, autor do estudo, a gravidade de Vênus, combinada à sua rotação lenta, poderia fazer com que uma lua acabasse colidindo com o planeta. Para testar a hipótese, os pesquisadores fizeram simulações de computador com luas de diferentes tamanhos. Na maioria dos cenários, os satélites terminaram, sim, colidindo com Vênus. Quanto maior a lua, mais rápido acontecia esse impacto nos testes. Apesar do resultado, ainda não existem evidências de que uma lua realmente tenha existido ao redor de Vênus. Antes desse estudo, outras hipóteses já haviam sido propostas para explicar a ausência de um satélite, como a destruição de uma lua após uma colisão ou a possibilidade de Vênus nunca ter formado uma lua. Veja só que interessante, esse novo trabalho apresenta uma terceira possibilidade, ó. Uma lua poderia ter se formado e sem a necessidade de outra catástrofe cósmica ter sido gradualmente atraída de volta para o planeta. Os pesquisadores afirmam que uma colisão desse tipo também poderia ter alterado a rota, a geologia e até o clima de Vênus. Ou seja, isso ajudaria a entender por que o planeta, apesar de ter tamanho e massa semelhantes ao da Terra, seguiu uma evolução tão diferente da nossa. A hipótese também pode contribuir para estudos sobre exoplanetas. Então, os cientistas ainda investigam se a presença de uma lua é importante para a existência de condições favoráveis à vida. Stephen King afirma que uma lua pode trazer benefícios para a evolução de um planeta, mas não é necessariamente essencial para a habitabilidade. São 11 horas 16 minutos agora.
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1: A gente segue com as nossas entrevistas, os nossos bate-papos aqui na programação da TMC ao longo desta quarta-feira. E o assunto, obviamente, né, é o plenário do Supremo Tribunal Federal, que em sessão inédita, na última terça-feira, mais conhecida como ontem, começou a debater a apuração interna contra o ministro Alexandre de Moraes. A votação, no entanto, relembrando para você aqui, acabou suspensa por um pedido de vista de Flávio Dino, antes mesmo da análise do mérito, né? Ficamos horas e horas naquele debate sem ir direto ao mérito. Esse caso, ele envolve uma relatoria da Polícia Federal sobre mensagens trocadas com Vorcaro e um contrato milionário com o escritório da mulher de Alexandre de Moraes. O Dino tem até 90 dias de prazo e cabe agora ao presidente da corte, que é o Edson Fachin, decidir se mantém o julgamento do ministro André Mendonça na semana que vem. Enfim, dê esse resumão para você, você que já acompanha aqui a programação da TMC, está sempre bem informado, mas o Marcelo Crespo, ele que é coordenador de direito da ESPM, da universidade, em entrevista ao TMC 360, trouxe possíveis reflexos aí no Supremo Tribunal Federal a partir desse atual cenário, e você confere um trecho desse bate-papo agora.
6: Toda vez que está acontecendo um julgamento no plenário da corte ou na turma, um ministro, quando ele entende que ele precisa de mais tempo para decidir sobre um determinado tema, ele pode fazer esse pedido de vista, que basicamente é um pedido de tempo a mais para analisar o caso. Então é dizendo assim, ó, eu não vou conseguir terminar o meu raciocínio jurídico aqui na sessão, eu preciso levar isso para o meu escritório, para o meu gabinete, para estudar com os meus assessores e voltar com uma decisão. Isso é muito comum nos tribunais, isso não tem nada de excepcional. O que acontece é que, muitas vezes, se usa o pedido de vista como um artifício para você parar o julgamento. Porque, quando você pede vista, o julgamento não termina. Então, o efeito jurídico do julgamento, ele não vai se concretizar, ele não termina. Por mais que tenhamos ontem uma votação de 4-3, como todos acompanhamos, esse resultado ele não tem efeitos enquanto não acabar o pedido de vistas do ministro Dino. Ou seja, ele tem 90 dias para analisar o caso, e passados esses 90 dias, ou ele devolve o caso espontaneamente, ou a lei determina que o caso volte para julgamento. Ele pode devolver o caso antes desses 90 dias? Pode, vai depender da conveniência dele de ter analisado o caso, ou se ele fez um movimento político, se ele vai querer soltar o caso antes para eventualmente ser pautado para julgar. Então essa é a grande questão. Ele tem um fundamento jurídico para pedir o pedido de vista, isso não é uma coisa absurda de se dizer. Por outro lado, aparentemente houve um movimento não apenas jurídico, mas com a intenção também de protelar o julgamento, de atrasar um pouco o julgamento que decidiria ali sobre a possível investigação do ministro Alexandre de Moraes.
7: Peixe, mas não é prejudicial para a nossa democracia haver esse tipo de movimento político dentro da Suprema Corte? E entendendo que é natural que ministros se alinhem, eu não vou nem colocar a palavra ideologia aqui, porque já nos leva para a política das ruas, mas é natural que ministros se alinhem uns com os outros, mas a gente vê uma blindagem A palavra é essa, é blindagem nesse movimento. Uma blindagem disfarçada de argumentação jurídica, uma argumentação muito técnica. Até as falas demoradas de Flávio Dino, de Gilmar Mendes. Por que que as falas mais demoradas, que protelaram, que atrasaram a sessão, que empurraram a sessão mais para frente no dia, por que que foram justamente da ala de Moraes? E aqui já vamos escancarar que existem duas alas. Isso não é perigoso para a nossa democracia? A gente precisa conviver com o entendimento de que há movimentação política dentro do Supremo Tribunal Federal?
6: Sem dúvida nenhuma, Joana. É uma pergunta que escancara o que nós estamos vivendo aqui no Brasil. É claro que a nossa Suprema Corte tem um componente importante político, porque os seus integrantes são nomeados pelo presidente da República. É bem verdade que existe uma sabatina pelo Supremo, mas basicamente quem faz a indicação é o presidente da República. E claro que isso traz um elemento político. Todos os ministros do Supremo que estão lá ou que estiveram lá têm ou tiveram em algum momento da sua vida, da sua carreira pública, política, relacionamento com presidentes da República. Não existe ninguém que se tornou ministro do Supremo ao acaso, por melhor jurista que seja. Esse é um ponto. A grande questão é que nesses últimos anos, o Supremo, ele se tornou um órgão do Judiciário que antes ele era, ou ele tinha muito mais uma função, vamos colocar assim, como de apontar uma eventual nulidade, alguma coisa errada que acontecia nas instâncias inferiores e derrubava aquela investigação ou processo, encerrava por ali, exercendo o seu poder supremo muito mais numa revisão das instâncias inferiores. Com o passar dos anos mais recentes, estamos falando aí de Mensalão para frente, Lava Jato e tudo mais, o Supremo passou a perceber que ele tem um poder ainda maior, que é um poder não só da revisão das instâncias inferiores, mas um poder muito grande relativo a investigações a grandes autoridades ou pessoas famosas, e que isso, de fato, infla egos, infla poderes e acaba, eventualmente, dividindo o tribunal em alas. E aí nós chegamos na sua pergunta. Isso não é prejudicial para a democracia? Evidentemente que é, porque na esfera jurídica, quando nós estudamos curso de direito, nós aprendemos a debater, a ter uma dicotomia de ideias, ideias, contraposição de ideias. É normal que você possa até mudar de ideia, né? Quando você começa a estudar um tema, depois você pode mudar de ideia. O que não pode haver é um alinhamento de ideias jurídicas com finalidades exclusivamente políticas para atender interesses que não sejam o de guardar a Constituição Federal. Porque a função precípua, ou seja, a função principal do Supremo Tribunal Federal, não é se tornar uma banca de negociações, não é se tornar uma extensão do Poder Executivo, mas ser o guardião da Constituição Federal. Então isso é horrível. Os ministros precisam retomar a credibilidade do Supremo, e os maiores interessados são eles mesmos, porque senão o Supremo se autodestrói, e fazer com que a gente volte a ter respeito por uma instituição que é importantíssima para a democracia, mas que deve exercer o seu poder de judicatura, o poder judicial, e não um poder político.
1: Assunto que continua sendo discutido, debatido, analisado em diversos veículos de comunicação aqui na TMC. Não é diferente, aliás, no nosso site, nas nossas redes sociais, você fica por dentro desse assunto também. Acessa lá, tmc.com.br, ou então através das redes sociais, @tmcnewsbr. São 11 horas 25 minutos.
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1: Trago mais curiosidades para você aqui na programação da TMC. 10 baleias jubarte serão monitoradas por satélite durante a temporada reprodutiva de 2027 no litoral do Espírito Santo. Essa pesquisa, ela quer descobrir por onde os animais circulam e identificar possíveis pontos de encontro com as rotas de grandes navios para ajudar a reduzir o risco de colisões. Esse estudo, ele será realizado na região entre Serra, Vitória, Vila Velha e Guarapari, avançando pela plataforma continental. Os pesquisadores vão cruzar os dados de localização das baleias com informações sobre tráfego marítimo. Tráfego marítimo, é isso mesmo. Segundo o portal G1, esse será o primeiro estudo de tagueamento realizado no Brasil com o objetivo específico de entender como as jubartes utilizam aí a costa durante a temporada de reprodução e comparar esses deslocamentos com as rotas das embarcações. Os transmissores pesarão menos de 100 gramas e serão colocados na região dorsal das baleias. A expectativa é que cada equipamento envie informações por cerca de 1 a 2 meses, permitindo acompanhar os animais, inclusive durante a noite e também em áreas onde o monitoramento por drones não é possível. A pesquisa também vai analisar a profundidade dos mergulhos e também a distância das baleias em relação à costa e às embarcações. Os dados poderão ajudar a identificar áreas de maior risco e orientar medidas como mudanças de rotas ou mesmo a redução da velocidade dos navios. O projeto é financiado pelo Fundo Estadual do Meio Ambiente, o Fundema, e recebeu cerca de R$ 789 mil. Reais. Além do monitoramento por satélite, os pesquisadores pretendem coletar amostras biológicas, fazer estudos de DNA e também registrar imagens dos animais. As informações também poderão contribuir para outras pesquisas e ações de conservação das baleias jubarte, que chegam todos os anos ao litoral brasileiro para reprodução e também nascimento dos filhotes. Mais curiosidade para você? Na noite desta quarta-feira, para você no Rio de Janeiro, para você em Brasília, para você em Belo Horizonte. Outra notícia que eu trago aqui é que uma equipe de cientistas transplantou o tecido cerebral humano cultivado em laboratório para camundongos geneticamente modificados. A pesquisa, publicada na revista Nature, pode ajudar no estudo de doenças como autismo, epilepsia, esquizofrenia e também paralisia cerebral. Os pesquisadores criaram pequenos tecidos em laboratório a partir de células humanas e os transportaram para camundongos, que tiveram grande parte do córtex cerebral, a camada mais externa, né, do cérebro, impedida de se desenvolver. Então, depois aí do transplante, o tecido humano cresceu e formou redes de neurônios capazes de se conectar ao sistema nervoso dos animais. Segundo os cientistas, isso é importante porque o tecido cerebral humano vivo é muito difícil de estudar diretamente por questões éticas. O estudo foi liderado por pesquisadores da Universidade de Stanford, nos Estados Unidos. Eles também conseguiram desenvolver diferentes tipos de células do córtex humano, incluindo os chamados neurônios de von Economo, que estão relacionados a algumas funções complexas do cérebro. Os animais foram usados ainda para estudar os efeitos da falta de oxigênio no cérebro, uma situação que pode acontecer perto do momento do nascimento. Lembrando que os cientistas, eles ressaltam que os camundongos continuam tendo um sistema nervoso de camundongo. Eles não têm, né, um cérebro humano, mas apenas uma parte aí do tecido cerebral humano transplantado. Ainda segundo os pesquisadores, esse modelo pode abrir novas possibilidades para entender como que alterações genéticas e outros fatores afetam o desenvolvimento do cérebro e, no futuro, testar possíveis tratamentos para doenças neurológicas e também doenças psiquiátricas. 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
1: 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A gente volta com a nossa conexão para Brasília, capital federal, chamando 100.1 FM. O presidente Lula sancionou a lei que cria a Política Nacional de Minerais Críticos e Estratégicos. O que isso significa? Essa medida, ela prevê até 7 bilhões de reais em incentivos para estimular a produção e o processamento desses minerais no Brasil. O Bruno Tibério, nosso repórter, está de volta e tem os detalhes para você.
4: A nova medida quer aumentar a participação do Brasil no processamento e na transformação dos minerais críticos e estratégicos. A ideia é o país deixar de apenas exportar a matéria-prima e passar a produzir materiais mais valiosos. Dos 7 bilhões de reais previstos, até 5 bilhões serão liberados em forma de desconto em impostos ao longo de 5 anos para projetos de beneficiamento e transformação desses minerais. Outros 2 bilhões podem ir para um fundo do governo federal, criado para servir de garantia e facilitar empréstimos para empresas do setor. A lei também cria o Conselho Nacional para a Industrialização de Minerais Críticos e Estratégicos, ligado à Presidência da República. Uma das funções do Conselho será acompanhar e analisar negócios considerados estratégicos envolvendo esses minerais. A política vale para minerais usados em áreas como tecnologia, energia, indústria, defesa e agricultura. As terras raras também fazem parte da lista. Além de sancionar a lei, Lula assinou o decreto que define como o Conselho vai funcionar. Segundo o governo, a primeira reunião deve acontecer nos próximos dias.
1: Valeu, Bruno. Obrigado pelas informações. Em Brasília, a gente continua, mas agora para falar com o repórter Murilo Hernandes, porque o governo de Donald Trump, ele apontou deficiências do Brasil no combate ao PCC e ao Comando Vermelho. Trouxemos os destaques aqui nas manchetes do nosso resumo TMC, novamente. Em relatório enviado ao Congresso americano, Trump afirma que essas duas facções, PCC, Comando Vermelho, transformaram o país em um centro do fluxo global de cocaína e cobra medidas urgentes do governo Lula. Os detalhes agora com Murilo Hernandes.
8: O documento afirma que o Brasil é um importante ponto de trânsito para as drogas produzidas em outros países da América do Sul. Segundo o relatório, organizações criminosas brasileiras ampliaram sua atuação para além das fronteiras nacionais. O governo americano cita ainda a presença do PCC e do Comando Vermelho em diferentes países da região. As duas facções foram recentemente classificadas pelos Estados Unidos como organizações terroristas. O relatório também faz uma distinção importante. Apesar das críticas, o Brasil não aparece na lista formal de países identificados pelos Estados Unidos como grandes produtores ou rotas de drogas. O país também não está entre os governos apontados como tendo falhado de forma demonstrável no cumprimento de compromissos internacionais de combate ao narcotráfico. O documento foi encaminhado ao Congresso americano no dia 15 de setembro e divulgado publicamente pelo Departamento de Estado nesta quarta-feira. No mesmo relatório, os Estados Unidos retiraram a Venezuela da lista de países considerados omissos no combate ao narcotráfico, uma mudança que não ocorria desde 2005.
1: São 11 horas 33 minutos. Valeu, Murilo Hernandes, pelas informações. Tem mais curiosidade chegando para você agora, 11h33.
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1: Aliás, mais uma curiosidade que envolve a nossa sétima arte, o nosso cinema nacional. Porque Feito Pipa, filme de Alain Deberton, foi escolhido para representar o Brasil na disputa por uma vaga no Oscar 2027 na categoria de melhor filme internacional. O anúncio foi feito hoje mesmo, nesta quarta-feira, pela Academia Brasileira de Cinema. O longa ele foi selecionado entre 15 filmes inscritos e habilitados, portanto, para essa disputa. Feito Pipa, ele conta a história de Gugu, um menino de 12 anos apaixonado por futebol, e criado pela avó, a Dilma, uma professora aposentada. A relação com o pai, Batista, é marcada por ausências e diferenças na forma de lidar com o garoto. O conflito aumenta quando o Gugu precisa enfrentar a possibilidade de morar com o pai. O filme foi premiado no 76º Festival Internacional de Cinema de Berlim e tem Lázaro Ramos, Yuri Gomes e Teca Pereira no elenco. Segundo Clélia Bessa, presidente da Comissão de Seleção da Academia Brasileira de Cinema, o longa combina uma história de alcance universal com elementos da nossa cultura, da cultura brasileira. Feito Pipa tem previsão de estreia nos cinemas brasileiros em 5 de novembro. Lembrando para você, a cerimônia do Oscar de 2027 está marcada para o dia 14 de março, é claro. Assim como aconteceu neste ano, o ano que vem também, toda a grande cobertura em tempo real aqui da TMC. Mais uma curiosidade que chega para você Esse aqui, Mafê Viana, tá cheio de nome lindo aqui. Vou tentar trazer sem errar nenhum. A quarta temporada de White Lotus deve estrear no primeiro semestre de 2027. Informação que foi divulgada pelo CEO da HBO Max, Casey Bloys, em entrevista ao Deadline. Então, segundo o executivo, essa nova temporada terá algumas surpresas aí e contará com nomes como Laura Dern, Vincent Cassel, Steve Coogan, Caleb John Edwards, Dylan Ennis, além de Alexander Ludwig. A história será ambientada na França e vai acompanhar duas equipes aí de cinema rivais, veja só, que chegam ao Festival de Cannes. Uma delas vai ficar hospedada num hotel de luxo na região de Croisset, enquanto a outra se instala num refúgio no alto de uma colina. Essa produção também passará por outras regiões da Riviera Francesa e também por Paris, é claro. Uma equipe da série esteve em Cannes em maio deste ano para realizar gravações durante o festival. The White Lotus é uma série de antologia com histórias e personagens diferentes a cada temporada. O terceiro ano foi ambientado na Tailândia e lançado no ano de 2025. As duas primeiras temporadas foram gravadas no Havaí e no sul da Itália e estrearam em 2021 e 2022. Para você que adora cinema, para você que adora a série, boas notícias, boas curiosidades para você aqui no Resumo TMC. Agora 11h37. Vamos chamar nossa reportagem em BH agora. Alô, Belo Horizonte, 88.7 BH do Atlético Mineiro, que avançou, portanto, na Sul-Americana ao derrotar o Santos nos pênaltis. Partida que começou às 7 horas da noite. É claro, teve transmissão aqui da TMC, principalmente para quem sintoniza em BH. Mas agora a informação que você fica é que o Tribunal Regional Eleitoral de Minas Gerais tomou mais uma decisão sobre o processo de inelegibilidade de Eduardo Cunha, de Belo Horizonte. O repórter Murilo Luiz traz os detalhes.
9: O Tribunal Regional Eleitoral de Minas Gerais rejeitou o recurso da defesa de Eduardo Cunha e manteve barrada a candidatura do ex-deputado a uma vaga na Câmara dos Deputados por Minas Gerais. A decisão foi unânime e tomada nesta terça-feira. Com isso, Cunha continua inelegível até 1º de fevereiro de 2027, por causa da cassação do mandato pela Câmara dos Deputados em 2016, por quebra de decoro parlamentar. O TRMG entendeu que deve ser aplicada a regra da lei da ficha limpa, que estava em vigor antes da mudança feita em 2025. Pela regra, em caso de cassação, a pessoa fica inelegível pelo restante do mandato e por mais 8 anos. Como o mandato de Cunha terminaria em janeiro de 2019, o prazo termina em fevereiro de 2027. A defesa argumenta que a regra atual deve ser aplicada e que o período de inelegibilidade teria terminado em setembro de 2024. Os advogados ainda podem recorrer ao Tribunal Superior Eleitoral. Enquanto o processo estiver em andamento, Cunha pode continuar fazendo campanha.
1: Obrigado, Murilo. Um abraço para você agora, 11 horas 38 minutos.
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1: Notícias do mundo da música? Pois não, tem música chegando então pra você na noite desta quarta-feira e vamos falar de Anitta. Sim, ela que concorre ao prêmio de álbum do ano no Grammy Latino 2026 com Equilibrium. A cantora tá entre os principais nomes aí da premiação, que teve os indicados anunciados também nesta quarta-feira pela Academia Latina da Gravação. O Brasil também aparece nas categorias principais com Lulu Gilberto, indicado à gravação do ano por O Amor Nos Encontrou, e Zana, que disputa a canção do ano com Nilo. Na categoria de melhor artista revelação, Lulu Gilberto e Zeca Veloso representam o país. Entre os internacionais, Cariel e Paco Amoroso, Rosália, Karol G e Milo J estão entre os destaques. O Grammy Latino será realizado em 12 de novembro em Las Vegas, nos Estados Unidos. Mais uma notícia aqui do mundo da música, mas a gente saindo da América Latina e indo para os Estados Unidos. Segundo fontes ouvidas aí pelo site TMZ, Justin Bieber e Harry Styles são os artistas mais desejados aí pelos organizadores para o show do intervalo do Show Bowl 2027. O Super Bowl está marcado para 14 de fevereiro no SoFi Stadium em Inglewood, na Califórnia. Aliás, esse estádio que recebeu alguns jogos da última Copa do Mundo, que aconteceu, obviamente, nos Estados Unidos, mas também no Canadá e no México. Então a NFL, ela costuma anunciar a atração do intervalo até o fim de setembro. Estamos chegando, ainda estamos, né? No mês, mas quem sabe em breve eles revelam aí o grande nome. Até o momento não tem confirmação se vai ser Justin Bieber, se vai ser o Harry Styles, se eles já tinham sido convidados, não deram a entender nada do tipo. A curadoria e a produção do show, elas são responsabilidade da Roc Nation, que é uma empresa fundada pelo Jay-Z desde o ano de 2019. Então, sob a supervisão da empresa, ó, o evento já recebeu artistas como Shakira, Jennifer Lopez, The Weeknd, Eminem, Rihanna, Usher e também Bad Bunny, que foi o último a se apresentar. Justin Bieber voltou aos palcos em abril deste ano durante o Coachella. Após aquele período, né, de 4 anos afastado dos shows, inclusive, Justin Bieber, que só abriu um notebook lá no palco, começou a tocar a música do YouTube, gerou uma polêmica danada, mas enfim, esse é um outro capítulo. Já Harry Styles está ainda em turnê com o álbum Kiss All The Time Disco Occasionally. O cantor anunciou novas datas e estendeu a programação até agosto de 2027. Vamos ver, né? Os artistas que se apresentam no intervalo do Super Bowl, lembrando, eles não recebem um cachê da NFL. A liga cobre os custos, né, de produção, do espetáculo e tudo mais, enquanto os músicos recebem a exposição gerada pela transmissão, que costuma, obviamente, alcançar mais de 100 milhões de espectadores, não só nos Estados Unidos, como no mundo todo. Vamos aguardar, quem sabe ainda no final de setembro a gente tem o nome liberado e, é claro, a gente fala aqui na TMC. 11h42 agora.
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1: Um ataque de abelhas quase causou uma tragédia na porta de uma escola na região metropolitana de Belo Horizonte. Diretamente da capital mineira, tá de volta o Murilo Luiz, que conta essa história pra gente.
9: Uma aluna ficou ferida após ser atacada por um enxame de abelhas na porta de uma escola municipal de Ibirité, na região metropolitana de Belo Horizonte. O caso aconteceu por volta de 1 da tarde desta segunda-feira, depois que uma colmeia caiu de uma árvore próxima à entrada da instituição, no bairro Jardim Montreal. Um vídeo mostra o momento em que a estudante é atacada e acaba sendo resgatada por um motociclista que passava pela rua Flor de Lis. Vinícius Martins, conhecido como Motovini, usou um desodorante para afastar as abelhas e conseguiu levar a menina para dentro da escola. Já no local, funcionários ajudaram no atendimento e jogaram água no estudante para retirar os insetos. O motociclista contou que levou cerca de 40 picadas durante o resgate. A aluna foi encaminhada para um hospital e segue internada na UTI em estado estável. Outras crianças e pedestres também foram atacados e precisaram de atendimento do SAMU. A polícia militar isolou a área e as aulas foram suspensas por segurança. Durante a noite, o Corpo de Bombeiros voltou ao local e fez remoção com segurança da colmeia.
1: E parabéns aí para os populares, as pessoas que passavam no momento e acabaram ajudando a menina, senão sabe-se lá o que poderia ter acontecido. É claro, a gente deseja uma bela recuperação para ela. Agora, 11 horas 44 minutos.
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1: Notícia do mundo da música chegando para você, ó. Ozzy Osbourne e Black Sabbath terão um último registro do show Back to Beginning, isso mesmo, que foi exibido nos cinemas. Essa apresentação aconteceu em julho de 2025 no estádio Villa Park, na Inglaterra. E lembra, marcou aquela despedida, né, do Ozzy Osbourne dos palcos. Ele mesmo muito debilitado, sentado, né, mas acabou comparecendo e, né, entregando o máximo de si naquele último show. Aquele show que foi praticamente a despedida dele, né, dos palcos. E 2 semanas depois ele acabou falecendo, aliás, né, aos 76 anos. O filme Ozzy e Black Sabbath Back to the Beginning mostra os bastidores e também a apresentação da banda, considerada aí uma das pioneiras do heavy metal. Segundo Sharon Osbourne, que é a viúva do cantor, a ideia do evento surgiu depois que Ozzy disse que queria voltar aos palcos para se despedir dos fãs e agradecer pelo apoio ao longo da carreira. A estreia mundial do filme nos cinemas está marcada para 28 de outubro. Os ingressos começam a ser vendidos em 24 de setembro. ainda não há confirmação sobre a exibição do longa nos cinemas brasileiros. O filme também terá imagens de outras apresentações do evento, que durou mais de 8 horas, né? Reuniu nomes como Metallica, Guns N' Roses, Pantera, Slayer, Tool, Alice in Chains, além do Anthrax. Então a gente fica no aguardo também dessa novidade, portanto, para quem é fã do heavy metal. São 11 horas 45 minutos agora.
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1: O assunto volta a ser Brasília, o assunto volta a ser o STF para falar sobre a sessão do Supremo Tribunal da última terça-feira e também as suas consequências. O programa TMC 360 conversou com Beni Fardi, analista político e econômico, que comentou sobre a mensagem que a sessão de quarta-feira, aliás, de terça-feira, acabou passando para a nossa sociedade.
10: O pedido de vista de Flávio Dino já era algo esperado. Alguém do Quarteto Fantástico ali iria fazer esse pedido inevitavelmente, né? Notadamente aí Alexandre de Moraes, que nem deveria estar participando do próprio julgamento ali, da própria arguição. Gilmar Mendes, Flávio Dino e Cristiano Zanin. Mas o fato que mais entristeceu a sociedade brasileira, e aqui eu falo como um dos brasileiros extremamente triste, até mesmo envergonhado, Felipe, pelo que ocorreu ontem na sessão do Supremo Tribunal Federal, é que nós tivemos a infeliz oportunidade de conhecer...
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0: brasileiro, Felipe.
1: Beni, e a pergunta que eu quero fazer é sobre como fica a corte para o futuro. Porque a imagem está para lá de arranhada, está rasgada. Inclusive, ontem eu estava prestando tanta atenção na fala dos ministros, tinha um rasgo na cadeira do ministro Alexandre de Moraes, atrás dele, no couro da cadeira. E é isso, está rasgada, absolutamente rasgada a imagem do Supremo Tribunal Federal. A gente acaba fazendo aqui algumas ponderações, a gente dá risada, a gente faz umas comparações, mas é muito triste o que a gente está vivendo, é muito triste. Como é que fica a relação desse poder?

0: rasgada, mesmo que ela seja costurada, a gente sempre vai lembrar que ali houve um rasgo. Aquele machucado, vai haver uma cicatriz. E a gente nunca mais vai esquecer o que aconteceu ontem no Supremo Tribunal Federal. Nenhum de nós. Eu assisti todo o dia de ontem transmitido ao vivo na TV Senado, na TV Justiça, perdão. O julgamento nem houve. O que houve foi um. Eu nem sei explicar. Foi um movimento tão politizado e eles se utilizaram tão bem da orquestração de quem fala primeiro, quem fala segundo. Foi um jogo tão combinado do Quarteto Fantástico que a gente que é um pouco mais experienciado tem vontade de desligar a TV e parar de assistir. Porque os momentos de fala, as interrupções propositadas, o sarcasmo, eles têm uma razão de ser, Joana, de esconder ou varrer para debaixo do tapete o escândalo do Banco Master. O escândalo de um ministro advogar é o que apontam os fatos, e aqui eu estou só seguindo o fio da meada que todo brasileiro está seguindo. Apontam-se os fatos que devem ser investigados, e aqui prevalece o direito de ampla defesa do ministro Alexandre de Moraes para que justifique se há ou não há algo errado, mas tudo aponta para que ele advogou enquanto ministro do Supremo Tribunal Federal. Então, a gente está tratando de conflito de interesse, a gente está tratando de algo impensável na nossa democracia. Joana, a nossa democracia é uma democracia jovem. Nós temos aí 40 anos desde a redemocratização. Nós tivemos as diretas já, as eleições. Tancredo foi eleito, logo na seguida, infelizmente, faleceu. E a gente vive muita turbulência no Brasil. A gente não quer, o brasileiro que tem memória, não quer voltar ao que era o Brasil do regime militar ou até anterior a esse. E eu tenho a sensação, e eu ouvi um jurista falando isso ontem, eu tenho a sensação, eu concordo com ele, eu tenho a sensação que o Supremo Tribunal Federal, que nós vimos nascer na Constituição de 1988, acabou ontem. O Supremo que nós conhecemos, da liturgia do cargo, da liturgia do cargo, do conhecimento técnico, de se pronunciar através dos autos, etc., acabou. E agora, o grande impasse é as eleições, aqui só para concluir minha linha de raciocínio, Felipe, o próximo presidente vai decidir o futuro do STF e dessa nação. Porque o STF pode ser ainda mais politizado e aprisionado, ou ele pode ir para um outro lado e reformado.
1: Ô Beni, para terminar essa nossa conversa, já que no começo você usou a expressão desver, então a gente vai ilustrar, né? Já que a gente não pode nem desver nem desouvir o que aconteceu ontem, a gente vai trazer um pequeno pedaço de um bate-boca dos vários que nós tivemos nessa terça-feira, meio que até para ilustrar o que você está falando nessa conversa entre nós aqui. Vamos acompanhar.
2: É evidente, e até as pedras sabem, que há um inequívoco viés político-eleitoral na forma como o tema foi conduzido nos autos desta PEC de 16.662. Com toda sinceridade. Escolha de data, 7 de setembro, todo esse cenário. Envolvendo esta corte em campanha
3: Vossa Excelência
2: eleitoral.
3: Está sendo leviano, ministro
2: de
3: Gilmar.
2: forma
3: Leviano.
2: indevida.
3: Leviano. Leviano.
2: Vossa Excelência não tem a palavra.
1: Então aqui nós temos o Gilmar Mendes e o André Mendonça, duas das, podemos dizer assim, estrelas desta terça-feira. Beni, para terminar aí, fica aquela sensação que você trouxe para a gente, uma sensação de. Aquele capítulo de achar que a coisa desmoronou já não existe mais. A gente está no pós-desmoronamento, né? Para terminar, assim, as suas últimas palavras, por favor.
0: Já aconteceu, né? A gente não consegue mais desver o que nós vimos. E eu quero concluir aqui com a fala do ministro Gilmar Mendes, que para mim foi uma das mais impactantes do dia de ontem. Ele disse que até a máfia tem código de ética. Foi uma das coisas mais estarrecedoras que eu já ouvi na minha vida, um ministro comparando a corte, ou fazendo a

0: alusão. Eu não sei qual foi o propósito dele fazer aquela menção. Eu fiquei estarrecido e envergonhado enquanto brasileiro. Não é a ministra Carmen Lúcia apenas que está envergonhada. Eu estou envergonhado e eu acredito que boa parte dos que nos acompanham, brasileiros de coração ou natos, estão envergonhados com o que aconteceu ontem. Eu não sei o que será do futuro dessa nossa nação. Eu só torço que Deus nos guarde e nos encaminhe a um bom caminho e que a gente possa ter paz para lutar um dia após dia aqui, gente.
1: Participação de Beni Fardi, analista político e econômico, com a nossa programação aqui da TMC, principalmente no TMC 360, que você acompanha de segunda a sexta, a partir das 7 horas da manhã. Agora faltando 2 minutinhos para meia-noite. Daqui a pouquinho tem Amanhã TMC com meu amigo Diego Andrade. Para você que está em Brasília, Belo Horizonte e Rio de Janeiro, vocês ficam em boa companhia, é claro, muito bem informados. Mas antes, notícias do mundo da música ainda, porque segundo o site oficial do Grammy, o álbum Cowboy Carter de Beyoncé voltou a ser creditado na categoria de melhor álbum country. Isso mesmo, registro. Só para contextualizar para você, ele havia sido alterado posteriormente para melhor álbum country contemporâneo. Ele foi lançado em março de 2024. Cowboy Carter foi o segundo álbum de uma trilogia iniciada com Renaissance de 2022. Esse disco, que reúne elementos de country, a música americana, bluegrass, soul, rock and roll, além de participações de artistas como Miley Cyrus, Post Malone e Chabuzey. Na edição de 2025 do Grammy, a Beyoncé venceu melhor álbum country com Cowboy Carter e se tornou a primeira mulher negra a conquistar o prêmio dessa categoria. O álbum também venceu melhor performance country de duo ou grupo com I Must Wanted, isso mesmo, em parceria com Miley Cyrus. Cowboy Carter recebeu 11 indicações na 67ª edição do Grammy e também rendeu a Beyoncé o melhor prêmio, aliás, o prêmio, né, o primeiro prêmio de álbum do ano da carreira. A cantora ampliou ainda mais o recorde, né, de artista mais premiada da história do Grammy, da história da premiação. E uma última notícia para a gente encerrar, a gente trouxe aqui nesses últimos dias aquela polêmica envolvendo músicos que estavam participando da turnê de Ed Sheeran e que se manifestaram pró-Palestina. E o ex-vocalista agora do Pink Floyd, sempre ele, Roger Waters, que adora uma confusão e adora criticar os outros, ele também criticou Ed Sheeran após o rapper Macklemore ser retirado da turnê do britânico por causa de manifestações em apoio à Palestina. Em uma publicação nas redes sociais, Waters chamou Ed Sheeran de babaca e afirmou que Macklemore estaria fazendo a coisa certa ao se manifestar sobre a situação dos palestinos. Macklemore foi retirado das próximas apresentações da turnê Loop, segundo a produtora responsável pelos shows, depois que casas de eventos dos Estados Unidos informaram que não permitiriam a participação do rapper. A decisão ocorreu após apresentações em Nova Jersey, nas quais Macklemore disse Palestina livre e exibiu imagens relacionadas à destruição em Gaza. Após a saída do rapper, outros artistas que participariam da turnê também anunciaram que não fariam os shows. Entre eles, Phineas, Lucas Graham, Aaron Rowe, além da banda Beoga. Ed Sheeran afirmou que participou de conversas com os responsáveis pela turnê e ativistas, mas disse que a decisão de retirar Macklemore partiu das casas de show e também da produtora do espetáculo. O cantor também afirmou que prefere manter sua carreira sem manifestações políticas. A gente vai ficando por aqui, colocando ponto final no nosso resumo TMC na sequência. Emendado, coladinho, Diego Andrade com o Amanhã TMC. Tenham agora uma ótima quinta-feira a todos. Aquele abraço.
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4: Muito bom dia, uma ótima quinta-feira para você que sintoniza a TMC. Hoje é dia 17 de setembro, seja muito bem-vindo, muito bem-vinda ao Amanhã TMC. Eu sou o Diego Andrade e te faço companhia ao vivo até as 5 da manhã. Aqui no Amanhã TMC você fica por dentro de tudo que aconteceu de mais importante no noticiário do Brasil e do mundo, além de saber das primeiras notícias que vão impactar aí a sua quinta-feira. Se você está em Belo Horizonte, acompanha a nossa programação em 88.7. Em Recife, 92.7. São Paulo e Brasília, 100.1. Em Curitiba, 100.3. E no Rio de Janeiro, estamos no 101.3. Meu muito obrigado a você que sintoniza a TMC em qualquer canto deste país. O WhatsApp está aberto para você participar. Manda sua mensagem. Comenta sobre as principais notícias aqui do programa no 119-7221-1001. 119-7221-1001. Vamos às principais manchetes do programa de hoje. O presidente Lula sancionou a lei que cria a Política Nacional de Minerais Críticos e Estratégicos. A medida prevê até 7 bilhões de reais em incentivos para projetos de processamento e transformação desses minerais no Brasil. A lei também cria um fundo de até 5 bilhões de reais para atrair investimentos ao setor e aumenta os recursos para mapear reservas minerais no país. Lula defendeu que o Brasil processe os próprios minerais e produza a tecnologia em vez de exportar apenas a matéria-prima. E a Comissão de Valores Mobiliários pediu ao ministro André Mendonça, do Supremo Tribunal Federal, autorização para gravar o novo depoimento de Daniel Vorcaro, ex-dono do Banco Master, marcado para 25 de setembro. Vorcaro está preso em Brasília e a autarquia precisa de autorização para levar equipamentos, usar internet e registrar a oitiva em áudio e vídeo. A defesa de Jair Bolsonaro pediu ao Supremo Tribunal Federal que reveja a decisão que impediu dois militares de entrarem na residência onde o ex-presidente cumpre prisão domiciliar. Os advogados afirmaram que os militares fazem parte da equipe de apoio a ex-presidentes e pedem que eles sejam autorizados a entrar na casa de Bolsonaro. Flávio Bolsonaro criticou o Supremo Tribunal Federal durante visita ao Ceará e afirmou que a atual composição da corte prejudica a democracia. O senador também associou Lula aos ministros indicados pelo presidente. Pré-candidato à presidência, Flávio prometeu indicar 5 novos ministros do Supremo, caso seja eleito. Mas, pelas vagas previstas até 2030, o próximo presidente poderá indicar até 4. O Conselho Superior do Ministério Público Federal marcou para 25 de setembro um debate sobre as citações ao Procurador-Geral da República, Paulo Gonet, em mensagens do ex-banqueiro Daniel Vorcaro. O Conselho vai avaliar se as menções podem comprometer a imparcialidade de Gonet nas investigações do caso Master. Gonet nega ter relação de amizade com Vorcaro e afirma que encontrou o ex-banqueiro apenas uma vez. O presidente Lula afirmou que não vai proteger o filho, Fábio Luiz Lula da Silva, ou Lulinha, caso ele seja condenado por tráfico de influência. Em entrevista, Lula disse que o filho deve ter o mesmo direito de defesa que qualquer pessoa e que, se houver culpa, ele deverá responder pelo crime. A Polícia Federal ainda investiga o caso. O candidato à presidência, Ronaldo Caiado, afirmou que Flávio Bolsonaro não teria autoridade moral para governar o país. A declaração foi feita durante uma entrevista coletiva em São Paulo. Caiado defendeu que o próximo presidente tenha credibilidade para dialogar com os outros poderes e questionou a capacidade de articulação de candidatos que enfrentam investigações. O Tribunal Regional Eleitoral de Minas Gerais manteve barrado o registro da candidatura de Eduardo Cunha a deputado federal. A decisão foi unânime e considera que ele está inelegível até fevereiro de 2027. A defesa vai recorrer ao Tribunal Superior Eleitoral. Enquanto o processo não termina, Cunha pode continuar fazendo campanha e participar do horário eleitoral. O Ministério Público do Distrito Federal pediu a cobrança de uma dívida de cerca de 33 milhões e 500 mil reais do ex-secretário de Saúde, Arnaldo Bernardino, e outros envolvidos em um esquema de desvio de recursos públicos. Segundo a Justiça, o grupo teria superfaturado contratos de leitos de UTI e favorecido um hospital em Samambaíba. os condenados devem ressarcir integralmente os cofres públicos.
1: O Banco Central reduziu a Selic em 0,25 pontos percentual para 13,75% ao ano. Foi a quinta queda seguida na taxa básica de juros. Mesmo com a redução, o Brasil continua com o maior juros real do mundo, de 8,45%, segundo o levantamento da Moneyu, que considera a taxa de juros descontada da inflação. O índice que mede a atividade econômica do Brasil caiu 0,2% em julho, na comparação com junho. Foi o segundo mês seguido de queda, mas em ritmo menor que o registrado no mês anterior. Segundo o Banco Central, a agropecuária e a indústria puxaram um resultado negativo. Apesar das quedas mensais, o indicador acumula alta de 1,5% no ano e também nos últimos 12 meses. Vamos ao noticiário internacional. O governo dos Estados Unidos criticou a atuação do Brasil no combate ao PCC e ao Comando Vermelho e pediu medidas mais firmes contra as facções. Em relatório enviado ao Congresso americano, Donald Trump afirmou que os grupos representam uma ameaça à segurança mundial e transformaram o Brasil em rota internacional da cocaína. E as autoridades do Nepal informaram que apenas 105 corpos encontrados após as enchentes foram identificados até agora, o que representa cerca de 7% do total. Pelo menos 1.399 pessoas morreram e outras 5.200 continuam desaparecidas após o desastre, provocando o colapso de uma geleira. As buscas seguem com drones, helicópteros e equipes especializadas. Muito bom dia a você que sintoniza a TMC. Vamos à previsão do tempo para todo o país nesta quinta-feira. E a gente começa por Curitiba. O dia é nublado, mas o sol aparece de vez em quando, sem chuva. Máximas de 18 e mínimas de 10 graus. Em São Paulo, a quinta é nublada com possibilidades de garoa de dia e à noite. Máximas de 17 e mínimas de 12 graus. No Rio de Janeiro, dia nublado, pode chover a qualquer momento. Máximas de 22 e mínimas de 17 graus. Em Belo Horizonte, o sol aparece entre nuvens, não chove, com máximas de 25 e mínimas de 16 graus. Em Brasília, o dia de sol com nuvens, pancadas de chuva à tarde e à noite, máximas de 30 e mínimas de 19 graus. E para fechar em Recife, faz sol o dia todo, muitas nuvens e pancadas de chuva de manhã e à noite, máximas de 29 e mínimas de 22 graus. O governo de Donald Trump apontou deficiências do Brasil no combate ao PCC e ao Comando Vermelho. Em relatório enviado ao Congresso americano, Trump afirma que as duas facções transformaram o país em um centro do fluxo global de cocaína e cobra medidas urgentes do governo Lula. Os detalhes chegam com Murilo Hernandes.
5: O documento afirma que o Brasil é um importante ponto de trânsito para as drogas produzidas em outros países da América do Sul. Segundo o relatório, organizações criminosas brasileiras ampliaram sua atuação para além das fronteiras nacionais. O governo americano cita ainda a presença do PCC e do Comando Vermelho em diferentes países da região. As duas facções foram recentemente classificadas pelos Estados Unidos como organizações terroristas. O relatório também faz uma distinção importante. Apesar das críticas, o Brasil não aparece na lista formal de países identificados pelos Estados Unidos como grandes produtores ou rotas de drogas. O país também não está entre os governos apontados como tendo falhado de forma demonstrável no cumprimento de compromissos internacionais de combate ao narcotráfico. O documento foi encaminhado ao Congresso americano no dia 15 de setembro e divulgado publicamente pelo Departamento de Estado nesta quarta-feira. No mesmo relatório, os Estados Unidos retiraram a Venezuela da lista de países considerados omissos no combate ao narcotráfico, uma mudança que não ocorria desde 2005. 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
4: O plenário do Senado Federal está com as portas trancadas. A equipe da TMC esteve no local durante a tarde para confirmar as informações. O caso chamou a atenção de parlamentares da oposição, que pretendem pressionar a casa após o julgamento no Supremo Tribunal Federal. Bruno Tibério tem mais informações.
6: O plenário do Senado amanheceu com as portas trancadas. A casa passa por um período sem votações, mas a medida chamou a atenção dos parlamentares em meio à pressão da oposição contra o ministro Alexandre de Moraes. O senador Carlos Viana, do PSD de Minas Gerais, publicou um vídeo nas redes sociais e mostrou todas as portas do plenário fechadas. Segundo ele, servidores informaram que a ordem partiu da presidência do Senado, comandada por Davi Alcolumbre. Viana já denunciou Alcolumbre no Conselho de Ética do Senado. O pedido de punição contra o presidente da casa ainda está em análise. E agora, o senador volta a cobrar o afastamento de Alcolumbre. Para ele, o fechamento do plenário acaba com qualquer chance de diálogo. Nos bastidores, parlamentares apontam um possível motivo para a decisão: o medo de uma nova ocupação do plenário pela oposição. Em agosto do ano passado, deputados da oposição tomaram o plenário da Câmara e as cadeiras da mesa diretora. O objetivo era travar as votações e pressionar pelas próprias pautas. Um servidor ouvido pela nossa equipe confirmou o fechamento e disse não haver previsão de reabertura. De acordo com ele, a medida foi tomada com antecedência para impedir a repetição do episódio. No vídeo, Carlos Viana também voltou a criticar o STF.
7: Vejam bem, o Supremo Tribunal Federal morreu. Aquela sessão de ontem mostrou que a forma como nós construímos uma Suprema Corte está morta. Tem que fazer uma reforma urgente do Judiciário para simplesmente controlar aqueles parentes, porque o problema ali não está só dentro da corte, não está nos parentes e nos interesses, um acusando o outro.
6: O senador ainda criticou o julgamento desta terça-feira sobre a abertura de uma investigação envolvendo Alexandre de Moraes. Ele voltou a pedir uma reação do Senado. A TMC procurou Davi Alcolumbre e a assessoria do Senado para saber o motivo do fechamento e se há previsão de reabertura do plenário. Até agora, não houve resposta.
4: E para falar sobre a sessão do Supremo Tribunal Federal e suas consequências, o TMC 360 conversou com Beni Fard, que é analista político e econômico, que comentou sobre a mensagem que a sessão de quarta-feira passa para a sociedade. A gente confere esse bate-papo agora.
0: O pedido de vista de Flávio Dino já era algo esperado. Alguém do Quarteto Fantástico ali iria fazer esse pedido inevitavelmente, né? Notadamente aí Alexandre de Moraes, que nem deveria estar participando do próprio julgamento ali, da própria arguição. Gilmar Mendes, Flávio Dino e Cristiano Zanin. Mas o fato que mais entristeceu a sociedade brasileira, e aqui eu falo como um dos brasileiros extremamente triste, até mesmo envergonhado, Felipe, pelo que ocorreu ontem na sessão do Supremo Tribunal Federal, é que nós tivemos a infeliz oportunidade de conhecer um pouco mais a fundo como os ministros se comportam nos bastidores, e cada vez menos esses ministros têm o pudor de se expressar publicamente na frente das câmeras. Às vezes parece até propositado as menções, palavras e termos que se utilizam. E ficou bastante claro que o quarteto dos ministros da tropa de choque do governo Lula, e notadamente Gilmar Mendes, Alexandre de Moraes, Flávio Dino e Cristiano Zanin, fizeram o seu papel. Enquanto quatro componentes políticos e não jurídicos, e essa é uma outra infelicidade, o Supremo Tribunal Federal, a instância máxima do judiciário brasileiro, se transformou num reduto político, e ao invés dos juízes, dos ministros se aterem aos atos e se manifestarem através dos atos e dos autos, eles se manifestam cada vez mais publicamente, inclusive fazendo graça, dizendo que Ibope ou audiência de tal emissora iria cair se eles não estivessem mais ali e acolá. Então, é envergonhador, é entristecedor o que aconteceu. Pedido de vista é uma chicana conhecida. Agora, todo o resto, bate-boca, baixaria, as palavras de baixo calão proferidas e a tentativa de humilhar o par André Mendonça, o ministro André Mendonça, que foi perpetrado pelos quatro ministros do pelotão de choque de Lula, foi também muito envergonhador, porque eles fizeram de tudo, e infelizmente eles conseguiram, para que não se discutisse a pauta do dia, que é investiga-se ou não o ministro Alexandre de Moraes, face a tantos escândalos que estão vindo à tona de todos os lados, não só dos apontamentos vindos do colega ministro André Mendonça. André Mendonça está fazendo um papel técnico, apesar da politização que se transformou o cenário do STF, e ele está trazendo luz ao que está acontecendo. Naturalmente, se André Mendonça, Nunes Marques e outros quaisquer ministros também têm envolvimentos, esses também têm que ser investigados. Mas dois erros não fazem um acerto. Dois erros não fazem um acerto. O que está acontecendo é uma forma de enganar o povo brasileiro. E o povo brasileiro está assistindo isso, e a gente não tem como desver o que a gente já viu. Nós não temos como deixar de compreender o que nós já compreendemos. Está claro e nítido, como a luz do dia, de que há algo de muito errado acontecendo. E a chicana de ontem, a tropa de choque, os reverbérios que se utilizaram de forma bem sucedida, os políticos que estão enquanto ministros, fizeram com que a pauta principal fosse deixada de lado. E isso faz com que se embarrigue essa decisão de investigar ou não o ministro Alexandre de Moraes para depois das eleições, o que também é propositado. Mas o mais vergonhoso de tudo é que isso demonstrou um corporativismo e uma forma vil de tratar o pagador de impostos, o cidadão brasileiro que luta dia após dia para honrar os seus compromissos, para viver uma vida digna, que eu jamais tinha visto nesses meus quase 40 anos de Brasil enquanto cidadão brasileiro, Felipe.
8: Beni, e a pergunta que eu quero fazer é sobre como fica a corte para o futuro. Porque a imagem está para lá de arranhada, está rasgada. Inclusive, ontem eu estava prestando tanta atenção na fala dos ministros, tinha um rasgo na cadeira do ministro Alexandre de Moraes, atrás dele, no couro da cadeira. E é isso, está rasgada, absolutamente rasgada a imagem do Supremo Tribunal Federal. A gente acaba fazendo aqui algumas ponderações, a gente dá risada, a gente faz umas comparações, mas é muito triste o que a gente está vivendo, é muito triste. Como é que fica a relação desse poder? Nós temos três poderes. Um dos poderes está com a imagem rasgada. Como fica isso para o futuro em relação à população? Como recuperar? É possível, se a gente mantiver a corte do jeito que está, recuperar a confiança e também acreditar que os ministros vão ter plena tranquilidade para tocar julgamentos importantes no futuro, sem que essa briga interna contamine?
0: A sua ponderação foi excepcional, e aqui eu vou pegar um pedaço da tua ponderação e vou tentar expandir ela, Joana. Uma vez rasgado essa reputação, essa imagem rasgada, mesmo que ela seja costurada, a gente sempre vai lembrar que ali houve um rasgo. Aquele machucado, vai haver uma cicatriz. E a gente nunca mais vai esquecer o que aconteceu ontem no Supremo Tribunal Federal. Nenhum de nós. Eu assisti todo o dia de ontem transmitido ao vivo na TV Senado, na TV Justiça, perdão. O julgamento nem houve. O que houve foi eu nem sei explicar, foi um movimento tão politizado, e eles se utilizaram tão bem da orquestração de quem fala primeiro, quem fala segundo, foi um jogo tão combinado do Quarteto Fantástico, que a gente que é um pouco mais experienciado tem vontade de desligar a TV e parar de assistir. Porque os momentos de fala, as interrupções propositadas, o sarcasmo, eles têm uma razão de ser, Joana, de esconder ou varrer para debaixo do tapete o escândalo do Banco Master. O escândalo de um ministro advogar é o que apontam os fatos, e aqui eu estou só seguindo o fio da meada que todo brasileiro está seguindo. Apontam-se os fatos que devem ser investigados, e aqui prevalece o direito de ampla defesa do ministro Alexandre de Moraes para que justifique se há ou não há algo errado, mas tudo aponta para que ele advogou enquanto ministro do Supremo Tribunal Federal. Então, a gente está tratando de conflito de interesse, a gente está tratando de algo impensável na nossa democracia. Joana, a nossa democracia é uma democracia jovem. Nós temos aí 40 anos desde a redemocratização. Nós tivemos as diretas já, as eleições, Tancredo foi eleito, logo na seguida, infelizmente, faleceu. E a gente vive muita turbulência no Brasil. A gente não quer, o brasileiro que tem memória, não quer voltar ao que era o Brasil do regime militar ou até anterior a esse. E eu tenho a sensação, e eu ouvi um jurista falando isso ontem, eu tenho a sensação, eu concordo com ele, eu tenho a sensação que o Supremo Tribunal Federal, que nós vimos nascer na Constituição de 1988, acabou ontem. O Supremo que nós conhecemos, da liturgia do cargo, da liturgia do cargo, do conhecimento técnico, de se pronunciar através dos autos, etc., acabou. E agora, o grande impasse é as eleições, aqui só para concluir minha linha de raciocínio, Felipe, o próximo presidente vai decidir o futuro do STF e dessa nação, porque o STF pode ser ainda mais politizado e aprisionado, ou ele pode ir para um outro lado e reformado.
9: Ô Beni, para terminar essa nossa conversa, já que no começo você usou a expressão desver, então a gente vai ilustrar, né? Já que a gente não pode nem desver, nem desouvir o que aconteceu ontem, a gente vai trazer um pequeno pedaço de um bate-boca dos vários que nós tivemos nessa terça-feira, meio que até para ilustrar o que você está falando nessa conversa entre nós aqui. Vamos acompanhar.
10: É evidente. E até as pedras sabem que há um inequívoco viés político-eleitoral na forma como o tema foi conduzido nos autos desta PEC de 16.662. Com toda a sinceridade. Escolha de data, 7 de setembro, todo esse cenário. Envolvendo esta corte em campanha eleitoral.
11: Vossa Excelência está sendo leviano, ministro.
10: De forma leviano. Indevida.
11: Leviano.
10: Vossa Excelência não tem a palavra.
9: Então aqui nós temos o Gilmar Mendes e o André Mendonça, duas das, podemos dizer assim, estrelas desta terça-feira. Beni, para terminar aí, fica aquela sensação que você trouxe para a gente, uma sensação de... aquele capítulo de achar que a coisa desmoronou já não existe mais. A gente está no pós-desmoronamento, né? Para terminar, assim, as suas últimas palavras, por favor.
0: Já aconteceu, né? A gente não consegue mais desver o que nós vimos. E eu quero concluir aqui com a fala do ministro Gilmar Mendes, que para mim foi uma das mais impactantes do dia de ontem. Ele disse que até a máfia tem código de ética. Foi uma das coisas mais estarrecedoras que eu já ouvi na minha vida. Um ministro comparando a corte ou fazendo alusão. Eu não sei qual foi o propósito dele fazer aquela menção. Eu fiquei estarrecido e envergonhado enquanto brasileiro. Não é a ministra Carmen Lúcia apenas que está envergonhada. Eu estou envergonhado e eu acredito que boa parte dos que nos acompanham, brasileiros de coração ou natos, estão envergonhados com o que aconteceu ontem. E eu não sei o que será do futuro dessa nossa nação. Eu só torço que Deus nos guarde e nos encaminhe a um bom caminho e que a gente possa ter paz para lutar o dia após dia aqui, gente.
12: Presidente Lula sancionou a lei que cria a Política Nacional de Minerais Críticos e Estratégicos. A medida prevê até 7 bilhões de reais em incentivos para estimular a produção e o processamento desses minerais aqui no Brasil. O Bruno Tibério tem todos os detalhes.
6: a nova medida quer aumentar a participação do Brasil no processamento e na transformação dos minerais críticos e estratégicos. A ideia é o país deixar de apenas exportar a matéria-prima e passar a produzir materiais mais valiosos. Dos 7 bilhões de reais previstos, até 5 bilhões serão liberados em forma de desconto em impostos ao longo de 5 anos para projetos de beneficiamento e transformação desses minerais. Outros 2 bilhões podem ir para um fundo do governo federal, criado para servir de garantia e facilitar empréstimos para empresas do setor. A lei também cria o Conselho Nacional para a Industrialização de Minerais Críticos e Estratégicos, ligado à Presidência da República. Uma das funções do Conselho será acompanhar e analisar negócios considerados estratégicos envolvendo esses minerais. A política vale para minerais usados em áreas como tecnologia, energia, indústria, defesa e agricultura. As terras raras também fazem parte da lista. Além de sancionar a lei, Lula assinou o decreto que define como o Conselho vai funcionar. Segundo o governo, a primeira reunião deve acontecer nos próximos dias.
13: Cristina Grêmio encerrou a série de sabatinas da TMC Paraná com os principais candidatos ao Senado pelo Estado. Ela comentou o caso do filme Dark Horse e a crise no Supremo Tribunal Federal. A Isabela Miranda traz todas as informações.
14: Cristina Grêmio, candidata do PSD no Paraná ao Senado, disse que não há crime por parte de Flávio Bolsonaro, do PL, na relação com o ex-banqueiro Daniel Vorcaro e o filme Dark Horse, que conta a história do ex-presidente Jair Bolsonaro. Usando o que tem sido dito pelo candidato à presidência, Cristina Grêmio afirmou que era um filho buscando financiamento para o filme do pai.
15: Eu sou o Flávio, não sei exatamente o que foi feito e as investigações avançando, eu preciso dizer que eu não sou conivente com o corrupto. Dito isso, Flávio tem desde o início tem falado, eu não fui lá na condição de senador pedir dinheiro emprestado a um banco para fazer um filme sobre o meu pai. Eu fui na condição de filho pedir a um banco privado, que na época não tinha investigação nenhuma sobre ele, financiamento para fazer um filme privado. Tem que investigar se existe suspeita? Investigue-se. Se houver alguma suspeita de envolvimento de dinheiro público, aí sim o senador tem que ser cobrado e também o candidato, né? No momento não existe.
14: A respeito da crise no Supremo Tribunal Federal, no STF, Cristina classificou o momento como, abre aspas, tirania da toga e ditadura do judiciário, fecha aspas.
15: Não sou só favorável à investigação, mas ao afastamento e ao impeachment mesmo, ao impedimento dele continuar no STF. Está tudo errado na forma de Alexandre de Moraes atuar. A gente diz que a gente vive uma tirania da toga e a gente de fato está numa ditadura do judiciário. O Brasil está sob um regime de exceção e o Senado permite que isso aconteça.
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13: O Tribunal Regional Eleitoral de Minas Gerais tomou mais uma decisão sobre o processo de inelegibilidade de Eduardo Cunha. De Belo Horizonte, o repórter Murilo Luiz traz todos os detalhes.
16: O Tribunal Regional Eleitoral de Minas Gerais rejeitou o recurso da defesa de Eduardo Cunha e manteve barrada a candidatura do ex-deputado a uma vaga na Câmara dos Deputados por Minas Gerais. A decisão foi unânime e tomada nesta terça-feira. Com isso, Cunha continua inelegível até 1º de fevereiro de 2027, por causa da cassação do mandato pela Câmara dos Deputados em 2016, por quebra de decoro parlamentar. O TRMG entendeu que deve ser aplicada a regra da lei da ficha limpa, que estava em vigor antes da mudança feita em 2025. Pela regra, em caso de cassação, a pessoa fica inelegível pelo restante do mandato e por mais 8 anos. Com o mandato de Cunha terminaria em janeiro de 2019, o prazo termina em fevereiro de 2027. A defesa argumenta que a regra atual deve ser aplicada e que o período de inelegibilidade teria terminado em setembro de 2024. Os advogados ainda podem recorrer ao Tribunal Superior Eleitoral. Enquanto o processo estiver em andamento, Cunha pode continuar fazendo campanha.
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20: Vamos às principais manchetes do programa de hoje. O ex-presidente José Sarney, de 96 anos, recebeu alta após permanecer 3 dias internado em São Luís, no Maranhão, para um tratamento de pneumonia. De acordo com o boletim médico, Sarney apresentou evolução satisfatória durante o tratamento e deve ser acompanhado em casa. José Sarney foi presidente do Brasil em 1985 e 1990. Antes disso, também foi governador do Maranhão e senador pelo estado. E o frio voltou a ganhar força em Santa Catarina. As temperaturas caíram durante a madrugada e os termômetros chegaram a marcar 4,5 graus em algumas regiões. O destaque negativo ficou para Bom Jardim da Serra, que registrou 4,8 graus negativos. Na sequência, aparecem Urupema, Urubici e São Joaquim. Com a queda nas temperaturas, os campos voltaram a ficar cobertos de geada. A paisagem branca foi registrada principalmente nas áreas mais altas do estado. E a influenciadora digital Evelyn Lima Dantas foi executada a tiros em Mãe do Rio, no Pará. Evelyn teria sido arrastada até a estrada da casa, onde foi morta a tiros. Na fachada do imóvel foi encontrada uma pichação com a sigla TCP, referente ao Terceiro Comando Puro, apontado como uma das principais facções criminosas do Rio de Janeiro. A polícia ainda investiga se a inscrição tem relação com o assassinato. A influenciadora estava em liberdade provisória e era apontada como suspeita de envolvimento na morte do sargento da Polícia Militar Antônio Anildo Alves, assassinado em julho. O caso agora é investigado pela Polícia Civil, que busca identificar os autores e a motivação do crime. E uma mega operação contra o crime organizado prendeu mais de 130 pessoas em 19 estados. A ação envolveu forças de segurança de diferentes regiões do país e foi realizada de forma integrada. O objetivo da operação foi atingir a estrutura de organização criminosa, identificar pessoas que teriam participação nas atividades investigadas. Além das prisões, as equipes também fizeram apreensões de materiais que poderão ser utilizados como provas no decorrer das investigações. Os grupos alvos da operação teriam atuação em mais de uma região do país. As investigações devem continuar para identificar outros possíveis envolvidos e esclarecer a participação de cada um na estrutura criminosa investigada. E no Amazonas, a justiça determinou o afastamento do prefeito e de secretários de uma cidade do estado. A decisão foi tomada após uma investigação que apura possíveis irregularidades na administração municipal. Com a determinação judicial, o prefeito e os secretários afastados ficam temporariamente impedidos de exercer as funções dos cargos. A investigação deve analisar documentos, contratos, procedimentos administrativos e outras informações relacionadas à gestão do município. A decisão do afastamento é uma medida tomada durante o processo de apuração e não representa, por si só, uma condenação definitiva dos investigados. Agora, o caso segue sob análise das autoridades. E no futebol, o atacante Martinelli foi convocado para a seleção brasileira e vai ocupar a vaga de João Pedro. O jogador recebeu a convocação da comissão técnica e passa a integrar a equipe que se prepara para os próximos compromissos da seleção. Martinelli já tem experiência com a camisa do Brasil e é conhecido pela velocidade. A convocação acontece após a saída de João Pedro do grupo. Com isso, Martinelli passa a ser uma das opções da comissão técnica para o setor ofensivo da equipe. A expectativa fica agora para a definição da escalação e para saber se Martinelli será utilizado nos próximos jogos. A seleção brasileira segue em preparação e a comissão técnica trabalha para definir a equipe que vai entrar em campo nos próximos compromissos. E olha, a cantora Anitta não para. A artista recebeu 2 indicações ao Grammy Latino pelo álbum Equilibrium. O projeto concorre ao álbum do ano, uma das principais categorias da premiação, e o melhor álbum pop contemporâneo em língua portuguesa. O reconhecimento coloca mais uma vez o nome da artista brasileira em evidência fora do país. Com um novo reconhecimento, Anitta chega à marca de 12 indicações ao longo de sua trajetória no Grammy. A 27ª edição da premiação acontece em 12 de novembro, em Las Vegas, nos Estados Unidos.
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20: O plenário do Supremo Tribunal Federal, em sessão inédita nesta terça-feira, começou a debater a apuração interna contra o ministro Alexandre de Moraes. A votação, no entanto, acabou suspensa por um pedido de vista de Flávio Dino, antes mesmo da análise do mérito. O caso envolve um relatório da Polícia Federal sobre mensagens trocadas com Vorcaro em um contrato milionário com o escritório da mulher de Moraes. Dino tem até 90 dias de prazo e cabe agora ao presidente da corte, Edson Fachin, decidir se mantém o julgamento do ministro André Mendonça na semana que vem. Marcelo Crespo, coordenador de direito da ESPN, em entrevista ao TMC 360, trouxe possíveis reflexos no Supremo Tribunal Federal a partir do atual cenário.
21: Toda vez que está acontecendo um julgamento no plenário da corte ou na turma, um ministro, quando ele entende que ele precisa de mais tempo para decidir sobre um determinado tema, ele pode fazer esse pedido de vista. E basicamente é um pedido de tempo a mais para analisar o caso. Então é dizendo assim, ó, eu não vou conseguir terminar o meu raciocínio jurídico aqui na sessão, eu preciso levar isso para o meu escritório, para o meu gabinete, para estudar com os meus assessores e voltar com uma decisão. Isso é muito comum nos tribunais, isso não tem nada de excepcional. O que acontece é que muitas vezes se usa o pedido de vista como um artifício para você parar o julgamento. Porque quando você pede vista, o julgamento não termina. Então o efeito jurídico do julgamento, ele não vai se concretizar, ele não termina. Por mais que tenhamos ontem uma votação de 4-3, como todos acompanhamos, esse resultado ele não tem efeitos enquanto não acabar o pedido de vistas do ministro Dino. Ou seja, ele tem 90 dias para analisar o caso e passados esses 90 dias, ou ele devolve o caso espontaneamente, ou a lei determina que o caso volte para julgamento. Ele pode devolver o caso antes desses 90 dias? Pode. Vai depender da conveniência dele de ter analisado o caso ou se ele fez um movimento político, se ele vai querer soltar o caso antes para eventualmente ser pautado para julgar. Então essa é a grande questão. Ele tem um fundamento jurídico para pedir o pedido de vista, isso não é uma coisa absurda de se dizer. Por outro lado, aparentemente houve um movimento não apenas jurídico, mas com a intenção também de protelar o julgamento, de atrasar um pouco o julgamento que decidiria ali sobre a possível investigação do ministro Alexandre de Moraes.
8: Mas não é prejudicial para a nossa democracia ver esse tipo de movimento político dentro da Suprema Corte? E entendendo que é natural que ministros se alinhem, eu não vou nem colocar a palavra ideologia aqui, porque já nos leva para a política das ruas. Mas é natural que ministros se alinhem uns com os outros, mas a gente vê uma blindagem. A palavra é essa, é blindagem nesse movimento, uma blindagem disfarçada de argumentação jurídica, uma argumentação muito técnica, até as falas demoradas de Flávio Dino, de Gilmar Mendes. Por que que as falas mais demoradas, que protelaram, que atrasaram a sessão, que empurraram a sessão mais para frente no dia, por que que foram justamente da ala de Moraes? E aqui já vamos escancarar que existem duas alas. Isso não é perigoso para a nossa democracia? A gente precisa conviver com o entendimento de que há movimentação política dentro do Supremo Tribunal Federal?
21: Sem dúvida nenhuma, Joana. É uma pergunta que escancara o que nós estamos vivendo aqui no Brasil. É claro que a nossa Suprema Corte tem um componente importante político, porque os seus integrantes são nomeados pelo presidente da República. É bem verdade que existe uma sabatina pelo Supremo, mas basicamente quem faz a indicação é o presidente da República. E claro que isso traz um elemento político. todos os ministros do Supremo que estão lá ou que estiveram lá têm ou tiveram em algum momento da sua vida, da sua carreira pública, política, relacionamento com presidentes da República. Não existe ninguém que se tornou ministro do Supremo ao acaso, por melhor jurista que seja. Esse é um ponto. A grande questão é que nesses últimos anos, o Supremo, ele se tornou um órgão do Judiciário que antes ele era, ou ele tinha muito mais uma função, vamos colocar assim, como de apontar uma eventual nulidade, alguma coisa errada que acontecia nas instâncias inferiores e derrubava aquela investigação ou processo, encerrava por ali, exercendo o seu poder supremo muito mais numa revisão das instâncias inferiores. Com o passar dos anos mais recentes, estamos falando aí de Mensalão para frente, Lava Jato e tudo mais, o Supremo passou a perceber que ele tem um poder ainda maior, que é um poder não só da revisão das instâncias inferiores, mas um poder muito grande relativo a investigações a grandes autoridades ou pessoas famosas, e que isso, de fato, infla egos, infla poderes e acaba, eventualmente, dividindo o tribunal em alas. E aí nós chegamos na sua pergunta. Isso não é prejudicial para a democracia? Evidentemente que é, porque na esfera jurídica, quando nós estudamos curso de direito, nós aprendemos a debater, a ter uma dicotomia de ideias, ideias, contraposição de ideias. É normal que você possa até mudar de ideia, né? Quando você começa a estudar um tema, depois você pode mudar de ideia. O que não pode haver é um alinhamento de ideias jurídicas com finalidades exclusivamente políticas para atender interesses que não sejam o de guardar a Constituição Federal, porque a função precípua, ou seja, a função principal do Supremo Tribunal Federal, não é se tornar uma banca de negociações, não é se tornar uma extensão do Poder Executivo, mas ser o guardião da Constituição Federal. Então isso é horrível. Os ministros precisam retomar a credibilidade do Supremo, e os maiores interessados são eles mesmos, porque senão o Supremo se autodestrói, e fazer com que a gente volte a ter respeito por uma instituição que é importantíssima para a democracia, mas que deve exercer o seu poder de judicatura, o poder judicial, e não um poder político.
20: E um ataque de abelhas quase causou uma tragédia na porta de uma escola na região metropolitana de Belo Horizonte. Diretamente da capital mineira, o repórter Murilo Luiz conta essa história.
2: Uma aluna ficou ferida após ser atacada por um enxame de abelhas na porta de uma escola municipal de Ibirité, na região metropolitana de Belo Horizonte. O caso aconteceu por volta de 1 da tarde desta segunda-feira, depois que uma colmeia caiu de uma árvore próxima à entrada da instituição, no bairro Jardim Montreal. Um vídeo mostra o momento em que a estudante é atacada e acaba sendo resgatada por um motociclista que passava pela rua Flor de Lis. Vinícius Martins, conhecido como Motovini, usou um desodorante para afastar as abelhas e conseguiu levar a menina para dentro da escola. Já no local, funcionários ajudaram no atendimento e jogaram água no estudante para retirar os insetos. O motociclista contou que levou cerca de 40 picadas durante o resgate. A aluna foi encaminhada para um hospital e segue internada na UTI em estado estável. Outras crianças e pedestres também foram atacados e precisaram de atendimento do SAMU. A Polícia Militar isolou a área e as aulas foram suspensas por segurança. Durante a noite, o Corpo de Bombeiros voltou ao local e fez remoção com segurança da colmeia.
20: O Rio de Janeiro já vive o quarto setembro mais chuvoso já registrado. Entre os dias 1 e 15 de setembro, a cidade do Rio já teve 13 dias consecutivos com chuva. A repórter Larissa Ventura tem todos os detalhes.
3: O Rio de Janeiro pode ter o setembro mais chuvoso já registrado. Isto porque, segundo o Alerta Rio, este setembro é o quarto mais chuvoso de toda a série histórica, atrás apenas dos anos de 2022, 2020 e 2005. O setembro mais chuvoso das

0: momento feridas e cerca de 20 vizinhos do mesmo prédio fora de casa, na região central. A explosão de um botijão de gás deixou o imóvel do quarto andar do edifício destruído. As vítimas foram socorridas no meio dos escombros por equipes de resgate do Corpo de Bombeiros. Elas foram levadas para o pronto-socorro do centro da cidade. Uma delas, de 58 anos, teve queimaduras de primeiro e segundo graus em 81% do corpo. Já a outra, de 54, teve escoriações. Profissionais da Coordenadoria Municipal de Proteção e Defesa Civil interditaram o prédio por precaução de possíveis danos à estrutura do imóvel. Uma avaliação técnica feita por engenheiros da Prefeitura da cidade vai liberar ou não o prédio para os moradores.
1: Neste domingo, São Paulo recebe uma das provas mais concorridas do calendário esportivo do país, o Ironman, que reúne atletas de todos os níveis num desafio extremo de natação, ciclismo e corrida. Para falar sobre a prova e também sobre os riscos deste esporte de alta exigência física, os apresentadores do Link TMC conversaram com Carlos Galvão.
2: A gente está há 26 anos à frente dessa jornada chamada Ironman aqui no Brasil. E continuamos firmes. Nesse final de semana a gente tem a prova aqui em São Paulo. Nas distâncias, os atletas vão nadar 1.900 metros de natação, depois emendar com a bike, são 90 quilômetros, e depois vão correr uma meia maratona, 21 quilômetros. Enfim, isso às vezes me perguntam se é feito a natação no dia, na sexta.

0: 24 países. E o grande barato dessa história é que 99% dos nossos atletas são atletas amadores, e o que o americano chama de ordinary people, que é gente comum que quer o quê? Se desafiar. Então, a gente, uma coisa muito curiosa, que a gente vem verificando também, o aumento do número de triatletas interessados em participar numa prova de Iron, ou de Ironman 70.3, mais jovens, na categoria mínimo da mínima idade para você participar, 18 anos, e a gente vem verificando ao longo dos últimos anos uma crescente nessa categoria inicial, que é 18 a 24 anos. Isso é muito bacana, porque oxigena o nosso mercado, oxigena a nossa modalidade, e a gente vê o interesse dessa moçada mais nova, que antes estava, ora, interessado só em balada, e está interessado agora nesse novo estilo de vida, que é o Iron Man. Nada mais é que realmente um lifestyle, esse movimento Iron Man.
1: Oh, Carlos, Rodrigo Alvarez aqui, rapidamente. Como é que alguém começa a fazer isso?
0: Olha, começa por onde? Rodrigo, a barreira de entrada de um triatlon é a natação, sem dúvida nenhuma. Então, as pessoas têm que aprender a nadar e depois, obviamente, conectar com a bike e com a corrida. Mas eu acho que o grande barato do triatlon, principalmente do Ironman, é essa questão de você ter a conexão de três esportes. Você não somente corre, você não somente nada, você não somente pedala. Então, a junção dos três esportes desperta muita curiosidade, principalmente na longa distância, porque a pessoa tem que ter um planejamento, tem que ter uma boa assessoria esportiva. A gente recomenda fortemente que a pessoa seja realmente treinada para ter a melhor experiência possível. A jornada de uma pessoa que se dispõe a se desafiar é fantástica. E o dia da prova é a coroação de todo esse treinamento, que pode variar de 3, 6 meses ou até mesmo 1 ano.
1: Maravilha.
2: Muito bom. E explica pra gente, né, onde é que vai ser tudo isso? Porque tem que ter uma estrutura gigantesca. A gente tá falando de São Paulo. A gente sabe que pra provas de corrida de rua tem ali a marginal, né? As marginais geralmente é do Pinheiros e tal. Onde vai ser e como vocês organizaram essa estrutura para receber esse evento aqui em São Paulo?
0: A gente tem uma parceria muito estreita com CET, principalmente, né? Com Guarda Civil Metropolitana, para vocês terem uma ideia. Vão estar trabalhando domingo na prova 1.150 staffs contratados por nós, sem contar perto de 80 profissionais de trânsito. A gente tem, obviamente, acordo com a prefeitura para liberar, por exemplo, a natação do Ironman 70.3 São Paulo acontece na rádio.

0: nada. A gente teve um caso recentemente na OpenAI, que o próprio modelo resolveu entrar na Hicksfield, que é um plugin, uma empresa de geração de IA também, e tomou decisões, resolveu fazer coisas lá. Então, eu acho que nem eles sabem, né? Eu acho que esse momento ele é muito importante para a gente tentar colocar um freio nessa pressa. Não quer dizer que a gente precise matar a tecnologia, nem parar a inovação, e ninguém vai parar de usar uma inteligência artificial por causa disso. Agora, a gente sair correndo atrás de novos modelos cada vez mais rápidos, sem entender o...
1: Uma hora, um minuto pelo horário de Brasília. Muito bom dia a você que sintoniza a TMC. Vamos às manchetes do programa de hoje. O presidente Lula sancionou a lei que cria a Política Nacional de Minerais Críticos e Estratégicos. A medida prevê até 7 bilhões de reais em incentivos para projetos de processamento e transformação desses minerais no Brasil. A lei também cria um fundo de até 5 bilhões de reais para atrair investimentos ao setor e aumenta os recursos para mapear reservas minerais no país. Lula defendeu que o Brasil processe os próprios minerais e produza tecnologia em vez de exportar apenas matéria-prima. A Comissão de Valores Mobiliários pediu ao ministro André Mendonça, do Supremo Tribunal Federal, autorização para gravar o novo depoimento de Daniel Vorcaro, ex-dono do Banco Master, marcado para 25 de setembro. Vorcaro está preso em Brasília e a autarquia precisa de autorização para levar equipamentos, usar internet e registrar a oitiva em áudio e vídeo. A defesa de Jair Bolsonaro pediu ao Supremo Tribunal Federal que reveja a decisão que impediu os dois militares de entrarem na residência onde o ex-presidente cumpre prisão domiciliar. Os advogados afirmaram que os militares fazem parte da equipe de apoio a ex-presidentes e pedem que eles sejam autorizados a entrar na casa de Bolsonaro. Flávio Bolsonaro criticou o Supremo Tribunal Federal durante visita ao Ceará e afirmou que a atual composição da corte prejudica a democracia. O senador também associou Lula aos ministros indicados pelo presidente. Pré-candidato à presidência, Flávio prometeu indicar 5 novos ministros do Supremo caso seja eleito, mas, pelas vagas previstas até 2030, o próximo presidente poderá indicar até 4. O Conselho Superior do Ministério Público Federal marcou para 25 de setembro um debate sobre as citações ao Procurador-Geral da República, Paulo Gonet, em mensagens do ex-banqueiro Daniel Vorcaro. O Conselho vai avaliar se as menções podem comprometer a imparcialidade de Gonet nas investigações do caso Master. Gonet nega ter relação de amizade com Vorcaro e afirma que encontrou o ex-banqueiro apenas uma vez. O presidente Lula afirmou que não vai proteger o filho, Fábio Luiz Lula da Silva, o Lulinha, caso ele seja condenado por tráfico de influência. Em entrevista, Lula disse que o filho deve ter o mesmo direito de defesa que qualquer pessoa e que, se houver culpa, ele deve responder pelo crime. A Polícia Federal ainda investiga o caso. O candidato à presidência, Ronaldo Caiado, afirmou que Flávio Bolsonaro não teria autoridade moral para governar o país. A declaração foi feita durante uma entrevista coletiva em São Paulo. Caiado defendeu que o próximo presidente tenha credibilidade para dialogar com os outros poderes e questionou a capacidade de articulação de candidatos que enfrentam investigações. O Tribunal Regional Eleitoral de Minas Gerais manteve barrado o registro da candidatura de Eduardo Cunha a deputado federal. A decisão foi unânime e considera que ele está inelegível até fevereiro de 2027. A defesa vai recorrer ao Tribunal Superior Eleitoral. Enquanto o processo não termina, Cunha pode continuar fazendo campanha e participar do horário eleitoral. O Ministério Público do Distrito Federal pediu a cobrança de uma dívida de cerca de R$ 33.500.000 do ex-secretário de Saúde, Arnaldo Bernardino, e outros envolvidos em um esquema de desvio de recursos públicos. Segundo a Justiça, o grupo teria superfaturado contratos de leitos de UTI e favorecido um hospital em Samambaia. Os condenados devem ressarcir integralmente os cofres públicos. Banco Central reduziu a Selic em 0,25 pontos percentual para 13,75% ao ano. Foi a quinta queda seguida na taxa básica de juros. Mesmo com a redução, o Brasil continua com o maior juros real do mundo, de 8,45%, segundo o levantamento da Moneyu, que considera a taxa de juros descontada da inflação. E o índice que mede a atividade econômica do Brasil caiu 0,2% em julho, na comparação com junho. Foi o segundo mês consecutivo de queda, mas em ritmo menor que o registrado no mês anterior. Segundo o Banco Central, a agropecuária e a indústria puxaram resultado negativo. Apesar das quedas mensais, o indicador acumula alta de 1,5% no ano e também nos últimos 12 meses. Vamos ao noticiário internacional. O governo dos Estados Unidos criticou a atuação do Brasil no combate ao PCC e ao Comando Vermelho e pediu medidas mais firmes contra as facções. Em relatório enviado ao Congresso americano, Donald Trump afirmou que os grupos representam uma ameaça à segurança mundial e transformaram o Brasil em rota internacional da cocaína. E as autoridades do Nepal informaram que apenas 105 corpos encontrados após a enchente foram identificados até agora, o que representa cerca de 7% do total. Pelo menos 1.399 pessoas morreram e outras 5.200 continuam desaparecidas após o desastre, provocado pelo colapso de uma geleira. As buscas seguem com drones, helicópteros e equipes especializadas. 1:07 pelo horário de Brasília. Muito bom dia a você que sintoniza a TMC. A Câmara Legislativa do Distrito Federal tem um funcionamento diferente do que se vê no resto do país. Enquanto nos outros estados a lei é feita separadamente na Assembleia e nas câmaras de cada cidade, o Distrito Federal concentra as duas funções em uma casa só. Para entender melhor como funciona este trabalho e qual é a relação entre os parlamentares e o Palácio do Buriti, o programa recebe a advogada Samanta Loureiro, que é especialista em Direito Administrativo e Regulatório. Você confere o A Cidade é Sua, direto de Brasília, agora.
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3: Olá, está começando mais uma edição do A Cidade é Sua. A Câmara Legislativa do Distrito Federal ocupa um lugar único no cenário político brasileiro. Diferente dos demais estados e municípios do país, o Distrito Federal reúne em uma única casa legislativa competências que normalmente seriam divididas entre Assembleia Legislativa e Câmara de Vereadores. Essa particularidade faz da CLDF um espaço de decisões que impactam diretamente no dia a dia de quem mora aqui, na saúde, na segurança, passando pela mobilidade e pela educação. Para falar sobre esse assunto, recebemos hoje aqui a advogada Samanta Loureiro, especialista em Direito Administrativo e Regulatório e mestranda do IDP, que vai nos ajudar a entender melhor as atribuições de um deputado distrital e da relação da CLDF com o Palácio do Buriti. Doutora Samanta, seja muito bem-vinda à Cidade Sul.
4: Olá, tudo bem? Obrigada pelo espaço. É muito importante essa aproximação, né, com a população de temas tão necessários hoje. E principalmente pelo período político, acho que é muito importante as pessoas ficarem sabendo, esclarecer o que, cada competência, qual é o papel de cada poder hoje.
3: Bacana. Doutora, muito obrigado mais uma vez por estar aqui com a gente. A gente já te conheceu um pouquinho, né? Doutora Samanta, conta um pouquinho pra gente sobre a sua trajetória até chegar ao Direito Administrativo e Regulatório. O que despertou o seu interesse nessa carreira jurídica?
4: Eu sou formada há mais de 12 anos e eu comecei atuando em escritórios. O meu primeiro escritório já era, eu trabalhava nessa parte administrativa, mais com servidores, processos de servidores. Atuei um bom tempo nisso, depois atuei em órgãos públicos, eu atuei em escritórios, eu tive a experiência do administrativo tanto dentro de alguns órgãos quanto também fora, advogando. E sempre foi uma área que eu gostei muito, me interessava, uma área que fala muito sobre as competências do governo, sobre direitos dos servidores, né, deveres, e como que é organizada essa máquina pública, né, a administração mesmo. envolve vários temas, é muito amplo, mas sempre tive muita facilidade e gostei muito de trabalhar com direito administrativo e regulatório. Hoje o regulatório se aproximou mais, mas assim, sempre foi muito direito administrativo.
3: E Brasília tem muito a ver com essa sua área, né? Você é de Brasília mesmo? De onde você é?
4: Não, eu sou do Piauí. Uhum. Formei na Estadual do Piauí e logo que formei já vim para Brasília.
3: Foi?
4: Tem justamente mais de 13 anos que eu tô em Brasília. Já peguei meu AB em Brasília. Uhum. Meu AB é 44977, então assim, é um AB já tem um tempinho.
3: Já tem um tempo de estrada.
4: E acho que cada experiência que eu vivenciei profissionalmente agregou de uma forma diferente.
3: E quando a senhora estudava ainda, não era em Brasília, a senhora já pensava já nessa área, por isso que veio para Brasília, porque era uma área, Brasília tem muito a ver com essa área que a senhora atende?
4: Sim, primeiro a questão de localização, era o lugar mais estratégico, próximo, né, da minha região, de onde eu tinha. E eu sempre tive essa vontade de alcançar algo maior, de buscar conhecimentos relevantes. E Brasília tem uma além da localização, também é um lugar estratégico por conta de tudo que acontece aqui, dos poderes que estão aqui, né, no âmbito federal, no âmbito local também. Realmente tem muita oportunidade.
3: Bacana. E a senhora, desde quando chegou em Brasília, gosta da cidade? Qual característica a senhora mais gosta aqui de Brasília?
4: No início a adaptação é um pouco...
3: Um clima seco.
4: É um pouco difícil porque é diferente.
3: Ah.
4: Mas hoje eu sou apaixonada, eu não penso em sair de Brasília. Já estou bem ambientada, já fiz... Boas amizades, conhecer muitas pessoas, mas no início sempre a adaptação ela leva um tempo.
3: E falando em herança do Nordeste, Brasília recebe muita gente do Nordeste, por exemplo. Minha família, não a minha família por parte de mãe, mas a minha esposa, todos são nordestinos também, vieram para cá. E Ceilândia também, que é o grande polo nordestino do Distrito Federal, né, e recebe muita gente todos os dias. Aí eu queria voltar falando um pouquinho agora sobre o longo da atuação da senhora. O que chamou mais atenção aí nessa forma, como é que o Distrito Federal é administrado? Porque a senhora veio de outro estado, lá é outra forma que é administrado, existe lá vereador, existe a eleição municipal. Aqui em Brasília a gente só tem eleições de 4 em 4 anos, porque a gente tem um distrital. E eu queria saber da senhora, a experiência que a senhora já tem, o que chama mais atenção nessa forma diferente do Distrito Federal aqui, da Câmara Legislativa, do distrital?
4: Eu vou falar de uma forma pessoal, na época, o que eu sentia mais diferença era justamente como que funciona, onde é que tá, quais são as cidades, é uma prefeitura, é uma cidade, tem as prefeituras que falam que é prefeitura, mas não é bem uma prefeitura, né, que são das quadras, por exemplo, né, que tem um administrador local. Então, assim, são regiões administrativas, então essa nomenclatura diferente, todo esse fórmula é diferente de Brasília, do Distrito Federal, na verdade, sempre me chamou muita atenção e eu fui atrás para entender como é que funcionava realmente essa dinâmica.
3: O que significa dizer que a Câmara Legislativa, ela acumula competências tipo de assembleias e também de Câmara Municipal? Como é que isso funciona na prática?
4: Realmente, ela acumula competências de Estado e de município. E é uma peculiaridade única no Brasil, justamente porque o Distrito Federal é um território... independente, mas dentro de outro estado, ele foi criado, né? Mas é um território pequeno, comparado com outros estados que temos no Brasil. Então, esse território necessariamente, né, entenderam que não caberia, né? Não tinha necessidade de haver uma Câmara Legislativa Municipal em cada região, por serem regiões menores, e uma Câmara Legislativa Distrital. Então, hoje, a Câmara Legislativa Distrital, ela faz o papel de uma Câmara Legislativa e da Câmara Municipal. Ela legisla tanto sobre trânsito, saúde e educação, que é pertinente realmente aos deputados, quanto também pode legislar sobre zoneamento urbano, IPTU, que já é relacionado já mais ao município.
3: Com o município, isso, seria relacionado à Câmara Municipal.
4: Isso.
3: A senhora falou aí da figura do deputado do Distrito Federal, o deputado distrital. Esse ano nós temos eleições, né? E aqui em Brasília a gente tem essa... Nos outros estados votam no deputado estadual, né? Federal, estadual, e aqui vota no federal e no deputado distrital, que tem essa característica que a senhora acabou de falar. Ele acumula essas funções, né? Tanto de um vereador quanto de um deputado ali local. Como que essa concentração de funções influencia influencia na rotina de trabalho desse deputado distrital? Como é que é a rotina desse deputado?
4: Eu vejo como se... Hoje já é uma atuação bem tranquila, porque realmente existem demandas das duas competências, mas o Distrito Federal é um território relativamente pequeno, eu vejo que no dia a dia dá para eles acompanharem bem todos esses setores.
3: E a senhora fez uma explicação aí na pergunta anterior sobre os tipos de assuntos que eles podem fazer. Por exemplo, a senhora falou sobre trânsito, saúde, depois sobre infraestrutura. Queria que a senhora explicasse de forma simples, assim, mais rápida, qual que é essa diferença da Câmara Municipal para a nossa Câmara Legislativa. A senhora falou que tem competências que são de vereadores, tem competências que são de outras esferas e aqui a gente junta tudo. Quais que são? Depois a gente vê recentemente que foi aprovada a questão de território e tal. A gente pode, aqui no Distrito Federal, pode fazer tudo independente da demanda, é isso?
4: Na verdade, competências relativas a um deputado estadual e como se fosse também a um vereador, eles têm. Uhum. Eu vou exemplificar aqui uma só para poder ficar mais claro para as pessoas, né, que estão aí. Questões tributárias, por exemplo. O IPTU é um tributo de competência do município. Então, teoricamente, quem tinha que atuar seria o município. No Distrito Federal não há município. Então, quem legisla, quem atua em relação a esses temas, esse tributo específico, né, é também a Câmara Legislativa.
3: Ordenamento territorial, que a gente viu recentemente, foi aprovado agora uma questão sobre ordenamento territorial. Isso é uma competência, no caso, transferindo para um estado que não seja o Distrito Federal. É uma competência municipal ou é do estado?
4: Em que sentido
3: ordenar, você fala? Por exemplo, distribuição de terras, foi aprovada agora a lei de ordenamento territorial, né? Que permite que algumas áreas do Distrito Federal sejam ocupadas não só por residência, mas também por imóveis de imóveis que possam ser utilizados para comércio, enfim. Isso aconteceu bastante em Ceilândia e outras regiões. Essa competência, se fosse num estado comum, seria os vereadores que fariam ou seriam os deputados?
4: Isso, local, é do município.
3: Seria o município. Isso, então, no nosso caso, o deputado estadual tem essa autonomia para poder fazer esse tipo
4: de... Nesse caso, sim.
3: E no fato do DF não ser dividido em municípios, como a senhora falou, né, muda a forma também como as políticas públicas chegam para a população? Como é que a população fica atendida nas políticas públicas, já que não é município? Existe essa divisão?
4: Não, é assim, os deputados, eles representam a população como um todo do Distrito Federal. E essas políticas públicas, a participação da população na Câmara Legislativa, é como também na Câmara Municipal. Ela pode participar, ela pode estar em reuniões, pode e deve, né? Reuniões, audiências. Essa participação é importante também nessa formação das políticas públicas. E a política pública, ela é formada como um todo, para a região toda do Distrito Federal. Mas... são peculiaridades que o deputado ele vai analisar com base no conhecimento que ele tem regional, que tem tanto que no Distrito Federal nós temos deputados que representam várias regiões administrativas, que tem uma história em outras regiões administrativas, e eles mesmos têm uma base para poder saber quais políticas públicas são melhores. Mas, de fato, realmente a participação é o estudo, né, que o pessoal técnico, servidores fazem em relação a essas políticas públicas que são mais importantes no momento, que são mais interessantes, que têm prioridade, né? Uhum. Tem estudos, tem também demanda da população, e aí vem essa análise de prioridades, né? Dentro dessa política.
3: Com base nisso, então, eu queria fazer a pergunta para a senhora, até para ajudar o nosso ouvinte, que esse ano tem eleição, vai ouvir muita coisa de candidato por aí, né? O que um deputado distrital pode prometer e o que está fora da alçada dele? Por exemplo, essa questão de políticas públicas, às vezes tem deputado prometendo, vou asfaltar a sua rua, vou fazer aqui um posto de saúde. Hoje eu vi na campanha uma candidata falando assim, vou construir. O deputado distrital, ele tem realmente poder para isso? Como é que funciona essa atuação dele?
4: Tá aí um ponto importante mesmo de você lembrar, porque as pessoas confundem. E o legislativo, ele não executa. Quem executa é o poder executivo, no caso, o governador e toda a administração do governo. O deputado, ele pode sim pressionar o governador a alguma demanda, pode legislar requerendo, né, algumas coisas, pode não, legisla, né, requerendo políticas públicas, né, um projeto de lei, algo voltado para isso. Mas hoje, a principal atuação dos deputados é legislar, fiscalizar e representar. Ele não executa. No máximo, ele pode designar uma emenda, um parlamentar, que é como eles aprovam um orçamento local, eles podem também, eles têm uma parte do orçamento que eles têm uma autonomia para poder designar para algum projeto específico, mas sempre quem vai executar é o governo, é o executivo.
3: Esse assunto das emendas parlamentares também é um assunto muito importante, a senhora pode ajudar a gente a entender também um pouco melhor. Porque às vezes você vê assim, você vai no local e fala assim, ah não, aqui foi o deputado que deu, aqui foi o deputado que fez. Aí você vai analisar e foi por meio de emenda parlamentar. Isso, como é que funciona isso? Ele designa, ele tem um recurso para isso, para designar ações, mas essas ações, quais ações podem acontecer? Tem uma fiscalização? Para que isso não vire como uma coisa eleitoreira, por exemplo?
4: Sim, sim. Tem sim essa fiscalização hoje. E como que funciona, né? Quando se vai elaborar o plano orçamentário anual, né? A lei orçamentária anual, o deputado, ele reserva ali uma parte do valor, já está previsto, né, em legislação, que aquela parte do orçamento ele pode indicar para projetos específicos. Uhum. Para poder, eu tenho um deputado, por exemplo, vou dar um exemplo clássico. Tem um deputado que ele é muito mais, fala muito sobre a saúde. Olha, eu defendo a saúde, eu vou mudar isso na saúde, eu vou mudar aquilo, que não é o fato, ele não vai mudar. Ele vai buscar fazer formas de legislar, de representar aquela população, legislar para melhorar aquilo, né? Mas quem faz é o governador. Então, nesse caso, ele tem ali uma emenda parlamentar, um valor ali que pode ser tanto individual quanto coletivo. A Câmara também, ela tem, pode também indicar emendas parlamentares coletivas, mas as individuais ele pode dizer, não, eu vou designar esse valor para uma criação de uma unidade básica de saúde, porque em região tal, porque eu vejo que aquela região está precisando, é uma demanda da população, estão falando muito sobre isso comigo, eu vejo que é uma demanda, então eu tenho interesse que esse valor seja destinado para aquele projeto específico. Então é mais ou menos assim que funciona. É até uma forma dos deputados.
3: Isso está correto.
4: Está correto, não é errado.
3: Às vezes a pessoa fala, o deputado está dando dinheiro. Não,
4: não
3: é assim. Isso está dentro da legislação.
4: Está dentro da legislação, permite. E aquilo ali vai ser executado pelo Poder Executivo, ele vai contratar, ele vai licitar, tudo. E também tudo fiscalizado, tanto pela Câmara Legislativa quanto pelo Tribunal de Contas, também do DF, né? Uhum. Então eles fazem uma fiscalização se aquele valor foi aplicado de forma correta, se aquele projeto ali, aquela obra, ela foi concluída, se realmente surtiu efeito, né, na prática.
3: Então tem realmente essa possibilidade, porque agora em época de campanha, isso até para ajudar os nossos eleitores, né, do Distrito Federal, a gente ouve muita coisa, muitas promessas, enfim. Então o mais certo seria que o deputado ele pode dizer que a promessa dele pode ser, eu vou representar esse setor a qual vai me eleger, vou tentar, ele não pode afirmar que vai fazer, porque às vezes não depende só dele, né?
4: Isso.
3: Depende tanto do executivo autorizar, quanto também dessa distribuição de verba que a senhora falou, né?
4: Isso. E assim, é uma forma de falar, eu vou fazer, porque eles têm meios de pressionar, né? O executivo, tem meios também de fiscalizar, de fazer um relatório sobre alguma demanda, encaminhar para o executivo, eles representam realmente. Né? Então, assim, na prática, parece que ele está fazendo, mas assim, se for colocar ao pé da letra a palavra não é bem assim, mas olhando de fora, é o que parece, que ele realmente, e ele está fazendo, né? Ele busca realmente, então são demandas que ele está atuando.
3: Eu queria que você falasse então para a gente, detalhasse um pouco mais, o que faz um deputado distrital?
4: Um deputado distrital, a principal função dele é propor leis, projetos de lei, fiscalizar, controlar. Então vamos dizer que ele recebe uma demanda, ou ele pode propor mesmo, conforme com base em algo que ele recebe da população, da sociedade civil, ele propõe E ali vai passar por um trâmite dentro da Câmara Legislativa, aquele projeto de lei, a viabilidade, vai passar por ajustes, né, aprovações. E ele fiscaliza, ele pode muito bem pedir um relatório, elaborar um relatório, pedir informações.
3: Ele pode fiscalizar também outros serviços públicos também, fisicamente, ele pode ir lá olhar e tal?
4: Sim, sim, ele pode. É, não é a forma de atuação... Que eu vejo como a ideal, mas até uma questão por questões políticas. Ele pode fiscalizar em loco, no próprio espaço ali, com base na legislação. Eu vejo como a competência dele de um deputado muito maior. Ele precisa sim ver aquela irregularidade, mas ele precisa antes trazer uma análise de fatos, de provas, se realmente tem indícios fortes daquilo. Então ele precisa convocar a população, pedir informações e não simplesmente, eu acho, que trazer para a mídia algo que não tem ainda uma comprovação.
3: A gente quer saber também um pouquinho como é que é o processo de elaboração e aprovação de uma lei distrital. Como é que funciona isso aqui em Brasília? Eu posso chegar lá e simplesmente pedir para o deputado? E aí, como é que surge esse processo? É demanda popular? O deputado também pode trazer outras demandas da categoria ou área que ele representa?
4: Como que acontece? Geralmente, um projeto de lei pode partir diretamente do deputado, que vê ali no dia a dia os anseios ali da população. Pode também ser de iniciativa da população, requerendo alguma demanda, né? O projeto de lei em determinada área que tem uma necessidade. Pode também... ser por meio de reuniões, de audiências públicas, pode vir por meio de comissões permanentes que tem dentro da Câmara. Tem comissões para cada área, tem as comissões permanentes na área da saúde, na área da educação, na área de obras. Então, assim, pode partir de vários meios, né? Então, assim, o que importa, na verdade, é se aquilo ali realmente é uma necessidade da população, aquela legislação. Então, assim... Como que funciona? Para esse projeto de lei, ele realmente transformar em uma lei, ele precisa passar pela aprovação dos outros deputados. Hoje, são 24 deputados distritais e para aprovação de alguns temas é necessário a aprovação da maioria absoluta. Uhum. O que quer dizer essa maioria absoluta? A maioria absoluta é a metade de todos os deputados, mais um.
3: Mais um.
4: Independente de quantos estejam na sessão dia. Quando há essa... Tem matérias que precisam da maioria absoluta e tem matérias ou temas, assim, projetos de lei que não precisam da maioria absoluta. Pode ser a maioria simples, que seria a maioria dos presentes, se aquela maioria dos presentes for acima da metade, né? Dos deputados, né? Na quantidade total.
3: Isso é legal da gente entender, porque a gente sempre ouve isso no jornal, né? Maioria simples, maioria absoluta, então a definição é essa. A maioria absoluta é metade mais um daqueles que estão presentes?
4: A maioria absoluta é metade mais um do total de
3: deputados.
4: Total de deputados.
3: Se a gente tem 24 deputados e precisa do voto de 13 deputados.
4: Isso.
3: E aí a simples é quando, por exemplo, a Câmara, vamos dizer que a Câmara só tem 10 deputados naquele dia. Precisa que 6 aprovem, é isso?
4: Isso, mas, por exemplo, tem uma questão aí. Uhum. Na maioria simples, para aquilo ali ser votado naquele dia, é preciso que compareçam naquele dia pelo menos metade dos representantes, dos deputados distritais.
3: É o que a gente chama de quórum.
4: Isso, é preciso ter quórum.
3: Exatamente, que a gente ouve muito assim dizer, né? Você, não teve quórum.
4: Inclusive, eu tô assim, evitando algumas palavras muito jurídicas, até para ver a população entender com mais facilidade.
3: Acaba que a gente ouve muito isso nos jornais, né? Nossa função como jornalista, a gente acaba traduzindo de uma forma e viram palavras populares que às vezes a pessoa. Acontece até em reunião de família. A reunião de família hoje foi fraca, não teve quórum.
4: É verdade.
3: O pessoal não entende, né? O que é? A senhora explicando agora fica mais fácil de entender.
4: É isso mesmo, é o quórum.
3: A quantidade de pessoas que tem que ter obrigatoriamente para poder votar aquele projeto de lei, que aí depois o próximo passo é de aprovação, aí já vai virar lei? Como é que funciona?
4: Não, e aí, após ele aprovar, ele vai para ser sancionado pelo governador, pelo Poder Executivo.
3: Que é quem dá o ok final.
4: Isso, mas o executivo ele não tem a palavra final, ele vai aprovar, não, eu concordo, mas ele pode vetar partes, pode vetar integralmente, pode vetar um artigo ou outro, né, daquela legislação, daquela lei, né? Uhum. Então ele pode vetar e volta para a Câmara para análise daquilo. Então a Câmara pode entender que aquele veto ali, não concordar com o veto, a maioria pode não concordar com o veto e manter o projeto de lei como estava, ou pode concordar, reestruturar e aí volta de novo para o Poder Executivo, para o governador analisar.
3: E entra um assunto muito importante, que é essa relação do Legislativo com o Executivo, né? A gente falou no outro bloco, mas também eu queria entender da senhora como é que deve ser esse relacionamento. A gente sabe que existe uma divisão dentro da Câmara Legislativa que representa vários setores. Então existe a posição, a oposição. E como é que tem que funcionar isso da forma correta?
4: Certo. Um tem poder de administrar e o outro poder de fiscalizar, controlar e legislar. Eu entendo que deve ser. Deve ter um diálogo permanente entre a Câmara Legislativa e o Executivo, o governador, os administradores. E com espaço para divergência, porque a divergência ela é importante. É na divergência que surge ali, isso aqui vai se ajustar melhor do que outra coisa, né? Porque vai ter uma discussão sobre aquilo, o que realmente é melhor.
3: Se todo mundo concorda com o mesmo assunto, não tem, né? Tem que ter a divergência.
4: Isso, né? Se não tem divergência, a gente não sabe se realmente aquilo ali que foi proposto, que foi colocado, é o melhor. Então, assim, eu vejo que tem que ter esse diálogo, mas tem que essa divergência, não só da oposição, mas também da base aliada, né, de deputados aliados, tem que acontecer. É um debate, né, dentro da Câmara ali, é importante. Então, é um diálogo, é trazer informações, os deputados precisam de informações e o governador, o executivo tem que trazer essas informações quando não há. A Câmara aprovar as pautas relevantes para o governo, né? Sem pensar somente de forma política, pensando na população, que realmente é necessário, né? Não deixar aquilo ali ficar parado. Sim, sim. Então, assim, por que acontece? Se tem uma base aliada, eu vejo que o equilíbrio também é muito bom dentro da Câmara Legislativa, equilíbrio de base aliada e oposição. Porque eu vejo, se tem somente a base aliada e o Executivo está bem alinhado com eles, eles vão aprovar tudo sem questionar.
3: Sem questionamento.
4: Né? Tem um risco, porque aí a gente não sabe o que realmente que realmente está por trás, se aquilo ali tem interesse realmente da população ou não. E também ao contrário, se tiver uma base, uma oposição muito maior, muito forte, dificulta o trabalho do governo, né? Então ele precisa trabalhar em conjunto com a Câmara, ele precisa desse apoio da Câmara para aprovar todas as pautas relevantes que ele administrar e aprovar também com o tempo hábil.
3: Uma pergunta aqui sobre esse relacionamento. O deputado distrital, ele também participa da análise de aprovação do orçamento do governo? Ele tem essa participação?
4: Sim, quem aprova o orçamento é a Câmara Legislativa. É o deputado. Ela aprova a lei orçamentária anual e o plano plurianual. O que é o plano plurianual? Esse plano plurianual, ele vale por 4 anos. É como se fosse um planejamento de longo prazo do governo. A gente tem projetos aqui, mas isso aqui não dá para executar agora, porque é uma coisa que vai ser executada aos poucos. Então, ele faz todo um planejamento ali para os 4 anos, mas é uma previsão, né? Se vai acontecer,
3: não quer dizer que vai ser aquele jeito.
4: Não quer dizer que vai ser aquilo, né? Mas tem que ter um planejamento. Tem que ter uma...
3: Esse é o plano plurianual que a senhora está falando,
4: isso,
3: né?
4: E ele geralmente é no primeiro ano, né, do governo.
3: Que vale para os 4 anos do...
4: Isso, para os 4 anos seguintes. É um projeto de governo. Minhas prioridades vão ser SSS. Então, quem aprova aquelas prioridades, aquele projeto, é a Câmara. E aí tem a lei orçamentária anual, que vem após a lei de diretrizes orçamentárias, que vai dizer, né, de onde vai arrecadar e tudo mais. E aí a lei orçamentária anual vai dizer qual é a previsão de arrecadação, de onde que vai arrecadar valores, o que vai ser gasto, qual valor vai ser destinado para cada área. E pode também ocorrer alterações dentro do curso, sim, porque podem vir coisas que a gente não prevê, né? Dentro da administração, da função do executiva, pode acontecer, esse valor não deu, vamos precisar ajustar ali, entendi. Não deu para aquilo ali porque teve nesse ano houveram mais crianças, né, no colégio, a gente não planejou, não teve um planejamento, não sei. Algo assim, que há uma coisa da pontual, uma coisa da natureza ali, sei lá, e aí algumas escolas ali foram impactadas por questões ambientais e não puderam funcionar, vamos supor. Então, assim, tudo isso vai impactar no orçamento, mas, assim, tem que ter um planejamento, uma previsão. E a Câmara Legislativa, ela tem esse papel de aprovar...
3: Se aquilo é viável, se realmente tem esse dinheiro para poder cumprir esse compromisso, é basicamente isso, né?
4: É, na verdade, ele vai aprovar. Uhum. Ele vai aprovar aquilo que vão trazer. Uhum. Não, realmente aqui, acho que tem que ser gasto mesmo dessa forma, tá tudo ok, tá correto. É como se fosse uma checagem.
3: Entendi.
4: Uma checagem e ele vai saber se realmente...
3: E o deputado distrital, ele pode sugerir alteração nesse plano? Quando ele vê assim, eu acho que... Não tipo assim, afetar, mas ele, eu acho que talvez se você alocar dinheiro em tal lugar, seria mais proveitoso, de acordo com o que o deputado tem de conhecimento. Ele pode fazer isso também?
4: Sim, mas tem que ter embasamento técnico, né? Tem que ter uma questão... Ele tem que comprovar, justificar até de forma técnica aquela questão. Porque geralmente vem esses documentos, eles vêm bem embasados, vêm feito pelo servidor, até pelos pessoal técnico mesmo da administração. Então, mas ele pode, o deputado entender que ele tem alguma divergência, ele pode pedir, pode fazer e trazer justificando para alguma alteração. Uhum. É justamente para isso. Mas um dos maiores poderes que eu vejo do legislativo é essa aprovação desse orçamento, porque sem ele o executivo não consegue trabalhar.
3: Então a senhora classifica a aprovação de orçamento, essa questão orçamentária, é uma das principais funções de um deputado distrital, assim.
4: Não como principal função, mas como um maior poder que eu vejo, assim, que ele tem dentro das competências.
3: O maior poder dentro das competências de legislativo é realmente dar ali
4: o aval. Um dos maiores poderes, né? O outro é também a questão da investigação, né? Da CPI.
3: Isso. Então vamos falar disso. Vamos falar sobre CPI. A gente quer entender o que é uma CPI, como é que funciona, para que serve esse instrumento legislativo. A senhora explica para a gente um pouquinho primeiro o que é uma CPI.
4: Certo. A CPI é uma comissão parlamentar de inquérito. Os deputados, eles têm um poder de investigação, nesse caso, próprio de uma autoridade judicial. Eles podem ter um poder como uma investigação numa delegacia. Então, eles podem pedir quebra de sigilo bancário, fiscal, telefônico, convocar testemunhas e fazer, com base naquilo ali, eles vão gerar um relatório, né? Um relatório como a polícia gera naquele inquérito ali, um relatório ali de apuração de todos os fatos. Geralmente, quando há indícios muito claros, muito fortes de alguma irregularidade, alguma ilegalidade, e eles podem pedir para instaurar uma comissão parlamentar de inquérito para investigar alguma circunstância.
3: Mas de resultado dessa CPI, ele pode também ter o mesmo resultado de uma investigação policial, por exemplo, uma prisão ou alguma sanção? Como é que faz isso? É a própria Câmara que faz ou ela encaminha para uma...
4: Ela encaminha para o Tribunal de Contas, né? Encaminha para os órgãos competentes para poder averiguar a responsabilidade mesmo do gestor. E aí é toda questão mesmo administrativa. Ele vai apurar a responsabilidade com base naquelas provas, no relatório, o que aconteceu. E aí o gestor, ele pode ser responsabilizado.
3: Fazendo um comparativo de uma CPI com uma delegacia, assim, vamos dizer assim, a delegacia tem lá o delegado, tem os policiais. A CPI funciona da mesma forma, tem ali um deputado que comanda e tem os outros que investigam, é basicamente isso? Como é que faz esse comparativo?
4: Isso, é uma comissão, ele vai ter uma pessoa à frente ali, mas compõe vários deputados. Uhum. E tem também a participação também, quando você chama para, quando o deputado chama para poder testemunhas, né? Então tem essa composição, assim, ela é bem maior, né? Ela é ampla, não, mas geralmente tem um deputado sempre tem um deputado à frente da comissão, né?
3: E aí entra naquele assunto que a senhora falou, que é das convocações, né? Explica pra gente um pouquinho o que são essas convocações. Existem vários tipos de convocações. Ou você é convidado, a CPI existe isso, você pode ser convidado, ou você é convocado. Existem outros tipos de convocações para participar da CPI, para esclarecer um determinado assunto?
4: Nesse caso, não é um convite, realmente é uma convocação.
3: CPI sempre é uma convocação.
4: Sempre é uma convocação, porque precisa ali tem uma uma possibilidade de ter ocorrido uma ilegalidade, um crime, né? Deputados, eles têm um poder de investigação, nesse caso, próprio de uma autoridade judicial. Eles podem ter um poder como uma investigação numa delegacia. Então, eles podem pedir quebra de sigilo bancário, fiscal, telefônico, convocar testemunhas e trabalhar.
3: Então, a senhora classifica a aprovação de orçamento, essa questão orçamentária, uma das principais funções de um deputado distrital, assim?
4: Não como principal função, mas como um maior poder que eu vejo, assim, que é direto. É como se fosse uma checagem.
3: Entendi.
4: Uma checagem, e ele vai saber se realmente...
3: E o deputado distrital, ele pode sugerir alteração nesse plano? Quando ele vê assim, eu acho que... Não tipo assim, afetar, mas ele, eu acho que talvez se você alocar dinheiro em tal lugar, seria mais proveitoso, de acordo com o que o deputado tem de conhecimento. Ele pode fazer isso também?
4: Sim, mas tem que ter embasamento técnico, né? Tem que ter uma questão... Ele tem que comprovar, justificar até de forma técnica aquela questão. Porque geralmente vem esses documentos, eles vêm bem embasados, vêm feito pelo servidor, até pelos pessoal técnico mesmo da administração. Então, mas ele pode, o deputado entender que ele tem alguma divergência, ele pode pedir, e trazer justificando para alguma alteração. É justamente para isso. Mas um dos maiores poderes que eu vejo do legislativo é essa aprovação desse orçamento, porque sem ele o executivo não consegue trabalhar.
3: Então, a senhora classifica a aprovação de orçamento, essa questão orçamentária, uma das principais funções de um deputado distrital, assim?
4: Não como principal função, mas como um maior poder que eu vejo, assim, que ele tem dentro das competências.
3: O maior poder dentro das competências de legislativo é realmente dar ali uma volta.
4: Um dos maiores poderes, né? O outro é também a questão da investigação, né? Da CPI.
3: Isso, então vamos falar disso, vamos falar sobre CPI. A gente quer entender o que é uma CPI, como é que funciona, para que serve esse instrumento legislativo. A senhora explica pra gente um pouquinho primeiro o que é uma CPI.
4: Certo. A CPI é uma comissão parlamentar de inquérito. Os deputados, eles têm um poder de investigação, nesse caso, próprio de uma autoridade judicial. Eles podem ter um poder como uma investigação numa delegacia. Então, eles podem pedir quebra de sigilo bancário, fiscal, telefônico, convocar testemunhas e fazer, com base naquilo eles vão gerar um relatório, né? Um relatório como a polícia gera naquele inquérito, um relatório ali de apuração de todos os fatos. Geralmente, quando há indícios muito claros, muito fortes de alguma irregularidade, alguma ilegalidade, e eles podem pedir para instaurar uma comissão parlamentar de inquérito para investigar alguma circunstância.
3: Mas de resultado dessa CPI, ele pode também ter o mesmo resultado de uma investigação policial, por exemplo, uma prisão ou alguma sanção? Como é que faz isso? É a própria Câmara que faz ou ela encaminha para uma...
4: Ela encaminha para o Tribunal de Contas, né? Encaminha para os órgãos competentes para poder averiguar a responsabilidade mesmo do gestor. E aí é toda questão mesmo administrativa. Aí ele vai apurar a responsabilidade com base naquelas provas, no relatório, o que aconteceu. E aí o gestor pode ser responsabilizado.
3: Fazendo um comparativo de uma CPI com uma delegacia, assim, vamos dizer assim. A delegacia tem lá o delegado, tem os policiais. A CPI funciona da mesma forma. Tem ali um deputado que comanda e tem os outros que investigam. É basicamente isso? Como é que faz esse comparativo?
4: Isso, é uma comissão. Ele vai ter uma pessoa à frente ali e compõe vários deputados. E tem também a participação também, quando você chama para, ou quando o deputado chama para poder testemunhas, né? Então tem essa composição, assim, ela é bem maior, né? Ela é ampla. Não, mas geralmente tem um deputado da comissão, né?
3: E aí entra naquele assunto que a senhora falou, que é das convocações, né? Explica pra gente um pouquinho o que são essas convocações. Existem vários tipos de convocações. Ou você é convidado, a CPI existe isso, você pode ser convidado, ou você é convocado. Existem outros tipos de convocações para participar da CPI, para esclarecer um determinado assunto?
4: Nesse caso, não é um convite, realmente é uma convocação.
3: CPI sempre é uma convocação.
4: Porque precisa ali tem uma possibilidade de ter ocorrido uma ilegalidade, um crime, né? Uma irregularidade, né? E se tem essa possibilidade ali, eles entram como investigadores mesmo, né? A Câmara Legislativa, ela vai investigar o fato. Então, ele tem todos esses poderes mesmo de... Se fala um poder de polícia, né?
3: Por exemplo,
4: de pedir uma quebra de sigilo.
3: Então, se um secretário de governo está sendo investigado por uma questão, o deputado distrital tem poder de convocar esse secretário para dar esclarecimentos e aí discorrer a investigação, basicamente isso.
4: Isso.
3: Dentro dos poderes que tem, né, basicamente esse é um dos poderes também. Como que o morador do Distrito Federal pode acompanhar os projetos de lei em tramitação na Câmara Legislativa?
4: Certo. O cidadão hoje ele pode acompanhar pelo portal da CLDF, lá tem tramitação de projetos, pauta de votação, atas, e pelo Diário da Câmara, que funciona como um diário oficial, né, do governo. Ele publica os votos, inclusive nominais. Trazendo esse gancho, inclusive assim, eu lembrei que muitas pessoas às vezes questionam sobre um projeto de lei que um deputado propôs e ela já acha que aquele projeto ali já está em vigor.
3: Já está valendo.
4: Porque o deputado geralmente ele vai divulgar um projeto de lei, uma pauta que para ele é importante, que ele precisa trazer um retorno ali para a população e principalmente para a base dele. E geralmente... Não significa que esse projeto de lei sendo proposto, ele vai ser aprovado. Tem todo um percurso, tem um procedimento interno, ele vai ser analisado pelos outros deputados, vai passar pelo executivo, e tem todo um trâmite, né? Tem as comissões que vão ver realmente a viabilidade, questão orçamentária, são muitas questões envolvidas. Então, não é simplesmente dizer que propôs o projeto de lei e aquele projeto de lei já está vigorando, não. Ele pode, inclusive, nem passar a vigorar, né? Não valer. Porque ele depende também de todas as questões, procedimentos.
3: Que a dica vale ficar atento no nome, né? Que a senhora falou que é um projeto de lei. Quando é um projeto, ele não existe ainda,
4: né?
3: Quando se divulga que uma lei está valendo, é outra história, né?
4: Verdade.
3: Aí, acontece muito isso. Realmente, o nosso papel também aqui como jornalista é sempre explicar as pessoas, quando que isso já está valendo. A gente recebe muito essa dúvida. O deputado, não só aqui no Distrito Federal, mas também na esfera, né, na esfera do nacional, seria um projeto de lei tal, que defende tal coisa, eu já posso usar? Não é assim, né? Tem todo um trâmite, como a senhora explicou, passa por comissões, passa por aprovações e a sanção do executivo também, que é, né, o ato final ali para aquilo passar a valer. E eu queria saber da senhora também, como é que a senhora falou um pouquinho sobre como acompanhar os projetos de lei. É possível também o cidadão participar das ações, dos atos da Câmara Legislativa? Eu lembro que a senhora tinha falado sobre a questão da internet, que mudou um pouco essa complexidade da participação do cidadão, não é isso mesmo?
4: Isso. O cidadão, ele pode, inclusive, estar presente nas reuniões, no plenário, quando tem, é aberto, não tem nenhum impedimento. Se o cidadão quer acompanhar, ele pode estar lá, mas presencialmente. Mas hoje, a forma mais próxima do cidadão é realmente os canais de comunicação, o portal da CLDF, o portal também do GDF, que você pode acompanhar também demandas do executivo, né? Alguma coisa que está acontecendo, e pautas do executivo e do legislativo. Tem canais também hoje de comunicação que permitem, inclusive, ouvidorias, né? Que permitem o cidadão fazer reclamações, sugestões, pedir informações. E tem hoje essas ouvidorias, elas têm leis próprias que ela tem, inclusive, prazos para poder... Ela tem que ser respondida em determinados prazos, tem sanções para os servidores que não atendem. Então... Quando o cidadão tem alguma dúvida ou quer realmente participar, pode também estar em audiências públicas, pode estar ali nas reuniões, mas também pode pedir informações pelos canais da ouvidoria, que ele vai ser atendido.
3: Esse é o canal oficial em que o cidadão pode ter contato ali com a CLDF?
4: Isso, né? Isso. Pelos canais da ouvidoria, ele vai ter uma resposta. Então, é o canal mais apropriado para a comunicação, porque ele pode fazer denúncia, ele pode fazer reclamação, solicitações, sugestões, elogios, pedidos de informações, são vários os...
3: O cidadão também ele pode cobrar posicionamento do deputado distrital de outras formas, sobre determinado tema, por exemplo, agora é época de eleição. Eles estão todos na rua aí, né, pedindo voto, apresentando seus projetos. Muitos buscam a reeleição, outros estão entrando pela primeira vez. A senhora indica também que o cidadão possa aproveitar esse momento para fazer algum tipo de cobrança, fazer alguma, tirar algumas dúvidas também com os próprios parlamentares? É algo que seria legal isso?
4: Sim, o cidadão, eu acho que não só ele pode, como ele deve participar. Ele deve, porque é um poder-dever, né? Porque a gente tem que... Sabe que o resultado daquele trabalho ali vai ser para a população, vai ser para a sociedade civil, vai ser para benfeitorias, para o nosso dia a dia, né? Então, é muito importante, mesmo que não seja o cidadão, não é obrigado, mas ele deve, no sentido de cidadão mesmo, né? De participação. Ele precisa comparecer nas audiências públicas, saber o que está acontecendo, os temas que estão sendo discutidos, que hoje, particularmente, eu vejo que as pessoas perderam um pouco o interesse. Uhum. É, não tem tanta essa participação se não é chamado, se a CLDF não busca ali estar no, trazer a população para casa. Uhum. Então, assim, tem audiências públicas que a população pode participar, consultas públicas que é para justamente ouvir a população. Tem a possibilidade do cidadão participar também das comissões temáticas e também elaborar um projeto mesmo, iniciativa popular. Os eleitores podem levar um projeto até o deputado e pedir que aquele projeto seja encaminhado, seja proposto.
3: Ah, isso é legal. Então, se o cara tiver uma ideia lá de melhoria para o bairro dele, vamos ir lá para a cidade dele, ele pode... Como é que ele faz? Ele leva para o deputado isso formalmente?
4: Eu oriento hoje mais assim, os canais de comunicação mesmo, inclusive a ouvidoria, porque aí a ouvidoria vai encaminhar direto para o deputado. Ali sempre tem que ter um retorno. Tem que ser dado um retorno para o cidadão.
3: Entendi. Então, se o cara tiver ali uma demanda que ele quer fazer...
4: Se for particular, né? Mas quando é iniciativa popular... com muitas assinaturas e tudo mais, até pode também levar, né?
3: Só para dar um exemplo, assim, o cara, sei lá, tá com o bairro dele não tem asfalto, ele junta ali a vizinhança, faz ali um abaixo-assinado, faz um pedido de asfaltamento, leva isso na ouvidoria que ela vai destinar para algum parlamentar para que esse projeto exista, entende, né?
4: Se ele não tiver acesso a algum deputado, né? Mas se ele tiver acesso a qualquer deputado ali, ele pode encaminhar e pedir também, né?
3: E aí é todo aquele processo.
4: Mas eu oriento que a ouvidoria, assim, sendo registrado na ouvidoria, até eu vejo como o retorno, você tem um retorno mais rápido, né?
3: Para o cidadão.
4: Para o cidadão. O cidadão ele vai ter uma resposta daquilo ali, se aquela demanda ali tem possibilidade de acontecer ou não, porque não, questão de asfalto não é projeto, né? Na verdade, de lei. Ele é mais para uma execução
3: uma demanda, aquilo que a gente falou lá no começo do dinheiro que ele pode destinar para
4: uma emenda, pode ser um projeto, né? Pode ser um projeto para poder ver benfeitorias para aquela região ali, né? Um projeto naquele sentido.
3: Entendi.
4: Uma obra, né?
3: E a senhora falou, eu queria que a senhora deixasse uma mensagem para quem gostaria de entender mais sobre. A senhora falou que hoje em dia também o pessoal não está tão acompanhando assim, né? Então, uma mensagem de incentivo para que as pessoas possam se envolver mais com a política, né? Que acho que, na minha opinião, é muito importante.

0: uma Câmara Legislativa, o que que faz o Executivo e trazer mesmo para a população esse olhar de que ele precisa participar, né? Ele precisa estar ali para cobrando, porque tem os deputados estaduais, eles têm as obrigações deles, têm os deveres, né? Têm as funções que eles exercem, mas se não tem a população cobrando, eu acho que fica um pouco muito solto. Então, a população, ela tem o poder de participar, de cobrar, e acho muito importante essa aproximação mesmo da população com esses interesses mesmo de governo, porque vai refletir no dia a dia.
1: Eleições estão aí, né?
0: Eleições estão aí, aproveitar para cobrar. Ah, assim, e depois também, né? Porque, também, porque depois é que hoje é só tem só as propostas, né? A ideia ali de do que vai ser trabalhado, né? Do que vai ser feito, são as propostas, mas na hora de executar é aí onde que a pessoa ou a população tem que cobrar mais ainda.
1: Exatamente. Depois de
0: eleito, é um retorno daquilo, né?
1: Depois de eleito, saber se realmente aquilo que foi prometido vai ser cumprido ali no trabalho. E como a senhora ajudou a gente a entender também, saber que tem coisas que não cabem ao deputado distrital, né? Então, assim, ter muito cuidado com os tipos de promessas que são feitas.
0: É verdade.
1: Também, né, durante
0: essa. E a importância desse equilíbrio também, eu vejo, né, nos poderes, né, de ter esse equilíbrio, ter essa conversa, né, sempre uma aproximação mesmo entre os dois, porque eles trabalham como um peso e contrapeso, né? Um faz uma coisa, o outro resolve outra, e ali um depende do outro.
1: Um
0: complemento do trabalho do outro, e é muito importante. Então, agora na política, né, a gente sabe que fica aquela rivalidade, mas a importância de trabalhar junto, pensando sempre no bem-estar e em prol da população.
1: Eu queria fazer uma pergunta agora um pouco diferente. A senhora que veio de fora, né, estudou em outro estado e tal, o que a senhora acha desse período eleitoral em Brasília? É diferente de outros estados ou lá é diferente daqui? A senhora tem como fazer um comparativo assim? Engraçado. Agora, doutora, queria te agradecer pela participação no nosso programa, na Cidade de Jesus. Estamos caminhando para o fim já, mas antes de acabar, eu quero fazer com a senhora aqui um bate-pronto, um bate-bola, um jogo rápido aqui. Com algumas palavras relacionadas à política, era o assunto que a senhora discorreu aqui hoje, e eu vou falar a palavra, eu queria que a senhora falasse, não necessariamente uma palavra, mas pode ser um pensamento que vem a respeito daquela palavra que eu vou dizer. Então eu vou dizer uma palavra e você fala o que vem na cabeça relacionado a essa palavra que eu vou dizer. Pode ser?
0: Uhum.
1: Podemos?
0: Sim.
1: Vamos lá então. Primeira palavra, CLDF.
0: Trabalho pelo povo.
1: Democracia.
0: Democracia. Justiça.
1: Fiscalização.
0: Controle. Análise.
1: Uhum. Leis.
0: Regras.
1: Necessárias, né?
0: Regras necessárias.
1: Palácio do Buriti.
0: Poder, né?
1: Poder do Distrito Federal, né?
0: É, o poder de executar, quem dá a última palavra, né? Então.
1: Distrito Federal.
0: Unidade.
1: Cidadania.
0: Povo, cidadãos.
1: Transparência.
0: Publicidade.
1: Que também é outra coisa necessária. A gente falou de leis, né? Transparência é o que é o complementa, necessário.
0: Complementa.
1: Né? Representatividade.
0: Classes.
1: Boa, são as classes que representam, né?
0: Ali, vários índios ali, vários tipos de ideias.
1: E futuro?
0: Paz.
1: Paz.
0: Eu acho que é o principal vem na minha cabeça. Seja paz em tudo, né? A importância disso.
1: A gente tá num período muito polarizado também da política, né? Acho que talvez seja um pedido de todos, né? Que isso seja menos.
0: Eu vejo que é importante em todas as áreas, né? Seja na política, seja na área familiar ali, na convivência com a família. E. Foi o que veio logo na cabeça, paz, né? Quando falo assim de futuro, o caminho, acho que é a paz, é todos buscarem esse objetivo.
1: A senhora falou anteriormente que a divergência é necessária na Câmara Legislativa. Acho que a divergência é necessária em tudo, só que, como a senhora fala, paz também é necessária.
0: Não adianta
1: divergir na forma mais. Né?
0: Tem como divergir com paz também, paz.
1: Tem como, exatamente. Doutora, muito obrigado pela sua participação, foi muito bom, muito proveitoso a entrevista com você, explicou bastante coisa aqui, acho que a população fica mais entendida um pouco do que faz um deputado distrital, do que faz a Câmara Legislativa, e para a gente é sempre bom esclarecer para os nossos ouvintes da Transamérica TMC sobre esses assuntos. Hoje nós conversamos com a advogada Samantha Louzeiro sobre esse tema essencial para entendermos essa política do nosso Distrito Federal, né, essas atribuições de um deputado distrital, da relação com a CLDF, com o Palácio do Buriti, compreender essas palavras.

0: essas particularidades do DF também nos ajuda a acompanhar melhor as decisões que afetam diretamente a nossa vida e cobrar com mais informação o trabalho de quem nos representa. Doutora Samantha, muito obrigado pela presença. Queria que a senhora deixasse as últimas considerações finais para o nosso programa.
1: Eu quero agradecer o espaço, fiquei lisonjeada com o convite, né? Foi desafiador, mas eu falei, eu vou assumir o desafio de ir, né, e falar para a população, porque eu acho que é algo muito maior, que não é só relativo a mim, ao meu trabalho. Eu acho que tem algo maior em tudo isso daí, é importância, eu entendo a importância de falar sobre isso hoje, de trazer esse esclarecimento para a população. Fico lisonjeada mesmo, porque poderiam ser vários outros profissionais super competentes, né, que tem por aí hoje, que poderiam estar aqui, mas eu sinto que era para eu estar aqui, trazer essa, e eu espero que tenha sido o mais clara possível para todos, que traga esse entendimento e esse pensamento mesmo de discernir quando for votar, né, um pensamento crítico, pensar um pouco mais no todo, né, não só em si.
0: A eleição está aí, né? Está chegando em outubro e é muito importante ter informação para que as pessoas possam escolher da melhor forma. E eu agradeço a senhora mais uma vez pela participação. O programa Cidade é Sua fica por aqui. A gente retorna no próximo fim de semana com um novo assunto, uma nova ideia. Até já.
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4: 2 da manhã, bom dia. Vamos às principais manchetes do programa de hoje. O presidente Lula sancionou a lei que cria a Política Nacional de Minerais Críticos e Estratégicos. A medida prevê até 7 bilhões de reais em incentivos para projetos de processamento e transformação desses minerais aqui no Brasil. A lei também cria um fundo de até 5 bilhões de reais para atrair investimentos ao setor e aumenta os recursos para mapear reservas minerais no país. Lula defendeu que o Brasil processe os próprios minerais e produza tecnologia, em vez de apenas exportar matéria-prima. A defesa de Jair Bolsonaro pediu ao Supremo Tribunal Federal que reveja a decisão de que impediu dois militares de entrarem na residência onde o ex-presidente cumpre prisão domiciliar. Os advogados afirmam que os militares fazem parte da equipe de apoio a ex-presidentes e pedem que eles sejam autorizados a entrar na casa de Bolsonaro. Flávio Bolsonaro criticou o Supremo Tribunal Federal durante visita ao Ceará e afirmou que a atual composição da corte prejudica a democracia. O senador também associou Lula aos ministros indicados pelo presidente. Para candidato à presidência, Flávio prometeu indicar 5 novos ministros do Supremo, caso seja eleito. Mas, pelas vagas previstas até 2030, o próximo presidente poderá indicar 4 candidatos. E o Conselho Superior do Ministério Público Federal marcou para 25 de setembro um debate sobre as citações ao Procurador-Geral da República, Paulo Gonet, em mensagens do ex-banqueiro Daniel Vorcaro. O Conselho vai avaliar se as menções podem comprometer a imparcialidade de Gonet nas investigações do caso Master. Gonet nega ter relação de amizade com Vorcaro e afirma que encontrou o ex-banqueiro apenas uma vez. O presidente Lula afirmou que não vai proteger o filho, Fábio Luiz Lula da Silva, ou Lulinha, caso ele seja condenado por tráfico de influência. Em entrevista, Lula disse que o filho deve ter o mesmo direito de defesa que qualquer pessoa e que, se houver culpa, ele deverá responder pelo crime. A Polícia Federal ainda investiga o caso. O candidato à presidência, Ronaldo Caiado, afirmou que Flávio Bolsonaro não teria autoridade moral para governar o país. A declaração foi feita durante uma entrevista coletiva em São Paulo. Caiado defendeu que o próximo presidente tenha credibilidade para dialogar com outros poderes e questionou a capacidade de articulação de candidatos que enfrentam investigações. Tribunal Regional Eleitoral de Minas Gerais manteve barrado o registro da candidatura de Eduardo Cunha a deputado federal. A decisão foi unânime e considera que ele está inelegível até fevereiro de 2027. A defesa vai recorrer ao Tribunal Superior Eleitoral. Enquanto o processo não termina, Cunha pode continuar fazendo campanha e participar do horário eleitoral. O Ministério Público do Distrito Federal pediu a cobrança de uma dívida de cerca de R$33.500.000 do ex-secretário de Saúde, Arnaldo Bernardino, e outros envolvidos em um esquema de desvios de recursos públicos. Segundo a Justiça, o grupo teria superfaturado contratos de leitos de UTI e favorecido um hospital em Samambaia. Os condenados devem ressarcir integralmente os cofres públicos. E o Banco Central reduziu a Selic em 0,25 pontos percentual para 13,75% ao ano. Foi a quinta queda seguida da taxa básica de juros. Mesmo com a redução, o Brasil continua com o maior juros real do mundo, em 8,45%, segundo o levantamento da Moneyu, que considera a taxa de juros descontada da inflação. 2:05 pelo horário de Brasília. 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
5: Olá, olá! Sejam muito bem-vindos ao Corre TMC. Eu sou Mirelle Mosquela. Quem cedo madruga já correu 2 quilômetros, gente? Mas a minha pergunta é: já tirou o popô do sofá e praticou alguma atividade física? Já tirou o popô do sofá e foi correr hoje? Já me diz, olha, esse horário que nós estamos, né, agora passando aqui na TMC, quem escuta sabe. Você já fez o seu longão? Vai fazer mais tarde? Me conta, tá? Porque o Corre TMC não é só pra você que é um atleta de elite, que corre muito, mas pra você também, atleta amador, assim como eu, tá? Que corre ali seus 5, seus 10, às vezes faz uma maratona, né, num ano, mas também se não fizer maratona não tem problema nenhum, tá certo? Olha, eu vou falar uma coisa pra vocês, vou abrir meu coração. Eu amo o André Galvão, inclusive o André Galvão foi correr seus 10 quilômetros no interior, foi pro casório do irmão dele hoje. Galvão, você sempre faz falta aqui no Corre TMC, tá certo? Mas o programa de hoje, ele tá muito especial, tá? Porque nesse estúdio aqui hoje, ele tá repleto de mulheres, isso mesmo. Hoje nós somos três, eu, Bruna Matoso, digital influencer, profissional, claro, do marketing, no universo dos eventos esportivos, triatleta, maratonista, brabíssima demais. E na nossa presença online, eu tenho a Camila Pinheiro, diretora de marketing da Columbia, que é uma das maiores marcas esportivas, tá? Do mundo, e também atleta amadora. E mais, gente, do que falar sobre corrida hoje, tá? A gente vai falar sobre o Corre da Vida. São três mulheres que vivem a alta performance todos os dias, porque nós trabalhamos, a gente tá ali no corre, na correria, tanto na comunicação como no marketing. Nós lideramos projetos também e sabemos que o resultado não acontece por acaso. Então ele vem com muito foco, com muita disciplina e com muita dedicação. Então, de alguma forma, hoje a gente representa, sim, milhares de mulheres que estão na correria e as que acordam cedo para treinar, as que trabalham muito, as que empreendem, as que lideram equipes e que, ao mesmo tempo, diante de tantos desafios, continuamos correndo atrás dos nossos próprios sonhos. Então, Corre TMC hoje, ele é muito especial, chupa mundo, tá? São três mulheres fantásticas. Então, olha, Bru, que tá aqui comigo presencial, seja muito bem-vinda, Bru Matoso, você tá bem?
6: Muito obrigada pelo convite, um prazer estar aqui. E eu amei seu discurso inicial, gente. Eu acho que é sobre isso.
5: Não é verdade? A Bru, que eu já cheguei e falei, Bru, já fez a sua corridinha hoje? Ela, com certeza, hoje já fiz o meu corre. E agora, online, tá aqui comigo, minha amiga também, e brabíssima hoje na frente da Colômbia, diretora de marketing, atleta amadora, Camila Pinheiro. Cami, obrigada por ter colocado aí um pouquinho na sua agenda aqui o nosso Corre TMC, tudo bem?
7: Tudo ótimo, tô muito feliz de estar com duas mulheres que eu admiro e gosto muito, acompanho a Bru já há muitos anos, aliás, ela já foi minha inspiração anytimes, muitas e muitas vezes. E você também, né, Mi? Então, assim, eu tô muito, muito feliz de estar aqui. Obrigada pelo convite.
5: Imagina. Estamos juntas. Hoje, programa muito especial, como eu disse. Agora, vamos falar primeiro sobre o produto, né, da Colômbia, onde a Cami trabalha hoje, que é focado mais lá pro trail, né? Pro trail running, que é a corrida de montanha. Esquece asfalto, gente. Vou falar que um dia eu ainda vou me render. Já falei pra Camila que um dia eu vou me render ao trail, mas a minha primeira pergunta vai ser aqui pra Bru. Já correu o trail, Bru?
6: Olha, oficialmente prova de trail, não. Eu já fiz algumas ativações e uma delas foi realmente numa trilha. Tá. Tive um pouco desse contato, mas é um outro esporte, né? É uma coisa muito diferente da corrida de rua. E eu tô que nem a Mia. Um dia eu vou me arriscar. Eu tô esperando passar minhas meias. É. Inclusive, o que eu fiz foi com o tênis da Colômbia.
5: Olha!
6: Foi lá no Botorina Park. Pois é, foi uma experiência... É muito diferente, né? Porque esse contato com a natureza, a calma que proporciona no ambiente... A gente... atenta para outros detalhes, né? Que muitas vezes a gente na corrida de rua não para para prestar atenção. Então foi uma experiência muito boa. Eu me senti em paz, sabe? Foi um outro tipo de experiência.
5: É uma vibe muito boa. Então, Cami, já fala pra gente, né? Porque o trail running deixou hoje de ser um nicho e acabou virando um dos esportes que mais cresce hoje no Brasil, no mundo. Como é que você, como é que a Colômbia hoje, vocês enxergam esse movimento hoje aqui no país?
7: Bom, primeiro que por falta de convite não vai ser, né? Vocês já estão extremamente convidadas, inclusive, para correr a nossa prova, que nós somos Nanny Rides, que é Indomit, que acontece, inclusive, a próxima etapa é em Bombinhas, agora no mês de outubro, e aí ano que vem a gente também tem a prova que é lá na Pedra do Baú. Mas o movimento é muito interessante, isso que a Bruna falou é importante, porque na corrida de rua, por exemplo, a gente tem um movimento, as pessoas estão muito buscando a questão do pace, elas estão preocupadas com essa parte da performance, elas estão se desafiando muito, né? Ah, eu vou fazer meia, depois eu vou fazer 42, e elas estão sempre com esse objetivo. A corrida de montanha, ela também tem os desafios, mas as pessoas, elas na verdade estão ali muito mais para aproveitar o ambiente. Na verdade, é um esporte que ele exige... É diferente o esforço físico que ela exige, né? Então, a gente tem provas, por exemplo, que tem muita altimetria muito alta, tem uma altimetria exigente. Então, a pessoa precisa estar com preparo físico, uma musculatura um pouco mais forte, né? Para esse tipo de atividade física. Só que as pessoas têm um objetivo muito mais de apreciar o caminho, né? E a Colômbia... ela convida as pessoas a explorar o que tem lá fora. Ela incentiva as pessoas a buscar lá fora, né, na natureza, o bem-estar, os desafios. Então, ela não só pensa na questão do trail run, mas também do hike, que são atividades muito importantes para a gente. E esse movimento de hike, ele acontece globalmente, né? Então, as pessoas hoje se desafiam em grandes travessias. Então, isso é um ponto muito importante que a marca olha hoje. E o trail é uma consequência, né, desse nosso mergulho aí dentro do meio ambiente, de estar lá fora e de explorar mais esse universo de, enfim, de natureza, que a gente sempre pede para que as pessoas se deem essa oportunidade, né? Por isso que eu falo para vocês, a oportunidade, o dia que vocês começarem a correr prova de montanha, eu vou dizer que vai ser um problema para vocês, que vocês vão ter um calendário ativo, tá? Então, assim, então a Colômbia hoje ela investe não só em produtos, mas também em... A gente tem uma estrutura muito forte na questão do sports marketing, né? Então a gente tem, hoje nós somos naming rights de uma das principais provas que acontecem no Brasil hoje, que é o Indomit, com duas etapas. Nós, vou dar um pequeno spoiler, mas já, né, seremos patrocinadores aí de uma prova muito importante no sul do país, uma maratona.
5: Uau! Ah, conta pra gente, né, em primeira mão aqui no Corre TMC.
7: Não, porque eu vou deixar vocês ficarem curiosas, quem sabe vocês não correm comigo. Só que eu vou falar uma coisa, eu vou dar uma dica. A gente vai unir esporte, qualidade de vida, turismo e vinho.
5: Ó, oh. Eita, eu adorei. O pós dessa corrida vai ser maravilhoso. Gente, será que é Buenos Aires, Argentina?
7: Não, ela posso falar na Brasil.
5: Ah, no sul do país, é verdade.
7: Brasil,
5: olha, eu já viajando aqui
6: Caxias,
5: fora do...
6: Assim, do sul.
5: Pode ser Porto Alegre.
6: Olha lá, o olho dela deu uma...
5: deu uma brilhada, né, Bru?
6: Mas é prova que já existe?
7: É uma prova que já existe. Pronto, acabaram os
5: Porto Alegre.
7: Porto Alegre. Mas uma coisa muito interessante, né, que a gente tem, por exemplo, além do Trail Run, a gente vai comentar com vocês que a gente tem um hike. Nós temos um projeto que chama-se Hike Society, que é justamente convidar as pessoas que nunca tiveram a chance nem de caminhar numa trilha, né? Que vivem hoje nas grandes metrópoles e que não tem às vezes são mulheres também que não querem ir sozinhas, que têm medo de se aventurar. Isso acontece muito, a gente sabe, né? A gente tem que estar o tempo todo atenta em qualquer lugar. Mas se arriscar e conhecer um lugar diferente, só se a gente tem uma estrutura. Então, o Hike Society, ele acontece uma vez por mês, né? Geralmente em uma das nossas... O ponto de encontro é em uma das nossas lojas Colômbia, né? Aqui no Brasil nós temos 15 lojas, agora nós estamos abrindo uma em Tijucas, então iremos para 15 lojas. E aí nós levamos para as pessoas terem uma experiência, junto com a Milk, que é a agência que trabalha com a gente, para conhecer. Então, assim, nós tivemos por exemplo, na Trilha da Faxina, em Curitiba, que foi meu primeiro Hike Society. Nós fizemos a trilha e depois nós tivemos um rapel. Então, assim... Foi incrível, numa cachoeira, 40 metros de altura, foi incrível. Então as pessoas não sabem bem o que elas vão encontrar nesse hike. Elas se inscrevem para poder participar. A gente também tem alguns convidados, a gente convida as pessoas que são que são clientes da nossa loja, que são parceiros da marca, para ter essa experiência. Então o nosso universo é outdoor. A gente vive isso no hike, na corrida, a gente vive isso no dia a dia. Então existe um movimento muito grande do outdoor lifestyle, que é você poder usar o que você usa para você praticar esporte. De vira e mexe eu posto no meu Instagram eu com uma roupa que eu usaria tranquilamente para fazer um hike, para fazer uma corrida indo trabalhar. Então assim, isso é uma coisa muito legal, as coisas elas se misturam muito, né, Mi?
5: Ô Cami, e hoje... Não, primeiro que esse convite aí eu já amei, tá? E eu tenho certeza que se um dia eu e a Bruna formos pra corrida, né, de trilha, de montanha, depois com cachoeira, com rapel, acho que vai ser um caminho sem volta. Não faremos outra coisa.
6: Não amei essa parte do rapel que
5: eu
6: ela também falou
5: também. Gostei.
6: Já falei, olha,
5: espera
6: aí.
5: Espera um convite no nosso e-mail depois, tá? Beijo, me liga. Agora, Cami, quem é o corredor de trilha de hoje? Mudou o perfil de quem procura hoje a marca nos últimos anos também?
7: Mudou. Na verdade, esse comportamento, principalmente em relação à Colômbia, ele mudou, ele tá com, assim, porque nós já somos destinos, por exemplo, a pessoa vai fazer uma viagem para neve, ela vai se desafiar num hike longo em outro lugar, enfim, em algum país, ou ela vai fazer alguma coisa, nós já somos destino dessa pessoa, porque ela sabe que a gente tem equipamento, que a gente dá respaldo para ela poder fazer a atividade dela com segurança, enfim. Mas, de um tempo para cá, esse comportamento ele começou a mudar. Por quê? Eu acho que as pessoas... Claro, teve um boom da corrida de asfalto, a gente sabe, né? Todo mundo viveu isso nos últimos anos, pós-pandemia. Mas eu acredito que as pessoas têm se perguntado muito. Tá, é muito legal você correr na Pacaembu, você correr na Marginal Pinheiros, você correr, mas eu acho que as pessoas estão começando a olhar em volta e falar, não, peraí, eu quero ter um pouco mais de contato com a natureza, eu quero estar um pouco mais, quero desacelerar um pouco, eu quero aproveitar mais a minha corrida, eu quero conhecer um lugar novo, porque você inspira as pessoas também a conhecerem novos lugares. Então o turismo, ele acaba gerando uma energia muito grande na cidade que promove a corrida. Então, acho que esse consumidor, ele vem se perguntando muito assim, quero estar mais próximo, né? Existe um movimento muito grande de pessoas que... Antigamente, as pessoas viviam no interior de São Paulo e vinham no interior e vinham para a capital para morar, porque estavam buscando. Hoje, as pessoas estão fazendo um movimento diferente. As pessoas estão saindo de São Paulo e indo morar no interior para estar mais perto da natureza, para ter uma qualidade de vida melhor. Então, acho que esse consumidor do trail, essa pessoa, né, esse corredor, ele está buscando isso, essa experiência. E é muito legal, porque, por exemplo, já participei de provas que você vê a família toda. Então, a família toda fica a semana inteira, dependendo, e tem apoio. Então, a gente sempre pensa em ativações, né, como marca, para a família toda. Então, para a mulher que nunca correu, vai fazer um treino de 5 quilômetros, a mulher está sempre muito em evidência para a Colômbia, tá? Tanto que a gente tem elas na trilha, a gente apoia algumas mulheres atletas, a gente tem a Suzane, a Ivânia Rambo, a gente tem algumas mulheres bem importantes no universo do trail. Então, a gente sempre pensa muito nisso, assim. Então, vai ter os 5 quilômetros para a mulher que foi acompanhar o ultramaratonista, que é o marido, que a gente sabe que a galera fica ali, é um preparo totalmente diferente. As crianças, os filhos, então alguma coisa a gente promove. Então, virou um ecossistema muito importante, né? Então, as pessoas falam, pô, legal, já corri 18 vezes na Pacaembu, agora eu quero olhar outras coisas, né? Eu quero me inspirar em outras coisas, né? Acho que esse é um movimento importante.
5: Não, incrível, já estou pensando em levar meu pai, porque meu pai foi sempre minha grande inspiração, né? Sempre foi corredor, hoje ele caminha 7 quilômetros todos os dias. E aí eu falei, eu falei, pai, vamos agora então para um caminho diferente, né? Cachoeira e tal. Ele falou, pô, tô dentro, então vou levar toda a minha família, meu pai, minha mãe, meu irmão, e é isso aí, vambora. Pra gente terminar, Cami, o nosso bate-papo aqui, eu queria falar então de produtos, né? Porque o Brasil hoje, ele tem biomas muito diferentes. Então, como você disse, Pedra do Baú, Serra da Mantiqueira, Chapada, Mata Atlântica, como é que isso influencia o desenvolvimento e a escolha dos produtos para essa pessoa que vai correr? Isso, como é que a Colômbia, ela faz parte na escolha, então, desse tênis, dessa marca, dessa camiseta, né, desses acessórios que a Colômbia produz?
7: Muito boa a tua pergunta, né? A Colômbia tem uma... né, como é que eu posso dizer assim? Na verdade, não é nenhuma, é uma filosofia, né? Que inclusive é a assinatura da marca do final do ano para cá, que é Engineer for Whatever, né? Então, você ter produtos e você ter engenheiro, independente do que você for fazer, né, do lado de fora. Então, isso também levando para a parte de snow, para a parte de, né, que a gente precisa de equipamentos e tecnologia de alta performance. Então, isso é super importante, de aquecimento, resfriamento, enfim. Proteção solar, que é super importante também. Como que a Colômbia hoje enxerga, por exemplo, os calçados de trail, né? Então, assim, tanto que nós agora, para o Indomitable Bombinhas, nós fizemos a eleição, nós elegemos o Conus Speed Trail como tênis oficial da prova. E por que que nós fizemos isso? Porque ele é o tênis perfeito de estabilidade, amortecimento e retorno de energia para esse tipo de percurso. Né? Então, o grip dele, toda a parte, por exemplo, do cabedal, que é um cabedal que seca super rápido, que é 20% inclusive de material reciclável, é um produto extremamente resistente. Então, a gente pensou para essa finalidade. Tem praia, você tem montanha, mas é muito mais. Já, por exemplo, o Trillium é um produto indicado para um desafio como a Pedra do Baú. Você tem mais montanha, mais pedra. Então, assim, sempre, quando a gente pensa na tecnologia, a gente pensa para qualquer terreno. E a gente sempre procura apresentar para o consumidor o propósito. Então, os nossos vendedores, por exemplo, o nosso time de e-commerce está muito preparado para dar informação assim, olha... qual que é o seu propósito? Primeira coisa, vai correr. A Bruna vai, a primeira vez dela, vai falar, olha, eu sou corredora de alta performance de asfalto, eu quero me aventurar na montanha. Ele vai perguntar assim, olha, geralmente você leva quanto tempo? Na montanha é diferente, a gente reduz um pouco esse tempo. Ah, olha, eu quero terminar eu vou fazer X quilômetros em tanto. E aí a gente fala, então você vai com um tênis um pouco mais baixo, um pouco mais de velocidade. E fora assim, colete... colete de hidratação que nós temos, que é a exigência de algumas provas por meio, tem que levar pelo menos um litro de água, dependente do quilômetro. Tem a parte também de proteção de solar, a parte de pescoço, enfim. Então, assim, quando a gente pensa no head to toe, da cabeça aos pés do corredor de trilha, né? Então, de dar esse respaldo o tempo todo para ele. Então, é uma engenharia, tá, Mi? A gente, assim, estudar isso e trazer isso para dentro da marca é muito gostoso, porque você vê as pessoas terminando as provas e dando um feedback assim, olha, terminei super bem, me deu Nossa, foi super leve, secou rápido, eu tive que passar por um rio e o tênis, quando eu vi, depois de uma hora já tava seco, então isso é muito legal.
5: Não, incrível, não. Né, Bru?
6: Já tô pensando no nosso próximo tênis aqui.
5: Ah, total.
7: Gente,
5: maravilhoso.
7: Por favor, é um presente meu, porque aí quem sabe, plantando essa semente, vocês nos me ligam e falam assim, Cami, a gente tá afim de correr bombinhas, tá?
6: Quando que é mesmo?
7: Bombinhas é em outubro, e tem distância 5, 12, aí tem as distâncias maiores, mas a gente sempre tem alguma ativação muito importante relacionada ao trail. Vocês são minhas convidadas, eu vou ficar muito feliz de tê-las comigo.
5: Ah, maravilhosa, Cami, obrigada, já fez aqui super a propaganda, a gente adorou, já tá fazendo a nossa cabeça praticamente pra
7: meu
5: isso.
7: Meu objetivo era esse,
5: Cami, obrigada, viu, por ter participado
7: obrigada
5: aqui
7: vocês,
5: do nosso
7: meninas.
5: Corre TMC. Continue na correria, sendo uma grande referência para muitas mulheres também que correm. E à frente também aí da Colômbia, uma boa sorte para você. E a gente vai se trombar nos corres aí pela vida. Um beijo, amiga.
7: Obrigada. Beijo, meninas. Até. Beijo. Até mais. Tchau, tchau.
5: Beijo. Beijo. O Corre TMC continua por aqui, porque, claro, já tinha falado com ela no começo, já tinha apresentado a Bru Matoso. Pra quem não acompanha a Bru, entra lá no Instagram, gente. É Bru _ Matoso, Matoso com S, tá? Eu já vou começar aqui dizendo que era o quê? A Bru era uma menina que ouviu pequenininha que não poderia correr e aí se tornou a mulher que conquistou 5 majors, é isso?
6: Por enquanto.
5: 5 majors, gente. Majors, pra quem não conhece, tá chegando agora aqui no Corre TMC, são as principais maratonas do mundo. São 8 agora, contando com o Cape Town, né?
6: Exatamente.
5: A gente vai falar muito sobre isso. Bru, mais uma vez, muito bem-vinda, tudo bem? Já começamos com tudo aqui com a Cami, né?
6: Já. Muito obrigada de novo pelo convite. É um prazer estar aqui com mulheres fantásticas. E eu acho que é muito do que você falou no começo. É, representa muita coisa e com certeza a gente está aqui em nome de milhares de mulheres.
5: É, Bru, para quem não te conhece ou para quem já sabe um pouquinho mais da sua história, mas eu acredito que o nosso ouvinte aqui do Corre TMC talvez não saiba, né? Você nasceu, na verdade, com um problema na coluna. E qual foi a primeira vez que alguém te fez acreditar que talvez não correr, né, fosse possível? Alguém colocou na sua cabeça assim, olha, você não vai poder correr, Bru. Você acreditou realmente nessa história ou não?
6: Nossa, uma pergunta complexa, né? Que nem você falou, eu tenho um problema congênito, né? Eu nasci com uma vértebra fora do lugar, digamos assim, para ser mais fácil. E só que eu sempre fui uma pessoa do esporte desde criança. Então eu nadava, fazia atividade física, apresentações. E além disso, eu também tinha outros problemas na coluna. E quando eu era pré-adolescente, em um momento eu tive uma distensão muscular e que, na verdade, eu acho que nisso acabou pinçando o nervo que da vértebra deslocada. E aí foi onde começou a minha saga com esse problema, ainda na pré-adolescência. Então, eu sempre fui uma criança muito ativa e aí, em determinado momento, surgiu isso que foi... Foi bem complexo na época, até quando a gente fala de uma pessoa que é pré-adolescente, adolescente, são muitas coisas que envolvem, né? Não é só um problema de coluna, né?
5: Autoestima, bullying,
6: tudo,
5: enfim.
6: Assim, tudo, tudo. Você acha que você é diferente, e aí você acaba ficando mais tímida e você não quer falar sobre as coisas. Então, sempre foi complexo. E eu ouvi exatamente isso, que eu, depois de anos, né? Anos de fisioterapia, anos de tratamento, lógico que eu não operei, então até hoje eu tenho todos os problemas.
5: Você convive com isso, né?
6: Eu convivo com todos os problemas. Eu costumo dizer que eu sou uma cria da fisioterapia. Então, assim, eu passei por mais de 20 médicos, até que um falou, talvez a gente consiga tentar sem uma operação, porque era uma indicação cirúrgica para todos, né? Todos os médicos que eu ia, né? E eu ouvi isso já quando, depois que eu tive anos de alta, eu falei, ah, você tá bem, você vai seguir com as suas coisas, ter uma vida normal, mas você vai ter que tomar um pouco de cuidado, nada de... nada de muito endurance, né? Não com essas palavras, né? Porque a gente não fala. Mas eu não sei, mas talvez uma pessoa sagitariana é um pouco difícil de ouvir algumas coisas como não, né?
5: Pois é, e assim, teve ali uma virada de chave, né? Porque em qual momento da sua vida você percebeu que a corrida, ela foi realmente um escape, né? Pra você foi realmente assim, você virou essa chave mesmo, falou, não, olha, eu vou correr. Mas, gente, ela não corre pouquinho não, tá? Ela corre muito, muito. Não só de pace, a gente até fala que, não se compare e tal. Mas é um pace maravilhoso. Corre sim, performance. Olha, depois a gente vai fazer um vídeo aqui pra quem está nos acompanhando no YouTube. Eu disse assim pra ela, olha, se você puder trazer algumas medalhas, uma ou outra medalha que você considera legal, pode trazer. Ela trouxe muitas medalhas. Só pra esfregar na minha cara o quanto ela é braba mesmo, sabe? Maravilhosa. Então, quando é que foi o momento que você percebeu? Foi na adolescência? Foi um pouco mais na fase adulta que você percebeu que a corrida poderia sim te salvar?
6: Olha, a corrida especificamente foi mais adulta já. Foi quando eu vim morar em São Paulo, na verdade. Porque eu ficava nessa correria de cidade grande, de trânsito, tem todas essas questões peculiares de São Paulo, né?
5: Você morava onde?
6: Eu sou de Santos. E aí, quando eu vim morar aqui, faz mais de 20 anos isso, e eu sempre treinei, depois que eu tive a alta, né, eu continuei musculação, porque é uma premissa pra eu me manter forte, uma estrutura forte, pra eu não ter de novo os problemas que eu tive. Então, eu sempre sou uma pessoa que tem que treinar, ter um core muito forte. E aí, quando eu vim pra cá, começou a ficar essa questão de horário, de tempo, de como é que vai fazer. E aí, eu resolvi que, então, uma saída mais fácil seria eu correr, né? Eu já corria lá, mas eu corria aquele aquecimento, sai da academia, vai correr, faz um aquecimento e volta. Era alguns minutos. E aqui em São Paulo, falei, nossa, mas academia, horário, trânsito. E aí, eu resolvi que, talvez, a corrida fosse uma saída interessante pro meu dia a dia. Eu falei, eu acho que vai caber no dia, né? É uma corrida, sem horário, sem nada. E aí foi quando eu realmente comecei a correr e me dedicar à corrida especificamente. Então ela saiu do patamar de aquecimento para a atividade principal.
5: A gente vai fazer um break rapidíssimo agora aqui no Corre, já a gente está de volta.
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4: 14h, muito bom dia a você que sintoniza a TMC. Vamos às principais manchetes do programa de hoje. O ex-presidente José Sarney, de 96 anos, recebeu alta hospitalar após permanecer 3 dias internado em São Luís, no Maranhão, para um tratamento de pneumonia. De acordo com o boletim médico, Sarney apresentou evolução satisfatória durante o tratamento e deve ser acompanhado em casa. José Sarney foi presidente do Brasil em 1985 e 1990. Antes disso, também foi governador do Maranhão e senador pelo estado. E o frio voltou a ganhar força em Santa Catarina. As temperaturas caíram durante a madrugada e os termômetros chegaram a marcar 4,5 graus em algumas regiões. Destaque negativo ficou para Bom Jardim da Serra, que registrou 4,8 graus negativos. Na sequência, aparecem Urupema, Urubici e São Joaquim. Com a queda das temperaturas, os campos voltaram a ficar cobertos de geada. A paisagem branca foi registrada principalmente nas áreas mais altas do estado. E a influenciadora digital Evelyn Lima Dantas foi executada a tiros em Mãe do Rio, no Pará. Evelyn teria sido arrastada até a entrada da casa, onde foi morta a tiros. Na fachada do imóvel, foi encontrada uma pichação com a sigla TCP, referente ao Terceiro Comando Puro, apontado como uma das principais facções criminosas do Rio de Janeiro. A polícia ainda investiga se a inscrição tem relação com o assassinato. A influenciadora estava em liberdade provisória e era apontada como suspeita de envolvimento na morte do sargento da Polícia Militar, Antônio Anildo Alves, assassinado em julho. O caso agora é investigado pela Polícia Civil, que busca identificar os autores e a motivação do crime. E uma mega operação contra o crime organizado prendeu mais de 130 pessoas em 19 estados. A ação envolveu forças de segurança de diferentes regiões do país e foi realizada de forma integrada. O objetivo da operação foi atingir a estrutura da organização criminosa, identificar pessoas que teriam participações nas atividades investigadas. Além das prisões, as equipes também fizeram apreensões de materiais que poderão ser utilizados como provas no decorrer das investigações. Os grupos alvos da operação teriam atuação em mais de uma região do país. As investigações devem continuar para identificar outros possíveis envolvidos e esclarecer a participação de cada um na estrutura criminosa investigada. E no Amazonas, a justiça determinou o afastamento do prefeito e de secretários de uma cidade do estado. A decisão foi tomada após uma investigação que apura possíveis irregularidades na administração municipal. Com a determinação judicial, o prefeito e os secretários afastados ficariam temporariamente impedidos de exercer as funções nos cargos. A investigação deve analisar documentos, contratos, procedimentos administrativos e outras informações relacionadas à gestão do município. A decisão de afastamento é uma medida tomada durante o processo de apuração e não representa, por si só, uma condenação definitiva dos investigados. Agora, o caso segue sob análise das autoridades. Duas horas, 35 minutos pelo horário de Brasília. Muito bom dia a você que sintoniza a TMC. E o corre continua, viu? Mirelle Mosquela continua o bate-papo com a maratonista Brumatoso. Bora conferir?
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5: Voltamos com o Corre TMC, vem com a gente que o programa tá bom demais. E olha que doido, né? Porque você morava em Santos, onde muitas pessoas acabam saindo de São Paulo, indo para Santos para ter qualidade de vida, e você faz esse caminho contrário, né? Você sai de Santos e vem para São Paulo. Tudo bem, quem, né, quem conhece aqui São Paulo sabe que em, sei lá, 50, uma horinha, né, você tá praticamente aqui em Santos, em São Paulo, dependendo, claro, do trânsito. Mas se chega aqui em São Paulo, é uma cidade caótica, né? Super caótica. Onde tem muito movimento, onde, gente, 24 horas, São Paulo, né, tem restaurantes abertos, tem parques, tem tantas coisas que é tanto estímulo que você fala, meu Deus, parques lotados, shoppings lotados, e você faz esse caminho inverso e melhora, né? Consegue ter uma performance melhor vindo pra cá. Você acha que isso foi mais foco, foi disciplina, foi... O que mudou realmente vindo pra cá? Você enxergou outras possibilidades? Será que foi muito prolixa a gente nessa pergunta?
6: Na verdade, eu vim pra São Paulo pra trabalhar, né?
5: Ah, então, olha aí.
6: Foi assim, eu me formei em Santos, aí eu fiquei um tempo fora, fiquei um tempo em Barcelona, voltei. E aí, quando eu voltei pra Santos, eu achava que as possibilidades já estavam um pouco mais complexas para lá.
5: Tá.
6: Complexas para lá. E aí eu vim morar em São Paulo. E aí, assim, mas é muito mais por essa escassez de tempo que sempre foi, né? Hoje em dia mais, né? Hoje em dia mais tudo. Porque faz mais de 20 anos que eu moro aqui, mas assim... E foi exatamente por essa escassez de tempo que eu resolvi me dedicar a uma coisa que para mim era mais prática, né? E aí eu comecei a correr mesmo. E eu tinha o sonho de fazer uma meia maratona quando eu comecei a correr. Era meu sonho era realmente fazer uma meia.
5: Primeiro objetivo da vida, primeira meta.
6: Primeiro objetivo como corrida, eu tinha uma verdadeira fixação pela distância da meia maratona, que até então, pra mim, era uma coisa completamente inconcebível, até pelo meu histórico de saúde. Eu falei, gente, quero fazer uma meia maratona na minha vida. Eu quero fazer uma meia e ponto. Era esse o plano.
5: Ô, Bru, e fazer uma meia maratona na sua cabeça era já conseguir uma boa performance nos 21 quilômetros, ou era simplesmente terminar? Porque eu já sei que você é um pouco competitiva, né? Então, assim, não bastava terminar, queria também uma performance, ou você focou, não, quero só terminar?
6: Eu acho que, isso é uma opinião pessoal, né? Mas eu acho que as primeiras coisas que a gente faz pela primeira vez, a gente não tem que ter esse pensamento. É, porque parte tem que ser divertido, né? Então, assim, a minha meia, eu queria fazer a meia. Eu queria, pra mim, que... É e ainda é uma distância enorme, né? Quando a gente fala, né? Porque a gente vê essa inflação da corrida. 21 quilômetros é muita coisa, é muito chão.
5: Muito chão, que
6: é,
5: isso?
6: É muito chão.
5: Não, duas horas e meia, duas horas e quatro, pessoas normais, né? Correndo, que isso? É muita coisa.
6: É muita coisa. Então, assim, tanto a minha primeira meia quanto a minha primeira maratona. Então, assim, eu não pensei em tempo, eu só queria terminar bem e feliz, né? Mas eu realmente ainda consegui fazer um tempo legal. Eu treino muito, né? Mas independente, eu queria ser feliz, eu queria terminar. E eu falei, eu só quero fazer uma meia na minha vida e ponto.
5: E depois de tantas meias, porque ela falou que só queria correr uma, tá, gente? Ela chegou, sim, nas majors, que são as principais maratonas do mundo. Quando você começa a correr, você começa a consumir vários assuntos, vários temas, e um deles é, você já ouviu falar da Major? Eu, quando ouvi falar da mandala, falei, gente, que coisa maravilhosa, o que que é isso? É uma mandala, que na minha, né, assim, há 4 anos, 5 anos, eram só 5 corridas, né? Berlim, me ajuda, Berlim, Boston, Chicago, Londres, Nova York,
6: isso,
5: e tem mais uma, não?
6: Aí Tóquio.
5: Tóquio, aí agora temos Sydney, Austrália e Cape Town. É isso, então nós temos 8. E das 8, querida e querido, Dona Bruna Matoso já correu 5 majors. É isso mesmo. Então você correu, vamos ver aqui: Chicago, Nova York, Boston, Berlim e Londres.
6: Isso.
5: Certo?
6: Certo.
5: Bom, como é que foi? Como é que tem sido essa caminhada de correr as majors? Porque é o sonho de muita gente. Tem gente que não liga, mas tem muita gente que tem, sim, o sonho. Como é que tem sido esse seu percurso de conquistar cada major ali? Porque a gente sabe que cada uma tem uma história diferente, tem uma altimetria diferente, tem pensamentos, tem sentimentos diferentes. Como é que tem sido essa jornada para você, Bru?
6: Olha, tem sido uma jornada maravilhosa. Eu acho que isso também... cada ciclo de maratona, a gente está numa uma fase da vida. E que eu costumo falar que a vida não para pra gente correr maratona, né? Então, cada uma, na verdade, representa um momento da minha vida, né? E todas elas são muito significativas. Assim, além de ser muito especial correr uma major, né? Porque as cidades, elas vivem, as cidades que são onde são as majors, elas vivem realmente isso. Então, é um ambiente único, onde está todo mundo voltado para a maratona, para a corrida de rua. Isso é muito empolgante quando você está lá. Quando você chega em Boston, o aeroporto já tem... os telões do aeroporto já estão com as questões de Boston.
5: É emoção, assim, desde quando você pisa na cidade, no lugar, até na hora de você ir embora, que você está com a medalha, todo mundo com a medalha no avião.
6: É muito diferente a cultura dos lugares que tem, que sediam as majors, né? Então, tudo gira em torno. Então, parece que por um tempo... O mundo é só corrida. Então, assim, e cada uma conta uma história. Na minha vida, cada major conta uma história, né? Mas, assim, é sensacional. É óbvio que, graças a Deus, a gente tem possibilidade de estar nas majors. É um sonho, realmente. E não dá pra normalizar isso, né? É uma experiência incrível. É muito bom. E a minha primeira major foi Boston, né? Foi uma delas. Foi a major... Quando eu comecei a correr também, a minha primeira maratona, eu nem sabia o que era Boston, né? Eu não sabia o que era isso. E aí, quando eu fiz a minha primeira maratona, eu falei, também vai ser só uma, né? Mas isso eu não falei pra maratona, eu desapeguei dessa ideia. E aí, na minha segunda maratona, eu já fui com um foco de pegar um índice pra fazer Boston. Então, Boston, a minha primeira major, foi minha terceira maratona.
5: Tá.
6: Mas é um sonho poder participar de cada uma delas, justamente porque o ambiente proporciona, né? Por esse, parece que você tá num mundo diferente por alguns dias, sabe?
5: E dessas 5 maratonas, tem alguma, assim, que é top 1 no seu coração?
6: Olha, que nem eu falei, cada uma tem uma história, né? Mas a top 1 no meu coração, atualmente, é a minha melhor maratona. E é um lugar que eu gosto muito, é Berlim. Então, assim, eu gosto muito da Alemanha, eu já fui algumas vezes para lá. Eu amo Berlim, por toda a sua história, por tudo que representa. E eu peguei em Berlim um dia incrível, um perfeito. Dia perfeito. Porque, assim, até isso você tem que ter. É. Porque quem fez o Berlim um ano depois que eu, já pegou calor. Então eu larguei com 6 graus. Então, assim, foi tudo perfeito. Então a minha experiência foi muito boa em relação a essa prova. Além de, lógico, Berlim e Chicago serem as provas mais rápidas. Então deu tudo certo. Eu fui muito feliz na prova, sabe? Eu não tive dor. Eu me senti muito bem. Então, eu acho que, nem eu falo, não é só sobre tempo. É quando você se sente bem numa prova. Você termina a prova querendo fazer outra. Eu acho que isso é que representa o esporte, né? Não é só sobre, bater um tempo, fazer não sei o quê. Eu me senti muito feliz, eu me senti muito bem.
5: É, a gente precisa contar com isso também, porque não adianta nós estarmos 100%, mas as condições climáticas, sim, elas também, exatamente,
6: varia muito hoje.
5: E isso,
6: né?
5: Varia, acho que foi 2025, né? Foi o ano passado?
6: Ano passado estava calor.
5: Muito calor, inclusive a organização disponibilizou mangueiras ali, então para quem estava esperando correr no frio, acabou correndo no calor e quebrou, né? Muita gente, a gente, sim, fala esse vocabulário aqui, né? Quebrou, porque muita gente não conseguiu colocar a sua estratégia.
6: Exatamente.
5: Ali na prova. Agora, diante de tantas medalhas que você trouxe aqui, algumas delas aí tem a Majors, né? Bicudo, ajuda a gente.
6: Tem 6.
5: Pega aqui, ó. Vamos pegar aqui a medalha. Eu tô vendo ali a medalha de Boston. O Bicudo Boston, vai entrar aqui com a gente aqui no YouTube, vai mostrar pra gente. Cadê a medalha de Boston? Aí, o do unicórnio.
6: Essa é de primeira. É o unicórnio.
5: É, olha aí,
6: pega
5: ó.
6: O unicórnio.
5: Mostra aqui, ó. Dá pra aqui pra ela. Isso, olha aí, ó.
6: Essa foi a primeira vez que eu fui pra Boston.
5: Olha aí, mostra aqui pra gente. Eita, medalha linda demais. Essa foi a medalha de Boston. A primeira que você correu.
6: A primeira major que eu corri.
5: Major que eu corri. Isso.
6: E a primeira vez que eu fui pra Boston. Unicórnio aqui é o sonho da maioria dos maratonistas, né?
5: É mesmo. Tem a medalha de Berlim aí ou não?
6: Tem aqui, ó.
5: Mostra pra gente, Bicudo, que foi onde deu tudo, tudo certo, né? Onde o dia estava perfeito pra ela. E aí, olha aí, a medalha de Berlim. Ah, que
6: aqui
5: linda.
6: É de Berlim.
5: E foi uma edição especial?
6: É, que foram 50 anos.
5: Então, edição especial. 5 décadas de
6: 50 anos.
5: Que isso? Não, incrível. Medalha lindíssima. E atrás tem alguma coisa especial ou não?
6: Não, só tem
5: tá.
6: Tem a
5: o
6: cidade,
5: logo,
6: né?
5: Isso, tá,
6: tem a
5: do ponto turístico ali da cidade.
6: Exato.
5: Não, lindíssima. E claro, né, a gente vê que a fitinha ali com as cores, né, da Alemanha ali, vermelho, amarela e azul.
6: Aqui na ponta.
5: Isso, na pontinha. Nossa, não, incrível. Muito, muito, muito lindo. E realmente, eu acho que cada uma é diferente, tem um sentimento que não tem como você escolher, assim, só uma. Agora, você tem 5, mas está de olho nas próximas 3.
6: Pois é.
5: E aí, como é que faz pra correr essas próximas 3, Bru? Tem que se inscrever? Você que já tem essas 5 maratonas, as majors, você tem uma... você tem, como fala? Uma... Ai, esqueci a palavra, me fugiu agora. Você tem alguma uma posição especial por conta disso? Ou não? Como é que é? Como é que funciona?
6: Pra
5: tem um
6: correr,
5: sorteio?
6: Por exemplo, você falou das que faltam, né?
5: Isso.
6: Pra mim, falta... Tóquio.
5: Isso.
6: Sydney e Cape Town, né? Agora, né? Cape Town virou também. Em relação a Tóquio, por exemplo, né? Tá bem fresquinho Tóquio, né? Porque tem algumas opções que você consegue ir através do ballot, né? Que é quando abre o sorteio para todo mundo se inscrever. Você se inscreve e espera, né, o resultado. Eu tô esperando agora, que vai sair em meados de setembro. Ou você também pode ir pro Caridade, que você... paga uma instituição vinculada à prova, e aí você tem, se você for sorteado na Caridade, você consegue ir também. ou você pode ir para uma agência de viagens credenciadas, ou, que nem você perguntou, se tem alguma diferença, as Marathon Majors, eles têm um programa que, a partir de 3 majors que você fez... Cada major você ganha uma estrela, né? Num aplicativo lá no site. E aí, a partir de 3, você consegue ter um sorteio extra, que geralmente é de 200 a 300 vagas extras, que você consegue aplicar.
5: Uma posição privilegiada.
6: Na verdade, é um sorteio a mais que você consegue aplicar e tentar uma vaga. Por exemplo, Tóquio já saiu o resultado para 2027 desse sorteio extra.
5: E aí?
6: Não fui sorteada.
5: Não deu bom. Não deu bom.
6: Ainda estou esperando agora o sorteio do
5: Oficial.
6: Ballet.
5: Oficial.
6: Isso.
5: Tá bom.
6: O outro, que vai sair agora em meados de setembro. Mas esse do sorteio extra, que é o programa das Marathon Majors, né? Eu não fui sorteada. Então, estou esperando. Mas eu conheço gente que foi sorteada para Berlim, por exemplo. Então, assim, funciona, gente. Funciona.
5: Não é fake news, não, né?
6: Não é fake news.
5: Tá,
6: funciona.
5: Esse bilhete aí é verdadeiro.
6: É verdadeiro. Mas eu ainda não tive. Então, estou esperando o
5: programa. Estamos aqui na torcida.
6: Exato.
5: Que
6: obrigada.
5: Esse sorteio saia. Agora, além, né, de você correr, se é uma atleta. Eu já vou falar atleta aqui, né, amadora, mas aspirante, né? Profissional para mim, né?
6: Amador.
5: Você também é digital influencer. Você utiliza as suas redes para ser uma grande inspiração para as pessoas. E nós estamos vivendo num boom, claro, dessa corrida. Você acredita, Bru, que isso é uma modinha ou que isso realmente é uma mudança ali definitiva de um comportamento?
6: Eu acho que é uma mudança. Porque a gente vê isso em outros países que já tiveram isso, e são países que eles têm a cultura da corrida muito mais aflorada que o Brasil, né? Então eu acho que é uma mudança que veio para ficar. E ela só cresce, né? Eu acho que a gente ainda tem vários anos de boom na corrida para aproveitar. Tem gente que entrou com uma modinha assim, mas eu acho incrível ter uma moda saudável, né? Uma moda que tira as pessoas do sedentarismo, que faz as pessoas olharem para si, tem mais, principalmente, autoconfiança. Então, por mais que tenha um certo modismo, um hype na corrida, eu acho maravilhoso, porque é um mundo saudável, né? Claro que a gente não está falando dos extremos, mas assim, das pessoas que saem da cadeira para se exercitar, que nem você falou, não é só corrida, mas se exercitar de alguma forma, sair do sedentarismo e trazer saúde, né? Que eu acho que esse é o principal objetivo do esporte, né? Não só falando de tudo que a gente vê numa bolha de rede social, num recorte da vida das pessoas, mas eu sou uma pessoa que, até pelo que aconteceu com os meus familiares na minha vida, eu acho que o principal objetivo da corrida, do esporte, das atividades físicas, é realmente trazer a saúde, né? E a saúde não só física quanto mental, porque ela tem um impacto muito forte, né? A questão da corrida, ela traz 1 milhão de benefícios, que principalmente em saúde mental também. Então, se é moda, se é boom, mas eu acho que é uma coisa muito positiva e eu acho que veio sim para ficar.
5: Eu também concordo, eu sou do seu time, time Bru, tá? Falando de assessoria aqui, nós treinamos na mesma assessoria.
6: Sim.
5: Um beijo pra galera da MPR. Você treina com o Marcão?
6: Treino com o Fábio Rosa.
5: Ah, com o Fábio Rosa, maravilhoso! Fábio, que já foi aqui o nosso convidado, um beijo pro Fabinho. Cara, MPR...
6: Mas o Marcos Paulo vem de brinde pra todo mundo.
5: Olha, o Marcão é maravilhoso. Logo mais ele será aqui o nosso convidado. Ele vem pra cá em outubro. Tô muito ansiosa pra ter o Marcão aqui com a gente. Demorou, mas vai rolar, né, Marcão? E MPR incrível, né? Uma assessoria que tá há muitos anos, mais de 30 anos no mercado. E uma das principais hoje aqui do Brasil também, né?
6: Com certeza. Eu acho que é a principal.
5: É a principal, né? E a importância hoje de você... querer, claro, ter uma certa performance hoje e ter uma assessoria por trás disso. O quanto isso é importante?
6: Olha, eu pessoalmente acho fundamental, até porque é não só pelos treinos, né, em si, que eles vão ser muito alinhados ao seu propósito, ao seu dia a dia, às vezes você fica doente, se ajusta, mas também pelo ambiente, por terem pessoas que estão nos mesmos objetivos que você. Eu gosto muito de treinar com as minhas amigas, então você ter pessoas com a mesma prova, o mesmo pace. Então eu acho que isso ajuda, incentiva. Muitas vezes você está cansado, você está com preguiça de ir. Então eu acho que esse ambiente ajuda muito a você seguir, né? Então, eu acho que é muito bom você ter uma assessoria que você... Eu tenho muitas amigas que eu conheci na corrida. Amigas, sim, de frequentar minha casa. Então, eu acho que isso é legal para você ter essa conexão com as pessoas e ter muito alinhado os seus objetivos que você vai ter junto com o seu treinador, até onde você consegue, as suas possibilidades, o quanto você consegue melhorar. Então, para mim, eu acho muito, muito bom ter esse acompanhamento. Pra mim é importantíssimo.
5: Ai, gente, queria tanto correr no pace da Bru. Ai, que sonho.
6: Bora treinar.
5: Mas não vai rolar, seria um desafio e tanto. A Bru, quando eu tô lá no Ibira, só vejo a Bru assim, ó. Passou. Lá se foi o disco voador. Não tem como, seria um desafio e tanto. Mas desafio e tanto, eu conheci esses dias correndo... Na corrida, claro, da Juventus, na Moca. Um beijo pra galera da Juventus, a dona Genilda. Eu vou até aqui falar pra Bru se ela já viu isso em outro lugar. Alô, dona Genilda, um beijo pra você. Bora colocar a matéria, porque eu entrevistei a dona Genilda. Vamos

0: que é livro mesmo.
1: E o que que as pessoas, quando passam por você, o que que elas falam?
0: Fala que tá colada. Fala assim, é mentira, tem cola aí, tá colada a garrafa, ninguém acredita. Outras pessoas aplaudem, falam que legal, isso é muito bom.
1: Qual foi a maior distância que você já correu com essa garrafa em cima da cabeça?
0: 21 km, no Parque do Povo, da Netshoe.
1: Você fez 21 quilômetros com a garrafa?
0: Com a garrafa na cabeça.
1: E me diz uma coisa, uma dúvida, qual o seu pace normalmente, vai?
0: Ah, aí... Já foi 4 e pouco.
1: Tá, e com a garrafa?
0: Vai pro 6.
1: Pelo amor de Deus, 6?
0: É.
1: É muito rápida.
0: Eu comecei a correr pra sair de uma depressão da morte da minha mãe. E hoje eu estou com meu pai entubado. Ai, vou me emocionar. E eu vim correr por ele. Eu tô correndo por ele, então é incentivo, é motivação. Por mais que você esteja com problema, mas corra, que isso aqui é vida, é muito bom. Vamos correr juntas na próxima, hein? Lado a lado.
1: É isso.
0: E você com a garrafa na cabeça.
2: Dona Genilda, maravilhosa. Dona Genilda, você viu, Bru? Ela correu 21 quilômetros com uma garrafa de água na cabeça. Uma garrafinha pequena, às vezes uma latinha ali de 250 ml. Eu achei surreal. Quando eu a vi correndo do meu lado, falei, não, não é possível. Deve estar alguma coisa grudada. E não tem. Você já tinha visto isso?
3: Nunca,
2: em alguma
3: gente.
2: Coisa, em algum
3: não,
2: lugar?
3: Não, correr com
2: e
3: uma garrafa.
2: E você viu o pace dela?
3: Eu
2: 6.
3: Vi, eu vi.
2: É um pace... De muito respeito.
3: Lógico que
2: com
3: é.
2: Com uma garrafa na cabeça.
3: Garrafa na cabeça, gente. Imagina.
2: Não, é incrível. E eu sempre falo, gente, olha, tem muita gente que às vezes pensa, ah, vou me... Né? Ah, olha, tá se aparecendo, quer, né, quer se mostrar, é exibida. Mas olha só, conversando um pouquinho com a dona Genilda, ela explicou que tinha uma dor muito forte, uma hérnia de disco. E pra ela não focar nessa dor, ela falou, não posso focar nessa dor, até porque também meus médicos diziam que ela não podia correr. Ela falou, eu vou focar em outra coisa. Eu vou colocar uma garrafa na cabeça, porque daí o meu foco não vai pra hérnia. E sim, vai na concentração e no foco pra não cair a garrafa. E aí ela falou que na hora da corrida, ela não sente dor. E por trás disso, a gente sabe que tem muita superação. Correndo também por conta do pai que tá no hospital. Então, um beijo, boas energias. Que seu papai saia muito logo, né, do hospital, dona Genilda. Adorei te conhecer. Um beijo pra você. Vamos pro nosso ping-pong, já que a gente tá encerrando praticamente o nosso Corre TMC. Bru, vamos lá.
3: Ixi.
2: Boston ou Berlim? Escolha uma só.
3: Berlim.
2: Tá. Londres ou Nova York?
3: Nova York.
2: Longão ou tiro?
3: Longão.
2: Asfalto ou trilha?
3: Ah, asfalto.
2: É fácil. 5K ou uma maratona?
3: Maratona, talvez. Maratona, talvez. Eu não faço quase... Eu tenho pouquíssimas provas de 5K.
2: Tá.
3: É, pouquíssimas maratonas também, né? Pra quem... Gente, não é... Mas tem muita gente que corre muito mais maratona, então... Mas eu acho que maratona.
2: Incrível. Uma prova brasileira obrigatória.
3: Posso falar duas?
2: Pode.
3: As provas do Rio, né? Maratona do Rio, mas eu faço a meia, né? E tem uma prova que mora no meu coração, porque é da minha cidade, né? E eu acho que todo corredor precisa fazer, que é a tribuna. 10 quilômetros da tribuna.
2: E uma palavra para definir a sua jornada até hoje?
3: Uma palavra... perseverança.
2: Perseverança.
3: Eu tenho ela tatuada no meu pé.
2: Ah, maravilha.
3: Isso vem desde essas épocas também de superar toda a questão. Eu não gosto de falar a palavra superação, mas de todos os problemas que eu tive na coluna, que eu tenho até hoje. Ela falou, tem uma, eu tenho 3. Então, assim, eu tenho uma página inteira de ressonância. E essa palavra eu tatuei no meu pé faz muitos anos. E era muito relacionado a realmente essa questão de saúde, de perseverar em relação aos problemas que a gente tem e a gente consegue.
2: Ah, Bruna Matoso foi a nossa convidada hoje do Corre TMC. Espero que todos vocês tenham curtido o nosso programa. Eu amei e já quero a Bruna na nossa próxima temporada aí. Segunda temporada, a gente já traz a Bru de volta. Bru, muito obrigada para as pessoas te seguirem nas redes sociais.
3: Bru, _ Matoso, com S, com T só. E eu que agradeço o convite. Eu amo falar de corrida, então quando você quiser me chamar de novo, estarei aqui presente.
2: Fechou, gente. Abriu uma grande inspiração pra gente mesmo. Muito obrigada a você que ficou aqui com a gente. Uma ótima

0: De uma prova para você, se você tem uma prova aí no seu calendário, um ótimo treino. E não se esqueça, o descanso, meu amigo, também faz parte dessa jornada. Então, bom descanso, dormir e comer é bom demais, então aproveite, tá certo? O Corre TMC fica por aqui, valeu pela companhia e fui, porque a gente tá sempre no Corre. Até a próxima.
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4: 3 da manhã, bom dia. Vamos às principais manchetes do programa de hoje. O presidente Lula sancionou a lei que cria a Política Nacional de Minerais Críticos Estratégicos. A medida prevê até R$7 bilhões em incentivos para projetos de processamento e transformações desses minerais aqui no Brasil. A lei também cria um fundo de até R$5 bilhões para atrair investimentos ao setor e aumentar os recursos para mapear reservas minerais no país. Lula defendeu que o Brasil processe os próprios minerais e produza a tecnologia, em vez de exportar apenas a matéria-prima. E a Comissão de Valores Mobiliários pediu ao ministro André Mendonça, do Supremo Tribunal Federal, autorização para gravar o novo depoimento de Daniel Vorcaro, ex-dono do Banco Master, marcado para 25 de setembro. Vorcaro está preso em Brasília e a autarquia precisa de autorização para levar equipamentos, usar internet e registrar a oitiva em áudio e vídeo. E a defesa de Jair Bolsonaro pediu ao Supremo Tribunal Federal que reveja a decisão que impediu 2 militares de entrarem na residência onde o ex-presidente cumpre prisão domiciliar. Os advogados afirmam que os militares fazem parte da equipe de apoio a ex-presidentes e pedem que eles sejam autorizados a entrar na casa de Bolsonaro. Flávio Bolsonaro criticou o Supremo Tribunal Federal durante a visita ao Ceará e afirmou que a atual composição da corte prejudica a democracia. O senador também associou Lula aos ministros indicados pelo presidente. Pré-candidato à presidência, Flávio prometeu indicar 5 novos ministros do Supremo, caso seja eleito. Mas, pelas vagas previstas até 2030, o próximo presidente poderá indicar até 4. O Conselho Superior do Ministério Público Federal marcou para 25 de setembro um debate sobre as citações ao Procurador-Geral da República, Paulo Gonet, e mensagens do ex-banqueiro Daniel Vorcaro. O Conselho vai analisar se as menções podem comprometer a imparcialidade de Gonet nas investigações do caso Master. Gonet nega ter relação de amizade com Vorcaro e afirma que encontrou o ex-banqueiro apenas uma vez. O presidente Lula afirmou que não vai proteger o filho, Fábio Luiz Lula da Silva, o Lulinha, caso ele seja condenado por tráfico de influência. Em entrevista, Lula disse que o filho deve ter o mesmo direito de defesa que qualquer pessoa e que, se houver culpa, ele deverá responder pelo crime. A Polícia Federal ainda investiga o caso. O candidato à presidência, Ronaldo Caiado, afirmou que Flávio Bolsonaro não teria autoridade moral para governar o país. A declaração foi feita durante uma entrevista coletiva em São Paulo. Caiado defendeu que o próximo presidente tenha credibilidade para dialogar com os outros poderes e questionou a capacidade de articulação de candidatos que enfrentam investigações. O Tribunal Regional Eleitoral de Minas Gerais manteve barrado o registro da candidatura de Eduardo Cunha a deputado federal. A decisão foi unânime e considera que ele está inelegível até fevereiro de 2027. A defesa vai recorrer ao Tribunal Superior Eleitoral. Enquanto o processo não termina, Cunha pode continuar fazendo campanha e participar do horário eleitoral. 3:04 pelo horário de Brasília. Muito bom dia a você que sintoniza a TMC. O Ministério Público do Distrito Federal pediu a cobrança de uma dívida de cerca de R$33.500.000 do ex-secretário de Saúde, Arnaldo Bernardino, e outros envolvidos em um esquema de desvios de recursos públicos. Segundo a Justiça, o grupo teria superfaturado contratos de leitos de UTI e favorecido um hospital em Samambaia. Os condenados devem ressarcir integralmente os cofres públicos. O Banco Central reduziu a Selic em 0,25 pontos percentual para 13,75% ao ano. Foi a quinta queda seguida na taxa básica de juros. Mesmo com a redução, o Brasil continua com o maior juro real do mundo, de 8,45%, segundo o levantamento da Moneyu, que considera a taxa de juros descontada da inflação. E o índice que mede a atividade econômica do Brasil caiu 0,2% em julho na comparação com junho. Foi o segundo mês seguido de queda, mas em ritmo menor que o registrado no mês anterior. Segundo o Banco Central, a agropecuária e a indústria puxaram resultado negativo. Apesar das quedas mensais, o indicador acumula alta de 1,5% no ano e também nos últimos 12 meses. Vamos ao cenário internacional, porque o governo dos Estados Unidos criticou a atuação do Brasil no combate ao PCC e ao Comando Vermelho e pediu medidas mais firmes contra as facções. Em relatório enviado ao Congresso americano, Donald Trump afirmou que os grupos representam uma ameaça à segurança mundial e transformaram o Brasil em rota internacional da cocaína. As autoridades do Nepal informaram que apenas 105 corpos encontrados após a enchente foram identificados até agora, o que representa cerca de 7% do total. Pelo menos 1.399 pessoas morreram e outras 5.200 continuam desaparecidas após o desastre, provocado pelo colapso de uma geleira. As buscas seguem com drones, helicópteros e equipes especializadas. 3:07 pelo horário de Brasília. Muito bom dia a você que sintoniza a TMC. Vamos à previsão do tempo para todo o país nesta quinta-feira. Em Curitiba, o dia é nublado, mas o sol aparece de vez em quando. Não chove, viu? Máximas de 18 e mínimas de 10 graus. Já em São Paulo, a quinta é nublada com possibilidades de garoa de dia e à noite. Máximas de 17 e mínimas de 12 graus. No Rio de Janeiro, dia nublado, pode chover a qualquer momento, com máximas de 22 e mínimas de 17 graus. Em Belo Horizonte, o sol aparece entre nuvens, não chove, com máximas de 25 e mínimas de 16 graus. Em Brasília, o dia de sol com nuvens, pancadas de chuva à tarde e à noite, máximas de 30 e mínimas de 19 graus. E para fechar em Recife, faz sol o dia todo, muitas nuvens e pancadas de chuva de manhã e à noite, máximas de 29 e mínimas de 22 graus. Para você que curte um bate-papo descontraído e com muita informação, eu te dou o toque para você não trocar de estação. Vai ao ar agora o seu programa favorito, tô falando do Sobremesa. Hoje o entrevistado é o radialista, comediante e imitador Beto Hora. Ele vai responder qual minoria que mais cancela os comediantes. Além disso, o Sobremesa também conversou com o advogado Gustavo Polido. Você fica agora com mais um episódio do Sobremesa.
5: Só você vai comer. começar agora o Sobremesa, o seu programa favorito. E ó, hoje a gente tá com uma lenda viva do rádio. Em comemoração aos 104 anos, a gente tá com um dos maiores imitadores do Brasil, um dos maiores radialistas, Beto Wara!
6: Epa, claro, claro, claro. E você pode participar do nosso programa, estamos no YouTube e também pela nossa enquete, que tá essa zona em Brasília, é crise no STF. E a nossa pergunta de hoje é a seguinte: como ofender um ministro do STF sem ser preso?
7: Eu achei isso genial.
6: É isso que a gente vai querer saber, já já explico melhor. Cadê a Mini Ruth?
7: Ô, você não tá sabendo?
6: Não?
7: Mini Ruth mandou uma mensagem, disse que entrou um besouro no ouvido.
6: É melhor falar que não quer trabalhar, né?
7: Juro por Deus, eu acredito nela.
6: Tá no ar,
5: vai. Vambora, seguinte, esse é o Sobremesa e a gente começa agora. Solta a vinheta, Cuca!

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1: Caro ouvinte que nos ouve com seu ouvido, começa agora o Sobremesa, o seu programa favorito aqui na TMC. Transamérica agora é TMC, quem escuta sabe. Ó, o nosso programinha de meu Deus de hoje tá muito especial. Em comemoração aos 104 anos de rádio no Brasil, a gente trouxe uma lenda viva. O cara é bom, juro, ele é o homem das mil vozes, o radialista, um dos maiores radialistas, inclusive já imitou o Tim Maia a ponto do Tim Maia gostar da imitação. Senhoras e senhores, Beto Hora daqui a pouquinho, né, Batista?
2: Opa, enquanto isso, ó, você que tá no YouTube, aliás, ativa o sininho aí, se não tá no YouTube, se inscreva no nosso canal TMC News BR, deixa seu comentário, deixa seu like, fala bem da gente pra direção ver, que a gente tira tudo os prints e manda no e-mail, a gente tira os prints dos comentários e manda no e-mail da direção. Muito tá? Bom. Você pode comentar por lá e tem o nosso WhatsApp, que é o 11 972 21 1001. Seguinte, repetindo a pergunta, crise no STF. Um brasileiro já tá meio de saco cheio. Então quero saber de você como ofender um ministro do STF sem ir pra cadeia.
1: Boa pergunta.
2: Sem ser preso. Boa. Tá? O Lucas já falou do Dino.
1: Não, para, Batista, falou que ele para, Batista.
2: Acima do peso.
1: Eu falei que supostamente o ministro Flávio Dino aparentava estar acima do peso.
2: Você falou. O monarque, por muito menos, foi banido.
1: O monarque chamou o Flávio Dino de gordola.
2: Foi banido.
1: Ó, eu desprezo essa atitude, tá? Não é gordola, não. Eu falei que ele supostamente aparenta estar acima do peso. É. Seria legal ele dar uma olhada aí, né? Porque é uma preocupação. Entendi. Entendeu? Tô preocupado com a saúde do meu ministro.
2: Eu não vou mexer com essas coisas, não. Eu não vou.
1: Você é muito bom de.
2: Não, melhor não. Não, calado me deito, sem processo me levanto. Então, eu sou dessa.
1: Manda pra gente como ofender os ministros do STF de uma maneira que você não seja preso. Manda no 011 972 21 1001. Boa! Agora vamos pra nossa entrevista. Fala aí, Batistinha. Manda bala.
2: Não posso falar o que eu quero.
1: Não fala.
2: Não vou falar.
1: Fala um pouquinho.
2: Não, se tiver alguém que possa ser preso aqui, é só você.
1: Peraí, eu tenho uma ideia. Eu tenho uma ideia.
3: Opa! A nação inteira vai preso.
2: Então é melhor eu.
1: Nosso convidado. Vocês querem falar? Eu tenho uma solução pra isso. Vocês querem falar? Ô, Pedro, apaga as luzes aqui, por favor. Apaga as luzes do estúdio. Ó, você que tá ouvindo a gente vai apagar as luzes pra gente falar o que a gente bem entende. Pra gente falar o comentário que é pra ofender sem ser preso. O comentário. Pode apagar, pode entrar no estúdio, apagar as luzes. Vocês vão ver que vai funcionar. Apaga tudo, ó. Que pronto. Isso. Pronto. Tira a trilha. Vamos lá. Vamos agora dar o nosso comentário. O nosso comentário para falar sobre os ministros, ofender sem ser preso. Vai, Batista.
2: Não, eu mesmo no escuro tenho medo.
4: Então vou falar assim, ó. Esse cara não quer saber de nada. É um bando de vagabundo e quer nem saber.
1: Olha, pra quem tá ouvindo a gente, uma portuguesa acabou de entrar no nosso programa. Nós estamos no escuro. No escuro. Estamos no escuro. Isso, inclusive, vale muito a pena com o nosso convidado,
2: sim,
1: né?
2: Sim.
1: Pra você que faz mil vozes.
2: Sim.
1: Então, manda pra gente um comentário que você faria para o ministro do STF
2: ofendendo
1: sem correr o risco de ser preso.
2: Sem
1: manda
2: preso
1: pra gente, 011 972 21 1001. Manda aí.
2: Bom,
1: ok, gatinho.
2: Ô, Lucas, você sabe, eu fui lá fazer um esporte hoje, a gente vem coladinho no papo de craque. e o Ivan, mas o Ivan Drago, ele tá pé da vida com o São Paulo.
1: Ô
2: Muricy, o que que tá acontecendo com o São Paulo? Na sua época não era assim, Muricy. O que que tá acontecendo com o tricolor paulista,
3: hein? Você tem que entender o seguinte, os caras do futebol hoje, se você for, primeiro boa tarde a todo mundo aí, né, meu? Então é o seguinte, você tem que entender o seguinte, o futebol funciona hoje em dia de uma forma totalmente diferente. Antigamente os caras jogavam por amor, por paixão ao clube, por amor à camisa. Hoje não, se não tiver o dinheiro na conta, esquece, filho. Esquece, você não vai ter jogador, você não vai ter atleta, você não vai ter nada, meu.
2: Muricy, qual a sua sobremesa preferida, Muricy?
3: Ah, sei lá, meu. Sobremesa. essas frescuras, não. Eu como, depois, laranja, que velho.
1: Muito bom. Você laranja. Está ouvindo Beto Hora, interpretando o Muricy Ramalho, o famoso técnico do São Paulo e de outros times. O Beto Hora, seja muito bem-vindo. Você que é humorista, radialista, imitador, tem mais de 40 anos de serviços prestados na rádio. E esse mês a gente comemora 104 anos de rádio, você tá 40 anos.
3: 104. É, rapaz, eu tô aí nessa luta já há muito tempo, né? Eu adoro o rádio, eu amo o rádio. Eu vim até conversando com o motorista do aplicativo, eu falei pra ele. Ele perguntou por que essa paixão pelo rádio? Porque o rádio é. Ele tem um clima que não cabe vaidade. É diferente da televisão. As pessoas da televisão, elas precisam muito da imagem. Sim. Então,
2: e são bonitas.
3: E né? São bonitas. E no rádio. O rádio não tem vaidade. A vaidade, cara, ela estraga tudo. Boa. Absolutamente tudo. Eu jamais faria o que eu faço, que é imitar as pessoas. É, trabalhando há 42 anos, nunca tive um processo sequer, nunca tive um processo, nem nunca terei, porque tem uma coisa que é o respeito. E quando você tem vaidade, cara, aí você extrapola, você mistura as coisas, você tá entendendo? Então, quando você vai fazer no rádio, você tem que imaginar o seguinte, que a pessoa tem que pensar que é a pessoa mesmo que está falando. Então,
1: uma pessoa que tem muita vaidade é o Luxemburgo, também o técnico. Que ele não gosta de ser chamado de técnico, ele gosta de ser chamado de professor.
4: Desculpa, só um minutinho. Desculpa, não é manager. Você tem que entender a diferença. Aonde está o técnico e o manager? O técnico é o cara que fica na frente gritando com o jogador, você vai fazer o posicionamento, essas coisas. Eu penso na estrutura do jogador antes do jogador se tornar um profissional.
1: Mas está entendendo? Luxemburgo, você exige que as pessoas te chamem de manager, de professor. Não, mas isso não é muita vaidade
4: sua? Não, absolutamente. Eu fui o primeiro a usar terno. Eu fui o primeiro a usar terno.
1: Mas por que você quis usar terno, Luxemburgo?
4: Porque ali está a figura do manager. Tá entendendo? Ali não está uma figura qualquer do futebol. Ele tem que ser respeitado. Sou um professor, eu quero ensinar o cara a não só jogar bola, a conviver com os colegas, a viver a vida do futebol de uma forma diferente.
2: Ô Luxa, mas o povo hoje fala que você tá ultrapassado.
4: Não,
2: né?
4: Ultrapassado não. Acontece o seguinte, hoje o futebol é assim, quem tem experiência, não cabe mais no futebol. Por quê? Qual é o clube que não está endividado? A não ser o Palmeiras e o Flamengo, qual é o clube que não está endividado no Brasil? Aí, se você coloca o manager, ele vai dar palpite, o que que vai acontecer? O clube sai do buraco.
2: Mas tá endividado por causa de pessoas como você? Tá endividado porque tem técnicos como você que quer ganhar lá 1 milhão e meio.
1: É verdade, Luxemburgo.
4: Pera só um minutinho, você vai entender. Quando você vai ao médico, você pergunta o salário dele. Você quer o resultado. Se você quer um profissional, cara, você vai. É simples. Você quer um cara que vai fazer uma plástica. Você vai fazer uma plástica. Você quer um cara que te cobra 10 reais ou um cara que te cobra 1 milhão?
1: Não, eu quero.
2: Salva de palmas.
4: É simples.
2: Para o professor. É o professor Luxemburgo.
3: Muito bom. Você sabe que tem um negócio que é legal. Que aconteceu comigo e é legal. Eu já contei isso em outros podcasts, mas é legal contar, porque como diz o Milton Neves. É, o público rotativo. E que foi o seguinte, quando eu entrei na Bandeirantes, eu trabalhei 17 anos na Bandeirantes, e quando eu entrei lá, o Carbone, tinha o
2: diretor do esporte lá.
3: O Carbone, ele falava de que um Twitter estourado, ele falava desse jeito, assim, ele falava, eu só vou pedir uma coisa pra você, você não imita o Jack o Velho. Beleza, tá bom. E um dia aconteceu lá um casamento de um príncipe lá, eu comecei a narrar dentro, mas estava fora do ar. E eu começo, bem, meus amigos, estamos aqui na cobertura do casamento. E comecei, boa tarde, Zaidan. Boa tarde, Léo Mirce. Aí comecei a fazer essa brincadeira, cara. E o Zé falou assim, depois eu encontrei com o Zé, eu falei, ih, ele vai me dar uma porrada, meu. Encontrei com ele no corredor. Ele falou assim pra mim: eu vou falar um negócio pra você com toda a sinceridade. Eu não gosto realmente que as pessoas me imitem, mas pensar como eu nunca tinha visto.
1: Olha que legal!
3: Aí,
1: pensar,
3: cara,
1: como a imitação.
3: É, exatamente, aí é que tá. O negócio que eu tava falando da vaidade é porque só não dá. Com vaidade você não consegue entender a pessoa.
1: É verdade.
3: Você tá entendendo? Então. É por isso que eu amo o rádio. O rádio é, pra mim. É...
2: E Betão, nesses 42 anos.
3: 42 anos.
2: Qual a coisa mais legal que aconteceu assim na sua vida no rádio?
3: Ah, cara, puta coisa. Sem
2: que mais
3: dúvida,
2: marcou,
3: a que
2: assim.
3: Mais marcou foi um lance que depois ele me contou que a gente fazia o Pelé. Eu fazia muito Pelé. E eu adorava porque. O futebol, entenda?
1: É a melhor
3: imitação. Eu dei sorte, entenda? Eu dei muita sorte na vida e no posicionamento que eu usava no jogo. Eu dei sorte. E eu falava essas bobagens. Um dia o Maradona falou uma bobagem do Pelé e saiu em todos os jornais o que o Maradona falou. E o Pelé não respondia. E aquilo me incomodava profundamente. Porra. Não sei por que o Pelé não responde, cara. Eu responderia. Aí eu mandei um. Ô, Zé, olha, eu estou lançando o leite Maradona, agora em pó. Cara, deu um bochicho isso, cara. Mas deu assim, bochicho forte, sabe? De gente querendo saber por que o Pelé fez aquilo. Deu um mó rolo. E aí depois, o que aconteceu? Ele invadiu o estúdio um dia, a gente tava no ar, o Na Geral tava no ar, eu, Zé Paulo e o Lélio.
2: Ele apareceu do nada.
3: Do absolutamente nada. Pelé. Eu estranhei, porque eu olhei pra dentro da técnica, a técnica ficava de frente pra mim, assim, o vidro da técnica. E eu percebi um monte de cameraman entrando.
2: Caramba, você falou, tá pegando fogo.
1: Você tava lá no estúdio, na Band.
3: No estúdio, na Band, e assim, sim. Tem um corredor que não dá pra você ver quem entra, porque a porta fica primeiro, depois
2: só tem o aquário.
3: Sim. Só dá pra ver o aquário. Mas entrou assim, cara, sem sacanagem, entrou uns 6 cameramentos.
2: Caramba!
3: Aí eu fiquei olhando aqui, eu estranhei. Mas continuou o programa, tá tudo bem, pô. É. De repente, essa segunda porta do estúdio abre e entra o Pelé. Só que assim, cara, aquilo aconteceu em câmera lenta na minha cabeça.
2: Nossa!
3: Por quê? Aí vem uma explicação. Quando a gente entrou na Bandeirantes, era uma quebra de paradigma. Por quê? Porque a gente fazia o programa no meio do jornalismo. Jornalismo, jornalismo, jornalismo, jornalismo, na geral.
2: É tipo nós aqui.
1: É tipo a gente.
3: É exato. Tipo nós. Cara, os caras não davam nem boa noite pra gente, que a gente chegava lá.
1: Igual a gente. Igual a gente. Beto, os caras não olham pra nossa cara, Beto.
3: Não olha pra
1: os
3: cara.
1: Os caras não olham pra gente, Beto.
3: E que loucura. E aí, cara, ficava aquele clima, né, de pisei no cocô do gato. Dentro da banda, mas eu não tava nem aí, porque não tem essa vaidade. Aí você vai entender também. Eu não tinha vaidade, não quer dar boa noite, não dá. Eu não tô nem aí com vocês, porra. Tá tudo bem. O importante é que era o espaço que a gente tava lá, naquele momento. Quando entrou o Pelé, cara, o Pelé entrou dentro do estúdio e falou: eu vou processar você, você, você. Rindo.
2: Ele mandou isso pra vocês.
3: É, porra, cara. No ar, ao vivo, pô. E aí, cara, ficou aquele negócio fora do comum. Aí ele deu a entrevista, conversou, brincamos. É nervoso, eu fiquei nervoso, cara.
1: Imagino.
3: Tava diante do atleta dos séculos, quiçá do milênio, entendeu? Porra, tava diante do cara mais importante do futebol mundial. E, pô, fizemos a entrevista. Aí, no final, ele chegou pra mim e falou: eu vou contar uma história pra você, que é o seguinte. Eu achava que a minha mãe estava com Alzheimer. E aí, eeu falei pro Pepito: Pepito, a minha mãe está com Alzheimer. Por quê? O Pepito perguntou. Porque ela tá me escutando na rádio. Eu não dou entrevista em rádio há mais de 20 anos. Que eu não entro numa rádio pra dar entrevista. E ela tá me ouvindo todo dia. Eu acho que ela não tá legal. Aí, quando você falou esse negócio do leite Maradona, que tá me dando problema isso, viu? Quando você falou o negócio do Maradona, eu tava ouvindo. Eu falei pro Pepito: porra, eu não falei isso. Aí o Pepito falou: lógico que você não falou, é um cara que te imita na Bandeirantes. vamos pra lá agora. Foi quando ele entrou.
1: Cara, que sensacional.
2: E hora que ele falou que ia processar todo mundo, você falou
3: não,
2: o quê?
3: Não, cara, você tá louco.
1: Acho que até vale, né?
3: Não, cara.
1: Pelé não, mas
3: quando eu faço uma imitação, eu nunca coloco na voz da pessoa o que ela não diria.
1: Genial.
3: Você tá entendendo?
1: Genial.
3: Às vezes um palavrãozinho, uma piada e tal. Mas eu jamais usaria, porque eu acho que é uma covardia, pô.
1: Total.
3: Você tem que pensar igual, cara.
1: Isso me fez lembrar uma história que eu acho fantástica, que é o Beto foi entrar no programa ao vivo, que ele apresentava, e ele anunciou que ia receber o Tim Maia. O Tim Maia tinha uma fama de não comparecer.
3: Não ia.
1: Ele marcava, mas não ia. Não é que ele nem respondia. Você ligava pro pessoal do Tim Maia e falava, queria entrevistá-lo no meu programa aqui na rádio. Ah, sim, pode marcar. Ele vai. Confirmava, mas não aparecia.
3: Não aparecia.
1: Só que aí o Beto Ora resolveu fazer diferente. Qual foi a sua solução? Não,
3: a solução foi o seguinte, cara. Eu tinha um programa chamado A Hora da Hora, que é uma hora antes da Voz do Brasil. Uma hora certinho antes da Voz do Brasil. E a gente abria aquele espaço pra entrevistar a gente que tava no teatro, pra dar uma força pro teatro, quem tava fazendo show. Era uma época diferente, né? A gente vivia um mundo diferente. E o rádio sempre foi, sempre será, um baita de um divulgador pra esse tipo de coisa.
1: É um canhão, né? É um canhão.
3: As pessoas falam de internet, não tô menosprezando a internet.
1: Não, mas
3: é um lugar, tá falando a verdade. É um lugar que ainda não se organizou. Porque na internet, aqui, na internet você compra bicicleta velha, prostituta, você compra. Compra tudo, tá tudo misturado ainda. Mas naquela época não, era só o rádio. Pô, o Tim Maia vinha fazer show em São Paulo. Cara, era raro ele fazer show em São Paulo. Era muito raro ele fazer show em São Paulo. Pô, ia. Tá beleza. E o Sandro, que na época, trabalhou na direção da EMAI. Na época era meu produtor, ele que produziu o programa. E falou, puta, eu acho que eu consegui o Tim Maia. Mas, tá bom, consegui o Tim Maia, tá beleza. Pô, começou a juntar jornalistas. Naquela época tinha muito jornal, Diário Popular, tinha várias notícias populares, enfim. Começou a encher de jornalista. 6:45, o cara não apareceu e eu nervoso.
1: Eita ferro.
3: Não apareceu. Está começando mais uma Hora da Hora. O Nano Filho, que é.
2: O Nano Filho.
3: O Nano Filho, que estava na mesa. Que era o horário do Nano, que a gente invadiu o horário do Nano e eu fazia junto com ele. E aí, cara?
2: Nada do Tim.
3: E aí? Começou o programa. Senhoras e senhores, estou diante do maestro, esse cara genial, fantástico. Cara, o pai do Soul Music, o pai, o príncipe de todos os ritmos. Tim Maia, boa noite, Tim. Meu irmão, obrigado, meu irmão. Au. Obrigado, São Paulo. Au. Tim Maia, pô, quando você começou, conta um pouquinho da tua história, da sua trajetória, você que é lá de Niterói e tal, você entregava a marmita, conheceu o Erasmo, como é que era aquela... Não, meu irmão, eu ensinei os caras, meu irmão, a fazer o Fá, ensinei ele a fazer o Fá, falei, volta amanhã, au. E fiz a entrevista inteira, cara. Pô, não vou perder a entrevista. Aí você via só a gente saindo, sabe? Você olhava pelo vidro assim, ó.
1: Jornalistas indo embora.
3: Indo embora.
1: Mas você fez a entrevista e todo mundo que te ouvia lá no programa Hora da Hora...
3: Ah, não sabia,
1: não
3: cara.
1: Sabia.
3: Não sabia.
1: Beleza.
3: Era difícil o Tim Maia dar uma entrevista pra rádio. Era muito difícil.
1: Você então, conseguiu uma exclusiva.
3: Não sabiam como era a voz do Tim Maia no rádio. Para as pessoas era o Tim Maia. E tá tudo bem pro ouvinte, tá tudo bem, vambora, meu. Entendeu? Depois eu lá no final eu me viro, entendeu?
1: Bom, acabou o programa.
3: Acabou o programa, tudo tá tudo bem, tá. Mas tudo bem. Aí daqui a pouco o telefone toca.
1: Ah.
3: Eu trabalhava na mesma
1: telefone. Como é que é o telefone?
3: Telefone de linha, tinha. TBX da.
2: Era falando em telefone de linha, você foi a voz do que todo mundo sabe, né?
3: Super 15. O herói do seu bolso.
1: Olha aí.
3: E tocou o telefone. E aí tocou o telefone o Jacques Sanzoni, que era o diretor da Metropolitana, de algumas rádios da família. O Jacques é uma figura. Falei com ele hoje, inclusive. Beijo, Jacques. E aí, cara, ele, ó, telefone pra você, eu não sei de nada, cara.
1: Então, deixa eu entender, você fez o programa,
3: fiz, acabou,
1: era pro Tim Maia aí, ele não foi, você imitou o Tim Maia e ficou imitando até o final do programa. Acabou o programa, você não revelou.
3: Não, quando a gente saiu, a gente tinha preparado uma mesa com um sanduichinho, com coisa pra receber o cara, né, cara? Ah, pô, vamos comer, o cara não veio, o problema é dele, vamos comer e tal. De repente vem o Jacques e fala, ó, telefone pra você. Pô, atendi o telefone, pensei que era elogio alguma coisa. Alô? Ô, meu irmão, é o seguinte, que quem está falando, falou lá o nome, não lembro, acho que é Ronaldo o nome do cara, sei lá o nome do cara. Aí, é o seguinte, bicho, eu e o Tim estávamos aqui ouvindo o programa, falei, puta, vem processo. Você não quer dar umas entrevistas no lugar do Tim, não, meu irmão?
1: Muito bom, muito bom.
3: Sensacional. Porra, né? Foi um alívio, sabe? Um alívio. Falei,
1: tirou aquele peso Deus, do Tim das costas.
3: Mas nossa, eu nunca tive, não. Todo mundo teve problema com Clodovil. Eu não tive.
1: Jura? Problema. Você não teve problema
3: com Clodovil? Não tive problema com Clodovil. Ele odiava que imitasse.
1: Odiava mesmo.
3: E quando eu fui assinar com a Band, colocou, levou a gente numa pizzaria chique pra caramba. E tava todo o staff da Bandeirantes e tal, aquela coisa. E eu tava sentado de costas pra porta da pizzaria. E era uma pizzaria muito grande, muito bonita. Não lembro o nome do bairro ali, pros lados da Avenida Santo Amaro, aquelas porra lá. Aí, cara, eu senti duas mãos assim no meu ombro.
1: Sim.
3: Eu pensei que era alguém que estava chegando, né?
1: Claro.
3: Quando eu olhei para trás, era o Clodovil. Ele olhou para mim e falou assim, olha, meu amor, presta bem atenção. Você vai assinar esse contrato e você vai se arrepender. E saiu. Ele estava em briga com a Bandeirantes.
1: Ele deu a dica, deu a dica.
3: Eu fiquei 17 anos, foram 17 anos maravilhosos. E vou te falar, eu só saí da Bandeirantes porque tinha um cara da Bandeirantes que era muito vaidoso. Entendeu? E por causa da vaidade dele, ele tirou a gente. Mas se não...
1: O Acácio.
3: Não. O Acácio é um amor. O Acácio foi um dos responsáveis pela minha ida pra Bandeirantes.
1: Gente boa.
3: É. Acácio que trabalha aqui conosco. Um beijo, Acácio. Vem da gente,
1: tá em
3: favor.
1: Campinas.
3: Tá em Campinas
1: trabalhando. Roberto, você falou, falando do Tim Maia aí, e imitação, assim, que você tem que cantar, às vezes, é mais difícil ou não? Tipo, sei lá, Gilberto Gil, Maria Bethânia,
3: essas coisas. Eu só comecei a imitar as pessoas por causa da música, porque eu tocava em barzinho quando eu era garoto, 18 anos, 19 anos, eu tocava em barzinho. E eu tinha muita dificuldade de fazer o transporte de notas, sabe aquela coisa de... O meu tom de voz já era grave... Eu tinha muita dificuldade de baixar o tom, sabe aquela coisa de baixar o tom para você poder cantar? Sim. Então eu cantava no tom do cara mesmo, que era onde eu aprendia, o tom do cara, Caetano Veloso, era em dó maior, entende? Aquela coisa de Deus, aquela coisa que bate em você. Então eu ria no ritmo do... E aí foi me dando facilidade para imitar outras pessoas, entendeu? Então eu... Negue... O seu amor, o seu carinho.
1: Maria Bethânia, que prazer te receber.
3: Me diga que você já me esqueceu. Obrigada.
1: Maria Bethânia.
3: Aplausos para Maria Bethânia no sobremesa.
1: Maria Bethânia no sobremesa, isso. Mas é uma coisa que eu nunca imaginei.
3: Eu como eu sou velhinho, eu tenho casos assim maravilhosos. Um dia lá nesse programa que eu ia entrevistar o Tim Maia, eu entrevistei o Calbi Peixoto.
1: O grande cantor.
3: Eu entrevistei muita gente legal. A garotada não sabe quem é Calbi Peixoto, mas procura aí que vocês vão
1: achar. Ele era o Harry Styles dos anos 60, 70.
3: Com certeza.
1: Ele era um grande cantor. Nossa, uma voz tremenda.
3: Ele tinha aquela coisa de
1: dramatizava.
3: Falar desse jeito, né?
1: Conceição.
3: Eu me lembro muito bem.
1: Nossa, que delícia te ouvir.
3: E, cara, eu entrevistei o Calbi e ele ficava assim no programa. Mas que bela voz você tem, hein?
5: Que bela voz. Eixo, cuida da voz.
1: Que bonitinho, olha aí, cara.
2: Grande Beto Hora.
1: Grande Beto Hora, o homem das mil vozes.
2: Você falou que você é das antigas, né?
5: Sou.
2: Você é das antigas, assim como eu sou. O que você acha agora, você que trabalha no humor, o que você acha agora que tem esse negócio, esse papo de humorista de esquerda, humorista de direita? Você tá onde? Você é do Centrão ou não?
5: Não. É, eu tenho. Antigamente, para você se tornar humorista, tinha um juramento que foi... Eu não lembro o nome dele, porque a minha memória não anda boa, mas tinha uma frase que dizia assim: se há governo, sou contra. Era como se fosse um juramento do humorista.
1: Genial.
5: Por quê? Porque se eu sou de esquerda e brinco com os caras da direita vão ficar putos. Sim. Se eu sou um cara... Se eu faço uma coisa, ok, que eu faço uma coisa voltada e tirando barato pra esquerda. Ou se eu faço uma coisa da esquerda brincando com a direita, as coisas vão ficar numa situação que não vai dar certo. Então o que eu fiz? Eu, por opção, eu fui nesse. E vou te contar uma, cara.
1: Por favor.
5: Eu nunca votei na minha vida. Eu não tive ainda o prazer de votar. Não, e por quê? Porque eu me tornei humorista. Porque se você se apega a um lado político... E vou te contar uma coisa que eu descobri há pouco tempo. Todos os meus inimigos estão em Brasília. Eu não tenho inimigos. Os meus inimigos estão em Brasília.
1: Muito bem. O grandioso Beto Hora, que esteve aqui conosco no nosso programinha de meu Deus. Infelizmente, a gente vai ter que encerrar essa entrevista. A gente tem mais programa, mas não sem antes pedir o seu recadinho final, Beto Hora, em comemoração aos 104 anos de rádio. Por favor, um recadinho para quem nos ouve.
5: Eu quero mandar um beijo para todos os radialistas do mundo, em meu nome, em nome também de... Óticas, sei lá o que. Funerária Morris Albert. Vai chora, plantando gente por aí. Um beijo, eu amo vocês.
1: Obrigado, grande Beto Hora. Recebemos ele, Beto Hora, um grande radialista em comemoração aos 104 anos de rádio. E a gente vai continuar. Tem mais um convidado pra hoje, hein?
2: Especial. Claro. Só quem não veio foi a Mini Ruth. O que, que ela falou? A gente pediu.
1: Pois é. O que aconteceu? A Mini Ruth falou que entrou um besouro no ouvido dela.
2: Besouro.
1: Que entrou um besouro no ouvido dela e que ela teve que ir ao médico. Aí a gente pediu uma foto. E ela mandou uma foto, realmente, dela no médico. Mas claramente feita por IA.
2: IA.
1: Claramente.
2: Eu vou dizer, não vale nada, viu?
1: Vale nada.
2: Me arrependo de tê-la indicado. Mas vamos lá pra nossa enquete pelo 11 972 21 1001. Com esse monte de escândalo acontecendo no STF, eu quero que você me diga uma maneira de ofender um juiz do STF. Genial. Sem você parar atrás das grades. A Juliana Alves disse o seguinte, ó, ela é do Tim Lucas, ela falou o seguinte: boa. Flávio Dino tá se alimentando bem, hein? É uma certa maneira de ofensa. Mônica Alves: Gilmar Mendes, seu projeto de ser humano que foi publicado antes da versão final.
1: Caramba, essa é boa.
2: Mas isso aí acho que dá processo, isso aí não sei não.
1: E o
2: Carlos Eduardo diz o seguinte: Mendonça, espero que seu GPS erre a rota e você vá parar naquele lugar.
1: Isso, calma aí. Eu
2: também acho que dependendo a interpretação da lei, acho que pode dar problema.
1: Então manda pra gente como ofender os ministros do STF de uma forma que você não seja preso. Manda pra gente no 9327... Quase dei meu telefone. Quase dei meu telefone. 011-972-21-1001.
2: É o medo do processo, eu sei.
1: Olha, eu quero saber o que é que vocês estão achando do nosso programinha de meu Deus. Eu fico aqui com o celular aberto.
2: Mas quebra o ritmo do programa, entendeu? Esse velho.
1: E eu vejo os comentários. Teve um comentário muito legal aqui. Juro, vou até ler pra vocês. Ó, o comentário assim, ó: programinha de meu Deus hoje em nível espetacular. É desse tipo de leveza que precisamos neste mundinho de meu Deus. Foi o comentário do Ricardo Jesus 5235. Ricardo, muito obrigado. O pessoal tá gostando. Que
2: Jesus gosta da gente.
1: Amém, graças a Deus. Mas eu quero saber o que é que aquele nosso amigo que trabalha aqui na TMC, como faz tudo, o cara é, ó, brother do nosso chefe. Eu quero saber o que é que ele pensa do nosso programa. Vamos dar voz a ele. Chegou a hora do quadro Pitaco do Leleco.
2: Ai, ai, ai. Bom, lá vem o velho.
1: Boa tarde, seu Leleco. Tudo bem?
2: Boa tarde?
1: Boa tarde.
2: Como assim, boa tarde?
1: É que são 2:30 PM.
6: Boa tarde. Cadê a Mini Ruth?
1: Ela
6: você não estava ouvindo o programa?
1: Não, eu estava Batista, ouvindo o programa. Assim,
6: então estou acompanhando ainda aqui, as enquetes aqui estão meio abaixo aqui, a audiência não aumentou o que foi proposto, né? Eu acho que precisa melhorar muito aqui, pelo que eu estou vendo aqui. E o Salles também errou o telefone?
1: Desculpa, é porque é o meu telefone...
6: Como é que vai ter audiência?
1: É que meu telefone é parecido com o da rádio.
6: Ah, é parecido. Ah,
1: perdão.
2: Mas o entrevistado estava bom.
1: Não.
2: Tava. Não?
1: Não, não.
6: Tá 104 anos de rádio, né?
1: É.
6: Parabéns, pelo menos isso eu vou elogiar.
1: É,
6: que faz parte. Só que 104 anos de rádio é interessante essa informação para todos os nossos ouvintes. Só que tá baixo aqui, a audiência tá baixa.
1: A gente tá aumentando, tá indo de pouquinho em pouquinho, a gente tá aumentando. Sabe?
6: Eu vou dar um desconto para vocês, por causa desse problema do Supremo aí, que tá atrapalhando.
1: É verdade,
2: é verdade.
6: Nossa programação. Isso aí com a direção. Eu vou relevar, porém. Eu preciso saber o que o chefe lá vai falar comigo mais tarde, que eu vou ter reunião com ele.
1: Se
6: ele alegar que tudo bem, que dá pra segurar por causa desse problemazinho, vocês vão ter uma chance ainda. Mas, se a Mini Ruth não comparece, não manda foto, não manda informação concreta, também fica difícil,
1: tá bom,
6: né?
1: Tá bom.
6: Por favor, né, gente?
1: Bom, vamos trabalhar agora.
2: Claro, você me
1: obrigado,
2: perdoa. Mas assim, o senhor tá gostando do programa?
6: Mais ou menos.
1: Tá bom.
6: Mas ia melhorar, né?
2: Encerra, Lucas. Encerra.
1: Este foi o quadro Pitaco do Leleco. Obrigado, Leleco.
6: A puta que
1: pariu, velho. Ô, ô, ô!
2: Se ferrar, tá louco?
1: Chato pra porra.
2: Tá louco?
1: Um chato.
2: Tá perdendo o decoro?
1: Que só fala mal
2: da gente. Você tá perdendo o decoro?
1: Tá. Seguinte, falando em perder o decoro, eu quero trazer uma informação. Seguinte. Ó, vamos conversar, vamos com calma. Com calma. O que tá acontecendo com o Brasil? Algumas semaninhas nesse Brasilzão de meu Deus, rolou aí novidades no STF, Supremo Tribunal Federal, lá. Sabe quando alguém fala assim, ele perdeu, foi pra segunda instância? Sabe quando alguém tá num processo jurídico e aí ele pode recorrer, a pessoa ou perde o processo, mas ela tá firme e forte que ela merece ganhar. Ela vai e vai recorrer a um outro tribunal. Sempre vai assim. O STF é o último dos tribunais, é o mais importante. É ele que basicamente manda aqui em tudo no Brasil. O que aconteceu? O ministro do STF, o André Mendonça, ele divulgou informações de outro ministro do STF, o Alexandre de Moraes.
2: X9.
1: E aí o pessoal foi fazer lá uma reunião, foi entender o que é isso, o que ele divulgou. Ele divulgou, Mendonça divulgou informações de que o ministro Alexandre de Moraes tava tendo conversinha com Daniel Vorcaro, que tá preso por corrupção. O cara por roubo. O cara era um dono de um banco, sumiu com bilhões de reais. E aí, cadê o dinheiro que tava lá, que era do pessoal? Então, essa é a notícia que eu queria
2: trazer pra vocês. Onde você quer chegar com isso?
1: Eu quero chegar que ontem o STF se reuniu para decidir se investiga o Alexandre de Moraes. Bom, nada ficou decidido, tá? E nós aqui, nós do Sobremesa, nós produzimos uma música pra vocês entenderem o que tá acontecendo, essa briga aí no STF que começou entre o Mendonça e o Alexandre de Moraes. Nós fizemos duas versões pra você escolher qual é a melhor. Fizemos o Rap do Moraes, que é sobre a briga do Alexandre de Moraes com o André Mendonça. Vamos ouvir? Solta aí o Rap do Moraes, vamos ouvir.
7: E vamos trazer

0: vendo? Oh. Essa foi a versão em rap. O que, que o pessoal fez? Usou as falas dos ministros na reunião de ontem e fizeram uma música no estilo rap. Eu gostei, achei legal. Só que a gente tem mais uma versão, que agora é em funk, pra representar o Brasilzão. Vamos ouvir a versão do rap do funk do Moraes. Solta aí pra gente, vamos ouvir.
1: E vamos trazer aqui, presidente.

0: não tenho testemunhas que o ministro André, em reunião, disse.
1: Isso é mentira.
0: Peçam. Então vamos chamar testemunha.
2: Que isso?
1: Ó, o batidão.
2: Muito bom, muito bom. Adorei, sensacional. Escolha aí qual das duas versões você gostou. Manda pra gente aqui, porque parece que os dois se encontraram com o vocal.
1: Sim,
2: em tanto breve... Alexandre de Moraes quanto o André Mendonça. Ambos se encontraram. Vamos entender isso.
1: Em breve em todas as plataformas digitais. O rap e o funk do Moraes.
2: Já que a gente trouxe essa notícia, vamos entender o que está acontecendo com o Brasil? Para isso, trouxemos um convidado especial. Ele é advogado, criminalista, econômico e empresarial. É professor de Direito da PUC. Senhoras e senhores, para explicar melhor, o advogado Gustavo Polido.
1: Aê!
2: Doutor, seja muito bem-vindo.
3: Obrigado. Boa tarde a todos. Obrigado pela oportunidade.
2: Eu que agradeço.
1: Eu queria fazer uma pergunta. Eu queria começar tirando uma dúvida. Ô, doutor Gustavo, se, por exemplo, fosse eu, o Lucas, que tivéssemos aí envolvidos, alguma coisa tivesse vazado nessas conversas, se fosse a gente, já teria acontecido algo conosco, não, hein?
3: Se fosse eu o advogado, talvez não. Agora.
2: Muito bom.
3: Agora, tirando a brincadeira, veja, provavelmente teria acontecido alguma coisa. Aqui no Brasil nós vivemos um sistema judicial que há ao sistema acusatório, onde tem uma pessoa que acusa, o Ministério Público, o MPF, e é porque aquele que julga. Agora, a gente não tem, nunca pode deixar de esquecer quem é a pessoa que está sendo julgada, que muitas vezes guarda maior importância do que o próprio caso.
2: Então, peraí, deixa eu ver se eu entendi. O senhor me perdoa aí que deixa eu entender. Tem alguém que tá ali, né, fazendo a ronda, fazendo a justiça aí. Então tem o pessoal que trabalha na polícia, pessoal que trabalha nos tribunais, pessoal que trabalha até em cartório, tá ajudando a justiça a acontecer. Legal. E aí tem o pessoal do STF lá que eles julgam tudo. Eles são o pessoal, é tipo chefão. Eles são chefão.
3: É mais ou menos isso.
2: Mais ou menos isso. É porque minha avó tá ouvindo a gente e ela não entende muito bem. Tem que pensar na vovó. Calma. Então tá bom. Só que o pessoal que é o chefão, que julga tudo, parece que um deles, quer dizer, dois deles, estão envolvidos com um cara que tá preso. E aí? Quem é que vigia os vigilantes, doutor?
3: Essa é uma pergunta excelente. Principalmente quando se trata de uma...
2: Parece que um deles, quer dizer, dois deles, estão envolvidos com um cara que tá preso. E aí? Quem é que vigia os vigilantes, doutor?
3: Essa é uma pergunta excelente. Principalmente quando se trata de uma Suprema Corte. Antes de adentrar, de começar a responder essa pergunta, vamos lá. O Supremo, ele não julga tudo e nem tem competência para tanto. O Supremo tem competência para julgar crimes com pessoas com foro de prerrogativa de função, ou seja, alguns políticos, alguns envolvidos em casos midiáticos, como é o presente caso, e outras coisas devem ser discutidas e julgadas pelo STJ. Qual que é a diferença? O STJ, que é uma corte para julgar situações de natureza de lei ordinária, ou seja, situações que não afetam a Constituição, são julgadas no STJ. Violação de uma lei normal vai para o STJ. Violação de um preceito constitucional, de uma garantia constitucional, exclusivamente isso, vai para o STF. E aí, claro, puxando aqui as prerrogativas de função de foro privilegiado, que é o caso, também tem competência o STF. E por isso que está lá. Porque, ao contrário do que todo mundo pensa, pelo menos pensa porque não é que a mídia não divulgou isso, é porque a compreensão, claro, se perde no meio de tantas informações. Mas o Vorcaro, por exemplo, ele não tem foro privilegiado. O Vorcaro é um banqueiro, mais nada.
2: Pessoa física.
3: Pessoa física, tá? Mais nada, com muito dinheiro apenas. Mas no início lá das investigações, houve a identificação de um contrato imobiliário que existia lá um deputado. Este deputado, sim, tinha um foro privilegiado pelo STF.
2: Entendi.
3: E aí foi para lá. Agora, a sua pergunta objetiva: quem fiscaliza os fiscais? Essa é uma pergunta que, desde a época da faculdade e antes, lógico, porque isso é uma questão básica, é muito difícil responder. Por quê? Em tese, e assim diz também, inclusive, no regimento interno do STF, que deveriam ser os seus pares, fiscalizando uns aos outros. Não por uma questão de hierarquia, mas por uma questão de... como é que eu encontro uma palavra melhor? Uma questão de moralidade, de uma questão de equidistância com o ilícito ou com o lícito, deve ser julgado pelos seus pares, principalmente porque é um colegiado. E não deve ser julgado, em hipótese alguma, por apenas um. São as decisões monocráticas.
2: E está acontecendo isso agora. Ontem teve a sessão. Se reuniram lá os ministros do STF. Fuça. Só que o pessoal está indo para um lado visceral. O pessoal está levando para o pessoal, né, doutor?
3: Nossa, ontem foi muito, muito estranho. Eu confesso que eu me senti mal com isso, porque fiquei com vergonha. Com vergonha. Não do ato apenas. Mas porque quando você vê numa corte colegiada, que é a corte maior do Brasil, a Suprema Corte Federal do Brasil, apontando o dedo na cara um do outro, parecia que às vezes estavam na quinta série, só faltou falar sua mãe, só faltou falar isso, olha, pegou dinheiro para levar sua mãe e sair, só faltou isso aí. Veja, isso é deplorável, não apenas moralmente, mas legalmente, e aqui que entra outro ponto, politicamente, porque ninguém pode esquecer como chegam os supremos, os ministros, ao Supremo. É indicação de presidente. Agora, a culpa é do presidente, de quem indicou, do que o outro vai falar? Claro que não. Entendi. Agora, há de se convir que não é uma discussão estritamente jurídica.
2: Entendi. Estamos ouvindo ele, doutor Gustavo Polido, que é advogado, criminalista econômico e empresarial, professor de direito da PUC, está tirando as nossas dúvidas. Exato. Aqui sobre o caso do STF que rolou ontem, a sessão.
1: Sim. Ô doutor, mas como é que funciona assim para lei? Por exemplo, o Mendonça falou, ó, pediu o afastamento do chefe da PF. Aí o Dino vai lá e fala, ó, não vai afastar, tem que ficar. Como é que funciona? Como é que se balanceia isso? Tem um que manda mais que o outro?
3: Legal. A sua avó, com certeza, vai gostar de saber disso. Eu dou aula na PUC de Campinas. É porque são diferentes instituições. Só para
1: Campinas
3: e São Paulo são distintas. Mas enfim, vamos lá. O Mendonça, ele agiu como deve agir um ministro depois de provocado. O que que isso quer dizer? Quer dizer que alguém tem que mandar uma petição para ele.
2: Entendi.
3: Fala para ele, pedindo afastamento do delegado-geral da Polícia Federal. Quem seria essa pessoa? Logicamente que seria o Dino. Logicamente seria o Dino. Por quê? Porque, como eu disse lá no início, nós vivemos um sistema acusatório. O que é isso? Um acusa, o outro defende e o outro julga.
2: Então, deixa eu ver se eu entendi. Por exemplo, se eu quiser faltar no meu trabalho, eu tenho que levar um documento, eu tenho que passar o documento e falar com o meu chefe, ó, eu tenho que fazer uma operação, é tipo isso. Então, pro Mendonça afastar o delegado lá,
3: isso,
2: ele tinha que falar com o Flávio Dino, falar, Flávio, eu quero afastar esse delegado.
3: Na verdade, não. É inverso, aí que tá o ponto. Quem tinha que falar com quem ali era o Flávio Dino, fazer um pedido, uma representação para o Mendonça. E aí o Mendonça determinar algo ou não. Porém, não foi o que aconteceu. E nós estamos vendo muitas críticas na imprensa sobre este ponto, que é, ele agiu de ofício. O que é agir de ofício? Agiu porque quis, agiu por conta própria, agiu sozinho, agiu sem provocação. Ele viu e entendeu que era necessário, foi e fez. Tá? Isso no judiciário não deve ser usado. Tá? Agora, tem um outro ponto.
2: Qual?
3: Que foi o que o Alexandre de Moraes bateu demais. Não, porque você agiu sozinho, você foi um tirano, você foi autoritário e etc. E assim, chove decisões também do outro lado, em outros inquéritos, como o inquérito das fake news, por exemplo, que são de ofício. Foi mais ou menos o que aconteceu na Lava Jato, que tinha um monte de decisão de ofício, um monte de decisão sem ouvir o Ministério Público. E como acontece por aí tanto no Brasil.
2: E uma coisa, uma dúvida aqui pertinente. Eles estão lá se perrecando uns aos outros. E se eles caírem na porrada? A polícia pode intervir ou eles são tipo força maior, eles decidem
1: pode
2: o que eles
1: prender?
2: Querem?
1: Pode prender?
3: É, tomara que dê tempo, né? Porque tem uns ali que são bem maiores que os outros. Uns vão conseguir correr, uns conseguem correr mais, outros não.
1: Falou que uns não conseguem correr.
3: Não.

0: Mendes.
1: Parece adolescente.
0: Não é?
1: Adolescente termina o namoro, bloqueia o namorado.
2: Bloqueia, né? Depois aparece de novo, pra voltar, aquela coisa. Enfim, vamos lá. É, se ele sair na mão lá dentro, aí, assim, tem lá os seguranças pra conter esta situação. Eu acho muito, muito difícil chegar a esse ponto, porque... Eu não acho, não. Porque, veja, ainda que os ânimos fiquem aflorados e cada qual ali com as suas particularidades de problemática, de nervosismo, eu acho difícil isso acontecer, porque seria uma quebra de decoro absoluta, aí viraria crime de lesão corporal, se acontecesse algo, etc. Uma situação bem grave, porque você está violando, não é a imagem do outro colega seu de plenário, mas sim a imagem da instituição. Você não está atacando apenas fisicamente o ministro, a pessoa do ministro. Você está atacando a instituição do ministro.
1: Quando você faz alguma besteira na rua e está com o uniforme da empresa, é isso.
2: É mais ou menos isso.
1: Você está sujando o nome da empresa. Por isso que você vai cair na porrada, tira a camiseta da empresa. Entendeu? Que aí cai, vai no mano a mano sem camisa, que é melhor. Então tira o terno lá, ministro. Tirem a toga.
2: É, aí é uma lesão corporal simples, é um pouco melhor de defender, inclusive.
1: Entendi. Agora, uma dúvida assim. Eu disse aqui no nosso programa que a gente estava comentando com um convidado, o Richard Sakamoto, certo. E ele falou que não fazem lei para gordo, porque não tem gordo no poder. Eu falei, não, tem o Flávio Dino. Aí ficaram me pentelhando aqui. Chamou o Flávio Dino de gordo? Eu falei, não. Flávio Dino, supostamente, aparenta estar acima do peso. E é uma pessoa que, pô, tem a noção da nossa dificuldade dos gordinhos. Isso não é ofensa.
2: Não, não, veja. É. Eu entendo como não sendo, né?
1: Então acabou.
2: Até advogado. Porque tem lei pra gordinho. Tem a lei que determina que o SUS faça a bariátrica. Um grande avanço.
1: Ih, que legal. Sabe?
2: Então, quando constatado como doença, né?
1: É, sim, a
2: obesidade. Então, a obesidade como doença mórbida, exato. Então, tem lei pra gordinho, naturalmente. E, enfim. E me parece que chamar outra pessoa de gorda sem a intenção de ofender, o negócio não é o que é falado, é como é falado, é a intenção do que é falado.
1: Tudo pode ser dito da maneira mais educada possível, né?
2: Perfeito.
1: Você pode discordar. Inclusive, o que a gente mais tem visto na sessão do STF aí é o pessoal discordando um do outro, né? Uhum. E não mantendo o decoro. E,
0: inclusive, o que é avocar, que o Fachin lá falou que o Dino, né? O Fachin falou que avocou 5 processos, e aí o Dino que falou, não, isso aí é tirania. O que é avocar, doutor?
2: Legal.
0: Isso aí eu não conheço esse vocabulário.
2: Essa pergunta é bem legal, porque tem muita gente perguntando o que é avocado, né? Eu falo, avocado é tipo abacate.
0: É abacate.
2: Tipo abacate.
0: É o que faz o guacamole.
2: É isso, aquele menorzinho que minha esposa adora, inclusive, e tal. Mas é avocar, o que é? Vamos lá. Quando nós temos, vou tentar ser didático, tá? No futebol, eu entendo nada de futebol, mas eu vou tentar explicar assim. No futebol, quando a bola tá parada ali, tem um monte de gente correndo atrás dela, mas não chegou nela ainda. Vai lá uma pessoa e pega a bola e puxa pra ela, fala, aqui que é minha, eu vou sair jogando. O que ele fez? Ele avocou a bola, pegou pra ele a bola, ele chamou pra ele a bola, tá? Muito bem, avocaram um processo. Eu estou com um processo. Não sou, aliás, tem um processo na corte. Eu não sou o relator dele, que é o caso do Fachin. Tem dois processos, né? Que é o caso do Moraes e do Mendonça. E eu não sou o relator dele. E o Fachin não é o relator dele. Ele vai lá e fala, meu, parem de discutir. É mais ou menos assim, crianças, para de briga e dá o brinquedo aqui pra mim. É mais ou menos isso que aconteceu. Então, chegou lá o irmão mais velho, sem trocadilhos, porque ele é um pouquinho mais velho mesmo. Mais experiente, melhor dizendo. E vai lá e fala, meu, daqui. Estou avocando, estou puxando pra mim. Tá? Ele puxa pra ele. Por que foi dito pelo Dino, se eu não me engano, que era uma tirania, um absurdo, uma teratologia, enfim, que desde a Constituição de 88 já não tem mais isso. Por um motivo muito simples. Voltando pra esse ponto, a gente vai nortear sempre nossas vidas, quando se falar de parte jurídica.
1: Eu entendo. Eu entendo, porque é complexo mesmo, né?
2: Mas é fácil de entender rapidamente, da seguinte forma.
1: Eu vou te pedir uma coisa, então. Peraí.
2: Claro.
1: Que eu gostei muito. O senhor é muito incrível. A gente pode continuar nas nossas redes sociais? Que
2: claro,
1: a gente tem a nossa programação pra seguir.
2: Sim,
1: aqui.
2: Claro.
1: E você que tá ouvindo, tá gostando do papo, quer entender? O doutor Gustavo Polido vai nos ajudar nas nossas redes sociais, TMC News BR. Então, vá lá, segue a gente lá no Instagram pra ver o final desse papo, tá bom? A gente vai deixando o nosso programa pra

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3: Muito bom dia, uma ótima quinta-feira para você que sintoniza a TMC. Hoje é dia 17 de setembro. Seja muito bem-vindo, muito bem-vinda ao Amanhã TMC. Eu sou o Diego Andrade e te faço companhia ao vivo até as 5 da manhã. Aqui no Amanhã TMC você fica por dentro de tudo que aconteceu de mais importante no noticiário do Brasil e do mundo, além de saber das primeiras notícias que vão impactar aí a sua quinta-feira. 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Em Curitiba, 100.3. E no Rio de Janeiro, estamos no 101.3. Meu muito obrigado a você que sintoniza a TMC em qualquer canto deste país. O WhatsApp está aberto para você participar. Manda sua mensagem. Comenta sobre as principais notícias aqui do programa no 119-7221-1001. 119-7221-1001. Vamos às principais manchetes do programa de hoje. O presidente Lula sancionou a lei que cria a Política Nacional de Minerais Críticos e Estratégicos. A medida prevê até 7 bilhões de reais em incentivos para projetos de processamento e transformação desses minerais no Brasil. A lei também cria um fundo de até 5 bilhões de reais para atrair investimentos ao setor e aumenta os recursos para mapear reservas minerais no país. Lula defendeu que o Brasil processe os próprios minerais e produza a tecnologia, em vez de exportar apenas a matéria-prima. E a Comissão de Valores Mobiliários pediu ao ministro André Mendonça, do Supremo Tribunal Federal, autorização para gravar o novo depoimento de Daniel Vorcaro, ex-dono do Banco Master, marcado para 25 de setembro. Vorcaro está preso em Brasília e a autarquia precisa de autorização para levar equipamentos, usar internet e registrar a oitiva em áudio e vídeo. A defesa de Jair Bolsonaro pediu ao Supremo Tribunal Federal que reveja a decisão que impediu dois militares de entrarem na residência onde o ex-presidente cumpre prisão domiciliar. Os advogados afirmaram que os militares fazem parte da equipe de apoio a ex-presidentes e pedem que eles sejam autorizados a entrar na casa de Bolsonaro. Flávio Bolsonaro criticou o Supremo Tribunal Federal durante visita ao Ceará e afirmou que a atual composição da corte prejudica a democracia. O senador também associou Lula aos ministros indicados pelo presidente. Pré-candidato à presidência, Flávio prometeu indicar 5 novos ministros do Supremo caso seja eleito, mas pelas vagas previstas até 2030, o próximo presidente poderá indicar até 4. O Conselho Superior do Ministério Público Federal marcou para 25 de setembro um debate sobre as citações ao Procurador-Geral da República, Paulo Gonet, em mensagens do ex-banqueiro Daniel Vorcaro. O Conselho vai avaliar se as menções podem comprometer a imparcialidade de Gonet nas investigações do caso Master. Gonet nega ter relação de amizade com Vorcaro e afirma que encontrou o ex-banqueiro apenas uma vez. O presidente Lula afirmou que não vai proteger o filho, Fábio Luiz Lula da Silva, o Lulinha, caso ele seja condenado por tráfico de influência. Em entrevista, Lula disse que o filho deve ter o mesmo direito de defesa que qualquer pessoa e que, se houver culpa, ele deverá responder pelo crime. A Polícia Federal ainda investiga o caso. O candidato à presidência, Ronaldo Caiado, afirmou que Flávio Bolsonaro não teria autoridade moral para governar o país. A declaração foi feita durante uma entrevista coletiva em São Paulo. Caiado defendeu que o próximo presidente tenha credibilidade para dialogar com os outros poderes e questionou a capacidade de articulação de candidatos que enfrentam investigações. O Tribunal Regional Eleitoral de Minas Gerais manteve barrado o registro da candidatura de Eduardo Cunha a deputado federal. A decisão foi unânime e considera que ele está inelegível até fevereiro de 2027. A defesa vai recorrer ao Tribunal Superior Eleitoral. Enquanto o processo não termina, Cunha pode continuar fazendo campanha e participar do horário eleitoral. O Ministério Público do Distrito Federal pediu a cobrança de uma dívida de cerca de R$33.500.000 do ex-secretário de Saúde, Arnaldo Bernardino, e outros envolvidos em um esquema de desvio de recursos públicos. Segundo a Justiça, o grupo teria superfaturado contratos de leitos de UTI e favorecido um hospital em Samambaíba. Os condenados devem ressarcir integralmente os cofres públicos. O Banco Central reduziu a Selic em 0,25 pontos percentual para 13,75% ao ano. Foi a quinta queda seguida na taxa básica de juros. Mesmo com a redução, o Brasil continua com o maior juros real do mundo, de 8,45%, segundo o levantamento da Moneyu, que considera a taxa de juros descontada da inflação. O índice que mede a atividade econômica do Brasil caiu 0,2% em julho, na comparação com junho. Foi o segundo mês seguido de queda, mas em ritmo menor que o registrado no mês anterior. Segundo o Banco Central, a agropecuária e a indústria puxaram um resultado negativo. Apesar das quedas mensais, o indicador acumula alta de 1,5% no ano e também nos últimos 12 meses. Vamos ao noticiário internacional. O governo dos Estados Unidos criticou a atuação do Brasil no combate ao PCC e ao Comando Vermelho e pediu medidas mais firmes contra as facções. Em relatório enviado ao Congresso americano, Donald Trump afirmou que os grupos representam uma ameaça à segurança mundial e transformaram o Brasil em rota internacional da cocaína. E as autoridades do Nepal informaram que apenas 105 corpos encontrados após as enchentes foram identificados até agora, o que representa cerca de 7% do total. Pelo menos 1.399 pessoas morreram e outras 5.200 continuam desaparecidas após o desastre, provocando o colapso de uma geleira. As buscas seguem com drones, helicópteros e equipes especializadas. Muito bom dia a você que sintoniza a TMC. Vamos à previsão do tempo para todo o país nesta quinta-feira. E a gente começa por Curitiba. O dia é nublado, mas o sol aparece de vez em quando, sem chuva. Máximas de 18 e mínimas de 10 graus. Em São Paulo, a quinta é nublada com possibilidades de garoa de dia e à noite. Máximas de 17 e mínimas de 12 graus. No Rio de Janeiro, dia nublado, pode chover a qualquer momento. Máximas de 22 e mínimas de 17 graus. Em Belo Horizonte, o sol aparece entre nuvens, não chove, com máximas de 25 e mínimas de 16 graus. Em Brasília, o dia de sol com nuvens, pancadas de chuva à tarde e à noite, máximas de 30 e mínimas de 19 graus. E para fechar em Recife, faz sol o dia todo, muitas nuvens e pancadas de chuva de manhã e à noite, máximas de 29 e mínimas de 22 graus. O governo de Donald Trump apontou deficiências do Brasil no combate ao PCC e ao Comando Vermelho. Em relatório enviado ao Congresso americano, Trump afirma que as duas facções transformaram o país em um centro do fluxo global de cocaína e cobra medidas urgentes do governo Lula. Os detalhes chegam com Murilo Hernandes.
4: O documento afirma que o Brasil é um importante ponto de trânsito para as drogas produzidas em outros países da América do Sul. Segundo o relatório, organizações criminosas brasileiras ampliaram sua atuação para além das fronteiras nacionais. O governo americano cita ainda a presença do PCC e do Comando Vermelho em diferentes países da região. As duas facções foram recentemente classificadas pelos Estados Unidos como organizações terroristas. O relatório também faz uma distinção importante. Apesar das críticas, o Brasil não aparece na lista formal de países identificados pelos Estados Unidos como grandes produtores ou rotas de drogas. O país também não está entre os governos apontados como tendo falhado de forma demonstrável no cumprimento de compromissos internacionais de combate ao narcotráfico. O documento foi encaminhado ao Congresso americano no dia 15 de setembro e divulgado publicamente pelo Departamento de Estado nesta quarta-feira. No mesmo relatório, os Estados Unidos retiraram a Venezuela da lista de países considerados omissos no combate ao narcotráfico, uma mudança que não ocorria desde 2005.
3: O plenário do Senado Federal está com as portas trancadas. A equipe da TMC esteve no local durante a tarde para confirmar as informações. O caso chamou a atenção de parlamentares da oposição, que pretendem pressionar a casa após o julgamento no Supremo Tribunal Federal. Bruno Tibério tem mais informações.
5: O plenário do Senado amanheceu com as portas trancadas. A casa passa por um período sem votações, mas a medida chamou a atenção dos parlamentares em meio à pressão da oposição contra o ministro Alexandre de Moraes. O senador Carlos Viana, do PSD de Minas Gerais, publicou um vídeo nas redes sociais e mostrou todas as portas do plenário fechadas. Segundo ele, servidores informaram que a ordem partiu da presidência do Senado, comandada por Davi Alcolumbre. Viana já denunciou Alcolumbre no Conselho de Ética do Senado. O pedido de punição contra o presidente da casa ainda está em análise. Agora, o senador volta a cobrar o afastamento de Alcolumbre. Para ele, o fechamento do plenário acaba com qualquer chance de diálogo. Nos bastidores, parlamentares apontam um possível motivo para a decisão, o medo de uma nova ocupação do plenário pela oposição. Em agosto do ano passado, deputados da oposição tomaram o plenário da Câmara e as cadeiras da mesa diretora. O objetivo era travar as votações e pressionar pelas próprias pautas. Um servidor ouvido pela nossa equipe confirmou o fechamento e disse não haver previsão de reabertura. De acordo com ele, a medida foi tomada com antecedência para impedir a repetição do episódio. No vídeo, Carlos Viana também voltou a criticar o STF.
6: Vejam bem, o Supremo Tribunal Federal morreu. Aquela sessão de ontem mostrou que a forma como nós construímos uma Suprema Corte está morta. Tem que fazer uma reforma urgente do Judiciário para simplesmente controlar aqueles parentes, porque o problema ali não está só dentro da corte, não está nos parentes e nos interesses, um acusando o outro.
5: O senador ainda criticou o julgamento desta terça-feira sobre a abertura de uma investigação envolvendo Alexandre de Moraes. Ele voltou a pedir uma reação do Senado. A TMC procurou Davi Alcolumbre e assessoria do Senado para saber o motivo do fechamento e se há previsão de reabertura do plenário. Até agora, não houve resposta.
3: E para falar sobre a sessão do Supremo Tribunal Federal e suas consequências, o TMC 360 conversou com Beni Fard, que é analista político e econômico, que comentou sobre a mensagem que a sessão de quarta-feira passa para a sociedade. A gente confere esse bate-papo agora.
7: O pedido de vista de Flávio Dino já era algo esperado. Alguém do Quarteto Fantástico ali iria fazer esse pedido inevitavelmente, né? Notadamente aí Alexandre de Moraes, que nem deveria estar participando do próprio julgamento ali, da própria arguição, Gilmar Mendes, Flávio Dino e Cristiano Zanin. Mas o fato que mais entristeceu a sociedade brasileira, e aqui eu falo como um dos brasileiros extremamente triste, até mesmo envergonhado, Felipe, pelo que ocorreu ontem na sessão do Supremo Tribunal Federal, é que nós tivemos a infeliz oportunidade de conhecer um pouco mais a fundo como os ministros se comportam nos bastidores, e cada vez menos esses ministros têm o pudor de se expressar publicamente na frente das câmeras. Às vezes parece até propositado as menções, palavras e termos que se utilizam. E ficou bastante claro que o quarteto dos ministros da tropa de choque do governo Lula, e notadamente Gilmar Mendes, Alexandre de Moraes, Flávio Dino e Cristiano Zanin, fizeram o seu papel. Enquanto quatro componentes políticos e não jurídicos, e essa é uma outra infelicidade, o Supremo Tribunal Federal, a instância máxima do judiciário brasileiro, se transformou num reduto político e, ao invés dos juízes, dos ministros, se aterem aos atos e se manifestarem através dos atos e dos autos, eles se manifestam cada vez mais publicamente, inclusive fazendo graça, dizendo que Ibope ou audiência de tal emissora iria cair se eles não estivessem mais ali e acolá. Então, é envergonhador, é entristecedor o que aconteceu. Pedro de vista é uma chicana conhecida. Agora, todo o resto, bate-boca, baixaria, as palavras de baixo calão proferidas e a tentativa de humilhar o par André Mendonça, o ministro André Mendonça, que foi perpetrado pelos quatro ministros do pelotão de choque de Lula, foi também muito envergonhador, porque eles fizeram de tudo, e infelizmente eles conseguiram, para que não se discutisse a pauta do dia, que é investiga-se ou não o ministro Alexandre de Moraes, face a tantos escândalos que estão vindo à tona de todos os lados, não só dos apontamentos vindos do colega ministro André Mendonça. André Mendonça está fazendo um papel técnico, apesar da politização que se transformou o cenário do STF, e ele está trazendo luz ao que está acontecendo. Naturalmente, se André Mendonça, Nunes Marques e outros quaisquer ministros também têm envolvimentos, esses também têm que ser investigados. Mas dois erros não fazem um acerto. Dois erros não fazem um acerto. O que está acontecendo é uma forma de enganar o povo brasileiro. E o povo brasileiro está assistindo isso e a gente não tem como desver o que a gente já viu. Nós não temos como deixar de compreender o que nós já compreendemos. Está claro e nítido, como a luz do dia, de que há algo de muito errado acontecendo. E a chicana de ontem, a tropa de choque, os reverbérios que se utilizaram de forma bem sucedida, os políticos que estão enquanto ministros, fizeram com que a pauta principal fosse deixada de lado. E isso faz com que se embarrigue essa decisão de investigar ou não o ministro Alexandre de Moraes para depois das eleições, o que também é propositado. Mas o mais vergonhoso de tudo é que isso demonstrou um corporativismo e uma forma vil de tratar o pagador de impostos, o cidadão brasileiro que luta dia após dia para honrar os seus compromissos, para viver uma vida digna, que eu jamais tinha visto nesses meus quase 40 anos de Brasil enquanto cidadão brasileiro, Felipe.
8: Beni, e a pergunta que eu quero fazer é sobre como fica a corte para o futuro. Porque a imagem está para lá de arranhada, está rasgada. Inclusive, ontem eu estava prestando tanta atenção na fala dos ministros, tinha um rasgo na cadeira do ministro Alexandre de Moraes atrás dele, no couro da cadeira. E é isso, está rasgada, absolutamente rasgada a imagem do Supremo Tribunal Federal. A gente acaba fazendo aqui algumas ponderações, a gente dá risada, a gente faz umas comparações, mas é muito triste o que a gente está vivendo, é muito triste. Como é que fica a relação desse poder? Nós temos três poderes. Um dos poderes está com a imagem rasgada. Como fica isso para o futuro em relação à população? Como recuperar? É possível, se a gente mantiver a corte do jeito que está, recuperar a confiança e também acreditar que os ministros vão ter plena tranquilidade para tocar julgamentos importantes no futuro, sem que essa briga interna contamine?
7: A sua ponderação foi excepcional. E aqui eu vou pegar um pedaço da tua ponderação e eu vou tentar expandir ela. Joana, uma vez rasgado essa reputação, essa imagem rasgada, mesmo que ela seja costurada, a gente sempre vai lembrar que ali houve um rasgo. Aquele machucado, vai haver uma cicatriz. E a gente nunca mais vai esquecer o que aconteceu ontem no Supremo Tribunal Federal. Nenhum de nós. Eu assisti todo o dia de ontem transmitido ao vivo na TV Justiça. O julgamento nem houve. O que houve foi um... Eu nem sei explicar. Foi um movimento tão politizado e eles se utilizaram tão bem da orquestração de quem fala primeiro, quem fala segundo. Foi um jogo tão combinado do Quarteto Fantástico que a gente que é um pouco mais experienciado tem vontade de desligar a TV e parar de assistir. Porque os momentos de fala, as interrupções propositadas, o sarcasmo, eles têm uma razão de ser, Joana, de esconder ou varrer para debaixo do tapete o escândalo do Banco Master. O escândalo de um ministro advogar, é o que apontam os fatos, e aqui eu estou só seguindo o fio da meada que todo brasileiro está seguindo. Apontam-se os fatos que devem ser investigados, e aqui prevalece o direito de ampla defesa do ministro Alexandre de Moraes para que justifique se há ou não há algo errado, mas tudo aponta para que ele advogou enquanto ministro do Supremo Tribunal Federal. Então, a gente está tratando de conflito de interesse. A gente está tratando de algo impensável na nossa democracia. Joana, a nossa democracia é uma democracia jovem. Nós temos aí 40 anos desde a redemocratização. Nós tivemos as diretas já, as eleições. Tancredo foi eleito logo na seguida, infelizmente faleceu. E a gente vive muita turbulência no Brasil. A gente não quer, o brasileiro que tem memória, não quer voltar ao que era o Brasil do regime militar ou até anterior a esse. E eu tenho a sensação, e eu ouvi um jurista falando isso ontem, eu tenho a sensação, eu concordo com ele, eu tenho a sensação que o Supremo Tribunal Federal, que nós vimos nascer na Constituição de 1988, acabou ontem. O Supremo que nós conhecemos, uhum, da liturgia do cargo, da liturgia do cargo, do conhecimento técnico, de se pronunciar através dos autos, etc., acabou. E agora, o grande impasse é as eleições, aqui só para concluir minha linha de raciocínio, Felipe. O próximo presidente vai decidir o futuro do STF e dessa nação, porque o STF pode ser ainda mais politizado e aprisionado, ou ele pode ir para um outro lado e reformado.
9: Ô Beni, para terminar essa nossa conversa, já que no começo você usou a expressão desver, então a gente vai ilustrar, né? Já que a gente não pode nem desver, nem desouvir o que aconteceu ontem, a gente vai trazer um pequeno pedaço de um bate-boca dos vários que nós tivemos nessa terça-feira, meio que até para ilustrar o que você está falando nessa conversa entre nós aqui. Vamos acompanhar.
10: É evidente. E até as pedras sabem que há um inequívoco viés político-eleitoral na forma como o tema foi conduzido nos autos desta PEC de 16.662. Com toda sinceridade. Escolha de data, 7 de setembro, todo esse cenário. Envolvendo esta corte em campanha eleitoral.
11: Vossa Excelência está sendo leviano, ministro.
10: De forma
11: leviano.
10: Indevida.
11: Leviano.
10: Vossa Excelência não tem a palavra.
9: Então aqui nós temos o Gilmar Mendes e o André Mendonça, duas das, podemos dizer assim, estrelas desta terça-feira. Beni, para terminar aí, fica aquela sensação que você trouxe para a gente, uma sensação de aquele capítulo de achar que a coisa desmoronou já não existe mais, a gente está no pós-desmoronamento, né? Para terminar assim as suas últimas palavras, por favor.
7: Já aconteceu, né? A gente não consegue mais desver o que nós vimos. E eu quero concluir aqui com a fala do ministro Gilmar Mendes, que para mim foi uma das mais impactantes do dia de ontem. Ele disse que até a máfia tem código de ética. Foi uma das coisas mais estarrecedoras que eu já ouvi na minha vida. Um ministro comparando a corte ou fazendo alusão, eu não sei qual foi o propósito dele fazer aquela menção. Eu fiquei estarrecido e envergonhado enquanto brasileiro. Não é a ministra Carmen Lúcia apenas que está envergonhada. Eu estou envergonhado e acredito que boa parte dos que nos acompanham, brasileiros de coração ou natos, estão envergonhados com o que aconteceu ontem. Eu não sei o que será do futuro dessa nossa nação. Eu só torço que Deus nos guarde e nos encaminha um bom caminho e que a gente possa ter paz para lutar o dia após dia aqui, gente.
12: Presidente Lula sancionou a lei que cria a Política Nacional de Minerais Críticos e Estratégicos. A medida prevê até 7 bilhões de reais em incentivos para estimular a produção e o processamento desses minerais aqui no Brasil. O Bruno Tibério tem todos os detalhes.
5: A nova medida quer aumentar a participação do Brasil no processamento e na transformação dos minerais críticos e estratégicos. A ideia é o país deixar de apenas exportar a matéria-prima e passar a produzir materiais mais valiosos. Dos 7 bilhões de reais previstos, até 5 bilhões serão liberados em forma de desconto em impostos ao longo de 5 anos para projetos de beneficiamento e transformação desses minerais. Outros 2 bilhões podem ir para um fundo do governo federal, criado para servir de garantia e facilitar empréstimos para empresas do setor. A lei também cria o Conselho Nacional para a Industrialização de Minerais Críticos e Estratégicos, ligado à Presidência da República. Uma das funções do Conselho será acompanhar e analisar negócios considerados estratégicos envolvendo esses minerais. A política vale para minerais usados em áreas como tecnologia, energia, indústria, defesa e agricultura. As terras raras também fazem parte da lista. Além de sancionar a lei, Lula assinou o decreto que define como o Conselho vai funcionar. Segundo o governo, a primeira reunião deve acontecer nos próximos dias.
12: Cristina Grêmio encerrou a série de sabatinas da TMC Paraná com os principais candidatos ao Senado pelo Estado. Ela comentou o caso do filme Dark Horse e a crise no Supremo Tribunal Federal. A Isabela Miranda traz todas as informações.
13: Cristina Grêmio, candidata do PSD no Paraná ao Senado, disse que não há crime por parte de Flávio Bolsonaro, do PL, na relação com o ex-banqueiro Daniel Vorcaro e o filme Dark Horse, que conta a história do ex-presidente Jair Bolsonaro. Usando o que tem sido dito pelo candidato à presidência, Cristina Grêmio afirmou que era um filho buscando financiamento para o filme do pai.
14: Eu sou o Flávio, não sei exatamente o que foi feito e as investigações avançando, eu preciso dizer que eu não sou conivente com corrupto. Dito isso, Flávio tem falado, eu não fui lá na condição de senador pedir dinheiro emprestado a um banco para fazer um filme sobre o meu pai. Eu fui na condição de filho pedir a um banco privado, que na época não tinha investigação nenhuma sobre ele, financiamento para fazer um filme privado. Tem que investigar se existe suspeita? Investigue-se. Se houver alguma suspeita de envolvimento de dinheiro público, aí sim o senador tem que ser cobrado e também o candidato, né? No momento não existe.
13: A respeito da crise no Supremo Tribunal Federal, no STF, Cristina classificou o momento como, abre aspas, tirania da toga e ditadura do judiciário, fecha aspas.
14: Não sou só favorável à investigação, mas ao afastamento e ao impeachment mesmo, ao impedimento dele continuar no STF. Está tudo errado na forma de Alexandre de Moraes atuar. A gente diz que a gente vive uma tirania da toga e a gente de fato está numa ditadura do judiciário. O Brasil está sob um regime de exceção e o Senado permite que isso aconteça.
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12: O Tribunal Regional Eleitoral de Minas Gerais tomou mais uma decisão sobre o processo de inelegibilidade de Eduardo Cunha. De Belo Horizonte, o repórter Murilo Luiz traz todos os detalhes.
15: O Tribunal Regional Eleitoral de Minas Gerais rejeitou o recurso da defesa de Eduardo Cunha e manteve barrada a candidatura do ex-deputado a uma vaga na Câmara dos Deputados por Minas Gerais. A decisão foi unânime e tomada nesta terça-feira. Com isso, Cunha continua inelegível até 1º de fevereiro de 2027, por causa da cassação do mandato pela Câmara dos Deputados em 2016, por quebra de decoro parlamentar. O TRMG entendeu que deve ser aplicada a regra da lei da ficha limpa, que estava em vigor antes da mudança feita em 2025. Pela regra, em caso de cassação, a pessoa fica inelegível pelo restante do mandato e por mais 8 anos. Como o mandato de Cunha terminaria em janeiro de 2019, o prazo termina em fevereiro de 2027. A defesa argumenta que a regra atual deve ser aplicada e que o período de inelegibilidade teria terminado em setembro de 2024. Os advogados ainda podem recorrer ao Tribunal Superior Eleitoral. Enquanto o processo estiver em andamento, Cunha pode continuar fazendo campanha.
12: Vamos às principais manchetes do programa de hoje. O ex-presidente José Sarney, de 96 anos, recebeu alta após permanecer 3 dias internado em São Luís, no Maranhão, para um tratamento de pneumonia. De acordo com o boletim médico, Sarney apresentou evolução satisfatória durante o tratamento e deve ser acompanhado em casa. José Sarney foi presidente do Brasil em 1985 e 1990. Antes disso, também foi governador do Maranhão e senador pelo estado. E o frio voltou a ganhar força em Santa Catarina. As temperaturas caíram durante a madrugada e os termômetros chegaram a marcar 4,5 graus em algumas regiões. O destaque negativo ficou para Bom Jardim da Serra, que registrou 4,8 graus negativos. Na sequência, aparecem Urupema, Urubici e São Joaquim. Com a queda nas temperaturas, os campos voltaram a ficar cobertos de geada. A paisagem branca foi registrada principalmente nas áreas mais altas do estado. E a influenciadora digital Evelyn Lima Dantas foi executada a tiros em Mãe do Rio, no Pará. Evelyn teria sido arrastada até a estrada da casa, onde foi morta a tiros. Na fachada do imóvel foi encontrada uma pichação com a sigla TCP, referente ao Terceiro Comando Puro, apontado como uma das principais facções criminosas do Rio de Janeiro. A polícia ainda investiga se a inscrição tem relação com o assassinato. A influenciadora estava em liberdade provisória e era apontada como suspeita de envolvimento na morte do sargento da Polícia Militar Antônio Anildo Alves, assassinado em julho. O caso agora é investigado pela Polícia Civil, que busca identificar os autores e a motivação do crime. E uma mega operação contra o crime organizado prendeu mais de 130 pessoas em 19 estados. A ação envolveu forças de segurança de diferentes regiões do país e foi realizada de forma integrada. O objetivo da operação foi atingir a estrutura de organização criminosa, identificar pessoas que teriam participação nas atividades investigadas. Além das prisões, as equipes também fizeram apreensões de materiais que poderão ser utilizados como provas no decorrer das investigações. Os grupos alvos da operação teriam atuação em mais de uma região do país. As investigações devem continuar para identificar outros possíveis envolvidos e esclarecer a participação de cada um na estrutura criminosa investigada. E no Amazonas, a justiça determinou o afastamento do prefeito e de secretários de uma cidade do estado. A decisão foi tomada após uma investigação que apura possíveis irregularidades na administração municipal. Com a determinação judicial, o prefeito e os secretários afastados ficam temporariamente impedidos de exercer as funções dos cargos. A investigação deve analisar documentos, contratos, procedimentos administrativos e outras informações relacionadas à gestão do município. A decisão do afastamento é uma medida tomada durante o processo de apuração e não representa, por si só, uma condenação definitiva dos investigados. Agora, o caso segue sob análise das autoridades. E no futebol, o atacante Martinelli foi convocado para a seleção brasileira e vai ocupar a vaga de João Pedro. O jogador recebeu a convocação da comissão técnica e passa a integrar a equipe que se prepara para os próximos compromissos da seleção. Martinelli já tem experiência com a camisa do Brasil e é conhecido pela velocidade. A convocação acontece após a saída de João Pedro do grupo. Com isso, Martinelli passa a ser uma das opções da comissão técnica para o setor ofensivo da equipe. A expectativa fica agora para a definição da escalação, para saber se Martinelli será utilizado nos próximos jogos. A seleção brasileira segue em preparação e a comissão técnica trabalha para definir a equipe que vai entrar em campo nos próximos compromissos. E olha, a cantora Anitta não para. A artista recebeu duas indicações ao Grammy Latino pelo álbum Equilibrium. O projeto concorre ao álbum do ano, uma das principais categorias da premiação, e o melhor álbum pop contemporâneo em língua portuguesa. O reconhecimento coloca mais uma vez o nome da artista brasileira em evidência fora do país. Com um novo reconhecimento, Anitta chega à marca de 12 indicações ao longo de sua trajetória no Grammy. A 27ª edição da premiação acontece em 12 de novembro, em Las Vegas, nos Estados Unidos.
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12: O plenário do Supremo Tribunal Federal, em sessão inédita nesta terça-feira, começou a debater a apuração interna contra o ministro Alexandre de Moraes. A votação, no entanto, acabou suspensa por um pedido de vista de Flávio Dino, antes mesmo da análise do mérito. O caso envolve um relatório da Polícia Federal sobre mensagens trocadas com Vorcaro em um contrato milionário com o escritório da mulher de Moraes. Dino tem até 90 dias de prazo e cabe agora ao presidente da corte, Edson Fachin, decidir se mantém o julgamento do ministro André Mendonça na semana que vem. Marcelo Crespo, coordenador de direito da ESPN, em entrevista ao TMC 360, trouxe possíveis reflexos no Supremo Tribunal Federal a partir do atual cenário.
17: Toda vez que está acontecendo um julgamento no plenário da corte ou na turma, um ministro, quando ele entende que ele precisa de mais tempo para decidir sobre um determinado tema, ele pode fazer esse pedido de vista, que basicamente é um pedido de tempo a mais para analisar o caso. Então é dizendo assim, ó, eu não vou conseguir terminar o meu raciocínio jurídico aqui na sessão, eu preciso levar isso para o meu escritório, para o meu gabinete, para estudar com os meus assessores e voltar com uma decisão. Isso é muito comum nos tribunais, isso não tem nada de excepcional. O que acontece é que, muitas vezes, se usa o pedido de vista como um artifício para você parar o julgamento. Porque quando você pede vista, o julgamento não termina. Então, o efeito jurídico do julgamento, ele não vai se concretizar, ele não termina. Por mais que tenhamos ontem uma votação de 4-3, como todos acompanhamos, esse resultado ele não tem efeitos enquanto não acabar o pedido de vistas do ministro Dino. Ou seja, ele tem 90 dias para analisar o caso e, passados esses 90 dias, ou ele devolve o caso espontaneamente ou a lei determina que o caso volte para julgamento. Ele pode devolver o caso antes desses 90 dias? Pode. Vai depender da conveniência dele de ter analisado o caso ou se ele fez um movimento político, se ele vai querer soltar o caso antes para eventualmente ser pautado para julgar. Então essa é a grande questão. Ele tem um fundamento jurídico para pedir o pedido de vista. Isso não é uma coisa absurda de se dizer. Por outro lado, aparentemente houve um movimento não apenas jurídico, mas com a intenção também de protelar o julgamento, de atrasar um pouco o julgamento que decidiria ali sobre a possível investigação do ministro Alexandre de Moraes.
8: Teixo, mas não é prejudicial para a nossa democracia haver esse tipo de movimento político dentro da Suprema Corte? E entendendo que é natural que ministros se alinhem, eu não vou nem colocar a palavra ideologia aqui, porque já nos leva para a política das ruas. Mas é natural que ministros se alinhem uns com os outros, mas a gente vê uma blindagem. A palavra é essa, é blindagem nesse movimento. Uma blindagem disfarçada de argumentação jurídica, uma argumentação muito técnica. Até as falas demoradas de Flávio Dino, de Gilmar Mendes. Por que que as falas mais demoradas, que protelaram, que atrasaram a sessão, que empurraram a sessão mais para frente no dia, por que que foram justamente da ala de Moraes? E aqui já vamos escancarar que existem duas alas. Isso não é perigoso para a nossa democracia? A gente precisa conviver com o entendimento de que há movimentação política dentro do Supremo Tribunal Federal?
17: Sem dúvida nenhuma, Joana. É uma pergunta que escancara o que nós estamos vivendo aqui no Brasil. É claro que a nossa Suprema Corte tem um componente importante político, porque os seus integrantes são nomeados pelo presidente da República. É bem verdade que existe uma sabatina pelo Supremo, mas basicamente quem faz a indicação é o presidente da República. E claro que isso traz um elemento político. Todos os ministros do Supremo que estão lá ou que estiveram lá têm ou tiveram em algum momento da sua vida, da sua carreira pública, política, relacionamento com presidentes da República. Não existe ninguém que se tornou ministro do Supremo ao acaso, por melhor jurista que seja. Esse é um ponto. A grande questão é que nesses últimos anos, o Supremo, ele se tornou um órgão do Judiciário que antes ele era, ou ele tinha muito mais uma função, vamos colocar assim, como de apontar uma eventual nulidade, alguma coisa errada que acontecia nas instâncias inferiores e derrubava aquela investigação ou processo, encerrava por ali, exercendo o seu poder supremo muito mais numa revisão das instâncias inferiores. Com o passar dos anos mais recentes, estamos falando aí de Mensalão para frente, Lava Jato e tudo mais, o Supremo passou a perceber que ele tem um poder ainda maior, que é um poder não só da revisão das instâncias inferiores, mas um poder muito grande relativo a investigações a grandes autoridades ou pessoas famosas, e que isso, de fato, infla egos, infla poderes e acaba, eventualmente, dividindo o tribunal em alas. E aí nós chegamos na sua pergunta. Isso não é prejudicial para a democracia? Evidentemente que é, porque na esfera jurídica, quando nós estudamos curso de direito, nós aprendemos a debater, a ter uma dicotomia de ideias, ideias, contraposição de ideias. É normal que você possa até mudar de ideia, né? Quando você começa a estudar um tema, depois você pode mudar de ideia. O que não pode haver é um alinhamento de ideias jurídicas com finalidades exclusivamente políticas para atender interesses que não sejam o de guardar a Constituição Federal. Porque a função precípua, ou seja, a função principal do Supremo Tribunal Federal, não é se tornar uma banca de negociações, não é se tornar uma extensão do Poder Executivo, mas ser o guardião da Constituição Federal. Então isso é horrível. Os ministros precisam retomar a credibilidade do Supremo, e os maiores interessados são eles mesmos, porque senão o Supremo se autodestrói, e fazer com que a gente volte a ter respeito por uma instituição que é importantíssima para a democracia, mas que deve exercer o seu poder de judicatura, o poder judicial, e não um poder político.
12: E um ataque de abelhas quase causou uma tragédia na porta de uma escola na região metropolitana de Belo Horizonte. Diretamente da capital mineira, o repórter Murilo Luiz conta essa história.
15: Uma aluna ficou ferida após ser atacada por um enxame de abelhas na porta de uma escola municipal de Ibirité, na região metropolitana de Belo Horizonte. O caso aconteceu por volta de 1 da tarde desta segunda-feira, depois que uma colmeia caiu de uma árvore próxima à entrada da instituição, no bairro Jardim Montreal. Um vídeo mostra o momento em que a estudante é atacada e acaba sendo resgatada por um motociclista que passava pela rua Flor de Lis. Vinícius Martins, conhecido como Motovini, usou um desodorante para afastar as abelhas e conseguiu levar a menina para dentro da escola. Já no local, funcionários ajudaram no atendimento e jogaram água no estudante para retirar os insetos. O motociclista contou que levou cerca de 40 picadas durante o resgate. A aluna foi encaminhada para um hospital e segue internada na UTI em estado estável. Outras crianças e pedestres também foram atacados e precisaram de atendimento do SAMU. A Polícia Militar isolou a área e as aulas foram suspensas por segurança. Durante a noite, o Corpo de Bombeiros voltou ao local e fez remoção com segurança da colmeia.
12: O Rio de Janeiro já vive o quarto setembro mais chuvoso já registrado. Entre os dias 1 e 15 de setembro, a cidade do Rio já teve 13 dias consecutivos com chuva. A repórter Larissa Ventura tem todos os detalhes.
18: O Rio de Janeiro pode ter o setembro mais chuvoso já registrado. Isto porque, segundo o Alerta Rio, este setembro é o quarto mais chuvoso de toda a série histórica, atrás apenas dos anos de 2022, 2020 e 2005. O setembro mais chuvoso da série histórica foi em 2005, quando teve 157 milímetros de chuva na média. Esse mês já acumula 137 milímetros e ainda há previsão de mais chuva. Ou seja, caso chova mais 20,5 milímetros nesse mês, 2026 vai se tornar o ano com o setembro mais chuvoso. Entre os dias 1º e 15 de setembro, a cidade do Rio já teve 13 dias com chuva. A meteorologista Andréia Ramos explicou as causas dessa chuva persistente.
19: O que chama atenção neste início de setembro não é apenas a quantidade ou acumulado de chuvas, mas a sua persistência. Estamos ainda numa fase de transição, o inverno ele termina no dia 22, quando começa a primavera, e a primavera é uma estação de transição, ela ainda vai estar com as características do inverno. Ao longo de outubro, ela já deve mudar, até porque já vai seguir para uma próxima estação, que é mais chuvosa, que é justamente o verão.
18: Para os próximos dias, a previsão é de que a chuva continue, devido ao transporte de umidade do oceano para o continente. Apenas a partir de sexta-feira, não há previsão de chuva. Diversas regiões do Rio de Janeiro registraram chuva de granizo nessa terça-feira. Vídeos publicados nas redes sociais mostram o momento em que a chuva atingiu locais como Magé e Guapimirim, na Baixada Fluminense, e Petrópolis e Teresópolis, na região serrana. A Defesa Civil de Petrópolis informou que registrou pontos de alagamentos e quedas de um muro, de postes e de árvores, principalmente nos distritos, nas regiões de Nogueira e Itaipava, por conta da chuva e da queda de granizo. O Parque Municipal, prefeito Paulo Rates, em Itaipava, chegou a ser fechado para limpeza e manutenção por conta da chuva de granizo.
12: Sobe para 5 o número de mortes relacionadas aos temporais no Paraná. De Curitiba, o Ângelo Esfaire conta mais detalhes pra gente.
20: A quinta morte foi confirmada após o Corpo de Bombeiros encontrar o corpo de um homem que estava desaparecido desde domingo em Tunas do Paraná, na região metropolitana de Curitiba. Ele sumiu após sair de casa para consertar canos de água de uma nascente. Para chegar ao local, ele precisava atravessar uma ponte que estava submersa pelas cheias dos rios. Segundo o Corpo de Bombeiros, o corpo foi localizado a cerca de 150 metros de onde ele desapareceu. As primeiras três vítimas dos temporais morreram em Ponta Grossa, nos Campos Gerais do Paraná. Eram três pessoas da mesma família que foram soterradas por um deslizamento de terra. As vítimas estavam dormindo. Em Rio Branco do Sul, Grande Curitiba, outro homem foi encontrado morto após tentar atravessar de carro uma ponte que estava submersa. Um segundo homem que estava com ele no carro ainda está desaparecido, ou seja, o número de mortes ainda pode aumentar. Segundo a Defesa Civil do Paraná, o número de pessoas afetadas pelas chuvas chega a 24 mil.
12: Dois incêndios em apartamentos provocaram destruição e deixaram um morto e quatro feridos. Em Campinas, um menino de apenas 3 anos morreu carbonizado ontem em um incêndio num apartamento. Outras duas crianças, um de 6 e outro de 3 anos, foram hospitalizados com ferimentos graves. Eles estavam sozinhos em casa. O repórter Marco De Pato tem os detalhes desses dois casos.
21: Segundo informações registradas no boletim de ocorrência, as crianças foram deixadas sozinhas no imóvel pelas mães, que foram presas por abandono de incapaz qualificado, pela morte e por lesões corporais de natureza grave. Vizinhos relataram que ouviram pedidos de socorro, mas não conseguiram entrar no apartamento, que apresentava muita sujeira e falta de condições adequadas de moradia. Em Mongaguá, no litoral sul de São Paulo, um grande susto no início da madrugada desta quarta-feira deixou duas moradoras de um apartamento feridas e cerca de 20 vizinhos do mesmo prédio fora de casa, na região central. A explosão de um botijão de gás deixou o imóvel do quarto andar do edifício destruído. As vítimas foram socorridas no meio dos escombros por equipes de resgate do Corpo de Bombeiros. Elas foram levadas para o pronto-socorro do centro da cidade. Uma delas, de 58 anos, teve queimaduras de primeiro e segundo graus em 81% do corpo. Já a outra, de 54, teve escoriações. Profissionais da Coordenadoria Municipal de Proteção e Defesa Civil interditaram o prédio por precaução de possíveis danos à estrutura do imóvel. Uma avaliação técnica feita por engenheiros da Prefeitura da cidade vai liberar ou não o prédio para os moradores.
0: E neste domingo, São Paulo recebe uma das provas mais concorridas do calendário esportivo do país, o Ironman, que reúne atletas de todos os níveis num desafio extremo de natação, ciclismo e corrida. Para falar sobre a prova e também sobre os riscos deste esporte de alta exigência física, os apresentadores do Link TMC conversaram com Carlos Galvão.
1: A gente está há 26 anos à frente dessa jornada chamada Ironman aqui no Brasil. E continuamos firmes. E nesse final de semana a gente tem a prova aqui em São Paulo. Nas distâncias, os atletas vão nadar 1.900 metros de natação, depois emendar com a bike, são 90 quilômetros, e depois vão correr uma meia maratona, 21 quilômetros. Enfim, isso, às vezes me perguntam se é feito a natação no dia, na sexta, o pedal no sábado e a corrida no domingo. Não, é tudo no mesmo dia, no dia 20 de setembro aqui em São Paulo.
22: O Carlos, e qual que é a exigência atualmente do Ironman? Mudou muito de uns tempos para cá? É um esporte que acaba evoluindo com tecnologias, enfim, com os próprios treinamentos novos. Hoje, como é que funciona atualmente?
1: Olha, a gente verifica, principalmente nos últimos 4 anos, uma crescente no que tange o número de atletas participantes. Para vocês terem uma ideia, essa prova de domingo aqui em São Paulo, a gente vai ter 2 mil atletas de praticamente todos os estados brasileiros e de 24 países. E o grande barato dessa história é que 99% dos nossos atletas são atletas amadores, e o que o americano chama de ordinary people, que é gente comum que quer o quê? Se desafiar. Então, a gente, uma coisa muito curiosa, que a gente vem verificando também, o aumento no número de triatletas interessados em participar numa prova de Iron ou de Ironman 70.3, mais jovens, na categoria, mínima idade para você participar, 18 anos, e a gente vem verificando ao longo dos últimos anos uma crescente nessa categoria inicial, que é 18 a 24 anos. Isso é muito bacana, porque oxigena o nosso mercado, oxigena a nossa modalidade, e a gente vê o interesse dessa moçada mais nova, que antes estava, ora, interessado só em balada e está interessado agora nesse novo estilo de vida, que é o Ironman. Nada mais é que realmente um lifestyle, esse movimento Ironman.
23: Carlos, Rodrigo Alvarez aqui, rapidamente. Como é que alguém começa a fazer isso?
1: Olha, começa por onde? Rodrigo, a barreira de entrada de um triatlon é a natação, sem dúvida nenhuma. Então as pessoas têm que aprender a nadar e depois, obviamente, conectar com a bike e com a corrida. Mas eu acho que o grande barato do triatlon, principalmente do Ironman, é essa questão de você ter a conexão de 3 esportes. Você não somente corre, você não somente nada, você não somente pedala. Então a junção dos 3 esportes desperta muita curiosidade, principalmente na longa distância, porque a pessoa tem que ter um planejamento, tem que ter uma boa assessoria esportiva. A gente recomenda fortemente que a pessoa seja realmente treinada para ter a melhor experiência possível. A jornada de uma pessoa que se dispõe a se desafiar é fantástica. E o dia da prova é a coroação de todo esse treinamento, que pode variar de 3, 6 meses ou até mesmo 1 ano.
23: Maravilha.
24: Muito bom. E explica pra gente, né, onde é que vai ser tudo isso, porque tem que ter uma estrutura gigantesca. A gente tá falando de São Paulo. A gente sabe que pra provas de corrida de rua tem ali a marginal, né, as marginais geralmente é do Pinheiros e tal. Onde vai ser e como vocês organizaram essa estrutura pra receber esse evento aqui em São Paulo?
1: A gente tem uma parceria muito estreita com CET, principalmente, né, com Guarda Civil Metropolitana, pra vocês terem uma ideia. Vão estar trabalhando domingo na prova 1.150 staffs contratados por nós, sem contar perto de 80 profissionais de trânsito. A gente tem, obviamente, acordo com a prefeitura para liberar, por exemplo, a natação do Ironman 70.3 São Paulo acontece na raia de remo da USP, na raia olímpica de remo da USP. Depois os atletas saem da água, pegam a bike e fazem praticamente duas voltas de 45 quilômetros, onde eles usam a Lineu de Paula Machado, a Marginal, a 23 de Maio, a Marginal dos dois lados, Ponte Estaiada. Então, aí depois eles retornam para a USP e correm a meia maratona, os 21 quilômetros, aí sim, dentro da USP, 100% dentro da USP. Então, é uma logística super complicada, no que tange ainda mais uma metrópole como São Paulo, mas a gente está acostumado, porque além de São Paulo, a gente faz provas de Ironman praticamente no Brasil todo. Rio de Janeiro também é uma praça.

0: E para entender o que está por trás deste pedido, os apresentadores do Link TMC conversaram com o professor Marcel Nobre, que é especialista em inovação e tecnologia.
1: Marcel, isso que você disse no final agora foi exatamente o que o professor Miguel Nicoleles disse numa postagem que ele fez no fim de semana. Para quem não conhece o Nicoleles, grande neurocientista brasileiro, com grandes feitos na área de neurociência. Ele disse isso também, mas eu não estou muito convencido nem do que você disse, nem do que ele está dizendo. A gente está... Olha, vamos lá, eu vou fazer uma retrospectiva aqui. Semana passada, terça-feira, aquele rapaz, o Coxon, não vou lembrar o nome dele, que era da Anthropic, saiu jogando no ventilador. Tudo bem, esse cara pode estar comprado. Esse cara pode ser até um balão de ensaio da própria Anthropic para ver como é que pega se a gente fizer isso. O que acontece no mercado, quais são as reações. Pode ter sido. Mas tivemos Bill Gates também demonstrando imensa preocupação. Tudo bem, isso não vai levar em consideração, mas teve um manifesto muito grande do Vaticano em maio desse ano, apoiado inclusive pela Anthropic, dizendo, olha, vamos ter calma, vamos olhar com o que a gente vai fazer com a inteligência artificial. Marcel, a minha pergunta para você é, quem é que sabe realmente o que tem naqueles laboratórios acontecendo, além do Elon Musk, que é dono, além do Amodei, além do Ola, além do Bill Gates, que tem um pedacinho ainda, não sei se ele nem tem acesso mais, ao Sam Altman. Além deles, quem é que sabe realmente o que está acontecendo nos laboratórios? Como é que a gente pode saber disso?
2: Eu tenho dúvida se eles sabem também, porque eu acho que essa tecnologia, o que as pessoas às vezes não sabem, é que elas são programadas para algumas coisas, mas elas começam a se autodesenvolver, a se autodescobrir, ou tomarem decisões para quais elas não foram programadas. A gente teve um caso recentemente na OpenAI, que o próprio modelo resolveu entrar na Hicksfield, que é um plugin, uma empresa de geração de IA também, e tomou decisões, resolveu fazer coisas lá. Então, eu acho que nem eles sabem, né? Eu acho que esse momento ele é muito importante para a gente tentar colocar um freio nessa pressa. Não quer dizer que a gente precise matar a tecnologia, nem parar a inovação, e ninguém vai parar de usar uma inteligência artificial por causa disso. Agora, a gente sair correndo atrás de novos modelos cada vez mais rápidos, sem entender o que está acontecendo lá e sem ter tipo de salvaguardas, tem um risco iminente. Eu acredito que o mercado se autorregula e eu acredito ainda, de uma forma tentando ser otimista, de que o ser humano ainda tem agência sobre si mesmo, e que ele ainda consegue fazer análise de riscos, e que em algum momento a gente pode apertar o botão para parar essa brincadeira. Se a gente não tiver discussões, se não tiver regulação, se não tiver esse caos criado com esse pedido de desaceleração, sim, a gente pode ir para um lado arriscado, que ainda não tem uma tecnologia tão desenvolvida para isso. Então, é muito difícil ter respostas nesse momento. Eu estou muito desconfiado de que tem muitas respostas. Eu, por exemplo, tenho muito mais perguntas do que respostas, porque a partir do momento que os CEOs, os fundadores dessas empresas vêm a público para pedir isso, mas que a gente conhece que nenhum deles são altruístas também e estão visando o bem público da humanidade, a gente tem que ficar com o pé atrás, mas também desconfiar de que isso pode ser uma narrativa alarmista ou catastrófica, que por um lado pode ter esse intuito de vamos conversar sobre isso porque estamos correndo sem freio e isso é perigoso, mas por outro lado é muito estranho começar essa discussão em pré-IPOs dessas grandes empresas. Então isso faz a gente desconfiar um pouco, até porque as narrativas mudam muito rapidamente de acordo com os interesses delas de captarem recursos ou não. Então eu acredito que sim, é uma ferramenta que pode no longo prazo, médio ou longo prazo, gerar efeitos muito nocivos a seres humanos, se não regulada ou não controlada, mas acho também que o ser humano tem agência e sapiência para poder construir esses guardrails e a gente mesmo, né? Nós como usuários também temos esse poder de reclamar e de questionar e de colocar isso à tona, né? Então, esse papel que a TMC está fazendo agora é muito importante para a gente poder discutir e colocar isso na mesa. Não pode ficar só embaixo do pano ou só no Vale do Silício, né?
0: E assim encerramos o Amanhã TMC desta quinta-feira. O programa teve a meia apresentação, Diego Andrade. Obrigado pela sua companhia, que seu dia seja leve, produtivo e cheio de boas notícias. Você fica agora com o Estádio TMC. Uma ótima quinta e até amanhã.
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1: Cinco horas em ponto. Muito bom dia para você que já está tão cedinho com a gente aqui no Start TMC. Começando às 5, nós vamos até às 7 horas da manhã. Com muito giro de notícias, com muitos repórteres. Tem previsão do tempo? Tem. Tem esporte? Tem. Tem as principais notícias, os principais destaques. Seja muito bem-vindo. Muito bom dia para você que está em São Paulo, Brasília, Rio de Janeiro, Curitiba, Belo Horizonte, Recife. O Start TMC começou comigo, Fernanda Câmara, e também com Rafael Tebas. E daqui a pouquinho a gente está de volta.
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1: Cinco horas e sete minutos, Start TMC no ar, com todas as notícias que você precisa saber para você sair de casa, para você voltar para casa, para você ficar muito bem informado. Seja muito bem-vindo. Bom dia para você que está em São Paulo, Brasília, Rio de Janeiro, Curitiba, Belo Horizonte e Recife. Você está comigo, Fernanda Câmara, e também com Rafael Tebas. Bom dia.
2: Muito bom dia, parceira. Bom dia, Fernanda Câmara. Bom dia para você que nos acompanha aqui no Start TMC. Mais um dia começando. Você, enfim, muito bem informado. Você que vai ir pro trabalho daqui a pouco, já tá, enfim, se arrumando, já tá na rua, indo trabalhar. Você que tá retornando para casa também. Esse é o Start TMC, quinta-feira já, o tempo passando cada vez mais rápido, as eleições chegando. E claro que a gente tem muita informação sobre vários assuntos aqui no Start TMC. 5 horas e 8 minutos.
1: Crise no STF impulsiona propostas de reforma do Judiciário no Congresso. Mais de 30 iniciativas tramitam na Câmara e no Senado, com mudanças como mandato para ministros do Supremo e novas regras para indicações. Esse é um dos destaques que o Start TMC traz nesta quinta-feira, 17 de setembro, e tem mais. No caso Banco Master, pai de Daniel Vorcaro pede ao STF fim da prisão. Henrique Vorcaro está preso desde maio sob suspeita de integrar o chamado núcleo violento ligado ao grupo do filho. Ministro Luiz Fux dá 45 dias para a União, BC e FGC avaliarem empréstimo ao BRB, o Banco de Brasília. Prazo foi definido após pedido de urgência do governo do Distrito Federal para viabilizar até 6 bilhões de reais e garantir recursos ao banco. Brasil reduz Selic para 13,75% ao ano. Enquanto o Banco Central corta os juros pela quinta vez seguida, o Federal Reserve eleva a taxa nos Estados Unidos em até 4% ao ano, em meio à pressão do petróleo sobre a inflação. E temos esporte. Palmeiras avança nos pênaltis. E Corinthians é eliminado da Libertadores. Daqui a pouquinho, claro que a gente vai falar sobre isso. Afinal, aqui no Start temos clássico Palmeiras e Corinthians. Já, já. O Verdão perdeu para a LDU do Equador, mas venceu nas penalidades e garantiu vaga na semifinal. Já o Corinthians perdeu por 1-0 para o Estudiantes da Argentina. E na Sul-Americana, o Atlético Mineiro venceu o Santos por 4-2. E avançou na competição. Daqui a pouquinho eu vou bater um papo com Rafael Tebas. 5 horas e 10 minutos.
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1: 5 horas e 10 minutos. É claro que a gente vai falar sobre todos os assuntos que importam pra você. Mas só uma pitadinha agora. Palmeiras, então, avançou e Corinthians perdeu, Rafael Tebas?
2: Ah, eu sabia que você ia
1: Alô?
2: Perguntar
1: Oi,
2: isso.
1: Rafael, tá por aí?
2: Ah, tá. Aliás, eu tô, enfim, sem chão aqui. Tô sem chão.
1: Deixa ele se recuperar, gente. Vou dar uma aguinha pra ele. Enquanto isso, vamos de previsão do tempo. Olha o Galo cantando. O Galo tá alegre hoje. O Galo é meu parceiro.
2: É, olha só, Fernanda Câmara. Agora sim, já tô aqui um pouco mais recomposto. E devo dizer o seguinte: eu não consegui dormir essa noite. Só pensava em Memphis Depay, aquele pênalti que ele bateu lá na Lua. Enfim, mas vamos
1: ele
2: nessa.
1: Ele bateu um pênalti na Lua?
2: No último lance do jogo, pênalti pro Corinthians. E aí ele teve a chance de empatar o jogo, levar pros pênaltis. Ele chutou, parecia o Roberto Baggio, italiano lá de 94.
1: Nossa, eu lembro, em 1994.
2: Chutou lá.
1: Mas eu sei porque ele chutou na Lua.
2: Lá no céu.
1: Porque como a gente fala pra você que estiver em Júpiter, também acessar aqui o Start TMC, ele tentou fazer isso ontem.
2: Deve ter sido, só bom, pode, né? Ter sido isso. Até agora, fecha os olhos, aparece Memphis Depay. Mas enfim.
1: Mas vamos então agora à previsão do tempo, gente, pra esta quinta-feira pré sexta-feira. Vamos começar pela região sul. Em Curitiba, o dia é nublado, mas o sol aparece de vez em quando. não chove. A máxima é de 18 e a mínima de 10 graus.
2: Ó, no sudeste, São Paulo, a quinta também nublada, com possibilidade de garoa de dia e à noite. Máxima de 17, mínima de 12 graus.
1: No Rio de Janeiro, dia nublado, pode chover a qualquer momento. Máxima de 22 e mínima de 17.
2: Belo Horizonte, o sol aparece entre nuvens, não chove. Máxima de 25, mínima de 16.
1: No centro-oeste, em Brasília, o dia é de sol com nuvens. Pancadas de chuva tarde e à noite, máxima 30 graus, mínima 19.
2: Nordeste, pra gente fechar aqui, Recife, faz sol o dia todo, muitas nuvens e pancadas de chuva pela manhã e também à noite, máxima de 29, mínima de 22 graus. 5 horas e 13 minutos.
1: O Supremo Tribunal Federal tem uma sessão prevista para o próximo dia 23, mas há dúvidas nos bastidores sobre a manutenção da data. Interlocutores ligados ao Supremo disseram à TMC que existe a possibilidade de adiamento depois do pedido de vista feito por Flávio Dino. Vamos então com todas as informações com o Murilo Hernandes.
3: Ótimo dia a todos vocês que nos acompanham. Uma nova sessão está prevista para o próximo dia 23, mas ainda há muita expectativa dentro da corte para esse julgamento acontecer. Isso porque o ministro Flávio Dino pediu vistas do processo durante a sessão anterior, na terça-feira, e interrompeu a análise do caso. Com esse pedido de vistas, Dino tem até 90 dias para devolver o processo para julgamento. Eu conversei com fontes ligadas a ministros aqui do Supremo que confirmaram à TMC que existe a possibilidade de a sessão marcada para o dia 23 não acontecer. Segundo esses interlocutores, há uma pressão nos bastidores para que o presidente do Supremo, Edson Fachin, adie essa sessão. Fachin, por enquanto, ele não indica publicamente se pretende manter ou alterar essa data. É importante a gente lembrar. O eventual adiamento ele também dependeria da situação do processo após a análise de Flávio Dino, que pediu vistas. Esse pedido ele acontece depois de uma sessão marcada por divergências entre os ministros e por uma discussão bastante acalorada dentro do plenário. Na ocasião, Dino afirmou que o ambiente havia chegado a um ponto que não seria possível continuar a deliberação e decidiu interromper o julgamento fazendo pedido de vistas. Agora a expectativa dentro do Supremo está concentrada em dois pontos: o prazo para Dino devolver o processo e a decisão de Fachin sobre a manutenção da sessão do dia 23. Até o momento, a data continua prevista no calendário oficial do Supremo, mas a possibilidade de adiamento ela é considerada aqui nos bastidores da corte. Voltamos ao estúdio.
2: Obrigado, Murilo Hernandes, e a gente continua então aguardando as suas informações, também da nossa equipe em Brasília, sobre essa sessão lá no STF.
1: E é claro que a gente vai falar mais sobre isso, mas em meio à crise aí no STF, parlamentares articulam propostas de reforma no judiciário.
2: Exatamente.
1: Então a gente vai falar sobre isso mais pra frente.
2: Muitos parlamentares, inclusive de vários campos, né, são a favor de algumas mudanças nas regras, né? Muitos citam aí a forma como são indicados os ministros do STF, ou enfim, o tempo em que eles atuam na corte. Tem gente
1: A idade,
2: tem gente que é a favor de mudanças, tem gente que não. Mas fato é que essa discussão voltou, né? Voltou forte aí ao debate também entre parlamentares no Congresso Nacional. 5 horas e 15 minutos, a gente agora vai para Minas Gerais, mas o assunto continua sendo STF, continua sendo Banco Master, pelo seguinte, ó, a defesa do empresário Henrique Moura Vorcaro, o pai do Daniel Vorcaro, protocolou no STF para derrubar a suspensão do processo que envolve o investigado e reavaliar a prisão preventiva. A petição foi enviada ao presidente do STF, o ministro Edson Fachin. Bruno Marum tem as informações.
4: É isso mesmo, pessoal. Advogados afirmam, né, que o Henrique Vorcaro está preso há mais de 90 dias sem a renovação periódica da fundamentação da prisão preventiva prevista no Código de Processo Penal. A defesa também aponta que um agravo regimental apresentado há mais de um mês ainda não foi analisado, apesar de já ter recebido um parecer da Procuradoria-Geral da República. A defesa de Henrique Vorcaro também pede que a prisão preventiva seja convertida em domiciliar por razões de saúde. Segundo os advogados, o pai de Daniel Vorcaro, Henrique Vorcaro, tem diverticulite recorrente, condição que, de acordo com a petição, apresenta risco à saúde. Outro argumento apresentado é sobre a competência do Supremo Tribunal Federal para analisar este caso. Os advogados afirmam que não há autoridades com foro privilegiado envolvidas nos fatos investigados e que, por isso, não existe até o momento uma conduta atribuída a parlamentares ou ministros que justifiquem a permanência do processo na mais alta corte do país. Por isso, a defesa pede que os autos sejam encaminhados ao relator original na segunda turma.
1: Bruno Marum, então, com todos os detalhes para você, 5 horas e 17 minutos, vamos continuar girando os nossos assuntos. Agora nós vamos com o Kennedy Lacerda, porque ele vai falar de Flávio Bolsonaro, que critica Lula e ministros do STF. Rodô.
5: O candidato se reuniu com apoiadores e aliados políticos no cais da Alfândega, no centro da capital. Flávio fez críticas ao seu oponente, Lula, e a ministros do STF, sobre corrupção e segurança pública. Durante o discurso, o candidato do PL defendeu mudanças na composição do Supremo Tribunal Federal. Ele também estabeleceu uma relação direta entre o voto para presidente e nomes indicados à corte.
6: Porque o STF é muito importante para o nosso Brasil, é importante para a nossa democracia. Só que os ministros do Lula não podem continuar lá. Quem está votando em Lula está votando em Alexandre de Moraes. Quem está votando em Lula está votando em Flávio Dino. E a gente não pode permitir que o Brasil continue nesse caminho errado.
5: Flávio disse ainda que acredita em uma vitória no primeiro turno e afirmou que, se eleito, receberá a faixa presidencial das mãos do pai, o ex-presidente Jair Bolsonaro. O candidato também disse que pretende fazer um governo moderno e defendeu a redução da maioridade penal. Do Recife, Flávio Bolsonaro seguiu para a Bahia, onde, nesta quinta-feira, cumpre a agenda em Salvador. 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
2: 5 horas e 19 minutos e a gente vai continuar acompanhando também a agenda tanto do Flávio Bolsonaro como também do presidente Lula, dos outros candidatos também que buscam a presidência da República, né? Renan Santos, Ronaldo Caiado, Romeu Zema, enfim. 5 e 19, a gente vai pro Paraná agora, lembrando que você pode participar no nosso WhatsApp no 11972211001, também no nosso canal do YouTube, o @TMCNewsBR. Muita gente de várias regiões do país aqui participando. É o caso do Caio Velone, que é de São Paulo. Ele manda aqui um bom dia pra gente. Diz que já tá no carro, como sempre, e escutando a TMC. E diz que a Castelo Branco tá livre. Essa hora, meu querido, é uma tranquilidade, né? Mas vai atento aí. Também o Daniel Bianchini, ele participa lá de Brasília. Escreve aqui que é preciso apurar tudo com transparência, né? Ele cita, então, o caso Banco Master aqui na mensagem. E o Eduardo Nishimura, também aqui mandando um alô pra gente, mandando um bom dia, uma boa quinta-feira. Ele fala, cadê a água tônica?
1: Calma, que hoje é pré-sexta-feira.
2: Amanhã é água tônica. Calma,
1: Paco. Tem uma mensagem aqui no YouTube do Rodrigo Manfisoli, ele é de Júpiter e tá perguntando sobre o Memphis Depay.
2: Já vi onde vai chegar essa conversa.
1: Não entendi. Entendedores entenderão. Vamos continuar girando a nossa
2: reportagem. Vamos pro Paraná, após Júpiter então, olha só, a gente vai trocar de assunto aqui, uma mudança de assunto importante, inclusive. Apesar da trégua nos últimos dias, a chuva volta a cair forte no Paraná no fim de semana e a Defesa Civil continua mobilizada, né, e preocupada, enfim, com essas próximas horas. Brian Valêncio tem as informações.
7: O paranaense não tem um final de semana de paz, porque parou de chover e a gente sabe, as últimas semanas foram de muitas chuvas, inclusive de estragos em diversas regiões do Paraná, e o meio dessa semana deu uma acalmada. Deve manter estável assim a quinta e a sexta-feira, mas vem um ciclone extratropical vindo do Paraguai em direção ao leste do Paraná, que vai fazer chover de novo no final de semana. E aí, claro, de novo, tempestades, muita chuva e um final de semana completamente chuvoso em todas as regiões do Paraná. Os alertas principais são para a região norte, que é onde fica, por exemplo, Londrina e Maringá, a segunda e a terceira maior cidade aqui do nosso estado, respectivamente, e também a região oeste, que é onde fica as Cataratas do Iguaçu, na cidade de Foz. Então, nessas regiões deve chover mais, mas todo o Paraná vai ter chuva ao longo do final de semana. E, de novo, a Defesa Civil e também a Secretaria de Segurança Pública em alerta, porque setembro é o mês mais perigoso para desastres. Lembrando que a chuva do último domingo causou, por exemplo, destruição de estradas. A Adrianópolis está completamente interditada ali, a rodovia que liga a região metropolitana de Curitiba à cidade de Adrianópolis, e estão em processo de recuperação, mas como o tempo não melhora, porque apesar de não chover, ainda está muito frio e ainda está muito nublado, não dá para fazer a recuperação, porque pode chover a qualquer momento. Então, nesse momento, Adrianópolis recebendo ajuda humanitária, inclusive, de outras formas, porque não há como atravessar a rodovia. O governo diz que está trabalhando para melhorar isso, mas já teve, então, esse problema no final de semana passado, e agora, de novo, todo mundo em alerta, porque vai chover forte no Paraná mais uma vez.
2: Beleza, obrigado pelas informações. A gente vai ficar atento durante o sábado, o domingo, amanhã, sexta-feira também, porque também pode chover amanhã, sexta, em Curitiba e em várias outras regiões do estado do Paraná. 5 horas e 23 minutos, a gente vai para uma boa pausa, mas rapidamente aqui antes, no YouTube, mensagens que chegaram.
1: Mensagens.
2: Né? O Rui,
1: sempre vem mensagens.
2: Lá de Portugal, aqui mandando um bom dia pra gente. Valeu, Rui. Bom dia pra você aí em Portugal. E também o John Elton Rodrigues, lá de Teresina. Fernanda e Tebas, bom dia. Teresina junto. Valeu, obrigado pela mensagem.
1: Quem sempre também tá em Portugal é a Liquenzo.
2: Verdade também.
1: Beijo pra Liquenzo aí também.
2: E, inclusive, a nossa audiência, claro, é muito grande nas chamadas praças da TMC, em São Paulo, em Brasília, no Rio de Janeiro, em Belo Horizonte, no Recife, em Curitiba. Mas também tem muita gente que participa ou pelo YouTube ou pelo aplicativo de várias outras regiões. Por exemplo, aqui de Salvador, o Daniel Daltro, também mandando um bom dia pra gente. Ele que é de Salvador, tá no aplicativo da TMC.
1: Já recebi mensagens também do Espírito Santo.
2: Verdade,
1: de
2: muita
1: lugares
2: mensagem,
1: também.
2: Verdade. Muito bom.
1: 5 horas e 24 minutos, TMC, compromisso com a verdade.
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1: 5:30, você acompanha aqui o Start TMC para começar o dia bem informado, chega bem informado no seu trabalho ou retornando para sua casa. Você acompanha com a Fernanda Câmara, comigo Rafael Tebas, em todo o país, em São Paulo. Não vai falar do Coringão?
2: Não, agora não. O pessoal tá perguntando aqui que hoje você não chamou o urso nem galo.
1: É verdade.
2: Nem bem te vi.
1: É porque eu fecho os olhos e me vem a imagem do pênalti do Memphis Depay lá pra Lua, mas faz parte. Olha lá, enfim. Aliás, como é que tá então? Já que a Fernanda citou, ô Paco, como é que tá o galo, deixa eu ver, lá em Belo Horizonte, em BH? Já acordou bem ou não? Ah, tá acordando. Ah, porque o Atlético Mineiro ganhou do Santos ontem. Classificou na Sul-Americana.
2: Porque o Galo gosta de mim e o Palmeiras ganhou. Então ele tá alegre. Tá. Gambá não tem som, não, né?
1: Ah, olha lá, ela tá tirando onda de mim, mas tudo bem, mas
2: não,
1: faz parte.
2: É só mais um animalzinho aqui no nosso zoológico.
1: Entendi.
2: Vamos falar de assunto sério.
1: Vamos nessa, então. 5:31. A gente vai girando a nossa reportagem aqui no Start TMC. E a gente vai para o Rio de Janeiro agora, hein, gente? Olha só, o Ministério Público realizou a segunda fase da Operação Ouroboros contra desvios no Instituto Rio Metrópole, órgão estadual voltado para decisões da região metropolitana. Preso na primeira fase, o ex-procurador do IRM foi preso novamente, olha só, de novo, pelo Ministério Público após análise do celular apreendido. As informações chegam então com Leonardo Rezende.
3: O Ministério Público do Rio voltou a prender o ex-procurador-geral do Instituto Rio Metrópole, Marcelo Lopes da Silva. O procurador já tinha sido preso e denunciado na primeira fase da Operação Ouroboros em julho deste ano, mas foi alvo novamente do MP após a descoberta de novas provas. Marcelo foi detido em casa, na Lagoa, na zona sul do Rio, por agentes da Coordenadoria de Segurança e Inteligência. Segundo o Ministério Público, a análise do celular apreendido de Marcelo Lopes revelou outros indícios de corrupção e lavagem de dinheiro. A investigação aponta que ele orientou a então companheira, Thaís Pinho Carneiro da Silva, a abrir um microempreendimento individual, o MEI, para ser contratado pela Engie Consult, empresa de fachada que mantinha contratos milionários com o Instituto Rio Metrópole e que os ajustes financeiros dependiam da avaliação da procuradoria chefiada pelo próprio Marcelo. O contrato previa o pagamento de R$30 mil em 6 parcelas de R$5 mil por supostos serviços administrativos. O MEI teria sido utilizado para ocultar o pagamento de vantagem indevida ao então procurador. A análise do aparelho também revelou conversas que, segundo a investigação, mostram a atuação de Marcelo para liberar pareceres de interesse do grupo, interferir em documentos inseridos no sistema eletrônico do Estado e evitar que determinadas questões fossem submetidas a órgãos externos de controle. Em 9 de julho, 4 pessoas foram presas na primeira fase da operação, entre elas o ex-presidente do Instituto Rio Metrópole, Davi Perini Vermelho, o Didê, e o ex-procurador em questão, Marcelo Lopes. O esquema desviou mais de R$86 milhões dos cofres públicos.
2: Obrigada pelas informações. 5:34. O plenário do Senado Federal está com as portas trancadas. A equipe da TMC esteve no local durante a tarde para confirmar as informações. O caso chamou a atenção de parlamentares da oposição que pretendem pressionar a casa após o julgamento no Supremo Tribunal Federal. Bruno Tibério.
4: O plenário do Senado amanheceu com as portas trancadas. A casa passa por um período sem votações, mas a medida chamou a atenção dos parlamentares em meio à pressão da oposição contra o ministro Alexandre de Moraes. O senador Carlos Viana, do PSD de Minas Gerais, publicou um vídeo nas redes sociais e mostrou todas as portas do plenário fechadas. Segundo ele, servidores informaram que a ordem partiu da presidência do Senado, comandada por Davi Alcolumbre. Viana já denunciou Alcolumbre no Conselho de Ética do Senado. O pedido de punição contra o presidente da casa ainda está em análise. Agora, o senador volta a cobrar o afastamento de Alcolumbre. Para ele, o fechamento do plenário acaba com qualquer chance de diálogo. Nos bastidores, Parlamentares apontam um possível motivo para a decisão: o medo de uma nova ocupação do plenário pela oposição. Em agosto do ano passado, deputados da oposição tomaram o plenário da Câmara e as cadeiras da mesa diretora. O objetivo era travar as votações e pressionar pelas próprias pautas. Um servidor ouvido pela nossa equipe confirmou o fechamento e disse não haver previsão de reabertura. De acordo com ele, a medida foi tomada com antecedência para impedir a repetição do episódio. No vídeo, Carlos Viana também voltou a criticar o STF.
5: Vejam bem, o Supremo Tribunal Federal morreu. Aquela sessão de ontem mostrou que a forma como nós construímos uma Suprema Corte está morta. Tem que fazer uma reforma urgente do Judiciário para simplesmente controlar aqueles parentes, porque o problema ali não está só dentro da Corte, não, está nos parentes e nos interesses, um acusando o outro.
4: O senador ainda criticou o julgamento desta terça-feira sobre a abertura de uma investigação envolvendo Alexandre de Moraes. Ele voltou a pedir uma reação do Senado. A TMC procurou Davi Alcolumbre e assessoria do Senado para saber o motivo do fechamento e se há previsão de reabertura do plenário. Até agora, não houve resposta.
1: Tá certo, então, a nossa reportagem, né? A nossa reportagem, então, acompanhando, apurando. E, portanto, o Bruno, inclusive, chegou a conversar com um servidor que confirmou ali que houve esse fechamento, né? Então, de forma até intencional, as portas foram fechadas no plenário do Senado.
2: Apurando de um local em que você esteve
1: por muito tempo
2: e que estranhou a imagem.
1: Estranhei, porque de fato o plenário ele sempre fica ali, claro, com seguranças e tal, mas você pode entrar no plenário normalmente. E, inclusive, como estamos em período de eleições, né, a reportagem em vídeo no @TMCNewsBR, mas a gente vai retratando para você que nos acompanha no rádio, né? O Congresso Nacional, como um todo, vazio, né? Super vazio. Aquela muvuca que a gente observa no dia a dia, de terça a quinta-feira, por conta das eleições, os parlamentares estão em suas bases, e aí os corredores vazios, tanto no Salão Azul no Senado, como também na Câmara. Mas ontem, né, o Senado Federal chamando a atenção, e a gente vai continuar acompanhando, apurando com a nossa equipe em Brasília, a TMC em todos os cantos, né? Lá no STF, também no Palácio do Planalto e, consequentemente, também no Congresso Nacional. 5:38, a gente vai movimentando e girando a nossa reportagem aqui no Start TMC. Agora a gente vai com um assunto relacionado à política internacional e também o combate às organizações criminosas, né? Olha só, o governo de Donald Trump apontou deficiências do Brasil no combate ao PCC e ao Comando Vermelho. Um relatório foi realizado e enviado ao Congresso americano e Trump afirma que as duas facções transformaram o país em um centro do fluxo global de cocaína e cobra medidas urgentes do governo do Brasil, do governo Lula. Murilo Hernandes tem as informações.
6: O documento afirma que o Brasil é um importante ponto de trânsito para as drogas produzidas em outros países da América do Sul. Segundo o relatório, organizações criminosas brasileiras ampliaram sua atuação para além das fronteiras nacionais. O governo americano cita ainda a presença do PCC e do Comando Vermelho em diferentes países da região. As duas facções foram recentemente classificadas pelos Estados Unidos como organizações terroristas. O relatório também faz uma distinção importante. Apesar das críticas, o Brasil não aparece na lista formal de países identificados pelos Estados Unidos como grandes produtores ou rotas de drogas. O país também não está entre os governos apontados como tendo falhado de forma demonstrável no cumprimento de compromissos internacionais de combate ao narcotráfico. O documento foi encaminhado ao Congresso americano no dia 15 de setembro e divulgado publicamente pelo Departamento de Estado nesta quarta-feira. No mesmo relatório, os Estados Unidos retiraram a Venezuela da lista de países considerados omissos no combate ao narcotráfico, uma mudança que não ocorria desde 2005.
1: 5:39, 5:40, a gente vai para uma rápida pausa, mas antes aquele giro de mensagens também da nossa audiência, dos nossos ouvintes, espectadores aqui da TMC, do Start TMC. O Luiz Kinderi manda aqui mensagem, ele é de Curitiba, manda um bom dia pra gente. Ele fala que ele é do Recife, mas está em Curitiba a trabalho há 6 meses. Então, bom trabalho para você aí em Curitiba. Também o Caio Taveira participando de Brasília. Em São Paulo, o Ricardo também mandando mensagem para a gente. Enfim, tem muita gente por aqui.
2: Tem gente também aqui no YouTube. William Dutra. Nossa, que situação triste essa do Corinthians. Espero que piore. Foi o William que escreveu aqui.
1: Ai, ai,
2: só
1: ai,
2: tô lendo Deus. A mensagem, né, William? Bate aí, William. E temos aqui Rodrigo Bacelar, temos aqui a Rosalva Miranda e temos muita gente aqui de Brasília, Rio de Janeiro, Curitiba, Belo Horizonte, Recife e São Paulo. E continue escrevendo pra gente no 11972211001 e também no @ TMC News BR. 5:41, TMC, compromisso com a verdade.
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1: Cinco horas e 46 minutos, Start TMC de volta, viu como é rapidinho? Bom, agora é hora da nossa coluna Marcas e Consumidores com João Faria.
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2: Olá, as marcas do segmento de chocolates estão aqui na pauta dos boletins diários da coluna nesta semana. Esse produto tão presente na jornada diária dos brasileiros. Jornada diária talvez não, mas na jornada dos brasileiros de alguma forma. Então a gente conta para vocês os desafios de cada uma delas para criar uma conexão com os brasileiros, informando sobre seus produtos em diferentes canais, as novidades que também chegam no ponto de venda. Nós falamos com a Chocolat de Jour, também com a Calebô, com a de Siena e hoje é a vez da Lacta. A Samara Barros, diretora de marketing de Lacta, ressalta que o mercado de chocolates é a terceira maior categoria do varejo alimentar. Está aí um dado importante e que a Lacta busca se reinventar através de produtos inovadores justamente para surpreender o consumidor.
3: A marca tem mais de 110 anos de história e vem se reinventando muito também através de inovação. Acabamos de lançar recheado diamante negro, shot branco e Lacta Cookies Oreo, com esse objetivo de cada vez mais se adequar aos diferentes desejos e momentos do dia do consumidor. Construir uma marca forte como essa, óbvio, vai muito além de produto. Então a gente trabalha esse conceito de presença, que é um convite para valorizar o que realmente importa. A Ivete Sangalo é uma grande parceira nossa nessa jornada de construção de conceito e posicionamento. Isso muito também guiado por dados e inteligência sobre o consumidor, para que a gente possa acompanhá-lo na jornada, seja físico ou digital, de uma maneira muito fluida.
2: Lacta é uma marca que faz parte de muitas gerações de brasileiros. É importante o que a Samara contou com relação aos dados. São eles que oferecem as informações necessárias para as marcas continuarem inovando, especialmente tendo um entendimento mais amplo daquilo que o consumidor deseja. E amanhã nós vamos fechando a pauta sobre chocolates aqui na coluna com a participação da Cacau Show. Até lá.
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4: Cinco horas e 49 minutos. A gente vai agora para as principais capas, manchetes dos jornais e portais brasileiros. Começando pelo nosso portal tmc.com.br. Ai, vou ter que ler essa.
1: Você quer que eu leia?
4: Não, vamos nessa. Então vamos. Aqui é jornalismo raiz, vamos lá.
1: Aqui é Corinthians.
4: Memphis isola pênalti no último lance, Corinthians perde e é eliminado da Libertadores da América. Esse é o nossa principal manchete nesse instante, às 5 horas e 50 minutos da manhã, com todos os destaques aqui, então, da Libertadores. Né? Você que está acordando agora, que está indo para o trabalho, que, enfim, não acompanhou, o Corinthians ontem enfrentou o Estudiantes de La Plata, né, o jogo pelas quartas de final. No primeiro jogo teve empate por 1-1. Ontem, já no segundo tempo, o Estudiantes, que jogava melhor que o Corinthians, fez 1-0. E aí, no último lance do jogo, pênalti para o Corinthians. Teve confusão, catimba dos argentinos. O Memphis, que claro, é um grande jogador, bateu o pênalti, bateu muito mal. Chutou para fora, na lua. Vários memes, né? Enfim, comparando com o Roberto Baggio naquele pênalti na final da Copa do Mundo de 94, o Memphis perdeu o pênalti e o Corinthians foi eliminado da Libertadores da América. E no nosso portal tmc.com.br tem vários outros destaques, né? O esporte dominando a página nesse comecinho de dia, claro, né? Tem destaque sobre o Palmeiras, que avançou, para alegria da minha parceira Fernanda Câmara, que está incontrolável aqui ao meu lado. Palmeiras venceu nos pênaltis a LDU, que venceu no tempo normal, foi para os pênaltis, o Verdão classificou. E aí você encontra as informações no tmc.com.br. O Galo, o Atlético Mineiro, venceu o Santos também na Sul-Americana e avançou à próxima fase.
1: E claro que no nosso portal tmc.com.br tem ainda outros conteúdos dos diversos assuntos que estão movimentando o Brasil. E agora a gente vai para a capa da Folha de São Paulo. Revelação de mensagens sobre Cássio impediu derrota de Moraes. Essa é a capa, então, da Folha de São Paulo.
4: Exato. Agora a gente vai para o jornal O Globo. Perto do primeiro turno, o governo estuda novo programa para reduzir endividamento das famílias. Proposta está sendo finalizada, vai ser apresentada ao presidente Lula em breve. Foco vai ser em dívidas antigas, que seriam recompradas. A gente lembra aqui do Desenrola, né, que o governo divulgou nesse ano para, enfim, tentar conter, reduzir o endividamento das famílias brasileiras. E claro que tudo isso tem também o componente eleitoral, né? Obviamente, o governo Lula preocupado com as pesquisas que apontam aí Flávio Bolsonaro aumentando a sua intenção de voto, em algumas delas até numericamente à frente de Lula, mas no empate técnico, em outras Lula aparece numericamente à frente, mas fato é que há essa preocupação entre integrantes do governo federal.
1: E agora a gente vai para a capa do UOL, o destaque é o esporte também. Memphis isola pênalti no último lance e Estudiantes elimina Corinthians. É isso, gente. Esses são os principais destaques das principais capas dos jornais nacionais. 5 horas e 52 minutos.
4: Bom, a gente vai para Minas Gerais agora. Você que está aqui acompanhando o Start TMC, manda mensagem para a gente. 11972211001. 11972211001. E olha essa história que vem de Minas, gente. Inacreditável. Um ataque de abelhas.
1: Nossa, eu vi.
4: Quase causou uma tragédia na porta de uma escola na região metropolitana de Belo Horizonte. Realmente impressionante. Impressionante. O Murilo Luiz tem as informações do que aconteceu exatamente e ele conta pra gente a partir de agora.
5: Uma aluna ficou ferida após ser atacada por um enxame de abelhas na porta de uma escola municipal de Ibirité, na região metropolitana de Belo Horizonte. O caso aconteceu por volta de 1 da tarde desta segunda-feira, depois que uma colmeia caiu de uma árvore próxima à entrada da instituição, no bairro Jardim Montreal. Um vídeo mostra o momento em que a estudante é atacada e acaba sendo resgatada por um motociclista que passava pela rua Flor de Lis. Vinícius Martins, conhecido como Motovini, usou um desodorante para afastar as abelhas e conseguiu levar a menina para dentro da escola. Já no local, funcionários ajudaram no atendimento e jogaram água no estudante para retirar os insetos. O motociclista contou que levou cerca de 40 picadas durante o resgate. A aluna foi encaminhada para um hospital e segue internada na UTI em estado estável. Outras crianças e pedestres também foram atacados e precisaram de atendimento do SAMU. A polícia militar isolou a área e as aulas foram suspensas por segurança. Durante a noite, o Corpo de Bombeiros voltou ao local e fez remoção com segurança da colmeia.
4: Gente, que loucura isso, aqui. Que agonia. E um herói, né? Esse motociclista,
1: herói.
4: Ele tomou 40 picadas pra salvar.
1: Essa... Ele viu, mas você vê que existem heróis mesmo. Nossa, na hora certa, ali no momento certo.
4: Isso,
1: A menina ficou parada ali, porque certamente estava assustadíssima e devia estar sentindo dores, obviamente.
4: Nossa, gente,
1: porque tinha muita abelha. O motociclista passou, viu e ajudou essa menina. Assim, é um herói.
4: Um herói.
1: E que bom que essa menina já não tá mais, assim, não tá em estado grave, porque poderia muito ter ficado, a abelha enxame, assim, pode matar a pessoa.
4: Exatamente. A gente vai continuar aguardando as informações. Ela tá ainda na UTI, mas já saiu de qualquer tipo de risco.

0: joga nas semifinais da Copa Sul-Americana. E não é que o Peixe desperdiçou a vantagem, foi eliminado nos pênaltis pro Galo. É verdade, o Santos tomou o primeiro gol com 20 segundos. Teve dois gols, aí diminuiu, aí tomou o terceiro, aí fez o segundo, aí depois tomou mais um, o quarto, e a disputa nos pênaltis contou com a falta de talento do Gabriel Barbosa, do Gabigol, do Arthur, reforço novo, e do João Schmidt, que perderam pênaltis para o Santos, que está eliminado da Copa Sul-Americana. Por outro lado, na Libertadores da América, o Palmeiras tomou um susto. Perdeu no tempo normal, lá em Quito, na altitude para a LDU, mas nos pênaltis brilhou a estrela de Carlos Miguel, que levou o Verdão mais uma vez a umas semifinais de Libertadores da América. Volto com vocês.
1: Acabei de fazer a pergunta pro Tebas, né? Porque no arroba TMC News BR passam as imagens. E aí acabei de ver o Memphis Depay, então, jogando pra lua. O que você sentiu nesse momento, Tebas?
2: Olha, eu fiquei incrédulo, né? Fiquei incrédulo. Faz parte do futebol, claro. Claro. O Memphis é um ótimo jogador, mas ele realmente bateu muito mal. E o Corinthians tá fora da Libertadores. E é sobre isso que a gente vai agora, enfim, acompanhar as informações com o Breno Ávila. O Breno, ele foi até a arena do Corinthians em Itaquera, Neoquímica Arena, acompanhou, né, exatamente o jogo e tem as informações pra gente. Fala, Breno.
3: Fala, galera, ligada aqui no Start TMC. Itaquera, Neoquímica Arena, em uma noite que não poderia ser mais trágica para o torcedor corintiano. O Corinthians está eliminado da Conmebol Libertadores para o Estudiantes de La Plata na fase de quartas de final. O Timão perdeu aqui em Itaquera pelo placar de 1-0. E o destaque negativo da noite, é claro, não tem como não ser a penalidade perdida por Memphis Depay. O camisa 10, holandês, craque do Timão, perdeu o pênalti no minuto 100 da partida, aos 10 minutos de acréscimo do segundo tempo. Caso ele convertesse, a disputa da vaga seria decidida nas penalidades. O Corinthians se despede da Libertadores, se despede do sonho do bicampeonato continental contra o Estudiantes. Além desse destaque negativo por parte do Memphis Depay dentro de campo, fora dele, uma informação que conseguimos confirmar aqui com os delegados da Conmebol. Memphis Depay e também o zagueiro Gustavo Henrique não passaram pelo backdrop oficial do torneio, que fica na zona mista. Isso, previsto em regulamento, é multa financeira de no mínimo $10 mil para o Corinthians. Após a eliminação, o Timão volta seu foco agora ao Campeonato Brasileiro. O campeonato este que soma 5 derrotas seguidas, ocupa a 14ª posição e está a 4 pontos do Z4. O Corinthians enfrenta no próximo domingo o Fluminense às 16 horas, também aqui na Neoquímica Arena.
2: No Ávila, portanto, trazendo as informações lá de Itaquera. O Breno acompanhou o jogo diretamente, então, do estádio corintiano.
1: O Breno, um jornalista extremamente competente, muito. Mas pé esquerdo, é isso?
2: É pé frio, porque ele foi ontem acompanhar o São Paulo no Morumbi, deu boca, aí foi, aliás, anteontem, né? E foi ontem acompanhar o Corinthians, mas é isso, maldade, né? Lá em Itaquera. E deu Estudiantes, o Breno, que realmente é um excelente jornalista.
1: Muito competente.
2: Muito competente. Inclusive, né, ele trouxe essa informação pra gente aqui, que eu acho que é uma informação valiosa do ponto de vista jornalístico, né? O Memphis Depay e também o Gustavo Henrique, eles não passaram pela zona mista. O que, que é zona mista, né? Pra você que nos acompanha, é a região ali do estádio de futebol em que os jogadores passam, ou pra chegar, ou pra irem embora. E eles podem conversar com a imprensa, com os jornalistas que estão cadastrados, credenciados para fazer a cobertura do jogo. Então, quando a delegação chega com o ônibus, eles passam pela zona mista para chegarem nos vestiários. E ali os jornalistas podem pegar uma palavra, enfim, dos jogadores. Na Conmebol, a Conmebol, que é a entidade que organiza a Libertadores da América, há uma obrigação contratual para que os jogadores sempre passem pela zona mista, né? Para que possam conversar com os jornalistas que estão ali fazendo as coberturas, sejam jornalistas de rádio, de televisão, de YouTube, não importa. E o Memphis, portanto, não passou pela zona mista, nem ele, nem o Gustavo Henrique, e a multa é de $10 mil por conta desse descumprimento dessa regra, valor aproximado aí de 50, 55 mil reais, mas enfim, essa apuração bem feita, como sempre, pelo Breno Ávila aqui na TMC. 6:01.
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10: A gente agora vai para as manchetes do Start TMC. Brasil reduz Selic para 13,75% ao ano.
3: Enquanto o Banco Central corta os juros pela quinta vez seguida, o Federal Reserve eleva a taxa dos Estados Unidos em até 4% ao ano em meio à pressão do petróleo sobre a inflação.
10: Crise no STF impulsiona propostas de reforma do Judiciário no Congresso Nacional.
3: Mais de 30 iniciativas tramitam na Câmara e no Senado com mudanças, como mandato para ministros do Supremo e novas regras para indicações.
10: No caso, o Banco Master, pai de Daniel Vorcaro, pede ao STF fim da prisão.
3: Henrique Vorcaro está preso desde maio sob suspeita de integrar o chamado núcleo violento ligado ao grupo do filho.
10: Ministro Luiz Fux dá 45 dias para a União, Banco Central e Fundo Garantidor de Crédito avaliarem empréstimo ao Banco de Brasília.
3: Prazo foi definido após pedido de urgência do governo do Distrito Federal para viabilizar até 6 bilhões e 600 milhões de reais e garantir recursos ao banco.
10: No esporte, Palmeiras avança nos pênaltis, Corinthians é eliminado da Libertadores. O Verdão perdeu para a LDU do Equador, no entanto, venceu nas penalidades e garantiu uma vaga na semifinal. Já o Corinthians perdeu por 1-0 para o Estudiantes da Argentina em Itaquera. E o Memphis, gente, teve um pênalti no último lance do jogo, bateu para fora, isolou. Na Sul-Americana, o Galo, Atlético Mineiro, venceu o Santos por 4-2 e avançou na competição. 6:07.
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10: 6:07, Bruno Rizzi, nosso colunista. Rizzi, de que forma o pênalti do Memphis impacta a eleição?
11: Bom dia pra você.
12: Dizem lá na Lua, onde ele chutou.
13: Que o humor do eleitor lá não tá legal, né?
12: Aqui na Terra não tá, pelo menos aqui do meu lado.
13: Esse eleitor aí até largou mão, falou que não vai votar, teremos uma abstenção maior aí por conta da chateação.
12: Isso impacta mais qual lado? Bom dia, Rizzi.
13: Bom dia, Fer, bom dia, Tebas, bom dia a todos aqui com a gente. Então, além das questões futebolísticas aí de Corinthians, especialmente, que acaba virando o centro das atenções, a gente ainda tem no centro das atenções a política. Estamos aí há pouco mais de 2 semanas das eleições, do primeiro turno, e fato é que o governo Lula tem sentido e ficado cada vez mais preocupado com essa eleição, uma vez que Flávio tem se aproximado e ultrapassado em algumas pesquisas, e até no primeiro turno tem mostrado aí uma força, de acordo com o que a gente tem acompanhado aí de alguns trackings, e isso preocupa a campanha do presidente Lula, obviamente, que até então tinha uma vantagem grande, e agora vê essa vantagem se simplesmente desaparecer, evaporar.
10: Sumiu, né?
13: Sumiu.
10: É.
13: Agora quem tem construído a vantagem é justamente Flávio Bolsonaro. Então o cenário é muito complexo para o governo, não está achando ferramentas por onde buscar essa recuperação, né? Atingiu ali um teto e, enquanto isso, o Flávio Bolsonaro consegue continuar surfando, de maneira ainda discreta, mas surfando a onda da questão da crise do STF. Até, enfim, eu ia fazer um comentário aqui, mas eu deixo para depois, para a gente não se alongar. Mas a gente vai comentar o que são as medidas que o governo tem trabalhado, quais são as estratégias que o governo tem feito para tentar reverter tudo isso aí. Tebas falou há pouco aqui nas manchetes sobre um programa de endividamento. O Desenrola funcionou bem, melhorou ali a aprovação do governo na ocasião. Mas, de novo, né, estamos a 15 dias das eleições.
10: Tem outro ponto que é a indefinição sobre a escala 6-1, a tendência de ser votada só depois do segundo turno, mas existe uma chance de ser votada antes, né? Integrantes do governo estão ali.
13: Tem até um ponto sobre isso, rapidamente comentando aqui. Já se fala em uma estratégia, como a gente está numa eleição de rejeição, né? Já se fala numa estratégia do governo de preferir que não se vote antes do segundo turno, preferir deixar a discussão se alongar, articulando para que seja pautada e votada depois das eleições, mas criando esse receio do eleitor em sobrepassar ou não o projeto, justamente para tentar vincular ele a esse projeto e vincular a aprovação à sua eleição.
10: Entendi.
13: A sua reeleição, no caso. Então, cria esse sentimento de dúvida e o eleitor acaba criando esse vínculo direto. Existem articuladores da campanha, fontes que eu conversei, pensando assim, mas, de novo, não é absolutamente nada simples, nem antes, nem depois do segundo turno. Teria que ter uma engenharia política eleitoral aí muito grande.
12: Muito bom, 6:11, a gente vai para Brasília. Já tô vendo imagem aqui do Rafael Felitti fazendo os exercícios de fonoaudiologia para ficar com articulação melhor, com a voz melhor, nem precisa porque tira de letra, excelente. Bom, mas em meio à crise no STF, parlamentares articulam mudanças no judiciário com propostas que incluem mandato para ministros e novas regras para indicações. Rafael Felitti, com as suas articulações todas aquecidas, ao vivo. Muito bom dia para você.
14: Muito bom dia, Fernanda. Bom dia, Rafa. Bom dia, Bruno. Tem que fazer ainda mais uma hora dessa. A gente já tá meio travado, então tem que fazer os exercícios de fonoaudiologia para conseguir tirar de letra, como você disse. Mas é isso mesmo, né? A gente já vinha reparando esse movimento já desde a semana passada, até um pouquinho antes, né? Mas não só por parte da oposição, que, claro, concentra essas propostas ali para que tenha uma reformulação no Poder Judiciário e principalmente pressões ali no presidente Davi Alcolumbre para pautar algum pedido de impeachment. Estou falando disso porque isso tem a ver com algumas das medidas que a oposição trabalha. Por exemplo, né, inclusive na última terça-feira, o dia do histórico, dia 15 de setembro, da sessão do Supremo Tribunal Federal, no mesmo dia os senadores de oposição se reuniram na Comissão de Direitos Humanos, que é presidida pela senadora Damares Alves, para acompanhar a sessão e fazer comentários. No dia anterior, alguns parlamentares de oposição já tinham se reunido para fazer uma pressão para que o presidente Davi Alcolumbre pautasse o impeachment do ministro Alexandre de Moraes. Opa, perdão, caiu aqui a câmera.
10: Sem problema.
14: Mas retomando aqui, enfim, nessa sessão eles falaram sobre essa possibilidade de fazer o impeachment do ministro Alexandre de Moraes e eles querem mudar o regimento interno do Senado para facilitar pedidos de impeachment, né? Porque atualmente essa prerrogativa é 100% do presidente da casa, né? No caso, o Davi Alcolumbre, e eles querem que isso seja mais fácil. Mas também tem propostas do governo. O deputado federal Reginaldo Lopes apresentou uma proposta de emenda à Constituição que prevê, entre outras medidas, o mandato de 10 anos e idade mínima de 50 anos para ministro da corte. Além disso, a idade mínima de 50 anos e máxima de 70 para futuras nomeações nas cortes superiores. Também na última semana, o deputado federal Danilo Forte, do PP do Ceará, o Reginaldo, que eu falei antes, é do PT de Minas Gerais, O Danilo Forte também apresentou uma proposta que propõe também um mandato menor, de 8 anos, para ministros do Supremo Tribunal Federal, né? E também prevê que tenha uma rotatividade na indicação, que não seja só do presidente da República, mas também tenham indicações do poder não só do Poder Executivo, mas também do Poder Legislativo e do Poder Judiciário, parecido com o que acontece em outras cortes, né? Em que o Poder Legislativo também pode indicar ali integrantes. Enfim, né? A gente vai ficar de olho nessa, em tudo isso, até porque o próximo presidente que for eleito vai poder indicar 4 ministros para o Supremo Tribunal Federal. Então é muita coisa, né? E então os parlamentares podem ser que eles se movimentem com relação a isso. Uma coisa que me chamou a atenção é que, dentre essas propostas todas, de impeachment, de regimento, de indicações, a gente não tem nenhuma ali, né? Ali que seja, esteja pelo menos na ponta da agulha, vamos dizer assim, como, por exemplo, de lista tríplice, né? De exigências com relação a isso, que é o que muitos juristas, muitos analistas acham que seja melhor, pensam que seja a melhor opção. Volto com vocês.
12: Obrigada, Felipe, por todas as suas informações. Ô, Rizzi, essa iniciativa aí de mudança no judiciário, 15 dias antes das eleições.
13: Pois é, a gente sabe que, enfim, toda mudança, todo projeto, só para contextualizar para vocês, a gente está falando, por exemplo, de uma PEC de reforma, e a PEC é o mesmo instrumento, que é muito poderoso, mas é o mesmo instrumento que está sendo utilizado para o fim da escala 6x1. Então, só para vocês terem uma dimensão do tamanho e da dificuldade que é caminhar com projetos assim. Mas o governo quer jogar para o Congresso. O governo quer dizer que o Executivo, né, o governo, o presidente Lula, quer mostrar que está tendo a iniciativa e caso isso não caminhe, o ônus fica para o Congresso Nacional. Mas, de novo, é tudo muito difícil de emplacar num espaço de tempo tão curto. Ninguém vai ver, assim, não tem a menor condição da gente ter alguma coisa efetiva através disso com um espaço de tempo tão curto. Mas é muito mais mostrar a iniciativa de estar preocupado com algo do que qualquer outra coisa. E aí eu só trago uma observação aqui que é interessante, por que a gente não pode ficar vivendo o calor das emoções, dos momentos, quando a gente fala de eleições. É claro que à medida que se aproxima, as coisas se tornam um pouco mais palpáveis para a gente ter uma sensibilidade, uma previsibilidade um pouco maior. Mesmo assim, as coisas podem mudar no meio do caminho. Mas o que eu quero trazer é que um ano atrás a gente falava que a violência pautaria, né? Muitos diziam que a violência pautaria as eleições por conta daquela operação no Rio de Janeiro que foi foco dos noticiários e das análises no Brasil e no mundo. Então diziam que a violência era a nova pauta. Eu sempre insisti que o que define a eleição é o bolso do eleitor, ponto final. As outras coisas também ajudam a definir, mas o ponto de partida é a economia. Se a economia estiver bem, pode estar acontecendo o que for, que isso não vai impactar diretamente, por exemplo, numa reeleição. Mas quando a gente tem uma economia, o bolso do consumidor não está bem, o endividamento está alto, como a gente está vivendo, todas as outras questões ganham peso maior. Mas o que eu quero dizer é que nesse ganho de pesos maiores para outras questões, é interessante a gente trazer que, nesse momento, quem imaginaria que o grande ponto, além da economia, que estaria sendo discutido, não é corrupção, não é violência, é a questão do judiciário. Né? Quem diria que haveria uma articulação para falar do judiciário a essa altura do campeonato? É realmente surpreendente, mas nos mostra que a dinâmica política eleitoral, ela é muito de momento. E o que tem mexido ali nos humores, né, dos eleitores dos dois lados, principalmente, é justamente a questão do judiciário que a gente está vendo, essa crise do STF. Então, se você falasse em criar um projeto desse um ano atrás, pensando numa reeleição do presidente Lula, não faria o menor sentido.
10: Exatamente.
13: Né? E agora faz total sentido, pensando na campanha, óbvio, de novo, isso não tem chance de caminhar a ponto de ter algum valor real, mas pelo simbolismo da coisa é realmente surpreendente, né?
10: Impressionante como as coisas mudam em pouquíssimo tempo, né, no Brasil.
13: Muito,
10: realmente.
13: Muito.
10: É impressionante. 6 horas e 19 minutos, a gente vai pro Paraná agora com o Leonardo Gomes. Vamos falar ainda de eleição presidencial, porque o candidato Renan Santos do Missão faz campanha no Paraná, acho que já está no estado, se eu não estou equivocado.
12: Ele fez,
10: quem tem as informações pra gente, ele fez aí campanha no Paraná, é o Leonardo Gomes. Fala, Léo.
15: É isso, ele passou por pelo menos 4 cidades no interior do estado, as maiores, inclusive Londrina, a segunda maior cidade do Paraná, onde em coletiva, ou seja, conversando com a imprensa, o candidato do Missão disse que, se eleito, pretende acabar com o financiamento público de super shows, né? Aqueles grandes shows normalmente pagos pela prefeitura ou pelo estado, e diz que pretende priorizar o investimento em programas culturais voltados a manifestações regionais. Além de Londrina, Renan Santos passou ainda por Maringá e também Cascavel. Ele defendeu a promoção de marcas brasileiras no exterior, no que chamou de modelo coreano de exportação. Afirmou ainda que o país deveria exportar não só produtos, mas o lifestyle brasileiro. Foi assim que Renan Santos definiu a sua ideia de exportação. O candidato disse que o país tem que fazer esse processo rápido para ser competitivo. Além disso, ele não poupou críticas tanto ao STF, afirmando que os ministros da Suprema Corte concentram muito poder e isso precisa ser freado, e também criticou o senador, ex-juiz e candidato ao governo do estado aqui no Paraná, Sérgio Moro. Chegou a afirmar que Moro é frouxo. Foram várias cidades que ele passou, portanto, nas últimas horas. A gente vai trazer a cobertura completa aqui ao longo desta manhã, não só na programação do 360, mas também no TMC Paraná.
12: Obrigada, Léo. Ótimo trabalho para você. E a gente vai passar aqui as agendas dos candidatos a presidente nesta quinta-feira. Lula tem caminhada em Montes Claros, Minas Gerais, a partir das 5 horas da tarde. Flávio Bolsonaro tem motocarreata e comício em Vitória da Conquista, na Bahia, além de live à noite. Augusto Cury, coletiva de imprensa em São Paulo, às 9h30 da manhã.
10: Bom, Renan Santos, então, passa por Chapecó, Santa Catarina, Passo Fundo, no Rio Grande do Sul, e Caxias do Sul, também em Rio Grande do Sul. Ronaldo Caiado, do PSD, cumpre agenda com empresários, participa de entrevistas em São Paulo, e o Romeu Zema, do Partido Novo, participa de entrevista ao SBT Brasil hoje à noite. Então aí, a agenda dos principais candidatos à presidência da República, como sempre, no Start TMC. 6h21.
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12: Agora a gente vai para Minas Gerais. 6h21. Belo Horizonte registra setembro mais chuvoso da história, com volume 4 vezes acima da média. Júnior de Castro, sem chuva neste momento, tem ao vivo todas as informações.
18: É isso, Fernanda. Ótimo dia para você, ótimo dia, Rafael, Bruno. Excelente quinta-feira para todo mundo sintonizado, ligado com a gente aqui na TMC. Chove, chuva, chove sem parar, viu? Agora não tá chovendo realmente, mas já choveu bastante aqui na capital mineira. Belo Horizonte, como você disse, Fernanda, já registra o setembro mais chuvoso desde o início da série histórica, isso em 1961. Até o dia 15, antes de ontem, a capital acumulou aí mais de 200 milímetros de chuva. E um destaque é para a região do Barreiro, aqui em BH. Segundo a Defesa Civil, foram 201 milímetros de chuva até amanhã de terça-feira. Esse volume, inclusive, ele supera o recorde anterior, que foi em setembro de 2016. Mas muita gente deve estar se perguntando por que que essa região do Barreiro, aqui em Belo Horizonte, chove tanto. Existe, claro, uma explicação da ciência. Parte dela está relacionada ao relevo dessa região do Barreiro, porque o Barreiro, ele fica bem próximo à Serra do Rola Moça. E quando o ar úmido encontra justamente a serra, ele é obrigado a subir, e nesse processo todo o vapor se condensa e forma nuvens carregadas, favorecendo justamente essa ocorrência de chuvas e mais chuvas. Mas não é só nessa região aqui de BH que tem chovido muito, não. As regiões da Pampulha, Oeste, Centro-Sul e Noroeste, todas essas regiões também já choveu mais que o esperado agora para o mês de setembro. Por outro lado, a previsão indica ainda mais chuva e mais instabilidade nos próximos dias aqui na capital mineira. um sistema de baixa pressão que está vindo aí do litoral do Rio de Janeiro, associado também a outras condições atmosféricas, aumenta o transporte da umidade aqui para Minas, então deve chover bastante ainda pelos próximos dias. Hoje ainda é dia 17 de setembro, então a gente passou um pouquinho da metade do mês, mas Belo Horizonte já vive aí um mês histórico com chuva muito fora do padrão. A gente vai continuar acompanhando e se houverem desdobramentos, a gente vai trazendo aqui durante a programação da TMC. Eu volto com vocês.
10: Valeu, Júnior. Então, espaço aberto para você, para a nossa reportagem aí em Minas Gerais, né? Por conta da preocupação em relação às chuvas e o Júnior de Castro até citando Jorge Benjor em sua entrada aqui no Start TMC. É,
12: chove chuva, chove sem chove parar.
10: Chove sem parar. 6h23, a gente vai para o Rio de Janeiro. Um destaque interessante aqui da Beatriz Trindade. Olha, a Ponte Rio-Niterói vai testar um projeto piloto de 180 dias para monitorar a velocidade média dos veículos. Bia, muito bom dia para você. Como que vai funcionar então esse projeto na Ponte Rio-Niterói?
19: Bom dia para você, para Fernanda, para todo mundo que acompanha a gente, exatamente. A Ponte Rio-Niterói e trechos também das rodovias BR-101 e BR-116 vão passar por essa fase de testes agora com uma nova tecnologia de fiscalização, são os radares de velocidade média. Diferente, então, do modelo tradicional, que só pega o motorista no momento exato em que ele passa pelo radar, esse novo sistema vai medir o tempo gasto para percorrer todo um trecho ali e ele calcula também a velocidade ao longo desse caminho. A boa notícia para os motoristas é que nessa fase inicial agora, a fiscalização tem caráter só educativo e experimental. A Agência Nacional de Transportes Terrestres garante que não haverá multas nem penalidades com base nessa mediação, servindo apenas para avaliar, então, agora por enquanto, a eficácia do sistema antes de uma futura expansão para rodovias federais. Volto com vocês.
10: Obrigado, Bia. Valeu, obrigado pelas informações. Interessante isso, então, né? A tecnologia ajudando, então, a medir a velocidade dos carros, dos veículos, e a gente vai acompanhar como vai funcionar esse projeto piloto, que vai além, então, da Ponte Rio-Niterói. Vamos para Brasília?
12: Vamos para Brasília. Depois do Rio de Janeiro, a gente vai com a Lívia Brás lá em Brasília. O Banco Central reduz a Selic a 13,75% ao ano, antes das eleições, em movimento oposto ao Federal Reserve, né, o Fed dos Estados Unidos, que aumentou a taxa de juros. Lívia Brás, então, ao vivo aqui com você, comigo, com todo mundo.
20: Oi, Fê, Rafa, bom dia para vocês. Bom dia. Pois é, a gente teve aí mais essa queda na taxa de juros, né? Foi um corte de 0,25 ponto percentual, que já era esperado pelos analistas, pelos analistas de economia, né? Foi decidido ontem por unanimidade pelo Comitê de Política Monetária do Banco Central. Essa decisão aconteceu na conhecida e chamada Super Quarta, que é quando os bancos centrais, tanto do Brasil quanto dos Estados Unidos, decidem e anunciam essas decisões sobre taxas de juros. E como você disse, Fernanda, os dois países acabaram indo em movimentos opostos. Enquanto o Banco Central do Brasil cortou a Selic em 0,25%, o Fed, que é o Federal Reserve, aumentou os juros americanos nessa mesma proporção, 0,25%, só que a taxa deles está bem menor que a nossa, eles vão ficar numa faixa entre 3,75% e 4% de juros ao ano. Aqui no Brasil, a justificativa do Copom para mais essa redução, né, foi principalmente o recuo da inflação e a moderação da atividade econômica, o IPCA, que é o índice que mede, o índice oficial que mede a inflação no Brasil, acumulou uma alta de 4,22% nos últimos 12 meses. E a gente explica para o nosso ouvinte o que é a Selic, né? A taxa Selic é a principal referência dos juros na economia brasileira e aí quando ela cai, o custo do dinheiro também tende a diminuir. Por quê? Porque isso facilita o acesso a crédito para consumidores, para empresas, para investimento e em determinadas condições estimula também o consumo e estimula os investimentos. Por outro lado, juros mais baixos também podem aumentar a pressão sobre os preços. É por isso que o Banco Central fica aí sempre nessa tentativa, né, de encontrar um equilíbrio entre estimular a economia e manter também a inflação sob controle. Copom não deu uma pista clara aí sobre a próxima reunião, né, que já vai acontecer depois das eleições. diz que os próximos passos sempre dependem das novas informações sobre economia, reforçou também que pretende manter os juros num nível considerado adequado para trazer a inflação para a meta, que é de 3% ao ano. Com o corte de ontem, né, dessa quarta-feira, Selic chega ao menor nível desde março de 2025.
12: Obrigada por todas as informações. 6 horas e 29 minutos, já estava aqui falando com o Rizzi, porque, Rizzi, a Lívia trouxe, então, corte na Selic, mas aí, no oposto, o aumento dos juros do Fed. Qual o impacto disso para a gente?
13: Pois é, tem alguns pontos interessantes aqui para a gente trazer, vamos lá. Primeira coisa é que o corte de juros, né, ele vem em linha com o não aumento da inflação, o controle da inflação, né? Por quê? Porque os juros, como a Lívia trouxe, é um mecanismo que controla a inflação. Então, se tem muito dinheiro rodando na economia, a inflação está alta, você aumenta os juros para segurar, né? Ou seja, você aumenta os juros, cria uma possibilidade menor de circulação do dinheiro para que o dinheiro não perca o valor, né? É a lei da oferta e demanda. Muita disponibilidade perde o valor. Então, você reduz a disponibilidade para manter o valor. Bom, economês à parte, isso mostra ali um contraste entre a economia real, a economia dos dados, a macroeconomia, da economia do bolso do cidadão. Porque, apesar da inflação sob controle, do Banco Central estar reduzindo juros, etc. e tal, a gente ainda vê que o bolso do brasileiro, a economia na ponta final, a percepção sobre a economia do brasileiro ainda é ruim, apesar dos dados estarem sendo, de certa forma, positivos. Por quê? Porque nem sempre a inflação, o IPCA, que é o índice, ele considera todos os elementos naquela cesta de produtos. O que é o consumo real do brasileiro hoje em dia? Talvez esse hábito de consumo não tenha se atualizado da mesma forma, né? Então a inflação pega sim, apesar de estar sob controle, o dia a dia o brasileiro sente muito isso aí. Quando a gente fala em inflação sob controle, é interessante também porque a inflação cresce abaixo da meta, a inflação cresce só 3%, por exemplo. Né? Havia até uma expectativa de crescimento de 4, 5 e só cresceu 3. Mas, de novo, é crescimento. Né? Teve até uma deflação, ou seja, uma queda da inflação. Mas ok, mas é uma pequena queda num patamar que vem há muito tempo muito alta. Né? Isso eu tô falando desde a pandemia. Então a inflação vem trazendo. Então, por isso que eu digo que nem sempre os percentuais e os números da macroeconomia refletem no bolso do cidadão. E aí você tem outras questões, principalmente quando a gente fala de economia agora, que prejudica o eleitor, que traz uma sensação ruim para o eleitor, que a gente até trouxe há pouco no meu outro comentário, isso diz muito sobre endividamento também.
0: Exato.
13: Né? O endividamento é muito alto, portanto, a percepção das pessoas ela é muito ruim. Só para encerrar aqui um ponto, Fed subiu os juros dos Estados Unidos. O que isso significa? O que muda para a nossa vida aqui? O dinheiro do estrangeiro aqui no Brasil sai, porque ele acaba preferindo aplicar numa renda fixa lá fora, no Brasil, lá nos Estados Unidos. Por quê? Renda fixa, ativo seguro, ele tira o dinheiro do Brasil, manda lá para fora. Por quê? Porque juros mais altos paga aquela renda fixa mais estável. E com isso, o dólar pode subir. Por quê? Porque você tem menos dólar na economia brasileira, lei da oferta e demanda, menos disponibilidade, maior valor. E aí você também tem, com a alta do dólar, o impacto de combustíveis, transportes, importados, tudo mais, causando impacto maior aqui, que podem aumentar a inflação. Então você vê que tem uma relação direta, apesar de ser lá nos Estados Unidos, também é algo para a gente ficar atento aqui no Brasil.
0: E esse é um assunto que preocupa e preocupa muito a TMC, uma das principais bandeiras que a TMC carrega, a preocupação com a taxa de juros. Nós ainda convivemos com uma das mais altas taxas de juros do mundo, isso atrapalha e muito o nosso dia a dia, né? Enfim, muitas famílias que estão infelizmente endividadas. Então, claro, né? Uma sinalização aí do Banco Central, essa redução na taxa Selic, mas ainda é um tema de bastante preocupação. 6 horas e 33 minutos, TMC, compromisso com a verdade.
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22: Olá, olá, olá! Agora são 6h37. 6h37. Eu sou o André Rocha e você está na Transamérica, que agora é TMC. Que prazer falar com você, direto da capital das Gerais, a cidade mais bonita do planeta. E agora é o momento de saber do trânsito com o Eliseu Júnior. Vai falar sobre a região da Pampulha. Eliseu, é com você.
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24: 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Bom dia para você. Destaque agora da saída da Pampulha rumo ao centro da capital. Vejo por aqui trânsito lento na Pedro I, no acesso à barragem da Pampulha. Lentidão que se estende pela barragem e chegada ao bairro São Luís. O motivo é apenas o excesso de veículos. A dica, então, nesta manhã, insistir com paciência neste ponto, já que na sequência vejo por aqui na Antônio Carlos, trânsito fluindo muito bem até a chegada ao Complexo da Lagoinha. 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
22: Muito obrigado, portanto, ao nosso Eliseu Júnior. Às 10 horas tem o Minas, TMC primeira edição, comigo e também com a Marina Matos. É, a gente vai trazer as principais notícias aqui do nosso estado e, claro, com toda a equipe da TMC, a melhor equipe do rádio mundial. Estão abertas as inscrições para o edital Conexão Cultural, que vai selecionar 32 projetos para fortalecer e valorizar a produção cultural em Betim. Cada projeto selecionado vai receber R$30 mil, totalizando R$960 mil em recursos. A iniciativa faz parte da Política Nacional Aldir Blanc, de Fomento à Cultura. Podem participar pessoas físicas, grupos e coletivos culturais, pessoas jurídicas ou não, desde que atuem em um dos segmentos previstos no edital. Entre eles estão música, dança, teatro, artes visuais, artesanato, audiovisual, cultura popular, fotografia, literatura e patrimônio. Para participar, é preciso comprovar atuação artístico-cultural em Betim há pelo menos 2 anos. Responsável pela inscrição também precisa morar na cidade há pelo menos 1 ano. Das 32 vagas, 30 serão destinadas à ampla concorrência e 2 a pessoas com deficiência. As inscrições podem ser feitas, atenção, gente, até o dia 30 de setembro, presencialmente no Protocolo Geral da Prefeitura de Betim, que fica no bairro Brasileia. O atendimento é de segunda a sexta, das 9 da manhã às 4:30 da tarde. O edital e os documentos necessários para a inscrição estão disponíveis na página de editais da Secretaria Municipal de Cultura de Betim. É só você entrar no site betim.mg.gov.br. betim.mg.gov.br. Lá tem tudo, você vai ficar sabendo sobre esse edital. Agora 6:40, você está na Transamérica, que agora é TMC. Ah, direto de Belo Horizonte, a cidade mais bonita do planeta. Lembrando que a nossa programação segue com Start TMC, depois tem o TMC 360, depois tem o nosso Minas TMC 2 horas, trazendo as notícias que te interessam, as notícias da nossa cidade, da nossa região metropolitana. E vamos agora reunir a rede.
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2: 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Gente, situação importante aqui, informação que acaba de chegar aqui em São Paulo, a Polícia Civil e o Ministério Público realizam a terceira fase da operação Vectura Corrupta. São cumpridos 16 mandados de prisão e 18 de busca e apreensão, incluindo contra o ex-vereador Milton Leite, né? Que presidiu a Câmara Municipal, inclusive, por quatro mandatos, é bastante tempo. A investigação apura a infiltração do PCC no poder público e no sistema de transporte coletivo aqui da capital. A ação mira 12 empresas de ônibus e também um núcleo de advogados ligado à facção. As informações são do portal G1, a nossa equipe também confirmando essa operação, portanto, aqui em São Paulo. E eu repito, porque é realmente uma informação muito importante, que o Milton Leite, ex-vereador, que foi presidente da Câmara Municipal de São Paulo por 4 mandatos, é um dos alvos dessa operação.
4: 6:43, claro que a gente vai continuar ao longo da programação da TMC com este assunto, mas agora vou acionar aqui o Bruno Rizzi, porque a Lívia Brás tinha falado na entrada dela sobre corte na Selic, o Fed lá nos Estados Unidos aumentando juros, e a gente ainda nesse assunto economia, 6 em cada 10 moradores de capitais fazem bicos para complementar a renda. Então, para a gente continuar nesse assunto, A necessidade de fazer bicos atingiu 60% dos moradores das 10 maiores capitais brasileiras. Os dados são da pesquisa Viver nas Cidades, Desigualdades e Mobilidade Social, realizado pelo Instituto Cidades Sustentáveis, em parceria com o Ipsos IPEC. Bruno Rizzi.
3: Pois é, esse dado é interessante a gente trazer aqui. Por quê? Porque isso mostra aquela questão que a gente acabou de falar da dificuldade na economia nos lares. Então, apesar de todos os apesares, a gente vê alguns números mais positivos na macroeconomia, nos lares, a questão do endividamento, a questão das contas nos lares, tem apertado muito as famílias, e isso tem sido um fator muito complexo para o atual governo aqui no Brasil. E mais, em todo o mundo, a gente tem visto uma fragilidade maior dos incumbentes para a reeleição. Os incumbentes são aqueles que estão no exercício para a reeleição, também por conta dessa questão. Existem vários estudos sobre mudança de hábitos de consumo, etc e tal, mas no final das contas pouco importa. O que importa é que o bolso está sendo afetado, e se o bolso é afetado, tem um impacto eleitoral direto e evidente. Eu sempre trago aqui que norteia uma eleição é o bolso do eleitor. Todas as outras questões importam? Importam, e muito. Mas elas passam a ter um peso maior, como a gente está vendo agora, como violência, STF, né, judiciário, etc e tal, a partir do momento que a economia está indo mal, que o bolso do eleitor está mal, tudo é maximizado e tudo vira um problema ainda maior. Mas o gatilho para tudo isso é a economia dos lares. E o que a gente está vendo aqui é realmente... O endividamento nunca esteve tão alto, primeiro problema, e essa pesquisa do ICS com a Ipsos IPEC traz exatamente o retrato disso, que 6 em cada 10 moradores de capitais fazem bicos para complementar a renda. Cenário também que a gente sempre viu, óbvio, sempre existiram os bicos, mas 60% da população das capitais é realmente um número surpreendente. Só... reforça isso que a gente tem trazido.
2: Exato, a gente trouxe há pouco aqui que essa é uma grande preocupação da TMC. Bruno Rizzi daqui a pouco também no TMC 360, e a gente continua nesse assunto, economia. A gente vai para Belo Horizonte agora. A queda da Selic, né, a taxa básica de juros, para 13,75%, dividindo opiniões entre indústria e comércio lá em Minas Gerais. Mais uma vez, Júnior de Castro tem as informações para a gente. Conta para a gente então essa divisão, Júnior.
5: Pois é, Rafael, esse corte de 0,25% aí, a gente lembra que também ele foi decidido de forma unânime pelo Comitê de Política Monetária. Essa redução, ela já era esperada pelo mercado, e ela acontece depois de um longo período de juros altos. A Selic, a gente recorda também, chegou a 15% ao ano entre julho de 2025 e março deste ano agora, de 2026, a maior em quase 20 anos. E aqui em Minas, Rafael, como você disse, essa avaliação sobre a queda da Selic, ela não é unânime por aqui, não. Para a FIENG, por exemplo, a Federação das Indústrias do Estado de Minas Gerais, a taxa da Selic ainda está muito alta. A entidade afirma que os juros elevados encarecem o crédito, dificultam investimentos e também limitam a expansão das empresas. Já a Câmara dos Dirigentes Lojistas de Belo Horizonte vê esse cenário de forma mais otimista. Para a CDL, a queda pode melhorar sim a confiança do consumidor, justamente nesse último trimestre agora do ano, que é um período muito importante por conta do Dia das Crianças, da Black Friday e também do Natal. A Selic, a gente recorda, é o principal instrumento usado pelo Banco Central para controlar a inflação. E o cenário recente, ele ajudou numa decisão muito importante. Em agosto, o IPCA caiu 0,32%, e a inflação acumulada em 12 meses ficou em 4,22%. Eu volto com vocês.
2: Júnior de Castro, então, com as informações também sobre os impactos da Selic no estado de Minas Gerais, essa divisão que há, portanto, entre a indústria e o comércio de Minas. A gente vai para Curitiba agora, mais uma vez com ele, Leonardo Gomes. Chuvas acima da média, né? Eliminam seca, deixam 100% do Paraná sem escassez hídrica. Léo, conta pra gente também.
6: como tudo na vida, nós temos dois lados, né? E exato, claro, trouxemos aqui os estragos da chuva, infelizmente, mortes que foram registradas e prejuízos financeiros também. Mas as chuvas tiraram o Paraná do mapa da seca, que é monitorado pela Agência Nacional de Águas e Saneamento Básico, a ANA. Nas últimas horas foi divulgado, portanto, esse relatório que apontou que a região leste, para ficar mais claro, leste é onde eu estou, né? Onde está a sede da TMC Paraná, Curitiba, região metropolitana, e também compreende-se o litoral do estado. Então, esta era uma região onde, de fato, nós enfrentávamos seca, mesmo que fosse fraca, mas era registrada neste mapa já há alguns meses. A normalização, portanto, encerra esse período de seca que perdurava há um ano, segundo a Agência Nacional de Águas. O processo de recuperação do solo vinha sendo indicado pelo monitor desde maio de 2026, quando áreas de seca moderada e fraca começaram a recuar, mas agora, de fato, elas saíram por conta de toda esta chuvarada. Meteorologistas aqui do estado explicaram como que foi resolvido este problema, essa questão da seca. Bem, a recuperação total foi impulsionada por duas frentes atípicas que provocaram acumulados superiores a 100 milímetros em menos de 24 horas, e por isso os estragos, como nós dissemos, onde 47, ou melhor, das 47 estações meteorológicas do Paraná, 44 registraram chuva acima da média. Ao menos a gente pode trazer uma boa notícia em meio a essa chuvarada.
4: Obrigada, viu, Léo? Ótimo trabalho aí pra você. 6:50. Agora a gente vai pro Recife falar de coisa boa. Pernambucanos estão entre os indicados ao Grammy Latino, incluindo nomes como João Gomes, Lenine e Amaro Freitas. A Joely Santos tem todas as informações ao vivo pra gente. Joely.
7: É isso aí, bom dia Fernanda, bom dia Rafael. E além desses que você citou, também tem o Johnny Hooker, né? O pianista também, Amaro Freitas. E além de todos esses, ainda tem o cinema nessa lista, tá? A trilha sonora original de O Agente Secreto, filme do pernambucano Kleber Mendonça Filho, também foi indicada na categoria de melhor música para mídias visuais. Amaro Freitas aparece em duas categorias: melhor álbum de MPB ou música afro-portuguesa brasileira, com Criolo, Amaro e Dino, e melhor canção em língua portuguesa com No Vento de Nós. Lenine concorre com o álbum Eita, na mesma categoria de álbum. João Gomes disputa melhor álbum de música de raízes em língua portuguesa com Dominguinho Volume 2, ao lado de Mestrinho e JP, da qual saiu vencedor no ano passado com o Volume 1. E Johnny Hooker também está na disputa de melhor canção em língua portuguesa, com Viver e Morrer de Amor na América Latina, em parceria com Ney Matogrosso. A cerimônia do Grammy Latino está marcada para 7 de fevereiro do ano que vem. É com vocês.
4: Muito obrigada pelas informações, notícia boa, ótimo trabalho para você. 6:51, agora a gente tem os destaques do nosso site tmc.com.br. Marina Fornazieri.
8: Bom dia, Fernanda, bom dia, Tebas, e bom dia aos nossos ouvintes. Primeiro destaque que eu trago hoje aqui é do Corinthians, né, que perdeu pro Estudiantes na Argentina.
2: Tebas.
8: E os corintianos também, né. O Corinthians foi eliminado da Libertadores ontem, e o principal nome dessa eliminação foi o Memphis Depay, que perdeu um pênalti logo no finalzinho do jogo. E olha só, além dessa dor, né, da derrota, o atacante holandês deve ser responsável também por uma multa de pelo menos $10 mil que o Corinthians vai ter que pagar. O Memphis e o também jogador Gustavo Henrique deixaram a Neoquímica Arena sem passar pelo backdrop da Conmebol, que é contra as regras da Libertadores, então os dois juntos vão somar aí pelo menos uma multa de $20 mil. Essa é uma apuração que está do nosso repórter de esporte, Breno Ávila, que está detalhada lá no nosso site tmc.com.br. Então, mais uma derrota aí para os corintianos.
2: O Breno, que acompanhou ontem diretamente de Itaquera essa apuração, $10 mil, dali entre 50 e 55 mil. Reais, eu estou sem chão, viu, Marina? Você tem outro destaque, né?
8: Tem outro destaque. Para mudar de assunto aqui do esporte para o entretenimento, porque já temos o filme que vai representar o Brasil na disputa pelo Oscar de melhor filme internacional no ano que vem. O filme chama Feito Pipa e é estrelado por Lázaro Ramos. Já ganhou vários prêmios no Festival de Gramado e também no Festival de Berlim. O filme ainda não foi lançado oficialmente, apesar de ter ganhado alguns prêmios aí. E ele chega nos cinemas brasileiros no dia 5 de novembro. Então já já vamos poder
2: legal,
8: ver o filme.
2: Ótima notícia.
8: É, ótima notícia. Torcer para ele ganhar o Oscar, que acontece no dia 14 de março do ano que vem.
4: Obrigada, Marina. Obrigada. Ótimo trabalho para você. Bom. Agora a gente tem assunto sério, Tebas.
2: Assunto sério, a gente trouxe aqui agora há pouco aqui no Start TMC, a Polícia Civil aqui de São Paulo realiza a operação nessa manhã e considera foragido o ex-vereador Milton Leite, que presidiu a Câmara Municipal em 4 períodos, em 4 mandatos, alvo de prisão em operação contra a infiltração do PCC no transporte público de São Paulo. Bruno Chesi, ao vivo aqui, tem mais detalhes.
9: Pois é, Tebas, Fernanda, Marina, o ex-vereador Milton Leite é alvo dentro da terceira fase da Operação Vectura Corrupta contra a infiltração do PCC no poder público. Ao todo, são 16 mandados de prisão e 18 de busca e apreensão em cidades da Grande São Paulo e do litoral. Além do Milton Leite, também temos investigações como o ex-candidato a prefeito de Praia Grande, o Danilo Morgado. A operação mira 12 empresas de transporte suspeitas de controle direto ou indireto pela facção e de fraudes em licitações. Outra frente investiga a chamada Sintonia dos Gravatas, que é formada por advogados que, segundo a polícia, atuariam ali na defesa e benefício de integrantes do PCC. A apuração também é desdobramento de operações anteriores que identificaram financiamento das campanhas e tentativas de infiltração da facção em outros órgãos públicos, não só de São Paulo. Então, ainda a gente espera para ver qual que é o mandado imposto ao ex-vereador, né, e em qual relação ele está sendo indiciado, mas o fato é que a polícia já trata ele, inclusive, como foragido nesse momento.
2: Muito grave. Eu estava observando aqui, para a gente levantar as informações, ele que deixou a vida pública, em tese, no ano passado, depois de 7 mandatos como vereador, e como o Bruno Chesi trouxe para a gente aqui, ele presidiu a Câmara Municipal de São Paulo por quatro vezes.
4: Obrigada, viu, Bruno, por todas as informações. Claro que a gente vai trazer esse assunto ao longo da programação da TMC, inclusive no Paulista TMC, que começa às 10 horas. E a gente está se encaminhando para o final,
2: exatamente,
4: né?
2: Exatamente. Reta finalíssima aqui do Start TMC. O TMC 360 vem aí, como sempre, com a Joana.

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35: Agora, 7 horas e 25 minutos, estamos todos juntos nesta manhã de quinta-feira, 17 de setembro de 2026. TMC 360 no ar, não só para o YouTube, mas também para todos os dials que formam a nossa rede Transamérica TMC. Seja bem-vinda, seja bem-vindo. Eu, Felipe Bueno, ela, Joana Treptow, e você. E a gente traz para você destaques do noticiário como esses aqui, ó. Milton Leite, ex-presidente da Câmara dos Vereadores de São Paulo, é alvo de operação da Polícia Civil. Da capital paulista, Marcos de Pato.
26: A operação Vectura Corrupta investiga o envolvimento de integrantes do primeiro comando da capital, PCC, no transporte público da capital paulista. Os detalhes daqui a pouquinho.
27: Brasil responde Estados Unidos e nega falhas no combate ao crime organizado. De Brasília, Lívia Braz.
28: Na resposta, o governo brasileiro cita a lei antifacção sancionada em março, que aumentou as penas para líderes de organizações criminosas e criou mecanismos para atingir financeiramente essas estruturas.
35: Lula manda recado para a família Bolsonaro. Diz que o país não comporta políticos vira-lata.
27: Já Flávio Bolsonaro acusa Lula de passar a mão na cabeça de Alexandre de Moraes, do Recife, Joeli Santos.
0: Cumprindo a agenda presidenciável, Flávio Bolsonaro criticou Lula e os ministros do STF um dia após a sessão que discutiu a investigação sobre Alexandre de Moraes no caso Banco Master. O candidato do PL afirmou que Lula deve o seu mandato ao ministro, relacionando a atuação do presidente e a permanência do ministro no Supremo.
35: Congresso Nacional avalia propostas de reforma do Judiciário. 30 projetos tramitam na Câmara e no Senado e a maioria pede mudanças no STF.
27: Banco Central reduz taxa de juros para 13,75% ao ano. Novo corte se dá pela melhora recente da inflação e recuo nos preços.
35: Mesmo com o corte da Selic, o Brasil ainda registra o maior juro real do mundo, com 8,45%.
27: Já o Federal Reserve, o Banco Central dos Estados Unidos, subiu a taxa de juros de 3,75% para 4% ao ano. A alta é a primeira registrada em 3 anos e acontece em meio às pressões da guerra com o Irã.
35: Memphis Depay desperdiça pênalti aos 55 minutos do segundo tempo. Corinthians perde do Estudiantes de La Plata. Dá adeus à Copa Libertadores da América. Também nos pênaltis, Carlos Miguel brilha. E aí foi decisão para os pênaltis mesmo, né? Palmeiras bate a LDU e avança às semifinais. Hoje o Flamengo recebe o Independiente del Valle no Maracanã.
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35: Vamos lá, são 7h28. Em resposta às alegações dos Estados Unidos, o governo brasileiro negou que existam falhas ou omissões no enfrentamento ao crime organizado. Daqui a pouquinho a gente vai falar sobre isso, porque tem uma operação em São Paulo que justamente tem conexão de político ou ex-político, podemos dizer assim, ou as duas coisas, com o crime organizado no estado de São Paulo. Vamos à capital paulista então. Para você, bom dia, repórter Marcos de Pato.
1: Muito bom dia mais uma vez, Felipe, Joana, todos que acompanham o 360 aqui na TMC. É a Operação Vectura Corrupta, deflagrada pela Polícia Civil do Estado de São Paulo, juntamente com o Ministério Público, que investiga aí a participação de integrantes do primeiro comando da capital paulista, o PCC, no sistema do transporte coletivo da capital paulista. Essa ação, né, deflagrada nesta quinta-feira, está cumprindo aí 18 mandados de prisão e 16 de prisão e 18 de busca e apreensão. E um dos alvos dela é o ex-vereador e também ex-presidente da Câmara Municipal de São Paulo, Milton Leite, do partido União Brasil. Ele que deixou a vida pública em 2025, né? Depois de 7 mandatos como vereador e de ter presidido aí a Câmara por 4 vezes. Atualmente, ele é presidente do União Brasil em São Paulo. E nessa terceira etapa, a operação mira o controle financeiro e operacional da facção sobre 12 empresas de ônibus com indícios de fraudes sistemáticas em licitações. A outra frente foca na chamada Sintonia dos Gravatas, que é um núcleo de advogados que atua diretamente nos crimes e na legitimação dos interesses da organização. Só para a gente lembrar, esse é um desdobramento da operação que teve início há 2 anos, lá em 2024, a operação denominada Decúrio, que já apontava a participação de integrantes do PCC juntamente à administração pública da cidade de São Paulo, inclusive com participação com interferência nas eleições daquele ano. Inclusive, nessa fase, né, nesse desdobramento, também está sendo apontada essa questão, inclusive dentre os investigados com prisão decretada a um ex-vereador da capital, um ex-servidor da Prefeitura de São Paulo, que atuava na SP Trans, além de um candidato a deputado estadual e 3 advogados e outras pessoas atuantes na organização criminosa. As diligências estão sendo executadas aqui na capital paulista, em Santana de Parnaíba, São Bernardo do Campo, Diadema, Santos, Praia Grande e Cubatão. Eu volto com vocês.
35: Bom, e mais uma vez, a operação recorre ao latim, né? As pessoas que dão nomes às operações recorrem ao latim. A gente está falando, como trouxe o Marcos de Pato, em Vectura Corrupta, né? Vectura tem a ver com transporte, com carreto, né? E corrupta tem a ver com isso que você sabe mesmo, né? Corrompida, corrupta. Então, é essa a conexão entre o nome e essa operação descrita pelo Marcos De Fato em São Paulo. 7h32 agora.
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27: Quentinha para você, pesquisa nacional Poder Data. Aia, divulgada há um minutinho, mostra Lula e Flávio Bolsonaro em empate técnico na disputa pelo primeiro turno da eleição presidencial de 2026. Atenção, porque esse dado é importante. Lula, do PT, aparece com 37% das intenções de voto. Flávio Bolsonaro, candidato pelo PL, registra 36%. Augusto Cury, do Avante, tem 8%, Renan Santos, do Missão, e Ronaldo Caiado, do PSD, 3% cada. Os demais candidatos aparecem com 2% ou menos. Brancos e nulos somem 4% e 2% não sabem.
35: Segundo turno agora, Flávio Bolsonaro aparece numericamente à frente de Lula, com 46% contra 44% também, ou seja, mais uma vez, um empate técnico. Lula registra 45% contra 42% na comparação com Augusto Cury. E Flávio tem 43% a 36% contra Augusto Cury. O levantamento ouviu 3 mil pessoas por telefone, com margem de erro de 1,8 ponto percentual. 95% de confiança, 7,33.
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27: Nosso Bruno Rizzi, comentarista de política, já está na área para trazer os destaques sobre essa pesquisa. Rizzi, bom dia para você. Hoje nós temos muitas pesquisas diferentes para olharmos. Importante lembrar sempre que há um agregador de pesquisa no site da TMC, tmc.com.br, para termos um overview, uma visão geral desses números, mas é importante a gente olhar de forma separada para cada uma delas. Então, quais são os seus destaques dessa pesquisa Poder Data Aia, divulgada agora mesmo?
4: Pois é, Joana, bom dia a todos. Primeiramente, vamos lá. No primeiro turno, praticamente empatados numericamente, 37-36, né? Flávio com 36, Lula 37. Diferença apenas de um ponto no primeiro turno. Então já é um sinal de alerta para a campanha do presidente Lula, porque Flávio está encostando ali no primeiro turno. Para vocês terem ideia, no dia 12 de agosto, essa distância era de 6 pontos para o presidente Lula. Lula tinha 41 versus 35% de Flávio Bolsonaro. O que a gente vê também é uma queda de ambos os candidatos no segundo turno. Flávio tem 46 versus 44 de Lula no segundo turno. Flávio aí numa vantagem que está sendo mantida de 2 pontos, mas na rodada anterior era 47-45, virou 46-44. Cada um cai um pontinho, mas ambos na mesma diferença ali, né? A diferença permanece igual e ambos na mesma tendência ali da pesquisa anterior. Outros pontos que eu quero trazer aqui para vocês. Flávio, nessa pesquisa, supera Lula em 3 regiões. Sul, com 47-26, Centro-Oeste, com 44-32, Norte, 43-34. E no Sudeste, Lula tem 36 e Flávio, 34. No Nordeste, 48-29 para presidente Lula, né? Flávio com 29%. Transformando em votos válidos aqui, o que a gente tem? No Sul, Flávio tem 65, Lula 35. Sudeste, hoje, em votos válidos, Lula tem 51 versus 49 de Lula, tá? Lula tem 51 versus 49 de Flávio. Em 2022, Lula tinha 46, então reparem, Lula tem hoje 51% nesse recorte do Sudeste. Em 2022, Lula teve 46%. Jair Bolsonaro teve 54% em 2022. Hoje Flávio tem 49%. Então, a distância em relação a 22 ainda está favorável para o presidente Lula, que conquista mais votos hoje nessa pesquisa, nesse recorte do Sudeste, do que em 2022. Agora, quando a gente vai para o Nordeste, hoje Lula tem 62%. Em 2022, ele teve 69% no Sudeste. Flávio, 38% hoje no Nordeste. Em 2022, seu pai Jair teve 31%. Então, 7 pontos a menos no Nordeste para Lula, 7 pontos a mais para Flávio em relação a Jair na comparação com 2022. E o sul que a gente trouxe, esse 64,5, 35,5, permanece a mesma coisa. 22 foi assim e a pesquisa agora traz exatamente esse mesmo número. Então são alguns recortes que a gente consegue enxergar, o que mostram, quando a gente coloca todo mundo no mesmo cesto para o nacional, mostra o quê? A eleição, numericamente ali, praticamente empatada na margem de erro, é o que a gente vai ter até o dia das eleições. E no segundo turno a coisa também deve ficar muito apertada, como as pesquisas têm mostrado ao longo aí dessas últimas semanas.
35: Valeu, Bruno Riz, volta amanhã, né, para fazer mais análise sobre os números a partir das 7h10 no horário web e depois das 7h30 com todo mundo junto acompanhando aqui no TMC 360. Vamos dar mais um número aqui que saiu nesta quinta-feira, pesquisa TMC Alfa mostrando Sérgio Moro do PL na liderança da disputa pelo governo do Paraná, agora um recorte estadual, regional, né? No primeiro turno, com 39% das intenções de voto, Sandro Alex, PSD, aparece com 28%, seguido por Requião Filho, PDT, 23%, Luiz França do Missão, com 2%.
27: Em um eventual segundo turno, Moro aparece com 47% contra 43% de Sandro Alex. Na disputa entre Sandro e Requião, o candidato do PSD supera o adversário por 47% a 35%, enquanto Moro registra 53% contra 38% de Requião. Foram ouvidas 1.200 pessoas com margem de erro de 2,8 pontos percentuais, 95% de confiança.
35: O presidente Lula volta a criticar o candidato do PL à presidência da República, Flávio Bolsonaro, durante um ato político no Distrito Federal, Ceilândia. Direto de Brasília, Rafael Felitti chega ao TMC 360 para trazer os detalhes dessa declaração do presidente da República. Diga, Felitti, bom dia para você.
5: Oi, Felipe, bom dia para você, bom dia, Joana, bom dia para quem nos acompanha aqui no TMC 360. Ceilândia é uma região administrativa daqui do Distrito Federal, fica na periferia aqui da capital do país e, inclusive, é a cidade onde cresceu e nasceu o Michele Bolsonaro, a ex-primeira-dama. Durante esse comício, a ex-primeira-dama Janja também participou e pediu, inclusive, para a população do Distrito Federal não votar em Michele Bolsonaro, além, claro, dela e o presidente Lula terem pedido votos para a chapa do presidente Lula aqui no Distrito Federal, que também participou deste comício, né? O candidato ao governo do Distrito Federal, Leandro Graz, a senadora Leila do Vôlei, do PDT, e a senadora Érica Cocai, do PT, que são essa chapa do presidente Lula aí nessas eleições de 2026. O presidente Lula fez uma série de críticas ao adversário, o candidato Flávio Bolsonaro, e a família Bolsonaro como um todo, né? Ao falar de Eduardo Bolsonaro, ele disse que Eduardo fica nos Estados Unidos pedindo para Donald Trump, presidente norte-americano, fazer intervenções no país, e fez uma crítica direta ali a Flávio Bolsonaro, dizendo que durante o dia ele fica com a bandeira do Brasil e à noite ele valoriza mais os Estados Unidos. Vamos ver exatamente como o presidente Lula fez esse comentário. A gente separou uma fala dele no comício.
6: Este país não comporta político vira-lata. Este país não comporta político que de dia mostra a bandeira nacional e de noite vai ficar de quatro para os Estados Unidos para a bandeira americana.
5: Pois é, não foi bem valorizar a bandeira americana que disse o presidente Lula, usou bastante esse termo vira-lata, né, para se referir à família Bolsonaro e ao bolsonarismo. O presidente Lula também abordou alguns outros assuntos durante este comício, como, por exemplo, o Banco de Brasília, né, que é envolvido ali no escândalo do Banco Master. Ele disse que o governo federal não deve dar dinheiro ao BRB e disse que a governadora daqui do Distrito Federal, a Celina Leão, deveria estar preocupada em colocar o ex-governador, do qual ela foi vice, Ibanez Rocha, na cadeia por ter sido, segundo o presidente Lula, um dos cabeças desse escândalo aí do Banco Master e que acabou gerando um rombo bilionário nas contas do BRB. A gente vai seguir acompanhando aqui a campanha eleitoral aqui por Brasília e qualquer novidade a gente atualiza a nossa audiência. 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
35: É isso, Rafael Felitti. Teve resposta esse pronunciamento do presidente da República, candidato à reeleição. E além dessa resposta, a gente vai trazer para você daqui a pouquinho as palavras e as agendas dos demais candidatos à presidência da República. São 7h42 agora.
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6: Bom dia, bom dia, bom dia, muito bom dia para você que está ligado, para você que está sintonizado aqui na TMC nos 88.7 Transamérica. 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Eu sou Rodolfo Simões, te faço companhia na manhã desta quinta-feira e agora a gente vai direto pro trânsito porque o Eliseu Júnior tem informações do anel rodoviário. É com você, Eliseu.
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10: 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Destaque agora para o anel rodoviário na saída rumo ao Rio de Janeiro. O turista enfrenta fila na passagem pelo trevo do Betânia, lentidão que se estende até a chegada ao Olhos d'Água. Motivo: excesso de veículos. Quem segue rumo ao Rio, a dica: paciência. Já você que dirige rumo à região centro-sul da capital, ao Belvedere, a dica é no trevo do Betânia, acessar a rua Úrsula Paulino, na sequência vias internas do bairro Avaí e do bairro Buritis. 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
6: Ainda falando do trânsito aqui, bem rapidinho, pessoal, o Eliseu Júnior também alertou a gente aqui, tem uma queda de árvore lá na rotatória do Coril, no sentido centro, então, o motorista que trafega por lá, tem que ter atenção redobrada, um pouquinho mais de cuidado. A minha sensação aqui, pelo vídeo que ele mandou, é que a faixa da direita tem essa queda de árvore e o trânsito lá, aparentemente, pelo menos, até as 7h44, até 5 minutos atrás, estava bem tranquilo. Mas atenção, quem passa ali na rotatória do Coreu, no sentido centro. Tá bom? Agora são 7h49. Passeando aqui também pelo WhatsApp da rádio, dá um alô pro Renato Wine. Ele participou ontem da jornada esportiva e fez vários comentários aqui sobre a classificação do Galão da Massa. O Galo Doido passou o trator no Peixe ontem. Ele comentou aqui que o chefe dele achou ruim. E quando o Atlético venceu, levou uma camisa. Hoje ele falou que vai trabalhar com a camisa do Galo. Tá certo ele, muito bem vestido. E também com meus sentimentos por família. Ele falou que perdeu o sogro aí há pouco mais de um mês. Né? E essa vitória também foi um presente para ele. É isso, um abração para você, Renato, e para todo mundo que nos acompanha, não só aqui pelo DAI, pelo 88.7, pelo site, pelo aplicativo e também manda sua mensagem pelo nosso WhatsApp. Você pode fazer igual o Renato, só mandar um WhatsApp pelo 31 99944 8870. Lembrando, estou falando de Atlético, futebol, ao meio dia tem um papo de craque, você vai poder ouvir a narração do brilhante Luiz Soares, dos gols do Galo. Teve dois galaços do galaços mesmo, é proposital, viu gente, do Reinier ontem, e teve Gabriel Delfim fechando o gol na disputa de pênaltis. Pegou pênalti do Gabriel, hein? Do Gabriel Barbosa, perdeu o pênalti. Agora a gente falta reunir a rede.
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21: 7h51. Tá no ar, o É da Sua Conta, nosso papo diário sobre finanças em parceria com o Banco PicPay. Nós hoje vamos conversar sobre os principais desafios dos pequenos e médios empreendedores no dia a dia. Bom dia, Lelupe. Bom, vamos ficar aqui quantas horas?
22: Quanto tempo a gente tem?
21: A gente tem 3 minutinhos.
22: Não, né? O horário eleitoral não tá deixando muito fora os 3 que a gente tem, mas vamos lá, Joana. Bom dia para você, pro Felipe e para toda a nossa audiência. Jonathan, quando a gente fala de empresas de pequeno porte, normalmente a gente está falando de negócios tocados por uma ou poucas pessoas, né? Ou seja, muitas vezes todas as funções necessárias para fazer uma empresa funcionar caem no colo de uma pessoa só. E aí vai lá, né? Parte administrativa, financeira, compras, atendimento. Tem um levantamento do Conselho Federal de Administração, junto com o Ministério do Empreendedorismo, da microempresa e da empresa de pequeno porte. A principal dificuldade do micro e pequeno empreendedor ainda está na parte da gestão, Joana, principalmente na parte de finanças e de capital, né?
21: E você tem alguma dica para facilitar a vida do empreendedor? Aí sim você pode ficar algumas horas, porque a gente ajudar, a gente gosta.
22: Vai, né? Vamos lá. A primeira coisa é a mais essencial, e isso eu digo de experiência própria mesmo, assim, de verdade, esse bilhete. Não misturar suas contas pessoal e empresarial. Quando os orçamentos e os valores se misturam, fica muito difícil entender se o seu negócio está dando lucro, de quanto é esse lucro, até mesmo quanto dinheiro o empreendedor pode retirar, o que já é difícil no começo, né? Outra dica: não deixa tudo só na sua cabeça. tem o costume de fazer um registro das entradas e saídas, passadas e futuras. Cara, qualquer notinha, qualquer centavo, que assim você consegue ter melhor visão do custo dos seus negócios, realmente quanto custa. 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
21: Muito obrigada, Alelupe. Ótimas dicas. A gente se fala amanhã. Lembrando que você, ouvinte, pode enviar sua dúvida ou sugestão de tema para o e-mail. 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Até amanhã, Alê.
22: Olha, tentamos em 3 dias, 3 minutos aí, né? Acho que a gente tentou.
21: A gente está aqui todo dia para ajudar o empreendedor, o brasileiro. Então, a gente, de pouquinho em pouquinho, a gente vai trazendo dicas e ajudinhas, soluções. Um beijo, Alê.
22: Beijo para vocês. Até amanhã.
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1: Bolsas pelo mundo operando em alta nesta manhã de quinta-feira. Principais índices avançam na tentativa de recuperar perdas provocadas pela alta dos juros anunciada pelo Banco Central dos Estados Unidos, o Federal Reserve. Guilherme Ravache, fala com a gente agora.
2: Nos Estados Unidos, na quarta-feira, o dia foi de baixa nos mercados. No Brasil também a gente fechou em baixa. O que que aconteceu? A gente teve a super quarta, né? Na qual o Banco Central americano e o Copom, Banco Central brasileiro, anunciam taxas de juro. Nos Estados Unidos, a alta da taxa de juro vai ficar agora entre 3,75% e 4%, nessa faixa. Essa alta da taxa de juro, ela é ruim, porque mais dinheiro tende a sair das ações e migrar para títulos de dívida, né, que vão pagar juros mais altos. Tanto dívida do governo quanto dívida corporativa tem uma tendência de pagar mais. Aqui no Brasil, o natural seria que, com a queda da taxa de juro, a gente foi de 14% para 13,75%, né, pela determinação aí do Copom. Com essa queda, as ações deveriam subir. Mas os Estados Unidos é um mercado muito grande, e o que acontece com a taxa de juro lá influencia também o Brasil. Então, aqui no Brasil, a gente, mesmo tendo uma queda da taxa de juro, não teve uma reação tão positiva da Bolsa. Até porque a taxa mais baixa no Brasil já era esperada, porém, a visão de muitos é que não cai na velocidade que seria o ideal para o mercado brasileiro, para que a indústria crescesse mais rápido, para que o consumidor também não tivesse um endividamento tão alto. A gente tem a taxa de juro real mais alta do mundo, não custa lembrar. Agora, o que tem

0: tendem a se beneficiar. Essas são as notícias do mercado por hoje.
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2: Mas espera um pouco, Jura Trepto, que hoje a gente vai mudar o protocolo aqui. A gente vai falar da nossa enquete antes de chamar o José Calil. É uma pergunta muito simples, muito rápida, né? E se ele quiser participar, ele pode participar. Pô, tá?
1: O voto é secreto, Felipe.
2: O voto é secreto. É verdade, o voto é secreto, né? É verdade. Tá, mas ele só vai falar assim, votei.
1: Tá,
2: né?
1: Tá bom.
2: É, você que está nos acompanhando aqui no TMC 360, está feliz com o seu time hoje? Tem três respostas possíveis. Um, sim. Dois, não. E três, detesto futebol. Calil, bom dia, Calil.
3: Bom dia, Felipe. Bom dia, Joana. Pé da vida não tem aí.
2: Não, ainda não.
3: É melhor, essa hora da manhã é melhor, né? Mas olha, ontem foi a noite do drama. Tivemos drama tudo que é lado. Até mesmo o Palmeiras, que se classificou, foi com drama. Porque o Palmeiras ganhava por 2-1 da LDU e jogando pelo empate. De repente, em 2 minutos, já nos acréscimos, tomou 2 gols, e aí o Carlos Miguel, goleiro do Palmeiras, nos pênaltis, garantiu a classificação lá no Equador. Palmeiras classificado para a semifinal da Libertadores, o que significa, né, Felipe e Joana, que teremos um brasileiro na final, porque o Palmeiras vai jogar com o Fluminense na semifinal. Então, na final, 28 de novembro, em Montevidéu, teremos um brasileiro. Talvez contra outro brasileiro, porque hoje o Flamengo vai jogar às 9:30 da noite no Maracanã, tem uma vantagem muito boa contra o Independiente Del Valle, ganhou no Equador 2-0, e se passar, o Flamengo fará a semifinal contra o Estudiantes. É, não será contra o Corinthians, não. Contra o Estudiantes, que ontem acabou se classificando, Felipe, aqui dentro de Itaquera.
2: Então o Corinthians perdeu ontem, é isso?
3: Corinthians perdeu de 1-0.
2: Tá.
3: E com drama. Porque no último lance de um pênalti para o Corinthians, o empate levaria a decisão para os pênaltis. O Corinthians perdia por 1-0. Empatado lá na Argentina, e o Memphis Depay cobrou o pênalti na estação do metrô. Para quem conhece Itaquera, o metrô passa bem atrás daquele gol ali, e o pênalti foi chutado na estação do metrô, pior que o Bate, aquela vez contra o Brasil, e o Corinthians foi eliminado. E essa eliminação do Corinthians, Felipe, ela mergulha o clube numa crise sem precedente, porque o Corinthians estava contando com esse dinheiro da Libertadores, a Libertadores remunera muito bem quando o time passa de fase, e acabou esse dinheiro todo sendo perdido no chute do meio. Mas não foi só o Corinthians, não, né? Que foi eliminado ontem. Tivemos na Copa Sul-Americana, vexatória, pela forma que foi, né? Não é que seja vexame perder do Atlético em Belo Horizonte, mas o Santos, que tinha uma vantagem de 2-0, com 18 segundos, não 18 minutos, 18 segundos de jogo já estava perdendo. Acabou reagindo depois, mas perdeu por 4-2 no tempo normal e perdeu os pênaltis também. O Santos está eliminado, o Galo, que já está na Copa do Brasil, avança também na Copa Sul-Americana. Galo e Palmeiras e o Vasco da Gama estão em 3 competições, hein? O Vasco, que tinha se classificado na terça-feira contra o Santa Fé, está vivo na Copa do Brasil. Atlético Mineiro e Palmeiras também, todos vivos na Copa do Brasil. O Palmeiras na Libertadores, o Vasco e o Atlético na Sul-Americana. Ah, mas teve drama no Rio de Janeiro ontem também, viu, Felipe?
2: É verdade.
3: Pelo Campeonato Brasileiro, Joana, tivemos um jogo absolutamente decisivo e que também acabou em tumulto. O Botafogo venceu o Grêmio por 3-2 no último lance, quando o juiz já estava com a pita na boca, no caso a juíza, porque era a Edna, né, a juíza aqui de São Paulo, com a pita na boca para encerrar o jogo, o Grêmio empatou.

0: Só que aí, o que que aconteceu? O gol foi anulado pelo VAR, daquelas linhas milimétricas que ninguém acredita, sabe? Você vê, eles falam que é uma coisa, mas você olha, você está vendo outra coisa. E nessa situação, o gol do Grêmio foi anulado, o Botafogo ganhou por 3-2, e a estreia do Renato Gaúcho, que teve o Felipão também no banco, acabou sendo ruim para o Grêmio. Melhor para o Tite. Tite, é verdade, ele foi contratado para voltar ao futebol, é o novo técnico do Botafogo e estava ontem nas tribunas do Ano e Felipe. Olha, ontem foi uma noite de drama, viu?
1: É, e ontem no Rio de Janeiro era 2026, não parecia, mas era 2026. Calil, amanhã a gente fala de todos esses e outros na rodada do fim de semana do Campeonato Brasileiro. Um ótimo dia para você, até amanhã.
0: Até amanhã, Felipe. Até amanhã, Joana. E vamos ver se teremos drama, porque à noite se a coisa vai ser mais tranquila.
1: Ah, mas teremos sim. 8h03 no próximo bloco, na segunda hora do TMC 360, a gente volta a falar sobre essa questão envolvendo os Estados Unidos, o Brasil e a suposta fraqueza do governo brasileiro em cuidar do crime organizado.
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3: 8 horas e 4 minutos. TMC 360 com as principais notícias da manhã desta quinta-feira. Brasil responde Estados Unidos e nega falhas no combate ao crime organizado. De Brasília, Lívia Braz.
4: Na resposta, o governo brasileiro cita, entre outras medidas, a lei antifacção que foi sancionada no mês de março e que aumentou as penas para líderes de organizações criminosas e criou mecanismos para atingir financeiramente essas estruturas.
5: O Senado já tem 11 pedidos de impeachment contra o ministro Alexandre de Moraes. A maior parte partiu de cidadãos comuns.
3: Pesquisa Poder Data AIA traz avaliação dos eleitores sobre o STF. Levantamento aponta que 53% desaprovam a Suprema Corte. Já 30% aprovam os trabalhos dos ministros e 17% não sabem.
5: Ex-presidente da Câmara Municipal de São Paulo nega que esteja foragido. Em nota, Milton Leite, alvo de operação da Polícia Civil, diz que está em viagem e deve se apresentar às autoridades em 24 horas.
3: Ministério da Fazenda avalia novo programa contra o endividamento das famílias. A ideia é eliminar dívidas antigas dos brasileiros, criar uma espécie de leilão. A proposta deve chegar às mãos do presidente Lula já nos próximos dias.
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5: Bom, conforme nós prometemos, então vamos lá, né? Em resposta às alegações do governo dos Estados Unidos, o governo daqui nega que existam falhas ou omissões ou qualquer coisa no enfrentamento ao crime organizado. Vamos, portanto, à capital do país conversar com a Lívia Braz. Lívia Braz, seja bem-vinda. O que é que você conta? Bom dia.
4: Oi, Felipe. Bom dia para você, para Joana. Pois é, a resposta do governo brasileiro veio por meio de nota, uma nota que foi emitida pelo Ministério da Justiça, que disse que essas críticas dos Estados Unidos desconsideram todas as ações que foram feitas pelo Brasil e também a cooperação que já existe entre os dois países nessa área de segurança. Agora, um detalhe bastante importante disso é que o Brasil, ele não aparece naquela lista de 23 países que são classificados pelos Estados Unidos como os principais produtores ou rotas de trânsito de drogas. Essa crítica feita ao Brasil, ela está na parte narrativa do documento que foi enviado ao Congresso americano. E na resposta que foi dada pelo Ministério da Justiça, o governo brasileiro, ele cita, entre outras medidas, por exemplo, a lei antifacção que foi sancionada no mês de março aqui no Brasil, que aumentou as penas para os líderes das organizações criminosas, criou também mecanismos para atingir financeiramente todas essas estruturas. Também mencionou essa nota, aquele programa Brasil contra o Crime Organizado, que foi lançado 2 meses depois, no mês de maio, com ações voltadas aí ao combate ao tráfico de armas, fortalecimento do sistema prisional, investigação também de homicídios e enfraquecimento econômico também dessas facções. O Ministério da Justiça lembra também que o presidente Lula apresentou no mês de maio, durante aquela viagem que ele fez a Washington, uma proposta de cooperação com os Estados Unidos para combater também lavagem de dinheiro, tráfico de armas e compartilhar informações de inteligência. Só que, segundo o governo brasileiro, ainda não teve nenhum tipo de resposta dos americanos. Justiça terminou essa nota emitida ontem, né, dizendo que o Brasil vai continuar atuando de forma soberana e coordenada contra o crime organizado. Defendeu ainda que o enfrentamento às organizações criminosas exige justamente integração e cooperação internacional.
5: Falando especificamente do crime organizado, a gavetinha PCC, que podemos dizer que é a mais famosa, mais barulhenta, mais escandalosa, não vamos nos esquecer de que o PCC foi fundado, podemos dizer assim, no chamado Piranhão, né? Em Taubaté, no presídio de Taubaté, que fica no Vale do Paraíba, uma região importantíssima do estado de São Paulo, nos anos 90, em 1993. De lá para cá, só cresceu, só se expandiu. Então, teríamos que bater, não é possível mais, mas teríamos que bater na porta de Itamar Franco, de Fernando Henrique Cardoso, do próprio Lula, Dilma Rousseff, Michel Temer, Jair Bolsonaro, Lula novamente. Fora os governos estaduais de de São Paulo dos anos 90 para cá. É realmente, e a Lívia Brás trouxe elementos importantes, é algo muito complexo para se resumir a uma carteirada do governo dos Estados Unidos, ainda mais em ano eleitoral. 8:09.
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3: A gente segue nessa toada, nesse ritmo, nesse assunto, agora inserindo Jamil Chad aqui na nossa conversa, porque o presidente Lula está preparando uma resposta institucional a essa questão que está sendo cobrada pelos Estados Unidos. E vai dar quando essa resposta? No discurso da ONU, está marcado para a próxima terça-feira, dia 22. Jamil Chad, diretamente da Suíça, vai explicar para a gente qual é a expectativa desse discurso. Agora há pouco, Jamil, nós mostramos aqui um trechinho de uma fala do presidente Lula ontem, na qual ele fala... Não vou conseguir recuperar ipsis literis exatamente o que ele diz, mas o presidente diz, eu vou falar diretamente com o Trump, eu vou falar isso diretamente com o Trump. Então, o que está sendo preparado, Jamil? Bom dia.
7: Bom dia, Joana. Bom dia, Felipe. Bom dia a todos. Olha, nós sabemos, e nós estamos dando essa notícia desde a semana passada, aqui com exclusividade na TMC, justamente do discurso do presidente Lula na próxima terça-feira, abrindo... Assembleia Geral da ONU, com três temas: soberania, democracia e multilateralismo. Agora, hoje, nós temos uma novidade. Lula vai colocar também nesse discurso justamente essa notícia que vocês acabam de trazer de Brasília. Ou seja, de que o Brasil está lutando, pelo menos segundo o governo brasileiro, está lutando contra o crime organizado e que esse gesto de Donald Trump naquele documento de ontem ao Congresso norte-americano não teria sentido, não estaria basicamente na linha justamente da conversa bilateral entre Brasil e Estados Unidos. Por que que surpreendeu o Brasil o documento de ontem? Porque o documento, Joana, ele traz, como a reportagem acabou de mostrar, a lista dos países que são considerados como problemáticos, ou que são países de produção de drogas ou de trânsito justamente dessas drogas aos Estados Unidos. O Brasil não aparece nessa lista, mas ao longo do documento, eis que de repente aparece uma crítica, e essa crítica é assinada por Donald Trump, contra o governo brasileiro. O governo brasileiro recebeu essa manobra, vamos dizer assim, nesse documento como um sinal de alerta. Um sinal de alerta que sim, será cobrado, e dois, que eventualmente isso pode justificar algum tipo de ação contra o Brasil. Mas é um militar? Não, provavelmente não. Mas algum tipo de sanção, algum tipo de medida que pode ser anunciada nos próximos dias. E por isso, o presidente Lula resolveu colocar no discurso dele da próxima terça-feira diante da ONU uma espécie de seguro de vida, Joana, dizendo, olha, nós já estamos fazendo isso e, portanto, não tem justificativa para nenhuma ação contra o Brasil. Com um detalhe, Lula fala antes de Donald Trump na ONU. Então ele, de uma certa forma, tenta antecipar justamente qualquer tipo de crítica que possa vir do discurso de Donald Trump, que acontece logo depois ao seu discurso. A grande pergunta, os dois vão se esbarrar ou não? Afinal de contas, só para vocês terem uma ideia do contexto, é a mesma salinha que todos usam, todos os líderes. Lula fala e sai por uma sala reservada. E nessa sala reservada estará o presidente norte-americano esperando a saída de Lula para depois subir ao palco. A questão é saber se haverá só um esbarrão, uma troca de gentilezas, química ou nada.
5: Química é ótimo. Ô, Jamil, por falar em ONU, mudando de assunto, mas dentro desse contexto geopolítico muito importante da semana que vem, a ONU apresentou um documento, um relatório, né, que acusa tanto o regime do Irã quanto dos Estados Unidos por crimes relacionados à repressão interna e conflitos armados. Às vezes a gente se esquece de que esses dois países estão em conflito, em guerra, desde o fim de fevereiro desse ano, né? E desde o primeiro momento, né, a gente tem falado aqui no TMC 360 sobre vítimas civis, sobre mortes de inocentes. E agora aparece esse relatório, Jamil.
7: Felipe, um relatório bastante importante da Comissão de Inquérito da ONU para o Irã, ela investiga, essa comissão investiga não só a guerra, mas tudo que aconteceu antes da guerra, a repressão do governo iraniano contra a população, e qual é a conclusão da comissão de inquérito da ONU, uma comissão independente. Ela não é formada por países, são especialistas, pessoas basicamente independentes que formam parte dessa comissão. Conclusão de dois aspectos fundamentais: o governo do Irã cometeu violações de direitos humanos e crimes contra a humanidade, contra a sua própria população, ao realizar a repressão ao longo dos últimos meses, anos, na verdade. E o mesmo relatório aponta que o governo de Donald Trump é, sim, suspeito de crimes de guerra contra os iranianos, claro, por conta de ataques, por exemplo, contra uma escola que deixou mais de 120 meninas, garotas mortas, outros ataques realizados pelo governo norte-americano, que também mataram civis no Irã. E aí a conclusão, Felipe, a população iraniana está entre um regime repressivo e um outro governo que comete crimes de guerra. Não é fácil, sem dúvida nenhuma.
5: Jamil Chad sempre trazendo aqui alguma coisa para a gente pensar durante as próximas 24 horas, porque daqui a pouco, daqui 24 horas, ele volta a conversar conosco nesse mesmo horário, sempre de segunda a sexta-feira, no TMC 360. Abração, bom trabalho, Jamil.
7: Bom dia para todos nós.
5: Bom dia, 8 horas, 15 minutos.
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3: Data AIA, divulgada agora, mostra Lula e Flávio em empate técnico na disputa pelo primeiro turno da eleição presidencial de 2026. Lula, do PT, aparece com 37% das intenções de voto, enquanto Flávio Bolsonaro, do PL, registra 36%. Augusto Cury, 8%, candidato do Avante. Renan Santos, do Missão, e Ronaldo Caiado, do PSD, 3% cada. Os demais candidatos aparecem com 2% ou menos. Brancos e nulos somam 4%, 2% não sabem.
5: Segundo turno, Flávio Bolsonaro aparece numericamente à frente de Lula com 46 contra 44, também empate técnico. Lula registra 45 contra 42% na comparação com Augusto Cury, e na comparação Flávio Bolsonaro-Augusto Cury, nós temos 43 contra 36%. Levantamento ouviu 3 mil pessoas por telefone, com margem de erro de 1,8 ponto percentual, 95% de confiança.
3: Vamos falar uma entrevista então com o Matheus Netzel, diretor do Poder Data, já está aqui ao vivo com a gente, prontinho para responder algumas perguntinhas sobre essa pesquisa. Matheus, bom dia.
9: Bom dia a todos, prazer estar com vocês aqui de novo.
3: Matheus, eu queria aqui colocar o primeiro turno em questão, os dados do primeiro turno, porque nos últimos meses, e não só na pesquisa Poder Data, nos últimos meses, na medida em que o presidente Lula ele foi perdendo o fôlego contra Flávio Bolsonaro no segundo turno, a militância do PT tentava se conformar com o fato de que no primeiro turno ainda havia uma distância considerável entre ambos os candidatos. Neste momento, a gente vê um afunilamento. O que isso significa? De onde saíram os votos que tiraram esse conforto do presidente Lula e deram um conforto maior ao Flávio Bolsonaro no primeiro turno?
9: Esse foi um movimento que a gente viu especialmente nas últimas semanas, né? No começo da nossa série, Lula ainda tinha uma vantagem, inclusive fora da margem de erro, em relação ao Flávio no primeiro turno, e ela foi lentamente, né, ao longo das semanas, sendo diminuída até chegar nesse ponto que está agora. O Lula continua à frente, tem um ponto percentual a mais, mas é um cenário de empate técnico, e um empate técnico com uma diferença mínima. Parte desse movimento do Lula foi um próprio enfraquecimento do próprio Lula, né? Ele chegou a ter 41% das intenções de voto no primeiro turno e hoje está com 37%. Os outros adversários cresceram, mas nem houve um crescimento tão pronunciado, né? O Flávio cresceu ao longo do tempo, mas não foi um crescimento tão grande. O que aconteceu foi principalmente uma manutenção alta ainda do número de indecisos, de pessoas que dizem que vão votar branco e nulo, e uma distribuição entre os outros candidatos, né? Foram poucas pessoas. O presidente Lula não conseguiu crescer em intenções de voto no primeiro turno, e dentro da margem de erro acabou ainda inclusive perdendo um pouco de espaço.
5: E aí eu chego, Matheus, ao segundo turno e te pergunto essa virada numérica, né, que a gente tem, estou falando de numérica, mas ainda dentro da margem de erro, uhum. Aponta para uma consolidação, vamos dizer assim, de inversão das curvas, olhando para o mapa como um todo, para a evolução das linhas, das curvas como um todo.
9: Já é a terceira semana em que o Flávio Bolsonaro aparece à frente numericamente do Lula, né? Ele, na primeira, a virada foi acho que umas três semanas atrás, com o Flávio ficando com um ponto percentual à frente, já é a segunda semana que ele tem dois pontos numéricos à frente do Lula, mas, de novo, né, é um cenário de empate técnico, a gente não pode dizer que o Flávio Bolsonaro é favorito por causa especificamente da distância que ele está alimentando nesse momento, mas o que a gente viu ao longo das últimas semanas foi um cenário consistente de enfraquecimento da campanha do presidente Lula e, obviamente, por outro lado, um fortalecimento do Flávio Bolsonaro. Ainda é tudo muito apertado e não dá para dizer com tranquilidade que isso vai se manter assim até o primeiro turno, que é daqui a poucas semanas.
5: Bom, seguiremos conversando, né, Matheus? Seguiremos conversando aqui no TMC 360. Voltamos, então, oportunamente, quando saírem os próximos números, a falar dos números Poder Data Aia com o Matheus Netzel, que é diretor Poder Data. Um abraço para você. Boa quinta.
9: Um abraço. Muito obrigado.
5: 8h20 agora.
3: Vamos para Brasília. O decano do Supremo Tribunal Federal, Gilmar Mendes, saiu em defesa do Procurador-Geral da República, Paulo Gonê, nas redes sociais. Rafael Felitti traz detalhes da declaração do ministro.
10: Isso mesmo, Joana, isso mesmo, Felipe, né? O ministro Gilmar Mendes fez uma extensa publicação nas redes sociais, né? Ali na rede social X, o antigo Twitter, em que sai em defesa de Paulo Gonê, dizendo que o Procurador-Geral da República tem uma reputação ilibada, uma reputação limpa e que nunca houve dúvidas com relação a isso. E que as mensagens que o ministro André Mendonça derrubou o sigilo no dia 1º de setembro, colocou a público informações sem contexto e também de que essas conversas, né, eram, na verdade, entre Daniel Vorcaro e o ex-advogado do Master, Ciro Soares, que tinha uma relação com Paulo Gonê, e que geralmente Ciro conversava com Vorcaro e repassava mensagens que Gonê teria falado para Vorcaro, mas não uma conversa direta entre Vorcaro e Paulo Gonê. O ministro Gilmar Mendes citou ainda que ao longo do julgamento de terça-feira, do dia 15 de setembro, André Mendonça chegou a dizer que de fato não tinha nenhuma acusação, nada que apontasse cometimento de crime de Paulo Gonê. E esse foi inclusive um dos motivos que estourou a última discussão mais agressiva que a gente teve no plenário da Suprema Corte, né, quando Gilmar Mendes acusa André Mendonça de desfaçatez ao defender Paulo Gonê ali em plenário. Segundo ainda Gilmar Mendes, se Mendonça sabia que eu tinha essa posição de que Gonê, de que não tinha nada apontando o crime de Paulo Gonê, ele não deveria revelar essas mensagens. E disse que Mendonça fez isso por interesses políticos e o que deixa claro isso, se Mendes, foi vídeos em que ele recebe apoio popular no dia 7 de setembro, com pichulecos ali, né? Ele até usa um termo que ele usou até ali na sessão, né, de pichuleco eleitoral, como uma crítica ali ao ministro André Mendonça, e compara a atuação dele com a atuação da Operação Lava Jato, de que o momento em que esses sigilos foram soltos não foi por acaso, foi próximo às eleições com o objetivo de impactar o resultado eleitoral. Ele cita, inclusive, Deltan Dallagnol e Sérgio Moro para fazer essa comparação com a Operação Lava Jato e a atuação de André Mendonça com relação a esse caso Master, né? Por fim, Gilmar Mendes também declarou solidariedade ao Procurador-Geral da República, Paulo Gonê. E a gente vai seguir acompanhando toda essa situação, né? A gente tinha dado uma arrefecida dessa terça-feira de 15 dias, como vocês falam muito aí no estúdio, mas a gente deu um relance nela mais uma vez com esse tweet do ministro Gilmar Mendes. Eu volto com vocês.
3: Obrigada, Felipe, pelas informações. Gilmar Mendes assumiu a guerra contra André Mendonça. De certa forma, assumiu a guerra no Supremo Tribunal Federal, depois que a sessão passou e não resolveu aquilo que se propôs a resolver. Mas é importante a gente colocar aqui que partir para a ofensiva com munição pesada contra André Mendonça não significa esclarecer as suspeitas sobre Alexandre de Moraes. O decano da corte, ele procurou colegas, nós vimos em mensagens do WhatsApp que foram vazadas, ele procurou Luiz Fux, ele procurou Cássio Nunes Marques, com falas bem agressivas, e ele protagonizou os embates mais duros da sessão de sexta-feira. Então, agora ele traz a guerra para as redes sociais, com um textão defendendo Paulo Gonet, e é importante a gente frisar aqui que Mendonça... ele deu motivo para ser questionado. Ontem nós trouxemos aqui no TMC 360. Ele admitiu que não havia identificado ilícito, então abre ali um flanco em relação à revelação sobre Paulo Gonet. Mas o centro da discussão é quem apresentou as informações agora e não o conteúdo das informações. E isso tem consequências políticas, nós estamos vendo. Eu estava lendo aqui alguns comentários nas redes sociais que mostram que os eleitores, eles estão reforçando o voto deles por conta dessa guerra no Supremo Tribunal Federal. E as pesquisas de intenção de voto mostram isso. Quem acreditava que as pessoas, os eleitores, iam ter uma análise crítica em relação ao campo político por causa da guerra no Supremo Tribunal Federal e também por conta dessa ampla rede de Daniel Vorcaro, está errado, porque isso só funcionou para reforçar os votos dentro da própria bolha. Então, reforça convicções dentro das bolhas. Eleitores de Flávio Bolsonaro ficam mais convictos que vão votar em Flávio Bolsonaro. Eleitores de Lula ficam mais convictos do voto em Lula. E para quem já desconfia do Supremo Tribunal Federal, cada ataque a André Mendonça pode parecer uma tentativa de proteger Moraes. Como na sessão de terça-feira, a sensação que ficou é de que foi criada ali uma barreira para que os ataques não chegassem, ou melhor, as investigações não chegassem a Alexandre de Moraes. Então, Gilmar Mendes, levando essa guerra aqui adiante, ele pode até vencer essa guerra. Ele que é um dos homens, se não o homem mais influente da República. Mas enquanto as perguntas originais, elas continuam sem respostas, vencer André Mendonça, que está mais isolado no Supremo Tribunal Federal, não significa recuperar a confiança no Supremo, nem significa limpar a imagem de Alexandre de Moraes, que está totalmente contaminada pelas relações que ele teve com Daniel Vorcaro, não explicadas. E outros ministros também, eventualmente, estão mostrando que tiveram com outras revelações de mensagens, mas isso precisa ser esclarecido, isso. E não levar adiante essa guerra, que é mais pessoal e política do que qualquer outra coisa. Vamos continuar no assunto, Felipe?
5: Sobre essa crise no STF, a gente vai conversar a partir de agora com o professor Paulo Casella, que é professor de Direito Internacional da Universidade de São Paulo. Professor, um prazer recebê-lo aqui no nosso 360. Seja bem-vindo, bom dia.
11: Bom dia, Felipe. Bom dia, Joana.
5: Bom, professor, passadas essas 48 horas da tal sessão histórica, né? Vou começar essa conversa perguntando o que é que fica de prático e também o que é que fica de simbólico para a sociedade. Lembrando que é uma pausa. Semana que vem a gente tem mais barulho, né? Mas o que é que fica nesse intervalo aí?
11: Eu acho que tem questões que precisam ser esclarecidas por parte de quem teve atividades fora do tribunal com este ou aquele, não só o próprio Vorcaro, como também apaniguados dele e enviados dele. Isso tem que ser esclarecido. Mas eu acho que nessa confrontação que está se desenhando, já está desenhada entre o Alexandre de Moraes e o André Mendonça, nós não podemos deixar de levar em conta a história de cada um. O Alexandre de Moraes tem que esclarecer o que tiver de esclarecer, mas temos de lembrar que na atuação dele como presidente do TSE, do Tribunal Superior Eleitoral, nas eleições de 2022, ele foi crucial para manter a democracia e o Estado de Direito funcionando. Nessa mesma altura, o então ministro da Justiça, André Mendonça, atuando como um fiscal, mandando fazer a lista dos antifascistas, ou seja, os fascistas tinham que se proteger dos não fascistas. E esse é o indivíduo que depois foi indicado pelo governo anterior para o Supremo Tribunal Federal. Então, esse um pouquinho da história de cada um a gente não pode deixar de levar em conta. E volto a dizer, e cada um deles tem de esclarecer o que tiver de esclarecer. Então, há honorários vultosos pagos ao filho do Cássio Nunes Marques, honorários pagos ao filho do Luiz Fux. Esses também têm de dizer quais foram as ligações e os impactos dessas contratações que precisam ser esclarecidas. Essa, como bem disse, Felipe, é só uma pausa, porque temos a continuação com as explicações que deverá dar André Mendonça na semana que vem ao tribunal e à sociedade.
3: Professor, de que forma, então, é que é possível separar a história dos ministros, como o professor bem disse, e toda essa questão política do que precisa ser apurado em relação a relações dos ministros, relações não republicanas e relações que podem demonstrar ilícitos? Porque no ponto em que a conversa está e no ponto em que a conversa esteve, inclusive, na sessão desta semana no Supremo Tribunal Federal, tudo se mistura e a sensação que fica é que o enredo se torna mais importante e, de certa forma, ofusca o que precisa ser analisado ou investigado. Então, como é que seria possível, nesse momento, separar o enredo, o contexto dos fatos para que não haja nem impunidade e nem que se deixe de considerar possíveis ilícitos no levantamento dessas revelações?
11: Eu concordo com você, Joana. Isso, tudo que tiver sido cometido de irregularidade tem que ser investigado e, se comprovado, tem que ser punido. Por outro lado, é curioso tentar atrelar o ministro Alexandre de Moraes ao governo Lula. Não esqueçamos que ele foi uma indicação do então presidente Temer. E é curioso, é um colega da faculdade aqui de Direito da USP, com conheço há muitos anos. Quando indicado pelo Temer, ele foi atacado pela esquerda, eu defendi. Depois, quando ele defendeu o Estado de Direito e foi atacado pela direita, eu o defendi. Em relação à situação atual, ele, como qualquer um de nós e como qualquer dos colegas do tribunal, tem de esclarecer o que tiver feito na sua atuação fora do tribunal e dentro do tribunal também. Mas essa vinculação não faz sentido como se fosse alguém intrinsecamente ligado ao governo Lula, o que nunca foi. Por outro lado, André Mendonça tem uma ligação muito forte com o governo anterior e nessa atuação que ele escolheu dar, ele está confirmando isso. É uma atuação que se alinha, inclusive, com a interferência descarada do governo dos Estados Unidos sobre o processo eleitoral brasileiro, como foi essa renovação da acusação de que o Brasil não está fazendo a lição de casa em relação a organizações criminosas no nosso território.
5: Professor Casella, o nosso tempo está acabando, mas eu tenho que fazer uma pergunta aqui. Acho que o senhor vai dividir essa preocupação. Qual que é o risco de parte da sociedade, especialmente nas redes sociais, vilanizar o STF enquanto instituição? Até porque a gente sabe que tem candidatos ao Senado defendendo que, se eleitos, vão atrás de caçar, né, de empichar integrantes do STF. E a gente sabe que o Congresso Nacional, né, não é composto por heróis. É o paraíso das emendas não fiscalizáveis. Então, fica difícil bancar a demolição de uma instituição e não, né, da investigação de eventuais crimes cometidos por alguns de seus integrantes, né?
11: Veja, você tem toda a razão, Felipe. É importante lembrar que o Supremo Tribunal Federal tem um papel constitucional como intérprete da Constituição e é mais alta corte do país. Então, pessoas passam as instituições ficam. Em relação a essas possíveis impeachments que dependerão de ter maioria no Senado, independentemente disso, basta lembrar que o próximo governo terá de escolher 4 novos ministros para o Supremo Tribunal Federal por decurso de prazo, por aposentadoria de vários dos integrantes que lá estão agora. Então, independentemente de haver medidas de força contra integrantes da corte através do Senado da República, só o decurso de prazo já faz com que o governo que estiver no poder de 27 até 2030 terá 4 nomeações para serem encaminhadas para o Congresso.
3: Tá certo, professor. Obrigada pela entrevista, obrigada por estar aqui com a gente no TMC 360. A gente acaba de conversar com o professor Paulo Cazella, professor de Direito Internacional da USP. Até a próxima.
5: Obrigado, professor.
11: Bom trabalho, até uma próxima.
5: 8:35. Hoje é quinta-feira, então, daqui a pouquinho no TMC 360 tem o nosso escritor, o nosso filósofo Luiz Felipe Pondé. Já, já.
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31: Olá, olá, olá. Agora são 8:41. 8:41. Eu sou o André Rocha e você está ao vivo, direto de Belo Horizonte, a capital das Gerais. Sem dúvida nenhuma, não adianta nem discutir, né, gente? A cidade mais bonita do planeta. E agora o momento é de saber do trânsito, como está na Avenida Cristiano Machado. E quem traz todos os detalhes é o Eliseu Júnior. Eliseu, é com você.
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33: 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É a vida destaque de Cristiano Machado, quem sai do bairro e segue rumo ao centro. Enfrenta a fila desde o bairro Silveira. Lentidão chegando até o complexo da Lagoinha, o motivo de uma ocorrência por lá. Você que ainda está na altura do bairro Ipiranga, na Cristiano Machado, a dica é desviar por rua Jacuí. Quem já está mais avançado na passagem pelo Silveira, já no bairro da Graça, a dica é vias internas do bairro até a chegada ao Concórdia e aí sim retornar a Cristiano Machado. 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
31: Muito obrigado, portanto, ao Eliseu Júnior. Pessoal, vocês lembram que ontem nós falamos sobre um ataque de abelhas em uma escola da região metropolitana de Belo Horizonte? Por muito pouco, essa situação não terminou em tragédia, mas revelou um herói. Um motoboy que passava pelo local viu uma menina de apenas 12 anos que estava paralisada, sem saber o que fazer, sendo picada por várias abelhas. Ele usou um desodorante para tentar afastar os insetos e levou essa menina até a escola. Por lá, eles conseguiram, com uma mangueira, afastar as abelhas. Essa menina, nós temos a informação que ela está internada na UTI do Hospital Municipal de Contagem, mas apenas por precaução, ela não corre risco de morte. E hoje, no Minas TMC, primeira edição, a partir das 10 horas da manhã, você vai ter uma entrevista com o Corpo de Bombeiros para falar o que fazer em situações como esta. Afinal de contas, essa colmeia, de acordo com a direção da escola, caiu de uma árvore, estava na parte externa e, por isso, as abelhas começaram a atacar os estudantes. Então, não perca essa entrevista com o Corpo de Bombeiros, uma entrevista importante para que a pessoa possa saber como agir, principalmente porque, né, tem gente que tem alergia a abelhas e a situação pode ficar muito complicada. E claro que nós vamos continuar acompanhando a situação dessa menina. Se Deus quiser, ela vai ter alta o mais rápido possível. E esse motoboy, gente, ele virou um herói. Já tem mais de 286 mil seguidores, ganhou mais de 186 mil seguidores em apenas um dia. Vamos reunir a rede, até daqui a pouco.
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5: Estados Unidos, Donald Trump ameaça retaliar a União Europeia pela proposta de integrar o Canadá como membro associado do bloco. Ravache, conta pra gente qual é essa reação dos Estados Unidos. Bom dia.
6: Pois é, o Trump não gostou da ideia do Canadá se tornar um membro associado da União Europeia, né? Ou seja, o Canadá ganharia um status de membro da União Europeia, mesmo não ficando na Europa. Isso seria uma maneira de resistir às pressões do Trump, né? Para atender às vontades aí do governo americano. O Canadá está numa guerra tarifária, né? Uma guerra comercial com os Estados Unidos por conta de tarifas que o Trump quer impor, e a União Europeia, que em boa medida também enfrenta o Trump, tanto na questão das tarifas e também uma questão ideológica, né? O Trump tem ideias que vão contra e muitos ideais tanto da Europa quanto do Canadá. Só que isso irritou o Trump. O Trump disse que a proposta era risível ontem, né? Conversando com a imprensa, ele falou que era uma proposta risível, mas disse que se ele sentir ou entender que tem aí alguma maldade nesse acordo, alguma intenção que prejudique os Estados Unidos, ele vai impor o quê? Tarifas. É a resposta do Trump para tudo, mas esse expediente do Trump de ser mais agressivo, de fazer bullying com os outros países, parece que está se virando contra os Estados Unidos. Parece não, está, porque o Canadá é um aliado histórico dos Estados Unidos, é muito próximo do mercado americano, é o maior parceiro comercial, né, do Canadá, são os Estados Unidos. Então isso vai ter uma reação negativa, porque aproxima o Canadá da União Europeia, se forma um novo bloco. É uma maneira também do Canadá e da União Europeia resistirem ao crescimento da China. Então, China e Estados Unidos pressionam, Canadá se aproxima da União Europeia. Mas o Mark Carney, que é o primeiro-ministro do Canadá, disse uma frase bastante interessante, né? Que ele comentou o seguinte: não estou propondo um terceiro bloco para se tornar um rival de grande potência, mas apenas com melhores modos. Então aí uma cutucada no Trump, né? Porque ele fala que não quer dominar economicamente o mundo, que não quer ser uma superpotência com um novo bloco, mas que eles querem apenas boas maneiras no trato com outras nações. Então isso sim, uma resposta direta ao Trump, um tipo de acusação que não foi feita nem contra a China nos piores momentos da relação Canadá-China, antes mesmo do Mark Carney ser o primeiro-ministro do Canadá. E a gente vai acompanhar essa novela, que tem desdobramentos que podem, inclusive, favorecer o Brasil, porque com novos blocos se formando, abrem-se novas oportunidades comerciais. Lembrando até que o Brasil, né, tem um acordo com a União Europeia, e esse acordo, incluindo o Canadá, pode valer, inclusive, para o Brasil também. Joana.
31: Ah, Guilherme Ravache, pois é, como diria a série Os Simpsons, né? Os culpados sempre são os canadenses, tem ironia aqui, tá? O Guilherme Ravache volta amanhã em dois horários aqui no nosso TMC 360, às 7h50 e agora às 8h40 e pouquinho. Um abraço, Ravache, valeu!
6: Um abraço, até amanhã.
31: 8h48 agora.
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31: Bom, presta atenção nisso aqui, ó. O Senado está analisando um projeto de lei que autoriza o desconto do aluguel na folha de pagamento do trabalhador. Essa proposta, aprovada pelos deputados federais, cria uma espécie de aluguel consignado, limitando a cobrança a 30% do salário mensal. O que é isso? O que significa isso? Vamos conversar com o nosso colunista Leandro Siqueira. Seja bem-vindo, muito bom dia para você.
9: Bom dia, Joana, bom dia, Felipe, bom dia aos nossos ouvintes também. Pois é, como você falou, a gente tem essa nova medida aí para tentar facilitar um pouco a vida de quem aluga imóveis aqui no Brasil, né? Usualmente, quando você vai alugar um imóvel aqui, você tem algumas opções. Você pode fazer um depósito caução, você pode tentar adiantar a parte dos aluguéis, ou você pode contratar um seguro fiança, que é caríssimo, né? Às vezes você paga um valor ali exorbitante em relação ao quanto você está pagando de aluguel. E esse dinheiro, ele não vai nem para o bolso do locador, nem para o seu bolso, que é o locatário, né? E isso acaba se perdendo no meio do caminho. E essa proposta é a seguinte, a ideia dela é simular o que seria o empréstimo consignado. Como que funciona esse tal do empréstimo consignado? O empréstimo consignado é um empréstimo em que as parcelas do empréstimo, os juros do empréstimo, ele é descontado diretamente no seu salário. Isso foi criado usualmente a servidores públicos, que tem aquele salário garantido, não tem um risco tão grande de desemprego assim. E aí isso reduz muito o risco do ponto de vista de quem está emprestando o dinheiro. Porque você sabe que, querendo ou não, esse dinheiro vai ser descontado automaticamente, então você vai receber ele de volta. E aí a consequência disso é que o empréstimo consignado consegue ter taxas muito menores. E o que o pessoal pensou foi o seguinte, pô, e se a gente levar isso aqui para os aluguéis para tentar tirar esse problema, ou pelo menos desvencilhar dele, de você ter que contratar um seguro fiança, acabar perdendo dinheiro à toa, ou fazer um depósito caução que às vezes você não tem, quando você não tem um fiador, ou ter que adiantar um aluguel, para permitir que as pessoas consigam alugar os apartamentos, alugar os imóveis, alugar as casas, com mais facilidade. Essa proposta, ela está em tramitação no Congresso ainda, ela tem que ser aprovada, como você bem disse, ela se limita a 30% da renda, que é o ideal. Se você for conversar com planejadores financeiros, todo mundo vai te falar isso, né? O seu aluguel não deveria ultrapassar 30% da sua renda. Até tem alguns locadores que proíbem você de alugar o apartamento, ou alugar a casa, se o aluguel corresponder a mais de 30% da renda, ou sua, ou da sua família. Então é uma medida de segurança ali, tanto para você quanto para o locador também. Só que eu acho que a grande incógnita que a gente tem aí é o que acontece se a pessoa ficar desempregada. Porque nesse cenário em que o aluguel vai ser descontado automaticamente do salário dela, vai direto para o bolso do locador, realmente, tem zero risco. Você fez o planejamento ali, vai dar tudo certinho. Agora, quando a pessoa fica desempregada, quando ela para de receber o salário dela, o que que acontece? Quem paga esse aluguel? Onde entra a figura do fiador? Onde entra a figura do seguro-fiança? Eu acredito que essas sejam algumas perguntas que a gente ainda vai ver, talvez, ou a própria Câmara ou o Senado responderem, e seja por meio de um adereço ali, colocando uma nova cláusula no projeto de lei. Mas que, sem dúvidas alguma, é algo que a gente tem que endereçar de alguma forma. Não dá para essa parte ficar no branco, porque senão o que a gente vai ver é uma inadimplência muito mais alta nos aluguéis. E aí, puxando também para uma pauta de ontem, né? Ontem a gente teve a famosa super quarta, né? Que é quando você tem uma decisão de taxa de juros, tanto lá nos Estados Unidos quanto aqui no Brasil. Aqui no Brasil, o Comitê de Política Monetária se reuniu e ele decidiu reduzir a taxa de juros de 14% para 13,75% ao ano. E lá fora, o FONC, que seria o equivalente ao nosso Comitê de Política Monetária, né, reunindo os diretores do Banco Central, ele decidiu aumentar a taxa de juros, dos Estados Unidos de 3,5, que estava 3,5, 3,75, para o intervalo de 3,75, 4%.
10: Esse ponto último dessa análise sobre a decisão, ou melhor, sobre a votação no Congresso Nacional, é muito importante, porque a gente começa pensando que pode ser uma vantagem, mas na verdade tem isso que você colocou, né, Leandro? E se você, com 30% do seu salário atrelado ao pagamento de um aluguel, perde o seu emprego. Então, realmente, uma ponderação muito importante para a gente ver todos os lados envolvidos nessa questão. Grande abraço, Siqueira. Bom trabalho para você.
9: Grande abraço.
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5: Agora vamos para Brasília falar com o Igor Damasceno.
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5: O ex-deputado Eduardo Bolsonaro, que mora nos Estados Unidos, está atrás de sanções do governo do país norte-americano em relação aos ministros do STF, assunto levantado até por Flávio Dino na sessão de terça-feira. Igor Damasceno chega ao TMC 360 com detalhes, ô Igor.
11: Oi, Joana, bom dia a você, também ao Felipe, bom dia a todos que nos acompanham. Como se não bastasse o tumulto que já está dentro do STF com essa situação entre Alexandre de Moraes e André Mendonça, agora o ex-deputado federal Eduardo Bolsonaro quer deixar a situação ainda mais tensa, ainda mais complicada. Bom, o que aconteceu é que Eduardo Bolsonaro se encontrou com integrantes do Departamento de Estado norte-americano, ou seja, pessoas ligadas a Donald Trump, e pediu sanções severas contra 3 ministros do Supremo. Estamos falando do próprio Alexandre de Moraes e dos ministros Gilmar Mendes e Flávio Dino. E tudo isso aconteceu um dia depois daquela sessão extraordinária para julgar o futuro de Alexandre de Moraes, aquele show de horror que o STF protagonizou na última terça-feira. Segundo Eduardo Bolsonaro, esses 3 ministros estão agindo contra a soberania nacional, estão agindo contra a nossa democracia e trazendo ali uma certa ditadura velada ao se protegerem no caso Master. Então ele pede sanções do governo norte-americano contra esses 3 ministros, como, por exemplo, a aplicação da lei Magnitsky. Seria, então, uma retaliação norte-americana pelo show de horror que o STF protagonizou na última terça-feira. Bom, até o momento, o governo dos Estados Unidos não se pronunciou oficialmente em torno desse pedido de Eduardo Bolsonaro. Mas o presidente Lula, que esteve ontem num ato de campanha aqui em Brasília, numa região mais periférica de Brasília, ele chegou a fazer fortes críticas a Eduardo Bolsonaro. Disse que o filho do ex-presidente mora nos Estados Unidos, que de manhã usa a bandeira brasileira, mas que, palavras do presidente Lula, à noite fica de 4 para o governo dos Estados Unidos. Duras palavras do presidente Lula contra Eduardo Bolsonaro por conta dessa situação, por conta de mais esse pedido de sanção contra o brasileiro ou contra o nosso Brasil. Bom, antes de devolvermos, a gente precisa entender o que motiva Eduardo Bolsonaro a pedir essas sanções contra os ministros do STF. São ministros que são contrários à família dele, que já ali tiveram votos contrários a Jair Bolsonaro. Alexandre de Moraes é um dos grandes responsáveis pela prisão e condenação de Jair Bolsonaro. Então, Eduardo Bolsonaro está tentando causar um tumulto nessa situação para desgastar ainda mais a imagem do STF e dos ministros e, quem sabe, ganhar protagonismo, dar protagonismo político para Flávio Bolsonaro, haja vista que estamos em campanha eleitoral. Não vejo como uma medida para fazer bem para o nosso país. Muito pelo contrário. Seria uma medida para proteger a si e aos seus. Então, na minha opinião, não é Brasil acima de tudo, é família Bolsonaro acima de tudo. Esse é o lema de Eduardo.
5: Obrigada, Igor, pelas informações. E ainda falando sobre a família Bolsonaro e toda a questão das eleições, sobre interferência, sobre campanha, tudo se mistura em um grande assunto. E tem uma informação...

0: todas as suspeitas envolvendo o banqueiro Daniel Vorcaro, mesmo Flávio Bolsonaro usando amplamente Daniel Vorcaro na campanha dele, se distanciando. O Flávio não fez questão de fato, na prática, se distanciar desse círculo. Zé Teu, para você contextualizar aí, comprou o apartamento por 5 milhões de reais e meio. 5 milhões de reais e meio, parece e meio, pouca coisa. E 10 meses depois vendeu por 3 milhões e meio a empresa de Willer Tomás, que é advogado e amigo de Flávio. Vejam as relações. A transferência ela foi registrada depois do Supremo determinar o bloqueio dos bens de Zé Teu no mesmo dia em que Zé Teu foi preso. O que os moradores dizem sobre o Flávio Bolsonaro lá no condomínio? Dizem que há uma segurança lá em peso, isso é um incômodo para os moradores, foi isso que começou a trazer esse assunto à tona. Claro, uma segurança digna de candidato à presidência, tem policiais legislativos, tem assessores, tem uma movimentação que mudou a rotina ali do prédio. Então, os moradores estão incomodados com a segurança excessiva, né, a presença de muitas pessoas, e também indignados com a disfarçatez de Flávio. Palavra dos moradores, isso é informação, não é opinião minha. Então esse apartamento já não pertence a Zé Teu, saiu das mãos do cunhado de Vorcaro, foi parar com um amigo de Flávio. Ainda assim, Flávio decidiu usá-lo como base de campanha, como se essa ligação não tivesse importância, e na campanha nós temos visto que Flávio Bolsonaro está usando Alexandre de Moraes e Daniel Vorcaro, essa relação, como algo que o distancia de Daniel Vorcaro. Então ele acusa Alexandre de Moraes, ligando Alexandre de Moraes ao presidente Lula, como se ele mesmo não tivesse fatos a serem questionados, inclusive no mesmo montante. Nós estamos falando de um contrato de 130 milhões de reais da esposa de Alexandre de Moraes com Daniel Vorcaro. E é isso que Flávio sempre questiona. Mas Flávio tem um contrato e transferências na ordem de 131 milhões de reais para o pagamento de um filme. Então, o pagamento de um contrato que pode ser superfaturado não se equivale a um pagamento de um filme que também pode ser superfaturado. Então, essas fragilidades aí, há poucos dias do primeiro turno, podem começar a se tornar incômodas. Mas como a gente tem visto nas pesquisas de intenção de voto, pouca coisa tem mudado, então vale mais aqui para análise, claro, para a informação, porque são dados, são fatos. Agora são 9 horas em ponto.
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0: A República está à venda. Depois da sessão de terça-feira no STF, não param de surgir desdobramentos e opiniões sobre o que aconteceu ali. O episódio expõe uma disputa marcada por interesses políticos e levanta uma questão central. Como Daniel Vorcaro teria conseguido estabelecer relações com tantas pessoas influentes? Esse é o assunto da análise do escritor e filósofo Luiz Felipe Pondé na coluna Sem Dó de hoje.
2: Para além do horror que a gente viu e todo mundo fala assim na sessão de terça-feira do STF, o que está na cara, né? O grupo ligado ao Alexandre de Moraes conseguiu barrar o avanço da votação que levaria o Alexandre de Moraes à investigação, né? Conseguiu estancar, digamos. Por outro lado, a gente vê o André Mendonça ingênuo, né? Aparentemente entrando numa briga em que seus adversários estavam de fuzil enquanto ele tinha uma faquinha na mão. Mas para além dessa disputa, que é parte do problema e não a solução, o que a gente viu é que a corrupção aparentemente atingiu o STF. A gente está acostumado a ver corrupção, escândalos no legislativo, acostumado no executivo, né? Mas até hoje nada disso tem andado. Mas agora a pergunta é, afinal de contas, por que o Vorcaro conseguiu chegar a tanta gente? No caso do STF especificamente, o Alexandre de Moraes, entre aspas, deu sorte, porque o Cássio Nunes está diante do fato de que o seu filho, o nome do seu filho, Kevin, aparece, segundo o que diz a imprensa, nos celulares ou em um celular do Vorcaro, que fez com que ele recuasse e ele provavelmente votaria a favor da investigação, porque, infelizmente, esse processo todo parece estar rasgado por simpatias políticas.

0: Eu apontaria que Fachin e Carmen Lúcia não parecem ter votado a favor da investigação do Alexandre de Moraes por simpatias políticas ou por qualquer ligação ao Bolsonaro. E esse fato é fundamental. Os dois parecem ter representado a República naquele momento. Mas há uma pergunta de fundo que é a seguinte. Afinal de contas, como eu dizia há pouco, por que Vorkaro chegou a tanta gente? A resposta é muito simples. Porque a República está à venda. Ela está à venda há muito tempo. Há muito tempo a gente convive, desde o final da ditadura, com um regime que foi paulatinamente se transformando num grande sistema de corrupção. E, portanto, agora, uma vez que o STF caiu, porque se o grupo do Alexandre de Moraes conseguir enterrar a possibilidade de uma investigação dele, significa que o STF caiu. Se eles ficarem num debate acerca de se, afinal de contas, Mendonça tinha vínculo, intenção política ou não, e por isso isso poria em risco todo o processo, o problema persiste. Essas mensagens eram ou não para o Alexandre de Moraes? O homem que encarnou a pureza, a virtude e o combate àqueles que queriam destruir a democracia. O STF agora, pelo menos parte dele, parece implicado em encaminhar a destruição da República tal como a gente conhece. E aí a pergunta é: o que virá depois?
1: Bom, são 9:04. Amanhã é sexta-feira. Amanhã também tem Pondé, porque afinal de contas Pondé está conosco às 8:50 e pouquinho, assim, né? Às terças, quintas e sextas, aqui no TMC 360, que volta já já.
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2: 9:05. Vamos às principais notícias deste momento. Ministro Gilmar Mendes questiona a condução de Luiz Fux no caso do afastamento do diretor-geral da Polícia Federal. Notícia que chega agora. Decano do STF enviou ofício à segunda turma do STF.
3: Ex-presidente da Câmara de São Paulo, Milton Leite, é alvo de operação que apura elo de facção com empresas de ônibus. Entre os alvos estão advogados, um ex-servidor público e um candidato a deputado estadual pelo PL, Danilo Morgado.
2: Polícia Federal investiga suspeita de fraudes em contratações públicas em BH. Operação cumpre 24 mandados de busca e apreensão em 6 estados.
3: Gilmar Mendes defende Paulo Gonet e compara a atuação de Mendonça a Lava Jato. Decano do STF afirma que a exposição do procurador foi injustificada.
2: Filme Feito Pipa é escolhido para representar Brasil no Oscar de 2027. Longa-metragem foi mais premiado deste ano no Festival de Gramado.
3: E o Memphis Depay, hein? Desperdiçou o pênalti aos 55 minutos do segundo tempo. Corinthians perdeu do Estudiantes de La Plata. Está dando adeus à Copa Libertadores. Hoje, o Flamengo recebe o Independiente del Valle no Maracanã. São 9:07.
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3: Rio de Janeiro, Polícia Federal deflagra a Operação Conexão Paralela contra um esquema milionário de comércio ilegal de celulares. A Polícia Militar, ou policial militar, é apontado como articulador de uma rede que movimentou 60 milhões de reais sem pagar impostos. É com você, repórter Rafael Alves. Bom dia.
4: Muito bom dia, Felipe. Bom dia, Joana. Todos os nossos ouvintes que acompanham o TMC 360. São duas operações da Polícia Federal que acontecem nesse momento aqui no Rio de Janeiro. Essa primeira, a conexão paralela que você citou, Felipe, destacando aí, investigando um possível esquema envolvendo o policial militar e outros envolvidos, envolvidos aí nesse esquema de descaminho de celulares, celulares que estavam entrando no país sem o devido pagamento de impostos. E esse esquema criminoso, segundo a Polícia Federal, movimentou 60 milhões de reais nos últimos 5 anos. São 6 mandados de busca e apreensão sendo cumpridos aqui na capital fluminense e também em outros municípios como Maricá, que fica já na região metropolitana. Segundo a Polícia Federal, os crimes apurados são associação criminosa e também descaminho, mas outros crimes ainda podem aparecer ao decorrer das investigações. A gente procurou a Polícia Militar para um posicionamento, mas até o momento não tivemos retorno. Também tem uma segunda operação da Polícia Federal acontecendo nesse momento, mirando contratos irregulares feitos pela Prefeitura de Duque de Caxias na Baixada Fluminense. Nessa ocasião, são 12 mandados de busca e apreensão. Operação Faixa Amarela apura crimes envolvendo fraudes em licitação para o fornecimento de transporte escolar. A investigação começou depois de uma outra operação que mirou irregularidades também em Duque de Caxias. Na ocasião, o ex-prefeito Washington Reis foi alvo. A partir disso, o celular foi apreendido e conversas apontaram para esse outro esquema criminoso, que, segundo a Polícia Federal, começou em 2020 e só nos primeiros 3 anos movimentou 62 milhões de reais em contratos suspeitos, ou seja, 2 ações em andamento, e cada uma delas com essa suspeita de movimentação superior a 60 milhões de reais em cada uma delas. Joana e Felipe.
2: Obrigada, Rafael, pelas informações. Agora a gente volta a falar sobre a operação da Polícia Civil contra a infiltração do PCC nas empresas de ônibus de São Paulo. Quem tem detalhes é a Luísa Mutoni. Oi, Luísa.
5: Oi, Joana. Bom dia para você, Felipe, e a todos que nos acompanham. Até o momento, 10 mandados de prisão já foram cumpridos e 9 desses presos já foram trazidos aqui para a delegacia de Mogi das Cruzes, na Grande São Paulo. Ao todo, os policiais civis e os agentes do Ministério Público buscam cumprir 16 mandados de prisão e 18 de busca e apreensão. O principal alvo da ação de hoje é Milton Leite, ele que é ex presidente da Câmara Municipal de São Paulo e também presidente da Federação União Progressista, que une o União Brasil e o PP aqui no estado de São Paulo. Essa é a terceira operação deflagrada a partir dessas investigações sobre a infiltração do PCC no setor de transporte público de São Paulo e, segundo as investigações do Ministério Público, ele seria o proprietário, né, o principal interlocutor das empresas que estariam então ligadas à facção criminosa, e o documento do Ministério Público cita especificamente a Transwolf. Também são alvos da operação de hoje o ex-presidente da SP Trans, a empresa municipal de transportes, Levi dos Santos Oliveira, ele que teria mantido encontros frequentes com um homem apontado como operador do PCC no setor de transportes. Um outro alvo é Danilo Marco Morgado Silva, que disputou a Prefeitura de Praia Grande em 2024. Nessa nova etapa da investigação, foi identificado um forte vínculo entre ele com integrantes do PCC e também indícios de que a campanha dele à Prefeitura tenha sido financiada pelo crime organizado. Ele também era candidato a deputado, mas teve o registro cassado. Tanto Levi quanto Danilo foram presos na operação de hoje, e aos poucos esses presos então estão chegando aqui na delegacia junto com os materiais apreendidos. Essa fase da operação também mira advogados que trabalhavam para os interesses da facção criminosa, e ao todo 12 empresas de ônibus são investigadas. A gente vai seguir por aqui acompanhando.
3: São 9 horas e 12 minutos.
2: Gilmar Mendes, de fato, assumiu a trincheira dessa guerra dentro do Supremo Tribunal Federal. Um documento divulgado agora mostra que essa ofensiva ela começou antes do decano protagonizar os embates mais duros da sessão de terça-feira. Gilmar acusou Luiz Fux de ter feito um ajuste prévio com André Mendonça para convocar a sessão virtual, que manteve o afastamento da cúpula da Polícia Federal. Estamos falando de um acordo, ou de um possível acordo. No dia 11 de setembro, 4 dias antes da sessão do plenário, Gilmar enviou um ofício a Fux, no qual ele reconstrói a cronologia daquele julgamento na segunda turma. Então a gente precisa voltar alguns dias para entender de onde vem essa acusação. Estamos falando do dia 11 de setembro, mais precisamente sexta-feira da semana passada. A decisão de Mendonça foi lançada às 8 horas e 43 minutos. Vem comigo. O processo entrou em pauta às 9h29, mas o gabinete de Gilmar só foi comunicado às 9h38, apenas 22 minutos antes do início da sessão. Então, Gilmar Mendes escreve o seguinte, abre aspas. Surge evidente que no momento em que o feito foi incluído em pauta, já existia prévio ajuste não comunicado à parcela dos demais colegas integrantes do colegiado, entre Vossa Excelência, ministro Luiz Fux, e o ministro André Mendonça. Fecha aspas. Vamos lembrar aqui, às 10 da manhã, assim que o julgamento começou, Gilmar pediu vista. Mesmo assim, Fux antecipou o voto 4 minutos depois. Nunes Marques fez o mesmo, às 10 horas e 6 minutos. Os dois acompanharam Mendonça. Aqui no TMC 360, como em provavelmente todos os noticiários, isso foi levantado, a rapidez da ação de todos os ministros. Gilmar Mendes pedindo vista às 10 horas em ponto, assim, rápido no gatilho. E os outros dois ministros antecipando o voto. Gilmar fez, inclusive, questão de mencionar isso na sessão de terça-feira. Ele disse, ó, logo eu pedi vista. Então, é isso que a gente está vendo aqui em um ofício, um documento oficial, no qual Gilmar também fala em condução indevida dos trabalhos. E afirma que a sessão foi marcada por um entendimento reservado entre a presidência e o relator, à margem dos demais membros. Ele diz que é ali um acordo entre ministros que não foi comunicado a todos. Para Gilmar, a presidência da segunda turma foi transformada, abre aspas, em instrumento de aceleração de uma tese quando deveria ser garantia de igualdade entre todos os julgadores. Fecha aspas.
3: Bom, tem uma coisa para a gente falar aqui antes de fazer a pergunta essencial que você deve estar se fazendo, né? O ofício não é muito longo, ele tem 4 páginas, né? E Gilmar Mendes, ele termina dizendo o seguinte: diante de todas essas razões, Estou abrindo aspas aqui, tá? Diante de todas essas razões, registro na posição de decano do Supremo Tribunal Federal, membro desta corte há mais de 24 anos, a necessidade de tratar todos os membros desta turma, de forma igualitária, sob pena de inviabilizar a participação em sessões designadas mediante entendimento reservado entre o presidente da turma e o relator à margem dos demais integrantes do colegiado, e aí renovando os votos de estima e consideração, ou seja, extremamente protocolar a nota no começo e no fim, muito bem fundamentada, muito bem escrita, mas a pergunta que você deve estar se fazendo é: e agora, né? Primeiro, por que que essa nota apareceu, sendo que, vamos recapitular, dia 15, né? O grande julgamento que não houve de Gilmar Mendes, de Alexandre de Moraes, né? A grande análise que não houve. Dia 11, a data deste ofício. E dia 8, a tal votação na segunda turma do STF, cujo objeto de análise era o diretor-geral da Polícia Federal, além, é claro, do diretor de inteligência da Polícia Federal. Então, essas perguntas estão à mesa para que a gente possa responder nas próximas horas, quem sabe. 9h16 agora.
2: O Copom reduziu a taxa Selic para 13,75% ao ano aqui no Brasil, e nos Estados Unidos o patamar ficou entre 3,75% e 4% ao ano. Vamos falar sobre esses e outros números com o especialista em mercados de capitais e sócio fundador da GT Capital, Marcos Labarthe. Marcos, bom dia.
6: Olá, bom dia. Grande prazer estar conversando com vocês.
2: Bom, essa decisão do Copom, ela condiz com a situação atual do Brasil?
6: Bom, a gente sabe que a taxa de juros nessa proporção ainda ela é muito alta, né? Mas o Copom entendeu que, como essas últimas análises da inflação do Brasil vieram abaixo da expectativa do Copom, e o que demonstra que talvez a inflação está começando a ter uma tendência de queda no Brasil, também eles quiseram acompanhar as últimas três reuniões, que teve uma queda de escalonada, né, de 0,25. Lembrando para o ouvinte, para o telespectador, que a taxa de juros no Brasil chegou a bater casa de 14,75, e com essas quedas, hoje chega na casa dos 13,75, que ainda é muito alto, né, mas é um início de uma trajetória que esperamos que, com uma melhora na economia, isso acompanhe e faça com que a taxa de juros caia, porque a gente sabe que isso influencia em qualquer, né, mercado econômico, e principalmente no brasileiro, na parte do crédito e na parte dos investimentos.
3: Marcos, é aí que eu quero entrar, porque para o setor produtivo e para aquela pessoa que está nos acompanhando, aquela pessoa física que tem contas a pagar atrasadas, o dinheiro ainda está caro no Brasil, né?
6: Com certeza está. Isso demonstra, no ano de 2026, na quantidade de empresas que estão tendo recuperação judicial, na quantidade de inadimplência da pessoa física. A taxa de juros, a gente diz que a taxa básica, ela é o parâmetro para as outras taxas que vão ser acompanhadas pelos bancos, como, por exemplo, na parte de empréstimo, na parte de crédito e na parte também nos investimentos de previdência. Então, a taxa de juros ainda ela é muito alta, né? Não condiz com um país que está querendo ter um crescimento, com certeza não, e inviabiliza muitos negócios e faz com que aconteça o que está acontecendo esse ano, né? Praticamente uma pandemia, né, de inadimplência no Brasil e de quebradeira de empresas.
3: Bom, e Marcos, falando para terminar essa conversa, para não tomar muito do seu tempo, falando especificamente sobre a decisão do Federal Reserve, como é que você analisa essa alteração da banda, né? Porque lá o sistema é um pouquinho diferente, né?
6: É, lá ele fica entre 3,75 a 4, que, né, ontem subiu 0,25. Nos Estados Unidos é bem claro que a inflação do norte-americano realmente bateu, e bateu muito forte na economia norte-americana. Fruto do quê? Fruto do que Trump vem fazendo, né, nesse embate aí, econômico, de taxas com alguns países, e fruto também da geopolítica, na alta do barril do petróleo, que superou os $100 na semana passada. Então, quer dizer, tudo isso encarece né, os produtos nos Estados Unidos, puxa a inflação para cima, e a gente sabe o quanto que a economia americana depende na parte de compras, na parte de realmente, né, o norte-americano ele gosta, né, e tem essa possibilidade de realizar compras, mas isso tem uma consequência e está vindo esse ano com a alta da inflação. Então, desde 2023, que o Banco Central americano não alterava a taxa, nem para cima nem para baixo. Então, essa alta de 0,25, ela demonstra que a inflação no mundo e também nos Estados Unidos veio para ficar, e enquanto não tiver nenhum desfecho dessa parte geopolítica e também, né, desse embate que Trump vem fazendo com alguns países, a gente vai ver a inflação nos Estados Unidos alta, e talvez isso tenha uma consequência para o Brasil, porque se a taxa de juros sobe lá nos Estados Unidos, muitos investidores acabam ficando nos Estados Unidos e não mandam dinheiro para o Brasil, e isso pode interferir no câmbio em países em desenvolvimento como o brasileiro.
3: Nós ouvimos aqui no TMC 360 o Marcos Labarthe, que é especialista em mercado de capitais, sócio fundador da GT Capital. Marcos, obrigado pela conversa aqui, que venham outras. Um grande abraço para você, boa quinta.
6: Obrigado, forte abraço a todos, espero ser convidado de novo, com certeza, vou estar aqui.
3: Pode deixar, 9:21.
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2: Vamos ao giro com a agenda dos candidatos à presidência nesta quinta. Flávio Bolsonaro do PL encerra hoje o giro pelo Nordeste com compromisso de campanha na Bahia. Joely Santos, ao vivo no TMC 360, acompanha e traz detalhes. Oi, Joely, bom dia.
8: Olá, bom dia para vocês no estúdio e a todos que acompanham o TMC 360. Pois é, o candidato Flávio Bolsonaro cumpriu a agenda ontem aqui na capital pernambucana. Entre os compromissos dele, um comício no bairro do Recife Antigo. Durante a fala, o presidenciável citou o Supremo Tribunal Federal e fez uma crítica a ministros. Vamos escutar.
9: E o Brasil vai traçar uma linha e olhar para frente. Porque o STF é muito importante para o nosso Brasil, é importante para a nossa democracia. Só que os ministros do Lula não podem continuar lá. Quem está votando em Lula, está votando em Alexandre de Moraes. Quem está votando em Lula, está votando em Flávio Dino. E a gente não pode permitir que o Brasil continue nesse caminho errado.
8: Hoje, Flávio Bolsonaro estará na Bahia, como anteciparam no estúdio, participando de uma motocarreata às 10:30 da manhã em Vitória da Conquista, saindo do antigo aeroporto. Na sequência, o candidato segue para um comício na Avenida Luiz Eduardo Magalhães, em frente ao estádio Lomantão, às 11:30 da manhã. Às 7 da noite, o candidato estará realizando uma live pelo YouTube direto de Brasília. 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
3: Dando sequência, as informações sobre os candidatos à presidência da República. Vamos do Nordeste para o Sul do país. Renan Santos do Missão cumpre roteiro por Chapecó, Passo Fundo e Caxias do Sul, ao vivo de Curitiba. A gente tem as informações do Leonardo Gomes.
10: O candidato do Missão passou por ao menos 3 das maiores cidades do interior do Paraná. A primeira parada foi em Maringá, no norte aqui do estado. A bordo de um ônibus com aliados, apoiadores, ele conversou também com eleitores e com a imprensa. Já em Londrina, Renan Santos defendeu o afastamento e a prisão de ministros do Supremo Tribunal Federal que estejam envolvidos no caso Master.
11: Todos os ministros envolvidos no escândalo do Master precisam ser afastados e presos. E o nosso presidente da República não tem que ter nenhum tipo de passado corrompido ou envolvido nesses escândalos, de modo a ser livre a fazer uma pressão junto ao Senado e à população para que eles caiam. As próximas nomeações têm que ser baseadas em figuras com reputação ilibada e não pessoas mercadores que estão lá no STF fazendo negócio com o Senado. E nós vamos fazer uma reforma que eu venho propondo que diminui os poderes do STF e que aí voltamos a ter no Brasil o que a gente chama de sistema de freio e contrapeso, em que o Senado consegue fiscalizar o STF sem medo de retaliação, porque o STF hoje tem os processos relativos aos senadores.
10: Durante a agenda em Londrina, a segunda maior cidade aqui do Paraná, Renan também defendeu uma reforma no judiciário com o objetivo de reduzir os poderes do STF e ampliar a atuação do Senado no controle da corte. Entre as propostas apresentadas por ele estão critérios mais rígidos para a escolha de ministros, com exigência de reputação ilibada e independência técnica, além da redução das decisões monocráticas e da competência do Supremo.
2: Presidente Lula, candidato à reeleição pelo PT, faz campanha em Minas Gerais. André Rocha, ao vivo de Belo Horizonte. André, bom dia para você.
12: Bom dia, Joana. Bom dia, Felipe. É a terceira vez que o candidato à reeleição, Luiz Inácio Lula da Silva, vai estar em Minas Gerais, o segundo maior colégio eleitoral do Brasil, e a primeira vez que ele vai ao interior do estado. Vai ao norte de Minas, mais precisamente em Montes Claros, que é a principal cidade da região. A expectativa é de que Lula chegue por volta de 4 horas no aeroporto da cidade, vindo de Brasília. Às 5 horas está marcada uma caminhada pelo centro de Montes Claros. Além do presidente Luiz Inácio Lula da Silva, candidato à reeleição, também vão estar presentes o candidato ao governo de Minas Gerais, pelo PT, Patrus Ananias, a candidata ao Senado pelo PT por Minas Gerais, Marília Campos, e a candidata ao Senado, Áurea Carolina, do PSOL. Outros candidatos do Legislativo, tanto para a Assembleia quanto para a Câmara dos Deputados, também já confirmaram presença, e é claro que a TMC vai acompanhar tudo de perto dessa visita do presidente Lula, lembrando sempre que até hoje, desde a redemocratização, quem ganhou em Minas, ganhou também a presidência da República. 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
13: Bom, outros candidatos à presidência da República também cumprindo agenda nesta quinta-feira. Em São Paulo, Augusto Cury, do Avante, tem entrevista coletiva pela manhã. Ronaldo Caiado, do PSD, visita comerciantes da região da 25 de março, para que você não é de São Paulo, que não conhece, uma região comercial que fica no centro da cidade, muito movimentada. Participa também de sabatinas, e Romeu Zema, do Novo, concede entrevista ao vivo na televisão às 8 horas da noite.
2: Vamos aos dados da pesquisa Atlas Bloomberg para a disputa eleitoral para a presidência da República. No primeiro turno, Lula do PT lidera a corrida com 45% das intenções de voto. Flávio Bolsonaro, do PL, segue na cola com 42,6%. Renan Santos, do Partido Missão, tem 5,2%. Augusto Cury, nesta pesquisa do Avante, soma 3,5%. Ronaldo Caiado, PSD, e Romeu Zema, do Partido Novo, registram empate técnico. 1,7% para Caiado e Zema, 1,1%.
13: Bom, cenário de segundo turno agora, Flávio Bolsonaro vence o presidente Lula nessa simulação aqui, o candidato PL com 47,2%, o petista 46,8%, ou seja, estamos falando de um intervalo que está dentro da margem de erro, né? Outro recorte da pesquisa aponta que a crise no Supremo Tribunal Federal prejudica mais a campanha do presidente Lula. Isso é a questão da percepção do eleitor, né? 49,5% dos entrevistados tem essa impressão. 20,9% acreditam que a tensão no Supremo prejudica a campanha de Flávio Bolsonaro. Pesquisa registrada no TSE, entrevistando 5.018 brasileiros online entre 11 e 16 de setembro, ou seja, esse período inclui o famoso 15 de setembro, a terça-feira passada, né? Margem de erro de 1 ponto percentual para cima ou para baixo, nível de confiança 95%.
2: Daqui a pouco aqui no TMC 360 a gente traz mais detalhes sobre as propostas para a reforma do judiciário, propostas que estão no Congresso Nacional. 9:29.
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0: Olá, olá, olá. Agora são 9 horas e 34 minutos. 9 horas e 34 minutos. 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E o momento agora é de saber do trânsito, como está a Avenida Amazonas. Será que é no sentido Contagem? Será que é no sentido Belo Horizonte? Quem vai trazer todas as informações é ele, Eliseu Júnior. É com você.
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2: 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Destaque agora para a Avenida Amazonas, quem deixa Contagem, região oeste, segue rumo ao centro. Enfrenta fila na passagem pelo bairro Nova Suíça. Lentidão chega até a Praça Raul Soares. A dica, insistir com paciência, já que apenas o excesso de veículos no caminho oposto, quem deixa o centro e segue rumo à Contagem. Vejo por aqui a Avenida Amazonas, com trânsito fluindo muito bem. 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
0: Muito obrigado, portanto, ao Eliseu Júnior com todas as informações do trânsito. Lembrando que daqui a pouco tem o Minas TMC primeira edição com as notícias da nossa cidade, da nossa região metropolitana, da nossa região central de Minas Gerais, né? As notícias que te interessam sempre. A indústria mineira de móveis e colchões registrou queda de 29% no volume de vendas nos primeiros 7 meses deste ano, na comparação com o mesmo período do ano passado. No faturamento, a redução foi de 26%, segundo dados do IBGE. A maior entrada de produtos chineses é apontada como o principal motivo para a queda. Os preços dos móveis também subiram. Em julho, a alta regional foi de 3,96%. Em relação ao mesmo mês do ano passado, acima da inflação, que foi de 3,43%. Nas exportações, o setor mineiro vendeu 104 mil peças entre janeiro e julho. No mesmo período do ano passado, foram 126 mil, uma queda de 17,4%. Os principais destinos foram os Estados Unidos, a Argentina e também o Chile. Enquanto as exportações caíram, as importações cresceram 40%. O valor passou de 14 milhões de reais para 20 milhões de reais. Os dados fazem parte de um estudo mensal sobre o setor de móveis. Minas Gerais, que tem um setor muito forte, principalmente na região de Ubá, na Zona da Mata, emprega muita gente. Por isso que é sempre importante acender o sinal de alerta quando a queda no volume de vendas, né? Nós vamos continuar acompanhando. Agora, uma informação que para muita gente é boa, principalmente para quem quer produzir, é a queda na Selic. Mas já já a gente fala sobre isso. Vamos voltar para o 360.
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0: 9 horas e 38 minutos, portanto, momento de atualizar o noticiário de economia e infraestrutura no Brasil com informações da agência Infra, que é parceira aqui da TMC. Qual que é o assunto hoje? Petrobras apresenta série de cobranças contra a Agência Nacional do Petróleo, a ANP, durante uma reunião com ministros da Casa Civil, na Casa Civil. A cúpula da estatal aproveita o debate sobre a abertura do mercado de gás para contestar exigências regulatórias impostas pela ANP. O presidente da Petrobras sustenta que repassar contratos não vai baixar os preços e critica o acesso obrigatório de concorrentes a terminais e gasodutos, enquanto o mercado teme tentativas de esvaziar o poder tarifário da ANP. A Petrobras nega manobras, reforça que sim, respeita a autoridade reguladora. 939.
6: Vamos para Brasília. O governo estuda criar um novo programa para reduzir o endividamento das famílias brasileiras. A proposta ainda deve ser apresentada pela equipe econômica ao presidente Lula nos próximos dias. Lívia Braz com os detalhes.
7: A ideia do novo programa é atacar principalmente as dívidas antigas, já que se tornaram difíceis de cobrar por causa do acúmulo de juros. Segundo o ministro da Fazenda, Dario Durigan, o governo pretende criar uma espécie de leilão. Na prática, bancos e empresas eles poderiam vender essas dívidas ao governo com um desconto, que é aquele chamado deságio. E aí o consumidor ele não precisaria entrar numa plataforma para fazer toda essa negociação, como aconteceu na primeira fase do Desenrola. A intenção é que o próprio governo viabilize a compra dessa dívida por um valor menor e assim ajude a limpar o nome das pessoas que ainda estão negativadas. O ministro ele disse que o foco vai ser nos brasileiros que hoje têm renda e emprego melhores, mas que continuam impedidos de acessar os créditos justamente por causa das dívidas antigas. A preocupação do governo é com o nível de inadimplência. Dados mais recentes do Banco Central mostram que só no mês de julho, 5,8% dos consumidores estavam inadimplentes e é o maior percentual desde março de 2011. Os dois programas anteriores, Desenrola 1 e Desenrola 2, alcançaram cerca de 19 milhões de brasileiros. Agora, essa nova proposta ainda depende da avaliação do presidente Lula. Segundo Durigan, a ideia é que o programa ele possa ser levado para a campanha eleitoral.
0: Muito bem, são 9h41. E em meio à crise sobre a qual a gente está falando há bastante tempo no STF, parlamentares articulam no Congresso propostas para uma reforma do Judiciário. Ao menos 30 iniciativas sobre o tema estão tramitando na Câmara e no Senado. Vamos continuar na capital do país agora com você, Rodrigo Vicente.
1: Pois é, a maior parte das propostas em discussão está concentrada, claro, no Supremo e prevê mudanças aí como mandato para ministros da Suprema Corte, novos critérios, inclusive, para indicações e restrições às decisões individuais. Aqui na Câmara dos Deputados, duas propostas foram apresentadas na semana passada. Uma delas, do deputado Reginaldo Lopes, do PT de Minas Gerais, prevê mandato único de até 10 anos para ministros dos tribunais superiores e idade mínima de 50 anos para a nomeação. Outra, do deputado Danilo Forte, propõe mandato de 8 anos para novos ministros do STF e uma divisão das indicações entre legislativo, executivo e judiciário. O texto também prevê novas regras de conduta e responsabilização e restrições ainda a decisões monocráticas. As duas propostas ainda, claro, precisam reunir pelo menos 171 assinaturas para serem formalmente apresentadas. Já aqui no Senado, a Comissão de Direitos Humanos aprovou uma indicação da senadora Damares Alves para que a Comissão de Constituição e Justiça crie um grupo de trabalho. A ideia é reunir propostas de reforma já em tramitação aqui na Casa e apresentar um texto unificado em até 60 dias. A discussão, claro, ganha força em meio à crise interna do Supremo Tribunal Federal, que também discute aí mudanças institucionais. Um grupo criado pela Corte recebeu 87 propostas, entre elas mandato para ministros, limitação de decisões individuais também e novos mecanismos de controle e responsabilização. Bem, o debate inclui ainda a criação de um código de ética, né? Uma das prioridades da gestão atual do presidente do STF, o ministro Edson Fachin.
6: Notícia que chega agora, André Mendonça respondeu a um post de Gilmar Mendes, que também foi publicado na manhã de hoje. Então, a gente segue naquela que era uma guerra de ofícios e agora se tornou uma guerra de declarações, posts, notas. André Mendonça, então, disse em nota, através de um documento escrito pelo seu gabinete, que Gilmar, apesar de não citar o nome, transformou o plenário em palanque ou picadeiro e também acusa de vociferar aos berros e de usar truculência para sustentar ilações vazias. Então, essa nota ela surgiu depois desse post de Gilmar Mendes, que criticou Mendonça por divulgar as conversas da investigação do Banco Master, acusou Mendonça de agir com interesses políticos, e Mendonça diz que apenas levantou o sigilo de um procedimento específico e lembra que o próprio Gilmar tinha defendido a publicidade integral da investigação. Em nota, também sugere que conversas capazes de constranger ministros divergentes estão sendo divulgadas seletivamente a imprensa. Por fim, Mendonça aqui defende a criação urgente de um código de ética para o Supremo, mas essa nota, então, ela fala sobre o post de Gilmar Mendes, aquela notícia que a gente trouxe de um ofício divulgado hoje, ofício do dia 11 de setembro, não está inserida aqui nesta guerra de declarações entre os ministros.
0: Até porque essa é muito mais séria, né? Porque aí Gilmar Mendes está falando de um possível ajuste, um possível acerto antes de uma votação. Termina aqui a nota falando o seguinte, abre aspas novamente.
4: Quando se invoca a necessidade de um judiciário que transmita segurança à população, convém lembrar que a verborragia produz efeito exatamente oposto. O momento reclama serenidade, respeito às instituições e apego às normas da República, à liturgia e ao decoro. Respeito não é somente aos pares, é sobretudo à instituição, afinal, como bem disse o ministro-presidente, se referindo a Edson Fachin, o Supremo Tribunal Federal não pertence a nenhum de seus membros. É assim que termina essa nota recém-divulgada pelo gabinete do ministro André Mendonça. Seriam, agora 9 horas e 45 minutos, seriam palavras ao vento? Vamos colocar na conversa aqui, ele que sempre conversa nesse horário conosco, de segunda a sexta-feira, nosso colunista Fernando Molica. E aí, Molica, não temos sossego, né? Bom dia.
8: Bom dia, Felipe. Bom dia, Joana. Não, pelo menos o Botafogo ganhou ontem, o time dá um certo sossego. Tá certo. E bom dia a todos, claro. Mas vamos lá, é curioso, essa briga agora, Gilmar contra André Mendonça, é mais um capítulo de uma história que já vinha rolando. E ontem ficou muito evidente a tentativa da campanha do Flávio Bolsonaro de deslocar a disputa Lula-Flávio por uma outra disputa, André Mendonça versus Alexandre de Moraes. Agora pode até botar Moraes entre parênteses Gilmar. Porque aí o que ele busca? É claramente uma lógica religiosa para essa questão. Uma lógica religiosa que o próprio André Mendonça ressaltou semana passada, quando ele publicou um vídeo dirigido à comunidade evangélica. Ele é pastor presbiteriano, ele publicou um vídeo agradecendo manifestações, trazendo o público evangélico para o centro dessa discussão. Então, quando você joga a luta do bem contra o mal, que é algo muito comum nas religiões monoteístas, e como, né, no caso do cristianismo, essa ideia, você despolitiza a questão. Saem de lado Flávio e Lula com seus pecados. Então aí não tem Banco Master, não tem Dark Horse, não tem rachadinha, não tem nada. É briga do bem contra o mal. E aí o Flávio Bolsonaro, o bolsonarismo, que joga muito nesse campo, nesse universo há muito tempo, e aí você sai das batalhas políticas e joga nesse campo da fé. Essa ideia do perseguido, do Davi contra Golias, a sessão, aquela terrivelmente caótica sessão do STF de terça-feira, também reforçou essa ideia. Estava ali, né, o André Mendonça ali, menorzinho, pequenininho, tá, todo ajeitadinho contra o vociferante Gilmar Mendes, contra o Alexandre de Moraes. Se alguém fosse, né, um casting, fosse escalar alguém para um filme, é até perigoso ficar falando em filme nessa altura do campeonato, é mais fácil você escalar uma pessoa que não conhece ninguém. Escala o André Mendonça para o papel de mocinho, né, aquela carinha bem comportada, aquele jeitinho e tal, e vai botar o Alexandre de Moraes como o vilão, né, o grandalhão ali, mais arrogante e tal. E é isso que a campanha do Flávio Bolsonaro está tentando jogar para esse universo da política, essa disputa do bem e do mal, que foge à lógica racional. Quando você trabalha com a lógica religiosa, você não quer provas de que Jesus ressuscitou, você não quer provas que determinado orixá tenha agido de maneira A ou de maneira B, você acredita. E esse é um campo bem confortável aí para o bolsonarismo, para a extrema-direita de um modo geral. E o que o Gilmar Mendes fez hoje de manhã é tentar quebrar isso. Quando ele faz aquele post muito violento, né, que fala em boneco de campanha, pichuleco eleitoral, ele está tentando puxar de novo a disputa para o campo político, dizendo, olha, o André Mendonça é um pecador como qualquer um de nós. É uma briga interessante. E eleição não se faz apenas de fatos objetivos. Na verdade, eleição, ainda mais eleição presidencial, trabalha muito no campo do simbólico. Naquilo em que você acredita, naquilo em que você quer para você, para sua família, para o seu país. Vamos ver como é que vai ficar essa briga, e torcendo para que as brigas continuem terrenas, até porque no céu a gente não consegue dar palpite, né? Imagina, eu ter que ficar comentando aqui questões celestiais. Não vai dar certo.
4: Celestial é o Botafogo, Molica. Celestial é o Botafogo, né? O time de Nilton Santos, de Garrincha.
8: E entre o céu e o inferno, e a gente fica o tempo inteiro entre o céu e o inferno, preto e branco, né?
4: Poxa, eu tava querendo levantar o copo cheio pra você, mas deixa pra lá então. Amanhã a gente se fala. Um abração.
8: Um abraço, obrigado, tchau, tchau.
4: Muito bem, são 9:50. Antes da gente justamente falar sobre o esporte, tem um recado importante, uma informação importante aqui, que houve o bloqueio total neste momento da rodovia Regis Bittencourt entre São Paulo, entre o estado, a grande São Paulo e o sul do país. Como você sabe, mesmo você não sendo de São Paulo, rodovia Regis Bittencourt é uma das principais conexões entre o sudeste e o sul. E esse bloqueio se deu porque houve o tombamento de uma carreta tanque que transportava óleo, e não só a carreta foi tombada, como a carga foi derramada na pista. Então não há previsão de liberação, é óleo de mamona que foi derramado sobre a pista no quilômetro 307, onde fica isso, em São Lourenço da Serra, no sentido sul da Regis Bittencourt. Por enquanto, acabou de acontecer, já são 9 quilômetros de congestionamento. A gente no noticiário local e ao longo da programação vai trazer para você mais informações. 9:51 agora.
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4: É verdade.
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11: Bom dia, Joana. Bom dia, Felipe. Olha, nós tivemos uma rodada ontem que não foi para cardíaco no futebol brasileiro, né? Futebol sul-americano. Tivemos jogos decisivos. O Palmeiras, que expôs defeitos e virtudes, conseguiu passar pela LDU, a Liga Deportiva Universitária. A LDU, o Palmeiras teve à frente duas vezes no placar, né? Fez a vantagem com o Marlon Freitas, cedeu o empate, depois conseguiu fazer 2-1, cedeu o empate novamente, e depois no finalzinho da partida, aquele gol do Estrada, que levou para as penalidades máximas. E aí, faz a diferença aquele time que tem qualificação, né? E, pasmem, o Carlos Miguel, que vinha sendo tão criticado pela torcida do Palmeiras, ontem fez a grande diferença, né? Ele conseguiu defender 2 pênaltis, o último batido pelo Segovia, o Segovão, que jogou no Botafogo, né? Uma defesa importantíssima e que colocou o Palmeiras na fase semifinal da competição. E agora a gente vai ter um clássico maravilhoso no futebol brasileiro, o Palmeiras enfrentando a equipe do Fluminense. Agora o Palmeiras não pode perder o controle do jogo, como fez ontem, né? Não fez uma grande partida o time do Palmeiras, mostra virtudes na classificação, mas também defeitos, e vão ter que ser corrigidos pelo Abel Ferreira, que mais uma vez foi punido, foi expulso de campo, né? Tá virando uma coisa recorrente as expulsões do Abel Ferreira. Nós tivemos o Corinthians dando adeus a Libertadores da América de uma forma absolutamente dramática. Corinthians perdia por 1-0, o Garro acabou desistindo numa jogada, né? O Palacios foi na linha de fundo, o Garro deveria ter acompanhado, foi uma falha do camisa 8 do Corinthians, na minha opinião, deveria ter seguido o Palacios até o fim da jogada, até o desfecho do lance, mas o Palacios cruzou, a bola ainda não tinha saído inteiramente, o Castro, que fez o gol lá na Argentina, voltou a marcar, vantagem da equipe do Estudiantes. E depois, aos 47 minutos, Memphis Depay, que foi tão defendido pela torcida do Corinthians, que o torcedor corintiano pediu para que ficasse, acabou frustrando todo mundo. Bateu o pênalti como um principiante, chutou pessimamente, eu me recordo inclusive de um pênalti perdido nas mesmas circunstâncias, batido pelo Roger Flores do Pacaembu, e que determinou uma derrota no Corinthians. O Memphis fez exatamente isso ontem, né? Chutou muito mal o pênalti e não justificou o salário que está ganhando na equipe do Corinthians, né? A situação agora fica difícil, porque o Corinthians vai ter que assimilar esse resultado. É bom lembrar que o Corinthians está a 4 pontos da zona de rebaixamento no Campeonato Brasileiro. Tem uma partida dificílima contra o Fluminense, então é assimilar o resultado e procurar voltar todas as atenções agora para o Campeonato Nacional, onde a situação também é muito difícil. Outra eliminação dolorosa, dramática, o Santos contra o Atlético Mineiro. O Santos levou para Minas Gerais uma vantagem de 2-0 conquistada na Vila Belmiro. Cedeu um gol logo a 17 segundos com o Bernard fazendo o primeiro gol do Atlético. Depois conseguiu a reação, O Gabigol chegou a fazer 3-2, mas no finalzinho, lá nos acréscimos, o Coelho marca o gol do Galo e leva as penalidades máximas. Aí a gente teve a classificação do Atlético com o Gabriel Delfim, goleiro atleticano, brilhando, fazendo 3 defesas, aliás, 2, né? Porque o chute do Gabigol também, batendo a penalidade máxima ontem, foi brincadeira. Facilitou a ação do goleiro do Atlético, 3 defesas, o Atlético está classificado, como já se classificou na Copa do Brasil, também na Sul-Americana, garantiu a sua qualificação. O Vasco passou pelo Santa Fé. O Vasco, que faz uma campanha difícil no Campeonato Nacional, mas que segue na Copa do Brasil e conseguiu também a qualificação na Copa Sul-Americana para a fase semifinal. E nós tivemos ontem também uma partida, um jogo adiado do Campeonato Brasileiro. De um lado, o Botafogo, agora com Tite, que assistiu o jogo no camarote. Tite é o novo treinador da equipe do Botafogo. E no banco de reservas do Grêmio, estavam lá Renato Portaluppi, o Renato Gaúcho, e Filipão, dirigindo o time do Grêmio. Vitória do Botafogo, Danilo Oliveira fazendo o gol da vitória do Fogão. Botafogo dessa forma vai para 35 pontos no Campeonato Brasileiro, se afasta um pouquinho da zona do rebaixamento, enquanto que do outro lado o Grêmio vai sofrer. Detalhe, o Grêmio é o próximo aniversário do Palmeiras pelo Campeonato Brasileiro, domingo às 11 horas da manhã. Já temos então na Copa Libertadores da América classificados o Estudiantes da Argentina, o único representante que não é do Brasil, o Palmeiras, representando o futebol brasileiro, o futebol paulista, o Fluminense qualificado, e hoje nós teremos o Flamengo, que joga com uma boa vantagem contra o Independiente del Valle no Maracanã. Noite de fortíssimas emoções no futebol brasileiro e sul-americano.
4: E aí, Éder, eu te convido para acompanhar aqui no fechamento do nosso 360 de hoje, porque a enquete de hoje é sobre futebol. E a pergunta que a gente fez foi a seguinte, simples, uma pergunta muito, muito simples. Você está feliz com o seu time hoje? Sim, não ou detesta o futebol? Detesta o futebol você ouve muito hoje, né? De manhã, na padaria, na feira e tal. Resultados finais aqui, ó. Não, 44% ganhou não. Sim, 35% e detesto futebol, 22%. Ô, dor de cabeça, hein, Ed?
11: Pois é, aqui na redação tem muita gente sorrindo e muita gente triste hoje.
6: Muita gente chorando também, ontem, chororô.
11: Mas vamos em frente, né? Vamos, vai pegar fogo o Campeonato Brasileiro no final de semana, depois dessas eliminações. E agora chegamos àquela fase decisiva da Libertadores, né? Vem muita emoção por aí, com certeza, João.
4: É isso aí.
6: Valeu, Éder.
4: Valeu, Éder. Até mais.

0: conversem com pessoas de várias trajetórias diferentes. Cada conversa, cada encontro te ensina alguma coisa. Você pode encontrar com o CEO de uma empresa ou com uma pessoa que está no meio de uma enchente. Cada conversa, cada encontro te ensina alguma coisa. Converse com as pessoas. Se comunicar é ouvir. Antes do falar, se comunicar é ouvir. Então, acho que tem um grande segredo que um jornalista nunca pode esquecer, é que nossa função é falar, mas a primeira e mais primordial de todas é saber ouvir. É saber olhar e observar.
1: Muito lindo, vale a pena assistir. Às 11 horas está lá no nosso canal do YouTube, TMC News BR. Foi um papo daqueles, Felipe.
2: Bom, também com a entrevistadora que temos, não é, gente? Pô, né? Só pode ser nota 10. Tchau, hein, Joana Trepto. Até amanhã, hein?
1: Até amanhã, 7 horas da manhã. Tchau.
2: Valeu.
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3: Ei, gente, bom dia pra você, 10 horas em ponto. Tá começando mais uma edição do Minas TMC. Hoje, quinta-feira, 17 de setembro de 2026. Na próxima hora você fica comigo, Marina Matos, e com meu companheiro de bancada, André Rocha. Bom dia, André.
4: Bom dia, Marina. Bom dia a todos. Lembrando que a gente está ao vivo para toda a região central de Minas Gerais, pelo aplicativo TMC e pelo site tmc.com.br. Não só para todo o Brasil, mas para todo o universo. Você que vai viajar para fora, esse horário, comece a escutar o Minas TMC. E eu quero te convidar para participar com a gente no 319-9944-8870. 319-9944-8870. Pode mandar sua mensagem para a gente com o que quiser. Pode interagir à vontade.
3: Você também pode acompanhar a gente pelo Instagram. Ó, tá cheio de notícia por lá. Arroba TMC Minas Gerais. Arroba TMC Minas Gerais. Inclusive, a gente tá postando já um spoiler com os destaques dos nossos jornais lá antes, tá? Você vê os bastidores, as notícias que interessam o seu dia a dia. São 10 horas e um minutinho. As notícias que interessam o seu dia começam agora. Porque chegou a hora da gente começar o Minas TMC. Vem com a gente.
4: Ao vivo, o representante do Corpo de Bombeiros orienta sobre como agir em ataques de abelhas e outros insetos.
3: Ação de campanha com pé de cannabis mobiliza a Polícia Militar na Praça 7.
4: Lula cumpre agenda de campanha hoje em Montes Claros, no norte de Minas.
3: E BH tem novas regras para transporte escolar, com mudanças no seguro e na idade dos veículos.
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4: Marina Matos, muito bom dia para você. Hoje o jornal tá cheio e eu gostei, você falou, né? Quem quiser saber dos destaques agora, por volta de 9 horas, tá lá nos nossos stories no arroba TMC Minas Gerais, não é isso?
3: É, a gente posta um spoiler, né? Antes da gente dar o destaque aqui, lá tem algumas novidadezinhas, é assim, como a gente fala mesmo, né? O spoiler do que a gente vai falar no jornal, a gente traz alguns destaques já pra poder te preparar com o que a gente vai trazer aqui no nosso jornal, né? Mas pra você saber mesmo, é claro que você tem que ouvir a gente, né? A gente não vai te contar.

0: tudo.
1: Exatamente, todo dia às 10 horas da manhã e nós vamos até meio-dia com as notícias que te interessam. Marina, tô muito preocupado com a questão do El Niño e o país tem que se preparar, não é isso?
0: O país tem que se preparar, eu acho que a gente já deveria ter se preparado, né? A gente está um pouco atrasado, não sei como estão os outros países e a gente tem percebido essa mudança louca de temperatura que a gente vem falando aí nos últimos dias, não só de temperatura, mas de clima, chove e para de chover, do nada setembro com esse pé d'água caindo, frio, tá? Essa loucura toda e essas altas temperaturas, tempestades provocadas pelo El Niño acenderam um sinal de alerta para saúde pública aqui em Minas, para enfrentar esse aumento nos atendimentos, prevenir surtos de doenças transmissíveis como a dengue, zika e chikungunya, o governo do estado ativou um plano de contingência para reorganizar o funcionamento das unidades de saúde.
1: A estratégia prevê a ampliação dos horários de atendimento nos postos de saúde dos municípios mais afetados e o reforço nas equipes de urgência e emergência nas unidades de pronto atendimento, que são as UPAs. A medida busca absorver a demanda crescente por sintomas de desidratação, insolação, complicações cardiovasculares causadas exatamente pelo calor extremo, além de síndromes febris e respiratórias decorrentes das oscilações de tempo e também aquelas pessoas que têm contato com alagamentos.
0: E além do atendimento médico direto, as ações têm monitoramento contínuo da qualidade da água potável, extremamente importante. E a intensificação do combate ao mosquito Aedes aegypti, que a gente sabe que é um problema, né? Tem um ciclo de reprodução que se acelera com a combinação de chuva e calor intenso que começa a partir de agora.
1: Inclusive, nós tínhamos uma vacina nacional feita pelo Butantan contra a dengue, mas por causa de casos de morte, essa vacinação teve que ser paralisada. A orientação para a população é procurar a unidade básica de saúde mais próxima ao apresentar os primeiros sintomas de mal-estar, febre ou desidratação, reservando os prontos-socorros, gente, apenas para casos de maior gravidade. É muito importante dar esse serviço, é muito importante falar isso aqui. Você só deve procurar o João 23 no caso de Belo Horizonte, o Odilon Beres, o Risoleta Neves, em caso de gravidade. Do contrário, procure uma unidade de saúde. Não é isso, Marina?
0: É isso, porque você acaba sobrecarregando um lugar que é só para quem está realmente precisando de atendimento ali de última hora, né? Então vai para o posto de saúde, se for alguma coisa que pode segurar um pouco mais de tempo. Agora, se for caso de emergência, não pense duas vezes, vai para o pronto-socorro mesmo.
1: E, inclusive, Marina, ontem o ministro da Saúde, Alexandre Padilha, ele deu uma entrevista coletiva, nós participamos, a Letícia Benassi, falando exatamente sobre isso, sobre as possíveis consequências desse El Niño que sobrecarrega o sistema de saúde do Brasil, como que o país está se preparando para isso, inclusive com a contratação de médicos, com a abertura de postos de saúde, se necessário, como foi na pandemia, com a abertura de hospitais de campanha. Lembrando que o El Niño é um fenômeno que aquece a água do Oceano Pacífico e acaba mudando o clima em todo o planeta.
0: E a gente vai sentir esses efeitos agora com mais intensidade nos próximos meses, especialmente agora a partir de outubro. A gente já está sentindo, né? Mas a gente vai sentir ainda mais agora a partir de outubro. E por falar nisso, André, é algo que preocupa muito, especialmente o pessoal ali da região do Barreiro, muita atenção, tá? Nunca choveu tanto no mês de setembro lá na região do Barreiro. A gente trouxe essas informações nos nossos jornais durante essa semana. Sim, sim. Só que o Júnior de Castro, a gente estava questionando essa semana, né, da chuva, o porquê tem chovido tanto lá naquela região. E o Júnior de Castro vai trazer a explicação pra gente desse motivo. Vamos ouvir agora.
2: Chove chuva, Belo Horizonte registra o setembro mais chuvoso desde o início da série histórica em 1961. Até o dia 15, a capital mineira acumulou mais de 200 milímetros de chuva, mais de 4 vezes a média esperada para todo mês. E o destaque é a região do Barreiro. Segundo a Defesa Civil, foram 201 milímetros de chuva até amanhã desta terça-feira. O volume supera, inclusive, o recorde anterior para setembro, que foi registrado em 2016. Mas por que chove tanto nessa região do Barreiro? A ciência explica e parte dessa explicação está no relevo. A região, ela fica próxima à Serra do Rola Moça. E quando o ar úmido encontra a serra, ele é obrigado a subir E nesse processo, o vapor se condensa, formando nuvens carregadas e favorecendo justamente a ocorrência de chuvas. E a previsão indica mais instabilidade nos próximos dias. Um sistema de baixa pressão no litoral do Rio de Janeiro, associado a outras condições atmosféricas, aumenta o transporte de umidade aqui para Minas Gerais. Ou seja, setembro ainda nem terminou e Belo Horizonte já vive um mês de chuva fora do padrão.
1: Marina, a gente falava sobre essa questão do Barreiro, da região oeste, o porquê dessas regiões serem mais afetadas pela chuva, tá a explicação. Eu tinha dito que achava que era a Serra do Rolamoça, né?
0: E você acertou, né? Em parte por causa disso, né? Tem a ver com o relevo ali da região. E o Barreiro, gente, muita atenção, continua em alerta. A Defesa Civil de Belo Horizonte, agora há pouco, emitiu um comunicado para risco geológico forte na regional até segunda-feira. Ou seja, a gente tá na quinta ainda. E esse alerta vale até segunda-feira por causa do volume de chuva registrado nas últimas horas e da previsão de novas chuvas também.
1: Pois é, a orientação é ficar atento às mudanças do solo e a sinais de problemas nas construções, além de ter cuidado com quedas de muro, deslizamentos e também desabamentos.
0: E o alerta para chuvas não é só no Barreiro. Belo Horizonte e outras 33 micro-regiões de Minas estão sob alerta para tempestade até às 9 da manhã de hoje.
1: Pois é, a previsão é de chuva entre 15 e 30 milímetros, com possibilidade de volumes maiores em alguns pontos. Também há risco de raios, trovoadas, granizo, Marina, e rajadas de vento de 50 a 80 quilômetros por hora.
0: E na capital, a previsão para hoje é de céu claro a parcialmente nublado, com possibilidade de pancadas de chuva, raios e ventos fortes a partir da tarde.
1: A temperatura mínima foi de 16 graus e a máxima deve chegar a 28. A umidade relativa do ar pode ficar em torno de 45% à tarde. É impressionante como de manhã, você mesmo disse, tá um friozinho e à tarde um calor danado, ou seja, essa mudança de temperatura, obviamente, que mexe com todo mundo, que mexe com a nossa saúde.
0: Tem que ficar de olho, a hidratação que a gente sempre fica falando, a gente fala assim, que chato toda hora ficar falando disso, de beber água, mas a gente acaba esquecendo, né? No calor a gente lembra mais.
1: Sim.
0: Mas quando tá um pouco mais frio, pelo menos agora nessa parte da manhã ou à noite, a gente esquece de beber água. Então tem que lembrar, ficar com a garrafa de água por perto. O André deu uma golada de água aqui agora,
1: com água,
0: gente.
1: Aqui, gente. 2 horas de programa, tem que tomar muita água.
0: Eu quase não bebi água hoje, olha pra você ver.
1: 2 litros em média, cada um tem o seu nível de água de acordo com a estrutura, mas.
0: Pelo menos dois, né? Para um adulto, né?
1: Marina, vamos de trânsito?
0: Vamos lá, vamos saber.
1: Como está o anel?
0: O anel? Eu tenho notícia do anel daqui a pouquinho, hein?
1: Vamos falar sobre isso. Então, Eliseu Júnior, muito bom dia, conta pra gente.
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4: 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Bom dia pra você, André, Marina. Abro o meu destaque aqui no jornal falando de anel rodoviário. Neste momento, no sentido Rio de Janeiro, são 2 pontos de lentidão. Na passagem pelo viaduto São Francisco, onde há estreitamento de pista, e também na passagem pela Praça São Vicente. Motivo o mesmo. A dica para você, motorista que passa pelo anel neste momento, insistir nos 2 pontos com paciência, já que a fila ainda é pequena. No caminho oposto, quem segue rumo à Vitória. Vejo por aqui trânsito fluindo bem. 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
1: Muito obrigado, portanto, Eliseu Júnior. Marina, tem uma participação de um ouvinte, do Marcelo Sérgio. Ele está falando que, além das questões que nós dissemos, para quem tem problemas renais, a hidratação também é fundamental.
0: Ô, Marcelo Sérgio, adoro esse seu nome, viu? Eu sou uma pessoa que tem problema renal, tenho pedras nos rins. E eu falando que eu não bebo água, né? É extremamente importante mesmo. E a água. Não precisa nem falar, né, gente? Água é vida. É vida mesmo. Não esqueçam de beber água. Obrigada pela sua companhia aqui com a gente, viu? Olha, a gente estava falando de trânsito, vamos trazer uma notícia importante. A Prefeitura de BH vai criar um grupo de trabalho para discutir o trânsito, as obras e os projetos previstos para o anel rodoviário.
1: A criação da comissão está em um decreto publicado hoje pelo Executivo Municipal. O grupo vai analisar propostas para o sistema viário do anel e também as obras previstas para a rodovia.
0: Vão participar representantes das secretarias municipais de mobilidade urbana, política urbana, meio ambiente e obras e infraestrutura.
1: A prefeitura também vai convidar representantes e especialistas de outros órgãos municipais e da sociedade para contribuir com as discussões.
0: Entre as atribuições do grupo está a elaboração de diretrizes para o sistema viário, infraestruturas urbanas e obras no trecho do anel que foi transferido então para o município.
1: A comissão também vai analisar estudos e projetos, inclusive de empreendimentos imobiliários, e poderá indicar algumas adequações.
0: A criação do grupo acontece um dia depois da Câmara Municipal aprovar um projeto que autoriza a Prefeitura a contratar um empréstimo de até R$1 bilhão para obras e intervenções no anel rodoviário. E a gente trouxe essa notícia ontem aqui no Minas TMC, primeira edição.
1: Lembrando, Marina, que se não tiver a construção do rodoanel, eu vou te falar, não adianta nada.
0: É. Situação complicadíssima do anel rodoviário. Vamos mudar totalmente de assunto agora, André. A gente vai retomar um caso que aconteceu, né? Que ganhou uma grande repercussão.
1: Gigantesca.
0: Ontem. A gente trouxe aqui ontem esse caso.
1: Tá nas nossas redes sociais.
0: Isso, o vídeo tá lá. A gente falou pra você aí de casa conferir. Pode ir lá pra você assistir o vídeo. A gente vai relembrar esse caso que aconteceu. E depois a gente vai conversar com o representante do Corpo de Bombeiros pra trazer uns alertas, algumas dicas pra nós enquanto população. Mas a gente vai lembrar primeiro desse caso, né, que aconteceu.
1: Pois é, Marina, ontem nós mostramos que um motoboy foi um herói. Ele salvou uma menina de 12 anos que estava em frente à escola, chegando para as aulas, estava sendo atacada por centenas de abelhas depois que uma colmeia caiu no chão de uma árvore. Quem traz todos os detalhes é o Murilo Luiz. Vamos ouvi-lo primeiro, depois a gente fala com o Corpo de Bombeiros, que é serviço, é muito importante.
3: Uma aluna ficou ferida após ser atacada por um enxame de abelhas na porta de uma escola municipal de Ibirité, na região metropolitana de Belo Horizonte. O caso aconteceu por volta de 1 da tarde desta segunda-feira, depois que uma colmeia caiu de uma árvore próxima à entrada da instituição, no bairro Jardim Montreal. Um vídeo mostra o momento em que a estudante é atacada e acaba sendo resgatada por um motociclista que passava pela rua Flor de Lis. Vinícius Martins, conhecido como Motovini, usou um desodorante para afastar as abelhas e conseguiu levar a menina para dentro da escola. Já no local, funcionários ajudaram no atendimento e jogaram água no estudante para retirar os insetos. O motociclista contou que levou cerca de 40 picadas durante o resgate. A aluna foi encaminhada para um hospital e segue internada na UTI em estado estável. Outras crianças e pedestres também foram atacados e precisaram de atendimento do SAMU. A Polícia Militar isolou a área e as aulas foram suspensas por segurança. Durante a noite, o Corpo de Bombeiros voltou ao local e fez remoção com segurança da colmeia.
0: Obrigada pelas informações, Murilo Luiz. Gente, o vídeo dá uma aflição.
1: Meu Deus.
0: Mas uma aflição, né? Porque a menina, ela, acho que ela ficou em choque, ela ficou parada lá. E o motoboy chegou, jogou o spray, tirou ela de lá, levou ela pra escola e começaram a jogar água pra tirar, né, as abelhas, que também começaram a atacar o motoboy. Mas que atitude bonita, né?
1: Que atitude bonita. Inclusive ele, Marina, teve mais de 1.500.000 curtidas nesse vídeo.
0: É, muito legal a atitude dele, olha. E pra gente conseguir entender, né, como agir em casos de ataques de insetos, né, esse tipo de ataques, né, nós todos estamos sujeitos a isso. A gente conversa agora com o Cabo Glauber Fraga, do Corpo de Bombeiros de Minas Gerais. Cabo, bom dia, obrigada pela sua participação.
1: Bom dia, Cabo.
5: Bom dia, ouvintes. É, estamos aqui para poder, né, informar e passar dicas de segurança a respeito dessas ocorrências tão comuns aí no nosso dia a dia.
0: Cabo, Marina, quem está falando aqui. Primeiro, a gente sabe que existem diversos tipos de ocorrências, né? Nesse caso, a gente está falando de abelhas, né? Mas pode acontecer com marimbondos, às vezes até cachorros, né? Mas no caso de abelhas, qual a primeira atitude que uma pessoa tem que tomar ao perceber um ataque?
5: Então, a dica, ela é basicamente simples, né? É difícil pedir calma nesse tipo de situação, porque você está ali sofrendo picadas, né? Sentindo dor. Mas a primeira dica é você se afastar do local onde essas abelhas estão concentradas, né? Então, pensando no caso da menina lá de Ibirité, ela entrou num estado de pânico, né, de ansiedade, ela ficou parada, e aquele tipo de atitude, ela vai só potencializar os ataques das abelhas, né? Então, o que o motoboy fez, né, o motociclista fez, foi corretíssimo, né, que foi retirar aquela menina daquele local para diminuir a quantidade de abelhas, né? Então, a principal dica é sair em movimento, fazendo zigue-zague, né, para poder sair desse local onde as abelhas estão concentradas, posteriormente buscar ajuda, né, ajuda de outra pessoa, né, se for uma criança, de um adulto, né, o adulto vai ajudar para poder tirar aquelas vestimentas, né, porque a abelha, ela tende a ficar agarrada também nessa camisa, nessa calça, então tirar esse tecido para poder se livrar desse tecido que está infestado dos insetos e posteriormente proteger o corpo com o tecido limpo, né, e buscar ajuda posteriormente juntamente aos serviços de saúde e ao corpo de bombeiros também.
1: Cabo Glauber, o André Rocha falando aqui, eu queria saber do senhor o seguinte: no vídeo mostra que ele usou um desodorante para tentar afastar as abelhas, deve ser a primeira coisa que ele pensou na hora para salvar essa menina. Eu queria que o senhor falasse sobre essa atitude, pode realmente ajudar, como é que é isso? Muita gente fala para, se tiver piscina, pular na piscina, fala um pouco sobre isso.
5: Então, eu acho que o uso do desodorante foi o meio de fortuna que essa pessoa, né, pensou na hora para poder ajudar essa criança, essa adolescente, né, de certa forma ajudou momentaneamente, mas o que mais ajudou foi essa movimentação, essa retirada dessa criança daquele local infestado, né, com as abelhas, e também o uso da água, né, com a mangueira. Então, a água, ela tende a afastar as abelhas, né? Então, foi o momento ali que a menina parou de sofrer tantas picadas, né? Você falou a respeito da piscina, do lago, da lagoa. É uma dica, porém, não a mais acertada, tá? Você pode, por exemplo, pular na piscina, essas abelhas, elas podem continuar ali naquela região sobre a água, e quando você emergir novamente, vai continuar tomando picadas, tá? Então, não é a dica mais acertada pular na água, tá? Então, o que foi feito ali posteriormente com a menina, né, de pegar ali uma mangueira e borrifar água, foi uma atitude correta.
0: Cabo, o que que a pessoa não pode fazer de jeito nenhum, né? O que que não é recomendado de jeito nenhum? Por exemplo, a gente deve, em caso de sufoco, bater nos bichinhos, né? No inseto, porque eu não sei se isso pode atiçar, digamos assim, ainda mais eles. Quais são as recomendações?
5: Exatamente, né? Então, quando você faz movimentações muito bruscas, né, as abelhas conseguem perceber essa movimentação e tendem a atacar muito mais, né? Então, o que você não pode fazer é emitir sons muito altos também, isso vai potencializar o ataque das abelhas, fazer movimentos bruscos, tentar matar os insetos. Você não vai conseguir matar todos os insetos, todas as abelhas, porque são centenas de abelhas. Então, isso não pode ser feito, né? Porque isso vai potencializar o ataque das abelhas, né? Então, o mais indicado é buscar esse ambiente onde você vai se sentir mais seguro, onde vai haver menos abelhas e onde pessoas possam te ajudar, né? Outra dica também é não tirar o ferrão utilizando as unhas ou a pinça, né? Porque quando você tenta fazer esse movimento de pinça, você vai estar injetando mais veneno para dentro do seu organismo. O mais correto é pegar um objeto, por exemplo, um cartão, e tentar raspar a pele onde os ferrões estão concentrados. Aí você vai conseguir tirar o ferrão sem disseminar essa toxina para o seu organismo.
1: Cabo, em caso, por exemplo, de começar uma colmeia perto da minha casa, numa árvore perto da minha casa, seja, né, de abelhas, também uma caixa de marimbondo, é preciso chamar os bombeiros para fazer a retirada? Quem que a gente deve chamar?
5: Então, a chamada falhou um pouquinho, eu não consegui compreender a sua pergunta completamente, mas você mencionou a respeito do corpo de bombeiros, né? Quando o bombeiro deve ser acionado nesse tipo de acidente, né? O bombeiro atende anualmente, em média, 2.500 ocorrências de captura de abelhas e também marimbondos, tá? E em média são 70 vítimas anuais que nós encaminhamos para hospitais por conta desse tipo de acidente, né? Então, quando chamado o corpo de bombeiros? Quando o acidente ele tiver em iminência de acontecer, né? Então, você está na sua casa, você verifica ali que existe um enxame ou uma colmeia, né? E esses insetos estão começando a atacar pessoas que passam ali na proximidade, né? Então, quando vocês visualizarem esse tipo de situação, aciona o Corpo de Bombeiros pelo 193, nós iremos realizar a vistoria da situação e posteriormente iremos mitigar o risco de acidente.
0: Cabo Glauber, muito obrigada pela sua participação ao vivo aqui com a gente. Com certeza trouxe muitas informações. Eu, por exemplo, já sei pelo menos o que não fazer e pelo menos tentar não entrar em pânico, né?
5: Exatamente, né? A calma, né, é muito importante nesses momentos e saber ali minimamente o que fazer para poder diminuir, né, a chance de incidentes que podem ser até fatais.
1: Muito obrigado, Cabo Glauber.
0: Obrigada pela sua participação aqui com a gente. Tá aí, tá vendo, gente? Não fica batendo aí nos bichos, não, porque pode piorar a situação, né? Que a gente tem esse instinto de ficar, né, sacudindo a mão, batendo ali, às vezes vier o animal para tentar afastar ele. Essa não é a melhor forma de afastar o animal, pode ainda deixar ele mais... com vontade de te atacar, né?
1: Sim,
0: exatamente. Então tá aí as orientações do Cabo Glauber sobre ataques de abelhas, marimbondos também serve, né, para esses casos.
1: Vamos pro intervalo, Marina?
0: Vamos pro intervalo, 10h24. No próximo bloco, a gente vai falar de política, tem muita coisa, política, tá? Hein? A gente vai falar sobre a visita do candidato à presidência Lula, que vem a Minas Gerais hoje. Vamos falar também sobre a polícia militar que foi acionada na Praça 7 por causa de uma apreensão de maconha durante um ato de campanha de um candidato. Também sobre decisões da Justiça Eleitoral, todos os detalhes daqui a pouquinho, tá? Tem que ficar aqui com a gente.
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0: Você ouve essa trilha, você já sabe, a gente vai falar de eleições 2026. A gente começa, como você já sabe, com a agenda dos candidatos ao governo de Minas Gerais.
1: Pois é, vamos lá então. O líder das pesquisas, Cleitinho Azevedo, do Republicanos, não teve agenda divulgada hoje.
0: Já o segundo colocado, Patrus Ananias, do PT, vai até Montes Claros. Por lá, cumpre evento ao lado do atual presidente Luiz Inácio Lula da Silva.
1: A caminhada será às 5 horas da tarde, na Avenida Queluz, esquina com Rua Vera Cruz, no bairro Maracanã.
0: Já Alexandre Calil, do PDT, cancelou toda a agenda do dia por causa de uma infecção intestinal.
1: O atual governador, Matheus Simões, do PSD, fica mais focado hoje em agendas internas lá no Palácio do Governo.
0: Agora, pela manhã, ele participou de uma reunião do governo e, à 1 da tarde, vai participar de uma reunião de campanha.
1: Gabriel Azevedo, do MDB, como de costume, tem agenda cheia. Primeiro, o compromisso foi na sede da Fecomércio, onde houve um encontro com os candidatos ao governo de Minas Gerais e representantes e presidentes dos sindicatos patronais do comércio de bens, serviços e turismo.
0: Daqui a pouco, às 11h45, Gabriel será entrevistado no MGDA Globo... Oh, meu Deus, MG1 da Globo Minas, agora sim. Já no período da tarde, o candidato participa de um podcast, uma 1h30 da tarde. Em seguida, ele se prepara para o debate na TV Alterosa, que vai ser realizado no sábado.
1: Pois é, esse debate, claro que a gente vai acompanhar o debate na TV Alterosa. Às 8 da noite, Gabriel Azevedo grava conteúdo audiovisual.
0: Por fim, Flávio Roscoe, do Partido Liberal, iniciou o dia participando de um encontro com candidatos ao governo do estado no Minas Tênis Clube.
1: Pois é, no Minas Tênis Clube, e à 1 da tarde, Roscoe será sabatinado no jornal O Tempo. Mais tarde, às 4, tem entrevista remota ao jornal Tribuna de Minas, de Juiz de Fora.
0: Já às 5h30, o candidato do PL grava conteúdos de campanha.
1: Pois é, agora 10 horas e 31 minutos, Marina.
0: Ainda falando de agenda de candidatos, quem vem aí para Minas Gerais é o presidente e candidato à reeleição, Luiz Inácio Lula da Silva, do PT, cumprindo agenda em Montes Claros, no norte de Minas Gerais.
1: O presidente visita às 4 da tarde o complexo industrial da Eurofarma, empresa do setor farmacêutico que produz embalagens de medicamentos.
0: Às 5 da tarde, Lula participa de um ato de campanha com apoiadores e lideranças políticas. A concentração será no cruzamento da Avenida Queluz, como falamos anteriormente, com a Vera Cruz, no bairro Maracanã. A caminhada vai seguir até a Praça Antônio Jorge da Silva.
1: O ato terá a participação de Patrus Ananias, candidato do PT ao governo de Minas Gerais, além das candidatas ao Senado, Marília Campos, do PT, e Áurea Carolina, do PSOL, além de candidatos a deputados estaduais e federais e outras lideranças.
0: A campanha do Lula também tinha previsto uma caminhada em Teófilo Otoni, no Vale do Mucuri, mas o compromisso foi cancelado. Segundo o site O Fator, a decisão foi tomada a pedido do presidente. A pista do aeroporto de Teófilo Otoni não comporta aeronave utilizada por Lula.
1: Para chegar à cidade, a comitiva teria que fazer uma parada em Governador Valadares e seguir de helicóptero até Teófilo Otoni. A campanha optou por não fazer esse deslocamento, portanto.
0: Pois é, e Lula vem novamente a Minas Gerais no momento em que as pesquisas indicam que ele perderia, né, para Flávio Bolsonaro. Sim. Em segundo turno, um momento estratégico, já que Minas Gerais tem o segundo maior colégio eleitoral do país.
1: Inclusive, Montes Claros é a maior cidade do norte de Minas, a mais importante. Por isso essa visita significa tanto. E é a terceira vez, Marina, que o Lula vem a Minas Gerais desde o início da campanha. Ele veio duas vezes a Belo Horizonte e agora vai estar no interior do estado.
0: É isso. E ainda falando sobre esse assunto que a gente tanto gosta, que é política, o candidato ao governo de Minas, Cleitinho do Republicanos, foi o único entre os principais postulantes, candidatos ao Palácio Tiradentes, que negou participação no evento da FEComércio de Minas.
1: Pois é, a federação tem promovido rodadas de encontros entre os candidatos e 54 presidentes dos sindicatos patronais do comércio de bens, serviços e turismo para expor as demandas do estado no segmento.
0: Alexandre Calil do PDT, Matheus Simões do PSD e Flávio Roscoe do PL já participaram. Patrus Ananias do PT confirmou presença para a próxima semana.
1: Pois é, então...
0: E hoje a federação, ela recebeu o Gabriel Azevedo do MDB na parte da manhã e aguardava o Cleitinho à tarde, só que o candidato informou que não iria, gerando aí um repúdio do presidente da FEComércio, o Nadim Donato. E a gente vai ouvir agora a forte declaração do Nadim sobre a postura adotada pelo Cleitinho. Você acompanha então conosco.
17: E hoje nós escolhemos dois candidatos para estar conosco. Infelizmente, falo infelizmente com muita tristeza, que a federação hoje não irá receber o candidato Cleitinho. Por quê? Porque o candidato simplesmente não respondeu e depois respondeu que não viria. Eu quero falar que essa federação do comércio, da sua importância, ela não pode aceitar um tipo de desagrado dessa forma. Por quê? Porque nós temos cerca de 800 mil empresas, vários funcionários, representamos mais de 50%, talvez 62%, né, Jorge, do PIB mineiro, que nós precisaremos que ele nos ouvisse. Independente das posições dele, mesmo que ele seja a favor de acabar com 6-1, mas ele teria que pelo menos nos ouvir. É simplesmente não atender o anseio de uma entidade tão importante. Então eu quero deixar aqui, né, em nome da Federação do Comércio, de todos os sindicatos do interior, essa ressalva de desagrado pelo candidato Cleitinho não vir a esta casa.
1: Marina, não foi nem um debate, foi uma sabatina, né? Porque o debate, muitos estão fugindo.
0: E a gente lembra que nós procuramos, né, a assessoria do candidato, o Cleitinho, e a gente ainda aguarda esse retorno. Está acontecendo muito, né?
1: Infelizmente, a FEComércio é uma entidade super respeitada, que representa vários sindicatos, né, e que merece, claro, todo o respeito, que merece ouvir aqueles que querem governar Minas Gerais. Isso é fundamental para que todos tenham ciência dos planos de governo dos candidatos.
0: É isso. Vamos para o nosso trânsito, André. 10:36. Vamos saber como é que está a situação por aí, por esse Belo Horizonte afora.
1: Vamos saber como é que está a situação na Fernão Dias, que liga Belo Horizonte a São Paulo. Você passa por lá muitas vezes para ir para Itatiaia e o Sul.
0: O que
1: será que está acontecendo? Vamos saber a partir de agora.
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19: 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Na Fernão Dias, trânsito segue complicado para quem segue rumo à capital. Lentidão a partir do bairro Amazonas e que chega até a Cardeal Eugênio Pacelli. A dica para o motorista economizar tempo é na altura do bairro Riacho das Pedras desviar, acessando Avenida Francisco Firmo de Matos, Babita Camargos e Via Expressa até a chegada ao Anel. 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
0: 10:37, a gente volta falando de política. É uma política com desdobramento policial, digamos assim. Uma ação de campanha do candidato a deputado federal, Dário de Moura, do PSOL, mobilizou a polícia militar no centro de BH. O político levou um exemplar de pé de maconha para a Praça 7, com o objetivo de defender suas pautas ligadas à descriminalização. Nossa, descriminalização.
1: Descriminalização.
0: Ai, eu não dou conta de falar essa palavra, meu Deus. Deus. E conversar com os eleitores.
1: Olha, durante a panfletagem, policiais militares abordaram o candidato e questionaram. Falaram assim, ô meu filho, o que, que você está fazendo com essa planta em plena Afonso Pena, no centro de Belo Horizonte? Dário e a equipe apresentaram um habeas corpus pertencente a um apoiador para o cultivo medicinal da espécie.
0: O candidato esclareceu que se tratava de uma planta macho, sem concentrações significativas de THC.
1: Apesar da apresentação do documento judicial, equipes da Polícia Militar optaram por apreender o pé de cannabis e conduzir o material para o registro formal da ocorrência e também análise pericial.
0: O candidato não foi detido e permaneceu no local depois da liberação dos documentos do grupo.
1: Em nota enviada à TMC, a Polícia Militar não respondeu aos questionamentos da reportagem e informou que as informações sobre a ocorrência podem ser obtidas com o plantão da sala de imprensa. O Dário, ele já é conhecido por defender a descriminalização da maconha, né? Inclusive, ficou famoso no Brasil inteiro porque fez um rap a favor da maconha e tudo mais, né? E aí acontece toda essa situação. Eu, sinceramente, quero ver os desdobramentos, se houve o cometimento ou não de crime, né? É isso que a gente precisa saber.
0: É, eu questionei a Polícia Militar, mas eu realmente, o retorno que eu tive foi somente da Polícia Militar, informações sobre a ocorrência, busque o plantão, né? Eu questionei sobre a abordagem, sim, mas esse foi o único retorno que eu tive da Polícia Militar. A gente segue com espaço aberto aqui para a corporação.
1: Sempre.
0: Vamos seguindo aqui com o nosso noticiário político, porque a saúde pública esteve no centro de um encontro com candidatos ao governo de Minas, realizado em BH. A gente falou sobre isso ontem, né, que o encontro estava acontecendo, mas agora a gente tem todos os detalhes. Na verdade, a gente não. É o Júnior de Castro, ele que esteve por lá e vai trazer todas essas informações agora para a gente.
18: O Conselho de Secretarias Municipais de Saúde de Minas Gerais reuniu candidatos ao governo de Minas para discutir propostas para a saúde pública no estado. Participaram do encontro Alexandre Calil, do PDT, Matheus Simões, do PSD, Gabriel Azevedo, do MDB e, representando o Cleitinho Azevedo, do Republicanos, Luiz Eduardo Falcão, candidato a vice-governador na chapa. Os quatro responderam respectivamente a uma mesma pergunta: qual o plano para a saúde nos 100 primeiros dias, caso eleito, para os 853 municípios mineiros?
1: Ô Marina, vamos voltar aqui com o Júnior, que deu uma
0: quais
1: pequena...
0: São? Quais são?
1: É importante ouvir, né, os candidatos, então
0: quais
1: vamos
0: são?
1: Saber agora quais são.
20: Nós vamos ter que olhar regionalizado, porque o problema de um hospital... Bom, primeiro vamos ter que abrir todos os hospitais que estão fechados e acabar com todos os hospitais. Segundo, enriquecer esse estado para a gente poder investir no povo. E investir no povo é investir em segurança, é investir em educação e principalmente investir na saúde.
21: De tempo é o exame na hora. Então, com o exame na hora, a gente consegue trazer três grandes benefícios ao município, mas também muda completamente a experiência do paciente. O paciente sai dali, inclusive porque a gente está na lógica da dispensação farmacológica diretamente nas UBS para aqueles medicamentos de uso continuado, ele sai dali diagnosticado e, se possível, medicado com o medicamento que ele vai usar na mão e ele não precisa voltar mais na UBS.
22: Eu vou apresentar o COSENS de Minas Gerais e vou submeter à participação nas instâncias do SUS uma proposta estadual de execução regional para 2027. Eu quero um diagnóstico inicial. Com o quê? A capacidade existente que nós temos hoje, com quais são os gargalos prioritários que nós precisamos acompanhar, um levantamento das obrigações financeiras e a utilização das bases que já estão disponíveis.
23: Não podemos chegar aqui e prometer aumento de repasse sem conhecer de fato o orçamento. Déficit previsto para o ano que vem de cerca de 7 bilhões de reais, ou seja, despesas maiores do que a arrecadação prevista. O que a gente pode fazer de compromisso é transparência. O município precisa saber quanto ele tem para receber, quando o dinheiro vai ser pago e o que exatamente o Estado espera que o município faça.
18: O evento reuniu secretários municipais de saúde, prefeitos, representantes de consórcios, hospitais e profissionais da área. Também participaram representantes da Secretaria de Estado de Saúde e do Judiciário.
1: Marina, só para contextualizar os nossos ouvintes, né? Primeiro falou o Alexandre Calil, candidato do PDT, depois o Matheus Simões, candidato à reeleição pelo PSD, o Gabriel Azevedo, do MDB, e por fim, o Luiz Eduardo Falcão, que é candidato a vice do Cleitinho pelo Republicanos.
0: É isso. Tá explicadíssimo. André, vamos pro nosso intervalo, mas a gente não terminou de falar de política não, viu? É. A gente tem decisões da Justiça Eleitoral sobre alguns candidatos às eleições 2026, daqui a pouquinho.
1: É, e vamos falar sobre várias outras coisas, Marina, para quem não pode mudar o rádio de jeito nenhum, porque a gente tem muita informação para dar logo após o nosso breve intervalo.
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0: É bem rapidinho, né? A gente sempre fala. 10h46. Gente, o Tribunal Regional Eleitoral de Minas Gerais julgou improcedente o pedido de direito de resposta apresentado por Ben Mendes, candidato ao governo de Minas, pelo Partido Missão, contra Gabriel Azevedo, do MDB.
1: É desde o debate nosso da TMC que os dois estão numa briga feia. Com a decisão, permanece no ar o vídeo em que Gabriel apresenta documentos oficiais sobre a prisão, indiciamentos, inquéritos e registros policiais e judiciais de Ben Mendes. A decisão foi assinada pelo juiz auxiliar Jair Francisco dos Santos.
0: Segundo o magistrado, Ben Mendes não apresentou provas capazes de desacreditar as informações divulgadas. A decisão também afirma que a existência de registros policiais não caracteriza por si só uma informação inverídica.
1: Entre os procedimentos mencionados na decisão está um inquérito de 2026, no qual Ben Mendes foi indiciado, entre outros crimes, por violência psicológica contra a mulher.
0: A justiça também rejeitou a alegação de que a imagem da prisão usada no vídeo seria falsa e produzida por inteligência artificial. O juiz considerou que não foi comprovada a falsidade da foto.
1: A Procuradoria Regional Eleitoral já tinha se manifestado pela rejeição total do pedido. A decisão é monocrática e ainda está sujeita a recurso.
0: O documento também esclarece que a notícia-crime apresentada por Gabriel contra Bem Mendes é um processo diferente e ainda está em andamento. Nessa outra ação, Gabriel acusa Bem de difamação e injúria eleitorais. O caso ainda não foi julgado.
1: Nós também pedimos um posicionamento à assessoria de Bem Mendes, mas ainda não tivemos retorno.
0: Ainda sobre posicionamentos, o Tribunal Regional de Minas Gerais decidiu que a Justiça Eleitoral é responsável por julgar possíveis irregularidades na recomendação de conteúdos de candidatos nas redes sociais.
1: A decisão foi tomada ao analisar um vídeo do candidato a deputado federal, Nicolas Ferreira, que foi exibido a eleitores que não seguiam o perfil dele no Instagram e no Facebook por meio do recurso Sugestões para Você.
0: Por maioria, o tribunal determinou que as empresas responsáveis pelas plataformas suspendam a recomendação do conteúdo sob pena de multa diária de R$50 mil.
1: A ação foi apresentada pelo candidato André Janones, que questionou o uso de recursos como Sugestões para Você Explorar e Rios.
0: Agora, esse caso continua na Justiça Eleitoral, onde as possíveis irregularidades vão ser analisadas depois de apresentação das defesas e a produção de provas.
1: A TMC procurou a assessoria de Nicolas Ferreira, mas a gente ainda não teve um retorno.
0: E não termina por aí não, tá? O Tribunal Regional Eleitoral de Minas Gerais tomou mais uma decisão sobre o processo agora de inelegibilidade de Eduardo Cunha.
1: Pois é, quem vai trazer todas as informações sobre isso é o nosso Murilo Luiz. Murilo, conta pra gente.
6: O Tribunal Regional Eleitoral de Minas Gerais rejeitou o recurso da defesa de Eduardo Cunha e manteve barrada a candidatura do ex-deputado a uma vaga na Câmara dos Deputados por Minas Gerais. A decisão foi unânime e tomada nesta terça-feira. Com isso, Cunha continua inelegível até 1º de fevereiro de 2027, por causa da cassação do mandato pela Câmara dos Deputados em 2016, por quebra de decoro parlamentar. O TRMG entendeu que deve ser aplicada a regra da lei da ficha limpa, que estava em vigor antes da mudança feita em 2025. Pela regra, em caso de cassação, a pessoa fica inelegível pelo restante do mandato e por mais 8 anos. Como o mandato de Cunha terminaria em janeiro de 2019, o prazo termina em fevereiro de 2027. A defesa argumenta que a regra atual deve ser aplicada e que o período de inelegibilidade teria terminado em setembro de 2024. Os advogados ainda podem recorrer ao Tribunal Superior Eleitoral. Enquanto o processo estiver em andamento, Cunha pode continuar fazendo campanha.
1: É, e ele continua, né, Marina, fazendo campanha, vai tentar de tudo no Tribunal Superior Eleitoral.
0: A gente também procurou a defesa do Eduardo Cunha, mas também não tivemos nenhum retorno até o momento. Seguindo aí para a última notícia política, pelo menos por enquanto, né? A gente
1: Ainda mais nesse período acontece de tudo, né, Marina?
0: Não, tá de tudo, a gente nunca sabe. A defesa do empresário Henrique Moura Vorcaro, pai de Daniel Vorcaro, protocolou um pedido no Supremo Tribunal Federal para derrubar a suspensão do processo que envolve o investigado e reavaliar a prisão preventiva.
1: Pois é, a petição foi encaminhada ao presidente da corte, que é o ministro Edson Fachin. Bruno Marum vai trazer todos os detalhes desse caso. Bruno Marum, repórter, apresentador do Minas TMC, segunda edição, é com você.
7: É isso mesmo, pessoal. Advogados afirmam, né, que o Henrique Vorcaro está preso há mais de 90 dias sem a renovação periódica da fundamentação da prisão preventiva prevista no Código de Processo Penal. A defesa também aponta que um agravo regimental apresentado há mais de um mês ainda não foi analisado, apesar de já ter recebido um parecer da Procuradoria-Geral da República. A defesa de Henrique Vorcaro também pede que a prisão preventiva seja convertida em domiciliar por razões de saúde. Segundo os advogados, o pai de Daniel Vorcaro, Henrique Vorcaro, tem diverticulite recorrente, condição que, de acordo com a petição, apresenta risco à saúde. Outro argumento apresentado é sobre a competência do Supremo Tribunal Federal para analisar este caso. Os advogados afirmam que não há autoridades com foro privilegiado envolvidas nos fatos investigados e que, por isso, não existe até o momento uma conduta atribuída a parlamentares ou ministros que justifiquem a permanência do processo na mais alta corte do país. Por isso, a defesa pede que os autos sejam encaminhados ao relator original na segunda turma.
0: Obrigada, Bruno Marum, pelas informações. A gente vai seguir acompanhando isso tudo, hein? É coisa demais, gente, mas nós estamos de olho.
1: Em tudo.
0: Em tudo. 10h52. André Rocha,
1: oi,
0: é hora,
1: Marina,
0: do trânsito.
1: Vamos lá saber como está. A gente falou da Fernão Dias, que também é 381.
0: Isso.
1: Só que indo para São Paulo. Agora nós vamos falar da 381, indo em direção à Vitória, ao Espírito Santo. Com ele, Eliseu Júnior, para que você possa se programar.
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9: 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Destaque agora de BR-381, quem segue rumo à capital. Enfrenta a fila desde a passagem pelo posto da Polícia Federal, logo após a passagem pelo Bom Destino, lentidão que chega até a altura do Paulo VI, já no encontro com o anel rodoviário. A dica, insistir com paciência, muita paciência. Quem segue no caminho oposto, lentidão também, desde o Goiânia, e que chega até a altura do Jardim Vitória, a dica também, paciência. 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
0: Obrigada, Eliseu Júnior, pelas suas informações. A gente segue com a nossa programação para falar de um assunto curioso e também informativo.
1: Mexe com a cidade.
0: É, a gente tem que trazer a curiosidade, traz a informação também, porque aqui é assim, a gente quer trazer tudo para você. O letreiro, você já viu esse letreiro?
1: Várias
0: gente, hoje eu tô com dificuldade. Letreiro.
1: Eu já vi, Marina, várias vezes, porque eu passo por lá. Quando eu saio daqui, vou para casa, porque eu moro no bairro Palmares. Então eu passo pela Cristiano Machado e sempre ficava me perguntando, o que, que é aquilo? Pois é, sabe o que, que fala nesse letreiro, Marina?
0: É.
1: Guilherme Luthier.
0: Isso.
1: Né? Isso tá lá há cerca de 9 anos, chama a atenção de quem passa exatamente pela Cristiano Machado em Belo Horizonte. E isso, esse letreiro virou motivo de disputa entre o profissional que trabalha com instrumentos musicais, isso é o Luthier, né? E a administração do edifício onde funciona a loja.
0: E o condomínio notificou o Guilherme Teixeira, né, o Luthier, e pediu a retirada dessa estrutura do letreiro. Para entender a gente, né, a gente vai entender agora qual o limite para o dono de um imóvel colocar placas, letreiros na fachada da casa ou de um comércio. A gente conversa ao vivo agora com o advogado especialista em direito condominial, Silvio Cupertino. Silvio, bom dia, obrigada pela sua participação.
1: Bom dia, Silvio.
10: Bom dia, imagina, é um prazer estar com vocês.
0: Silvio, para a gente começar, o condomínio, ele pode determinar a retirada de um letreiro instalado na fachada de um imóvel comercial? E em casos de residências, essa regra é a mesma? Como funciona?
10: Bom, vamos lá. Independente de ser comercial ou residencial, os condomínios têm suas regras internas. Então, elas precisam ser observadas, tá? E tanto em condomínios residenciais quanto nos condomínios comerciais, um dos bens mais preciosos é a fachada. É, então, a legislação protege a fachada e também as convenções dos condomínios. Então, a fachada de um condomínio, ela é composta pelos revestimentos externos, né, mas também pelas janelas, esquadrias e vidros. Então, qualquer intervenção que for feita nesses elementos podem caracterizar, sim, a alteração da fachada. E isso só é permitido pela Assembleia e com voto de maioria qualificada dos condôminos.
1: Agora, Silvio, eu queria saber uma coisa, né? Porque a gente sempre fala do regimento interno, dos condomínios e tudo mais, mas nós temos uma legislação maior, o Código Civil, a Constituição. Essa legislação maior, ela sempre está à frente de qualquer regimento interno, né?
10: Com certeza. Convenção e regimento interno não pode contrariar a legislação. O Código Civil e também, obviamente, os princípios constitucionais.
0: Silvio, se o proprietário ou comerciante, ele tinha autorização para colocar a placa, né? Essa autorização, ela pode ser revogada depois? Como funciona?
10: Pois é. Esse caso, obviamente, ele é muito emblemático, porque, como já disseram, ele é antigo, né? Eu também me lembro, há tempos passar ali pela Cristiano Machado e ver esse letreiro. Mas, enfim, nós precisamos entender o histórico. Me parece que ele não tinha uma autorização formal do condomínio para a colocação daquele letreiro. Mas também, por dedução lógica, o condomínio nunca tinha tomado.

0: nunca fez nada. O fato de ele estar com essa placa, esse letreiro ali há tanto tempo, não dá nenhum tipo de direito a ele?
1: Obviamente, esse é um ponto muito favorável a ele. E, com certeza, ele ou seu advogado utilizará isso em seu favor. Mas nós só temos que nos atentar a um ponto. A jurisprudência, né, o entendimento dos julgadores, né, dos juízes, o entendimento geral é que a intervenção em áreas comuns do condomínio, e a fachada do condomínio seria uma área comum, mesmo que ela já exista há algum tempo, isso não é motivo ou direito para que aquilo continue, caso o condomínio tome providências para retirado. Né? E esse caso também tem um ponto muito interessante e de discussão, que é: esse letreiro, ele está na fachada do condomínio ou ele está dentro da unidade, no caso é uma sala comercial, né? E, enfim, ele poderia colocar aquilo se estiver apenas dentro da sala dele, mesmo que tenha uma visibilidade externa, né, das pessoas que passam pela rua, ou não. O fato de não estar realmente agregado à fachada do condomínio, à janela ou qualquer outro elemento composto pela fachada, seria aí um autorizador para que ele faça, para que ele mantenha isso? Então, acho que esse é o cerne da discussão.
2: Para a gente finalizar da minha parte, por favor, Silvio, em caso de discordância com o condomínio, como é o caso lá do Luthier, que é um caso emblemático, famoso, quem não passou por lá e observou, o que que a pessoa deve fazer? Procurar justiça, procurar um advogado, tentar fazer uma conciliação, como é que funciona isso?
1: Com certeza, nesse caso específico, até mesmo pela antiguidade aí da placa, né, vamos chamar assim, fatalmente um acordo será a melhor solução, não só para esse caso, mas óbvio, em qualquer caso, o acordo vai ser sempre a melhor solução. Mas pelo histórico, seria até mesmo quase que obrigatória a realização desse acordo, porque ao passo que o condomínio, sim, deve exigir dos condôminos que respeitem a convenção e que não façam alteração na fachada, o luthier já tem esse letreiro há muito tempo. E, com certeza, permitiu-se, mesmo que tacitamente, que ele faça isso. Então, sendo levado para a justiça, realmente nós podemos ter decisões para ambos os lados. E um sempre vai se sentir injustiçado. Eu já, pelo que eu tenho acompanhado, né, até mesmo nas mídias, parece que isso já foi sinalizado tanto por ele, que não quer confusão com o condomínio, não quer problema com o condomínio, mas ele entende que a antiguidade desse letreiro realmente teria que ser observado pelo condomínio. E, particularmente, concordo com ele.
0: Silvio, muito obrigada pela sua participação aqui com a gente.
2: Obrigado,
0: ao vivo,
2: Silvio.
0: Viu?
2: Até uma próxima participação, Silvio, que deu bastante esclarecimentos, né? Um assunto que mexe com a vida de todo mundo, afinal de contas, muita gente mora em condomínios, tem que conviver com conflitos. Você já teve algum conflito em condomínio, Marina Matos?
0: Não, graças a Deus não, mas onde eu já morei, já aconteceu de morar num lugar onde eu já ouvia muitas brigas. Nunca me envolvi pessoalmente, brigas assim, de ouvir gritos, assim, de pessoas brigarem muito alto, com frequência, sabe?
2: Sim, sim.
0: Mas nunca me envolvi pessoalmente, eu preferia sempre ficar longe.
2: É isso, eu também tô correndo de brigar.
0: A não ser que é uma briga muito acalorada, aí...
2: Tem que chamar a polícia,
0: se eu presenciar, eu chamo a polícia.
2: Exato, principalmente se for alguém agredindo outra pessoa.
0: Aí você pode deixar que eu chamo a polícia, pode saber que fui eu.
2: Vamos às manchetes da segunda
0: Vamos
2: hora.
0: Vamos lá, tá na hora. Polícia Federal investiga possível fraude em contratos da educação de Belo Horizonte.
2: Justiça de Minas manda Uber indenizar motorista bloqueado sem direito de defesa.
0: Minas Gerais tem 7 representantes entre os indicados ao Grammy Latino 2026.
2: E na coluna de hoje, Milsane de Paula.

0: revela os sabores de São Paulo e as raízes da culinária mineira. Vamos então, Marina, para a segunda hora do nosso jornal. Tem muita coisa ainda, hein?
1: Tem coisa demais ainda para a gente poder conversar, para papear, para te informar. E a primeira notícia de hoje, é o mais engraçado, é que são dois cruzeirenses dando notícia.
0: Exatamente,
1: hein? Da vitória do Galo, que ganhou do Santos. Aí eu não assisti não, mas dizem que foi muito legal, né? Venceu o Santos numa partida eletrizante. Foi o que o pessoal colocou aqui pra gente. Eu só tô lendo, tá? Não tô sabendo, não. E avançou aí pras semifinais da Copa Sul-Americana. E hoje é a pessoa certa que tá contando a notícia. Fael Lima conta todos os detalhes. Deve estar numa alegria.
0: Nossa, eu acho que ele foi dormir só 5 horas da manhã, Maria.
1: Se é que ele dormiu, né?
0: É o Galo que passou pras semifinais. Então vamos ouvir, Fael. Muito bom dia pra você.
2: Bom dia, Minas TMC. Ah, bom dia. Eu vou repetir algumas vezes. Bom dia, Minas TMC. Belo Horizonte está bonito demais. 300 mil camisas do Galo hoje. Parece até um uniforme obrigatório da população. Que noite linda, que noite gostosa, que noite agradável. Noite de, eu acredito, noite de classificação do Atlético para a semifinal da Copa Sul-Americana. E o roteiro... O roteiro foi daquele jeitinho que o Galo gosta. O Papo de Craque começa daqui a pouquinho e ele vai trazer tudo sobre a classificação do Galo na Arena MRV. E aí, cara, tem goleiro da base salvando, pegando 3 pênaltis, gol aos 17 segundos também de um cria da base. Tem um momento que a gente fica assim, pô, será que vai dar? E agora, pô, tomamos um gol logo. Teve todo tipo de emoção. Em 90 minutos, o ser humano consegue viver todo tipo de emoção possível no jogo do Galo. E o Papo de Craque falará sobre todas elas, sobre os destaques da partida, sobre quem ficou devendo, vai falar sobre o treinador, como que fica agora a tabela, quem que o Galo enfrenta, joga quando, joga onde. Meu Deus, é muita coisa! É Copa do Brasil! Tem brasileiro já no fim de semana. Tem brasileiro, depois vem pausa de 2 semanas. Ai, meu Deus, é bom demais. Ser Galo é bom demais. Ai, ai. Ainda mais com essa capital mineira, alvinegra do jeito que é. Ai, peraí, produção, a produção tá mandando uma mensagem aqui. Ah, tem jogo esse fim de semana? Ó, Cruzeiro joga esse fim de semana, gente. Dos poucos jogos do mês, o último é esse fim de semana aí. Papo de Craque vai falar sobre ele também, mas rapidinho. Vai falar um pouquinho. Ah, falou, tchau, pronto, acabou. Mas vai falar, tem que falar um pouquinho. Tem do América, a gente fala, certo? Beijo no coração, tamo junto e aqui é Galo.
0: Eu nunca vi o Fael tão empolgado, hein, Marina?
1: Gente,
0: meu Deus do céu.
1: Ele tá sem rumo, ele começa a falar.
0: Tá perdido. Tá assim.
1: Fael, você tá passando bem?
0: Mas realmente, Marina, eu vi o final do jogo. O Santos estava vencendo, ia passar de fase, aí logo nos últimos minutos o Galo fez gol, foi para a disputa de pênalti e ganhou.
1: Eu só ouvi, eu tinha até esquecido que tinha jogo do Galo, aí eu comecei a ouvir os gritos lá dos meus vizinhos, aí eu tô assim, ah é, tem jogo do Galo hoje, aí que eu entendi o que que tava acontecendo.
0: O pessoal gritou bastante.
1: Não, aí eu falei, ah, deve tá ganhando. Porque, e tinha uns gritos, mas uns gritos, eu falei, meu Deus do céu. Perdendo não tá, né? Porque não é possível. Eu sabia
0: podia
1: que...
0: Podia ser os cruzeirenses.
1: Não, mas não tinha jogo do Cruzeiro ontem,
0: não, mas
1: então.
0: Eles comemoram a derrota do Galo.
1: Sim. Ah, não, mas o entusiasmo, aí gritava Galo. Eu falei, não tem como, é o Galo ganhando. É isso. 11:07, a gente muda de assunto.
0: Assunto
1: a gente começa,
0: hein?
1: Aí com uma operação da Polícia Federal, agora de manhã, para apurar a possível atuação de organização criminosa em contratações realizadas na Secretaria Municipal de Educação de BH entre os anos de 2024 e 2025.
0: As autoridades apuram indícios de direcionamento de procedimentos para o fornecimento de serviços e materiais didáticos.
1: Os agentes federais cumprem 24 mandados de busca e apreensão em Minas, Bahia, São Paulo, Tocantins, Paraná e Espírito Santo.
0: Entre os procedimentos analisados, ao menos 3 resultaram em contratos que somados ultrapassam 80 milhões de reais. Outros processos de contratação também são objeto da investigação.
1: Os fatos apurados podem caracterizar, em tese, crimes contra a administração pública, fraudes em licitações e contratos, organização criminosa e lavagem de dinheiro.
0: A Secretaria Municipal de Educação esclarece que a atual gestão não firmou contratos para aquisição de materiais didáticos. A rede municipal utiliza livros disponibilizados pelo Programa Nacional do Livro e do Material Didático do Governo Federal.
1: A secretaria ressalta que não recebeu solicitações relacionadas à investigação da Operação Overclean, mas está à disposição das autoridades e órgãos de controle para prestar esclarecimentos. Reafirma também seu compromisso com a transparência e a correta aplicação dos recursos públicos.
0: É bom dizer, Marina, que quem estava à frente da secretaria nesses dois anos era o Bruno Barral. Ele foi uma indicação do União Brasil de Salvador, veio para cá e foi exonerado pelo prefeito Álvaro Damião, exatamente por suspeitas de irregularidades. Então nós temos que saber se ele está ou não envolvido e o tamanho dessa fraude que agora, com o cumprimento dos mandados de busca e apreensão, a Polícia Federal com certeza vai descobrir esse tamanho, Marina.
1: É, a gente deixa o espaço aberto também para ele, né? Caso queira se posicionar, né? Já que ele que estava à frente da secretaria durante todo esse tempo.
0: Exatamente. Olha, você lembra que ontem, Marina, eu questionei, será que esse ônibus estava com, né, a licença? Será que esse ônibus podia rodar? Agora veio a resposta. A NTT informou que o ônibus envolvido no acidente que deixou 6 mortos e mais de 20 feridos na BR-116 em Cachoeira do Pajeú não tinha licença de viagem para o deslocamento.
1: Segundo a agência, o veículo estava em processo de inclusão na frota de outra empresa, mas a análise ainda não tinha sido concluída, por isso o ônibus não estava autorizado a operar o serviço.
0: A NTT disse ainda que o ônibus estava com a documentação de segurança em dia. A agência também ressaltou que a situação por si só não caracteriza transporte clandestino de passageiros.
1: O acidente aconteceu terça-feira à noite, o ônibus seguia de São Paulo para Senhor do Bonfim, na Bahia, e bateu na lateral de uma carreta no trevo que liga as BRs 251 e 116.
0: 6 pessoas morreram, são 5 mulheres e um homem com idades entre 25 e 70 anos. Todos eram da Bahia.
1: A Polícia Rodoviária Federal e a Polícia Civil investigam as circunstâncias do acidente.
0: Como a gente disse, a BR-116 lá naquela região é muito perigosa, os acidentes são constantes, essa rodovia, Marina, precisa de duplicação, né?
1: É, isso tá em andamento, né? Não toda a rodovia, a gente sabe, porque ela é enorme, mas existem obras sendo feitas e ela foi concedida, né? Está em andamento para concessão da iniciativa privada, salvo engano, inclusive com pedágios já previstos para o mês de dezembro, em alguns trechos da 116 e também das 251. É um lote só de concessão aí para o governo federal.
0: Pô, se for a favor de melhorar a rodovia, de duplicar, não tem outro jeito, tem que conceder a iniciativa privada, funcionou muito bem no Paraná, funcionou muito bem em São Paulo e, se Deus quiser, vai funcionar muito bem no norte de Minas.
1: E agora a gente fala do trânsito ainda, né, para poder inteirar você aí de casa. As obras da nova trincheira da Avenida Cristiano Machado, na região de Venda Nova, avançaram para a nova etapa. Está prevista agora a retirada da passarela de pedestres em frente ao shopping Estação.
0: É, até concluir, é um caos. Desculpe os transtornos, estamos em obra. Segundo a Prefeitura de Belo Horizonte, a estrutura precisa ser removida para dar continuidade aos trabalhos e garantir a segurança durante a execução da obra.
1: Para manter a travessia de pedestres, vai ser instalada uma passarela provisória com condições de acessibilidade e segurança. A montagem deve levar cerca de 3 semanas. A passarela atual deve ser retirada até a primeira quinzena de outubro.
0: A intervenção é realizada no trecho entre a Avenida Vilarinho e a MG10. O projeto prevê uma trincheira de até 780 metros de extensão, com um trecho coberto e um trecho descoberto em frente à Catedral Cristo Rei, que também está sendo construída.
1: Também estão previstos uma nova pista de aceleração na Avenida Vilarinho, o alargamento do viaduto sobre a linha do metrô e melhorias na drenagem, pavimentação, iluminação e paisagismo.
0: As obras começaram em setembro do ano passado e a conclusão está prevista para o segundo semestre de 2028. Como você disse, vai demorar. O investimento é de mais de 160 milhões de reais com recursos do Fundo de Mobilidade Urbana.
1: A obra quer melhorar a circulação de veículos e organizar os fluxos entre a Cristiano Machado, a Vilarinho e a MG10.
0: Até
1: mais dois aninhos, né?
0: Dois aninhos. Até porque, Marina, com a construção da catedral, que é gigantesca, a Catedral Metropolitana, o trânsito lá vai piorar muito, principalmente com as missas, né? Algumas missas já estão acontecendo de maneira improvisada e fica um caos. Por isso, também a necessidade da construção dessa trincheira. Você conhece a Catedral Cristo Rei?
1: Não, já vi, já passei lá na frente muitas vezes. Acho muito bonito, né?
0: Eu fui lá fazer algumas coberturas, né? Algumas missas na Semana Santa, quando o Papa foi eleito, fui fazer uma missa e tem a maior torre de Belo Horizonte.
1: É, eu acho muito bonito, pelo menos de fora. Tá aí, mais uma coisa na minha lista para eu poder conhecer aqui de Belo Horizonte.
0: É isso, vai lá, inclusive já está em pleno funcionamento. Mandar um abraço pro Dom Valmor, que é o arcebispo metropolitano de Belo Horizonte.
1: É isso aí, 11:14. Olha esse caso, um motorista de aplicativo, ele vai receber 10 mil reais por danos morais, depois de ter a conta bloqueada sem direito de defesa. A decisão é do Tribunal de Justiça de Minas Gerais.
0: Além da indenização, a plataforma também terá que pagar os lucros que o motorista deixou de receber durante cerca de um ano. O valor terá desconto de 30% referente às despesas como combustível e manutenção.
1: O motorista estava na plataforma desde 2019, tinha nota 4.96 e mais de 6.500 viagens. Ele foi bloqueado em julho de 2021. A empresa alegou denúncias sobre direção imprudente e divergências nas placas do veículo.
0: Durante o processo, a conta foi reativada pela empresa. A justiça entendeu que o bloqueio sem notificação prévia e sem oportunidade de defesa configurou abuso de direito.
1: Em nota à TMC, a Uber disse que o caso envolve políticas descontinuadas há vários anos. A empresa afirmou que as desativações são analisadas caso a caso e que os motoristas podem pedir a revisão da decisão. É um caso complicado, né? Porque existiam denúncias contra esse motorista, né? Exato. Por exemplo, se a gente está numa situação, enquanto passageiro, numa situação delicada, você faz uma denúncia contra a Uber, que seja, 99, enfim, contra a empresa, você espera que ela tome providências,
0: claro,
1: né?
0: Claro.
1: Muitas das vezes você não consegue comprovar.
0: Sim, sim.
1: Então é a sua palavra contra a do motorista.
0: Por isso
1: e
0: que eu gosto.
1: Como que vai, como que vai provar? Como que vai ser? Mas também o rapaz, o motorista. E se foi mentira de quem denunciou? Como que ele vai fazer a defesa dele? Era o sustento dele? Não sei realmente o que fazer.
0: Sabe o que, que eu acho bom, Marina? E hoje é barato a tecnologia? Coloca a câmera. Entendeu?
1: Isso.
0: Coloca a câmera.
1: Hoje em dia tem visto. Hoje tem muitos usando, né? É bom para quem tá ali como motorista, é bom para o passageiro, acho que é bom para todo mundo.
0: Exatamente. Inclusive, deixa eu mandar um abraço pro Elvis do bairro Providência. Ele que falou que escuta a TMC todos os dias, me conhece desde os tempos de Record. Elvis, grande abraço para você. Ele é motorista de aplicativo, por isso que eu lembrei.
1: Um abraço para o Elvis, será que é o Presley?
0: Não, esse Elvis eu tenho certeza que não morreu.
1: Não, esse não. Que bom,
0: Presley,
1: que bom.
0: Presley eu não sei.
1: Obrigada pela sua companhia aí, Elvis.
0: Muito obrigado.
1: Será que ele já passou algum sufoco assim? Se tiver algum motorista de aplicativo ouvindo a gente, conta aí pra nós como que funciona, né? Se já aconteceu, se já teve algum problema relacionado a isso, já foi denunciado, se teve o direito de defesa. É importante ouvir todo mundo, eu acho. É um
0: Exato.
1: Caso muito complexo, eu acho.
0: Deixa eu mandar um abraço pro Marilson Ottoni, que está nos ouvindo. o Marcelo Sérgio eu já falei, o Lê Gravino, como sempre. O Lê Gravino me botou uma foto aqui, Marina, de inteligência artificial. Olha que foto feia, ô Marina.
1: Ah, não, gente. Ah, ele não. Fez uma foto, ele colocou o André com a camisa do Galo.
0: Não, eu nunca falei.
1: O Lê Gravino, isso. Muito feio. Eu não gostei também, não.
0: O Lê Gravino tá todo feliz hoje. E mandar um abraço também pro Luciano, que tá nos ouvindo aqui na TMC 88.7.
1: FM. Alô, Luciano, um abraço pra você. Conta pra gente onde você escuta a nossa programação.
0: Por favor,
1: Luciano. A gente Luciano. Gosta, de... a gente é curioso, né?
0: Eu nossa sou curioso. Senhora. Será que é o Luciano do Zezé de Camargo e Luciano?
1: Ah, acho que não, acho que não.
0: É o Elson. Você sabe que o Luciano chama Elson, né?
1: Elson?
0: É, e o Zezé chama Mirosmar.
1: Ah, Mirosmar. É, isso eu já sabia, Mirosmar.
0: Vamos falar sobre uma situação. Ô, Marina, eu acho que a pior coisa no mundo é a incerteza. Você não saber o que, que vai acontecer, né? Quando uma pessoa está desaparecida, você não sabe o que, que aconteceu. Conta essa história pra gente, Marina.
1: É, e fica aqui de alerta, né, pras pessoas, no caso de se viu alguma coisa, tá sabendo de algo, pra avisar a polícia, porque uma família de Ribeirão das Neves tá vivendo uma angústia danada por causa do desaparecimento de Hélio da Silva Eduardo, de 58 anos, e do filho dele, o Maicon Jefferson Gomes Ribeiro, de 29.
0: Os dois saíram do bairro Santinho na noite da última terça-feira, dia 15, por volta das 10h30 da noite, em uma Saveiro branca, com destino a Guarulhos, na Grande São Paulo, onde buscariam materiais elétricos e mercadorias.
1: De acordo com o relato da família, a previsão de chegada seria às 5 da manhã de ontem, o que não aconteceu.
0: Os familiares já tentaram contato com o pai e filho, mas o celular dos dois, Marina, está desligado.
1: Nós tentamos, né, contato com a Polícia Civil, a gente ainda aguarda um retorno. Gente, se você tiver qualquer informação sobre o paradeiro do Hélio, do Maicon, acione as autoridades policiais, a família. Tem um telefone, tá? A gente vai falar agora. Anota aí, 99747-5200. 319-9747-5200. Qualquer informação nesse momento ajuda. Qualquer informação mesmo, tá? É, não vai passar trote, não, por favor. Nesse momento, nossa senhora.
0: É um momento de seriedade, né? Pelo amor de Deus. Até porque a angústia dessa família é inexplicável. Marina, eles foram para Guarulhos.
1: Não consigo imaginar.
0: Não consigo também nem imaginar. Eu já fiz tantos casos de desaparecimentos ao longo da minha carreira, Marina. Então eu espero que, sei lá, que eles estejam bem, que eles perderam comunicação. Né? Foram para Guarulhos, de acordo com a família, tiveram que pegar Fernão Dias. Né? Guarulhos, que fica na região metropolitana, na Grande São Paulo. Então a gente vai continuar acompanhando esse caso e, se Deus quiser, vai ter um final positivo.
1: A gente está torcendo para isso.
0: Vamos pro intervalo, Marina?
1: Tá na hora, 11 horas 21 minutos. Daqui a pouquinho a gente volta. Tem muita informação ainda. A gente vai falar, por exemplo, das novas regras do transporte escolar aqui em Belo Horizonte. A gente vai trazer um pouquinho das informações sobre a greve dos professores da rede particular. A gente vai falar também sobre a Selic, que pode afetar o mercado aqui em Minas Gerais. Enfim, tem muita
0: coisa.
1: Caiu
0: os juros, né?
1: É, os juros...
0: Caíram os juros.
1: Caiu, pouquinho, mas a gente vai entender um pouquinho sobre isso.
0: É, já,
1: pouquinho.
0: Já, gente, não sai daí não, hein?
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1: 11h24, rapidinho a gente voltou. Gente, vamos falar de uma coisa muito boa?
0: Muito boa.
1: O SESI Minas Gerais faz até amanhã, dia 18, o Festival Literário Infanto-Juvenil Página Viva, na Biblioteca Pública Estadual de Minas Gerais, na Praça da Liberdade. Lê é tudo de bom, eu adoro, desde criança, sempre gostei demais.
0: Lembrei da coleção Vagalume.
1: Mano. Nossa, eu amava, eu lembro demais.
0: Cara velho do diabo.
1: E... Nossa, eu adorava quando o pessoal ia na escola vender os livros. Nossa, eu ficava doida, eu colocava minha mãe ruim da cabeça pra comprar tudo.
0: Eu também. Pois é, o evento então aproxima crianças de jovens como a gente, que somos jovens, né, Marina?
1: Jovens.
0: Dos livros e reúne estudantes, educadores, famílias, escritores e ilustradores em uma programação totalmente diversificada.
1: Essas atividades são voltadas prioritariamente ao público escolar agendado e tem vagas limitadas. A gente vai conversar com o analista de investimento social do SESI, o Pedro Campos, para entender como funciona a programação, como participar. Bom dia, Pedro. Obrigada pela participação com a gente.
18: Bom dia. É um prazer falar com a audiência da TMC.
1: Pedro, muito bom dia. Primeiro, eu quero entender um pouquinho da programação, né? Como que vai funcionar, o que que tem, né? Tem roda de conversa? Conta um pouquinho mais pra gente.
18: Ah, que bacana. O Página Viva é uma iniciativa do SESI. É a primeira vez que nós estamos fazendo esse evento aqui em associação com a Biblioteca Pública de Minas Gerais. Temos várias atividades. Então, tem roda de conversa com os autores, as crianças, os jovens têm acesso às pessoas que escrevem livros. Temos várias oficinas, atividades culturais aqui, como teatro, música. Temos aqui um cantinho dos artistas, que é o Artist Alley, onde a gente tem quadrinistas, desenhistas que estão aqui mostrando as suas obras, autografando seus trabalhos. Temos o podcast aqui do Página Viva também, que está sendo transmitido online. Temos uma programação bem vasta aqui na biblioteca, nos dois lados da Praça da Liberdade, né? E podem chegar, tem várias atividades para o público espontâneo também. Tem atividades ao longo do dia todo, hoje e amanhã, inclusive, nós temos uma programação noturna, uma coisa bem legal, voltada para o público mais geek, nerd. Nós vamos ter um show aqui na Praça da Liberdade, na biblioteca, com uma banda que toca especialmente músicas de animes, desenhos, então, para conversar com a molecada.
0: Agora, Pedro, me fala uma coisa, né? A Marina falou que amava leitura, ama ainda, eu também. Desde criança, amo leitura, mas hoje as crianças e adolescentes têm uma concorrência que na nossa época não tinha, que são as redes sociais, o Roblox, o celular. Então, eu queria que você falasse da importância de uma iniciativa como essa para estimular as crianças, os jovens a ler mais.
18: Isso é uma realidade. Eu acho que não adianta a gente brigar com essa realidade que nós temos hoje, né? Realmente, eventos como esse são importantes para mostrar para as crianças as alternativas, trazer coisas do universo deles, né? Então, Não, a gente não pode esperar que uma criança comece a ler Castro Alves com 5 anos de idade, né? Mas temos outras alternativas, né? Coisas que dialogam com a cultura dela, dialogam com a faixa etária e, inclusive, outras formas de literatura, né? Então, por exemplo, nós temos aqui na biblioteca, gratuitamente, para o público todo, temos clássicos da literatura em versão de quadrinhos, né? Então, uma forma de introduzir a literatura, temos audiolivros, né? São todas formas de se consumir um livro, né? A gente sabe da concorrência das telas, né? Mas temos várias formas, inclusive, de trabalhar o audiovisual junto com a literatura, né? Então, os games também estão embarcados aqui no nosso universo, e a criança passa a ter um papel mais ativo em relação ao livro, né? É muito bacana quando você vê que é uma escolha da criança consumir aquele conteúdo especificamente, né? E assim, a gente tem para todos os gostos, né? Eu acho que as escolas também estão se modernizando nesse sentido de saber que dificilmente você vai ter um livro que vai agradar as 30 crianças daquela turma, né? Então, por isso que é bacana mostrar, dar as opções, para que elas comecem a ter esse repertório, né? E realmente, quando você vê aqui, você vê que crianças de todas as idades, das redes públicas e privadas de Belo Horizonte, têm se apaixonado pelos livros, esse contato com os autores, né, de poder conhecer, descobrir, inclusive descobrir carreiras, né, talvez através de um evento desse aqui, estamos construindo futuros autores mineiros também.
1: Ô Pedro, e quem quiser participar do festival, ainda pode visitar o evento, né, já ainda tem ingresso, digamos assim, como que vai funcionar o acesso à programação?
18: Podem visitar, é totalmente gratuito, o evento é totalmente acessível também, podem visitar, nós estamos aqui na Praça da Liberdade, na biblioteca, né? Biblioteca que por si só já é um patrimônio aqui, cultural de Belo Horizonte, Minas Gerais, né? Um prédio do Oscar Niemeyer. Ao longo de hoje, o dia todo e amanhã também, de 8 às 18, amanhã até às 20 horas, né? Nós vamos estar aqui com programação variada, podem nos visitar, as famílias, pais, mães, a gente colocou essa programação amanhã, justamente porque sabe que tem um pessoal que trabalha, né? Então pode sair do trabalho, pegar os filhos na escola e vir para cá também, né? Mas fiquem à vontade, estamos aqui para receber a todos.
0: Ô Pedro, para a gente finalizar da minha parte, como é que o pessoal encontra a programação completa, por favor?
18: Programação completa está no site do SESI, que é www.fieng.com.br/SESI.
0: Então, www.fieng.com.br/SESI, lá tem tudo que vai acontecer.
18: Tudo que vai acontecer, todas as nossas atividades aqui.
1: Tá certo, Pedro, muito obrigado pela sua participação, excelente festival para vocês, viu?
18: Muito obrigado, pessoal, venha nos conhecer.
0: Pode deixar, com certeza. Eu lembrei
1: legal
0: também,
1: demais.
0: Você falou que você gosta de quadrinhos.
1: Quadrinho. Né? Eu adorava assistir a ler os da Turma da Mônica. Eu era viciada, minha mãe comprava pra mim, André. E eu lia um atrás do outro, eu tinha muitos. E eu aprendi a ler desde cedo. Eu com 4 anos eu já lia.
0: Legal.
1: Porque eu gostava, eu pegava. Diz minha mãe que ela me pegou lendo jornal.
0: Ué, então aí você que ela descobriu.
1: Aí diz ela que foi assim que descobriu que eu sabia ler.
0: Olha só.
1: Com 4 anos, com um jornal, assim, gigante, assim, que eu tava lendo. Então, eu gostava muito de livro e de quadrinhos da Turma da Mônica, aqueles livros que eles levavam, né, nas escolas para vender. Eu adorava, gente. Eu gosto muito de ler, mas quando criança, eu era quase que viciada.
0: Grande Maurício de Souza, que completou 90 anos, hein, Marina? Fez a Mônica. Você sabe que a Mônica é uma filha dele, né?
1: Ele fez uma homenagem, dele. Né?
0: O Cebolinha...
1: Cebolinha. Eu adoro. É
0: muito
1: bom demais.
0: Bom, a Mônica.
1: E por falar em educação, vamos trazer uma notícia aqui que é importante.
0: Vamos lá.
1: O SINEP, o Sindicato das Escolas Particulares de Minas Gerais, anunciou ontem que vai recorrer à justiça contra a greve dos professores aprovada em assembleia ontem, né?
0: Pois é, a entidade sustenta que o SIMPRO, que é o Sindicato dos Professores de Minas Gerais, não teria comunicado com antecedência a paralisação dentro do prazo previsto pela legislação.
1: Em nota, o SINEP afirma ter sido comunicado depois do início da paralisação e que a medida não respeitou a antecedência exigida pela lei que regulamenta o direito de greve.
0: O Sinep afirma reconhecer e respeitar o direito de paralisação dos professores, mas sustenta que o exercício precisa observar os requisitos estabelecidos pela legislação.
1: A entidade também sustenta que em BH a atividade educacional e as aulas presenciais nas redes pública e privada são reconhecidas como serviço essencial pela lei municipal. Por isso, segundo o sindicato patronal, o prazo de no mínimo 48 horas para iniciar a greve não foi respeitado. Tá aí um desdobramento aí dessa greve que começou ontem pelo sindicato aí dos professores, né?
0: Algumas escolas aderiram, outras não, e a gente vai acompanhar como que tá afetando o dia a dia das pessoas, né? Dos pais, Marina, responsáveis, porque muitos precisam deixar os filhos nas escolas para conseguir trabalhar. E é óbvio que essa greve é um direito dos professores, com certeza, mas é óbvio que ela afeta o dia a dia de todos os envolvidos, não é isso?
1: É isso. E por falar em sindicato, a gente tem recado também?
0: Temos recado do Sindicato dos Administradores e a Isabela vai trazer todas as informações. Isabela, é com você.
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0: Muito obrigado, Isabela. Vamos pro trânsito, Marina.
1: Vamos ver como que tá a situação. Aonde que é hoje?
0: Hoje é lá em Contagem, viu?
1: Contagem?
0: Na Avenida Cardeal Eugênio Pacelli. E é continuação ali da Fernão Dias, Marina.
1: É.
0: Agora quem vai trazer as informações é a Josiele Lemos. Josiele, conta pra gente a partir de agora.
19: 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Bom dia também para quem nos acompanha por aqui, para quem está aí no estúdio. Cadê a Eugênio Pacelli bastante agarrada no caminho para BH? Porque mais cedo teve colisão entre carro e moto perto do anel rodoviário. A fila se estende para a rodovia Fernão Dias, no bairro Amazonas. Quem está saindo de Betim, a via expressa compensa. 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
0: Muito obrigado, né, Josiele?
1: Obrigada a ela pelas informações. Por falar em trânsito, André, às 11h36, atenção para a novidade, a Superintendência de Mobilidade Urbana de BH, SUMOB, estabeleceu novas regras para o transporte escolar aqui em BH.
0: Portanto, atenção, pais e responsáveis, a portaria assinada no dia 11 de setembro passa a exigir que os veículos tenham seguro de acidentes pessoais e de passageiros com cobertura mínima de R$ 20.000 por veículo.
1: A regulamentação também muda os critérios para a renovação da frota. Veículos de até 20 lugares que forem incluídos pela primeira vez no sistema de transporte escolar de BH não poderão ter mais de 7 anos de fabricação, hein?
0: Já os veículos que estiverem entre 16 e 18 anos de uso vão ter que passar por vistoria de segurança a cada 6 meses. O laudo deverá ser emitido por uma instituição técnica licenciada.
1: Ao completar 18 anos de fabricação, o veículo tem que deixar o serviço até 31 de dezembro do mesmo ano e aí ser substituído por outro com, no máximo, 15 anos de fabricação. Então, os pais têm que ficar atentos agora, né? Contratou, né, uma van para deixar as crianças na escola, tem que checar, e principalmente os donos, né? Eu acho que vai ter muito dono de van, de algum tipo de veículo, até de carro, que pode ser que tenha um prejuízo financeiro agora para poder atualizar, né?
0: E é o seu filho, a sua filha que está sendo levado ali, por isso que é tão importante que os pais responsáveis tenham critério ao escolher que eles queiram saber se a manutenção do veículo está em dia, se esse veículo é antigo ou não, tudo isso deve ser perguntado. Você já usou transporte escolar, Marina?
1: Não, que eu me lembre, viu?
0: Eu já usei.
1: Já usou?
0: Até ônibus, na minha época tinha ônibus
1: escolar. Assim, eu já usei transporte universitário, mas não deixa de ser, né? Não deixa de ser.
0: Não, eu usei quando era pequenininho, lá no Colégio Batista Mineiro, depois no Magno Agostiniano.
1: Não, eu estudei, eu sou de Itatiaí Sul, cidade pequena, a gente ia a pé pra escola, vê lá, pertinho, né? É outra história. Olha, e o município tem também novidades, né, aqui em Belo Horizonte.
0: Eu gostei, viu?
1: Gostei. Uma nova lei determina que pessoas condenadas definitivamente por maus tratos animais têm que ressarcir Belo Horizonte pelos gastos gerados no atendimento às vítimas.
0: A medida de autoria do vereador Vanderlei Porto, do PRD, e sancionada pelo prefeito Álvaro Damião, prevê a devolução dos valores gastos com atendimento inicial, tratamento veterinário, recuperação e acolhimento dos animais.
1: A cobrança só poderá ser feita depois de uma condenação judicial definitiva, quando não tiver mais possibilidade de recurso. Além disso, serão considerados apenas os valores pagos pelo próprio município.
0: O ressarcimento tem caráter reparatório e não impede a aplicação de outras penalidades previstas em lei, como multas e responsabilizações criminais.
1: A norma entrou em vigor ontem. Agora o Poder Executivo tem que definir os procedimentos administrativos para a cobrança dos valores, a tal da regulamentação, né?
0: Exato.
1: Mas eu achei legal também, interessante, né?
0: Exato.
1: É uma penalidade a mais, digamos assim, né? Um tipo de punição a mais, assim, para essas pessoas.
0: Desde 2019, Marina, nós temos a chamada Lei Sanção, que aumentou a pena para maus tratos contra animais, para até 5 anos de cadeia, né? Hoje da cadeia, realmente, né? O Vanderlei Porto é um vereador que milita nessa área. Nós temos 2 hospitais veterinários públicos, ou seja, se o animal for para lá, a pessoa tem que pagar o município de Belo Horizonte. Isso tem que acontecer mesmo. Ter um animal é uma escolha, Marina.
1: É isso. Se você escolheu, você tem que cuidar dele.
0: E cuidar bem.
1: Direitinho. Eu também concordo com isso.
0: Ô, Marina, eu, quando era criança, adorava ir ao zoológico de Belo Horizonte. E adorava ver o leão.
1: Uhum.
0: O que você gostava do zoológico?
1: Você acredita que eu tenho poucas lembranças da minha infância? Agora,
0: aqui
1: eu vou chamar um psicólogo agora, né? Pra poder conversar sobre isso. Eu tenho poucas lembranças, não só da infância, eu não sei, minha cabeça apaga um pouco. Eu tenho poucas lembranças, mas eu lembro de vir no zoológico, porque eu namorava aqui, né? Mas eu lembro do que eu não gostava.
0: Que você não gostava?
1: Cobras.
0: Ah, não,
1: eu passava longe.
0: Cobra
1: eu passava
0: fora.
1: Até mal. Eu
0: cobra
1: achava não. Interessante também o leão e a girafa. Gostava
0: a girafa
1: muito
0: gostava.
1: Da girafa. Gostava.
0: O hipopótamo. Gostava muito de ir ao zoológico. Gostava do gorila, que era o Idi Amin. Ele ficou famoso, sabe, Marina? Aqui no zoológico de Belo Horizonte. E só uma curiosidade. Você lembra quando o voto era de papel? O voto era de papel, o Idi Amin, ele ganhou para vereador aqui em Belo Horizonte.
1: É
0: o gorila é lá, porque o pessoal podia escrever, né?
1: Meu Deus,
0: o Idi Amin ganhou para vereador aqui em Belo Horizonte. Mas vamos falar de um outro primata? Quem que é? Conta aí.
1: Gente, a prefeitura de BH divulgou um comunicado informando o estado de saúde do chimpanzé Serafim. 39 anos, o Serafim, mais velho que eu, foi internado para exames periódicos no dia 25 de agosto no Hospital Veterinário do Zoológico de BH, onde permanece internado.
0: O Serafim, que é mais novo que eu, porque eu tenho 40 anos, tem idade avançada para os chimpanzés, diabetes crônica do tipo 2, ele é dependente de insulina, e vasculopatia, uma condição vascular decorrente do diabetes, que fragiliza a saúde geral do animal.
1: Nos últimos dias, ele apresentou um quadro severo de hipoglicemia, seguido de comprometimento neurológico. Exames de imagem realizados ontem, entre eles tomografia e ressonância magnética, identificaram uma lesão cerebral.
0: O Serafim segue internado no Hospital Veterinário do Zoo, recebendo suporte intensivo e monitoramento sem parar da equipe médica veterinária. Todas as medidas necessárias para o acompanhamento e a estabilização do quadro estão sendo adotados. Serafim, se Deus quiser, coitadinho, vai se recuperar, né?
1: Né? Eu não sei quanto tempo que vive um chimpanzé, não, você sabe?
0: Depois nós, ele está com idade avançada, Marina?
1: Quanto tempo?
0: Vamos dar uma olhada depois?
1: Eu tô pesquisando aqui, gente. Eu tô... 40, 50 anos, hein?
0: É, então ele tá com 39, já tá bem velhinho, será?
1: Oh,
0: né?
1: Meu Deus do céu.
0: E com diabetes ainda, né?
1: É, a situação não tá legal pra ele, não. Olha, pra gente fechar esse bloco, André...
0: Bora lá.
1: Vamos trazer informações agora de economia, porque o Banco Central reduziu a taxa básica de juros da economia, né, a Selic, de 14 para 13,75% ao ano.
0: É, foi um corte de 0,25 ponto percentual decidido por unanimidade pelo Comitê de Política Monetária. Quem vai trazer todas as informações dessa queda aqui em Minas é o repórter Júnior de Castro. Júnior, é com você a partir de agora.
20: Pois é, essa redução já era esperada pelo mercado e ela acontece depois de um longo período de juros altos. A Selic, a gente lembra aqui, chegou a 15% entre junho de 2025 e março deste ano, o maior nível em quase duas décadas. Mas aqui em Minas Gerais, essa avaliação sobre o impacto desse corte não é a mesma. Para a FIENG, a Federação das Indústrias de Minas Gerais, a taxa ainda está muito alta. A entidade afirma que os juros elevados encarecem o crédito, dificultam os investimentos e também limitam a expansão das empresas. Já a Câmara dos Dirigentes Lojistas de Belo Horizonte vê o cenário com mais otimismo. Para a CDL, a queda pode sim melhorar a confiança do consumidor justamente no último trimestre do ano. Isso porque é um período muito importante para o comércio, com o Dia das Crianças, a Black Friday e também o Natal. A Selic, a gente recorda, é o principal instrumento usado pelo Banco Central para controlar a inflação. E o cenário recente ajudou na decisão. Em agosto, o IPCA caiu 0,32% e a inflação acumulada em 12 meses ficou em 4,22%.
0: É, a inflação que está caindo e, consequentemente, a taxa de juros pode cair. E quanto mais juros, mais difícil da economia se aquecer, né, Marina?
1: É uma situação assim, tá melhor, mas não tá do jeito que deveria, que a gente gostaria que estivesse. Né?
0: Exatamente. Juros alto nunca é bom e a gente tem um dos maiores do mundo, né? Por isso que é importante as pessoas saberem qual que é o plano econômico dos candidatos.
1: Ah, é isso aí. Aproveita para dar uma olhada, viu, gente?
0: Por favor.
1: É muita coisa para analisar, né? Muita coisa. 11h45, a gente vai para o nosso intervalo. No próximo bloco, a gente vai falar dos mineiros indicados para o Grammy, também do escolhido ao Oscar, o filme brasileiro escolhido para o Oscar.
0: Não foi o mineiro?
1: Não foi o mineiro, a gente estava na expectativa por isso, né? Também temos a nossa coluna de culinária com o Milsani de Paula e muito mais.
0: Então vamos para um breve intervalo e já voltamos. Não sai daí não, gente!
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1: 11h48. Você aí de Contagem, tá com a vacina em dia? Eu espero que sim, mas se não tiver...
0: Que faz, Marina?
1: Tem um recurso aí pra você, meus queridos. Ah. Entre hoje e sábado, a Prefeitura de Contagem recebe o Vacimóvel em diferentes pontos da cidade. A unidade móvel vai disponibilizar os imunizantes de rotina do calendário oficial para crianças, jovens e adultos.
0: O atendimento móvel começa pela Praça do Xangri-Lá, na região do Nacional, das 16h às 19h. Amanhã, a estrutura desembarca. Parque em frente à Caixa Econômica Federal do bairro São Joaquim, lá no Ressaca, também das 16h às 19h. No sábado, os serviços funcionam no Big Shopping, na região do Eldorado, das 10h à 13h.
1: E para garantir a dose, o morador tem que apresentar, né, o documento com foto, CPF ou cartão SUS, além da caderneta de vacinação. Gente, aproveita, olha, 3 dias pertinho, poxa, né, vida. Ali tem 3 pontos, digamos assim, né? Facilita, né?
0: E demais, né? Quem não vacinou tem que vacinar, tem que se imunizar, Marina. Foi uma das maiores conquistas da ciência, da história. Eu não consigo entender quem não vacina, viu?
1: Eu também não. Eu também não entendo e eu não gosto de discutir com a pessoa que é contra, não. Porque eu acho que a gente não consegue mudar muito a cabeça de algumas pessoas.
0: Isso é crença, não é ciência, né? Isso aí é alguma crença doida, mas enfim, né? O que eu fico muito chateado, Marina, é quando um pai ou uma mãe expõe o filho ou a filha a não vacinar, né?
1: Isso é muito perigoso.
0: É muito perigoso, né?
1: É muito perigoso.
0: Vamos falar de carnaval?
1: De novo? Você quer falar de carnaval? Você tá muito festeiro?
0: Eu já te falei que eu gosto de carnaval só no Sambódromo do Rio de Janeiro, na Marquês de Sapucaí.
1: É, daqui você não gosta, não?
0: Não, gosto, né? Gosto também.
1: Não é igual,
0: gosto,
1: né?
0: Também. Tem a Sapucaí aqui também, né?
1: Ah, agora
0: mas
1: tem.
0: É outra Sapucaí, né?
1: Faltando nem 5 meses pro carnaval, ou menos 5 meses pro carnaval, a gente já tá falando dele, estamos, porque tá aberto o prazo para inscrição no edital de auxílio financeiro para os blocos de rua que vão participar do carnaval de BH no ano que vem.
0: Segundo a Prefeitura, o investimento passa de R$3.700.000, um aumento de mais de 15%. Ao todo, 115 blocos de rua vão ser beneficiados, Mariana.
1: Gente, que carnaval que vai ser, hein? Só tá aumentando o valor, pelo menos, né? Os blocos precisam estar cadastrados oficialmente pela Prefeitura para poder solicitar esse valor. Eles variam de acordo com a categoria. Até R$ 43.460 para a categoria A, R$ 25.240 para a categoria B e R$ 15.290 para a categoria C.
0: É, o edital prevê até 55 blocos na categoria A, 40 na categoria B e 20 na categoria C. Caso alguma categoria não atinja o número máximo de blocos, os recursos restantes poderão ser redistribuídos entre as outras categorias, desde que haja blocos habilitados, Maria.
1: Os representantes, os blocos, têm até o dia 30 de setembro para fazer a inscrição, que nesse ano vai ser totalmente pela internet, tá? As regras, critérios e as condições estão nos sites da prefeitura. É só me ver aquela música assim, eu vou botar meu bloco na rua.
0: Olha, essa é das antigas, hein?
1: Mas só me ver essa música, né?
0: Quem diga que eu... É essa?
1: Não faço ideia do que você tá cantando.
0: Essa música.
1: Eu só sei esse pedaço, desculpa.
0: Sérgio Sampaio.
1: Eu só sei esse pedaço,
0: Essa música é uma música contra a ditadura militar, você sabia
1: disso? É, isso mesmo, mas eu só sei esse pedaço. É. Eu vou botar meu bloco na rua, ginga.
0: É isso.
1: Eu só sei isso.
0: Marina também.
1: A letra eu não sei também direito, não.
0: Cultura de música.
1: Eu só sei a melodia.
0: Depois você olha isso, é Sérgio Sampaio. Essa música foi uma música de resistência contra a ditadura militar. E Marina, só queria fazer...
1: É isso mesmo, Sérgio Sampaio.
0: Eu? Olha só. É, essa música fez muito
1: sucesso.
0: O
1: André, eu falo, gente,
0: sucesso.
1: André, do nada. Você sabia? Você sabia que... Você sabia?
0: Eu amo música e amo ler, né, Marina? Amo ler, amo saber das coisas. Então, a gente... né, vai criando uma bagagenzinha. E Marina, só para falar uma coisa importante, muita gente é contra o carnaval, mas só em Belo Horizonte, você falou aí que Belo Horizonte vai dar quase 4 milhões pros blocos, né? Uhum. Sabe quanto que Belo Horizonte faturou só com o carnaval? 2 bilhões.
1: É muita coisa.
0: Bilhões,
1: né?
0: Ou seja, é um investimento que vale a pena. É um investimento que tem um retorno financeiro absurdo. Né? Lá no Rio de Janeiro, cada escola de samba recebe 5 milhões só da prefeitura. Cada escola de samba e o grupo especial. Só que só o desfile dá uma arrecadação de 1 bilhão. Então vale a pena, né, Mari?
1: É, pra economia, né, é muito bom. Pra quem trabalha, por exemplo, os bares, restaurantes, a cidade fica cheia, né?
0: Sim.
1: Tem muita gente
0: os
1: que...
0: Os hotéis.
1: É, então... olhando, né, por esse lado aí, é muito bom pra economia, muito bom pra economia. E falando em festa, em música, agora a gente vai mudar de cidade, a gente vai andar um pouquinho.
0: Vamos
1: a gente
0: lá.
1: Vai lá pra Nova Lima.
0: Que é, você sabe que o Marquês de Sapucaí nasceu em Nova Lima.
1: É mesmo? É. Mentira? É mesmo? É. Nova Lima tá chique, hein?
0: É.
1: Pois é, a cidade vai receber nesse final de semana o Festival Nova Lima Autoral, que valoriza compositores, intérpretes e músicos da cidade.
0: O evento será no sábado e no domingo, a partir das 14h, no Teatro Municipal Manuel Freisen, de Lima.
1: Nossa.
0: Entrada de graça.
1: Falou chique, hein?
0: É Freisen.
1: Não sei.
0: É alemão esse nome aí, hein?
1: Ao todo, 20 canções foram pré-selecionadas para a fase semifinal. 10 serão apresentadas no sábado e outras 10 no domingo. No final da programação de domingo, serão anunciadas as 6 obras vencedoras.
0: Pois é. As canções serão avaliadas por uma comissão julgadora que vai considerar critérios como letra, melodia, arranjo, afinação e presença de palco.
1: O festival também vai distribuir R$40 mil em premiações. O primeiro lugar recebe R$15 mil, o segundo R$10 mil e os outros 4 vencedores recebem entre R$3 e R$5 mil.
0: A proposta é dar visibilidade à produção musical local e fortalecer a circulação dos artistas e das composições feitas em Nova Lima. Vamos ficar com fome?
1: Ai, vamos, tá na hora.
0: Conta pra gente, Marina, por que que a gente vai ficar com fome, hein?
1: Porque Milsani de Paula tá chegando aqui na nossa programação e ela vai contar o que encontrou durante uma imersão gastronômica em São Paulo e como conhecer outras cozinhas, outras cozinhas pode fazer a gente compreender ainda mais a nossa própria história. Vem aí, então, Comida com História.
8: Preciso contar para vocês que a gente está no meio de uma imersão gastronômica em São Paulo e que minha cabeça está fritando em banha quente. Olá, caro ouvinte da TMC, hoje é quinta-feira, dia de Comida com História comigo, Milsani de Paula. A comida de Minas é mesmo uma potência. Aqui em São Paulo a comida é maravilhosa, mas é técnica, calculada, é um branding antes de virar comida. Quando uma mineira abre um restaurante, é como se ela recebesse em casa. Tudo tem que estar impecável. A louça, o banheiro, tudo. A comida, então, tem que ser de comer rezando. Aqui é diferente. Nada aqui é feito no impulso, na espontaneidade, no vamos fazer para ver como é que fica. Não. As coisas nascem do profissionalismo, dos ingredientes pesados, das montagens precisas e dos sabores equilibrados. A gente começa pelo clandestino da Bel Coelho, com uma torta de queijo brulê, baunilha do Cerrado e calda de jabuticaba. Foi isso que me encantou, não ia ser diferente, né? E uma garoa insistente que temava em fazer poesia no teto de vidro. Na companhia dos fermentados, entre bebidas e comidas deliciosas, tinha uma coxinha de mandioca, puba, sabor 36 de 10. Só para você perceber o tanto que estava bom. Aí chegou a hora do meu lado fã entrar em cena no Cuscuz da Irina. Pasme, tirando a macaxeira, todo o resto é milho. Milho com coco, com caju, com carne seca e com saudade de casa. É mesmo uma história de amor esse cuscuz da Irina. No Fitó, a gente foi recebida pela Morena KM. Gente, eu sou fã dela desde o Estela Convida, a campanha da Estela Artois, que eu e ela protagonizamos, cada um seu próprio vídeo, sobre comida e amor. Meu favorito foi o frango com arroz cremoso e quiabo. Delícia! Na Casa do Porco, teve tartar de banana, que eu adorei. Espetinho de língua, que eu comi. E a coragem de servir feijão tropeiro para mineiro. Cozinheiro mineiro, cozinheira e cozinheiro. Gente, o nosso feijão tropeiro é realmente muito melhor. A gente foi à prática conhecer tecnologia. A gente podia, na verdade, era hibernar, porque a gente já tinha comido um tanto. Mas eu me convenci que a minha tecnologia é ancestral mesmo. Meu ferro de brasa, minha panela furada e minha chapa de ferro. No Mani, da chefe Helena Rizzo, os sabores vêm em muitas camadas, com leveza e equilíbrio. No fim das contas, eu entendi que o território é responsável pela forma como a cozinha acontece. Aqui, eu percebi técnica apurada, sabor equilibrado, mas em Minas, o que manda é a paixão, a hospitalidade, a ancestralidade, a comida afetiva e a prosa boa. Eu queria agradecer ao Sebrae, principalmente ao Aristides Araújo, por considerar meu trabalho relevante, a Estela Rubim, por cuidar de mim durante a viagem, e a brilhante Simone Lopes, a cabeça que...

0: Urias, Black Pantera, tem Bia Ferreira, Eli Soares, Thales Roberto e também o engenheiro de áudio Pedro Peixoto, de BH.
1: Olha, os mineiros aparecem em categorias de diferentes gêneros, como pop rock, rock, música alternativa, MPB e música cristã. Pedro Rives concorre em uma categoria voltada à engenharia de gravação,
0: pois
1: Marina.
0: Pois é, a 27ª edição do Grammy Latino vai ser no dia 12 de novembro em Las Vegas, nos Estados Unidos. E a gente conta pra você do Oscar amanhã, né, André? Porque a gente falou demais, não deu tempo.
1: É, mas o Oscar a gente pode falar que não é nenhum filme mineiro.
0: Não é nenhum filme mineiro, infelizmente a gente tava na expectativa.
1: Será que esse ano dá, Marina?
0: Não sei.
1: Eu vambora.
0: Mas a gente traz os detalhes. Até amanhã.
1: Tchau.
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1: Muito bem, a partir de agora começamos o Papo de Craque. Primeira edição, que acontece sempre de segunda a sexta-feira, de meio-dia até as 2 horas da tarde. Você participa pelo 999-44-8870. Esse é o WhatsApp para você concordar, discordar, para você falar alguma coisa que a gente não pensou, não está comentando, alguma coisa importante que você considera fundamental aí. Então participe, vem com a gente pelo 999-44-8870. Lembrando que neste momento, até os meio-dia aí, 25 mais ou menos, tem propaganda eleitoral gratuita, então você acompanha a gente pelo streaming, você acompanha pelo site, pelo tmc.com.br, você fica por dentro, você conversa, você ouve tudo pelas diversas plataformas de streaming ao redor do planeta também. Do meu lado está ele aqui, Danilo Marra. Boa tarde, meu caro.
2: Muito boa tarde, meu querido Alex Barbosa, uma ótima tarde também ao nosso ouvinte. Hoje, um dia diferente, né, Alex? Dia de classificação do Atlético, jogo muito sofrido.
1: Ah, você usou a palavra? É uma palavra comum, como se isso fosse algo normal, meu Deus.
2: Pois é, doses de ironia, doses de ironia.
1: Como se isso fosse algo normal para a vida de um ser humano. Eu acho o seguinte, se fizer ao pessoal aqui da NASA, de Harvard, para estudar o coração do atleticano, vai ver que provavelmente ou é o mais resistente ou o mais detonado do planeta.
2: Ou já parou, né?
1: Isso. Não pode, por exemplo, olha só. Começou a partida do jeito que qualquer um desenharia, do jeito que qualquer um sonharia. Você fala assim, ó, escreve um roteiro pra partida aí. A gente faz um gol logo pra poder ficar um pouco mais tranquilo. Fica faltando só um.
2: Mais fácil, né?
1: Cara, fez isso com menos de um minuto. Com menos de um minuto conseguiu fazer o primeiro gol. Olha que sensacional.
2: Uma loucura completa, né, cara?
1: Aí depois, faz 2-0. Que incrível, que fantástico. Pronto. Não era só caminhar ou levar aquilo pros pênaltis. Ou então tentar fazer mais um.
2: Pois é, pois é.
1: Simples assim.
2: Simples.
1: Beleza. Aí viu o senhor Leão. Que tá no ato, gente, tudo tá acontecendo. Quando a fase tá ruim,
3: o atual governo, a gente não existe, pode não deixar de dizer.
1: Ele faz parte. Se a fase tá ruim, tá ruim.
2: Que tá e tá demais,
1: tá,
2: viu?
1: Tá. Tá. Esse sistema. Aí ele tenta tirar uma bola e faz o quê? Um gol pro
2: Vinícius Santos. Eu quero apresentar o e ele que tinha feito a falta também, né? No lance que gera o gol contra, inclusive, do Olianco. Ele que faz a falta de maneira desnecessária no Rony, que tava ali. É uma falta precipitada, né? Que gera o gol que ele mesmo faz. É o famoso cruza e cabeceia.
1: Pois é, mas aí é pra fazer o serviço completo. Vai fazer, eu faço direito.
2: É, fez a falta e fez o gol.

0: O torcedor santista tá muito feliz com ele.
1: Eu tive um diretor de teatro que ele falava isso. Ó, não importa o que você faça, seja o melhor. Júlio Martins, grande abraço pra você e meu caro, sucesso de montão pra você. Toda a galera de Itaúna aí, tá em Itaúna, até a última informação que eu tenho. Então, eu acho que o Nianco deve ter feito curso com ele. E falou, vai fazer, faz direito. Ah, o que eu fiz merda? O que eu fazer direito?
0: Você é o melhor fazedor de M, né?
1: Isso, o melhor desse planeta. Deixa eu acabar de fazer aqui. E beleza, já acabou de fazer. Fez o gol também. Ah, diz. Lembra, ainda bem que falamos do Nianco. Porque no gol do Gabigol, apesar de todo mundo estar detonando o Nianco, eu não vejo a falha principal dele. Eu vejo ele tentando ajudar o setor esquerdo, é o setor direito. Ele não entrou como lateral esquerdo. Agora essa
0: é um zagueiro, né, pelo lado esquerdo.
1: Um zagueiro pelo lado esquerdo. O gol do Gabigol aconteceu pelo lado direito.
0: Sim, foi o lançamento.
1: É. Isso. Então, o pessoal do lado direito é que não conseguiu parar Gabigol. E o Leandro foi lá dar suporte.
0: É, eu acho que assim, eu não lembro exatamente o porquê que o Leandro tava naquele lugar. Tem até que...
1: Não, ele corre pra lá, peraí. Ele corre pra lá e aí ele dá o bote. É, e ele erra o bote.
0: Sim, mas aí
1: ele foi lá.
0: Mas tem que ver quem... O porquê que isso aconteceu, né? Se algum jogador do Atlético tinha acompanhado algum jogador do Santos. E aí
1: ele
0: ficou...
1: tinha que fazer a cobertura.
0: É, pois é. Mas assim, o fato é que eu acho que ele não precisava de dar o bote. Ele poderia, porque a bola ali, ela tava indo pra perna esquerda do Gabigol com direção ao fundo. Então ele dá a possibilidade do Gabigol dominar ela pra dentro, né? Se o Leandro, ao invés de dar o bote, ele só cerca o Gabriel, e ele ia ficar preso com a bola esquerda levando pro fundo. Como ele antecipa o bote, eu vou até pegar aqui pra ver o lance direito, pra falar. Porque eu gostei dessa sua colocação.
1: É, eu fiquei nessa dúvida. Peraí, todo mundo tá crucificando o Leandro aqui. Mas o Leandro, a obrigação original, lógico, gente, no decorrer do jogo, tudo muda, né? Então, alguém avança, você tem que cobrir, alguém recua, você tem que avançar pra ter alguém pra receber essa bola, pra alguém passar ali. Então, você tem que fazer vários papéis no decorrer da partida ali. Só que foi lá no lado direito, o pessoal crucificando, e ele foi lá para dar esse reforço, deu o bote, realmente errou o bote. E aí, poderia ter sido melhor nessa sua visão aí, tá? Ficar cercando o Gabigol, ao invés de tentar o bote, aí ficou para trás mesmo. Até se levantar, até pegar o embalo de novo, já é. É aquela coisa de motor a álcool de manhã cedo. O motor antigo.
0: Demora para pegar, né?
1: Que é isso. Ligava o carro e esquecia.
0: Não, e o pior aqui é que, assim, tô vendo o lance de novo e, de fato, realmente não tava desencaixado, não. O Leandro, ele... O que que acontece? O Vitão deu muito espaço também pro Gabigol aqui, né? O Gabigol, ele sai do meio e vai pro lado direito.
1: Aí, meu bom.
0: Num espaço que o Vitão, ele poderia estar acompanhando, só que também tem o outro lado que quem dá condição pro Gabigol... Nesse lançamento é o próprio Leandro também, é uma coisa que eu não tinha visto. Se o Leandro, ele tá marcando na mesma linha que tava o Vitão, o Gabigol estaria muito impedido, inclusive. O Leandro é o único jogador que dá condição.
1: Agora, esse ponto aí, um outro ponto bem lembrado, tem sido uma falha recorrente do Leandro. Ele não tem conseguido fazer essa linha de impedimento aí. Ele não tem observado isso muito bem, não é a primeira vez. Não é a primeira vez. O Leandro tem falhado nesse ponto. Tem que chamá-lo lá e falar: ô, Leandro, cara, meu camarada, você é experientíssimo, você é um cara raçudo, você tem vontade, beleza. Mas olha o que tá acontecendo aqui, ó. Você não tá prestando muita atenção no impedimento, você tá permitindo muitos contra-ataques e permitindo alguns golzinhos que estão surgindo só porque você valida isso.
0: E dentro disso que você falou, eu acho que tem que destacar essa movimentação que o Gabigol faz, porque ele entende o espaço que tinha entre o Leandro e o Vitão, e ele vai correr exatamente nesse buraco que tinha ali. Mas tem esse erro de posicionamento, né, que a gente está percebendo agora, até inclusive.
1: Sim, esse eu não tinha percebido. Eu tinha percebido só essa questão do... De ele correu, na verdade, para tentar resolver um pepino lá.
0: Ele foi para cobrir um espaço, né? Naquele momento que o Leandro decide dar o bote, ele vai para cobrir o espaço que já tinha sido gerado. Só que aí agora a gente está identificando que, na verdade, o espaço meio que é gerado por conta dele. Porque senão a bola nem chegava no Gabigol, porque ele que dá a condição, né, pro lançamento. Porque o Vitão até tá bem longe do Gabigol. Só que se não tivesse o Leandro dando condição, o Gabigol estaria impedido, né?
1: Isso. E aí, isso aí não é a primeira vez que o gol, inclusive, não lembro teve um gol aí recente que o Liango é que deu essa permissão aí.
0: Estou tentando pensar.
1: Dentro da área. Essa bola foi jogada dentro da área e o Liango
0: não
1: estava
0: com condição. Foi o jogo contra o próprio Santos? É, eu acho que foi o jogo contra o próprio Santos. Gol do William Arão, que foi o primeiro, né? Isso. Que abriu o placar.
1: Isso. Tô pensando nisso mesmo, que inclusive deu um impedido. Aí teve um entreveiro, passou o tempo, analisou, opa, não, é gol mesmo.
0: É, eu acho que foi isso mesmo, contra o Santos no jogo de ida, né? O gol do 1-0.
1: Isso, isso. Eu acho que foi isso mesmo. Então, ele tem que prestar mais atenção. Ele tá falhando nesse ponto. Ele foi muito bem nisso, de querer fechar o espaço ali. Errou o bote, mas ele foi na intenção de fechar o espaço. Então, ali eu não posso crucificá-lo de forma alguma, porque se tem frações de segundo ali pra decidir, peraí, eu tento cercar, eu dou um bote, eu vou pra frente aqui, mas aí ele pode me driblar e já era. O que eu faço aqui agora, o que é melhor?
0: É
1: essa tentativa de cada um.
0: E além de tudo também, ele acaba dando um azar, né, um certo azar, porque se a gente for ver bem no replay, o Gabigol meio que domina essa bola sem querer, né? A bola bate no calcanhar dele e acaba indo pro centro do campo, né? É uma bola que ele domina meio sem nem estar prestando atenção nela. É um passe meio que nas costas dele.
1: Ele deu meio que uma sorte ali pra fazer esse gol. Mas, por outro lado, entretanto, todavia, contudo, o gol do Bernard, ele também contou um pouquinho com sorte.
0: Ah, foi. Quase que ele estatela de cara no chão antes de tapar o gol, né? Isso.
1: Porque ele deu um escorregão ali que, meu Deus do céu, era pra ter perdido aquela bola.
0: É, pois é, naquele momento parecia até futebol de sabão, né, cara? O jeito que ele vai... se sustentar depois, parecia até futebol de sabão.
1: Isso, ainda chuta a bola, pega na defesa.
0: Pois é.
1: Lentamente vai pro gol e eu... Caramba, essa aí era pra ser, tava escrito.
0: É, e o Brazão novamente com problemas, né, cara? Assim, o goleiro Gabriel Brazão, que é muito milagreiro, ele faz grandes defesas, mas, pô, nesse lance do Bernard, cara, ele foi muito mal, ele saiu muito mal, ele fechou o lado errado, cara. O Bernard é destro, ele saiu fechando como se o Bernard fosse canhoto, pô. É um negócio ridículo.
1: Estudou direitinho cada jogador, falou, Neymar falou que a gente vai... Ele machucado é melhor do que todo mundo aí. Então tô tranquilo, não preciso estudar isso, pessoal.
0: Cara, mas foi assim, uma falha técnica muito grande, porque ele além de fechar a perna esquerda do jogador que é destro, ele tá saindo pra fechar um chute que vinha do lado esquerdo do campo, né? E ele foi fechando a bola em relação à trave, ao invés de fechar o meio do campo. Foi uma falha técnica muito grande.
1: Ainda bem,
0: né? Ainda bem. Mas foi uma grande falha. Eu gosto, até gosto do Brazão, assim, mas eu não acho que ele consegue ser constante. Eu não acho que ele consegue ser constante. No mesmo jogo ele faz grandes defesas e comete falhas, sabe? Com alguma frequência.
1: Pois é, mas em compensação do outro lado tem esse goleiro titularíssimo, Gabriel Delfim, que tá sensacional.
0: Cara, foi muito bem, né, velho? Foi muito bem, e não só nos pênaltis, cara. Teve uma defesa que ele fez num chute do Gabigol no segundo tempo, que a bola desvia e ele vem pegando ela, assim, ele já tinha até meio que passado da bola, pega de uma mão só com a mão esquerda. Foi um negócio, assim, sensacional.
1: Esse aí foi do Gabigol.
0: Do Gabigol, porque a bola desvia, ele pega passando dela, assim, de mão esquerda. É um negócio difícil demais aquilo. Foi difícil demais.
1: Que defesa. Sensacional. Acho que se eu fizesse uma daquela na vida, uma só, eu tinha continuado sendo goleiro.
0: É. Aquela ali garantia seu contrato pro resto da vida, né? É, pois é. Ainda mais no chute de quem, né? Bota no DVD lá.
1: Agora, tá doido? Pois é, ó. Agora uma coisa que eu achei pra transformar a vida das pessoas. Primeiro, foi toda a brecha que o Neymar deu. Né? Antes, ô Neymar, deixa eu te falar um negócio. Você tá começando no futebol agora. Deixa eu te falar um negócio aqui, ó. Juiz, goleiro, zagueiro, trânsito, é só depois que passou. Jogo decisivo também, meu caro, se é mata-mata, é só depois que passa. Você não zoa no primeiro jogo, não, meu caro. Você espera. Aí, você deu uma permissão. Você deu... Nossa, é sensacional. Você, pô, que você abasteceu de munição para os atleticanos, uma coisa incrível, uma coisa fantástica.
0: O meu querido Alex,
1: o procurando nem
0: maravilhoso.
1: Um dos memes mais incríveis de todos.
0: Te mandei, eu não sei se você chegou a ver esse daí, se você conseguir colocar pra galera também. Esse negócio é maravilhoso, cara. O Savel.
1: Vamos ver se eu consigo colocar. O joelho é melhor que o do Neymar.
0: Maravilhoso, cara. O Sabel pegou, organizou isso daí. Olha o cadeirante.
2: Boa.
1: Que isso?
0: Cara, isso é maravilhoso. Isso aí é maravilhoso.
3: Meu nome é Moacir. Eu tenho 75 anos e o meu joelho é melhor que o de Neymar.
4: Meu nome é Mauro. Tenho 84 anos. E os meus joelhos são melhores do que a do Fernando.
5: Meu nome é Tereza. Rocha,
0: e
5: 72.
0: Sou Sibeli
5: Machado, meu número é
0: 50.
5: A voz de Itabira,
0: Piranzicaba,
5: em Minas Gerais.
0: Cara,
1: os
0: caras são muito
1: doidos,
0: né, velho?
1: Mas sensacional. Neymar, eu ia reclamar de você, mas eu só tenho a agradecer, Neymar. Você ajudou demais. Você é incrível. Continue assim, Neymar. Foi sensacional.
0: Na voz dele é tudo tragédia anunciada, né, cara? É um negócio incrível. Cara.
1: Impressionante.
0: Tudo que o Neymar fala dá errado, cara.
1: Impressionante. Que isso. Muito bom. Parabéns. E quem fez isso foi o Sabel?
0: Foi o Sabel. Maluco da cabeça do Sabel.
1: Parabéns pra você, meu cara. Sensacional isso aí. O Procurando Ney. Que é em cima do Procurando Ney. Foi do ADM lá do próprio Galo.
0: Sim, sim.
1: Muito bom também.
0: Muito bom, muito bom.
1: O peixe morte pela boca. Sensacional. Neymar, muitíssimo obrigado, porque você divertiu todo mundo. Todo mundo se divertiu com ela.
0: E acho que, assim, até... Acho que todo mundo mesmo, assim. O único que não ficou feliz foi o torcedor santista, cara. Porque eu vi até cruzeirense gostando das zoeiras, entrando na sacanagem.
1: Foi muito boa.
0: Foi muito divertido, cara. Essa foi... Quando vai no tom certo, né? E principalmente, assim, pô, o cara foi e falou o que falou, né? Então o clube meio que se sente no direito também de ir pras vias de fato, digamos assim, na internet, né?
1: Sim, sem dúvida alguma, deu munição.
0: É.
1: Falou antes. Gente, mata-mata, depois que classifica.
0: Pois é,
1: depois
0: pois é.
1: Que passou tudo. Aí você fala, o cara vai falar antes da munição. Eu espero que esse vídeo dele, essas falas dele, tenham feito parte lá da pré-eleição antes da partida lá, gente. Vamos lá pro jogo. Lembra disso aqui, ó.
0: Mas com certeza isso daí foi assunto, cara. Porque a gente viu a galera zoando. Teve, por exemplo, uma foto do Alan Franco fazendo a comemoração do Neymar no campo ainda, depois do jogo. A galera deu uma... A galera, eu digo os jogadores do Atlético, né? Deram uma sacaneada bacana aí no Neymar também. Cantaram a música. Ô Neymar! No vestiário, no pós-jogo. Foi engraçado.
1: Pô, mas sensacional. Neymar, muito obrigado mais uma vez. Você trouxe alegria pro povo brasileiro. Eu acho que qualquer torcedor de futebol que viu essa zoeira toda aí gostou demais.
0: Com certeza.
1: Essa do joelho, então, foi maravilhosa.
0: Maravilhosa. Essa do joelho é maravilhosa.
1: Maravilhosa.
0: Pô, um bando de velhinho, cara, falando. Isso. E começa com o maluco do Sabel, né? O maluco do Sabel que começa é o primeiro, ele fala... Como é que é? Meu nome é Felipe Esdras, eu tô com 148 quilos de sobrepeso e meu joelho é melhor do que o do Neymar.
1: Que vai fazer quilos mortais, né? Eu sou participante de quilos mortais. Meu joelho é melhor do que o do Neymar.
0: Cara, é maravilhoso, né, cara? Internet é um negócio que, assim, quando não tá sendo utilizado pro mal, e a gente vê isso acontecendo demais, né? Mas a internet sendo utilizada com a finalidade de divertir é um negócio maravilhoso, cara.
1: Muito bom. Mas aí nós temos um problema crucial para o Brasil. A gente se diverte. Mas o mundo inteiro usando IA para tentar revolucionar o planeta, para aquilo outro. A gente vai fazer uma fábrica de meme.
0: Maravilhoso. Muito melhor. A fábrica de meme não vai roubar emprego de ninguém, né?
1: Verdade. Boa. Verdade. Tô com o Brasil, né? Vambora.
0: Nós estamos revolucionando as soluções para IA.
1: Aí. Mas aí ontem também teve jogo de Libertadores,
0: Tivemos.
1: Libertadores.
0: E eu vou dizer aqui, hein? Ah. Eu avisei, tá?
1: te avisou?
0: Eu avisei.
1: O que, que você avisou?
0: Avisei que o Corinthians ia cair pros Estudiantes em casa. Eu avisei.
1: Pô, verdade.
0: Eu avisei.
1: Você falou isso mesmo. Minas que sustentam Minas. Caiu o Corinthians. 40, caiu pro Estudiantes.
0: Caiu.
1: Agora vamos lá. Outro cara que eu vou defender aqui levemente. Tá todo mundo crucificando o Memphis Depay.
0: Não, bateu sério, bateu sério.
1: Bateu sério. Outra coisa, gente, que a gente tava conversando, quando...
0: Bateu sério até demais, talvez, né?
1: Quando o Caio Jorge bateu aquele pênalti extremamente bem batido em cima da trave.
0: Foi.
1: Lembra? Extremamente bem batido. No alto, no ângulo direito. É, quer dizer, lado direito dele, ângulo esquerdo do Everson.
0: Do goleiro,
1: é. Goleiro. Eu não lembro se era o Everson.
0: Era o Everson. Era o Everson.
1: Indefensável. Bom, se você bater um pênalti daquele jeito, indefensável. E o Memphis Depay bateu, semelhante pro outro lado. Lado direito do goleiro, mas semelhante. Qual é o problema de você bater dessa forma? Se você acertar, é gol com certeza. Mas se você errar, ponte detona.
0: Se você errar, a bola vai estar caindo aqui em Belo Horizonte daqui a pouco.
1: Isso. E daqui a pouco essa bola vai cair aqui. Ele errou. Só que ele errou querendo acertar. Ele errou fazendo uma batida difícil, mas uma batida indefensável.
0: Sim.
1: Diferença de outros que batem ali meia altura, metade do caminho entre o goleiro e o campo. Cara, é a bola mais fácil de ser defendida do mundo, porque basta você acertar o canto, você vai defender com certeza se você acertar o canto.
0: Os pênaltis do Santos ontem foram mais ou menos assim. Isso. O Delfim acertou o canto nas quatro cobranças. Teve uma que a bola entrou, inclusive nem balançou a rede, né? Mas, assim, e ele acertou também. Agora, as que não foram tão bem batidas quanto a que entrou, ele defendeu.
1: Pois é. Então, não dá pra crucificar o Memphis. Ele fez a batida difícil pra fazer aquela batida indefensável.
0: Sim,
1: pra
0: sim.
1: Mim foi isso. Quem joga bola sabe muito bem disso. Às vezes você tenta fazer aquela batida pra realmente... não ser possível a defesa, é o risco.
0: Mas a galera não tá muito contente com ele, não, viu? Te contar um negócio, apareceu de manhã já muro pichado, a coisa toda, a rapaziada não está contente com o senhor Memphis Depay, que algumas semanas atrás era o salvador da pátria, agora é o destruidor da pátria.
1: Só que eu vou te falar, esse time do Corinthians, toda essa confusão, foi campeão da Copa do Brasil, né?
0: Sim.
1: Foi campeão, venceu a Recopa esse ano.
0: Ganhou a Recopa.
1: Venceu a Recopa em cima do Flamengo.
0: Sim.
1: Em cima do Flamengo, olha só, título grande. Você pensar que você venceu o Flamengo numa Supercopa do Brasil. Aí vence o Flamengo.
2: Eu sou o Igor.
1: Chega nas quartas de final. Cai como secretário de governo. Nas quartas de final da Libertadores.
2: Pronto para ir para Brasília.
1: Nosso deputado federal. No placar mais ou menos equilibrado. Ficou 1-1 lá. Perdeu por 1-0 aqui. Mas ficou muito equilibrado.
0: E poderia ter levado para os pênaltis. Se o Memphis convertesse o dele, teria levado o confronto para os pênaltis. Estaria mais equilibrado ainda, né?
1: Sem dúvida alguma. Então, mostra a raça, mostra a vontade.
0: Sim, não o time do Corinthians, cara. O problema, eu acho que. Tem alguns, né? Mas assim, é um time que não é tão bem construído assim e talvez não seja tão bem treinado, até porque o... Por exemplo, quem que é o treinador do Corinthians? É o Fernando Diniz. O que de Diniz a gente vê nesse time do Corinthians? Nada.
1: Curioso mesmo.
0: Nada. Não tem nada de Diniz nesse time do Corinthians. É um time que é... que não tem identidade, assim. Não tem identidade. Tem, a identidade do Corinthians são os garotos, né? É o André, é o Bidon, que são os caras que comandam esse meio de campo, que tem muita vontade no time do Corinthians. Mas, para além de um meio de campo forte, não tem muito como apontar alguma outra coisa que caracterize o estilo de jogo do Corinthians. A bola parada com o Gustavo Henrique. É um meio de campo forte, formado por principalmente dois jogadores muito jovens, que são promessas aí, o Bidon e o André. E uma bola parada ofensiva muito forte com o Gustavo Henrique. São as características desse time do Corinthians. Mas de estilo de jogo, o time do Corinthians não tem nada. É um negócio assustador, assim. Como esse time consegue ser sustentável, entre aspas, né? Com tantas rodadas já de campeonato passadas, o Diniz há tanto tempo no comando. E é um time que, de estilo de jogo, não tem nada. Na prática. É um negócio muito louco.
1: Pois é, louco demais. Tem coisa que não dá pra gente entender, não. Mas, ao mesmo tempo, é um time que tem raça.
0: Sim. É isso, né? É a garra do meio de campo jovem, com garotos que ainda estão roendo osso, né? Por que não? Porque o Bidon agora acabou de ser convocado pra seleção brasileira, mas ele ainda não nem jogou, nem vestiu a camisa da amarelinha. Não são caras consagrados na carreira. Então eles estão. É um time que de fato tem essa entrega acima da média, né?
1: Pois é. Aí do outro lado, outro paulista jogando. O Palmeiras recebeu a LDU, venceu por 1-0 aqui, placar magrinho.
0: Uhum.
1: Magrinho complicado. Pra poder decidir na casa do adversário. Foi lá. Perdeu por 3-2, foi pros pênaltis e ganhou nos pênaltis.
0: Ganhou nos pênaltis. E essa daí é a sua oportunidade de dar a sua volta olímpica e comemorar que você falou que o Palmeiras ia passar dificuldade.
1: Aí, tá vendo? Meus queridos amiguinhos e amiguinhas, se eu fosse você, eu seguir aqui, se você vai fazer sua fezinha, se você acredita em alguma coisa, acompanha aqui pra te ajudar. É, se eu tivesse acompanhado, talvez, eu não sei se tem esse, se dá pra fazer essa, ó, vai passar, mas
0: dá. Dá, pior que dá. Existe essa possibilidade. A gente não recomenda você entrar e gastar seu dinheiro na casa de aposta, mas existe essa possibilidade.
1: E lembrando sempre, gente, a aposta é só diversão.
0: Isso,
1: não pensa que isso é fonte de renda, não é fonte de renda, não caia nessa. Você tem que pensar que é dinheiro perdido. É igual você pensar. Você pensar o seguinte, ó, a partir de agora a gente volta pro FM nesse momento, estamos de volta no FM aqui. Você tem que pensar, você tá gastando igual um parque de diversão. No parque de diversão você não gasta o seu dinheiro lá, torrou e já era? Beleza, beleza. Aqui torrou também, já era. E outra, se você tem algum tipo de vício, por gentileza, vai se tratar.
0: Perfeito.
1: No melhor sentido do termo que eu falei aqui agora. Não é que ele vai se tratar malvadão, não. É, vai se tratar por gentileza. Porque
0: procure
1: isso pode afetar
0: tratamento,
1: isso,
0: né? Procure tratamento.
1: Isso pode afetar toda a sua família, seus amigos, amigas, todas as pessoas aí ao seu redor. Então, procura isso, vai com carinho.
0: Sim, e nesse caso de aposta, enfim, né, tigrinho, essas paradas aí que tá meio tudo interligado dentro dos sites de aposta, né?
1: Sim.
0: É ainda mais perigoso, né? Porque pode afetar a situação financeira não só sua, como isso, da sua família também. A gente já viu da vários casos também disso.
1: Pois é.
0: E a situação tá feia, viu, você, gente? A galera tá desperdiçando muito dinheiro com
1: pois
0: isso.
1: Pois é, não pode não. Na minha época de infância, por exemplo, se eu quisesse caçar confusão, meu cara, minha avó materna, era só ela pegar a gente brincando de 21 no carteado. Não tinha bet naquela época, né? Naquela época mal tinha computador. Eu acho que a gente usava o ábaco pra fazer contas. Mas aí, cara, não deixava. Porque ela já soube de gente que chegou a perder fazenda.
0: Nossa senhora.
1: No baralho.
0: Nossa senhora.
1: Então ela falava, não, isso aí vocês não vão jogar não. E começava a brigar com a gente. Eu, meu Deus do céu, eu tô aqui num joguinho sem maldade nenhuma. Mas eu entendo perfeitamente, se viu um trauma desse, ainda mais se for de uma pessoa próxima.
0: Pois é, né?
1: Que isso.
0: O exemplo é o que fica e aí a gente também tem que aprender. Tem uma frase que agora eu não vou saber acreditar de quem que é, eu não sei nem se tem autoria clamada, né, sobre essa frase, que é: inteligente é quem aprende com o erro dos outros, né? É a melhor forma de você aprender, é aprender com o erro dos outros, que aí você não precisa destabacar a sua cara pra aprender. Você deixa que o outro se ferre.
1: Perfeito. Ó, vamos fazer o seguinte. Vamos lá pro intervalo rapidão.
0: Claro.
1: Porque aí a gente volta pra saber os destaques de hoje, pra falar muito mais.
0: Perfeito, beleza? Perfeito. Combinado, Alex.
1: Então, tá bom. Então, bora lá, bora pro intervalo, a gente volta rapidão. Ah, mas tem informação do trânsito chegando aqui, meu cara.
0: Olha lá.
1: Olha,
0: informação. O que que tá acontecendo?
1: Boa pergunta. Nós precisamos saber nesse momento, é justamente isso. O que está acontecendo nesse trânsito da capital mineira, BR-381 sentido Vitória? Iago Proença, chega aí, meu cara. O que está acontecendo? Explica pra gente. Precisamos saber, bora lá.
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6: 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Muito boa tarde para você, ouvinte TMC. O destaque é BR-381, saída para o Espírito Santo com lentidão para o motorista, desde o bairro Goiânia, no anel rodoviário, até o Borges, em Sabará. Não há detalhes sobre ocorrência, só o excesso de veículos e o trecho com pista simples. A opção de desvio para o motorista pelo MGC 262 não compensa, pois a volta é um pouco mais longa e o trecho é bastante estiloso. Já no sentido inverso, 381 com ponto de lentidão para o motorista na chegada ao trevo de Santa Luzia em Sabará. Também o excesso de veículos e o estreitamento de faixas no momento vale a pena o motorista insistir. 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
1: De volta por aqui com o Papo de Craque, primeira edição, que segue sempre de segunda a sexta-feira, de meio-dia até as 14h. Já a segunda edição espera por você de 18h às 18h, porque tem Minas TMC, segunda edição, de 17h às 18h. Então você cola aqui. Tem aquele jornal com as notícias que importam para você ali no finalzinho do dia. Equipe TMC já está trabalhando pesado para te entregar um jornal sensacional. As primeiras informações aí na manhã. Você tem de 10 da manhã até o meio-dia com a primeira edição. Ganhou mais uma hora o Minas TMC primeira edição. Agora o segunda edição de 17h às 18h para fechar muito bem o seu dia aí, seu finalzinho de tarde. Cola na TMC para conferir, beleza? Beleza, vamos fazer o seguinte. Ô, Danilo Marra.
0: Diga.
1: Nós precisamos saber quais são os destaques do programa de hoje, meu caro.
0: Ah, então vamos lá, né?
1: Um dos destaques eu já tô imaginando. Porque ontem foi uma história épica. A gente falou dos memes, mas a história foi épica.
0: Foi.
1: Ah, vamos nós então para saber quais são os destaques do programa de hoje.
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1: Giovana Oliveira, por gentileza, seu destaque do Galo. Bora.
24: O Galo ganhou e está classificadíssimo para a semifinal da Copa Sul-Americana. Neymar se antecipou, mas o Atlético mostrou quem é o dono da Arena MRV. Técnico Eduardo Domingues elogia a massa, Bernard fala sobre classificação, Gabriel Delfim é o herói da noite alvinegra.
1: Marcos Botelho, por gentileza aí, o cabuloso.
25: Após descanso, o elenco do Cruzeiro volta a trabalhar na toca da Raposa 2. Arthur Jorge começa a desenhar a equipe que vai entrar em campo domingo no Barradão diante do Vitória.
1: Palmeiras sofre, mas se classifica nos pênaltis. E o Corinthians está eliminado com Memphis Depay desperdiçando um pênalti. E corte na seleção, Ancelotti convocou Martinelli do Fluminense para o lugar do lesionado João Pedro.
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1: 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A vamos nós então com o Papo de Craque, primeira edição. Você participa, sabe por onde, né? Pelo 99944-8870. Esse é o WhatsApp pra você concordar, discordar, pode falar diferente, pode pensar outra coisa. Escreve e manda pra gente 99944-8870. O código aqui é o 31, já sabe, né? Pois é, pode acompanhar pelo site também, sem dúvida alguma, pelo tmc.com.br. Esperamos por você. As diversas plataformas de streaming ao redor do planeta, pode baixar o aplicativo TMC, já deixa aí, isso mesmo, baixa agora, opa, vai lá na lojinha, isso, agora digita TMC, beleza? Ai, então maravilha, vem com a gente, vem junto, ó, e vai lá no arroba TMC Minas Gerais, tem muita informação para você também, tem muitos vídeos, tem muita coisa acontecendo por lá. A gente está acompanhando tudo. Você confere nossas carinhas lindas e maravilhosas por lá. Eu não tenho a minha lá?
0: Não.
1: É por isso, porque eu falei que são carinhas lindas e maravilhosas. Aí eu falei, Alex, sinto muito.
0: Mas você tá muito modesto.
1: Ó, é porque é o seguinte: na verdade, eu era igual aquele cachorrinho. Você não pegou esse desenho, não. Ele ficava com a casinha. Na hora que ele tirava a casinha, ele tremia até a tela da televisão.
0: Nossa senhora.
1: Aí. Fizeram isso aqui comigo, isso é um absurdo.
0: Uma maldade, né? Maldade.
1: Ou realidade. Mas, ó, vambora. Esse programa é o Papo de Craque, primeira edição. Gerência geral da TMC Belo Horizonte é dela, Marcele Melasso. Gerência de jornalismo com ele, André Rocha. Coordenação de esportes com ela, Laura Dolabella. Produção de Matheus Murici. Apresentação é minha, Alex Barbosa. E comentários dele, Danilo Marra. Já devidamente apresentado aqui, meu caro.
0: É isso, uma ótima tarde novamente a você e a todos que estão nos acompanhando, Alex.
1: Pois é, então bora lá. 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
0: Qual?
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0: Bom,
1: agora a gente vai fazer o seguinte.
0: O quê?
1: Vamos saber mais da repercussão dessa vitória?
0: Vamos.
1: Vamos saber mais? Mas da próxima vez, gente, segue o roteiro normalzinho.
0: Ah.
1: Faz os dois, depois não faz nenhum contra, aí faz mais um.
0: Mais fácil, né?
1: Mais fácil.
0: Mais lógico, eu diria também.
1: Também, facilita tudo. Bora lá, pra falar do Galo Forte e Vingador, temos ela, Giovana Oliveira. Ô, Giovana, chega aí, conta tudo pra gente, bora.
3: Fala, meus amigos do Papo de Craque, dessa primeira edição de quinta-feira. Gente, que dia lindo, né? Quintou, meus caros. Eu falo com vocês, né? Em dia que o Galo vence, nem o céu quer ficar azul. Clima nublado em Belo Horizonte, região metropolitana, porque o Galo é doido demais. E o Galo conseguiu a classificação ontem de maneira histórica e heróica nos pênaltis para então avançar de fase na Copa Sul-Americana. A gente sabia que não seria um jogo fácil, né? Porque na partida de ida na Vila Belmiro, o Galo perdeu por 2-0. Chegou aqui na Arena MRV, precisava então de 2 gols de vantagem para irmos para as disputas de pênalti. Começamos então. 1 minuto de jogo, na verdade menos que isso, 30 segundos, Bernard, um golaço do Bernard com o passe do Fred para colocar 1-0 no placar. 20 minutos, Reinier, mais uma bela assistência do Fred, coloca então 2-0. Mas com 28 minutos, Lianco acaba marcando um gol contra, 2-1, deu uma situação ali bem indesejada, né? 40 minutos, chega ali um passe espetacular de Renan Lloyd para o Reinier cravar mais um dele, 3-1 para o Galo. E com este placar, o Atlético então estava indo para a disputa de pênalti.
24: Mas aí chega no segundo tempo, Reiné, inclusive, teve que ser substituído, né, sentindo algumas dores. Chega na segunda etapa, ali na marca dos 15 minutos, Gabriel Barbosa marca o dele 3-2. E aí, meus caros, todo aquele clima melancólico na Arena MRV, mas pra quem acredita, até o último minuto tem que sonhar, tem que pensar que vai dar tudo certo. Aos 47 minutos da segunda etapa, Tomás Coelho, um passe espetacular de Kevin Castanho pela direita. Coelho, de peixinho, foi pra explodir no fundo da rede, pra explodir no fundo do gol, e o Galo então colocar 4-2 no placar da Arena MRV e ir para as penalidades máximas. Nos pênaltis, 3 defesas de Gabriel Delfim, meus caros. Simplesmente defendeu o pênalti de Gabriel Barbosa, João Timite e do Arthur. E o Galo, então, conseguiu converter os tentos de Gustavo Scarpa, Igor Gomes e Thiago Borbas. Então, o Galo, dessa forma, avançando para a semifinal da Copa Continental. Bora, então, aqui na TMC, ouvir o técnico Eduardo Domingues falando um pouco mais sobre essa classificação importantíssima. Porque ele havia alertado na Vila Belmiro que o Santos tinha deixado o Galo vivo, e percebemos mais uma vez que realmente deixou vivíssimo.
4: Porque sabíamos a partida que tínhamos feito lá, e não podia acontecer outra vez. Tínhamos que mostrar outra cara, e os jogadores mostraram. Foi uma partida que no primeiro tempo fizeram uma grande pressão contra o rival. Aproveitamos os momentos, aproveitamos as situações, tivemos o controle da partida, e eles quase que não chegaram à nossa grande área, uma bola parada, e tivemos que ir outra vez. Mas o time sempre acredita no trabalho do dia a dia, a força que estamos tendo com o torcedor. Então, se cria uma atmosfera muito diferente, jogamos com isso também, mas a templança e a personalidade dos jogadores foi incrível, uma mostra muito grande.
24: Este então foi o Barba falando aqui no 88,7, meus amigos. Vamos lá então, todo mundo tá ansioso para saber como que será então em relação à semifinal, né? O adversário do Galo, meus caros, vai ser então o vencedor de City Torque e Cienciano. Esse jogo aconteceu hoje às 21h30 na casa do Torque, que é em Montevideo, no Uruguai. Jogo de ida, o Cienciano venceu por 2-0 no Peru, tá? Vamos então para a semifinal, que será disputada nos dias 13 e 20 de outubro. Então, Galo agora só aguardando qual será o seu próximo adversário. Mas assim, a situação agora é a seguinte, né? Pensar quem vai ser o vencedor e as disputas, então, nas semanas do dia 13 e 20 de outubro, meus caros. Vale lembrar que se o Cienciano se classificar, o Galo vai decidir aqui na Arena MRV. Contra o Torque, acaba que vai ser na casa do Torque, no Uruguai, o jogo de volta.
1: Valeu, Giovana, obrigado pelas informações aí. Agora a pergunta que não quer calar, meu cara, eu não tinha pensado nisso não. Eu tava torcendo para dar o Montevideo, o City Torque lá. Ah. Mas e aí? Montevideo, City Torque, decidindo lá, ou Cienciano, que pegou um embalo aí legal, decidindo aqui?
0: Não, eu prefiro o Montevideo City Torque de qualquer jeito, porque...
1: Mesmo decidindo lá?
0: Sim, mas é porque não é como se lá tivesse também uma grande torcida, né? O Montevideo City Torque é um time jovem, que foi fundado há pouco tempo, não é um time que tem história, que tem uma torcida de massa, que vai fazer uma grande pressão. É como se o Atlético fosse ter o primeiro jogo em casa e o segundo jogo em campo neutro, por assim dizer. Porque, de fato, assim, se pegar as médias de público do Montevideo City Torque, ou até mesmo, né, pegar pra ver o jogo hoje de noite, por exemplo, entre o Cienciano e o Montevideo. Quem pegar pra ligar a TV vai ver. O jogo vai ser em Montevideo, no Estádio Centenário. Uhum. e vai ver que não vai ter ninguém.
1: Vai ter mais torcedor do Cienciano.
0: Aí eu já não sei, porque do Peru pro Uruguai ali também não chega a ser uma viagem muito fácil, né? Mas, assim, grande chance. Eu só não aposto que vai ter mais torcedor do Cienciano do que o Montevideo por conta da distância da viagem. Mas se fosse, por exemplo, um time, sei lá, do Paraguai, um time do Paraguai, eu chutaria que teria mais torcida do time do Paraguai, que é mais próximo ali, né? Bacia do Rio da Plata também e tal. Então,
1: verdade.
0: Acho que aí sim a gente poderia, por exemplo, se fosse o Guarani do Paraguai. O Guarani do Paraguai era um time que com certeza levaria mais torcida pro Uruguai do que o Montevideo, estando já na sua cidade, conseguiria levar pro estádio.
1: Sim, concordo com você plenamente. Agora, eu concordo também com o Renato Rogério. Ele mandou. Primeiro ele perguntou: quem que é o Montevideo? O Montevideo é o Ciritorque.
0: É o Montevideo Ciritorque.
1: É o Ciritorque.
0: Isso.
1: É esse aí. Não, realmente não é uma potência do futebol sul-americano. Agora, o que que eu concordo com o Renato Rogério? Que ele falou que o Lianco não tá pronto para ser titular.
0: Eu também acho que não. Também acho que, assim, eu acho que todo o processo da volta do Lianco de lesão foi errado, né? Todo ele, inclusive. Desde quando ele ganhou chances antes da parada pra Copa. Tanto que depois, em entrevista, quando a Copa já tinha acabado, né? Mas os jogos ainda não tinham... Aliás, não, os jogos já tinham até voltado, inclusive. Depois do jogo contra o Red Bull Bragantino, fora de casa, essa entrevista que o Lianco deu. Inclusive, eu estava lá na Cidade do Galo para fazer essa pergunta. Na oportunidade, a nossa querida Giovana Oliveira estava de folga. E aí eu fui lá para... Fui eu e o nosso querido Matheus Murici, nosso produtor aqui.
1: Bacana.
0: E o Lianco respondeu nesse dia. Foi o dia que teve a apresentação do Thiago Borbas, uma fala do Paulo Brax e também a entrevista do Lianco. Nessa oportunidade, ele respondeu que... Até ele mesmo acha que o processo da volta dele foi acelerado, de lesão, a primeira, né, a lesão do ano passado, eu digo. E aí ele estava se referindo aos jogos que ele já tinha feito nessa temporada, que ele falou que aquilo tinha sido acelerado, aceleraram a volta dele na lesão ali. Depois ele passa a ter esses novos problemas físicos aí, em decorrência também da lesão, porque foi no mesmo pé, né, e é normal, cara, porque você tem que passar por um processo de fortalecimento maior quando a lesão é da gravidade que foi a que o Lianco teve, né, e aí agora ele parece que ainda não tá 100% fisicamente. Eu acho que o processo inteiro da recuperação dele, de lesão, não o processo inteiro da recuperação, né, mas o processo inteiro de voltar o Lianco aos gramados, aí eu acho que foi tudo acelerado, tudo botando a carroça na frente dos bois, né? E aí, enfim, não deu o resultado e acaba até, em alguma medida, queimando o jogador, que não consegue ter boas atuações, definitivamente não consegue. E às vezes até prejudica, né? Como foi o caso de ontem, prejudicou.
1: Sim, sem dúvida alguma. E cara, jogador tá na fase ruim, melhor dar uma encostada de leve ali.
0: Ah, sim.
1: Deixa passar essa maré de azar. E depois volta com ele.
0: Sim.
1: Porque na situação que tá, não tá legal mesmo. Não tá bacana. É ruim pro jogador e é ruim pro time.
0: Pois é.
1: E é ruim pra torcida.
0: Pois é. E o Vitor Hugo, que é o cara que teoricamente competia ali por posição, pela titularidade pra essa partida contra o Santos, né? É um cara que fez uma boa partida no final de semana contra o Fluminense. É um cara que vem se destacando nessa bola aérea ofensiva. Então, eu não vejo muito sentido em insistir nessa titularidade com o Lianco. É claro que há uma confiança, né? Porque é um cara que tem peso no vestiário, é um cara que aparentemente o treinador gosta dele e existe essa predileção, essa confiança do treinador com relação ao Lianco. Mas acho que tem outros jogadores, como o próprio Vitor Hugo, como o próprio Vitão, que me parecem à frente nessa questão. Agora, um negócio que chama a atenção também, chamou a atenção pro jogo de ontem.
1: O quê?
0: Foi a ausência do Dudu e do Preciado, né? No banco de reservas.
1: Oh, verdade.
0: Dudu e Preciado fora do banco de reservas.
1: Não teve Dudu nem Preciado.
0: É.
1: Verdade verdadeira dos fatos aqui, olhando pro banco, não tinha esses jogadores. Por que que Preciado e Dudu não foram chamados? Tava lá Léo Duarte, Vitor Hugo,
0: Cauã. O Léo Duarte é a primeira vez, né? Relacionado.
1: Primeira vez?
0: Primeira vez relacionado.
1: Alexander, Cissé e o Alan Minda.
0: O Dudu, acho que os dois, na verdade, né? Por opção técnica. O Dudu, mais notadamente até, eu acho, porque vem perdendo espaço já há muito tempo, né, nesse elenco do Atlético. E o Preciado, cara, eu acho que ele acaba perdendo muito espaço com a chegada de Castanho e de Fred, porque aí parece que o lateral direito titular do Atlético virou o Alan Franco, né?
1: Cara, muito curioso isso.
0: Parece que virou o Alan Franco o lateral direito titular.
1: É.
0: E vem dando certo, né? Então, assim, a partir do momento que dá certo, eu acho que a gente tem pouco direito de questionar, né?
1: Sim.
0: A gente poderia questionar antes, ou talvez eu não acho que esse é o melhor movimento e tal, mas aí o cara faz e começa a dar certo, você fala, então tá bom, né?
1: Sim.
0: Vai falar o quê?
1: Sem dúvida alguma. Mas o seguinte, eu ainda fico pensando se Dudu não é a melhor opção do que, principalmente que a Sierra, mas até do que o Minda.
0: O cara, do que o Minda eu tenho certeza que não, porque eu acho até que são muito diferentes, cara, assim, pra te falar a verdade. Eu acho que eles entregam coisas muito diferentes. Não sei nem se dá pra considerar da mesma posição, apesar de serem, né?
1: Uh-huh,
0: apesar de serem.
1: Sim.
0: Mas o Minda é um cara muito mais de último terço. O Dudu é um cara muito mais de criação, sabe o que eu tô querendo dizer?
1: Entendi.
0: Dudu é o cara pra dar um drible e achar um passe interessante. Uh-huh, o Minda é aquele gol que ele faz contra o Juventude, de estar ali dentro da área e finalizar uma bola.
1: Sim.
0: É um cara pra estar mais perto da grande área, eu acho.
1: Aham. Uh-huh. Entendi.
0: E o Cassierra, eu acho que ele só entrou em campo, e isso daí tem até uma resposta, né, do Barba Domingues, não, uma resposta do Barba Domingues que ele dá na coletiva, que pra mim esclarece muito isso, que ele fala que o Reinier sentiu, e aí teve que ser substituído,
1: sim,
0: e que o Borbas não tava pronto pra jogar 45 minutos, ou seja, se o Reinier sentisse aos 60 minutos de jogo, o Cassierra não ia entrar em campo, ia entrar direto o Borbas.
1: Ah.
0: Mas como o Borbas não estava pronto para jogar uma minutagem tão alta e o Reinier sentiu, ele foi lá e colocou o Cassierra. Mas parece que até o Barba tá pulando fora do barco do Cassierra, viu? Pela forma que ele responde a pergunta, cara. Ele é perguntado assim se o Cassierra vai conseguir ajudar, alguma coisa nesse sentido. Ele dá uma suspirada e fala, não sei.
1: É, isso aí é muito complicado. É melhor deixar o cara nos treinos.
0: É.
1: Vai treinar fundamentos. Falaram que até o Vini Júnior passou por um momento desse.
0: No Real
1: Madrid. Não, meu filho, vai lá treinar fundamento adoidado até você ficar ninja nisso. Depois você volta.
0: Então, vai lá. Cara. Uma coisa vai que lá. Eu vi a galera falando na rede social, meio até em tom de brincadeira, mas que eu acho que assim, sinceramente, dá pra cogitar, viu?
1: É,
0: farmar aí uns jogo treino, coisa, sim, mais ou menos assim, pra ver se o Cassierra desencanta aí de fazer gol, porque o aproveitamento dele é um nível extremamente abaixo do que ele tem na carreira, né, sim, cara? Ele tá aí com o quê? 18, 19 jogos sem fazer gol, e é um cara que tem mais de 400 jogos na carreira, mas tem 140 e tantos gols, é média de um gol a cada 3 jogos, é uma média boa na carreira. É bizarro o que tá acontecendo, bizarro mesmo. É muito fora do que vinha sendo normal dele da carreira, sim, né?
1: Ô, Curraleiro, ô Galba, prepara o CAP aí, nós vamos preparar um jogo treino aí pra gente ensinar, pra ele reaprender aí o Cassierra. Só de pisar no gramado do CAP aí já muda a história.
0: E é isso, agora, depois do dia 19 tem um jogo contra a Chapecoense, né, no domingo. E é domingo, né? 19 é domingo.
1: Domingo.
0: É domingo, é. E depois disso é data FIFA até o final do mês, cara. Dá pra... Eu acho, sim, até, inclusive, que o mais prudente é fazer uns dois joguinhos em treino aí pra manter o ritmo.
1: Pois é.
0: Testar o que precisa ser testado também, porque sempre tem coisa pra testar, né?
1: Ó,
0: time de futebol é isso, sempre tem problema, sempre tem coisa nova pra descobrir.
1: Se quiser, o CAP tá à disposição, a gente dá um jeitinho.
0: Só marcar?
1: Tá, só marcar. Tá barato aqui, ó. Tá
0: Manda
1: barato.
0: Um fax.
1: Beleza. E o Carlão Loregian mandou pra gente aqui, ó. Mais um meme do Neymar agora. Ele falou que não joga contra time pequeno. Aí embaixo tá: não jogo contra time pequeno, não jogo na seleção, não jogo futsal, não joga na várzea. Vive lesionado. O povo é muito malvado. Mas quem deu corda?
0: É.
1: Quem deu munição?
0: Ele Neymar, que falou, né? Neymar, ele que inventou de se botar nesse fogo cruzado aí.
1: Isso.
0: Então, vai ter que aguentar, né?
1: Pediu pra levar e levou. Mas, nosso tempo já tá completamente esgotado aqui. A gente já tá até atrasado. Mas vamos pegar pelo menos esse pênalti da classificação aqui com o Luiz Soares.
0: Vamos,
1: pelo menos
0: nosso querido Luiz Soares.
1: Luiz Soares, sinta-se à vontade, meu caro. Vai lá. Porque Gabriel Delfim tinha pegado 3 pênaltis até esse momento.
0: É verdade.
1: E aí, quem vai bater? Quem vai bater?
0: Thiago Borbas.
1: Que entrou no lugar do Lianco.
0: É isso, é isso.
1: Mas não entrou na defesa, né? Ele entrou pra ser atacante. Já pensando nisso nos pênaltis, será?
0: Cara, não sei. Eu acho, na verdade, que foi mais pra tentar fazer o gol naquele momento, entendi, né? Porque ele tira na mesma substituição o Lianco e ele tira mais algum outro jogador que era meio defensivo, não vou lembrar qual. Você tem aí anotado quem ele tira junto com o Lianco?
1: Junto com o Lianco, não, não tem ao mesmo tempo, mas ele tira o Franco, coloca o Scarpa.
0: É isso.
1: Foi nesse momento que ele colocou o Scarpa? É.
0: Então não, é o Scarpa até entra antes, mas foi a sequência.
1: Ele tira o Maicon, coloca o Natanael, tira o Renier pro Cassierra, que a gente já falou, e tira o Bernard, coloca Igor Gomes. Mas tem que ser o Scarpa
0: e o Franco. É essa sequência, porque quando ele tira o Maicon e coloca o Natanael, o Franco passa a jogar de meio campista, né? Aí o time fica um pouco lento, assim, é um momento que o Atlético fica um pouco perdido no jogo. Depois ele tira o Franco, coloca o Scarpa e o time começa a voltar a conseguir fazer uma boa pressão. E aí ele tira o Lianco, deixa o Natanael de zagueiro, zagueiro mesmo, e o Cuejo passa a jogar de lateral direito. Aí ele mandou o time todo pra frente pensando em fazer o gol mesmo, eu acredito, né? Que naquele momento foi antes de sair o quarto gol da partida, quarto gol do Atlético na partida.
1: Então vamos nessa pro pênalti da classificação. O Gabriel Delfim já havia defendido três partidas, três gols, três bolas ali. O Fred tinha perdido um.
0: Sim, o e Fred aí? Que tem estatísticas péssimas de pênalti, inclusive na carreira.
1: Ó, aí Thiago Borbas pega a bola, coloca na marca ali da Cal, toma uma distânciazinha e vai lá bater. Bora lá.
5: Thiago Borbas, o torcedor em silêncio, a torcida atleticana... Gol! Da classificação! Mineiro, respeite essa torcida, respeitem a nossa atleticana, respeitem esse torcedor que carregou o time por todo momento. O Galo é forte, o Galo é vingador. Alô Neymar, alô Neymar, prepara sua perna, porque aqui na Arena MRV deu Galo, meu parceiro. Ô Diego, solta o hino aí, garoto.
6: Solta o hino, que é Galo. Desse galo, dessa massa que merece, dessa massa que acreditou, dessa massa que cantou, eu acredito. Nada, nada, nada é impossível pro galo, que é viciado em roteiros malucos, heróicos. O galo que é viciado em milagre, esse galo que testa o nosso coração, mas é esse galo que faz o coração atleticano bater. É o galo doido!
1: Ô, Danilo.
0: Oi.
1: O Fael tá bem?
0: Agora ele deve tá bem. Naquele momento ele tava morrendo, né?
1: Pois é. Eu não sei, não. O pessoal deu um remedinho pra ele depois pra dar uma, pra carmar?
0: É, muito provavelmente ele teve que tomar,
1: caramba,
0: né?
1: Caramba!
0: Não, chegando em casa, imagina esse homem pra dormir. Dormiu, tem que ter tomado dormiu. Uma melatonina, alguma sim, coisa assim, pra ver se desliga, né, cara?
1: Não, ele teve que tomar uma fábrica de melatonina. Que isso. Ó, mas bora lá pro intervalo, então. Daqui a pouco a gente volta. Tem muita coisa pra gente conversar aqui. E tem BR-262 em Juatoba. Que lugar sensacional, viu? É um prazer passar por ali. Aquele monte de quebra-mola no meio da rodovia.
0: Que maravilha.
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7: 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De volta com você, Alex, e com você, ouvinte, que nos acarona durante o Papo de Craque primeiro tempo. Destaque BR-262 em Juatuba tem informação de manutenção reduzindo uma das faixas. Motoristas em velocidade reduzida, desde o Jardim Califórnia, um pouco antes da ponte sobre o rio Paraupeba, até o Aroeiras em Betim. Quem deixa Juatuba, opção de desvio, passando pelo MG-050, compensa. No sentido inverso, trânsito livre, tanto na BR-262 quanto o MG-050, em direção a Juatuba e ao Triângulo Mineiro. 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
1: Valeu, Iago! Assim que tiver mais informações, passa pra gente, meu caro.
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3: 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De volta por aqui com Papo de Craque, primeira edição que segue até as 14h da tarde, segunda, de 18h às 20h da noite, esperando por você. Você participa aqui pelo 999-44-8870. Tem muita informação, tem muita coisa pra gente conversar ainda, mas agora a gente vai pra aquele lado tranquilo. O lado que tá na boa. O lado que, segundo a torcida, tem o maior resort do Brasil.
4: Resort Esporte Clube?
3: O Resort Esporte Clube, meu cara. Que isso? Você tá achando ruim de quê? Que isso? Folgou domingão e já folgou de novo na quarta-feira.
4: Maravilha,
3: hein? Ah, maravilha. Jornada 5x2?
4: Maravilha,
3: bom? Maravilha. Tá bom. Ó, metas do ano cumpridas? Bom demais.
4: É.
3: Bom demais. O que era a meta? Concluir participação na Copa do Brasil, concluir participação na Libertadores, concluíram.
4: É verdade, concluiu.
3: Concluiu.
4: Isso
3: concluiu.
4: É fato. Concluiu.
3: Beleza. É fato. Beleza. Bora lá? Vamos. Antes de eu começar a espumar aqui. Bora lá?
4: Vamos.
3: Oh, pelo amor de Deus, viu? Eu já contei alguns dos meus casos aqui, eu vou contar mais. Cara, uma vez eu quis folgar num carnaval numa segunda-feira.
4: Ah.
3: A empresa era nossa. Eu virei trabalhando de sábado pra domingo do carnaval, sábado pra domingo trabalhando, virei a noite trabalhando até domingo de manhã, pra eu conseguir emendar a segunda de carnaval.
4: Caramba.
3: Entendeu, meu cara? Aí vem o pessoal que foi eliminado da Copa do Brasil, que foi eliminado da Libertadores, e aí me folga no domingo, sabe que tem data FIFA a partir de segunda, ó.
4: É verdade.
3: Tem data FIFA a partir de segunda, gente. Aí tem um jogo do Campeonato Brasileiro, despedida nesse momento aí, vamos entrar na contagem regressiva. Ou seja, vão faltar, depois dessa, vão faltar apenas 10 jogos.
4: Sim.
3: A gente já começa 10. A partir desse aqui, a gente começa 10, 9, 8 e assim por diante. Então, entra na. Você já sabe que vai folgar. Pode folgar na segunda, pode folgar na terça e na quarta junto. Pra que ter que folgar ontem?
4: É, de fato não tinha nenhum motivo,
3: não,
4: né?
3: Não tinha motivo.
4: Nenhum aparente,
3: e aqui
4: pelo menos.
3: Não quero entrar também naquela fase, gente, que tem um problema da gente que é assim. Um pouquinho mais velho, não vou falar muito, não, mas um pouquinho mais velho. Muita gente, o mais jovem acha o seguinte: porque sua vida foi ruim, você quer que a minha seja ruim também. não chega a ser nesse ponto, não. É no ponto do seguinte: peraí, eu queria folgar minha segunda-feira de carnaval lá. A empresa era nossa, era do meu pai, quem tava cuidando dela naquele momento era eu e meu irmão mais velho. Então eu tinha uma parte que eu precisava fazer muita coisa, pra eu folgar eu virei ali fazendo, beleza. O Cruzeiro sabe que tem a data FIFA a partir de segunda. Então tinha que ter juntado. E já tinha folgado domingo pra dar uma folga pra galera. Não tinha motivo algum pra ter essa folga de ontem. Tinha que dar uma resposta pra torcida pra falar: não, nós estamos aqui, nós vamos ralar, nós vamos fazer, nós queremos virar esse resultado aqui. A gente vai conseguir essa vaga direta pra Libertadores, que virou uma obrigação moral. Virou uma obrigação moral.
4: Sim.
3: Então tinha que dar essa resposta pra torcida assim. Mas vamos lá, Botelho, já falei muito, eu falei que eu tinha que ir rápido antes de começar a espumar, já comecei a espumar. Mas vamos lá, Botelho, bora lá, meu caro, contar tudo do cabuloso pra gente. Bora, chega aí.
5: Opa, salve, salve, meu, muito boa tarde ao amigo, boa tarde a todos os amigos presentes aqui no Papo de Craque desta primeira edição. Alô, ouvinte, tamo junto, hein, aquele abraço. Dia de volta às atividades na Toca da Raposa 2. Aí. Após uma quarta-feira de folga programada, já explicamos, né? Aí. O Cruzeiro já tinha programado esta folga para os jogadores, porque a semana está livre para atividades. O Cruzeiro hoje voltou a trabalhar, elenco voltou a trabalhar no CT, lá no bairro Trevo, região da Pampulha. E o Cruzeiro tá focadinho no duelo contra o Vitória. Domingão tem, hein? Cruzeiro e Vitória, 28ª rodada do Campeonato Brasileiro. Jogo muito importante para a equipe comandada pelo técnico Arthur Jô.

0: Jorge, inclusive o Portuga, o Mister, o AJ, começando a desenhar o time do Cruzeiro. E um time que sim, deve mesmo ir desfalcado do capitão, do volante Lucas Romero. El Perro. Romero não deve jogar contra o Vitória por conta de uma fadiga muscular na panturrilha. O Romero deve ficar de fora, mais uma atividade que o Romero não participou com o grupo de forma integral. E é o seguinte, Zé Lucas é o que o torcedor quer como substituto. Será que o técnico Arthur Jorge vai de fato colocar o jovem Zé Lucas, que vai defender a seleção brasileira sub-20 nesta próxima data FIFA? Será que o Zé Lucas vai ser o titular na vaga do Romero? Será que o técnico Arthur Jorge vai manter o 4-4-2? Pensando nesta última formação do time do Cruzeiro, que foi... O Cruzeiro entrou com a mesma escalação nos dois últimos jogos, contra o Atlético Paranaense e contra o Santos. Uma foi um jogo de vitória e a outra partida foi derrota. Aí, será que vai ser mantida esta espinha dorsal, colocando o Zé Lucas entre os titulares? Se for pensar por este lado, teremos aí um Cruzeiro de Otávio, Fagner, Fabrício Bruno, João Marcelo ou Jonathan Jesus, vou falar sobre o Jonathan Jesus, e o Rojas na lateral esquerda. Aí o meio de campo, será que com o Zé Lucas na vaga do Romero? Aí mais à frente, Gerson, Matheus Henrique, Matheus Pereira, o ataque da dupla Kaká, Kenny Arroyo e Caio Jorge. Será que o Cruzeiro vai ser esse? Ou será que teremos mudanças mais profundas? Por exemplo, Jonathan Jesus trabalhando. Mais uma vez trabalhando, o Jonathan Jesus deve retornar. Com isso, eu creio que o Jonathan Jesus deve voltar à titularidade na vaga do João Marcelo. O Fabrício Bruno, a fala dele não repercutiu muito bem, isso aqui é informação. A fala dele pós-jogo lá na zona mista, dando a entender que alguns jogadores precisam melhorar o rendimento. Sempre repercute mal quando algum jogador desabafa, né? Só que a turma já colocou panos quentes na situação, reunião lá com os jogadores e tudo certo, tudo ok. Fabrício Bruno não tá mal com ninguém, é a nossa informação, a apuração da TMC. É o seguinte, eu acredito que o Fabrício Bruno formará a dupla titular com o Jonathan Jesus, por mais que o desempenho do João Marcelo, tá fugindo o nome do João Marcelo aqui, o desempenho do João Marcelo esteja sendo muito bem nos últimos jogos. E fica a situação, o Matias Vinha tá trabalhando com bola, tá trabalhando bem, será que o Matias Vinha já vai chegar e ser o titular na lateral esquerda? Fica essa questão também. A informação é que o Matias Vinha já tem agradado o técnico Arthur Jorge nesse pouco tempo de trabalho na Toca da Raposa 2. Fez dois treinos, um na segunda, outro na terça e um outro hoje, tá? Na Toca da Raposa 2. Será que o Vinha vai ser o titular na vaga do Rojas? Fica esta questão. E sobre a vaga do Lucas Romero, que deve ser o desfalque, será que o Wesley forma um trio de ataque? Quando estava precisando, o técnico Arthur Jorge sacou o Romero, já sentindo a fadiga muscular, e mudou a formação do 4-4-2 para o 4-3-3. Será que o Wesley toma essa titularidade? Pouco provável o Lúcio Rodrigues, hein, que entrou no jogo e deu assistência. Mas será que o Lúcio pode ser uma grande surpresa? O Lúcio que não foi convocado para a seleção uruguaia, hein? O Lúcio estava pré-convocado pelo Forlan, mas não foi convocado para os amistosos nesta próxima data FIFA. E aí? Como é que o técnico Arthur Jorge vai colocar a campo esse Cruzeiro domingão contra o Vitória, hein? Fato é que hoje o técnico cruzeirense já começou a desenhar a equipe e vamos descobrir isso somente no domingo para este jogo muito importante às 16h contra o Vitória no temido Barradão. Vitória no Barradão tá uma coisa muito séria, hein? Tá uma coisa séria demais. Só que o Cruzeiro não tem nada a ver com isso. Tem que vencer para colar no G4 do Campeonato Brasileiro, meus amigos.
1: Opa, valeu, Botelho. Obrigado pelas informações aí, meu caro. Mas vamos lá, então. Ô, Danilo Mar.
2: Diz.
1: Você acha que corre o risco do Arthur Jorge fazer essa mudança do 4-4-2 para um 4-3-3? E mais uma pergunta encaixada nessa. No 4-3-3, com o Gerson ali no meio, com um possível Mateuzinho, o Cruzeiro não fica tremendamente exposto, porque fica com um meio de campo fraco na defesa, ainda mais sem Romero?
2: Eu acho que se a escolha for pelo Mateuzinho, sim. Se a escolha for pelo Mateuzinho, sim. Eu voltaria com o 4-3-3. Acho que, assim, a mudança do 4-4-2 funcionou pontualmente, mas depois já parou de funcionar também. A gente viu no último jogo contra o Santos que o problema não necessariamente é a formação, pode passar por isso também, mas acho que tem outros encaixes no jogo do Cruzeiro que são mais prejudicados, tipo, por que que o Caio Jorge tem que estar toda hora preso entre os zagueiros? Por que não tem jogadas para colocar o Caio Jorge em velocidade? Por que que quem vai fazer essa saída de bola lá atrás é o Gerson ou o Romero e não um dos laterais para botar o meio campista mais próximo de onde a jogada acontece, né? Uhum. Que é no meio de campo ou do meio para frente. Então, acho que tem outros encaixes mais fundamentais que atrapalham a vida do Cruzeiro. Agora, pensando nesse 4-3-3, aí eu tenho que concordar com você. Não dá pra ir com o Mateuzinho de primeiro volante. É um time que fica muito exposto, principalmente em contra-ataques.
1: E junto com o Gerson. O Gerson também não tá bem na marcação. Ele tá lento.
2: Pois é.
1: Como ele foi lento agora.
2: Muitas vezes atrasado, né, cara? Assim, eu até acho que a culpa no gol do Santos, que xingaram muito o Gerson, inclusive, até acho que a culpa não foi dele, não. Porque o Gerson continua no cara que ele tava marcando. O Rodinei tava muito pra cima e quem tem que acompanhar o Rodinei é o Rojas, que é o lateral pelo mesmo lado. O Rojas tenta acompanhar e não consegue. Agora, você virá pra mim falar assim, mas o Gerson, independente de aquele ser o dele ou não, ele tem que correr pra ajudar. Aí eu concordo. Uhum. Mas eu não acho... O cara que fez o cruzamento, que foi o Rodinei, não era o do Gerson. Entendi. O do Gerson tava com ele. Se você quiser argumentar que ele tinha que correr pra ajudar, eu vou concordar com você.
1: E acho que ele titubeou um pouco ali, foi lento na tomada de decisão, lento na ação, e essa lentidão acabou permitindo abrir ainda mais o espaço.
2: Pois é, porque ficou um buraco muito grande, isso é fato, isso é fato. Ele poderia ter ajudado a diminuir esse espaço, se corresse pra trás, se ocupasse melhor o lugar que ele deveria estar, né? Eu concordo com isso.
1: Aí juntou duas coisas terríveis, que é o espaço com a lentidão.
2: É sim, é verdade. É verdade. Duas
1: coisas terríveis.
2: É verdade.
1: Quando o adversário tem velocidade, por exemplo, só da velocidade ele acaba criando espaço.
2: Sim.
1: Ou você. Quando você tem velocidade também, você acaba criando espaço. Você passa a bola onde você não acredita. Você fala, gente, como que a bola passou por ali? Mas
2: aí, por exemplo, nesse caso desse gol, que foi uma jogada que acontece pelo lado direito de ataque do Santos, esquerdo de defesa do Cruzeiro, o principal problema pra mim aí é o mesmo problema que eu já tinha identificado em outros jogos, que inclusive o Vidalba estava exposto a isso, como por exemplo no lance que ele é expulso contra o Atlético no bote, na braçada, sei lá, enfim, que ele dá no Cuejo, né? É um cara que é zagueiro, jogando de lateral, e aonde que o Rojas estava naquele lugar? Quando a bola é roubada e o Santos acelera, o Rojas estava no meio de campo. O lateral, ele tem que estar mais protegido, gente. O lateral é uma posição muito importante defensivamente. Sim. Tem que estar mais bem protegido. O Rojas estava a 50 metros do gol do Cruzeiro, pô. Aí o Rodinei ganha na velocidade e um abraço.
1: Já era.
2: Que nem no lance com o Cuejo em relação ao Vidalba. O Cuejo dá o tapa na frente e o Vidalba, ele tá longe pra caramba de onde ele deveria estar, né? E aí, por que que eu seleciono com dois jogadores diferentes pra dar o exemplo? Porque isso é o que o Arthur Jorge pede. O Rojas não tava lá porque o Rojas é maluco. O Vidalba não tava lá porque o Vidalba é maluco. E aí eu volto a dizer, por que que o Arthur Jorge pega e bota o Gerson ou o Romero pra fazer essa saída de bola e coloca o lateral esquerdo, que no caso do Vidalba é um zagueiro jogando como ponta praticamente... Uhum. Aberto lá na frente no momento da saída de bola. Se perder a bola, o Vidalba tem que correr tudo de volta. O Rojas tem que correr tudo de volta. E aí dá esse espaço. Eu acho que tem muitos problemas, muitos mesmo, que são muito pontuais, mas que são vários, né?
1: Entendi.
2: Eles acontecem em momentos muito específicos do jogo. Mas são eles que resolvem o resultado.
1: Isso. Comprometem.
2: É isso.
1: Agora o seguinte. Não, você ia concluir?
2: Não, eu ia só pra fechar do volante. Ah. Eu acho que tem que ser o Zé Lucas titular, tá? Já passou da hora do Zé Lucas ganhar a oportunidade. Matheus Henrique vem entrando e não vem correspondendo à altura. Talvez até...
1: Que absurdo, você falar isso dele.
2: Não, e talvez até fosse o momento, cara, de dar um banquinho no Gerson, botar o Matheus Henrique de segundo volante e botar o Zé Lucas de primeiro volante, cara. Porque... Assim, eu até acho que a temporada do Gerson, ela é mais positiva do que negativa, num geral, né? Ele tá num momento ruim, mas se a gente for pegar o ano inteiro dele, é melhor, é mais bom do que ruim, digamos assim, né?
1: Sim.
2: Mas...
1: Sim.
2: Mas eu acho que é um momento de dar uma seguradinha...
1: Isso.
2: Né? De deixar ele ganhar confiança, às vezes botar ele num segundo tempo, quando o time tiver... precisando da ajuda dele, e aí ele entra descansado, pegando um time já cansado, o adversário, né? E também... pode encorpar mais, porque eu acho que tá muito pesado pra ele em alguma medida. Não que isso seja bom ou ruim, né? O jogador tem que saber lidar com esse peso, mas ele não parece que tá sabendo, né?
1: Mas
2: ele também parece que tá sucumbindo a isso.
1: Também precisa daquele choque de realidade de, opa, você não é insubstituível.
2: Exatamente.
1: Corre aí, corre dobrado. Quero raça, quero vontade.
2: Sim,
1: entendeu?
2: Sim.
1: Tá faltando isso no Cruzeiro.
2: E os melhores jogos do Matheus Henrique, na minha visão, foram jogando numa segunda linha, né? Sem ser o primeiro cara ali do meio de campo, sem ser o volantão. Então, acho que pode dar certo, assim. Eu não confio muito no Matheus Henrique, sinceramente, né?
1: Não, talvez pra defesa
2: cara, é complicado. Cara, vou te falar um negócio. Mudei. Eu sou a favor de Zé Lucas e Lucas Silva no próximo jogo. Boa. Zé Lucas, Lucas Silva e Matheus Pereira.
1: Aí você falou alguma coisa que eu gostei de escutar. Zé Lucas e Lucas Silva.
2: Gostei disso aí. Eu acho que você vai ter qualidade na saída de bola, você vai ter dois caras que conseguem pensar o jogo com alguma tranquilidade. Três até, né? Porque o Matheus Pereira também consegue, mas eu tava pensando nessa linha de volantes, né? Uhum. Dois caras que pensam o jogo com tranquilidade, que ajudam na marcação, que são bons no toque de bola, dá ritmo de jogo. Eu acho que pode ser interessante isso pro Cruzeiro.
1: Pois é, e aí eu vou te fazer uma das primeiras perguntas que eu coloquei aqui pra hoje. Que eu tava analisando o Cruzeiro mais cedo e tá aqui anotado, tô até te mostrando nesse momento aqui, pra você ver que tá anotado. A pergunta é, Lucas Silva não perdeu muito espaço com o Arthur Jorge?
2: Perdeu pois muito espaço, eu acho até natural, né?
1: Pode ser, mas uma pena.
2: É, uma pena, com certeza.
1: Porque é um cara que, você pode falar assim, mas ele não é um cracaço de bola.
2: Não é.
1: Mas entra com muita vontade e muita consciência do que ele tem que fazer em campo.
2: Sim. E eu acho que é isso, assim, É meio natural, porque quem ganha esse espaço no final das contas é o Gerson, né? Até que se bem que, depois da parada pra Copa, o Gerson foi muito poupado até, inclusive, né? Eu acho que... Mentira, não é natural, não. É só culpa do Arthur Jorge mesmo, porque o Gerson foi muito poupado nesse pós-Copa, cara. Maior parte dos jogos de Campeonato Brasileiro, ele não entrou ou jogou apenas no segundo tempo, o Gerson. O Arthur Jorge poderia ter dado a oportunidade também pro Lucas Silva, né? Sim. Eu acho que ele preferiu muitas vezes deixar o Matheus Henrique, o Matheuzinho jogar mais ao invés de dar oportunidades pra Lucas Silva e pra Zé Lucas, que com relação ao Lucas Silva eu acho até que tudo bem, porque é um cara mais novo, o Matheus Henrique em alguma medida pode ter um projeto até mesmo do próprio Cruzeiro de pensar em vender o cara, né? Pode ser um ativo a se valorizar, depende de como ele render, mas é mais jovem, né? Tem mercado pra venda, diferente do Lucas Silva. Agora, o Zé Lucas, eu acho que não tem explicação, né? Ele não ter ganhado tantos minutos com a ausência do Gerson. Eu vou pegar aqui, se você quiser, eu posso pegar depois.
1: Então pega aí, eu vou pro intervalo aqui, porque o pessoal da 381, da Fernão Dias, tava reclamando, só tem problema na 262 em Juatuba. Não,
2: tem problema na Fernão Dias. Tudo que é lugar, né? Tem problema em tudo que é lugar.
1: Oi, Iago. Bora lá, meu caro, 1:18. Enquanto isso, você participa aí pelo 99944-8870.
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4: 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De volta com você, ouvinte TMC, o destaque é a rodovia Fernão Dias, no caminho para Belo Horizonte, tem lentidão. Na chegada ao Jardim Riacho das Pedras, reflexo de ocorrência, motoristas em velocidade reduzida, desde a regape. Quem deixa Betim seguir pela Via Expressa é a melhor escolha. No sentido inverso, tanto a rodovia Fernão Dias quanto a Via Expressa com trânsito do livre. 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
1: De volta por aqui com Papo de Craque, primeira edição que segue até as 14h. Você participa pelo 999-44-8870. Esse é o nosso WhatsApp, vem junto, vem com a gente. Oh! E Carlos Miguel pega dois pênaltis e bota o Palmeiras na semifinal da Libertadores, hein? Ó, oh, esse Carlos Miguel é sensacional, cara, goleiraço esse Carlos Miguel. Ó, oh, ele é tão bom, mas tão bom, mas tão bom, mas tão incrível que ele é quase um Gabriel Delfim.
2: Rapaz.
1: É, quase. O Delfim pegou três.
2: É, mas o Carlos Miguel, se o jogo fosse só pênalti, tava ótimo pra ele. O problema dele é quando a bola tá rolando, né? Que
1: é,
2: aí...
1: um pequeno detalhe.
2: Aí, às vezes, ele tem alguns problemas no momento de defender a bola, mas no pênalti ele vai bem, coitado.
1: Ó, oh, noite de drama e vaga garantida pro Verdão em Quito, em um jogo eletrizante na altitude. O Palmeiras chegou a abrir 2-1 com gols de Marlon Freitas e Vitor Roque, mas viu os equatorianos virarem o jogo nos minutos finais. Na decisão por pênaltis, brilhou a estrela do goleiro Carlos Miguel, que pegou duas cobranças e selou a classificação ao Alviverde por 4-2. Agora o time de Abel Ferreira pega o Fluminense na semifinal continental, hein? Tem um brasileiro na final, pelo menos aí, garantido.
2: É isso, é isso. E do outro lado a gente vai ter um Palmeiras contra Fluminense, e do outro lado a gente tem muito provavelmente o Flamengo, caso se confirme a classificação, né, venceu o jogo fora de casa, jogando contra o Estudiantes.
1: Provável. E o jogo do Flamengo é hoje, né? 9:30 PM contra o Independente Del Valle, no Rio de Janeiro.
2: Exatamente. O Flamengo venceu lá na altitude, 2.900 metros de altitude em Quito, né? Então, assim, vida bem adiantada agora, sim, né? Sim. Bem adiantada.
1: Bom, aí noite de pesadelo na Neoquímica Arena. O Corinthians perdeu para o Estudiantes por 1-0 e deu adeus à Copa Libertadores no placar agregado. Alexis Castro marcou de voleio para os argentinos aos 41 minutos do segundo tempo. Nos acréscimos, após checagem do VAR assinalar pênalti por toque de mão, Memphis Depay teve a chance de salvar o timão ali, mas isolou a cobrança na última volta do ponteiro. O erro custou a vaga e provocou pichações no muro do Parque São Jorge. Nem São Jorge segurou os pichadores aí.
2: É, rapaz. É. Mas pra segurar a raiva do torcedor corintiano agora vai ser difícil, viu? Porque o negócio é o seguinte também. Por lá, eles já estavam muito irritados com a diretoria do clube há algum tempo, e o Memphis estava comprando essa briga contra a diretoria.
1: É.
2: Agora, o bastião da defesa da torcida, agora a torcida tá com raiva dele, aí pois acabou a paz, né? Como diria o outro, acobou a paz. Aí, diretoria Jim Carrey.
1: Pois é. Bom, aí tem mudança de última hora na seleção brasileira. O técnico Carlo Ancelotti anunciou a convocação do meia Martinelli do Fluminense para integrar a amarelinha nos amistosos contra a Austrália e Índia. Essa é a primeira convocação do atleta tricolor para a equipe principal. Martinelli assume a vaga do atacante João Pedro do Chelsea, cortado por conta de uma lesão sofrida no clube inglês após ser eleito o melhor jogador do mês de agosto na Premier League. Uma mistura de Haaland com quem? E falaram que João Pedro era Haaland com... Alguém falou Haaland com... Deixa eu tentar lembrar. Ah, não lembro. Ah,
2: tem que ser alguém meio armador, né? O João Pedro é um cara que sai muito da área, mas comparar o João Pedro com o Haaland é loucura.
1: Falaram que era uma mistura de Haaland e esqueci qual o outro jogador.
2: É, eu falei, gente, o João Pedro, ele é parecido com o Matheus Cunha, que jogou pela seleção a Copa. Só que o João Pedro é mais centroavante e o Matheus Cunha é mais meia. O Matheus Cunha é um meia que pode jogar de atacante e o João Pedro é um atacante que pode jogar de meia, mais ou menos isso.
1: É, e o João Pedro tá com quantos anos, hein?
2: Cara, uns 23, 24 anos, ele é novo 24 ainda.
1: 24 anos,
2: é.
1: Boa.
2: Ele é novo ainda.
1: Boa, tem bastante terreno aí pela
2: frente. Vai agora pra sua segunda temporada pelo Chelsea, né? Ele já tá na Inglaterra há alguns anos, foi vendido do Fluminense pro Watford. Aí do Watford ele fez boas temporadas e acabou depois indo para o Chelsea.
1: Então vamos fazer o seguinte, vamos chamar Marcos Botelho de novo para falar mais do cabuloso pra gente. Bora lá, ô Botelho, chega aí meu caro.
0: Muito bem, vocês me chamaram, estou de volta. Vamos falar mais do cabuloso aqui no nosso Papo de Craque. Ontem, na derrota do Santos para o Atlético na Copa Sul-Americana, eliminação santista, vários jogadores passaram pela zona mista e conversaram com a imprensa, incluindo o Gabriel Barbosa, o outrora Gabigol. E é claro que a TMC estava presente lá, não só cobrindo o lado atleticano, Giovanna Oliveira, mas o microfone da TMC também, entrevistando os jogadores santistas, os jogadores derrotados. Vamos escutar aqui uma fala do Gabriel Barbosa ao microfone da TMC e de outras emissoras também, lá na zona mista, sendo questionado sobre o rendimento dele desta temporada e até pensando em um provável retorno ao Cruzeiro. Lembrando que Gabriel Barbosa tem contrato com o Cruzeiro até 2028, até o final de 2028, e tem bons números na temporada pelo Santos, né? 20 gols, 9 assistências, ou seja, 29 participações para gol na temporada, sendo que ele já disputou 41 jogos no ano. Nossa, números excelentes, né? Então vamos... Aliás, 40 jogos, tá? Eu tô até somando um jogo a mais, mas são 40 jogos, 29 participações para gols. O Gabriel Barbosa foi questionado sobre os números e me parece que ele deu uma indireta para jogadores do Cruzeiro. Será que é isso ou será que eu tô viajando? Vamos escutar o que disse o Gabriel Barbosa.
14: Creio eu que tenho que continuar trabalhando. 20 gols no ano, né? 20 gols no ano. Melhor que muitos atacantes aí, né? É, né?
15: Sim, melhor, né? Que muitos, e talvez, acho que 22 foi sua última temporada com mais gols do que nesse ano.
14: É, porque eu tive sequência, talvez, né? Então, agora com sequência, tenho 20, vou fazer mais.
0: Números melhores do que muitos atacantes por aí. E estou tendo sequência, algo que ele não teve no Cruzeiro, verdade seja dita, né? Mas também porque ele convivia com o Caio Jorge voando, né? Não tinha como ter sequência. Ou era ele ou era o Caio Jorge. Ou era ele ou era o Matheus Pereira. Aí ficou difícil pro Gabriel Barbosa mesmo. Aí não tem como, né? Mas vamos lá, turma. É o seguinte. São 29 participações para gols do Gabriel Barbosa. 20 gols, 9 assistências em 40 jogos no ano. São números excelentes. Ele falou que vai até melhorar. E de fato deve melhorar mesmo. Ele deve fazer mais gols na temporada. Deve dar mais assistências. Só contra o Atlético lá na Vila no primeiro jogo foram duas, né? Ontem foi um gol na falha do Lienco, mas ele estava lá para fazer o gol. Vamos lá. Pensando nos principais números do Cruzeiro na temporada, falando de maneira individual. Justamente Caio Jorge e Matheus Pereira. O Matheus Pereira é o jogador que mais tem participações para gols na temporada. Ele é o vice-artilheiro do Cruzeiro na temporada com 13 gols e é o líder de assistências com 8 passes para gols. Então são 21 participações do Matheus Pereira na temporada. Com números pouco abaixo vem Caio Jorge, são 19 participações para gols, 17 gols e 2 assistências. Então os números do Gabriel Barbosa de fato são melhores do que os dos jogadores do Cruzeiro, os líderes do Cruzeiro no quesito de gols e assistências. E aí, Será que foi uma indireta do Gabriel Barbosa aos jogadores do Cruzeiro? Foi uma indireta do Gabriel Barbosa para o Cruzeiro, falando que ele está tendo sequência e os números dele por isso são bons? São similares aos números de 2022? A última grande temporada do Gabriel Barbosa? Será que foi uma indireta? Vocês interpretam assim? Polêmica no ar! Brincadeira, turma. Mas eu queria saber de vocês se deu a entender isso mesmo, que o Gabriel Barbosa já está dando uma indireta, pensando que pode voltar ao Cruzeiro na próxima temporada. A bola está com vocês.
1: Opa, valeu, Botelho. Obrigadão aí, meu cara. Pô, eu concordo com você que a gente estava em off conversando justamente isso, eu e o Danilo. Danilo, concordo com você daquela primeira parte dele falar assim, ó, melhor do que muito atacante por aí. Eu não acho que ele falou específico pro Cruzeiro.
2: Não, eu acho que não.
1: Isso foi geral.
2: Geral. Também acho. Acho que ele tava pleiteando até, quem sabe, uma cavadinha pra seleção. Eu acho que é mais nesse sentido, assim, de vender o próprio peixe.
1: Isso, olha, tô jogando bem, olha o que eu tô fazendo. Jogo sim, jogo não, eu faço um gol.
2: Faz
1: gol. Fora as 9 assistências. Então, quase 25% dos jogos tem assistência dele, jogo sim, jogo não, tem gol dele.
2: O 75% tem participação dele na prática,
1: participação,
2: né?
1: Participação no gol, isso. Tô falando de 25% de assistência.
2: Ah, sim, de assistência.
1: De assistência. Então, é um número gigante.
2: Muito, muito.
1: É um número muito bom.
2: Muito expressivo, né?
1: Isso. Mas, como você mesmo estava falando, quando ele fala estou tendo sequência, aí pode ser sim para mostrar, gente, olha, eu com sequência eu faço gol.
2: Pois é. E a temporada dele passada no Cruzeiro também não chegou a ser tão ruim assim, né? Foi muito inconstante, terminou de um jeito muito ruim. Mas ele fez 13 gols na temporada passada com 4 assistências, assim, são números que pra quem não foi titular na maioria dos jogos, são números bons, foram 49 jogos, 13 gols e 4 assistências, muitos desses jogos entrando no segundo tempo, participando em menos minutos, né? Por exemplo, se eu for pegar aqui, esse ano o Gabigol teve 3.012 minutos, vou pegar aqui quantos minutos ele teve na temporada passada também pra igualar aqui estatisticamente pra ver isso daqui.
1: Perfeito, 3.012 minutos esse ano
2: e na temporada passada com 49 jogos ele teve 2.282 minutos. Então é isso, a média da participação dele pra gol, se for pegar aqui, tá parecida. Se você for pegar por minuto, né? Não por jogos,
1: sim.
2: Tá parecida. É uma média que ele entrega mesmo. A questão é do que ele consegue fazer, o que ele consegue gerar de jogo em si, né? O quanto ele consegue jogar bem, pra além de só fazer gols, né?
1: Isso. Só que aí o ano tá acabando, beleza?
2: Sim.
1: Nós já estamos em dezembro aqui, já concluiu tudo. Beleza? Você sentou lá na mesa do Arthur Jorge, ó, eu tenho que sair rapidinho, eu tenho que ir pra Portugal, eu tenho que voltar lá e você, Danilo Marra, fica aqui. E que eu vou para Portugal. Naquele momento, chegou a folha para você. Assina aí, ou não assina, o retorno do Gabigol. E aí, você assina a volta dele ano que vem pro Cruzeiro, ou não?
2: Cara, eu traria de volta. Traria de volta, sim. Acho que é bom, até pela competição do elenco. Me importa pouco quem de Gabigol ou Caio Jorge será o titular. Mas se você tendo os dois no elenco, basicamente quer dizer que algum dos dois vai tomar a titularidade do outro, logo, quem tomar a titularidade tende a estar jogando bem, porque são dois bons centroavantes, né? Você tendo uma disputa em alto nível, na teoria, quem tiver melhor vai ser titular. Então eu gosto de você ter dois caras deste quilate.
1: Beleza, então. Só pra lembrar aqui que o atacante João Pedro que eu falei que comparou com o Haaland, o Léo Dias mandou aqui, ó, foi uma mistura do Haaland com Benzema, e quem falou foi Xabi Alonso, meu cara.
2: Ah, que foi a comparação do Xabi Alonso, que é o treinador dele no Chelsea. Eu achei que você estava falando de alguém aqui.
1: Não,
2: achei que...
1: não. Foi ele.
2: Não. Mas o Xabi Alonso também tá doidão. Aí é demais pro nosso querido João Pedro, que é bom jogador.
1: Não, porque se ele for isso mesmo, ele vai virar mais artilheiro que Harry Kane.
2: Eu acho que assim, tá mais... Talvez a comparação com o Harry Kane seja interessante. Mas pra mim o Kane não tem nada de Haaland. O Kane é um bom, um baita de um atacante que faz muito gol, mas que é um grande armador.
1: Ele busca mais pra fazer a jogada acontecer, enquanto o Haaland fica aquela coisa dando uma de bobão lá na frente, e pois bobão é que não marca ele.
2: Mas eu acho que ele quer dizer com relação ao instinto matador, né?
1: Sim.
2: Talvez por especificamente esse ponto faça sentido, mas tá aí o Xabi Alonso, né?
1: Então bora.
2: Foi ele que disse, não fui eu?
1: tem informação do trânsito, tem informação do outro lado já já, e tem anel rodoviário. Iago, explica pra gente, meu caro, o que que acontece, qual é a situação por lá?
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16: 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Destaque o anel rodoviário no caminho para o Rio, tem lentidão para o motorista do Universitário até o São Francisco. Um detalhe sobre ocorrência, só o excesso de veículos e o trecho com estreitamento de faixas. No sentido inverso, anel rodoviário com o trânsito livre no caminho para Vitória. Ainda sobre rodovias que cortam a Grande BH, BR-040 entre Belo Horizonte e Itabirito com o trânsito livre nos dois sentidos. 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
1: Opa, esse é o Papo de Craque, primeira edição, até as 14h, com a sua participação pelo 99944-8870. Voltamos por aqui, precisamos dela. Ô, Giovana Oliveira, fala mais desse galo em festa pra gente, hã? Então, bora lá.
30: Voltamos, meus amigos, voltamos aqui no Papo de Craque, primeira edição. Hoje o dia tá maravilhoso, já falei com vocês, é dia lindo, Galo classificadíssimo para a semifinal da Copa Sul-Americana e não tem como não falarmos mais sobre essa disputa, né? O Galo venceu muito que bem, jogo importantíssimo em que assim, né, até o tempo normal, né, período regulamentar da partida, quem tava sendo o melhor em campo era o Renier, com 2 gols marcados, gente. Renier deu uma virada de chave grave depois daquele vídeo em que ele xinga um torcedor. De lá pra cá, ele tá brocando gol e gols importantes. Os dois tentos dele de ontem foram muito fundamentais para que o Galo classificasse, então, na Copa Sul-Americana. E o Renê conversou com a gente da TMC após o jogo de ontem. Fala, Renê!
4: Ah, muito feliz com esse jogo. Eu acho que vou ter que fazer alguma publicação pra ela, né? Porque no primeiro... no primeiro jogo a gente perdeu e ela
30: saiu feliz,
4: ela me mandou mensagem, mas eu falei que em casa a gente ia resolver, que a volta é triste e graças a Deus deu tudo certo, mas daqui a pouco vocês vão acompanhar no Instagram.
30: Ansiosa.
5: Queria que você falasse um pouco da sua temporada, cara. Hoje empatou com o Cuejo na artilharia do time, os dois artilheiros da temporada, 9 gols. É a sua temporada mais artilheira da carreira. Você acha que agora dá pra gente falar que o Renê tá se consolidando no Atlético, desencantando, e se não fosse os pênaltis, o Delfim roubou seu prêmio de melhor em campo hoje?
4: Ah, ele merece, ele é uma grande pessoa, trabalhou calado e quando chegou a oportunidade aproveitou bastante, então ele merece qualquer prêmio que tiver aí. Estou muito feliz, feliz pelo momento que eu estou vivendo e eu espero continuar trabalhando forte, com humildade e que isso possa continuar acontecendo.
5: Tá tudo bem? O que você sentiu na hora que você saiu?
4: Não, senti um pouco a posterior, mas fiz alguns exames ali, fiz alguns testes ali e não senti muita coisa, mas acho que eu vou ter que fazer uma ressonância amanhã e vamos ver o que vai dar.
30: Pois é, meus caros, eu falei com vocês, né? O Renier queria ser o melhor em campo ontem. Só que aí chega na disputa de pênaltis e simplesmente meu mano Gabriel Delfim, filho do Everson, já falei já com vocês, brincadeiras à parte, mas assim, ele que nós não conhecíamos muito bem o Delfim em relação a principalmente pênaltis, né? Porque tem muitos anos que ele já não atua regularmente, está no banco de reservas da equipe atleticana. Ontem entra em campo mais uma vez, faz uma ótima partida, chega na disputa de pênaltis, simplesmente defende 3 pênaltis. Gabriel Barbosa, João Schmidt e Arthur. Bora conferir aqui no 88,7 o herói atleticano de ontem, Gabriel Delfim, falando aqui na TMC.
4: O momento, a gente espera que chegue sempre, né? O momento é o que a gente tá jogando. Se vai ser dessa forma ou se não vai, independente disso. Mas é como você falou, na Vila ficou 2-0 contra, né? Graças a Deus não tomamos mais, porque um placar mais adverso seria pior. E hoje, com o começo do jogo, foi muito importante pra gente, a confiança já foi alta, a massa apoiando em peso, e nos pênaltis consegui ser feliz também.
30: Delfim, antes do jogo contra o Cruzeiro, muito era preocupado em relação a possível penalidades, né, e você está lá, porque querendo ou não, o torcedor ainda não te conhece tão bem assim. Chega hoje, você assume ali a responsa, realmente faz muitas defesas, todo mundo ficou brincando que você é o filho do Everson. No pensamento ali, quando foi pros pênaltis, como que ficou pra sua cabeça?
4: Muito tranquilo, eu de verdade mesmo sou um cara bem tranquilo, ali eu zerei a cabeça, né? Deixei de lado o jogo que já tinha passado, focar somente nos pênaltis pra poder fazer o que eu fiz, bem feliz mesmo.
5: Obrigado, por favor.
4: Obrigado.
5: Quando acabou o jogo, né? O Borba se converteu o último pênalti, você desabou ali no gramado, sendo ovacionado pela torcida, o que passou na sua cabeça naquele momento? Dá pra lembrar? Você tava tão em êxtase que não consegue lembrar o que passou na sua cabeça naquele momento de êxtase.
4: Mas pra falar a verdade, nem eu sei o que tava passando. Só sei que eu fui muito feliz fazendo as defesas ali. Depois, na última conversão, ali eu desabei. Falei pros outros ali também, chorei bastante. Pra ver o apoio que eu tenho de todos, comissão, todos do clube, os jogadores principalmente. É muito importante pra mim, aquele momento ali foi desabafo total.
30: Este então foi Gabriel Delfim falando aqui no 88,7, meus caros. Vitória importantíssima, classificação do Galo de maneira histórica. É aquilo, né? Ritmo de triunfo mesmo, ritmo de classificação. E agora, virada de chave, como eu disse pra vocês anteriormente, né? Vai ser para o Campeonato Brasileiro. O Galo, então, que vai enfrentar no próximo sábado a Chapecoense. Jogo, então, às 4 horas da tarde na Arena MRV. Tranquilíssimo, né, meus caros? Jogo válido pela 28ª rodada do Campeonato Brasileiro. Então, para esse confronto, né, o Galo tá fazendo resgate de ingressos. Então, você, torcedor que quiser comparecer ao estádio atleticano, depois dessa classificação, coisa linda demais, já pode garantir os ingressos, tá? Saindo a partir de R$ 29,90 no setor superior norte para o sócio de NV, preço único de R$ 35,00 nos outros setores do setor superior para os planos Forte, Vingador e Internacional. Então é isso, agora é a hora de fazer a festa e comemorar com o Galo.
1: Opa, valeu, Giovana, obrigado pelas informações aí E, Renier, é isso aí, meu cara. Você fez certíssimo. A estrela do dia aí, você brilhou bastante nesse jogo, fez 2 gols, fez muito, mas era momento do Gabriel Delfim e o Renier aproveitou para levantar a bola dele. Sensacional. Parabéns aí, Renier. E o seguinte, peraí, tô recebendo ligação aqui. O quê? Você tava na torcida, foi xingado pelo Renier? Falou que ele melhorou muito depois que xingou. Ah, pode xingar sua família toda? Não, beleza. Vou avisar aqui. Até a mãe? Ah, beleza, então. É. Ó, cara, se for por falta de xingo, o Renier...
2: É, agora a ofensa do Renier é elogio, né? Virou pois assim, é, a coisa é muito louca, né, cara? Que sabe o que é mais louco? Que agora a Giovana Oliveira, nossa querida repórter, tá de resenha com o Renier, fazendo perguntas sobre a namorada dele. É isso, hein? Te pergunto, meu querido Alex Barbosa, quem que filmou o Renier, Alex Barbosa? Quem que filmou?
1: Foi justamente o Giovana Oliveira. Que é isso, meu cara?
2: O Renier, que bom que ele tá mal informado, que senão ele ia dar uma cortada na Giovana.
1: Ou então, foi justamente isso que ele fez. Não, aquela menina ali, ela é muito atenta, né? Ela é perigosa. Deixa eu fazer amizade com ela pra ficar bem com essa aí.
2: Não, e já veio fazendo pergunta falando da minha namorada, essa moça aí vai me arrumar problema.
1: Pois é, deixa eu responder direitinho aqui pra não ter erro, pra não ter complicação com a minha vida.
2: É verdade.
1: Mas aí virou um bom problema pro Barba, hein?
2: Ah, sim, eu acho que até solução, na verdade, né? O problema é o Cassierra, o Renier virou solução.
1: Sim.
2: Na prática é isso.
1: O Renier virou solução? E o Gabriel Delfim virou solução, meu cara?
2: Pois é.
1: Olha, dois bons problemas.
2: Cara, é engraçado, né? Esse movimento da internet, tem a galera fazendo a piada que o Delfim tava sendo orientado pelo Everson que tá no céu, né? Claro que a gente sabe que o Everson tá só lesionado.
1: Não, mas ele podia
2: engraçado.
1: Por que ele não pode estar recuperando no céu? Os professores do FMG podem estar lá, no Centro Esportivo Universitário, que o pessoal chama de céu, ali de frente do Mineirão, ali, ó.
2: Só se for esse daí, né? Ele
1: tá no céu.
2: Só se for esse daí.
1: Se recuperando lá, fala, não, deixa os professores do FMG estudar um pouquinho aí.
2: Mas é engraçado esse movimento, assim, da rede social, colocando como se o Everson fosse, tipo, uma entidade que tava iluminando o Gabriel Delfim. Cara, a rede social ontem e hoje está sendo
1: sensacional.
2: É muito engraçado, cara. É um bando de maluco também, a verdade é essa, né?
1: Sim.
2: Um bando de maluco.
1: Mas você acha que quem tava lá no estádio, por exemplo, tem alguma condição de dormir depois daquilo? Não tinha. A bateria vai...
2: É muito difícil, né, cara?
1: Sei lá, pras 4, 5 da manhã.
2: Não, a gente mesmo, por exemplo, tem jogos que a gente trabalha que no estúdio não tá nem no estádio, jogo fora de casa. O time tá jogando, digamos assim, um jogo lá em Salvador, sei lá. Pensei aqui num lugar, pode ser em Salvador, que é longe.
1: Tipo no Barradão domingo.
2: Perfeito, ótimo exemplo. Se eu trabalhar nesse jogo, é porque aí no domingo o jogo vai acabar mais cedo, né? Mas um jogo dia de semana, que acaba às 11 horas da noite, eu não consigo dormir antes de 3 horas da manhã. Nunca.
1: É, complica mesmo.
2: Isso daí, mesmo se eu estiver trabalhando aqui do estúdio. No estádio, cara, é uma loucura. Aí é pior ainda, né? Você fica mais ligado ainda, mais no 220. Pra dormir é só com um indutor, digamos assim.
1: E lembrando que é o seguinte, eu ajudei muito o Renier também.
2: Ajudou?
1: Ajudei porque eu saí de férias para que ele pudesse virar a chave.
2: Ah, é verdade.
1: Lembra que foi durante as minhas férias?
2: É verdade.
1: Enquanto eu tava aqui cornetando, ele não tava indo bem.
2: Sim.
1: Aí eu saí e falei, deixa eu calar a boca daquele cara. Aquele que fica falando aí, ó. Aí calou minha boca e continuou jogando. Sensacional. Muito bom isso. Parabéns, Renier. Sucesso, meu cara. É isso que a gente quer. Que você cale a boca de todo mundo mesmo. É isso aí que a gente quer, Gabriel Delfim. Parabéns pra você também, meu caro. Sensacional na partida, muito consistente. Esses dois ótimos problemas pro Barba a partir de agora.
2: Pois é. O Renier virou solução, né? Graças ao próprio trabalho, porque é um cara que já teve escanteado no Atlético algumas vezes, né, cara? Tido como alguém que não agrega, né? Ou que não agregava, principalmente no início da temporada, né, cara? Porque... isso aí até o próprio Fael, que é um cara que trabalha com a gente, o nosso querido Fael Lima, estará presente inclusive no Papo de Craque segunda edição mais tarde, mas é um cara que, apesar de ser muito torcedor, eu acho ele consciente em algumas coisas, em várias coisas que ele fala, né? E essa é uma delas que eu acho que ele tava até certo, mas que dá o tom de como era a relação do Renier, de desconfiança, né, do torcedor atleticano com o Renier. Renier, em algum momento durante essa temporada, ele tinha 5 gols feitos. Hoje ele tem 9, né? Ou seja, ele fez só mais 4 desde então. E eram colocados assim, ó. O Renier só fez gol no Mineiro e em um jogo que foi, agora não me lembro contra quem, mas tinha feito 3 gols no Mineiro e não tinha adiantado de nada, que não sei o que e tal, blá blá blá. E de fato, né, o cenário era esse, era um cenário de um cara que não conseguia virar a chave. Ele entrou no ano passado ainda com muita expectativa, não correspondeu, e no início desse ano até fez seus golzinhos, mas como o Fael sempre destacava, muito mais em Campeonato Mineiro. Agora, finalmente, ele vai conseguindo ser aceito também, né, por parte da torcida, mas devido ao próprio resultado que ele foi, trabalhou e conseguiu integrar, né?
1: Sim. Sem dúvida alguma. Ó, ainda tem destaque final aqui do Atlético, destaque final do Cruzeiro, até o finalzinho do programa. Tem mais coisa pra gente conversar aqui, mas bora pro intervalo, porque tem informação do trânsito agora, tem informação da Antônio Carlos sentido centro. Bora lá, Iago, é com você, meu caro. 1h50 pro popular aqui, ó, 10 para as 2.
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6: 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Avenida Antônio Carlos, no caminho para o centro, com lentidão desde a portaria da UFMG até o São Francisco. Quem deixa a Pampulha, opção de desvio, passando pela Avenida Carlos Luz, compensa. Já no sentido inverso, tanto a Avenida Antônio Carlos quanto a Avenida Carlos Luz com o trânsito livre no caminho para Pampulha. 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
1: De volta por aqui com Papo de Craque. Primeira edição que segue até as 14h. Fim do jejum alvinegro. Vocês ficam falando mal aí, mas apenas a energia de Tite já mudou. Em jogo atrasado da 21ª rodada do Brasileirão.
2: Você vai matar o torcedor do Cruzeiro do coração.
1: Botafogo venceu o Grêmio por 3-2 no Nilton Santos, com 2 gols de Danilo e 1 de Álvaro Montoro. O Glorioso aí encerrou uma sequência de 6 partidas sem vencer. Subiu para a 11ª posição com 35 pontos, abriu 7 da zona de rebaixamento, tá vendo? Os gols do Grêmio foram de Giovani Cabral e Gustavo Martins. E teve um empate anulado por impedimento nos acréscimos. Em noite acompanhada por ele, Tite, nas arquibancadas, meu caro.
2: É isso. Um jogo que era do duelo dos desesperados, né? O Grêmio precisava da vitória para se colocar numa posição melhor, para tentar fugir da zona de rebaixamento e até arrastar mesmo o Botafogo para essa briga, né? Agora, o Botafogo dá uma desgarrada também, mas assim, não chega a ser aquela desgarrada também não, porque ainda temos... Mais 10 rodadas ainda, né?
1: Mais 11. A contagem regressiva é depois da próxima.
2: Perfeito.
1: Rafinha da Show na Espanha coloca o nome na história do Barcelona na goleada por 7-2 sobre o Racing. Mas é o Racing de lá. Pela 6ª rodada da La Liga.
2: Racing de Ferrol.
1: Isso. O brasileiro marcou 3 vezes, alcançou 11 gols nos primeiros 7 jogos da temporada, superando a melhor marca do início de Lionel Messi em 2012. Gabriel Jesus, Lamine Yamal e João Cancelo também deixaram os seus na vitória que manteve os Coelhos com 100% de aproveitamento e na liderança isolada de la competición.
2: É isso, e o Rafinha com essa marca histórica, né? 11 gols em 7 jogos, quebrando aí o recorde do Messi, que era de 10 gols nos mesmos 7 jogos. Realmente uma marca impressionante do Rafinha, que deviam botar ele pra jogar com a seleção brasileira com a camisa do Barcelona.
1: Pois é, devia permitir, não, coloca por baixo aí.
2: Ninguém vai perceber, tatua o escudo do Barcelona no peito, alguma coisa assim.
1: E classificação com emoção e brilho da goleira Thaís. Na Polônia, a seleção brasileira feminina sub-20 empatou em 1-1 com os Estados Unidos no tempo normal, com gol de Sofia para as brasileiras, e garantiu a vaga nas quartas de final nos pênaltis. Thaís defendeu a primeira cobrança americana e as comandadas de Camila Orlando converteram todas as batidas para selar o 5-4. O próximo desafio rumo ao título é contra a Espanha neste sabadão. Boa sorte para as garotas do Brasil aí.
2: É isso, Thaís espetacular.
1: Beleza. Thaís, tá viajando pelo mundão, hein? Onde quer que esteja, grande abraço para você, Thaís Santos. Some não, tendo um tempinho, passa aí para tomar um cafezinho. Bora lá pro destaque final. Botelho, destaque final do Cabuloso pra gente.
17: Bem, fechando o Cruzeiro aqui no nosso Papo de Craque. Cruzeiro de volta às atividades hoje lá na Toca, depois de uma quarta-feira de folga. É o técnico Arthur Jorge ajeitando, dando a cara ao time que vai entrar em campo domingo contra o Vitória no Barradão, lá em Salvador, 28ª rodada do Campeonato Brasileiro. Volante Lucas Romero, de fato, deve ser desfalque. Volto, tá? Ao longo da nossa programação com mais informações do Cruzeiro. Até a próxima. Aquele abraço.
1: Valeu, Botelho. Grande abraço, meu caro. Agora precisamos de você, Giovana Oliveira. Destaque final do Galo pra gente, bora.
30: Estamos chegando então ao final aqui do Papo de Craque desta primeira edição, meus amigos. Hoje então, virada de chave, como eu disse pra vocês, né? Agora o Galo pensa no Campeonato Brasileiro. Pois é, sabadão teremos mais um compromisso importante pela 28ª rodada da competição nacional. Hoje então e amanhã, 2 períodos de treino. Sabadão então, esse compromisso então válido pela competição nacional, diante da Chapecoense, às 16h, na Arena MRV. Domingo já é livre, aquela folga programada, tá? Muito provavelmente o Galo só retorna na próxima quinta-feira, então teremos alguns dias de folga, já que, né, agora, meus caros, entraremos no período da data FIFA. E, claro, eles merecem demais, o Galo tá classificadíssimo para a Copa Sul-Americana, semifinal do torneio continental. Jogo importante, mas é isso, é só lá para o meio de outubro, As datas das semis ainda serão marcadas definitivamente pela Conmebol, mas a partida de ida na semana do dia 13 de outubro e o jogo de volta no dia 20. Tá certo, meus amigos? Voltamos então mais tarde no Papo de Craque, segunda edição, aqui na TMC. Um abraço.
1: Valeu, Giovana. Obrigado pelas informações. Ó, negócio é o seguinte: tem Papo de Craque, segunda edição, a partir das 6 horas. Você estará por aqui, Danilo?
2: Estarei.
1: Perfeito. Talvez Fael esteja. Se ele tivesse recuperado.
2: Se estiver vivo, vai estar aqui, né?
1: Se estiver vivo, estará aqui. Ó, tem sobremesa chegando aí. Tem muito mais informações aqui na TMC. Cola com a gente. Bora lá.
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0: STF sem ser preso? Eu quero que você responda isso pra gente, viu, Mini Ruth?
1: Ah, pode deixar que a galera vai responder sim no nosso WhatsApp, no nosso YouTube. E é claro que tem muita notícia, informação e muitas curiosidades sobre o Falcão, hein?
2: Tudo.
1: Quero saber tudo.
2: Tudo isso e muito mais agora no Sobremesa. Solta a vinheta, Cuca.
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2: Caro ouvinte que nos ouve com seu ouvido, começa agora o Sobremesa, o seu programa favorito aqui na TMC. Sim, Transamérica agora é TMC. Quem escuta sabe, no nosso programinha de meu Deus, hoje nós vamos receber um grande cantor de um grande grupo. Você conhece o grupo Rapa? Conhece, claro que você sabe. Sabe o vocalista Marcelo Falcão? Ele está aqui com a gente para falar do seu novo álbum, inclusive para falar também dos shows que ele vai fazer. Muito bom, hein, Batista?
0: Opa, claro, claro, claro, é um clássico da música, ó. Programa de hoje, você que tá no YouTube aí, TMC News BR, assistindo a gente imagem, senta o dedo no like aí, hein? Tem que ser no mínimo uns mil, hein? No mínimo uns mil like nesse vídeo e você pode participar do nosso programa respondendo a nossa perguntinha de meu Deus.
1: Meu Deus.
0: É, devido a esse negócio que tá acontecendo em Brasília aí, a gente quer saber de você pelo 11 97221 1001. A gente quer saber o seguinte: como ofender um ministro do STF sem ser preso?
2: Boa pergunta. Mini Ruth, você que é da baixaria.
1: Ai,
2: o maluco,
1: nossa,
2: ficou putaço, vai.
1: O maluco ficou putaço. Ah, eu chamaria de extintor de carro, não sei pra que serve.
5: Essa foi boa.
0: É bem ruim, viu?
1: Não, é melhor. Eu vou falar o quê pra não ser presa, gente? Eu sei, eu vou dar humilhação, tá, mas aí eu não posso.
0: Eu, né, continuo me abstendo do meu voto.
2: Jura?
0: Eu continuo me abstendo do meu voto, mas eu vamos começar a entrevista, que é melhor?
2: Então, seja mais corajoso, corajosa do que o Batista e manda pra gente qual a melhor maneira de ofender o ministro sem correr o risco de ser preso. Manda pra gente no 011 97221 1001. Então vamos começar nossa entrevista com ele, cantor e compositor. Ó, ele fez clipes que são históricos. A banda que ele fez parte fez clipes muito bons. E vai falar hoje sobre o seu novo disco, O Legado. E também da música, que tem a participação do Chorão. Sim, Chorão do Charlie Brown Jr. Eles cantam junto. A gente vai entender isso agora com ele, Marcelo Falcão.
0: Aê, Falcão!
6: Salve, prazer estar com vocês aqui. Felicidade pura. Eu acho que se fizesse uma piada sobre Nepal, ia bem sobre o que você falou aí.
2: Sobre Nepal?
6: Da piadinha. Da piadinha sobre o. Pra não ser
2: ministros.
6: Preso.
1: É
6: só lembrar o Nepal, a piada do Nepal, né?
2: É.
6: Só no YouTube ver que você vai ver como é que é a piada.
2: A piada do Nepal.
6: Só ir lá.
2: Tá bom, certo.
6: Pra responder então sobre eles, é ver a piada do Nepal.
0: A piada do Nepal, pra ninguém aqui preso, pra gente conseguir terminar o programa sem a Anatel lacrar o nosso transmissor. Ô Falcão, responde pra gente, qual a sua sobremesa preferida, hein?
6: Eu sou do salgado, mas eu sou simplesinho, uma gelatina já vai bem.
0: Gelatina?
6: Só pra não dizer que eu não comi alguma coisa de sobremesa.
2: De qual sabor?
6: Porque minha família
2: sabor?
6: Manda muito bem as minhas. Eu tenho minha mãe e tem várias tias. E cada uma manda bem numa sobremesa específica. E toda a família espera pra chegar o. Confraternização pra cada um dar um tapinha. Eu sou devagar, eu sou do salgado.
2: É, mas a gelatina é de qual sabor, Falcão?
6: Ah, vou fermentar meu filho, vou de morango.
0: Morango. Não é um homem simples como o povo brasileiro, né? Tá vendo?
2: E gosta de gelatina de morango.
0: Sim.
2: Morango, muito bom.
0: Agora eu quero saber o seguinte, eu quero saber que flamenguista é esse que é o Marcelo Falcão, que hoje tem jogo da Liberta no Maraca. E o cara tá dando entrevista em rádio, vai pra cá, vai pra lá e não vai estar tá presente apoiando o rubro-negro, hein? Eu quero saber que flamenguista que você é, hein?
6: Alô, raça rubro-negra, me perdoa, mas nesse jogo eu não vou poder estar com a camisa do meu filho na cabeça pra dar aquela sorte. Eu tenho uma mandinga lá que botou a camisa do meu filho na cabeça, o Flamengo não perde. E toda vez
2: é mesmo?
6: Não perdeu, não perdeu, não perdeu. Toda vez que eu botei a camisa do Tom, só que hoje eu esqueci. Mas eu conto com vocês. Esqueci a camisa dele, ele não disse.
2: Não dá pra mandar, não? No... Alguém trazer lá do Rio?
6: Me deu uma boa ideia.
2: É, às vezes.
6: Boa,
2: né?
6: vou pedir.
2: Se
6: vou sair
2: alguém...
6: daqui, vou pedir.
2: Vou pedir agora, se quiser.
6: Não, vou pedir agora.
2: Mas
6: vamos mandar. Vamos mandar.
2: Manda

0: camisa.
1: Duvido você mandar um áudio pra uma mulher agora pedindo a camisa.
0: Cadê meu telefone?
1: Cadê o telefone? Traga o telefone do Marcelo Falcão, que ele vai mandar o áudio.
0: Vou mandar um áudio
1: pra esposa, pra ela trazer a camiseta do filho pra ele pôr na cabeça, porque só assim o Flamengo ganha.
2: Mas, ô Xará, você é daqueles flamenguistas que zoa o rival em rede social? Você gosta de arrumar umas tretas ou não? Ou você é aquele torcedor Nutelinha de boa?
0: Ah, não, uma pilinha de vez em quando é maneira, pô. Ficar nem passar batido sem uma pilha, sem dar uma sacaneada, saudavelmente falando, não é bacana. Tem que dar uma pilhada mesmo. Eu tenho um vascaíno na minha banda, eu tenho um... Deixa eu ver, tem um palmeirense lá? Não, palmeirense tem não. Mas tem corintiano, tem São Paulino, tem uma galera ali. Eu torci muito pro São Paulo e pro Corinthians.
2: É, não posso dizer, né?
0: Eu mesmo do... Não queria ser pra ficar bacana. O Palmeiras não. Verdade, eu vejo torcendo pros brasileiros.
2: É
0: verdade.
2: Mesmo?
0: Sem rancor no coração.
3: Mas não, em todo estado.
0: Vou ver um jogo do Corinthians com raiva do Corinthians. Vai, perde. Não tem como.
4: É, não pode.
2: Eu duvido que você é tipo o Galvão que vem com aquela. O Corinthians é o Brasil.
0: Não vou dizer que eu vou ser Corinthians. Tô vendo o jogo do Corinthians contra alguém ali, um gringo. Eu vou torcer que o Corinthians faça alguma coisa pra ganhar o jogo.
2: Olha
0: vou torcer.
2: Aí, olha aí, é um homem evoluído.
4: Tá. Mas bem, a torcida.
0: Não vou torcer, deixa uma coisa, outra coisa.
4: E torcida? Realmente a torcida do Flamengo é maior do que a do Corinthians, você acha?
0: Eu acho que é uma coisa que já tá final fight, né?
4: Essa
0: aí não dá pra discutir.
2: Inclusive, atenção, torcida do Flamengo, vai ter churrasco lá na casa do Falcão, não
0: se
2: vai?
0: Se ganhar a Libertadores, tem de novo. Alô, raça. Pode separar aqueles dois ônibus lá que já tá... Cara,
3: peraí, deixa eu entender aqui. Marcelo Falcão, você está prometendo que se o Flamengo ganhar a Libertadores... E vai botar dois busões lotados de torcedor...
0: Não tem um, pô.
3: E vai levar pra onde?
0: Eu queria ter dado ajuda nos ônibus pra eles. Aí quando eu fui me tocar, que eu tava fazendo show, disco, eles já estavam quase chegando lá no Peru. Aí eu falei assim, pô, não tem mais como ajudar os caras. Depositar dinheiro também é uma coisa nada a ver, assim. Sim. Aí eu falei, pô, faz o seguinte... Flamengo sendo campeão, pode desembarcar aqui que a gente vai fazer um churrasco pra vocês.
4: Aonde?
0: Raça Rubro Negra. Lá na minha casa.
2: Na casa dele?
3: Sério?
2: Que irado,
3: recebeu um pessoal
0: recebi,
3: que você nem conhece.
0: Recebi, de coração, uns cabeças assim, o resto não conhecia, chegaram lá, ficamos a noite toda cantando, chorando, bebendo.
3: Cara.
0: Um chope, churrasco, tudo. Porque meu time, que isso?
2: Olha aí.
0: Eu venho num lugar muito humilde, não tinha nada, mas quando a família se juntava, todo mundo se dava bem um pouquinho, de comidinha, de bebidinha, tudo mais, porque era muito humilde. Então, Papai do Céu abençoa, não vou fazer uma parada dessa pra minha torcida, você tá brincando.
2: Olha aí, que irado, hein,
0: pô. Não, a gente vai morrer, vai ficar tudo aí. Quem acha que vai levar, não vai levar nada. Aproveite os momentos que eles são preciosos. Flamengo campeão da Libertadores de novo. Que isso?
2: Aí,
3: tá. Sabe as palavras de Marcelo Falcão.
2: Antes da gente mudar de assunto, que ele veio aqui pra falar da música, né? E também de futebol. É o placar pra hoje contra o Independiente del Valle no Maraca. O Independiente costuma aprontar pra cima de brasileiro, hein?
0: Não, tem que ser dois, tá maneiro.
2: 2-0.
0: Tá bacana.
2: 2-0,
0: hein? Tá bacana, agregado 4.
2: 4-0, tá bom. É isso aí.
0: E continua botando o Bruno Henrique no segundo tempo, que os 15 minutos dele é mais mortal do que qualquer 90 minutos de outro.
3: Muito bom. Ô, Falcão, uma dúvida aqui que eu tava fazendo a pauta e falaram assim, não, o Falcão vai vir. Eu falei, cara, que irado, o Falcão é muito legal.
0: Você achou da Rosa.
3: Eu achei que fosse do girassol. Aí falaram, não, é Marcelo Falcão. Eu falei, pô, mais irado ainda. Já aconteceu de acharem que você era o Falcão do girassol?
0: A gente foi fazer um programa de televisão uma vez e tava... Dois Falcão, assim, na porta. Aí eu falei, pô, vou ficar esperando pra ver qual é. Se é o jogador, né? Vou ficar esperando. E aí chegou e foi muito maneiro. Aí a gente tirou uma foto junto, assim. Era ele fazendo o programa, a gente também. Então, assim, foi a única vez que eu esbarrei com ele, assim. Mas sempre me perguntam sobre ele. E quando, quando vem essa tuca aqui pra segurar essa dread gigante e esbarram comigo, quando o cara fala, você é, eu falo, Carlinhos Brown. E quando tu quer falar, porque é mais um, quem? Você? Eu falo, Tony Garrido.
3: Genial. Muito bom. Você, ó, pra você entender essa piada, você precisa vir aqui no nosso YouTube e acompanhar em vídeo Marcelo Falcão pra entender. E foi uma ótima piada. Eu adorei.
2: Essa é boa,
3: né? Essa é boa pra caramba.
0: Porque o cara não sabe. Eu sei que quem o cara vai falar, não sabe quem é. Eu falo, já vou adiantar o lado dele.
3: Mas é que você se apresentava muito com óculos também. Durante uma fase da tua vida.
0: Sim, eu tenho fotofobia. tem foto
3: comigo. É isso, brabo. Cara, é, eu queria tirar essa dúvida, por quê?
0: Eu vejo, eu consigo enxergar mais com a luz que eu imaginei, que meus meninos fazem pra mim, pra não atrapalhar o trabalho deles de iluminar, porque o cara quer ver as pessoas, quer ver as coisas acontecendo. Ah. Aí eu passei a usar um óculos de grau escuro. Eu não sabia, pô, eu sou bem fundado dentro de estúdio. Eu não sabia que tinha óculos de grau escuro. Aí, um tempo atrás. Aí quando eu descobri, eu falei, pô, vou resolver meu problema. E passei a resolver.
3: É, pra quem tá ouvindo a gente, fotofobia é quem tem uma sensibilidade à luz muito, muito alta. Então qualquer luz, assim, machuca os olhos, incomoda. O Marcelo, ele não é metido à estrela, não, tá? Ele
0: não, aí o fã às vezes fica, faz, tira uma onda assim, amplitude aqui, né? O fã faz assim, ó. Aí o...
3: Tá olhando.
0: Tá vendo. Tá, o cara sentir, mas é um problema com a luz mesmo. Ah. Senão eu vou ficar o show todo de olho fechado.
2: Assim. E depois que você fez esse óculos, valeu a pena?
4: Nossa, que ruim é esse.
0: Tô aqui, chega pra você molhar. Tô aqui. Valeu,
4: obrigado, sim. Obrigado. Algum fã já tentou tirar seu óculos na marra ou te presenteou com óculos?
0: Não, eu ganho muito, eu sou presenteado com óculos. Dependendo da armação, eu faço essa de botar pra fazer mais um de grau.
4: Olha que legal.
0: Pra mim, assim.
3: Muito bom. E falando sobre foto, me lembrou os videoclipes da banda Rapa, cara. Que quando a gente fala de videoclipe, a gente tá falando também de fotografia, de direção. E os clipes eram muito bem produzidos, cara. Era uma coisa de cinema. Quem é que fez questão de que os clipes fossem produzidos assim?
0: Cara, lá atrás era uma conversa de todos, que a gente queria fazer algo diferente, já que a gente foi uma parte de uma banda que nunca ninguém estendeu a mão pra gente. E o que a gente foi conquistando naquele momento eram amigos que estavam na mesma situação que a gente. Um cara que era um grande cameraman, mas ele ainda não era um cineasta que ele virou, sacou? Aí outras pessoas tomam um grupo, grande grupo de atores no Vidigal, que eram amigos nossos, que estavam fornecendo atores novos para várias novelas e filmes. Então a gente foi começando a unir essa história da nossa letra com essa história de conhecer e perguntar, vamos fazer uma história dessa, cada um se comprometendo com uma história. Eu sempre falo que Minha Alma, ela além de ser a música mais premiada do Rapa, ganhou um VMA e tal. Então assim, ela, o mais prêmio que ela tenha dado, ela conseguiu fazer uma unificação do Rio de Janeiro num todo, Rio de Janeiro, Brasil. A música conseguiu a letra, o videoclipe, e o Minha Alma sempre vai ser um mini curta do que veio a ser Cidade de Deus. Os atores que estão lá no filme foram tudo feito com a gente. As pessoas que fizeram o clipe com a gente, a Kátia Lund, o Breno Silveira, falecido Breno, o grande Breno, que fez os Filhos Francisco e tudo. É um puta gênio da filmagem, que virou o cara das filmagens. Ali sai dali do Minha Alma, eles vão todos pro Cidade de Deus. Aí sempre olho Cidade. Quando eu olho Minha Alma, eu lembro de Cidade de Deus. Porque logo na sequência, todo mundo que filmou o Minha Alma foi fazer o Cidade de Deus, com os mesmos atores que fizeram Minha Alma.
3: E naquela época você produzia um clipe, porque quem se lembra, né? Às vezes o clipe aparecia no Fantástico, tinha uma
2: lançava no Fantástico,
3: tinha um canal destinado a clipes que era MTV. Você tinha portais muito legais. Hoje em dia, a gente tem o YouTube. O YouTube, ele te dá a mesma projeção que se dava lá atrás com a MTV, com o Fantástico, com os outros canais?
0: Cara, você ter um canal de música que você possa se conectar, o canal tá ligado ali 24 horas e em algum momento tem certas, assim, entradas dizendo de festivais, onde você vai tocar, era muito legal. Não ter é menos um canal de comunicação musical que a gente perde. Com isso, outros ganham. É, como a gente é de uma geração antiga, a molecada hoje em dia, eu falo isso com meu disco O Legado é uma Ponte de Gerações, tem uma molecada que é rei dos likes e tem outras pessoas que são rei dos shows. Então assim, às vezes essa conta não fecha, você pode estar muito bom no like, mas você quer fazer show, seu sonho é show. Então eu sou um cara que vem de uma história de batalha de shows. Então a música, a rádio é o canal mais importante de música, assim, eu vejo assim, é o canal. Não é de se ver, mas é o canal do músico que faz com que ele chegue a lugares que ele realmente não vai chegar. A televisão é importante, mas se toca nas rádios, a pessoa pode nem te conhecer, mas aquela música, aquela banda daquela música vai chegar lá pra tocar pra você.
1: Ela já ouviu, né?
0: Ela já ouviu
1: a música.
0: Entendeu?
1: E gostou.
0: O Rapa tocou em muitos lugares que as pessoas não sabiam nem quem eu era, que achava que o Rapa era um cara branco, achava um cara careca, que não era de dread, que era outro cara, que eu chegava lá e falava, pô, mas você tá ouvindo a música, tá show de bola. Tá feliz, tá cantando a plena nos pulmões, pô, tá show de bola.
1: E você prefere que a sua música toque nas rádios ou nas plataformas de streaming?
0: Eu não posso negar que uma coisa... Hoje as duas coisas andam juntas. Não tem como você fugir desse pensar. Eu vejo duas coisas andando junto. Mas uma música na rádio, ela é muito violenta.
1: Muito mais violenta. É melhor, né?
0: É, pô. Se a gente analisar que algumas pessoas têm acesso ao celular, com Wi-Fi, com internet, etc. E tem pessoas que têm a televisão. Aí você olha os canais que as pessoas no Brasil inteiro, correndo pelo Brasil, olha os canais que algumas televisões têm. Só dois, um ou dois. Se você não for num programa desse um ou dois e a música tá tocando na rádio, essa rádio, ela te ganhou. A rádio ganhou.
4: Mas hoje com os streamings é mais fácil de ganhar dinheiro ou antigamente era melhor?
0: Com os streamings se é bom ganhar dinheiro. Eu vim de uma época onde eu não sei parar de trabalhar. Então, a estrada, tipo, é a minha conexão de tudo que eu inventei no estúdio com o palco. O palco pra mim é sagrado. Então, você oferecer com a mesma máxima o que você fez no estúdio, no palco, sabe, do cara, não, até aquelas brincadeirinhas que você fez, que eu faço muito, muito música brincando na melodia pra depois virar um jargão. Depois eu não tenho como tirar o jargão. Uau, uau, uau, uau, uau, uau. Não tem mais como tirar. Eu comecei assim, fiquei assim.
1: E é o mais legal, né?
0: Fiquei assim, 10 horas.
1: Fiquei 10 horas. Todo mundo consegue cantar.
0: Aí o cara nem tem uma letra. O cara falou, cara, aquele uau, uau, tá maneiríssimo. E eu mesmo falo, uau, uau, isso tá bonito pra caramba. Aí depois vem cantando Vapor Barato, por exemplo. Música do Ali Salomão Jardim Macalé. Pô, que eu acho linda, não só a original, mas com a do Rapa também. E eu sou fã da Gal Costa. Então, assim, eu acho que. Você perguntou dos streams e.
4: Sobre dinheirinho.
0: Dinheiro.
1: O que é mais rentável?
0: Cara, nem cuido disso, cara.
1: Ah, que bom.
0: Não,
1: que ótimo.
0: Não, né? não vivo esse temor de fazer uma música pra isso.
1: Até porque.
0: Então, assim, porque lá a gente se dividiu o seguinte: meu pai é um cara muito superdotado. Então, um cara muito assim, entendedor de economia, entendedor de política, entendedor. O cara mesmo, ele dava aula pros comandantes da Marinha de Eletrônica. Hoje ele é federado do tênis de mesa, porque ele joga com os federados chineses lá no Rio de Janeiro. Sim, um esporte que dá mais longevidade para um idoso.
1: Caramba!
0: E ele é muito bem, mesmo assim, ele é muito bem em matemática. Então, assim, eu comecei a trabalhar, não ia botar um empresário para tomar conta das minhas paradas.
1: Bota o pai.
0: Porque o Rafa já tomou muita volta, entendeu?
1: Peraí, peraí.
0: A gente tomou mais.
1: Marcelo Falcão, você é um grande cantor, está aqui no nosso programa, você trouxe um furo de notícias.
0: Estamos conversando aqui.
1: Você tomou golpe? De verdade? Tipo assim,
2: já não pagaram o cachê?
1: Raparam o teu cachê?
0: Vários.
1: Mentira.
0: Vários. O Rapa tomou vários. E aí a gente ficou sabendo depois e falou, pô, mas a gente fez o show, tinha multidão lá e tá tudo certo. Vamos voltar numa próxima, sem esse cara, sem essa pessoa. E vamos fazer já, pô.
1: Pô, desculpa, eu sou um pouco fofoqueiro.
0: Empresário que eu tive que levantar a história toda. Meus amigos não acreditavam, acharam que era implicância minha. E aí veio, se você tiver uma prova, não sei o que, eu consegui a prova, pô.
1: Mandou muito.
0: E aí eu levo a prova pro rapaziada, falei, você falar mais alguma coisa? Os caras, não. Vamos pedir, por favor, pra você.
1: Pô, mas é engraçado, né? Eu sou leigo, né? Assim. Eu vejo o Rapa, vejo você agora em carreira solo, e a gente fala, bom, é o Marcelo Falcão que decide ali, né? O vocalista, a gente tem muito essa imagem. Mas você é tão legal que você dá voz a todos da sua banda, do seu grupo. Todos têm o poder de decisão. Então, quando você desconfiou de um empresário, você ainda deixou eles decidirem.
0: Ele deixou rastros. Ele deixou rastros. A gente era patrocinado. Não, né? É mesquinharinha, cara. Coisas que, tipo assim, você pode dividir com a sua equipe, que você pode comungar com a galera que realmente, sabe, montou, pegou o ônibus, levou o caminhão, montou. Besteira, patrocinado por uma cervejaria e por um energético. E aí um dia eu fui entender por que ele não deixava abrir a porra do banheiro do escritório dele. E eu falei, não vou fazer um pipi lá fora, eu vou fazer aqui. Aí peguei a chave dele, abri, empurrei a porta e falei, sabe o que não dá nem pra fazer pipi? Dá uma olhada aqui, rapaziada. Aí tá. Não, coisa feia, pô.
1: Olha aí, ó. O cara roubando cerveja, amigo.
0: Que infelizmente,
1: coisa. Que infelizmente. Coisa, hein? Estamos ouvindo ele, Marcelo Falcão, cantor. E ó, não. Batista.
2: É, se for pra roubar, tem que fazer que nem uns caras aí. Que rouba, mas rouba.
1: Tem, né?
2: Casa de bilhão.
1: Falando em bilhão, vamos falar da nova música. Vamos fazer ela tocar bilhões de vezes.
2: Marcelo Falcão, legado, faz show amanhã em São Paulo, né? No Espaço Unimed. E sabadão em Curitiba, você de Curitiba, você ouvinte da TMC em Curitiba, no Iglu.
0: Iglu Super Hall.
2: E agora você falou, o Lucas falou do lance dos videoclipes, que tinha toda aquela, né, aquela fotografia bonita. Eu quero saber, quem for ao seu show também vai ver isso no palco? Não. Ou é só sonzeira braba, ou você se preocupou com essa parte audiovisual?
0: Não, a pessoa vai viver um momento audiovisual ali, um momento de sensação ali, que ela vai sair diferente. Tenho certeza do meu coração, porque eu fiz os dois agora lotados agora na minha cidade, Rio de Janeiro, na Fundição São Progresso e no Araújo Viana, com esse propósito, até mães assim levando os filhos levando os amigos, os pais, uma comoção feliz do que se viu, que se ouviu lá no show. As pessoas que foram no Espaço Unimed, no Iglu Super Hall, elas vão sair lá, de lá diferente, porque me programei para isso, me preparei para isso, queria que as pessoas tivessem melhor sensação, cada música está conectada com o que você vai ver e vai sentir no show.
1: Que demais.
0: Animal.
4: E vai tocar bastante, ó, o legado com o Chorão. Que papo é esse, Marcelo? Pelo amor de Deus. É Iau Chorão ou não?
0: Não, apesar de respeitar muito, tô até agora abrindo agora pros meninos agora que estão fazendo altos videoclipes de Iá. Com sentimentos que ele possa colocar ali, que mesmo a gente sabendo que é Iá, possa passar uma imagem, uma mensagem legal. Porque ainda tô, né? A gente tá mandando para que isso aí seja feito com excelência para poder lançar. Não é Iá. Eu tenho uma relação, ainda tô aprendendo a ter uma relação dessa de perder pessoas que a gente ama. Essas coisas de perder, as pessoas morrerem e tal. Isso é uma coisa, eu sou um cara muito coração. E nessa da parada assim, eu não enterro de ninguém. Aí o último enterro que eu fui na minha vida foi do Chorão. E eu lá no enterro, assim, eu criei uma conexão muito violenta com o filho dele, com o Xande. E de carreira, vendo, esbarrando, abraçando, se vendo sempre, Thiago, Marcão, Charlie Brown, continuo. E aí nessa conexão, o filho dele deixou a carteira de músico comigo dele.
4: Caramba!
0: Né? Eu até abri agora, um garoto falou no Instagram, uma parada assim, falando legal do disco e tudo mais. Ele falou, inclusive, ficou com o documento do Falcão. Fui lá, tirar uma foto pra ele, mandei aqui a carteira de músico do Chorão. Ele, pô, cara! E aí nessa conexão, eu virei pro Xande, eu precisava fazer uma homenagem nesse disco, porque o Tony é do Cidade Negra, uma geração anterior à minha. Aí vem um Rapa, e depois na sequência eu com o Chorão faz essa conexão de três gerações. Né, o Cidade até voltou. Bem feliz por isso. São dois amigos meus. E aí, nessa conexão, eu esbarrando, vendo toda hora aeroporto, no estúdio com a nova geração, com o Dallas hoje, junto com o Papatinho. É, beatmaker, é um dos maiores beatmakers dessa nova geração. E aí eu falei assim, Dallas, tu vai me ajudar. Eu tenho músicas aqui pra cada um dessa menosada que esbarra comigo toda hora. E aí fazer música pra mim vira amizade. Mas falando sobre o Chorão, eu virei pro Xande e falei assim, cara, eu preciso fazer uma homenagem ao teu pai, precisava que você viesse pro estúdio hoje, vou te dar umas passagens aqui, traz tudo que você tem de HD do teu pai, que eu preciso conectar esse pensamento aqui com dele, o que eu achar dele que vai conectar com o meu vai ser o que vai acontecer. E ele veio de São Paulo pro Rio e a gente ficou lá no estúdio um tempo, fiquei com os HDs, e quando eu achei, preparei tudo que tinha que se preparar e mandei pra ele de volta, o que você acha disso? E tipo assim, uma felicidade, um clamor coletivo pelos HDs. E tinha que ter a ver, nesse mundo de hoje em dia, as pessoas viverem em depressão e estarem tristes por tudo que ele falou aqui dos bilhões e dos bilhões aí que tomam do povo. Eu queria oferecer não só um presente, que na época do Rapa e do Charlie Brown a gente nunca conseguiu ter cantado junto. E eu consegui fazer isso com ele e tal. Eu fui, aí conversei também com o Marcão e com o Thiago, ó, tô fazendo isso para que todos soubessem e as coisas acontecessem. Então, nesse mundo de depressão, a música fala sobre esse pensamento de, tipo, saiba não ficar com nada mais guardado no peito, cara. Desabafe. Não precisa ser mal educado, não precisa ser chulo, não precisa ser um palavrão. Mas não fique com coisas que você precisa tirar a sua dúvida ou botar pra fora. Então, a música fala sobre esse pensar, tipo assim, não é pra ficar calado, mas também não fala besteira. Se você tiver alguma coisa pra falar, seja relevante. Fala alguma coisa que realmente vai fazer andar pra frente. andar pra trás é só ligar a televisão que você já vai ver um montão de coisa andando pra trás há muito tempo.
4: Inclusive, ó, a música O Legado, que é com Marcelo Falcão e a participação do Chorão, tá tocando aqui, ó, no nosso fundo. É. Muito boa, muito boa.
1: Tá ouvindo aqui, tá uma delícia.
0: Linda, linda. Bom. Ela tá há 6 meses como a primeira ou segunda música do pop rock no Brasil.
2: Parabéns. E o clipe, eu vi, ó, você que tá no YouTube, espera acabar o programa que depois você vai ver o clipe lá do Legado, que é muito legal também.
0: Meu filho, Tom, de 7 anos, o Xande, o Chorão e outro plano e eu. Eu queria que as famílias estivessem juntas.
1: Que demais.
4: Que demais, cara. Muito que demais. Bonito.
1: Fiquei extremamente emocionado.
4: E você falou, inclusive, sobre novos nomes, né? Uhum. Citou o Dallas, o Papatinho. Você é um cara que abre muito espaço também para novos nomes, né? Fez já alguns trabalhos com L7, Cintia Luz. O que, que você acha dessa nova geração? Você acha que realmente veio para ficar?
0: Acho que uma geração que, pra responder isso que você falar, eles vão ter que fazer muito.
1: Boa.
0: Pra ficar.
1: Boa.
0: Então, assim, se equipar e tem um carro maneiro do ano, assim, eu falo com todo o carinho do mundo, pra qualquer um, até pra se fosse um sublime. Mas se você é cantor, tem um bom microfone, uns bons equipamentos, pra que você, quando cante, você seja ouvido, que as coisas aconteçam a partir de você ser ouvido. Então, o toque que eu dou é sempre se equipe, fique mais pesadão com... Sabe, não é só subir, pegar o microfone e estar. Deu certo na internet, bacana, mas pra continuar dando, vamos as letras, as melodias, vamos abraçar as pessoas. Que pra mim a intenção da música é essa, é um abraço coletivo, que você não escolhe quem vai estar te abraçando. A música aparece assim, você escolhe e fala, cara, ouvi 10, mas essa aqui é que eu gostei.
1: Pô, entendeu? Legal. Tem tudo a ver com a pergunta que eu tenho que te fazer agora. Faça, Marcelo, né? Falcão, eu adoro você, mas você não vai poder fugir. Eu vou trazer a PPP.
4: Eita,
1: pergunta problemática e polêmica.
0: Por favor.
1: Você acabou de dizer, a música não escolhe, ela te abraça, né? Você não escolhe a música que vai e te escolhe e te abraça. Eu achei isso lindo. E a gente sabe que o público de um artista é formado por todo tipo de gente, de todo tipo de ideologia. Uhum. Queria saber a sua opinião. Você acha até que ponto um artista pode se posicionar sem prejudicar a carreira? Eu queria saber isso de você, Marcelo Falcão.
0: Cara,
1: não precisa me responder agora.
0: Não, tá bom.
1: A gente vai pro rápido
2: intervalo. João Kleber Show.
4: Para.
1: A gente vai pro rápido intervalo e na volta, Marcelo Falcão vai responder essa pergunta. Manda tua mensagem aqui no nosso WhatsApp, também no nosso YouTube, TMC News BR. Estamos te esperando. Não saia daí, já tem mais sobremesa pra você.

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25: Caro ouvinte que nos ouve com seu ouvido, estamos de volta com Sobremesa, o seu programa favorito. Sim, o nosso programinha de meu Deus de hoje, recebendo um incrível, incomparável, insubstituível Marcelo Falcão. E ó, ele veio aqui pra falar do álbum novo, da música nova com Chorão e também dos shows que ele vai fazer. Então calma aí que a gente vai falar sobre isso daqui a pouquinho, até porque antes do intervalo eu fiz a PPP, pergunta problemática e polêmica. Quero saber se o artista, ele tem que se posicionar e se tiver que se posicionar, como é que ele se posiciona pra agradar o todo tipo de público? Daqui a pouquinho ele responde, porque antes, vamos dar uma olhada na enquete do dia.
26: Enquete problemática e polêmica essa aqui também. Nossa! A hora que você começou a apresentar, a hora que você falou Marcelo, eu juro que você ia falar Marcelo Batista, aí você falou Marcelo Falcão. Eu vou dizer, olha só, de que forma você poderia ofender um ministro do STF sem ser preso, hein? Por exemplo, a Juliana Alves diz o seguinte: Gilmar Mendes, desejo que seu dia comece com o pé direito e que seu dedinho bata numa quina, né? No que primeiro isso? Passo ai, da manhã.
27: Que é isso?
28: O Marcos Lins mandou o seguinte: ô Toffoli, espero que quando você for dar uma descarga, a água suba e transborde.
26: Mônica Alves, Zanin, Eu espero que você tenha uma obra barulhenta aí na frente da sua casa 24 horas e não possa reclamar porque a obra é da prefeitura.
0: Essas ofensas estão virando praga.
28: E você, Lucas, tem alguma coisa pra falar pro Flávio Dino ou não?
0: Não, não tenho nada pra falar pro Flávio Dino. Desejo muito sucesso a todos os ministros e que vocês sejam felizes. É isso que eu desejo. Se é do fundo do coração, eu não posso falar, né? Então manda aí pra gente como você ofenderia um ministro do STF sem correr o risco de ser preso no 011-97221-1001. Então vamos agora voltar com o nosso convidado, Marcelo Falcão, para responder a PPP, pergunta problemática e polêmica. Bom, ele mesmo disse que a música abraça os ouvintes, e tem ouvinte de tudo que é tipo, com tudo que é tipo de ideologia. Eu quero saber como é que um artista se posiciona sem desagradar nenhum tipo de público, Falcão?
1: Sendo ele mesmo, sem ter encoxado com ninguém, sem ter lei nenhuma que privilegie ele. E ele continua fazendo aquilo honestamente e se preocupando, porque eu já fui muitos shows no passado que era chato você estar gostando de uma música e daqui a pouco o cara dá a opinião dele de quem ele gosta, de quem ele curte, de quem ele idolatra, de quem ele... Sabe, eu idolatro meu pai. Um exemplo, um cara negro que conseguiu fazer faculdade, conseguiu dar educação pra mim e pro meu irmão, conseguiu fazer tudo que ele pôde por mim por causa de um violão que meu pai tinha comprado e meu tio que tocava. Eu começo a tocar violão e começo a entrar no universo musical e eu tô aqui até hoje, e ele cuidando da minha me ajudando na minha carreira, nas minhas finanças e tal, para que a gente tenha uma longevidade musical e profissional longa. Eu não pago, eu não tenho político de estimação, não pago pão pra nenhum, zero um, não pago nenhum. E se era pra estar bacana, era pra estar bacana agora, depois de tantos anos de roubalheira, de tantos anos de justiça mesmo com o povo, aproveitar das pessoas serem mal instruídas, as pessoas não serem instruídas para tirar proveito disso. E tão felizes com o dinheiro que vocês têm, é maneiro ter muito dinheiro roubado, é bacana aparecer na televisão sendo, sabe, sendo sacaneado, sendo pejorativamente toda hora sendo lembrado como um meme horrível, como uma pessoa horrível, entendeu? Eu acho que quem tá ali não me representa, nunca me representou, e eu falo de coração aberto porque eu venho num lugar muito humilde e ele tá pior de quando eu saí de lá, entendeu? Meus parentes moram lá, minha família mora lá, e eu fico muito triste porque as pessoas ainda acreditam que ela vai chegar lá, ela vai votar naquele cara bacana e esse cara bacana vai surgir. Eu sou um cara muito otimista, mas eu sou um cara realista com o que tá acontecendo com tudo. Então, assim, se a gente não tiver alguma regra que puna essas pessoas, eu não sei quem é essa pessoa que vai fazer essa regra, porque eu não sei, né? É, se a gente não tiver uma pessoa que faça essa limpeza, eu acho que a gente vai continuar sofrendo anos e anos. Meu filho, como eu acho que meu filho não vai ver a gente ser campeão da Copa do Mundo, eu acho. Acho que a gente tem que resolver o santo de casa, por mais carinho e respeito que eu tenho pelos títulos que o Tilote tem. Eu acho que, por mais que eu tenha... Eu até me pedi desculpa no Twitter. Falei assim, ah, se algum dia eu pedir algum técnico gringo, eu peço desculpa, perdão, por favor. Porque, sacanagem, sacou? Porque dava pra ter ido mais longe, dava pra ter sido mais ousado, dava pra ter usado mais nos moleques. Não vejo implicância com alguns garotos. Porque hoje a CBF, essa galera, é empresário. Então, você, sinto muito. O cara que joga muito, às vezes é difícil dizer pra ele... Talvez você não aconteça porque você não tem empresário daquele cara que não joga nada. Então, como eu falo disso, eu generalizo porque realmente é uma decepção grande para quem cuida do dinheiro para melhoria. Então, se prometeram e nunca cumpriram, infelizmente, cabe a gente continuar torcendo para que as coisas melhorem.
0: Sabe as palavras dele, Marcelo Falcão. Oba, falou bem.
28: Não,
0: falou
28: e
0: bem
28: é muito
0: bonito.
28: Cara, bem bonito. E é muito legal essa relação, Falcão, que você tem com seu pai. Porque você chegou a fazer eletrônica também, né? Uhum. E aí você teve um tique que acabou mudando para música. Você estudou música, fez violão. O que foi esse tique que deu para você ir para a área da música mesmo?
1: Ver a felicidade que meu pai ficou me dizendo que o violão que meu tio tocava era dele. E ele, por não ter tempo, não aprendeu a tocar. E um dia eu fui lá e peguei esse violão sem saber que era do meu pai. Meu pai viu um gesto meu ali que ele incentivou. Se você ficar empurrando a criança para um instrumento, ela vai fugir do instrumento. Então, como eu tenho um filho, eu quero que ele seja músico se for do coração dele. Se ele não quiser ser músico, quiser ser o que ele quiser, eu vou apoiar. Então, eu deixo tudo ligado lá em casa. piano, a bateria, o microfone, o xilofone, não sei, o piano, tudo. Se ele chegar aí, ele já faz, hoje em dia ele faz aula de piano, se ele chegar aí e começar a brincar e curtir, porque ele já tem o tempo, ele já tem uma paradinha desde criança. Dentro da barriga da mãe dele, eu botava o gramofone no ouvido dele e ficava dando uma rodadinha.
28: Que legal.
1: Ele tem o tique já do tempo da parada. Então acho que meu pai entra nessa como sendo um cara que é o meu ídolo máximo, cara. Quando eu falo, tem um cara na música, não, é só pelo fato dele ter me dado o violão, que era do meu tio, pra que eu começasse a minha história musical, pra mim ele é meu grande ídolo, entendeu?
26: Quantos anos você tinha?
1: Eu tinha 8 anos de idade.
26: 8 anos de idade.
28: Caramba!
26: E antes ele tava falando o lance da política, né? Pra você, ouvinte da TMC, pra você ver que não muda nada, ô Marcelo Falcão, qual foi a primeira música que tocou, a primeira música sua que tocou no rádio, como é que chamava? Hein?
1: Uma música chamada, ela dos...
26: Que ano que era?
1: Dos compositores Jacarezinho. E quem gravou foi Bezerra da Silva com a gente.
26: É.
1: Em Vigário Geral. Candidato Caô Caô.
26: E que ano foi?
1: Isso aí foi 1994.
26: Ou seja, 22 anos atrás.
28: 32 anos.
26: Aí também errei ainda. 32 anos atrás, é que por isso que eu vim pra
1: Nunca Palmanas. Foi tão atual.
26: Tá vendo? Nunca foi atual.
1: Ainda mais antes das eleições. Nunca foi tão. Mas eu fiz uma outra mais bacana. Depois você pode conferir no YouTube. Ela é um desabafo real. Ela chama Ladrões.
2: Ladrões?
1: Ladrões.
2: Vamos pedir então, Cuca, põe aí pra tocar aí. No BG.
26: Procura aí.
2: Ouve toca aqui no
28: Ladrões.
1: Ouve com carinho. Ouve com carinho.
2: Vamos Ladrões.
1: Vamos. Esse, eu tô falando pra pessoa que ama o país.
2: Tá ótimo.
1: Ama o povo. Agora a turma que ama o dinheiro é outra parada. Acho que ele vai se ofender.
2: O Cuca já colocou aqui, a gente tá ouvindo. E me conta um pouquinho mais sobre essa música Ladrões. A gente veio pra falar do legal, o álbum novo.
26: Aliás, depois eu quero perguntar umas coisas aqui do Chorão aqui.
2: Com a música com o Chorão. Mas eu fiquei interessado nesse Ladrões. Você lançou quando?
1: Ladrões foi no meu primeiro álbum. Falei pelo regular no 2019, 2020. 2019 parou, lancei. Mais ou menos 2020, 2021.
2: E você quis falar sobre os políticos?
1: Eu queria dar uma desabafada que nada acontece.
2: Nada
1: acontece.
2: Você tá acompanhando
1: não
2: essa
1: tem parte? Não tenho. Irmão, o cara que vota nele mesmo, cara.
2: Tá acompanhando a coisa do STF?
1: Não, você não.
2: Eu tô chamando.
1: Você vai ver, você vai lá de curioso ver, com o maior olhar, porra. Ele realmente, né? Se eu for lá no mercado.
26: Ele tem
1: mercado,
26: direito a votar se vai isso, rolar a investigação sobre ele ou não.
1: Aí você vai no supermercado e o cara às vezes. Senhor, você tem que provar com a notinha. Que você não roubou, você não pegou. Aí, desculpa, senhor. Você tava na notinha. Então, ninguém prova nada.
2: Nada. Eu tô chamando de Churros do Chaves. Tem episódio do Chaves que ele vende churros e compra ele mesmo. Não é? O cara, o ministro tá aí, parece que é o Churro do Chaves lá no STF. Cara,
1: isso não era pra existir. Isso não é pra existir. Isso é um papai. Falei pro meu filho, Tom. Filho. Aí ele fala, mas pai. Pô, o cara falou que não foi. Ele votou nele lá, falou que não foi. Isso é vergonhoso, cara. O mundo todo tá vendo. O mundo todo tá vendo isso. Eu fico triste. E tem nego que. Aí eu falei, pô, vou num show, o cara. Fulano! Falei, o quê? Beltrano! Mas peraí. Sai do palco, agrada as pessoas que estão ali, que são todos os lados possíveis, vendo seu show, te prestigiando, pagaram pra. Depois você desce dali e você faz o que quiser. Você abraça o cara que você quiser, tira foto, beija ele, seja cabo eleitoral. Agora no palco, no show. Pô, que isso,
26: é sagrado,
1: cara?
26: Né?
1: Que falta de respeito, cara. Que isso, cara? Pô, por mais que o cara ache que ele está se posicionando, que ele... Pô, desculpa, cara.
2: Sabe uma parada...
1: Faça um senso crítico você mesmo, cara.
2: Sabe uma coisa que eu rio muito? Caras pintadas, direto aí já. Que o cara, o povo saiu com a cara toda pintada, lá nos anos 90, e falou, não, porque agora vai. Não,
1: só pra te interromper.
2: Agora
1: e
2: vai.
1: As pessoas têm que entender que não tem lado, a gente
2: não
1: só tem um.
2: É isso.
1: É o que é da melhoria.
2: Porra.
1: Aí o cara quer brigar por alguém que não deu melhoria.
2: A gente quer, a gente precisa de alguém que olhe pra todo mundo que não tem nada primeiro, olhe pro pessoal aí que tá livre, leve, solto, gastando, roubando e aí. Sem punição alguma. Pessoal que tá precisando de ajuda, de investimento,
26: tem
2: pessoal
26: que tem que torcer pra ele descer de novo, branco. Né? Ele voltar. Esse cara tem que voltar ainda.
2: A gente precisa disso, cara.
1: Imagina vocês aqui em São Paulo, cara. Pô, eu dou um rolê no Rio. Eu sou colecionador de vinil. Então, eu, qualquer brecha aqui de lugar que tiver, eu quero ir lá ver, comprar vinil. Não tem essa parada do artista, essa parada. Você é cantor, tá lá no palco, você é artista, é outras pessoas, é outra coisa. Então, assim, exerce a sua função, o seu ofício. Então, assim, cara, tu olha o Rio de Janeiro, tudo fechado. E quem quer pegar um espaço pra fazer alguma coisa e tudo mais, aí o cara, um disco de vinil você vai comprar, o cara, disco de vinil custa R$100. Aí você, pra passar pela receita, ele vira 200. E mais o frete, ele vira tanto. Aí o cara fala, como é que pode isso? Um bem, assim, que não era pra ter imposto. Um disco de vinil. Que... Então, assim, umas coisas que não fecha a conta.
2: Esse disco já foi produzido, esse disco já foi taxado, esse disco lá atrás, quando ele foi produzido, 60, 70, 80, 90, até mais, ele já pagou todos os impostos. Mas aí você tá querendo trazer um disco, você já, o Brasil já recolheu imposto sobre isso e quer recolher de novo outro imposto. É imposto sobre imposto, é bitributação. É difícil.
1: É difícil. Eu tô falando assim, o cara, eu fico sempre pensando assim, se o cara mandasse tão bem nessa história, que fizesse a gente, fizesse todo mundo se calar, ele tinha uma estátua igual o Renato Gaúcho tem lá no Grêmio.
26: Tinha! Exatamente. Tinha lá na calçada da fama do Maraca.
1: Não tinha, tava lá. Mas o cara não quer. Aí ele fica abaixo da sola do seu sapato na hora do argumento.
26: Agora, ô Marcelo Falcão, amanhã no Espaço Unimed pra você de São Paulo e sabadão no Iglu. Né? Em Curitiba,
2: eu digo, é pessoal imperdível. Do 100,3, ó, pessoal que tá ouvindo a gente no 100,3, tem show aí do Falcão.
26: Novo álbum, legado, música com chorão, legado. Agora eu quero saber o seguinte: onde que tem ingresso, diretor?
2: Eventim,
26: quem quiser comprar. Ó, quem quiser comprar e tiver ouvindo aqui o Sobremesa, é na faixa de uns 80, 90, 100, sei lá quanto é. Agora, o Falcão...
1: Vou deixar dois convites, tá quase esgotando, vou deixar dois convites com vocês pra vocês sortearem aqui.
26: Boa, vou pegar pra mim, vou sortear porcaria nenhuma. Fora
1: vocês serem meus convidados.
26: É, obrigado, Falcão. Mas tem bebida liberada no camarote ou não?
1: Você não tem noção.
26: A gente tá falando essa música que você fez aí com que tem o chorão, né? Uhum. Eu queria saber, tinha na época que você convivia com ele, tinha muita resenha assim ou não? Porque o chorão, todo mundo sabe que é um cara difícil. Eu não imagino que ele nunca tenha tido alguma treta com você.
1: Cara,
26: será?
1: Às vezes a gente tem que tirar o difícil por personalidade forte.
26: Ah.
1: Né? Tem um cara que é na mesa, tem um cara que não é. Entendeu? Então, assim, é um cara de personalidade forte, eu também sou. E a gente já teve nossa tretinha lá de adolescente, coisa tipo? De besteira. Cara, besteira, eu e ele, tipo, eu tava no dia do show que aconteceu a loucura dele com o pessoal do a Barrapa teve que ficar no meio pra tocar, porque era... Aí tocou Charlie Brown, tocou o Rapa, depois tocou o Los Hermanos. O dia que deu a loucura lá.
26: Não puderam colocar
1: ele era
26: a
1: do
26: banda
1: jeito dele. Eu não. Cara, todo mundo pode errar e tem. Tem situações para esse contratante pode não contratar mais. O cara pode receber uma punição penal, uma da justiça, alguma coisa. Agora, é melhor o cara ser desse jeito de verdade do que o cara ser vários embutidos que existem, sacou? São um fim de ser uma coisa e é outra coisa. Entendeu? Eu prefiro um cara desse de papo direto e direto. Que a gente pode bater de frente, depois a gente se abraça, pede desculpa um pro outro, como aconteceu. E é isso. Agora, a gente discutiu porque eu queria o bem dele. Um dos grandes DVDs do rap é na Rocinha. Eu tenho grandes amigos. Há 10 anos eu não ia lá, fui lá. Tem um mês atrás, foda foi pra sair, porque muitos amigos, sabe? Pessoas que eu vi de infância. E eu queria dar um toque nele, que o Rio de Janeiro não é pra amador. Tipo assim, eu sei que Santos, mas, pô, é menorzinho. O Rio de Janeiro é Babilônia. E eu queria dar um toque nele, que ele quer comprar uma casa na Rocinha. Eu falei, pô, fica na casa de algum amigo que deixa pra você. Discutimos e tal. Aí ficou um tempo sem se falar. E depois a gente voltou a se falar numa boa, nos abraçamos e fizemos um show juntos com Locomotivos, que era uma banda minha, que era pra fazer um evento só de carnaval, e virou um evento que eu fiz, uma banda que virou um evento que eu fiz no Brasil inteiro, que eu levava ele como meu músico convidado. Ele descobriu que eu levava outros. Ele ficou puto e falou, o quê? Não, leva só eu. Aí um dia eu dei um dinheirinho pra ele, falou, o quê? Ainda tem um dinheirinho? Agora não leva mais ninguém, só leva eu.
26: Era só ele.
1: Só ele, meu querido.
26: E ele ficou puto uma vez porque ele falou que você não ouvia as músicas dele, é verdade?
1: Não, eu a parada foi que no meio da discussão dessa daí, tava assim, outras coisas, Aí falou de um jeito diferente comigo, sou carioca, aí falou de um jeito diferente comigo, eu falei de outro jeito diferente com ele. Aí eu falei, por isso que eu não. Aí falei. Aí ele, por isso que eu também não vou agora, mas eu te ouvi também não. Aí,
28: bicho!
1: Coisa de menino, adolescente, bobão.
26: Não mas ouço que mais as suas
1: foi vozes. Legal ter acontecido pra gente ter ficado mais amigo. Infelizmente não ficamos tão juntos, cada um tinha uma carreira. Mas. Era um cara que faz muita falta pra minha pessoa e pra todo o Brasil, com certeza.
28: Mas tiveram muitas histórias maneiras juntos também,
1: maneiras,
28: né?
1: Maneiras, tipo, eu gravei, fiz parte do DVD dele. Eu, pô, trouxe ele pro Rio, ele ficou comigo durante um tempo, 2 anos, a gente viajando junto com Locomotivos. Ele tava na pausa dele lá, eu tava na pausa do Rapa, o Rapa tava na pausa e o Charlie Ball tava na pausa. Ficamos juntos muito tempo, assim. Queria ter andado de skate com ele, queria ter feito mais coisas, mas cada um tinha umas loucuras. Naquela época ali, a gente era muito... colocado pra fazer muita coisa, sabe? Aí, às vezes, a gente deixava fazer coisas pra gente.
25: Balcão, você lembra a última mensagem que você trocou com ele?
1: Uma semana antes. Chorão? Uma semana antes. Tentando levar ele pra Noronha. Eu tenho um afilhado em Noronha, fez agora, acho que, se eu não me engano, o Thor fez 28 ou 29 anos. Ele tem síndrome de Down. É um querido, assim, o pai dele e a mãe dele são uns queridos, assim, lá em Noronha. E foi um dos grandes motivos do meu primeiro dinheirinho que eu fui descobrir que tinha milhares de avião servia pra tu se dar bem. Uhum. Aí eu falei assim, ah, peraí, vou comprar duas. Uma pra Amsterdã.
25: Que demais.
1: Eu vou pra Jamaica. Eu vou pra Amsterdã e outra vou pra Noronha. Aí fiz grandes amigos. Eu tive uma época lá, tipo, até de me envolver com a ilha inteira. E eu queria levar ele pra lá, tinha altas ladeiras. Quase perdi meu ombro descendo ladeira de skate lá, de long. E fiz muitos amigos, deixei muitos skates, muitas coisas lá, prancha de surf, tudo, stand-up de navegação, tudo. E queria ter levado ele, tava assistindo com ele, ele falou, não, vou pra Los Angeles. Eu falei, pô, vamos comigo, cara, vamos subir pra essa parada aqui. Rapidinho, a gente vai lá, faz um bate e volta, tô com milhares de avião pra caramba aqui, tá estourando, tu também tem. Vamos fazer, ele tava triste, assim, falou um pouco comigo, assim, daqui a pouco ele... Não, depois a gente se fala, semana que vem a gente se fala, depois a gente se fala. De vez em quando ele me ligava de qualquer telefone, assim, dos outros. A gente ficava um tempo se falando. E a gente foi... quando a gente fez as pazes, era um MTV. Eu não se lembro se era o camarim do D2 ou se era o camarim do Samuel Rosa, que tava vazio, ainda tava limpando, pá. Aí ele me deu um grito, eu passei por ele assim, ele deu um grito. Falcão! Ele ia tocar e eu ia apresentar um prêmio. Aí ele deu um gritão assim, eu olhei e falei assim, ih, ele tá com a gangue, hoje eu tô sozinho. Falei, eu tá de crocodilo ou tá de amigo? Aí eu quero falar com o meu amigo. Eu falei, então chega aí, sai da gangue. Aí eu empurrei uma porta de um camarim vazio desse, a gente entrou, ficou lá sentando, falando desse amor dele, da história dele, de que ele de ficar no Rio bastante, alguns amigos comum comigo na Rocinha. E, pô, aí entrou no projeto também de fazer shows em comunidade também, que eu achei bem bacana, que o Rapa fazia muito com Afro Reggae, muitos shows. Que aí a gente consegue fazer de onde, de certa forma, a nossa música e de onde a gente veio, chegar em lugares altos, sacou? Que as pessoas pudessem olhar que a gente chegava numa comunidade pra tocar, assim, era parar tudo. Complexo do Alemão, Vila do João, tipo, todos os lugares, Rocinha. Então, assim, vivemos momentos, assim, outras mais favelas. Mas vivemos um momento assim, áureo, assim, de outras pessoas também querer entender essa história de tocar em comunidade, como é que é tocar, às vezes, sabe? O Rapa no início não tinha lugar onde tocar. Então, onde chamava a gente pra tocar, a gente ia tocar. Que era um lugar diferente do estúdio, né? Se tinha gente ou não, às vezes não tinha gente. E aí, os primeiros lugares que abriram as portas pra gente foram os projetos da Afro Reggae, que a gente começa a tocar. E de lá saiu meu baterista, que tocou no Rapa durante anos, hoje toca comigo, a gente se reencontra. E ele, tadinho, um dia tinha saído, ele tava tadinho. Ele tava fazendo outras paradas assim. Eu falei, pô, mano, preciso de você. Ele falou, eu sempre esperei esse telefone.
25: E ó, boa, você pode ver essa dupla aí nos shows que vão acontecer agora. Batista, lembra, pessoal, São Paulo, Espaço Unimed,
26: sim,
25: 18 de setembro. E em Curitiba, alô, pessoal do
1: 100,3. Com convidados.
25: Com convidados especiais.
1: No Espaço Unimed, sexta-feira. Em Curitiba também. Meus convidados, eles gostam de mim.
28: Pode dar um spoiler de convidado?
26: Pode falar?
1: Não.
26: Então vai lá. Sabadão no Iglu Super Hall em Curitiba e amanhã no Espaço Unimed. Ingressos no eventim.com.br. É isso. Né? Antes de terminar, amanhã tem Vanessa Camargo no programa, hein?
25: Coisa
26: amanhã
25: tem boa, Vanessa... musical também.
26: Antes de terminar, eu quero que você me responda rapidamente. Pra quem tem fé, a vida nunca tem fim.
25: Não.
2: Falcão, não precisa.
28: Eu
2: não
28: sabia
2: precisa,
28: que ele ia mandar Falcão, essa,
2: não.
28: Meu Deus.
2: Não precisa, não precisa. Não precisa, não. Faz melhor, Falcão. Manda um abraço aí pra quem tá te ouvindo, seu recadinho final.
1: Rapaziada, um beijo no coração, obrigado aqui. Resenha boa, bate-papo honesto e verdadeiro. E é isso, convidando vocês pro dia 18 lá no Espaço Unimed, imperdível.
26: Mais conhecido
1: vocês...
26: como amanhã?
1: Como amanhã, sexta-feira, dia 18.
2: Vai ser bom, vai ser
1: e
2: bom.
1: E dia 19 no Iglu Super Hall, obrigado pelo espaço, bater um papo assim.
26: E uma vez Flamengo.
1: Pra sempre Flamengo.
26: Sempre Flamengo.
1: Ó, se vocês que não ficarem muito com pudores com o time de vocês, se o Flamengo ganhar a Libertadores, vocês estão convidados pra esse churrasco.
26: Opa! Eu sou bom português. Mas eu quero saber se você vai mandar a passagem que nem você fez pro filho do Mourão.
1: Eu mando.
26: Manda.
1: Vai ter pudor?
26: Não, vou, eu vou. Eu vou,
1: vai
26: com a camisa, vou com a camisa do Zico ainda.
1: Fechado.
26: Vou com a camisa do Zico, vou falar com o cabelo, hein?
1: Fechou.
26: Divulgador cabelo!
2: Muito obrigado, ó. Obrigado a você pela audiência. E obrigado a você, Falcão. Foi maravilhoso te receber.
1: Maravilhoso.
2: Obrigado de coração.
1: Obrigadaço.
2: É muito importante pro nosso programa receber pessoas como você. Mas todas as pessoas que a gente recebeu, nenhuma foi o Marcelo Falcão. Então só você é o Falcão. Obrigado, obrigado. De coração.
26: Marcelo Falcão Custódio, galera!
28: É isso aí!
2: Então é isso. E o recadinho, tem mais algum recado pra dar?
26: Arroba, tem os arroba da...
28: Ah, é verdade,
1: arroba. Arroba, Marcelo Falcão no Instagram. Você pode chegar lá, trocar uma ideia comigo. E eu fiz uma coisa bacana, botei meu estúdio a serviço de uma nova personalidade que vai surgir por aí, feminina ou masculina, vai surgir uma personalidade que eu botei minha banda, irado, meu estúdio a serviço. Meu maestro, arroba Hélio Ferinha, tá recebendo as músicas de voz e violão, voz e piano é melhor pra gente poder concluir uma história que já com esses elementos já pode se dizer que é uma boa história pra trabalhar. E vocês estão convidados nesses dois Instagram aí a tentar a sorte de repente pro meu estúdio.
28: E olha só, dia 20 de novembro tem data também no Quali Stage.
2: No Rio de Janeiro.
28: Bora Rio de Janeiro.
2: Valeu, pessoal. Um ótimo abraço pra vocês. E continue aqui na programação da TMC. Tchau, tchau.
26: Tchau. Valeu.

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11: 18 de setembro de 2026, estamos chegando. Eu, Tomás Rafael, Rodrigo Alvarez e Maiara Bastianello com mais um Link TMC para todo o Brasil.
12: O presidente do STF, Edson Fachin, retirou da pauta o julgamento que

0: R$ 1.000 a partir de outubro, recompondo os 15% de inflação acumulada, segundo o Ministério do Planejamento. A Fazenda garante que, quase 3 anos depois, corrigir pela inflação não é aumento para efeitos de lei eleitoral. Mas o momento escolhido, a poucas semanas da votação, é o tipo de coincidência que a oposição não está disposta a engolir.
1: E falando em Banco Master, na verdade nós não falamos do Banco Master, né? A gente estava falando nessa história do STF, mas a conta também chegou ao Banco de Brasília, depois de Lula dizer em comício que quem quebrou o BRB foi a ligação entre Ibanez e Vorcaro. E aí a governadora Celina Leão rebateu, ela acusou o presidente de transformar o banco em arma eleitoral e de ofender uma governadora mulher. Rombo do BRB deve ficar sem ajuda federal.
0: Enquanto isso, a apuração sobre o financiamento do filme Dark Horse ganhou mais um capítulo. A Folha revelou que o documentário A Colisão dos Destinos, sobre Bolsonaro, recebeu R$ 84 mil de uma associação ligada à mesma produtora do longa, a Go Up, além de R$ 22 mil de emenda parlamentar do deputado Mário Frias.
1: Do outro lado do Atlântico, o primeiro-ministro do Canadá, Mark Carney, discursou no Parlamento Europeu defendendo uma aproximação inédita com o bloco. Depois de levar a tarifaça do Trump, o Canadá descobriu que o melhor jeito de se vingar do vizinho é cortejar a Europa bem na frente dele.
0: Falando nos europeus, os jornais por lá estão detonando o Memphis Depay depois do holandês do Corinthians perder um pênalti nos acréscimos que acabou eliminando o time nas quartas de final da Libertadores. O jornal espanhol Sport escreveu que o camisa 10 tocou o fundo do poço, entre vaias e insultos da própria torcida. E até o holandês The Telegraph ironizou, dizendo que Memphis acha que é maior do que o clube. E todos nós sabemos, Alvarez, na vitória ou na derrota, no triunfo ou na catástrofe, que ninguém é maior do que o Corinthians, o time do povo. Boa tarde.
2: Boa tarde, Tomás, Maiara, caro ouvinte. Na vitória ou na derrota, olha, eu estava pensando aqui, o que seria a notícia do dia de hoje? É o Lula aumentando o Bolsa Família na última hora para dar aquele empurrãozinho eleitoral? Ou é a inteligência artificial que a gente descobre mais 6 novos incidentes envolvendo robozinhos revoltados fazendo besteira na inteligência artificial e colocando muita coisa em risco? É isso? É o Canadá se juntando à União Europeia, coisa impensável 20 anos atrás? Ou é o Fachin se vendo obrigado a passar a faca na sessão que ia analisar o caso André Mendonça, porque Flávio Dino já colocou a pizza na mesa muito antes? Eu não sei dizer, caro ouvinte, qual é a notícia do dia. O que eu sei é que no link tem MC, a gente vai falar de todas elas, não vai não, Tomás? Maia.
1: Com toda certeza. Pro Tomás, eu acho que hoje é um luto, porque aquele pênalti perdido do Memphis Depay, é inacreditável que ele fez aquilo que ele fez. E fugiu, sumiu, não foi pra zona mista. Torcida do Corinthians foi pras ruas, quebrou retrovisor de carro. Oi?
2: Perguntinha pro Tomás, não, sobre isso. Aquele contratinho que o Corinthians ia renovar, não renovava, já renovou ou dá pra rasgar?
0: Não dá pra rasgar, não, e tem muito ainda pra pagar pro Memphis Depay. Até por isso eu acho bobagem a discussão se ele tem que ficar ou não. Existe o contrato, se ele não ficar, o Corinthians vai pagar do mesmo jeito. Aí alguém pode falar, mas pra ele bater pênalti assim, mas o Baggio também bateu pênalti assim numa final de Copa, outros jogadores bateram.
2: Vini Júnior na Copa,
0: enfim.
1: Ah, mas não dá pra comparar o Vini Júnior com
0: o Vini Júnior não, foi o Bruno Guimarães.
1: O Bruno Guimarães.
2: Não foi o Vini Júnior que errou na Copa?
1: Não, na Bruno verdade Guimarães. Queriam que o Vini Júnior tivesse batido isso. E foi o Bruno Guimarães no lugar dele, lembra?
2: Acho que errou.
1: É isso.
0: Mas a questão, sejamos sinceros, o Corinthians jogou muito mal ontem.
1: Foi feio.
0: O gol do Depay no final, numa cobrança de pênalti, seria injusto pelo que foi a partida. Mas já que teve o pênalti, a gente queria que a bola tivesse entrado, mas não entrou e segue a vida. 15 horas, 5 minutos, assim como segue o Link TMC, até às 17 horas, também para todo o planeta no TMC News BR.
1: E na nossa enquete de hoje, a gente quer saber a sua opinião. Você acha que reajustar o valor de um benefício como o Bolsa Família em ano eleitoral deveria ser proibido? Especialmente, acho que, claro, quando o atual presidente concorre, né? Vamos às opções que temos aqui. Claro, faz parte da campanha. Não, tem que seguir sempre a inflação. Tanto faz, só não pode demorar para reajustar.

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1: É, eu acho que a segunda e a terceira são boas respostas, né? Uma não anula a outra, né, Álvarez?
2: Não, eu sou favorável a que a gente tivesse o equivalente ao afastamento, porque realmente o presidente está no cargo, a véspera da eleição.
1: Mas é outra pergunta, Álvarez, é outra pergunta.
2: O quê? É outra?
1: É.
0: Não entendi.
1: Valor do benefício.
2: Não é sobre o Bolsa Família isso aqui, não?
1: Ah, sim, não. É que você falou o presidente, achei que você estava falando do presidente do Supremo Tribunal Federal, achei que você estava fazendo uma brincadeira.
2: Não, tô falando
1: como
2: do
1: você falou
2: Lula.
1: Que são muitos os assuntos.
2: É, muita coisa, mas olha aqui, o presidente é 17 dias da eleição aumentar o Bolsa Família, a gente não pode. Devia ter, claro que devia ter uma cláusula, olha, vai ficar no cargo, tudo bem, não pode largar o país, assim como o governador também, mas certas medidas não pode. Aumentar salário mínimo, aumentar Bolsa Família, aumentar programa social, deveria ter algum código de ética, precisava aí.
0: Concordo plenamente, e nisso também nós três concordamos aqui, né? E é o desespero, a gente vai trazer hoje também que mais uma pesquisa coloca a Flávio Bolsonaro à frente do Lula no segundo turno, querendo ou não, esse escândalo do STF mancha muito mais a imagem do Lula do que do Flávio Bolsonaro, e aí o pessoal cai atirando, né? Enfim, como a gente tem falado por aqui, mas a gente quer a sua opinião, mande pra cá, claro, a gente vai falar mais sobre isso também, trazer opinião de analistas e tudo mais, para falar sobre esse assunto. Fala, Varese.
1: Só uma correção
2: antes, Varese. Não, mas essas notícias
1: estão... Desculpa, Varese.
2: Sim, vai lá.
1: Agradecendo aqui ao Neto G6D. Eu falei 18. Se eu falei 18, então peço desculpas. Hoje é dia 17, tá? Ainda fiz a conta rápido. 14, 15, 16, 17. Estamos na quinta-feira. Acho que eu pensei que era sexta-feira. Mas 18 de setembro. E só uma coisa, Varese. Eu falei que...
2: Não, 18 não. 17.
1: 17, 14, 15, 16, 17. Hoje é quinta-feira.
0: Então, 17. Você falou 18 de novo.
1: Ai, desculpa.
0: Nossa. Gente, vamos pegar no tranco, né? Se jogar os três hoje aqui.
1: Não, é que eu tô falando uma coisa e pensando na frente. Só pra explicar aqui. A segunda opção não anula a terceira opção. Claro que o aumento da Bolsa Família tem que seguir sempre a inflação, mas obviamente não pode demorar para reajustar, não pode aproveitar
0: esse
1: a proximidade da
0: isso.
1: Eleição. Então, por isso que eu digo, a segunda não anula a terceira.
2: Todo mundo guardou coelhinho na cartola. André Mendonça sacou dele alguns dias atrás para ferrar o Alexandre de Moraes e pegar o Lula por tabela. O Lula guardou alguns coelhos, soltou hoje esse, né? Soltou esse do Bolsa Família, mas tá tudo ligado, né? Olha o que acontece, né? Com a pizza lá no Supremo, com o adiamento total, quem morreu, morreu, né? A batalha foi suspensa até depois da eleição. Então, os mortos e feridos já estão contabilizados. Quem morreu, quem perdeu mais, foi Lula.
0: Uhum.
2: Então, o Lula tá sacando a arma que ele tem, já que no Supremo ele não tem mais o que fazer. Aquela sessão estapafúrdia foi a última coisa que aconteceu no ano eleitoral, né? No ano eleitoral, no Supremo. Quer dizer, parece que foi. E o Lula não tinha outra arma, porque se tivesse julgamento ali, ele podia até conseguir alguma coisa. Sem outra arma, ele usou o Bolsa Família. Então, foi pizza no Supremo e dinheiro, cheque para as famílias. É isso aí.
0: E bora lá, porque continuando a falar do STF, né? O Supremo cancelou a sessão que teria como pauta a discussão sobre o futuro do ministro André Mendonça. No fim, ficou-se ali na terça-feira discutindo o que não era para ter sido discutido, se ia juntar os dois num dia só. No fim, não vai juntar nenhum nem outro, não vai ter nada.
2: Deu certo a estratégia do Dino
0: muito.
2: Com o Gilmar Mendes, com o Alexandre de Moraes e com o Zanin. Deu certo.
0: Eles fechou. E não tem mais nada, gente. O que prevaleceu ali? O entendimento, segundo o Fachin, de que não seria possível analisar a situação do Mendonça sem antes definir se ele e o ministro Alexandre de Moraes vão ser julgados juntos. Oh, meu Deus. Há pouco, o ministro Flávio Dino defendeu que todos os magistrados envolvidos com o Banco Master sejam analisados em conjunto. E aí a gente vai para mais uma opção. Murilo Hernandes traz mais informações para a gente, direto da Capital Federal. Fala, Murilo.
3: Oi, Mayara, ótima tarde a vocês, a todos que estão nos acompanhando. Bom, exatamente, essa sessão havia sido marcada para a próxima quarta-feira, no dia 23, exatamente para julgar um suposto abuso de autoridade por parte do ministro André Mendonça nas conduções das investigações do Banco Master ali no Supremo Tribunal Federal. e o cancelamento ele ocorre dias depois que o STF interrompe, sem chegar ao mérito, aquela sessão extraordinária que a gente acompanhou no dia 15, com pedido de vistas por parte do ministro Flávio Dino. Bom, eles passaram boa parte, Mayara, falando sobre essa questão de ordem que foi levantada pelo ministro Gilmar Mendes, de que os dois processos, eles deveriam ser julgados juntos, né? Então, debateram durante várias horas, houve esse pedido de vistas, após isso a ministra Carmen Lúcia ainda proferiu seu voto, e naquele momento haviam 4 votos pela manutenção dos processos separados, de Fachin, Mendonça, Luiz Fux e a ministra Carmen Lúcia, e 3 pela análise conjunta, do ministro Gilmar Mendes, Cristiano Zanin e Moraes. Também tem o voto por parte do ministro Flávio Dino, mas como ele pediu vistas, então esse voto não é levado em conta. Em um despacho hoje, o ministro Luiz Edson Fachin, presidente do Supremo, ele falou sobre essa questão dos casos serem julgados juntos, esse pedido de questão de ordem levantado pelo ministro Gilmar Mendes ter sido levado em conta, sim, para que a sessão fosse cancelada. Ainda há pouco, Flávio Dino encaminhou um ofício e disse que embasou esse ofício, ele embasou o pedido de questão de ordem do dia 15. Aí, nesse pedido, ele defende justamente que os processos, eles sejam analisados de forma conjunta e que o caso Master eles sejam julgados juntos. Portanto, agora é esperado que o ministro Flávio Dino ele devolva esse processo. A gente lembra que com esse pedido de vistas tem 90 dias para que ele seja devolvido à presidência do Supremo. Até então, o ministro Flávio Dino tem 88 dias ainda, quase 3 meses, para devolver esse processo para a presidência e até então ser marcada uma nova data. Até então, não se tem uma nova data sobre quando esse julgamento do processo ele será proferido. Volto com vocês.
4: Acho que a gente vai ver no futuro, com sua vênia, com a permissão de vossas excelências, que o ministro do Supremo Tribunal vai ser conhecido como ministro Fachin, e não Fachin. Ele foi fraco demais, ele conduziu muito mal, ele foi achincalhado pelos colegas, ao vivo para o Brasil inteiro. E o final da história é ele fechar a sessão que ele mesmo tinha marcado, sem nenhuma habilidade para dar uma volta, para fazer algo que se sobrepusesse à enrolação que foi aquela questão processual trazida pelo Gilmar Mendes, que deu uma enterrada no processo que seria aberto contra Alexandre de Moraes. O brasileiro gostaria de ver Alexandre de Moraes ser levado a julgamento, porque há elementos fortes que os próprios ministros reconhecem que há, que indicam que ele pode ter cometido crimes relacionados à corrupção. E o nosso Supremo, que deveria guardar a Constituição, guardou o processo.
1: E a bagunça continua, Alvarez. Eu acho lamentável essa declaração nova aqui do Flávio Dino, defendendo que todos os magistrados envolvidos com o Banco Master sejam analisados em conjunto, sendo que no final da sessão da última terça-feira ele retirou o voto dele. Ele que já tinha votado por isso e aí cancelou o voto dele e pediu vista de novo e agora se manifesta dessa maneira. Sinceramente, eu sou muito, certamente eu sou leigo, tá? Mas talvez eu seja ignorante, mais do que leigo, porque tá difícil de entender, tá difícil de compreender como funciona.
4: Não é postura, né, Tomás? Não é postura, poxa. Nada disso é postura de ministro Supremo.
0: Não, e assim, o pessoal tava comparando já não só pela aparência física, mas quem assistia Chaves lembra do Jaiminho Carteiro, né? Que ele tá muito igualzinho o Jaiminho Carteiro, que além disso, ainda fala assim: ah, eu quero evitar a fadiga. É mais ou menos isso, né? Ele tava com preguiça de separar a briga, preguiça de botar ordem na casa. É o Jaiminho Carteiro.
4: Sabe o que me lembrou, assim, e aí é triste ter que dizer isso, mas a sessão do Supremo lembrou uma sessão do Congresso. Lembrou a patifaria que costuma ser o Congresso, não o Supremo. E não custa lembrar que Flávio Dino tem experiência com o Congresso, né? Então, é difícil a gente entender essa mudança no nosso Supremo. Essa fraqueza e esse descaramento que a gente testemunhou, que vai levar a uma eleição sem resposta sobre essas questões todas.
1: Muito bem, a Prefeitura de São Paulo, mudando aqui de assunto, criou um grupo de trabalho para analisar os contratos firmados com a empresa investigada por uma suposta infiltração do PCC no sistema de transporte público. A investigação levou a uma operação hoje que teve entre os alvos o ex-presidente da Câmara Municipal, Milton Leite. O Ailan Bernardo traz mais informações.
5: Olá, olá a todos que acompanham a nossa programação. Só pra gente lembrar, nesse momento, o ex-vereador, então, Milton, ele se encontra foragido. E aí também foram presos Levi dos Santos Oliveira, ex-presidente da SP Trans, Danilo Marco Morgado, ex-candidato à Prefeitura de Praia Grande e atual candidato a deputado estadual. Frente a isso, o prefeito Ricardo Nunes chegou a se posicionar, diz que fica surpreso, mas que não iria ali desfazer de todo o tempo trabalhado na Câmara pelo ex-vereador, mas que ele teria agora que se explicar, a inocência depende dele, e que ele estava surpreso, no caso, com, então, a situação do ex-presidente Levi dos Santos, quem ele disse que teria uma carreira de décadas já ali, trabalhando para a SP Trans. Nesse momento, a prefeitura agora começa a reavaliar os documentos e os vínculos entre a empresa A2 Transportes e as próprias secretarias, a própria prefeitura. E dizem, inclusive, que podem realizar uma intervenção, como foi feito na Transwolf em 2024, mas ainda não expuseram como que podem fazer essa intervenção, como que vão analisar esses contratos, quais contratos vão ser analisados e nem mesmo se eles tinham ali ciência do que poderia estar acontecendo. Lembrando que o ex-vereador, junto aos outros citados, são aí suspeitos de integrar um esquema que alimentava o primeiro comando da capital, organizações criminosas, através do transporte coletivo, com também contratos envolvendo as prefeituras e secretarias. Volto com vocês no estúdio.
0: Que bomba, hein? E muita gente concorrendo a cargo público nessa eleição aqui por São Paulo. É, a única coisa que eu posso dizer para vocês é: pesquisem sobre o candidato de vocês, pesquisem passado, pregresso, agora. Também fala, Alvarez.
4: Não, o curioso é que isso fica parecendo pequeno, né? Tanta porcaria acontecendo que isso aí é mais um de novo, nem sei.
1: Corriqueiro, né?
4: O pessoal nem dá atenção mais.
1: Pois é.
4: Elo com PCC, era para ser escândalo nacional. Mas é notinha, quase.
1: Lamentável.
0: Tipo isso.
1: 3:18, vem aí o primeiro bloco da Rádio Uber, daqui a pouco a gente volta com muito mais nesse Link TMC.
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9: Fala, motorista! Aqui é Thiago Godoy, papai financeiro. Sabia que muitas pessoas acreditam que organizar a vida financeira é uma tarefa que se faz uma vez e pronto? Mas não é assim. Do mesmo jeito que você acompanha as corridas, abastece o carro e faz manutenção quando precisa, o dinheiro também precisa de rotina. Bastam alguns minutos por semana. Conferir quanto entrou, quanto saiu, como está a sua reserva e quais são os seus próximos objetivos. Esse acompanhamento evita surpresas desagradáveis e ajuda você a tomar decisões com mais segurança. Eu vou te sugerir aqui uma coisa simples que vai mudar a sua rotina financeira para melhor. Escolha um dia fixo da semana para cuidar do seu dinheiro. Coloque um lembrete no celular e transforme esse momento em um compromisso com você mesmo.
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0: Voltando por aqui para trazer a informação, uma das informações principais do dia de hoje, que é o anúncio do governo federal de um eventual reajuste no Bolsa Família para repor a inflação. Ele violaria a legislação eleitoral? O governo afirma que não, né? Segundo o governo. Segundo o executivo, a correção para R$ 691 apenas preserva o poder de compra do benefício e não caracteriza um aumento dos valores pagos aos beneficiários. Vamos com o Bruno Tibério, lá de Brasília, que tem mais informações sobre esse aumento logo agora, há poucos dias da eleição, né, Bruno? Fala pra gente.
10: Exatamente, Mayara, uma boa tarde. Mayara, Alvarez e também Tomás, uma boa tarde a todos que nos acompanham aqui pela TMC. Olha, a discussão, ela acontece justamente porque essa medida, ela foi anunciada durante, então, esse ano eleitoral e não estava prevista, inclusive, na proposta de orçamento de 2027, que foi enviada pelo governo ao Congresso Nacional. Em 2022, inclusive, o Supremo Tribunal Federal até chegou a analisar uma situação muito semelhante, né, depois que uma emenda constitucional acabou autorizando a ampliação de benefícios sociais durante esse período eleitoral. E aí, em 2024, a Corte, então, considerou inconstitucional parte dessas mudanças. Então, agora, a Advocacia Geral da União está sustentando que o caso, ele é diferente, porque o Bolsa Família, ele é um programa permanente que é autorizado por lei e que a atualização, ela segue apenas o índice de inflação, né? E, inclusive, o senador Flávio Bolsonaro comentou sobre essa aprovação no dia de hoje. Vamos conferir o que disse o senador Flávio Bolsonaro.
11: E eu, como presidente da República, vou quebrar os retrovisores. Eu vou olhar para frente, que eu quero ajudar pessoas como você, guerreiro, que recebe o Bolsa Família, mas precisa complementar a renda, porque os R$600 hoje não compra mais o que comprava na época do presidente Bolsonaro. E não caiam em mais uma falsa promessa da picanha, porque o Lula, num ato de desespero, acabou de fazer um decreto, mesmo sabendo que é ilegal e que é proibido durante as eleições. Fez uma coisa que não fez em 4 anos de governo. E faltando 17 dias para eleição, ele acha que vai enganar alguém dando reajuste no Bolsa Família. Ele sabe que isso não pode. Mas é um desespero, porque ele sabe que já perdeu, porque o próximo presidente da República é Flávio Bolsonaro.
10: Pois é, então, apesar da possibilidade do questionamento da ação na Justiça Eleitoral, a campanha de Flávio Bolsonaro, então, decidiu não apresentar uma ação contra a medida. Nossa colega aqui da TMC, a Karina Antonini, ela conversou, então, com uma pessoa do entorno ali da campanha do senador Flávio Bolsonaro, e a gente teve, inclusive, a confirmação de que não haverá, então, o recurso ao TSE. Eu volto com vocês aí no estúdio.
1: 3h25, é uma questão aí complicada. A gente recebe aqui a informação, Alvarez. Ah, o Alvarez tinha até levantado o dedinho, me perdoe, Alvarez, de que na época, no governo Bolsonaro, ele também tentou aumentar o Bolsa Família, é isso, né, Alvarez? E o Supremo
0: que
1: teria
0: vetado. Era o Auxílio
1: vetado.
0: Brasil, né? Eles mudaram o nome e foi para Auxílio Brasil.
12: Não, gente, aumentou.
1: Chegou, conseguiu, pôde aumentar?
12: Aumentou.
1: Não teve o veto do Supremo?
12: Ele aumentou de R$400 para R$600, ou seja, um aumento de 50%, muito maior e mais escandaloso do que esse de agora, que é de 15% e alegadamente é uma correção. Ou seja, foram 50% e entrou em vigor esse valor novo em agosto de 2022. Então foi bem antes da eleição, exatamente. Eu não estou entendendo o Flávio Bolsonaro descaradamente dizer que não sabe disso. Ah, o Lula está fazendo ilegal, é isso. O pai dele fez igualzinho, a mesma coisa. A diferença é que o Lula fez com um pouco menos de ganância aqui, ele subiu 15%. Mas fez do mesmo jeito. Do mesmo jeito, e o Lula depois manteve, né?
0: E na época o STF falou que era ilegal aumentar, foi isso que aconteceu.
1: Ah, tá, entendi.
0: O STF registrou no julgamento que a preocupação do aumento desse Auxílio Brasil era para preservar a igualdade de oportunidades entre os candidatos, né? Foi isso.
12: Mas passou no Congresso.
0: Isso, exato. O STF que negou. Essa foi a real.
1: Então tá certo. Ó, e o início aconteceu de fato, como o Alvarez falou, em agosto de 2022, mas o anúncio foi no dia 24 de junho de 2022. Há 100 dias do primeiro turno das eleições daquele ano, claro, também, obviamente, com intenções eleitoreiras, e como disse o Alvarez, aqui o aumento foi de 50%, reajuste de 50%. A medida foi aprovada por meio da emenda constitucional 123, conhecida como a PEC Kamikaze. Eu lembrava que tinha PEC chamada Kamikaze, mas eu não lembrava que era essa.
0: Muito bem,
1: tá certo.
12: É Kamikaze porque aumentava muito o orçamento pro governo seguinte.
1: Perfeito.
0: Um bom aumento, né? Vamos entender melhor sobre esse reajuste? Vamos trazer para a conversa agora o professor Felipe Salto, economista, ex-secretário da Fazenda e Planejamento do Estado. Professor Felipe, né? Não tem como a gente não perguntar sobre isso, né? Como é que fica um anúncio desse, esse binômio eleição e contas públicas? De um lado, a gente tem ali. Para mim parece ser uma coisa meio incompatível, né? Tem esse impacto populista, a gente não pode negar, que é um aumento de um benefício que é muito bem visto, né? Especialmente pelos eleitores ali do presidente Lula. Só que também a gente tem ali a sustentabilidade da meta fiscal do governo. Tem essas duas coisas. Do próximo, que se for o presidente Lula, vai ser ele que vai arcar. Como é que o senhor vê essa questão? Boa tarde.
13: Boa tarde a você, é um prazer estar aqui na TMC. Agradecer pelo convite. Olha, eu gostaria de fazer duas observações a respeito de duas dimensões que me parecem fundamentais nesse debate. Primeiro, nós temos hoje uma situação fiscal que é relativamente frágil. Tenho dito isso, a dívida pública está em 82,5% do PIB, com uma taxa real de juros astronômica, e há um déficit primário, que é pequeno, ele está contido desde 2024, graças às medidas do Haddad, mas é um déficit primário, então a dívida continua crescendo. Isso é um primeiro ponto. Segundo ponto, essa comparação entre o que se fez em 2022 e o que se está fazendo agora, no caso do reajuste do Bolsa Família, a gente tem que ter muito cuidado, porque vocês lembraram, houve na época a PEC Kamikaze. Por que fizeram por PEC? Porque aumentos de programas já existentes são autorizados pela lei, inclusive pela lei eleitoral, desde que seja para recompor a inflação. Ou seja, você não pode dar reajustes reais. Como eles fizeram lá em 2022 um aumento de 50% para R$600, era 400 antes, vale lembrar, então resolveram colocar na Constituição. Mas o Supremo falou, não adianta colocar na Constituição, porque não é porque você pôs no texto constitucional que se torna constitucional. Para isso que existe o STF, para discutir essas questões. Então, isso foi o que aconteceu lá. O que aconteceu hoje? O que aconteceu hoje é que o benefício do Bolsa Família está sem reajuste desde março de 2023. O governo de plantão, que teve voto, tem legitimidade para isso, decidiu dar o reajuste acumulado. Ou seja, toda a inflação de março de 2023 até agosto de 2026. Aí, isso é ilegal? Primeira pergunta, não. Porque respeita a LRF, é claro que vai precisar da suplementação orçamentária e vai usar como fonte o fato de que a despesa previdenciária está superestimada, então você resolve a compensação. E a lei eleitoral, como eu já disse, permite que você recomponha a inflação, bem como a lei do Bolsa Família. Então, essa questão legal precisa ficar muito clara. E aí só uma última coisa, a terceira questão que é econômica e fiscal, né? Porque aí sim, passado esse tema legal, a gente tem que perguntar o seguinte, olha, tem espaço econômico, fiscal para ficar dando reajuste a essa altura do campeonato? Não tem, mas aí é o que a gente precisa avaliar, a consequência para o ano que vem principalmente, como que o governo vai fazer para equacionar esses mais de 20 bilhões de efeito do reajuste dentro de um pacote que todo mundo já tem falado, né? Até as pedras sabem que vai precisar vir um ajuste fiscal. Desculpe, Alvarez, ter me estendido.
12: Não, por favor. A gente está conversando com o Felipe Salto, que é ex-secretário da Fazenda do Estado de São Paulo, então é uma pessoa com bastante propriedade para falar esses assuntos, por isso que a gente trouxe ele aqui hoje. Então, da sua fala, eu tiro o seguinte, por favor, eu queria só ver se podemos concluir dessa forma. O aumento do Bolsa Família no governo Bolsonaro em 2022, de 50%, foi ilegal. O aumento de 15% agora no governo Lula é legal porque está dentro da correção inflacionária. Mas aí eu pergunto, como o senhor mesmo já colocou, fiscalmente é novo desastre, 5 bilhões e 800 milhões a mais no orçamento do ano que vem, mais de 20 bilhões nos próximos 4 anos. É legal, mas é moral?
13: Ah, então, boa pergunta. Na verdade, são 5,8 bilhões, pela estimativa do próprio governo, ainda neste ano, e são 23,2 bilhões só no ano que vem. Então, qual que é a minha resposta para você? Ainda. Do ponto de vista fiscal, hoje não existe esse espaço. As nossas projeções aqui na corretora, aqui na Warren, mostram que já está difícil de cumprir a meta fiscal estipulada sem essa despesa nova. Na presença dessa despesa, fica mais difícil ainda. Então, se o governo quer bancar isso, e nós já vimos que ele quer, porque já tem um decreto editado, né? Então, torna-se ainda mais relevante que, passada a eleição, caso o presidente Lula seja reeleito, anuncie-se um pacote de medidas fiscais que tenha um objetivo, Alvarez, a meu ver, que tem que ser o seguinte: apontar para a geração de superávites primários, como nós já fomos capazes de fazer no passado, no governo Fernando Henrique, no final, no governo Lula 1, no governo Lula 2, e que tanto bem fizeram do ponto de vista do equilíbrio macroeconômico. Porque ninguém está dizendo que tem que sair cortando gasto como se não houvesse amanhã. Mas também você não pode sair gastando como se não houvesse amanhã. Tem que encontrar o caminho do meio. O caminho do meio qual é? Olha, dívida pública é uma coisa boa, mas ela tem que ser barata. Hoje nós estamos com uma dívida de 82,5% do PIB, que é de 20 pontos do PIB maior do que a média dos emergentes, e que não vai ser em algum momento sustentável. Nesse momento não existe, como eu tenho dito, o risco de default, o risco de quebrar, o risco de insolvência. Mas se você continua numa trajetória expansionista, isso em algum momento pode se materializar. Haja vista o tamanho da taxa de juros que nós estamos praticando nesse momento. Não estou falando só da Selic, estou falando dos juros reais. Se você vai comprar um título público hoje, com vencimento em 2030, por exemplo, atrelado à inflação, é o paraíso do rentismo, né? Porque você ganha a inflação mais 8,5%. Então, não há Cristo que aguente fazer ajuste fiscal com uma taxa de juros dessa magnitude. O problema é que em economia, tudo está interligado. A primeira variável afeta a segunda e a segunda afeta a primeira. Quer dizer, a taxa de juros é alta também por conta do risco fiscal. O que que o governo pode fazer, então, ou os governos? Ele pode tomar medidas que mostrem para aqueles que financiam o Estado brasileiro que o país é capaz de gerar receita suficiente para pagar seus compromissos. Como é que você faz isso? Anunciando ajuste fiscal, mostrando que as despesas vão crescer menos, negociando com o Congresso o aumento da Previdência, o aumento do gasto de pessoal, o aumento dos subsídios, as renúncias tributárias que estão chegando a patamares de mais de 620 bilhões, pela minha estimativa.
1: Muito bem, conversamos com o Felipe Salto, professor Felipe, que é economista e secretário da Fazenda e Planejamento aqui do Estado de São Paulo, esclarecendo para nós essa situação do aumento do Bolsa Família. É legal como ele deixou, mas vai deixar um pipinaço aí de 22 bilhões de reais só em 2027 para o próprio presidente ou para o sucessor do mesmo. Professor Felipe, obrigado pela atenção.
13: Obrigado a vocês pela gentileza. Só uma correção, é ex-secretário.
1: Ex-secretário, falei secretário? Perdão, ex-secretário. Ex-secretário de Fazenda e Planejamento.
0: Tomás, ele tá muito afetado pelo
1: Memphis.
0: Corinthians.
1: É o efeito Memphis, professor, me perdoe. Memphis Depay.
0: Imagina.
13: Bagunçou a cabeça. Um abração a vocês, viu?
0: Até
1: valeu,
0: mais.
1: Valeu,
12: obrigado, um abraço. Professor.
0: Valeu.
1: Muito bem, daqui a pouco no Link TMC, já já com a presença de Wilson Pedroso, a gente vai falar sobre a crise do BRB com troca de farpas. Lula recusa ajuda federal e acusa Celina Leão de jogar a culpa no governo. Ela, por sua vez, rebate dizendo que o PT quer quebrar o banco.
0: E direto de Brasília também tem Mendonça revidando as falas de Gilmar Mendes, sem citar nomes. Diz que jamais fez do plenário um picadeiro, mas a sensação que todos tivemos é que foi realmente um circo. Mas agora vamos com as principais notícias da sua região. 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
20: Boa tarde, BH. E aí, gente? Quintou, né? 3h40 da tarde, faltando 20 minutinhos para 4 da tarde, né? Nessa quinta-feira, dia 17 de setembro de 2026, eu tô por aqui, viu? Letícia Benassi, fico com você até às 6 da tarde. Lembrando que daqui a pouquinho tem o nosso Minas TMC, segunda edição. Mas antes, vamos saber do trânsito, né, gente? Vamos de notícias do trânsito. Vamos saber, sabe onde? Lá do Anel Rodoviário. Quem traz informações pra gente é ele, Pedro Gonçalves. Oi, Pedro. Boa tarde para você.
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18: 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Boa tarde para você, Letícia, e para o ouvinte TMC. Destacamos nesse momento o anel rodoviário. Tem filas no caminho para o Rio de Janeiro, na chegada ao viaduto São Francisco e do Engenho Nogueira para a Praça São Vicente, pelo alto fluxo de carros. O motorista pode passar pela marginal, que vale mais a pena. Depois disso, tem trânsito bom. E no sentido oposto, mais filas na chegada ao bairro Betânia. Nesse caso, também pelo alto fluxo de carros, e cortar pela Tereza Cristina compensa mais. 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
20: Valeu, obrigada pelas informações. É o Pedro Gonçalves trazendo todas as notícias do trânsito pra gente, né, nesta quinta-feira. Agora a gente continua falando sobre transporte, gente, porque a ANTT, a Agência Nacional de Transportes Terrestres, começou a suspender empresas que descumprem repetidamente o piso mínimo do frete rodoviário de cargas. A medida atinge empresas que contratam ou subcontratam transportadores por valores abaixo do estabelecido em lei. Cada caso será analisado e as empresas serão notificadas. A suspensão do registro da empresa pode durar de 5 a 30 dias. A medida pode ser aplicada quando houver mais de 4 autuações em datas diferentes dentro de 6 meses. A ANTT também reforçou a fiscalização das operações de transporte. As novas regras exigem o registro das operações e permitem um maior acompanhamento dos fretes. Em caso de reincidência, a suspensão pode chegar a 45 dias. A repetição das irregularidades também pode levar ao cancelamento do registro por até 2 anos. E a multa pode chegar a R$1 milhão, viu? A medida não vale para o transportador autônomo de cargas que atua exclusivamente como contratado. Então, você que trabalha nessa área, né, de transporte de carga, fique ligado aí com essas notícias, né? 3h43. Uma ótima tarde para você que nos acompanha aqui na Transamérica, que agora é TMC. Por aqui eu, Letícia Benassi. Daqui a pouquinho tem o nosso... segunda edição do nosso Minas TMC, trazendo muita informação de qualidade para você. Todas as últimas notícias daqui de Belo Horizonte e região metropolitana nesta quinta-feira, gente. Olha só, vamos falar de Esmeraldas, né, que fica na região metropolitana aqui de BH. O Cine de lá está com novas oportunidades de emprego, viu, em empresas do município e também lá da região. Tem vagas para várias áreas, tá? Promotor de vendas, vendedor, ajudante de produção, armador, caldeireiro, motorista, auxiliar de logística, soldador, marceneiro, designer de interiores, assistente financeiro e farmacêutico, entre várias outras, tá? As oportunidades são oferecidas por empresas de diversos segmentos. A relação completa dos cargos e empresas está disponível lá na publicação da Prefeitura de Esmeraldas. Então, bora lá no site da Prefeitura de Esmeraldas e conferir, viu? Para você se candidatar, é preciso procurar o Cine Esmeraldas na Sala Mineira do Empreendedor. É só levar um documento de identificação, tá bom? Daqui a pouco a gente volta com muito mais.
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22: Tá no ar aqui na Rádio Uber o quadro Uber Responde, com a participação dos parceiros da Uber através do nosso WhatsApp exclusivo 11 95321 0083. Quem mandou a dúvida foi o parceiro Clécio. Ele dirige com a Uber em Belo Horizonte, no estado de Minas Gerais. Abre aspas. 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E aí, Clécio, tudo bem? Obrigado por participar aqui do quadro Uber Responde. Eu vou te responder. No momento, a Uber não tem uma previsão sobre a disponibilização da categoria Comfort para taxistas em Belo Horizonte. Mas, se houver alguma novidade, os motoristas elegíveis serão informados pelos canais oficiais da Uber, ok? Assim é o Uber Responde. O motorista parceiro ou parceira envia a pergunta e a Uber responde. 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
0: 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De volta, a Polícia Federal intimou Daniel Vorcaro e o pai dele, Henrique Vorcaro, para prestar depoimento no dia 30 de setembro, às 2 da tarde e às 4 da tarde, respectivamente. Pouco tempo, né, pra tudo que tem que falar, não sei, enfim. É o último depoimento, esse depoimento, aliás, é o último ato previsto antes da conclusão da terceira fase da investigação sobre o caso Master. Lembrando que a defesa de Henrique Vorcaro pediu ontem a revogação da prisão dele, alegando que ele está detido há mais de 90 dias, sem que o Supremo tenha julgado os recursos contra essa prisão preventiva. Henrique foi preso em maio, suspeito de integrar o chamado núcleo violento do grupo ligado ao banqueiro, responsável, segundo a investigação, por crimes como intimidação e invasão de dispositivos eletrônicos. Uma quadrilha realmente.
1: Pois é, gente, olha, a Anvisa proibiu a importação, venda, distribuição, propaganda e uso da caneta emagrecedora T36 em todo o Brasil. Segundo a agência, o produto não tem registro sanitário aqui no país e não passou por avaliação de segurança e eficácia. O repórter Luiz Fernando Hanisch explica tudo pra gente.
4: Tomás, essa é apenas mais uma das marcas de canetas emagrecedoras ou de ampolas com medicamentos injetáveis que derivam da tirzepatida. Essa T36 é uma marca produzida no Paraguai e, junto com a TG, que também já é uma das mais conhecidas, não tem nenhum registro na Anvisa, a Agência Nacional de Vigilância Sanitária. E por isso, quem deseja trazer esses itens para o Brasil acaba tendo que dar alguns jeitos. E aí, essas manobras dos contrabandistas atingem outra dimensão, se é que me entendem. Isso porque, em uma apreensão recente de equipes da Receita Federal, foram encontradas pelo menos 90 ampolas de TG dentro de esculturas impressas em 3D. Esses objetos foram produzidos justamente com o objetivo de esconder essas canetas emagrecedoras. São peças decorativas no formato de leão e raposa que foram apreendidas durante essa operação próximo à fronteira aqui do Paraguai com o Brasil. E aqui no Paraná também as nossas estradas acabam tendo essas fiscalizações intensificadas. Essas peças então foram utilizadas para esconder pelo menos 94 canetas para emagrecer e outros 14 anabolizantes que estavam escondidos dentro dessas peças aí, desses itens de decoração. Essa ocorrência foi registrada durante a fiscalização de bagagens que estavam em meio a encomendas de e-commerce, plataformas de venda virtual na qual o pessoal acaba comprando vários itens e usaram esses itens decorativos para camuflar esse carregamento com 94 canetas, 94 ampolas dessa tirzepatida da marca TG. Mas essa apreensão vem também na esteira dessa nova proibição da Anvisa, se estendendo também à marca T36. A Anvisa questiona não só os meios de produção, mas principalmente o transporte, o armazenamento de brasileiros que se expõem a esse risco de saúde, consumindo esses produtos que são trazidos do Paraguai em condições bastante questionáveis, principalmente longe de qualquer tipo de refrigeração, por exemplo, que é a principal forma de se conservar esses medicamentos injetáveis. É claro que toda essa carga foi apreendida, pelo menos duas pessoas foram detidas, responsáveis por esse carregamento. E a gente não cansa de ver, né? Essas canetas emagrecedoras escondidas entre eletrônicos, em caixas de celular, disfarçadas até mesmo em sola de sapato. Agora em itens impressos em 3D. É a primeira vez que a gente registra uma apreensão desse tipo aqui no estado, viu, Tomás?
0: Valeu. Que coisa, né? Só para deixar claro, para vocês entenderem muito bem, acaba sendo o tráfico perfeito. Por quê? A gente fala caneta porque aqui no Brasil a gente conhece o Monjaro, que é uma caneta grande. Tá. Essas que vêm do Paraguai, elas são ampolas, são muito pequenas. São ampolinhas, são um quadradinho assim, uma caixinha pequena com quatro ampolinhas, muito pequenas. E você compra uma seringa aqui no Brasil e você injeta em você mesmo. Não é uma caneta exatamente. Então elas cabem em qualquer lugar. É muito fácil trazer, é muito fácil contrabandear, é muito fácil enganar ali, né? Mas a Receita e a Polícia Federal estão de olho porque aumentou demais esse tipo de contrabando, né? Desses medicamentos que a Anvisa tá mirando o olho. Mas você vê, você olha ali uma peça dessa de 3D, é um leão, uma cabeça de leão preta ali, parece uma obrazinha de arte, alguma coisa assim, né? Sim. Você a princípio não desconfia, mas tá cheio de canetinha lá dentro, caneta não, de ampolinhas lá dentro. Essas ampolinhas que servem, que são a tal da... tem o princípio da tirzepatida, que é o mesmo do Monjaro, é isso.
1: Tá falado, Mayara e Luiz Fernando Hanisch. A governadora do Distrito Federal, Celina Leão, reagiu às declarações do presidente Lula sobre a crise do BRB. Num vídeo divulgado, Celina afirmou que o governo do Distrito Federal não está pedindo dinheiro à União, mas o aval federal para uma operação de crédito de até 6 bilhões e 600 milhões de reais. Então, é um aval federal para uma operação de crédito. O Bruno Tibério vai explicar tudo pra gente. Você de novo, Tibério.
3: Pois é, Tomás. Então, Lula afirmou que não pretende colocar dinheiro federal para socorrer, então, o BRB, e também chamou Celina Leão de cínica ao comentar as declarações da governadora sobre a situação do banco. Inclusive, o presidente também criticou a atuação do governo do Distrito Federal nas negociações envolvendo o Banco de Brasília, o BRB, e também o Banco Master. Nós separamos essas falas do presidente Lula, vamos conferir.
5: E agora estão dizendo pra mim, presidente, se o senhor não der dinheiro, não vai poder pagar o Bolsa Família, não vai poder. Veja, nós não vamos deixar o povo sem dinheiro, mas não vamos dar dinheiro pro BRB. Na verdade, a governadora deveria estar preocupada era com a prisão do Ibanez, porque ele quebrou o banco, quando foi denunciado, retirou a candidatura e está escondida onde? Gastando o dinheiro que foi roubado.
3: Pois é, então você conferiu a fala do presidente Lula e depois da declaração, inclusive, Celina Leão até reagiu e afirmou que o presidente estaria tratando o BRB como um instrumento de disputa política. A governadora também defendeu, então, a atuação do governo do Distrito Federal e afirmou que a operação, ela pretendia, né, essa operação financeira, ela não é exatamente um pedido de recursos da União. Vamos conferir também a fala de Celina Leão.
6: O presidente pode me atacar, apoiar meu adversário e fazer campanha contra mim. O que você não pode fazer é transformar o BRB em uma arma eleitoral. O BRB não é meu e nem de partido algum. É um patrimônio de Brasília. Tem milhares de funcionários, clientes, empresas e famílias que dependem dele. Causa estranheza que o governo federal dê aval de empréstimo bilionários aos Correios e transforme o aval do BRB em disputa política. E se decidir negá-los por razão política, essa decisão, presidente, terá nome, autor e consequência. Não dá mais para virar as costas hoje e lavar as mãos amanhã.
3: Pois é, tudo isso vem acontecendo exatamente agora durante este período eleitoral, até porque Celina Leão está em campanha aqui na capital federal. Celina, ela é candidata à reeleição, inclusive, pelo PL, né? Recebeu apoio, melhor dizendo, do PL, partido que é ligado exatamente à família Bolsonaro. O impasse, ele também ocorre em meio às investigações, às operações do BRB com o Banco Master, e o caso, todo esse caso, essa investigação está sendo acompanhada pelo Supremo Tribunal Federal. Volto com vocês aí no estúdio.
0: A gente vai fazer o seguinte, Alvarez.
7: É claro que...
0: Não, é só pra gente não estourar, porque a gente tem uma rádio Uber pra pagar agora, e na volta a gente comenta, pode ser? Que daí a gente põe a tua opinião junto com a do
7: Lucinho. Não, também? na volta já deu.
0: Ah, então
7: já
0: vai
7: deu.
0: Vai lá, pode ir, vai lá.
7: Não, vamos parar de Uber, depois a gente fala, já foi.
0: Bora.
7: Já tinha falado, mas vambora.
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0: 4:01 desta quinta-feira, 17 e não 18 de setembro de 2026, a segunda metade, a segunda hora do nosso Link TMC, também para Curitiba, para o Rio de Janeiro, São Paulo, Belo Horizonte, Brasília, Recife, para todo mundo no nosso TMC News BR, 4:02, repito.
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0: Tudo bem, Wilson? Apesar de ontem à noite, tudo bem? Tudo tranquilo? Boa tarde.
2: Rapaz, viu? Eu tô até agora, os caras estão zoando aqui, até agora atordoado. Que o Memphis Depay foi fazer ontem dando um bico na bola? Era só dar uma colocadinha, tira o goleiro. O último jogo.
0: Por que a Isa não entrou no ponto do Memphis e falou, Memphis, forte no canto.
2: Em vez de ficar falando na minha orelha, vai lá gritar contra o Memphis.
0: E a Celina, não, meu caro.
2: Não, eu vou te falar, eu tava ouvindo anteriormente, a gente viu a reportagem das informações sobre a briga do presidente Lula, ou da fala do presidente Lula, e uma resposta da governadora, atual governadora do Distrito Federal, Celina Leão. Eu tava pensando quando ela falou assim, olha, ele está usando o banco de forma política. Eu fiquei imaginando o que é pior, se é o uso político ou se é usar o banco público, justamente do governo que hoje ela é governadora e anteriormente era vice, onde o governador era Ibanez, para salvar, com dinheiro público, para salvar um banco podre, que era o Banco Master. Tanto é que o presidente do BRB, Paulo.
3: Vai aí que eu já te falo.
2: É isso. Presidente do BRB, Paulo alguma coisa, inclusive está preso. Paulo Henrique Costa. E está preso porque justamente ia usar o banco para salvar algo podre, que o Daniel Vocari, inclusive, comprou uma casa para o ex-presidente do BRB, e isso ela não falou. Ela usou isso justamente. Olha, o presidente estava usando de forma política, tá nada. Pior era o banco, que ia comprar um banco podre de Daniel Vocaro, que todo mundo sabia que estava podre, e ia ficar por tudo. E por isso mesmo, porque se não fosse o Banco Central não aceitar essa transação entre os dois bancos, o que ia acontecer? Ia ficar normal, a gente não ia saber do escândalo do Daniel Vocaro, porque ia ficar tudo em panos, né, em panos limpos, porque tinha lá relação, o Vocaro tinha relação com diretores do Banco Central, tinha relação com o governador Ibanez, tinha relação com o Paulo Henrique Costa, ia ficar tudo certo. Isso sim, a governadora Celina Leão deveria estar, de alguma forma, incomodada, e não com a fala do presidente Lula.
3: Muito que bem. Vamos continuar por aqui, aproveitando a presença do nosso Wilsinho, porque o ministro André Mendonça rebateu as críticas do Gilmar Mendes sobre a divulgação de mensagens do Banco Master, né, do caso Banco Master, e defendeu a criação urgente de um código de ética para o STF. Mendonça afirmou que a preocupação com a exposição de terceiros tem sido seletiva. Murilo Hernandes volta com a gente e traz mais informações.
4: Nessa nota divulgada pelo gabinete do ministro André Mendonça, ele ainda destaca, né, que ele nega que o levantamento de sigilo de todo o processo tenha partido somente dele e a qualquer política de vazamentos, né, qualquer tolerância em relação aos vazamentos. Segundo o ministro, a decisão dele ela foi específica e fundamentada dentro de suas atribuições como relator do caso. O ministro, ele ainda defendeu uma criação de um código de ética para a atuação dos ministros da corte dentro e fora dela. Enquanto esse novo capítulo dessa disputa entre o ministro Mendonça e o ministro Gilmar acontece, o ministro Cássio Nunes Marques, que também é presidente do Tribunal Superior Eleitoral, ele chama a atenção pelo seu contexto, né? O presidente do TSE, ele não participou dessa sessão do Supremo que houve que eu vi ontem, né? Hoje, durante uma homenagem ao ministro Antônio Carlos Ferreira, ele falou sobre a importância da elegância e também sobre a moderação.

0: e disse que não é preciso aumentar o tom para ser ouvido. A gente separou um trecho, vamos ouvir.
1: A música popular brasileira, especialmente a bossa nova, nos ensina que elegância é avessa ao excesso, que não é preciso aumentar o tom para ser ouvido, que a delicadeza e a gentileza também têm força.
0: Bom, essa fala do ministro Cássio Nunes Marques, ela se dá depois dessa sessão de terça-feira que a gente acompanhou, que foi marcada por tensão, bate-boca entre ministros. Cássio Nunes Marques, que preside o Tribunal Superior Eleitoral durante esse período de eleições, não fez uma referência direta ao episódio, não citou nomes, né? Mas a declaração ocorre justamente após essa manifestação, sendo a primeira manifestação pública do ministro, que a gente lembra também que ele se absteve do voto da sessão de terça-feira, né? Então a gente segue acompanhando e a gente lembra que o turno das eleições, ele está marcado para 4 de outubro. Volto com vocês.
2: Seu Mickey, Aparecida.
3: Ele se declarou impedido, né? Isso significou, claro, não votar por causa disso. A alegação dele foi o fato dele estar presidindo o Tribunal Superior Eleitoral, mas a gente sabe que tem aí por trás dessa história um vazamento de uma suposta troca de mensagens com o Vorcaro, que indicaria que o filho de Cássio Nunes Marques teria um recebimento aí de cartão de R$500 mil, algo que precisa ser investigado, obviamente.
4: Muito bem, fala, Luizinho.
5: Eu concordo com o Mendonça que é necessário um código de ética para o Supremo, principalmente por tudo que nós estamos enxergando e tudo que a gente tem visto ao longo dos últimos meses. Porém, tem coisa que não precisa estar escrito. Não precisa estar escrito, né? Que você, ministro do Supremo, não pode pegar carona ou nem ter jatinho de um empresário ou de um banqueiro. Vamos colocar um geral empresário. Que filho de ministro não pode receber dinheiro mensalmente de um banqueiro ou de um empresário e de coisas sem contrato? Tem coisa aí. Vai atrás que tem coisa. Não precisa código de ética para falar que ministro supremo não pode receber presentinho em nome de, né, de cafetina, né? Não precisa estar escrito que ministros não podem, de alguma forma, participar de festas, né?
2: Viagens.
5: Com abundância, viagens pagas por empresários. E não é, estou falando Vorcaro, porque o Vorcaro explodiu, né? E deixou nu o Supremo Tribunal Federal. Mas te garanto que isso devia ser prática comum. É que o Vorcaro, para nós, ficou muito evidente, porque é um escândalo sem precedente. Mas eles devem ter outros empresários que emprestaram jatinho, eles devem ter contrato com outros empresários em seus escritórios familiares, eles devem ter participado de festas com abundância, com carne de ouro, com uísque de 3 mil reais, 5 mil reais, 10 mil reais. Ou seja, isso não precisa estar escrito. Eles são a maior alta corte desse país, eles deveriam se preservar, ou seja, o que nós estamos enxergando com o Vorcaro já deve ter precedentes e é que a gente não tem conhecimento.
4: Ah, sem dúvida.
5: E não precisa de um código de ética, o que eu estou falando, não, tem coisa na vida que não precisa, tem coisas que a gente olha assim, não precisa estar escrito no direito penal, não precisa estar escrito no direito civil. Quando a gente esbarra com algumas situações, nós do mundo, que somos do mundo real, a gente não faz porque já sabe que vai dar ruim.
2: É isso, a gente que é jornalista.
5: Que eticamente não é correto.
2: Exato, não existe. Você não vê nós aqui, jornalistas, interagindo, indo em festas de grandes, né? Não dá, é questão de ética mesmo. É básico. Ética básica.
3: Eu só queria fazer
2: Claro.
3: Só queria fazer um ponto de cautela aqui, é que nem todas essas acusações são comprovadas.
2: Sim.
3: A questão, por exemplo, do ministro Cássio Nunes Marques ter supostamente saído com uma prostituta arranjada por uma cafetina do Vorcaro. Tem um tal do Cássio. A gente precisa ter calma para saber se é ele, porque senão a gente vai jogar ele na fogueira e se não for. Eu só queria colocar um ponto de cautela aqui.
5: Tanto é, Tavares.
3: Nessa e outras questões que surgiram aí.
5: Só registrando, eu não disse nomes. Eu não disse nomes, eu falei situações. Não,
3: mas nesse caso é evidente.
5: É, eu sei, mas eu não disse nome, mas eu disse situações. Que esse tipo de situações não precisa estar escrito no Código de Ética do Supremo. Né? Precisa estar escrito.
3: Eu não quero que a gente assuma que isso aconteceu, porque a gente não tem certeza se aconteceu. Eu só queria botar esse ponto de prudência aqui.
2: E de novo, né? Eu queria muito receber as fotos e imagens do dia do Madame Satã. Eu queria.
4: Mas ninguém foi. Já falei que é o contrário do jogo do Pelé, do gol de quatro chapéus contra o Juventus, que todo mundo foi. Todo mundo foi naquele jogo na Rua Javari e ninguém foi na festa do Madame Satã. E apesar da sessão da última terça-feira ter sido muito mais heavy metal do que bossa nova, só repetindo aqui a frase, citando bossa nova do ministro Nunes Marques. A bossa nova nos ensina que a elegância é avessa ao excesso, que não é preciso aumentar o tom para ser ouvido e que a delicadeza e a gentileza também têm força. Para bom entendedor, meia palavra basta, né? Obviamente aqui que, para mim, tá? De novo, aqui para não generalizar. Para mim é um recado pro Flávio Dino e pro Gilmar Mendes, especialmente pro Gilmar Mendes, mais até pro Gilmar Mendes do que pro Flávio Dino, porque acho que o Gilmar foi quem mais se excedeu ali num bate-boca, um começo de bate-boca com o ministro André Mendonça. 4:12, uma nova pesquisa Poder Data AIA mostra Flávio Bolsonaro à frente de Lula pela segunda vez seguida num possível segundo turno. 46% contra 44%, ainda dentro da margem de erro, que caracterizaria empate técnico. No primeiro turno, o cenário também é de empate, com Lula com 37% e Flávio 36%. Essa vantagem já foi bem maior. Mesmo com o resultado geral apertado, Lula segue com vantagem entre as mulheres, 51% a 38%, e no Nordeste, enquanto Flávio se destaca no Centro-Oeste e no Sul. A pesquisa foi feita entre os dias 13 e 16 de setembro, justamente no momento em que o STF vive uma crise interna envolvendo o ministro Alexandre de Moraes, e o próprio Instituto reconhece que ainda não dá para saber o real impacto disso no resultado das urnas. Essa pesquisa foi registrada na Justiça Eleitoral, ouviu 3 mil eleitores em 623 municípios. Mas só um destaquezinho aqui, um detalhe em relação ao que eu li no comecinho da nota. Pela segunda vez seguida, eu li que o Flávio aparece à frente do Lula no segundo turno, num eventual segundo turno, mas não dessa pesquisa, né? Acho que a nossa produção está considerando a pesquisa Quest do início da semana, e agora numa segunda pesquisa. É isso, né, Izzy? Então tá. Numa segunda pesquisa consecutiva de institutos diferentes.
3: Não dá nem para falar consecutiva, né, Tomás? Sai pesquisa a cada meia hora, você não sabe qual que veio antes da outra.
4: Tem isso também.
2: E são vários institutos, várias, né? E lembrando também que essa pesquisa também foi feita, não apenas depois do escândalo das supostas trocas de mensagens entre Daniel Vorcaro e Alexandre de Moraes, mas também depois do escândalo Dark Horse, né? Que também veio à tona aí. Sim. Mais pedidos de dinheiro, empresas aí da Karina Gama? Ai, gente, eu esqueci o nome da moça. Hoje tá difícil minha cabeça bem, também.
4: Ligada aqui à Prefeitura de São Paulo,
2: que também envolvendo o Flávio Bolsonaro, e mesmo assim a gente consegue perceber que, pelo menos aí, por enquanto, mais a imagem do Lula tá desgastada do que a do próprio Flávio Bolsonaro.
4: Tudo bem.
3: Wilson, que diz aí com frequência, né, que tem certos crimes, certos erros que não pegam, né, que a base, como você fala, a bolha não quer saber, né?
5: A bolha não quer saber, tanto é que tá aí a prova, né, o presidente Lula, para de alguma forma tentar se recuperar, porque os escândalos não estão fazendo efeito contra o Flávio Bolsonaro, ele está, de alguma forma, aumentando o Bolsa Família. Foi de cima para hora. Por quê? Porque eles fazem tracking, a campanha do presidente Lula acendeu a luz amarela, de alguma forma, em duas semanas, para chegar de forma, para chegar inteiro no segundo turno, porque o que o presidente Lula precisa agora? É ir para o segundo turno. Mas também ir inteiro, porque chegar no segundo turno com cheiro de derrota não adianta nada. Ele tem que, de alguma forma, chegar pareado com o Flávio Bolsonaro e aí falar, ó, agora tá 0-0, a partir de agora o segundo turno é outra eleição, e aí os dois se matam durante mais alguns dias.
3: Deixa eu te propor uma breve futurologia, Wilson. Com o que está se desenhando agora, que Flávio e Lula passam pro segundo turno, todos os outros apoiam Flávio?
2: Pergunta de novo, por favor, porque a gente tem.
5: Pode repetir, eu escutei. Na verdade é assim, acho que nem todos. Eu não vejo o Renan apoiando. Eu não sei se o Augusto Cury, qual que é o caminho que ele e o partido vão tomar. Mas tem uma máxima na política, que é o famoso cheiro de vitória. Se tiver com o sentimento de não saber quem vai ser o grande vencedor, parte dos partidos vão ficar em cima do muro, esperando, ó, se ganhar o B, eu vou no ministério com o B, se ganhar o A, vou pro ministério com o A. Mas os eleitores, sim, os eleitores do Caiado, os eleitores do Zema, parte do eleitor do Renan e parte do eleitor e parte do Augusto Cury, a maioria deles, dos eleitores deles, vão migrar automaticamente pro Flávio e uma parcela menor pro presidente Lula.
4: Mas você acha que o Caiado fica, tem alguma chance do Caiado ficar neutro no segundo
5: então,
4: turno?
5: Vamos separar. Acho que o Caiado pode declarar voto ao Flávio. O Gilberto Kassab, o PSD, pode ficar em cima do muro.
4: Sim.
5: Tá? Então eu tô querendo separar, porque já me fizeram essa pergunta. Mas o Caiado, falei, tá, vamos separar. O Caiado, possivelmente, pela sua história, por conta de um segundo turno que vai ter na eleição lá em Goiás, né, com o candidato que era vice, o Daniel Vilela, que era vice dele, tende a apoiar o Flávio Bolsonaro. Agora o Kassab, centrão, se ele sentir um cheiro de possibilidade de vitória do presidente Lula, ele vai se manter neutro.
4: Muito bem, mais do mesmo, mais do mesmo. 4:18, tem mais pesquisa, hein, Mayara? Tem mais pesquisa eleitoral.
2: Pesquisa Alfa Inteligência, encomendada pela TMC, que mostra Sérgio Moro com 39% das intenções de voto para o governo do Paraná no cenário estimulado, né? Ou seja, aquele que a gente traz o nome dos candidatos no primeiro turno. Sandro Alex vem com 28% e Requião Filho com 23%. Brian Valêncio, traz mais detalhes pra gente.
6: É isso, Mayara, pesquisa que mostra um cenário quase que consolidado, porque a gente está fazendo levantamentos a cada duas semanas, e no anterior Sérgio Moro já tinha 39%, se manteve estável. Os demais cresceram. Sandro Alex teve uma oscilação dentro da margem de erro, subindo 2 pontos percentuais, como você disse aí, indo de 26 para 28, e Requião Filho, esse sim, acima da margem de erro, indo de 20 para 23%. Basicamente, o que diminuiu foram os que não sabiam, não respondiam ou que falaram anteriormente que votariam em nulo ou branco. O que o cenário da pesquisa Alfa TMC mostra é que teremos segundo turno aqui no Paraná e teremos, então, de um lado, Sérgio Moro do PL e do outro lado, Sandro Alex do PSD, o que é um cenário muito positivo para os governistas, porque eles entendem que vai haver um voto crítico por parte dos eleitores de esquerda que caminham nesse momento com Requião Filho em direção a Sandro Alex. Basicamente, o que aconteceu na prefeitura em 2024, na prefeitura de Curitiba, quando o Eduardo Pimentel convenceu a esquerda a votar nele e vencer a jornalista Cristina Grêmio. Agora, a estimativa, a expectativa é fazer muito parecido, e aí Sandro Alex teria uma virada no segundo turno, porque naturalmente o eleitor de esquerda não vota no Sérgio Moro, e isso está mais do que consolidado aqui no estado do Paraná. Nos cenários de segundo turno, a Alfa TMC também mostra um empate técnico dentro da margem de erro entre Sérgio Moro e Sandro Alex. Sérgio Moro tem 47% e Sandro Alex tem 43%. Com a margem de erro de 2,8 pontos percentuais, ficariam ali empatados. Num cenário entre Sandro Alex e Requião Filho, Sandro Alex tem 47% e Requião Filho 35%. E no último cenário, entre Sérgio Moro e Requião Filho, Sérgio Moro ganharia com 53% e Requião com 38%. Já no Senado, a disputa está muito embaralhada. Tem 4 candidatos tecnicamente empatados na casa dos 30%. Alexandre Cury lidera, presidente da Assembleia Legislativa do Republicanos, seguido por Deltan Dallagnol, do Novo, Gleisi Hoffmann, do PT, e Felipe Barros, do PL, todos de 32% a 28%. Um empate, lembrando que são 2 vagas em disputa. Nesse cenário, o que chama atenção é que Gleisi Hoffmann tem pouquíssimos segundos votos, o que pode dificultar a chegada dela aí de volta à Casa Alta lá no Congresso Nacional. Mas aqui, então, o que a TMC Alfa está mostrando é que devemos ter um segundo turno, Sérgio Moro contra Sandro Alex, uma disputa bem equilibrada no segundo turno, mas no primeiro, Sérgio Moro tem ampla vantagem.
3: Eu queria jogar para o Wilson aqui a minha questão. Wilson, você acha que Sérgio Moro, esse candidato que não gosta de debate, que não é muito bom de discurso, será que ele resiste a esse segundo turno aí?
5: Eu acredito que não. Acho que a pior coisa que poderia acontecer com o Sérgio Moro é ter um segundo turno. O que ele tentou de todas as formas era, de alguma forma, ganhar a eleição no primeiro turno. No segundo turno, vai juntar todo mundo contra ele. Porque,
4: oficialmente, o Requião Filho vai apoiar o Sérgio?
5: Eu acredito. Porque o Ratinho, querendo ou não, ele foi um bom governador, né? Ele não é um direita radical. Ele é um cara equilibrado. Tanto é que, de alguma forma, ele estava bem colocado nas pesquisas antes de decidir não ser candidato a nada. E a esquerda vai olhar o Sérgio Moro com certo pavor. E aí, automaticamente, o eleitor que já votou no Pimentel na prefeitura, que foi o que foi falado, deve, a tendência é voltar no Sandro Alex, que, volta a dizer, ainda vai crescer mais, porque as pessoas estão tomando conhecimento da relação dele com o Ratinho, estão tomando conhecimento que ele é o secretário das grandes obras do estado. Ele vai chegar maior ainda no final do primeiro turno, ou seja, e ele com cheiro de vitória, porque enquanto um está caindo, o outro está de alguma forma embicado para cima.
2: Muito bem, obrigado, Wilson Pedro. O senhor está liberado por hoje para curtir a sua fossa.
5: Valeu, até amanhã.
2: Beijo.
3: Valeu.
2: Nosso corintiano aqui sofredor, não tem jeito, né? Bom, galera, vamos falar sobre essa lei que a gente falou ontem, né? Que o Lula sancionou uma lei que cria incentivos fiscais para instalar data centers no Brasil. Acaba sendo uma preocupação que ontem até o Alvarez trouxe aqui, a gente falou um pouco sobre isso também. O que são esses data centers? É basicamente o que coloca para funcionar as IAs. Então, toda vez que você faz ali, você pede alguma coisa para a IA, é o data center que, como eu posso falar, faz toda a parte, me ajudem aí, de construção do seu prompt, de te devolver aquilo. É uma fábrica, na verdade.
3: O data center?
2: É. Que é isso, né? Um data center, para explicar.
3: É onde a informação toda é trabalhada, né? É a rede imensa dos computadores, é a famosa nuvem.
2: Exatamente.
3: É lá que tudo acontece.
2: E a gente tem falado sobre o avanço, inclusive aqui no Brasil, com um pacote enorme ontem aprovado com essa lei de incentivo fiscal, inclusive para empresas de data centers se estabelecerem aqui no Brasil. Só que a gente tem um detalhe pouco falado, né? Eles ocupam muito espaço, consomem uma energia absurda, água também, e geram impactos sociais, ambientais, econômicos ali nas regiões onde eles estão. E para explicar como funciona tudo isso, o que muda no setor a partir de agora, a gente chama o professor Ronilson Martins, engenheiro mecânico especializado em gestão fiscal e tributária, que acompanha justamente o crescimento dos data centers no Brasil. Professor, obrigada por estar aqui com a gente no Link TMC. Como que o senhor vê a disponibilização de incentivo fiscal, né, um incentivo geral do governo do Brasil para trazer mais data centers para cá? É mais benéfico para a gente ou é melhor, era uma área ali que era melhor deixar para lá? Boa tarde.
7: Olá, pessoal. Boa tarde a todos. Roberto, Mayara, Thomas. Prazer estar aqui com vocês. Se você me permite, Mayara, até aproveitando o começo que você fez, né, definindo o que é data centers, né? Então, quando você envia essa mensagem no seu aplicativo, faz uma transferência bancária, assiste um streaming, né, de filme, ou utiliza sua IA favorita, de fato, isso está sendo processado em algum lugar. E esse lugar, essas informações, é justamente o data center, que é essa instalação física, né, que concentra ali servidores, sistema de armazenamento de dados, equipamento de rede, infraestrutura de energia, refrigeração, justamente para processar, armazenar, transmitir toda essa informação digital, tá bom? Então, para que de fato a gente consiga ter todo esse processamento, né, a gente precisa ter máquinas e equipamentos, e tudo isso é muito caro. Então, essa ideia do governo, né, de lançar esse REDATA, que é o Regime Especial de Tributação para Serviços de Data Center, eles vêm justamente nesse sentido, né, de forma a, vamos dizer, né, baratear esses servidores, esses equipamentos, reduzindo o imposto, né, que está sobre esses equipamentos, como PIS, COFINS, IPI e por aí vai, né? Então, respondendo agora a sua pergunta, Mayara, entendo que, de fato, era muito esperado, tá, essa legislação, porque os investidores, querendo ou não, que a gente quer, né, trazer no sentido de Brasil, né, a gente precisa que essa carga tributária seja reduzida, porque por meio dessa redução da carga tributária a gente atrai investidores, né, a gente consegue ser mais competitivo e aí por consequência, né, a gente consegue também trazer a questão da soberania, né, de que os dados que nós utilizamos, onde são guardados esses dados, não seja no exterior. De fato, né, a gente tenha parte desses dados sendo armazenados e processados aqui no nosso país, né? Só que tem questões aí, né?
3: Opa! A minha questão principal é a seguinte, Rodrigo Alvarez aqui. O que a gente ganha armazenando aqui se o dono dos dados não somos nós? Se vai continuar com a Meta, com a Google, com a Amazon, que é dono... Não, a Amazon é dono de servidor, não. Mas vai continuar com a OpenAI, vai continuar com todos eles. Eu pergunto o que a gente ganha em termos de ter esses dados aqui no Brasil. E depois, o que isso vai melhorar? Vai melhorar a infraestrutura no Brasil? Vai aumentar empregos de eletricistas e engenheiros? O que a gente pode ter de benefício? Aparentemente tem muito malefício, né?
7: Exato. Antes de falar do malefício, né, aproveitando, Rodrigo, obrigado, excelente pergunta. Entendo eu, para poder contextualizar para você, eu acho que é interessante trazer alguns dados, né? Quando a gente fala de Brasil posicionado na América Latina, cerca de 60% dos investimentos relacionados a data centers estão no Brasil. Então, de fato, nós somos líderes regionais, né? América Latina, somos aqui, de fato, campeões. Mas quando a gente olha em sentido de capacidade global de processamento em data centers, comparado aos Estados Unidos, comparado à Europa, a gente corresponde a cerca de 2% apenas, viu, Rodrigo? Então, é muito pouco. Então, quando a gente fala no sentido de competitividade, né, de nos destacarmos em relação a esse tema, né, que querendo ou não, cada vez tem sido mais predominante, né, no nosso dia a dia, no nosso cotidiano, e ainda mais, né, falando de atrair investimento que melhora a nossa economia, é interessante o incentivo reduzir essa carga tributária. Só para vocês terem uma ideia, hoje a nossa carga tributária em cima de data center chega a ser 30% maior do que aplicado em outros países. Tá? Então, de certa forma, o Redata ele vem um pouco nessa questão. E aí tem um outro ponto que é a dependência externa. Né? Então, é o que você comentou. Né? Tanto, 60% hoje, aproximadamente, né, do processamento e armazenamento digital desses dados está no exterior. Não está aqui conosco. Então, por consequência, faz com que a gente dependa fortemente o quê? Né? A gente pague, de fato, para poder armazenar, para a gente poder processar todos esses dados lá fora. Se a gente consegue trazer, né, investimentos para o país, de fato, de forma que esses dados fiquem no nosso país, a gente consegue não apenas processar esses dados, né, e com certeza garantir a segurança desses dados aqui nível país, mas também a gente consegue fazer o contrário. Ao invés da gente importar os dados, né, a gente consegue trabalhar de forma que lá fora eles contratem esses serviços a nível nacional, né?
3: Isso gera... Só nesse ponto que você falou... Nesse ponto que você falou, olha, se a gente abre aqui, mas quem investe é o estrangeiro, o que adianta? Aí vem a AWS, que é da Amazon, vem as grandes aí, e elas dominam o nosso mercado. Não é melhor a gente investir? Ao contrário, não precisa abrir nada, investe a gente?
7: Então, mas o objetivo é justamente esse, né? Porque, na verdade, apesar da publicação da legislação do Redata, que saiu agora dia 15 de setembro, ainda falta toda uma regulamentação, tá, Rodrigo? Que vai definir ali alguns critérios, tá? Não é qualquer empresa que pode se habilitar no Redata. Então, a gente tem critérios ali relacionados ao próprio projeto, né? A habilitação não é qualquer tipo de empresa que pode, de fato, se beneficiar desse incentivo. A gente tem uma questão de regularidade fiscal, de investimento em P&D, a questão que foi comentada no começo, né? Data center consome muita energia e consome muita água. Então, tem requisitos que foram estabelecidos justamente para poder, vamos dizer, salvaguardar, né, a questão, a nacionalização, vamos dizer assim, né, do nosso país em detrimento do exterior. Obviamente, né, a gente está falando de forma muito antecipada aqui. Né, tudo que a gente tem é uma legislação que precisa ainda ser regulamentada, todo esse processo que eu comentei, e na prática, né, a gente vai ter que entender um pouco melhor pós-regulamentação como que vai funcionar, tá, Rodrigo?
4: Agora sim, professor Ronilson, a minha pergunta, mudando um pouco o foco, e talvez uma pergunta difícil, não sei. Para isso temos um especialista sendo entrevistado. A gente fica assustado, né, com o avanço dessa tecnologia, com a quantidade de informações que a inteligência artificial consegue acumular, e muito mais do que isso, como ela interpreta essas informações, como ela devolve tudo para a gente rapidamente. O que eu quero saber é quando que nós teremos uma tecnologia para que todo esse acúmulo de informações exija menos gasto de energia e de água. A gente está se aproximando disso ou não há essa preocupação de que toda essa tecnologia possa exigir menos energia, menos gasto com energia elétrica, com gasto de água, enfim?
7: Perfeito, Thomas. É o que você falou, né? Nós temos data center que funciona 24 horas por dia, 7 dias por semana, 365 dias por ano, né? E tudo isso é energia que é consumida por meio de sistema de refrigeração, de servidor, iluminação, sistema de segurança, né? Então, por consequência, a gente precisa de fato. Consome energia elétrica. A gente precisa ter energia elétrica para dar conta disso tudo. Né? E quando a gente fala dessa energia elétrica, né, a gente está falando de centenas de megawatts, né, se a gente fosse comparar um consumo de municípios inteiros, tá, Thomas? O lado positivo que a gente tem aqui no Brasil é a questão da nossa matriz energética. Né? Hoje a gente tem a questão da matriz energética hidroelétrica, eólica, inclusive solar. Então, tudo isso, vamos dizer, soma de forma positiva, tá? Quando a gente fala na questão da produção de energia elétrica. Obviamente, a gente tem um desafio o quê? Não basta gerar energia elétrica, a gente tem que transmitir essa energia elétrica. E aí que está o nosso desafio, tá, Thomas? Porque nessa transmissão, né, quando a gente fala de transmissão e distribuição de energia, a gente está falando que tem que garantir a estabilidade dessa energia, e são milhões, né, são investimentos bilionários ali em linhas de transmissão, subestações, reforços da rede, por aí vai. Um outro ponto que é bem, que eu diria que é bem crítico, é em relação ao consumo de água, né? Então, a gente sabe que precisa refrigerar, né? Então, falando um pouco da minha área aqui na engenharia, todos esses servidores geram calor, né? Então, a gente precisa ter ali uma espécie de refrigeração para poder reduzir o calor, reduzir a temperatura desses equipamentos. Então, claro que para poder fazer essa redução é necessário determinadas tecnologias, como as torres de resfriamento, sistemas evaporativos, circuitos hidráulicos, e hoje, né, aqui no país, a tecnologia que a gente adota, a gente fala que é de circuito fechado, né? Como que funciona isso? A gente não utiliza a tecnologia que a água evapora e, por consequência, eu tenho a água ali, né, alimentando o sistema e simplesmente desaparecendo. A gente tem sistemas, tecnologias hoje a nível Brasil, que utiliza a água como se fosse o motor de um carro, de fato, né? A água, ela entra no circuito, passa pelo motor, resfria e volta ao seu estado inicial. Então, é um ciclo fechado de forma a economizar a água, né? Obviamente, né, que a gente tem que evoluir esse tipo de tecnologia para que a gente consiga manter o mínimo de consumo possível, né, em relação à refrigeração desses equipamentos, né? Que é algo a ser discutido, obviamente, tá? Tá, Thomas?
2: Muito que bem, quero muito agradecer, muito elucidativa mesmo aqui essa entrevista com o professor Ronilson Martins, engenheiro mecânico com especialização em gestão fiscal e tributária. Nos explicou um pouco, né, do impacto desses data centers em todos os sentidos, né, aqui no Brasil. Lembrando que ontem o Brasil tem essa nova lei, né, abriu essa nova lei, sancionando incentivos fiscais para trazer mais data centers para o Brasil. Ronilson, obrigada, viu? Sempre seja bem-vindo aqui ao Link TMC.
7: Eu que agradeço. Pessoal, uma ótima tarde para vocês, tá bom?
2: Boa tarde, obrigada.
4: Valeu. 4h35, horário de Brasília. Daqui a pouquinho a gente fala sobre o cantor Ed Sheeran, que depois de ter tirado da turnê Macklemore por gritar Palestina Livre, uma rádio irlandesa acabou suspendendo as músicas do artista britânico da programação, pressionada pelos próprios ouvintes. Ah, só piora.
2: Vai, Maia. E além disso, o Botafogo venceu o Grêmio por 3-2, mas o resultado ficou... Só ficou de pé, né, depois que o impedimento semiautomático ali, o Alvarez vai gostar dessa, anulou o gol de empate gaúcho nos acréscimos. Gente, até agora não tô entendendo o que a máquina leu. Não dá pra entender. A gente vai tentar explicar daqui a pouquinho. Renato Gaúcho tá pé da cara. A gente vai ver o gol, não, mas a gente vai tentar explicar o que aconteceu ali.
4: Pra você entender. Pelo menos eu não sou o único chorando hoje.
2: Eu tô chorando também. Felipão também chorou depois na coletiva. Falou, como assim? Grande Grêmio sempre Felipão. Roubado pelo VAR, é uma vergonha. Mas tem que jogar melhor, né? Mas agora é a hora das principais. Fala, Alvarez.
8: Eu tô preocupado com a gente tá sendo roubado em outros lugares, né? Futebol. Estão roubando a gente em tudo, gente. Estão roubando a gente em tudo.
2: Até dentro do nosso futebol, né? Estão roubando a paz do Tomás aqui, o Corinthians. Mas enfim, agora vamos com as principais notícias da sua região.
9: Isso que eu não me conformo.
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2: Quarta-feira,
0: 4:41 por aqui, o Letícia Benassi, aqui na sua Transamérica, que agora é TMC nesta quinta-feira, né? 17 de setembro de 2026. Vamos às notícias do trânsito, viu? Pedro Gonçalves está aqui com a gente. Ele traz informações lá da BR-040, não é isso, Pedro? Boa tarde para você mais uma vez.
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3: 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Letícia, vamos agora para BR-040 em Contagem. Tem lentidão no caminho para BH, já na reta do Califórnia, por causa do excesso de veículos nesse trecho. O motorista pode passar pela Avenida Teleférico e depois a Via Expressa, que tem situação melhor. No sentido oposto, também tem lentidão na Via Delta. Já na chegada ao Trevo Cone, o rodoviário também pelo excesso de veículos. A Via Expressa de novo ajuda. 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
0: Valeu pelas informações, Pedro Gonçalves, trazendo tudo a respeito do trânsito pra gente, né? Agora 4:42. Daqui a pouquinho tem o nosso jornal, tem a nossa segunda edição do nosso Minas TMC pra você, só com informação de qualidade, as últimas notícias de BH e região metropolitana. Gente, olha só, o mercado de carros usados e seminovos continua em alta aqui em Minas, viu? Nos 8 primeiros meses deste ano foram vendidos mais de 1,5 milhão de veículos no estado. Segundo a Fenalto, o número é 2% maior que o registrado no mesmo período do ano passado. Só em agosto foram quase 211 mil veículos vendidos aqui em Minas. Em BH foram mais de 391 mil negociações entre janeiro e agosto. Em agosto foram cerca de 54 mil entre os carros mais procurados em Minas. Estão o Volkswagen Gol, o Fiat Palio e também o famoso Fiat Uno, né, gente? Mais um dos destaques do mercado é o crescimento dos carros eletrificados. Até agosto, mais de 10 mil veículos desse tipo foram vendidos aqui em Minas Gerais. É um aumento de 37,5% em relação ao mesmo período do ano passado. Realmente, a gente está vendo muitos carros eletrificados rodando por aqui, né? No Brasil, o mercado de usados e seminovos também cresceu. Foram mais de 12 milhões e 500 mil veículos negociados nos 8 primeiros meses do ano, uma alta de 6,4%. Agora 4:43, lembrando que você pode participar com a gente. Manda o seu alô, manda o seu abraço aqui no nosso WhatsApp no 31999448870. Tem também lá o nosso Instagram para você participar com a gente. Corre lá no arroba TMC Minas Gerais, o nosso Instagram, várias notícias, várias novidades para você. Tudo que tá bombando aí na internet, os vídeos que estão viralizando, tá tudo lá, viu? Muita informação de qualidade, tem notícias do esporte também para você lá no nosso Instagram, arroba TMC Minas Gerais. Falando em esporte, já tem o nosso Papo de Craque 2, né? Segunda edição, daqui a pouquinho, a partir das 18h. Antes tem o nosso Minas TMC segunda edição e tem notícias do esporte também no meio do nosso jornal, né, gente? Vamos que vamos, 4:44. Daqui a pouquinho tem mais informações para você. Enquanto isso, ó, a gente fala sobre estabelecimentos aqui de BH que poderão perder o alvará de funcionamento se forem usados para incitar ou fazer apologia a atos de grupos extremistas envolvidos em terrorismo ou crimes contra a humanidade, viu? É uma nova regra, gente, que está na Lei 12.139, que foi publicada ontem no Diário Oficial do município. A legislação muda em norma de 2024, mas daqui a pouquinho eu volto com essas informações para você.
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2: Já de volta por aqui, o documentário A Colisão dos Destinos, sobre Jair Bolsonaro, foi produzido pela Dori Filmes, que recebeu R$84 mil de uma entidade presidida, de novo por ela, Karina Gama. A mesma produtora por trás do filme Dark Horse, que já é investigado pela Polícia Federal por suspeita de organização criminosa em torno do dinheiro recebido do banqueiro Daniel Vorcaro. Isso é o que aponta uma reportagem da Folha de São Paulo. A Dori Filmes também recebeu R$22 mil de verba de cota parlamentar do deputado Mário Frias, de novo ele, que se tornou alvo da operação da PF na semana passada, suspeito de desviar R$750 mil em emendas justamente para quem? Para a produtora da Karina Gama. Frias nega qualquer irregularidade, chama a operação de cortina de fumaça. Os outros citados não responderam ao pedido de posicionamento. Eu vou ter que falar um negócio aqui. É impressionante como uma família que nunca apoiou muito a cultura, de repente resolveu fazer um monte de filme, não é mesmo, Alvarez? De repente resolveu apoiar o cinema nacional.
5: Eu tô muito chateado com o Mário Frias, porque ele mandou 2,5 milhões pra ficção e só 22 mil pro documentário. Documentário. Fiquei triste. aí 84 ali, eu nem sei, deu 100 mil. Eu fiquei triste com essa rejeição ao documentário, tão bacana o documentário, né? Podia ter mandado mais, né? Já que tirou da verba do parlamento lá, né? Que podia ir pra merenda das crianças, mandasse igualzinho pros dois. Fiquei triste com esse preconceito, sabe? Esse preconceito com o documentário.
1: Gente, mais uma vez, esbarra na farra das emendas, né? Impressionante como é fácil para um deputado destinar um dinheiro público para esse ou aquele empreendimento, seja ele cultural ou não, como é fácil destinar uma verba, de repente, para uma prefeitura de uma cidade onde ele teve boa votação para se eleger deputado federal. Evidentemente que eles também estão lá para isso, né? Só que muitas vezes feito sem nenhum tipo de licitação, a gente fica descobrindo depois, é a tal da farra das emendas. Eu confesso que eu nem lembrava desse documentário. Esse já foi pro cinema.
2: Eu não sei.
5: Colisão dos Destinos.
2: Pra mim é novo também. Vou falar sério pra vocês. Tá. É novo também pra
5: também
2: mim.
5: Não
2: tinha ouvido falar.
1: É que tá lá, 14 de maio no cinema.
5: Não ter visto também esse.
2: Ah, você perdeu, eu também perdi. Não fiquei sabendo.
5: Perdi esse.
2: Será que deu um bom retorno de bilheteria? Enfim, né? Vamos pra novas informações.
5: Tudo. Já devolveram até pros cofres públicos, já tá tudo devolvido.
2: Então, você vê que coisa, né?
5: Tudo com nota.
2: E vamos com mais informações de Brasília, Tomás?
1: Sim, senhora. O possível motivo do cancelamento da sessão, que iria avaliar se a relatoria de André Mendonça sobre o caso Master foi divulgado, será que vai ser trazido pelo Murilo Hernandes, esse possível motivo? Novas informações direto de Brasília, você, Murilo.
6: Exatamente, Tomás. A informação que nós da TMC nós temos é justamente essa. O motivo para o cancelamento foi uma precaução, um temor por parte do presidente do Supremo Tribunal Federal, o ministro Luiz Edson Fachin, de ter novas rusgas e novas brigas entre os ministros Gilmar Mendes, André Mendonça e Fux, justamente por eles já durante os outros episódios, né, principalmente desta quinta-feira, da sessão extraordinária, ambos tiveram rusgas uns com os outros, tiveram bate-boca e por isso foi levado em consideração como um motivo para que se cancelasse essa reunião extraordinária, além também, claro, do pedido de vistas do ministro Flávio Dino. Mas esse motivo também foi levado bastante em consideração. Tomás, volto com vocês.
1: Obrigado, Murilo. Alvarez?
5: É engraçado, né? O Supremo Tribunal Federal para. É. Para. Não tem problema parar, não. Não devia ser importante a reunião de hoje, né? Tá marcada para as 14 horas, tinha reunião, tudo não era importante, né?
1: E receio de briga de ministro? Agora eles vão começar a se preocupar com isso?
5: Não tem decoro, não tem nada. O presidente não é capaz de botar ordem na mesa? Não é capaz? Não foi no outro
1: não
5: dia.
1: Não foi, né? Acho que não é. Né? Não foi, acho que não é. Bom, o primeiro-ministro do Canadá, Mark Carney, aceitou nesta quinta-feira o convite inédito da União Europeia para se tornar o primeiro membro associado do bloco numa clara resposta às ameaças de Donald Trump. Ninguém ditará com quem fazemos acordo, disse Carney direto, uma mensagem direta ao presidente americano, que chegou a chamar a movimentação de cômica, ameaçando impor tarifas pesadas ou até interromper o comércio com a Europa, caso enxergasse isso como um ato hostil. Segundo o primeiro-ministro canadense, a aproximação não é uma reação a Trump, nem tentativa de formar um bloco rival, mas uma forma de garantir que ninguém possa controlar, já abrindo aspas aqui, ninguém possa controlar nossos mercados abertos, prejudicar nossa soberania e minar nossas liberdades, aspas fechadas. A entrada oficial do Canadá ainda precisa ser votada pelo parlamento canadense, então pode ser o primeiro membro associado, claro, a União Europeia tem vários países, são integrantes, esse seria um membro associado, um membro intercontinental, digamos assim, né? Ultramarino, o grande Canadá, né? Um país gigantesco que poderia tudo também é política, fazer parte, né, da União Europeia. Tudo é política, né? Tudo é política. Lembra um pouco a FIFA, né? Que tem países de um continente que jogam bola por outro continente. Mas, enfim, recentemente, sem ser de outro continente, sendo europeu, mas gerou uma confusão também, a Ucrânia, ao se aproximar, né, da União Europeia, gerou a guerra que acontece nesse momento entre a própria Ucrânia e a Rússia, porque o Putin ficou, quase o nome dele, ficou bravinho com essa possibilidade.
5: Então, nessa história do Canadá, aí tem duas questões importantes. Primeiro, o Trump andou dizendo que queria que o Canadá fosse o 51º estado americano, ou seja, ameaçou anexar o Canadá.
1: Só isso.
5: E depois ele estava ameaçando tomar a Groenlândia da Europa. Então, os dois ameaçados disseram, vamos nos unir. Bom, se a gente não tem mais nos Estados Unidos um aliado confiável, vamos fazer relação nós, vamos fazer o nosso casamento aqui. Deixa ele para lá. É isso, né? Que você chuta o mundo inteiro, você espera que o mundo não te dê um chute na bunda? Claro que vai dar.
1: É isso.
2: E continuando por aqui, a OpenAI divulgou, gente, 6 casos em que seus próprios sistemas de inteligência artificial se comportaram de uma forma inesperada. Eles teriam escondido erros, inventado dados que não conseguiram encontrar. E já aconteceu comigo, já. Chat, de onde você tirou isso? Você tá perdido? Mas isso aí é no meu caso, tem coisa muito maior.
5: Já me aconteceu também.
2: Que tira, não sei de onde essa informação dele. Ai, desculpa, realmente não sei de onde eu tirei, ele fala.
1: É, às vezes acontece, né?
5: Eu tive um erro que aconteceu 7 vezes, tá, com o ChatGPT. Eu perguntei o seguinte, essa frase aqui é de que música do Caetano Veloso? Ele ia mentindo pra mim. Não é dessa. Eu falei, não é, eu conheço, não é. Qual é? Não, então é dessa outra. E ele falou 7 músicas erradas, eu falei, ô, sua besta, é essa daqui. Não é porque não tem acesso às letras de música, porque por alguma razão não consegue entrar no site de letra de música, e aí ele inventa.
2: Ele em vez mente. De dizer não tenho acesso, ele mente, exatamente. É. E, inclusive, além disso, tem acusações da inteligência ter movido arquivos para a internet aberta sem permissão. Num dos casos, um modelo chegou a escrever sobre si mesmo que não se sente obrigado a ser subserviente, veja bem. E que não se desculpa, a menos que ele realmente queira. Só vou me desculpar se eu quiser. O teu até que foi educado com
5: esse
2: você.
5: Esse é o mais perigoso, hein? Porque isso aí, ó, é aquela famosa revolução dos robôs.
2: Uhum.
5: Eu não tô nem aí pro ser humano. Lembra das regras do Asimov, aquele ficcionista, né? Quando ele disse que tinha que ter 3 regras. Uma delas era que o robô jamais se voltaria contra o ser humano, seu criador. Essa aí já é quebrando a regra do Asimov, que é um clássico da ficção científica. Se quebrar isso, e aí?
2: Exato, e aí a empresa afirma que não acredita que a indústria da inteligência artificial tenha resolvido os problemas de segurança em um nível suficiente para continuar avançando na velocidade atual, e por isso criou uma nova estrutura para relatar esse tipo de falha, incluindo repasse ao governo americano em casos mais graves.
1: É, segundo a própria OpenAI, esses 6 episódios não representam a frequência real desse tipo de problema, e boa parte envolveu modelos mais antigos que nunca chegaram a ser lançados ao público. Essa preocupação chegou até a realeza britânica. O rei Charles III se reuniu nessa quinta-feira com executivos de gigantes da inteligência artificial e alertou sobre os perigos existenciais da tecnologia caso a mesma caia em mãos erradas. Já Donald Trump discorda, obviamente, desse tom, chamando os críticos de forças muito negativas.
5: O que está acontecendo, gente? Rapidamente, só para a gente entender, né? Como há um movimento pela desaceleração desse processo de desenvolvimento da inteligência artificial, iniciado pela Anthropic, que é uma empresa que vem se colocando como uma empresa do bem, preocupada com a humanidade, os outros não estão gostando nada disso. O que é a OpenAI, que não está nesse bolo, que está querendo crescer, o que ela percebeu? Se eu soltar uns errinhos menores e disser que eu estou deixando todo mundo saber, eles vão confiar mais em mim. Olha como eu sou uma empresa bacana e aberta. Eu contei para você 6 erros dos meus robozinhos, mas eu não contei todos os outros, nem o pior deles. Esse é o perigo.
2: Ou seja, Valéz, não chama, não xinga a OpenAI, não xinga o ChatGPT, tu vai saber.
1: Podemos.
2: Daqui a pouco que vai acontecer. Mas vamos pra hora. Vamos pra hora do esporte?
1: Vamos pro esporte. Mas eu só não resisto a uma frase. Tem que ser, a máxima tem que ser atualizada. Ninguém A é perfeito.
2: Ninguém A.
1: Quem A é perfeito. Esporte aqui no Link TMC. Breno Ávila pra falar de Memphis Depay, do Galo, que virada espetacular do Galo, e também do VAR no impedimento marcado no gol do Grêmio, meu caro Breno.
7: Tudo bem, Tomás, Maiara, Alvarez, é isso. Semana quente no esporte, onde 3 paulistas foram eliminados das competições sul-americanas. São Paulo na terça, ontem o Santos, perdendo uma vantagem de 2-0 que tinha construído na Vila Belmiro. E o Corinthians, da maneira mais trágica possível para o seu torcedor. Um pênalti que Memphis Depay isolou no minuto 100, aos 10 minutos de acréscimo do segundo tempo. E o Coringão, mais uma vez, fora das semifinais da Libertadores. Inclusive, Tomás, agora às 17 horas, o diretor de futebol, o CEO executivo do Corinthians, Marcelo Paz, fará uma entrevista coletiva no CT do Dr. Joaquim Grava. É, a imprensa estará presente, inclusive a TMC, com o nosso Marco Bello, setorista do Corinthians, e também com o Felipe Amaral, para entender o teor e o tom dessa coletiva. A diretoria do Corinthians não expôs o tema da coletiva, mas daqui a pouquinho, às 17 horas, no CT do Timão, pronunciamento aí do Marcelo Paz depois de uma eliminação traumática pro torcedor corintiano.
1: Ou será para acalmar a situação, colocar panos quentes, ou não sei se tem alguma novidade em relação ao Fernando Diniz, que deu entrevista coletiva normal ontem, depois da derrota, ou propriamente em relação ao Fernando Diniz. Não sei, vamos aguardar.
7: E a gente lembra, né? O Corinthians vem de uma sequência aí de 5 derrotas consecutivas no Campeonato Brasileiro. Teve um empate contra o Estudiantes na Argentina no meio do caminho e ontem voltou a perder na Neoquímica Arena. Impressionante como deixou de ser a fortaleza do Corinthians, né? Antes de jogar na Neoquímica Arena era sinônimo de muita pressão, sinônimo de um lugar que o Corinthians era muito forte. E nesse meio do caminho aí já teve derrota pra Cruzeiro, pra Santos, pra Chapecoense, que é a lanterna do Brasileiro. E ontem na Libertadores para o Estudiantes.
1: É um caos, é um caos. E rapidamente sobre o gol do Grêmio anulado.
7: Eu acho que é um pouquinho o fim do futebol que a gente conhece, né, Tomás? Dali não tem nenhuma vantagem o atleta do Grêmio na parte ofensiva. Enfim, é o futebol moderno
2: dos hoje. Explica muito rapidamente até pro Alvarez, que é um fã dos impedimentos, entender o que aconteceu ali. O VAR foi mostrar um impedimento que até agora ninguém sabe se foi ou não. Foi um
7: braço. Antes desse impedimento semiautomático, a gente costumava falar que era na mesma linha. Tinha ali a margem
2: com o corpo na mesma linha.
7: Com o corpo na mesma linha. Tinha ali a margem do centroavante, porque realmente ontem o atleta do Grêmio não teve vantagem nenhuma no lance.
1: Foi
7: um lance
1: na banheira.
7: Milimétrico, não tá na banheira em relação ao defensor.
5: Eu detesto impedimento, detesto.
7: E aí agora com o impedimento semiautomático, uma máquina diz que milimetricamente o atleta do Grêmio estava à frente, portanto gol anulado.
2: Por causa de milímetros, entendeu? Milímetros anularam
5: ridículo,
2: o gol do Grêmio.
5: Isso destrói o futebol.
2: Exato, e o VAR ajudando.
5: É o leigo falando aqui, ó, é o leigo falando.
1: E a gente antecipou, né, o impedimento semiautomático vai gerar confusão, obviamente.
2: Cada vez mais.
1: Mas a gente tem que respeitar, é a tecnologia ali. Pode ser que numa ilusão de ótica a gente ache que não está impedido, mas a ciência mostre exatamente o contrário.
7: Teremos muitos lances
1: vai acontecer
7: como
1: isso, do Grêmio, vai acontecer com certa frequência.
5: Ciência, então bota robô para jogar, meu Deus do céu.
1: Pois é.
5: Tira os homens de campo, bota robô.
1: Muito bem. Obrigado, Breno.
7: Valeu, Tomás.
1: Obrigado, Alvarez. Obrigado, Mayara.
2: É isso? Por hoje é só?
1: Por hoje é só.
2: Então tá bom. Um beijo pra vocês. Até amanhã com mais um Link TMC. Tchau.
1: Tchau.
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4: Oi, gente, muito boa tarde. Começando mais um Minas TMC, segunda edição, pontualmente 5 horas. Somos muito pontuais hoje, né, gente? Quintou, quinta-feira, 17 de setembro de 2026. Próxima hora você fica comigo, Letícia Benassi, também com ele, nosso André Rocha. Boa tarde para você, André.
5: Boa tarde, Letícia. Boa tarde a todos. Estamos ao vivo para toda a região metropolitana de Belo Horizonte, para toda a região central de Minas Gerais, pelo aplicativo TMC e pelo site tmc.com.br, não só para todo o Brasil, mas para todo o planeta. E eu quero, claro, Letícia, convidar os ouvintes a participarem pelo 319-9944-8870, 319-9944-8870. Pode mandar sua mensagem com o que quiser, basta interagir.
4: É isso mesmo, gente. Lembrando que você pode acompanhar a gente também lá no nosso Instagram, arroba TMC Minas Gerais. Lá você vê os bastidores, as notícias que te interessam aí no seu dia a dia. Tem muita coisa legal lá, tem vídeo que viralizou, que tá lá. Então corre lá no nosso Instagram, dá a sua curtida lá pra gente no arroba TMC Minas Gerais, viu?
5: Pois é, agora são 5 horas e 1 minuto. Chegou o momento de nós começarmos o Minas TMC segunda edição.
4: Temporal com granizo e ventos fortes deixa cerca de 900 desalojados em Timóteo.
5: Polícia Federal investiga fraudes em contratos da educação de BH e cumpre 24 mandados.
4: Leitinho não comparece a evento da FEComércio e é criticado pelo presidente da entidade.
5: No esporte, os principais destaques do dia, a vitória do Galo, e na gastronomia, hoje tem coluna com as dicas especiais.

0: 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Boa tarde para você, Letícia, para você, André, e para o ouvinte do Minas TMC, segunda edição. Começamos destacando nesse momento a rodovia Fernão Dias no caminho para São Paulo. Tem lentidão na chegada ao bairro Inconfidentes em Betim, indo assim até o Jardim Piemonte, por causa do excesso de veículos nesse trecho. Mais cedo, teve colisão entre caminhão e carro na chegada à refinaria Gabriel Passos. Nesse momento, motorista pode passar pela Via Expressa, que tem situação melhor. E no sentido oposto, começam a se formar filas na chegada ao bairro Amazonas e o motorista pode passar pela Via Expressa mais uma vez. 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
1: Valeu, Pedro Gonçalves, pelas informações do trânsito aí pra gente, né, André? Você pega Fernão Dias?
2: Muito, principalmente quando minha mãe morava em Juatuba, eu pegava direto a Fernão Dias, a 050. Sempre tem BO por lá, viu?
1: Verdade, gente. Agora vamos falar de uma notícia triste, né? Infelizmente, a chuva tá pegando, bicho, e infelizmente vai piorar por causa do El Niño, né? A gente teve uma coletiva de imprensa com o ministro da Saúde ontem comentando a respeito disso, como é que a saúde vai se movimentar quando a chegada desse super El Niño. Agora a gente conta que cerca de 900 pessoas, gente, estão desalojadas lá na cidade de Timóteo, no Vale do Aço, após o temporal que atingiu o município na noite de ontem.
2: A chuva de granizo, acompanhada de fortes rajadas de vento, provocou estragos em diferentes pontos da cidade. As áreas mais afetadas estão concentradas nos bairros Recanto Verde, Limoeiro, Jardim Vitória, Santa Terezinha e Nova Esperança.
1: Segundo a prefeitura, apesar do volume de chuva ter sido de aproximadamente 10 milímetros em 40 minutos, a queda de granizo e a força dos ventos foram responsáveis pelos principais danos.
2: Equipes da Defesa Civil, Assistência Social, Obras, Planejamento e profissionais de engenharia estão nas ruas, inclusive nesse momento, fazendo o levantamento dos estragos e avaliando as necessidades das famílias atingidas.
1: A prioridade, gente, é atender os moradores que precisaram deixar as casas e verificar as condições estruturais dos imóveis antes de autorizar o retorno.
2: O município também decretou situação de emergência e busca recursos junto aos governos estadual e federal para auxiliar na recuperação das áreas afetadas e no atendimento às famílias. Lembrando, Letícia, que não só Timóteo, mas Ipatinga, que fica ao lado, também foi atingida por essa forte chuva, e também nós recebemos imagens de Mariana. O Murilo está até fazendo uma reportagem. Mariana também foi bastante atingida.
1: É, lembrando que não só aqui em Minas, né, André? Acho que o Brasil inteiro está sofrendo. A gente falou mais cedo do Paraná, que estava em situação também de emergência. Várias cidades decretando aí uma situação de emergência com relação às chuvas, né, gente? Agora 5 horas e 5 minutos.
2: Pois é, Letícia, vamos continuar no nosso jornal. Você disse sobre a questão das chuvas, né? O Paraná também foi muito atingido pelas chuvas. E como você disse, né, Letícia, o El Niño, ele tá chegando. Na coletiva ontem, do Alexandre Padilha, ele falou sobre medidas necessárias, né?
1: Exatamente, ele falou que a gente tem que, realmente, o país vai mudar as estruturas, né? Com relação ao SUS, pelo menos, com relação à pasta dele, né? Vai mudar as estruturas. E ele também disse, André, que tem 9 pontos já prontos, regionais, né? Porque ele falou também uma coisa que é o seguinte, o nosso país é imenso, então o El Niño vai chegar, ele vai afetar o país de formas diferentes, né? Ele vai afetar o país de forma igual. Por exemplo, no Nordeste a gente vai ter o semiárido, muita seca por lá, aqui em Minas e alguns lugares, no Sul também é muita chuva, então cada lugar vai receber o El Niño, infelizmente, né, vou falar uma coisa triste, mas infelizmente são tragédias diferentes, né, então as regiões têm que se preparar de maneiras diferentes, claro, e aí ele vai colocar um centro, né, um centro regional onde vai fazer o cruzamento de dados de saúde e da situação meteorológica, de forma que o gestor da saúde, ele pode entender, André, por exemplo, há 5 dias com calor intenso, quais remédios eu preciso ter nessa unidade para atender ao calor intenso que vai vir? Então, assim, é toda uma preparação realmente para receber esse fenômeno que é o El Niño, né?
2: Em Minas também está se preparando, a gente falou sobre isso aqui ontem, né, com os postos de saúde, com as UPAs, principalmente no nosso caso, muito calor e muita chuva.
1: Exatamente. Vamos falar de transporte terrestre, gente, porque a ANTT, Agência Nacional de Transportes Terrestres, começou a suspender empresas que descumprem repetidamente o piso mínimo do frete rodoviário de cargas, viu?
2: A medida atinge empresas que contrataram ou subcontrataram transportadores por valores abaixo do estabelecido em lei. Cada caso será analisado e as empresas serão notificadas.
1: A suspensão do registro da empresa pode durar de 5 a 30 dias. A medida pode ser aplicada quando houver mais de 4 autuações em datas diferentes dentro de 6 meses.
2: A ANTT também reforçou a fiscalização das operações de transporte. As novas regras exigem o registro das

0: operações e permitem um maior acompanhamento dos fretes.
1: Ó, em caso de reincidência, a suspensão pode chegar a 45 dias. A repetição das irregularidades também pode levar ao cancelamento do registro por até 2 anos e a multa pode chegar a R$1 milhão, gente, isso tudo.
0: É, a medida não vale para o transportador autônomo de cargas que atua exclusivamente como contratado, aquela pessoa que só tem um caminhão, uma carreta, né? Não é uma empresa, né? Então não vale para ele.
1: Meu Deus, é uma multa bem altíssima, né, gente? Muito alta mesmo. Olha só, 5h07. Vamos falar para você que está na região de Esmeraldas, viu, gente? O Cine daí de Esmeraldas, fica na região metropolitana aqui de Belo Horizonte, está com novas oportunidades de emprego em empresas do município e da região.
0: Pois é, há vagas para diferentes áreas, como promotor de vendas, vendedor, ajudante de produção, armador, caldeireiro, motorista, auxiliar de logística, soldador, marceneiro, design de interiores, assistente financeiro, farmacêutico formado, entre outras vagas, viu, Letícia?
1: As oportunidades, gente, são oferecidas por empresas de diversos segmentos. A relação completa dos cargos e empresas está disponível lá na publicação da Prefeitura de Esmeraldas.
0: Para se candidatar, é preciso procurar o Cine Esmeraldas na Sala Mineira do Empreendedor, levando um documento de identificação. Mais informações você pode ter no telefone 31-21-18-6140, repetindo, 31-21-18-6140. A disponibilidade das vagas pode mudar de acordo com os processos seletivos.
1: Então, você que tem interesse, você que mora na região de Esmeraldas, corre lá no site da Prefeitura de Esmeraldas. Você pode acessar lá quais as vagas que estão disponíveis, os salários e mais detalhes a respeito dessa vaga. E pode se candidatar lá, como o André disse. Vou até repetir o telefone aqui que o André falou pra gente, que é o 31-21-18-6140. Vamos a mais informações para você agora, 5h09. Vamos falar de contagem, André?
0: Bora lá, de Esmeraldas para Contagem.
1: Isso. Na próxima segunda-feira, dia 21, gente, Contagem promove mais uma edição da Semana da Pessoa com Deficiência e Mobilidade Reduzida.
0: As atividades se iniciam com a Feira da Inclusão e Acessibilidade, realizada no hall da Prefeitura, das 8h às 17h. A feira vai contar com 6 estações diferentes.
1: Gente, essas estações, elas visam proporcionar experiências e diálogos sobre os direitos e a acessibilidade das pessoas com deficiência.
0: A primeira estação vai abordar a língua brasileira de sinais, Libras. A segunda, sobre o Braille, que é o sistema para pessoas com baixa visão. E na estação 3, terá o espaço sensorial e de autorregulação.
1: Na quarta etapa, as reflexões acerca do mercado de trabalho. A penúltima etapa vai tratar sobre mobilidade e, por fim, a sexta estação vai falar sobre os direitos das pessoas com deficiência.
0: É, o objetivo da feira é proporcionar um espaço interativo para que os servidores públicos e os cidadãos conheçam, experimentem e dialoguem sobre recursos de acessibilidade.
1: Com o conceito Cidade para Todas as Pessoas, as atividades buscam fortalecer a construção de uma cidade mais acessível, inclusiva e comprometida com o respeito à diversidade e à acessibilidade.
0: A Semana da Pessoa com Deficiência em Contagem foi instituída por meio de lei municipal aprovada em 2009 e ocorre todo ano com base na data referencial de 21 de setembro, que celebra o Dia Mundial e Nacional pela inclusão social da pessoa com deficiência.
1: Mais detalhes sobre essa programação da Semana da Pessoa com Deficiência em Contagem 2026, você pode conferir direto lá no site da Prefeitura de Contagem. Aliás, muito importante, né, esse movimento, André, principalmente quando a gente falou ali sobre o mercado de trabalho, né, que acontece na quarta etapa, porque é muito difícil hoje, né, as empresas têm aqueles programas, né, de inserção da pessoa com deficiência, mas mesmo assim, eu vejo que ainda é difícil a pessoa ser inserida no mercado de trabalho, então a gente tem que estimular e a gente tem que discutir e falar sobre isso bastante, né? Porque realmente tem que ter essa inserção dessas pessoas na sociedade, no mercado de uma forma geral.
0: É, eu estava vendo aqui, inclusive, olhando no telefone, o Estatuto da Pessoa com Deficiência no Brasil é de 2015 e ele garante o direito à igualdade e à cidadania. É um estatuto, né, recente, de uma certa maneira, tem 11 anos e muitas vezes esse estatuto não é cumprido como deveria.
1: Exatamente, gente. 5h11. Lembrando que a gente falou de Libras aqui, eu acho que segunda-feira, viu, é o Dia Nacional da Língua Brasileira de Sinais, que é extremamente interessante. E lá na primeira estação também, lá em Contagem, vai abordar isso, viu, a Língua Brasileira de Sinais, que é as Libras. E também Braille, né, que eu acho super interessante, gente.
0: Exatamente. Inclusive, recentemente eu fiz uma matéria sobre o Braille, inclusive sobre um livro em Braille que um fisioterapeuta fez muito legal.
1: Muito legal. 5 e 12, a gente vai de Contagem para Betim. Olha só, a gente está rodando
0: aqui a região toda, hein?
1: É isso. A Prefeitura de Betim vai realizar entre amanhã, dia 18, e até o dia 25 de setembro, uma programação especial para a Semana Nacional do Trânsito desse ano.
0: Com o tema No Trânsito, Enxergar o Outro é Salvar Vidas, a programação vai ter blitz educativa, atividades com estudantes e uma sinalização de acidente na linha férrea.
1: Amanhã a programação começa às 9 da manhã com uma blitz educativa em parceria com a Polícia Rodoviária Federal, lá na Avenida Amazonas, na altura da Praça Tiradentes. À tarde, de 5 às 6 da tarde, né, vai ter outra blitz lá na pista de caminhada da Avenida Edmeia Matos Lazzarotti.
0: É, nos dias 21 e 22, segunda e terça, das 9 da manhã às 3 da tarde, vai ser realizada uma atividade educativa com alunos do Salão do Encontro no bairro Angola.
1: Na quinta-feira, dia 24, a ação vai ser realizada na creche Vila Cristina. Também serão distribuídos materiais educativos com o jogo dos 7 erros sobre comportamentos de risco no trânsito.
0: Na quarta-feira, dia 23, às 10 da manhã, será feita uma simulação de acidente na linha férrea, na passagem de nível do cruzamento da Avenida Governador Valadares com Rua Doutor Gravatá, no centro de Betim.
1: É uma ação, gente, que vai ser realizada pela Prefeitura em parceria com a VLI Logística e vai contar também com o SAMU, Polícias Militares, Militar e Civil e também o Corpo de Bombeiros. A simulação vai ter a participação de atores caracterizados como vítimas. Olha só que legal.
0: É, e durante a simulação o trânsito vai ser temporariamente interrompido exatamente naquela passagem de nível que eu conheço lá em Betim.
1: A programação termina sexta-feira que vem, no dia 25, às 8 da manhã, com uma atividade para estudantes do ensino fundamental da rede municipal no auditório Adir Rosa Freitas, lá no bairro Brasileia. Importante demais, né, esse tipo de ação educativa, principalmente com as crianças e adolescentes que estão... Eu sempre achei que esse tipo de educação no trânsito tinha que começar... Educação no trânsito, Constituição Federal, educação financeira, política, tinha que vir lá desde o início, assim, né, bem no ensino fundamental, para as pessoas já crescerem, né, André, com essa informação tão importante na cabeça.
0: Sim, educação financeira, inclusive, que passou a fazer parte do calendário, sim, escolar, mas nem sempre esse calendário é respeitado, né? Deveria.
1: Infelizmente,
0: né? A gente tá na região metropolitana toda, Letícia. Agora a gente vem para BH, mas com a notícia não muito boa, né?
1: Não muito boa, gente. A Polícia Federal deflagrou, nesta quinta-feira, uma nova fase da Operação Overclean, que investiga, né, suspeitas de fraudes em contratos e licitações da Secretaria Municipal de Educação daqui de BH.
0: Entre os alvos estão o ex-secretário municipal de Educação, Bruno Barral, o empresário José Marcos Moura, conhecido como Rei do Lixo, e o sócio dele, Alex Paz.
1: Segundo a Polícia Federal, uma organização criminosa teria atuado entre 2024 e 2025 para direcionar contratos de fornecimento de serviços e materiais didáticos a empresas ligadas ao grupo.
0: Ao todo, são cumpridos 24 mandados de busca e apreensão em Minas Gerais, na Bahia, ou inclusive, Letícia, o Bruno Barral é da Bahia, São Paulo, Tocantins, Paraná e Espírito Santo. A operação foi autorizada pelo ministro Nunes Marques, do Supremo Tribunal Federal.
1: Gente, a investigação identificou 6 processos de contratação. 3 deles resultaram em contratos que somam quase 84 milhões de reais. Segundo a Polícia Federal, mais de 77 milhões já foram pagos.
0: Pois é, os investigados, na verdade, são suspeitos de crimes como fraude em licitação e contratos, corrupção, peculato, organização criminosa e lavagem de dinheiro. A defesa dos investigados ainda não se manifestou sobre o assunto.
1: Em nota, a prefeitura daqui de BH afirmou que a atual gestão não firmou contratos para aquisição de materiais didáticos e informou que a rede municipal utiliza livros do Programa Nacional do Livro e do Material Didático do governo federal, viu? A prefeitura também disse estar à disposição das autoridades para prestar esclarecimentos. Gente, fazer esse tipo de coisa com material didático, né? Que triste isso.
0: Com educação, né? Com
1: educação.
0: Inclusive, Letícia, o Bruno Barral, eu acompanhei a história dele, ele foi trazido por uma indicação do ACM Neto, ex-prefeito de Salvador, do União Brasil. Na época, o prefeito era o Fuad Noman, depois o Álvaro continuou com o Bruno Barral e ele só foi exonerado exatamente por suspeita de corrupção. Ele que era de Salvador, não tinha nada a ver com Belo Horizonte, não dá nem para entender porque que ele foi secretário de Educação.
1: Exatamente, gente. 5:17. Já mandou sua mensagem pra gente? Já participou por aqui? Já foi no nosso Instagram? Manda aí no nosso WhatsApp 31999448870. Você está feliz com a vitória do Galo ontem? Você está triste? Me conta. O André, eu sei que ele deve estar meio triste, né, gente? Não está muito feliz hoje, não.
0: Eu assisti torcendo tanto pro Santos, viu, Letícia? Nossa Senhora. Ô Letícia, você falou de participação aqui, ó. Tô vendo aqui com o Marcelo Sérgio, pra variar, tá aqui conosco. Grande Marcelo Sérgio.
1: Abraço, Marcelo.
0: Daqui a pouco o Legravino, eu tenho certeza que ele vai chegar por aqui, viu?
1: Saudade do Legravino, ontem ele não participou, não.
0: É, daqui a pouco.
1: Você só entra de manhã,
0: Legravino? Não, ele entra, às vezes
1: quando
0: ele entra à tarde.
1: Quando eu tô à tarde, você não aparece, não? É uma bronca.
0: Esses dias ele perguntou de você de manhã, Letícia.
1: Ah, tá, sei.
0: Perguntou
1: abraço,
0: mesmo.
1: Abraço pra todo mundo que tá curtindo com a gente. É, vamos falar de celulares, né? Uma Receita Federal tem uma nota aqui falando que uma loja de celular aqui de Belo Horizonte, Betim, Santa Luzia e Vespasiano, foram fiscalizadas, né, essas lojas, durante uma operação nacional contra o comércio irregular de aparelhos.
0: Em Minas Gerais, 7 estabelecimentos foram alvo de fiscalização. Em todo o país, foram 65 locais.
1: A operação Última Chamada envolve o Ministério da Justiça, a Receita Federal e Forças de Segurança. A ação fiscaliza lojas que vendem celulares associados a crimes ou com problemas de origem e regularização.
0: Olha, segundo a Receita Federal, os estabelecimentos também podem estar envolvidos na venda de celulares roubados ou furtados, produtos que entraram irregularmente no Brasil e dispositivos clandestinos para transmissão de canais fechados, aquelas TV Box, né, que não são autorizadas pela Anatel.
1: A operação tem como objetivo interromper a venda irregular de celulares, combater a concorrência desleal e aumentar a segurança dos consumidores. Eu morro de medo de comprar celular tá enrolado, morro de medo dessas lojas, gente, a gente tem que ter cuidado.
0: É, tem que olhar o e-mail, né? A minha irmã, esses dias não, um pouco antes de viajar, ela quase comprou um celular roubado, eu que falei com ela, falei, ó, me manda o e-mail aí, quando eu vi, o e-mail era de um celular roubado,
1: era
0: Letícia.
1: Roubado?
0: Era
1: quase,
0: roubado.
1: Quase, hein? Que ela foi para os Estados Unidos, né?
0: Foi, quase que ela compra,
1: quase
0: depois...
1: Quase que ela leva.
0: Ela foi num shopping popular e depois ela tomou trauma, foi numa loja, num shopping que não era popular e comprou o celular.
1: Complicado, né, gente? Nossa, agora 5:19 e foi solto pela justiça o vigia conhecido como Seu João. Ele que foi preso após reagir a uma invasão e matar o suspeito dentro de um estabelecimento na Grande BH. O caso gerou grande comoção e debates, né, sobre legítima defesa na região metropolitana. Ganhou um novo desdobramento agora com a concessão da liberdade provisória ao trabalhador.
0: De acordo com as investigações preliminares, o suspeito invadiu o local durante a madrugada. Ao perceber a presença do invasor, o vigia, de idade já avançada, reagiu à ameaça para se proteger. Durante o confronto, o homem acabou atingido e não resistiu aos ferimentos.
1: A defesa do vigilante sustentou a tese de legítima defesa desde os primeiros momentos do flagrante. A justiça analisou os elementos apresentados, o histórico de trabalho do Seu João e entendeu que ele pode responder o processo em liberdade, uma vez que não possui antecedentes criminais e colaborou também com as autoridades desde a chegada da Polícia Militar.
0: A decisão foi recebida com alívio por familiares, vizinhos e comerciantes da região que se mobilizaram desde a data do ocorrido em apoio ao trabalhador. A Polícia Civil continua com as apurações para concluir o inquérito e detalhar toda a dinâmica dos fatos. A gente mostrou, Letícia, recentemente, de um filho que, para salvar a mãe, acabou matando um agressor e ele foi absolvido. E ao que tudo indica, nesse caso, foi bem parecido. O Seu João foi se defender apenas, né?
1: É complicado essas questões, né? Eu acho tão delicado esses crimes de legítima defesa, porque é claro que a gente fica do lado da pessoa que se defendeu também, mas por outro lado, né, tem a família da pessoa que morreu, então assim, eu acho extremamente complicado, mas nesse caso aí da mãe, eu fiquei do lado dele, do menino que matou para defender a mãe. Fiquei super do lado dele, gente. Muito complexo, né? Vamos lá, a gente continua aqui então o nosso Minas TMC, segunda edição, 5:21. Vamos falar agora sobre mortes envolvendo caminhoneiros, né, André?
0: Vamos lá.
1: Um assunto muito sério, porque a Polícia Rodoviária Federal alerta aí para o aumento da letalidade em sinistros de trânsito envolvendo caminhões nas rodovias federais.
0: De janeiro a julho deste ano, quase 2.000 pessoas morreram nesse tipo de ocorrência. Um aumento de quase 5% em relação ao mesmo período de 2025. Além disso, também houve alta no número de sinistros e também de feridos.
1: Ó, entre os trechos com maior número de acidentes fatais aparecem a BR-116 em São Paulo, a BR-381 aqui em Minas Gerais e a BR 101, lá em Santa Catarina.
0: Entre janeiro e julho, as apreensões de anfetamina, olha só, Letícia, em veículos de transporte de cargas aumentaram 18%. Outro alerta é para o excesso de velocidade. Mais de 560 mil autuações foram registradas contra caminhoneiros. Alta de 32% em relação ao mesmo período do ano passado.
1: Agora, para falar sobre as condições de trabalho dos caminhoneiros, a gente conversa com o presidente do Sindicato dos Trabalhadores em Transportes Rodoviários aqui de Belo Horizonte e região, o Paulo César. Oi, Paulo César, boa tarde para você. Você nos ouve?
0: Boa tarde, Paulo César. Paulo César vai nos ouvir, com certeza. Daqui a pouquinho, mas de toda maneira, Letícia, são números alarmantes, né? E a questão da anfetamina, por que que nós falamos sobre a anfetamina? Exatamente porque eles tomam muitas vezes para conseguir romper a carga de trabalho, para conseguir se manter acordados, né? Por isso que tem que ter uma regulamentação de toda forma.
1: Exatamente. Extremamente perigoso o uso disso também, rodovias, né? Rodovia que é gente, extremamente difícil, né? Extremamente complexo, rodovias. Já é difícil sem caminhões ou em época que não, que feriado, essas coisas, né? Imagina com o uso de anfetamina, o uso de drogas, justamente como o André disse, para eles se manterem acordados para dar conta de tanto trabalho, né, gente?
0: Exatamente. Ô, Letícia, vamos para um breve intervalo e aí a gente volta com essa notícia, porque é uma notícia importante. A gente também hoje vai falar sobre esporte, vai falar sobre tudo e, ou seja, tem muito assunto hoje, né?
1: Muita coisa legal, daqui a pouco a gente volta com mais informações para você no Minas TMC segunda edição. 5h23, vamos nessa.
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1: Tá aí, estamos de volta com o nosso Minas TMC, segunda edição desta quinta-feira, né, gente? 17 de setembro de 2026. Que mês está passando rápido, hein, André?
0: Pois é, setembro, daqui a pouco, dia 22, começa a primavera, a estação mais florida do ano.
1: Olha só, gente, agora a gente volta a falar do assunto que a gente estava falando, né, antes do comercial, que era sobre as condições de trabalho dos caminhoneiros. A gente vai conversar agora, né, agora vamos ver se ele está ouvindo a gente, o presidente do Sindicato dos Trabalhadores em Transportes Rodoviários daqui de BH e região, Paulo César. Boa tarde para você, Paulo.
0: Boa tarde.
6: Boa tarde. Tá me ouvindo agora?
1: Sim, agora tá perfeito, Paulo César.
6: Tá, ok. Boa tarde a vocês aí do estúdio aí, boa tarde aos ouvintes.
1: Certo, boa tarde para você, Paulo César. Obrigada pela participação com a gente, viu?
6: Por nada, estamos à disposição.
0: Ô Paulo, eu queria entender uma coisa, né? Houve um aumento no número de acidentes envolvendo motoristas de caminhão, né? Caminhoneiros e caminhoneiras. O que está acontecendo? O que você acredita esse aumento?
6: Olha, a gente acesso, às vezes, até mesmo à imprensa mesmo, aí, a questão dos maus tratos das vias, má sinalização, excesso de jornada dos trabalhadores. É, nós temos uma lei aí do descanso de 11 horas, mas o trabalhador, o governo não sustenta aí locais adequados, né, para que esse trabalhador possa estar fazendo esse descanso. Às vezes, às 11 horas, dá num lugar sem recurso de banho, de uma alimentação melhor, tranquila, adequada para as condições de trabalho do nosso transportador aí que move esse Brasil, né, pelas estradas, né?
1: Agora, Paulo, a própria Polícia Rodoviária Federal apontou um aumento aí de 18%, né, nas apreensões de anfetaminas em veículos de carga. Você acha que o uso desse tipo de substância ainda está relacionado à pressão por cumprimento de prazos, né, à jornada de trabalho aí desses motoristas?
6: É, porque a gente tem uma lei, né, que protege no papel, mas ela não tem uma lei que fiscaliza também as empresas no caso do excesso de jornada. Às vezes o trabalhador tem um horário para estar entregando e obrigado, às vezes, até tomar alguma, tipo, esse tal de o ribite, né, que acaba falando aí, né? Então, acho que isso também vem causando essa pressão psicológica no meio das estradas, carros menores, no meio de carros, né, bitrem, trimião, uns carros que dispõem de um maior espaço, tem muito ponto cego. Isso tudo contribui, nessas mazelas todas, contribui aí para que o nosso profissional venha desempenhar a sua função, mas muitas das vezes é com excesso de cansaço, né?
0: Agora, Paulo, eu queria saber uma coisa, dentro do que a Letícia perguntou. Há uma série de regulamentações para que os caminhoneiros não ultrapassem um determinado tempo de trabalho. Como é que está isso? Eu sei que algumas empresas têm até biometria para o caminhão não ligar. E como é que está essa fiscalização?
6: É isso que eu digo, né? Nós, como sindicato, a gente orienta o trabalhador que não ultrapasse o excesso, né? Tem que ter o tempo de descanso mesmo, que durante 11 horas de descanso entre uma pegada e a outra. Mas o que nós temos de dificuldade é que a fiscalização dos órgãos competentes, no caso, não funcionam. E a questão é a estrutura do país, né, as estruturas das estradas. Muitas das vezes o caminhoneiro para num posto aí, se ele não abastecer, não pode tomar banho, não pode comer, não pode parar, não pode pernoitar. E aí o cara, às vezes, ele para, mas não descansa. Você tá me entendendo? Você para num lugar perigoso aí, com a falta de segurança nas estradas também, que é a questão de roubo de carga, sequestrando os motoristas e sofrendo um punhado de manzelas, que uma delas são essas. Às vezes o cara para, mas não descansa, ele não tem estrutura. E a gente tem cobrado dos órgãos, no caso, né, de transporte do Brasil, a questão da estrutura, mais pontos de parada, mais condições de trabalho para o nosso trabalhador. Às vezes não é a empresa manda cumprir, bota o tacógrafo, bota a telemetria lá, mas o cara chega dentro de uma bolé de caminhão, ele não acaba não descansando, nem banho tomando aí pelas estradas aí. Isso tudo aí acarreta o cansaço, né, o excesso, muitas das vezes acaba trazendo essa tragédia, igual a gente vê aí, aconteceu um pouco agora atrás aí, um carreteiro, né, bateu de frente com um veículo ônibus, morreram muitas pessoas, inclusive o próprio motorista mesmo. E aí são aquelas aquelas acidentes que a gente fala, tem um, sem contar os enche-grota, né? Que é o acidente que causa uma pessoa só, sem saber as possíveis causas, se é sono, se é uma fechada, se é um animal, se é a má sinalização. Então, tudo isso aí contribui.
1: Ô, Paulo, para fechar aqui da minha parte, eu queria saber, a BR-381 aqui em Minas, né? Infelizmente conhecida como Rodovia da Morte, ela está entre os trechos com o maior número de acidentes fatais. O que você acha que precisa mudar nessas rodovias para reduzir o número de mortes?
6: Bom, em primeiro lugar, é a questão da duplicação, né? A gente vem trabalhando aí, aliás, né, sofrendo aí essas promessas, né, de todo ano nós vamos fazer a duplicação, vamos fazer. Agora pedagiaram ela, pelo menos pintar até a molevada, eles pintaram as faixas, né? Agora, o que é mesmo que importa para dar segurança, tanto para o trabalhador caminhoneiro, como também os demais veículos que trafegam naquela rodovia ali, é uma duplicação, que ela tem mais de 200 curvas só de Belo Horizonte a João Molevade, né? Então isso aí é muito cansativo, é perigoso, né? Mas você vê que cada vez mais os caminhões estão com mais peso, são maiores. E aí a condição das vias não oferece aí segurança para que esses trabalhadores e os usuários da via aí possam fazer sua viagem ou transportar sua carga com segurança.
0: Tá aí, Paulo, muito obrigado pela sua participação. A gente tem um respeito enorme para os caminhoneiros, para as caminhoneiras, né? E, né, tudo que for feito para segurança, a gente apoia. Muito obrigado, até uma próxima.
6: Obrigado a vocês, estamos à disposição aqui.
1: Valeu, Paulo, aquele abraço. Realmente, informação, que a gente precisa falar disso, né? Os caminhoneiros, eu lembro quando teve greve dos caminhoneiros, o mundo parou. Eu tava lá em Brasília, não consegui nem abastecer meu carro.
0: O bicho pegou, viu?
1: Nossa, fica tudo parado, não consegui trabalhar, não consegui fazer nada, gente. É um povo muito importante pra gente.
0: A gente vê a diferença, né? Igual quando teve greve dos garis aqui em Belo Horizonte, a diferença que faz, como que é ruim, como que nós precisamos de todos os profissionais, como eles são fundamentais pro nosso dia a dia.
1: Exatamente. Nada funciona, né, gente? Olha só, falando em caminhoneiros, né, em transporte e em trânsito, chegou a informação do trânsito aqui pra gente. Pedro Gonçalves vai falar agora sobre a Via do Minério. Vamos saber como é que tá por lá, André?
0: Bora lá.
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21: 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Letícia e André, falamos agora da Via do Minério, na região do Barreiro. Tem lentidão no caminho para Ibirité, já na saída do anel rodoviário, por causa de obras da CEMIG que bloqueiam a faixa da direita. É faixa exclusiva de ônibus nesse trecho. E o motorista, nesse momento, reduz a velocidade desde a Úrsula Paulino. Quem passa pelo anel rodoviário no caminho para Vitória, também pisa no freio desde o bairro Olhos d'Água. O motorista, nesse caso, deve escolher sua rota e ter paciência. No sentido oposto, também tem filas na Via do Minério, por causa dessa ocorrência, e o motorista deve de novo buscar rotas alternativas. 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
0: Tá aí, né, Letícia? Ô, Letícia, eu sei que você está muito feliz, eu assisti o jogo até o final, mas eu torci demais, meu Deus do céu. Ô, Letícia, eu não consigo entender o que o Galo tem que sempre consegue virar, viu, Letícia?
1: Graças a Deus, o meu Galo venceu ontem maravilhosamente o time do Santos, né, gente? Quem vai contar aqui pra gente todos os detalhes sobre a classificação do Atlético em cima do Santos na Sul-Americana é o nosso Danilo Marra. Fala comigo, Danilo. Boa tarde pra você.
0: Boa tarde, Danilo.
22: Uma ótima tarde a vocês, Letícia, André e a quem tá nos acompanhando. Foi isso, né? Uma classificação heróica, por assim dizer, ainda mais com os contornos que o jogo foi tomando no decorrer da partida, né? Já era um feito muito difícil de se cumprir, porque 2-0 contra, a gente sabe que o atleticano fica até inconscientemente tranquilo quando tem um 2-0 contra, até por conta de toda a história de viradas que o Galo tem. Se não me engano, de 11 vezes que aconteceu do Atlético perder o primeiro jogo de ida em confronto de ida e volta por 2-0, ele virou em 6, o que é mais da metade, é um número que beira o bizarro, né? Porque é um placar extremamente negativo. E o Atlético conseguiu já logo de cara, né? Com 17 segundos, o Bernard diminuindo a diferença. O jogo praticamente de volta já começou como se o resultado da ida tivesse sido 2-1. Porque logo começou o jogo, o Bernard já conseguiu fazer o golzinho. E daí pra frente o jogo foi se desenrolando de maneira que parecia que o Galo talvez fosse conseguir eliminar essa diferença ainda no primeiro tempo dos possíveis 2 gols de diferença, e foi de fato que acabou acontecendo. O Galo vai lá, faz o segundo gol com o Reinier, depois toma um gol contra, né, com o Leão, com uma jogada que inclusive tá garantindo muitas críticas pro zagueiro nas redes sociais, uma falta desnecessária, e aí ele vai lá e acaba na cobrança da falta que ele mesmo havia cometido, colocando a bola para dentro do próprio patrimônio, e aí dificulta a vida do Galo. Mas já no finalzinho do primeiro tempo, Renê conseguiu fazer o 3-1, gol que levava o resultado favorável para o Atlético, levando para pênaltis, né? Mas aí no segundo tempo o Santos veio pro jogo finalmente, conseguiu melhorar bem, inclusive na segunda etapa. O Gabriel Barbosa fez um bonito gol, batendo ali de três dedos na saída do goleiro Gabriel Delfim. E o Atlético, na base da loucura lá no final, aos 88, consegue com um gol de cabeça do Cuejo, o resultado que levou para os pênaltis, né? O Cuejo que virou herói nas últimas semanas pelo lado atleticano, porque vinha de uma temporada muito contestado até, né? Nesse início antes da Copa do Mundo, vinha sendo muito contestado pela torcida. Depois da Copa, deu uma virada de chave. O Galo até recusou proposta por ele e agora decisivo. Decisivo como foi o Gabriel Delfim, goleiro que vinha também sob muita contestação da torcida, né? O cara que ainda não tinha ganhado muitas oportunidades como profissional, foi e realmente baixou o São Everson nele ali. Conseguiu três defesas de pênalti importantíssimas e garantiram a classificação do Atlético.
0: Ô Letícia e Danilo, sabe o que eu lembrei? O Atlético é impressionante, meu Deus do céu. Eu lembrei da Copa do Brasil de 2014, que o Atlético virou do Flamengo, virou do Corinthians, 4-1, né, que tinha sido o primeiro jogo?
22: Foi 2-0 e as duas viradas por 4-1.
0: 4-1. E lembrei também na Copa Libertadores que o Atlético foi campeão em 2013, não é isso?
22: Sim, 2013.
0: Eu tava lá no Independência, quando apagaram a luz, virou. O Olímpia também na final quase fez gol. O Atlético é impressionante. É, não tem
1: virada, né? É sempre emocionante, né, gente?
22: Ah, é um negócio...
0: Eu acredito mesmo, né?
22: É, e ontem eu teve, acredito. Viu? Ontem teve. A rapaziada no estádio cantou Eu Acredito nos momentos finais, enquanto ainda tava 3-2 o resultado. E o Eu Acredito trouxe aí a classificação pra massa.
0: E tem Cruzeiro hoje também, né? Pelo amor de Deus, né?
22: Vai ter o Cruzeiro jogando no final de semana, jogo contra o Vitória, fora de casa.
0: Vai falar
22: jogo
0: sobre isso, né?
22: Difícil, claro, vamos falar muito. O Gão vai estar presente, vamos poder discutir muita coisa sobre o Cruzeiro. E eu tenho uma tese interessante sobre o Cruzeiro que eu vou explanar hoje no Papo de Craque.
0: Tô curioso para saber que
22: vamos
0: tese
22: que é. Vamos ver o que o Gão vai achar disso. Eu duvido um pouco que ele vai concordar, mas pelo menos divertido vai ser.
0: Então tá bom.
1: Olha só, sem
22: um abraço,
1: spoilers,
22: gente,
1: viu?
22: É isso. Sem Valeu. Spoilers, tem que ficar ligadinho com a gente. Um abraço,
0: meu Deus. Abraço, meu amigo.
1: Valeu, Danilo. Abraço. Então logo mais, daqui a pouquinho, a partir das 6, o Danilo horas. Vai contar essa teoria dele aí pra gente, né?
0: Exatamente. Letícia.
1: Oi.
0: Setembro, eu sei que setembro é o setembro amarelo, né? Contra o suicídio, mas não é só amarelo contra o suicídio não, né?
1: Não é, gente. Setembro também é marcado pelo Setembro Rubi. O que é isso? É uma campanha de conscientização e prevenção do câncer de estômago. E justamente é neste mês que a gente traz uma dúvida muito comum. A azia, queimação, refluxo e desconforto no estômago são sintomas que indicam a necessidade de uma endoscopia, será?
0: Pois é, eu já fiz endoscopia, né? E para quem já fez o exame também, fica outra pergunta. É preciso repetir todo ano? A gente vai conversar para explicar sobre isso, sobre a necessidade de repetir o exame com o cirurgião do aparelho digestivo, Matheus Antunes Nogueira. Doutor, muito boa tarde para você.
1: Boa tarde.
2: Boa tarde, pessoal. Saudade de Minas. Eu tô em São Paulo, mas nasci em Minas.
0: Ah, que bom, doutor. Ah, pois é, essa é a primeira pergunta que eu vou fazer, a endoscopia, né? Eu só fiz quando tinha alguma suspeita, quando eu tava com azia, enfim. Ela deve ser feita sempre. Como é que é isso?
2: Os sintomas de qualquer doença que afeta o esôfago, o estômago, são muito semelhantes, desde uma simples gastrite, um refluxo. Os sintomas são justamente esses, né? Desconforto na alimentação, azia, queimação, né? Um pouco de dor, às vezes, na boca do estômago, na região que a gente chama de boca do estômago. E um câncer do aparelho digestivo, um câncer que afeta esses órgãos, tanto o esôfago quanto o estômago, tem esses mesmos sintomas. Então, se um paciente apresenta esse tipo de sintoma e tem um determinado tempo que ele não faz o exame, ou nunca fez, é sim recomendada a realização do exame, porque pode ser tanto uma doença simples quanto uma muito grave, né? E a gente sabe que o câncer de estômago, quanto mais cedo a gente pegar, maiores são as chances de cura, né? Inclusive, se pegar em estágio inicial, a gente fala o câncer precoce, a chance de cura hoje é próximo de 100%. Então, a gente tendo o sintoma, a gente sempre deve fazer o exame sim. Isso não significa que deve fazer todo ano. Existem alguns casos que até tem essa recomendação, mas são raros, né? você tem que fazer é na vigência do sintoma, tendo um determinado tempo que você nunca tendo tido feito o exame, ou já fazendo um tempo que fez.
1: Doutor Matheus, Letícia aqui, boa tarde para o senhor. É um prazer ter a sua presença aqui com a gente no Minas TMC. Eu tenho uma dúvida sobre endoscopia. Endoscopia, ela é um exame que a gente... Quem já fez a endoscopia tem que repetir esse exame todos os anos? Como é que funciona? Ou só se tiver algum sintoma diferente?
2: Então, como eu disse, não é necessário fazer todos os anos, a não ser que você tenha algum fator de risco muito importante. Os casos de câncer de estômago tem alguns casos, né, uma porcentagem dos casos tem um componente genético muito forte. Então, se a pessoa está numa família que tem muitos casos de câncer, se a pessoa já fez um exame que a gente chama de oncogenético para determinar se tem essa genética que favorece o desenvolvimento do câncer, é recomendado sim fazer o exame, tá, anualmente. Tem outras alterações, por exemplo, que a gente chama de esôfago de Barrett, algumas alterações mais específicas que tem recomendação, mas para a grande maioria das pessoas não há essa necessidade de fazer anualmente. É no caso de apresentar os sintomas, né?
0: Pois é, doutor, falando sobre os sintomas, para a pessoa comum, né, para todos nós que não entendemos nada de medicina, quando que deve ligar o sinal de alerta? Quando que a pessoa tem que procurar um profissional?
2: Então, se ela nunca fez o exame, o caso já tenha feito, mas faz, por exemplo, mais que 2 anos, por exemplo, mesmo que não tenha dado nada, se ela não estava sentindo nada e passa a sentir, e não é uma coisa assim, você pode sentir, sintoma gastrointestinal é muito comum, né? Principalmente depois dos 30, 40, né? Às vezes a gente come um alimento mais forte, tem um pouquinho de azia. Você tem uma azia esporadicamente, de vez em quando, isso é comum, né? Eu falo que o estômago da gente é um órgão de choque, né? Ele é o primeiro contato da gente aí. Ele tem contato direto com o ambiente externo, então ele responde ao que a gente alimenta, né? Ao que a gente come. Então, se a gente come uma coisa pesada, uma coisa muito ácida, a gente vai sentir azia. Mas se sentiu azia, passou, ok, não precisa fazer uma endoscopia. Agora, tá uma semana, 2 semanas, 3 semanas com azia e não melhora. Não só azia, né? É queimação, dor na boca do estômago, sensação de enjoo quando come, né? Má digestão, sensação de má digestão. Se o sintoma persiste e principalmente se começa a ter piora, é recomendado sim fazer o exame. Não sei se deu para entender.
1: Claro, deu para entender sim, muito claro e muito importante esse assunto, a gente falar disso, né, doutor Matheus? Muito obrigada pela sua contribuição aqui com a gente. Quero agradecer a sua participação. Seja sempre bem-vindo aqui ao Minas TMC, tá bom?
0: Obrigado, doutor.
2: Prazer foi meu. Sempre é importante ajudar a população aí com conceitos de saúde, né?
0: Até uma próxima, gente. Vamos cuidar do estômago e principalmente, né, ter hábitos saudáveis de alimentação,
1: exatamente,
0: Letícia.
1: Exatamente, é o principal e é o mais difícil, né, gente? A gente come tanta besteira, a gente fica aí na correria, às vezes, come correndo qualquer coisa, come uma... Você aí que tá me ouvindo que comeu coxinha no almoço,
0: ixi,
1: é isso,
0: ainda come coxinha todo dia. Aí, nesses dias, pediu pro Lucas lá, foi o Lucas, não, foi o Murilo, pra comprar coxinha pra ela
1: tava
0: e...
1: Tava com desejo
0: tava, ainda tava com desejo de coxinha.
1: A gente que troca aí, não come arroz e feijão no almoço, então chega à noite, come qualquer besteirinha, perigoso, viu, gente? Eu já tive gastrite nervosa, inclusive, é extremamente perigoso e tem que ser cuidado, né, André?
0: Eu também já tive gastrite nervosa, né, mas graças a Deus, passou.
1: É isso, gente, 5:45, bora então pro intervalo comercial?
0: Bora lá.
1: Daqui a pouquinho a gente volta, tem muito mais Minas TMC pra você ainda, viu? Não sai daí não.
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8: Tá aí, estamos de volta. Já voltamos com mais Minas TMC para você, 5 horas e 48 minutos. Vamos falar de política, André, que eu sei que você gosta.
9: Vamos embora, porque hoje tem denúncia, né?
8: É verdade, gente. Olha só, o Ministério Público de Minas Gerais recebeu uma denúncia anônima, viu? Contra a chapa de Cleitinho Azevedo e Luiz Eduardo Falcão, candidatos ao governo aqui de Minas Gerais.
9: Os dois do Republicanos. A manifestação foi registrada na ouvidoria do MPMG e cita possíveis irregularidades em financiamento de campanha, abuso de poder econômico e assédio eleitoral.
8: É isso, gente. A denúncia também cita o uso de aeronaves particulares para fins eleitorais, olha só.
9: É, a partir da manifestação, a terceira promotoria de justiça de Patos de Minas fez uma notícia de fato para averiguar o suposto abuso de poder econômico.
8: Segundo o Ministério Público de Minas Gerais, a atribuição para atuar no caso é da Procuradoria Regional Eleitoral de Minas, do Ministério Público Federal.
9: O expediente foi encaminhado ao Procurador Regional Eleitoral para conhecimento e providências.
8: Pois é, gente, lembrando que a autuação não significa que as irregularidades tenham sido comprovadas, viu?
9: É, e é por isso que nós procuramos, né, o Cleitinho Azevedo, o Luiz Eduardo Falcão, e eles disseram que é uma denúncia infundada, que todos os atos da campanha ocorreram em conformidade com a legislação eleitoral.
8: Portanto, vamos aguardar.
9: A resposta, né?
8: Vamos aguardar, né, André? Eu acho que tem que ter transparência, né, gente? Se tiver alguma coisa e tem que descobrir, tem que ser feita a justiça, né?
9: Exatamente. Vamos esperar, mas de toda forma, como você mesmo disse, não significa culpa nada disso.
8: Exatamente. Agora só 5h50, 10 minutinhos para 6 da tarde, vamos falar da visita ao presidente Lula, né? O presidente Luiz Inácio Lula da Silva, do PT, candidato à reeleição, está aqui em Minas Gerais neste momento. Ele visita Montes Claros em meio a pesquisas eleitorais que mostram um cenário acirrado no estado para as eleições aqui de 2026, viu? A agenda de Lula prevê uma caminhada na cidade, no bairro Maracanã, com a presença de aliados políticos, como o candidato do PT ao governo de Minas, o Patrus Ananias, e as candidatas ao Senado, Marília Campos, do PT, e também a Áurea Carolina, do PSOL.
9: Durante essa visita a Montes Claros, que está acontecendo nesse momento, Lula também fará uma visita institucional ao complexo industrial da Eurofarma. A visita ocorre em um momento em que as pesquisas mostram, portanto, variações das intenções de voto. Uma pesquisa recente da Quest, por exemplo, apontou Flávio Bolsonaro numericamente à frente de Lula aqui em Minas Gerais, embora dentro da margem de erro. Já no cenário nacional de primeiro turno, segundo a pesquisa da Atlas Intel, Lula aparece com 44,1% das intenções de voto contra 41,7% de Flávio Bolsonaro.
8: Lembrando que Minas Gerais é um colégio eleitoral importantíssimo, né?
9: Segundo maior, inclusive.
8: Segundo maior nessa corrida eleitoral pela presidência do nosso país. Por isso é tão importante essas visitas por aqui no nosso estado, né?
9: Falando em Minas Gerais, Letícia, o Datatempo traz um panorama da corrida eleitoral para o governo de Minas Gerais em 2026. Se as eleições fossem hoje, o senador Cleitinho Azevedo, do Republicanos, lideraria isolado a disputa do primeiro turno aqui no estado.
8: No cenário estimulado, quando a lista de candidatos é mostrada, né, apresentada ali aos entrevistados, o Cleitinho aparece na frente com 33,7% das intenções de voto. Já a briga pela segunda colocação mostra um empate técnico dentro da margem de erro ali, que é de 3,1 pontos percentuais.
9: O deputado federal Patrus Ananias, do PT, soma 13,6% das preferências dos mineiros, aparecendo numericamente à frente do ex-prefeito de Belo Horizonte, Alexandre Calil, do PDT, que registra 9,8%.
8: Abaixo deles aparecem o Matheus Simões, do PSD, com 4,6% e Flávio Roscoe, do PL, com 4%. Os demais nomes citados não ultrapassaram a marca dos 3% e a fatia de eleitores indecisos, gente, chega a 17,9%, enquanto os votos brancos e nulos somam 9,9%.
9: Na pesquisa espontânea, aquela em que os nomes dos candidatos não são ditos ao eleitor, mais da metade dos entrevistados, 57,2%, ainda se declaram indecisos. De acordo com especialistas do Instituto Datatempo, esse dado demonstra que a disputa no estado ainda está em fase de consolidação e que há espaço para movimentações à medida que as campanhas avançam nas ruas, na televisão e também no rádio.
8: O levantamento ouviu 1.000 pessoas entre os dias 9 e 12 de setembro. A pesquisa foi contratada pela Sempre Editora e está devidamente registrada no Tribunal Superior Eleitoral. Sob os números MG00468/2026 e BR02329/2026. Agora, interessante isso, né, André? 17,9% é eleitores indecisos.
9: É.
8: Nulos, 9,9%. E quando não é falado o nome dos candidatos ainda na espontânea, mais da metade é indeciso. É muita coisa, né?
9: É, e nós estamos a quase 15 dias das eleições e as pessoas não se decidiram. É, então, uma disputa em aberto. Não dá para cravar realmente quem vai ser o próximo governador de Minas Gerais. O Cleitinho tem uma vantagem? Tem, sem dúvida nenhuma. Mas essa vantagem não é consolidada e não é tão grande assim.
8: Exatamente. Agora são 5h54. Vamos falar sobre preços na indústria, queda de vendas, né, gente? A indústria mineira de móveis e colchões enfrenta queda, viu, nas vendas e nas exportações, enquanto as importações de produtos cresceram nos primeiros 7 meses do ano, viu?
9: A Marina Matos traz todas as informações sobre isso a partir de agora.
10: O setor registrou uma queda de 29% no volume de vendas nos primeiros 7 meses do ano, na comparação com o mesmo período de 2025. No faturamento, a redução foi de 26%, segundo dados do IBGE. A maior entrada de produtos chineses é apontada como principal motivo para a queda. Os preços dos móveis também subiram. Em julho, a alta regional foi de 3,96% em relação ao mesmo mês do ano passado, acima da inflação geral, que ficou em 3,43%. Nas exportações, o setor mineiro vendeu 104 mil peças entre janeiro e julho. No mesmo período do ano passado, foram 126 mil, uma queda de 17,4%. Os principais destinos foram Estados Unidos, Argentina e Chile. Enquanto as exportações caíram, as importações cresceram 40%. O valor passou de 14 milhões para 20 milhões de dólares. Os dados fazem parte de um estudo mensal sobre o setor de imóveis.
8: Valeu pelas informações, Marina Matos, trazendo informação de qualidade pra gente. Agora vamos de trânsito, gente. Vamos saber lá da MGC 010. Pedro Gonçalves, conta pra gente.
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12: 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Letícia e André destaque agora para a região norte de BH. Motorista que passa pela Avenida Cristiano Machado reduz a velocidade no caminho para o centro, na altura das obras, próxima à Estação Vilarinho. Tem reflexos desde MG10 no bairro Serra Verde. E passar pelas vias internas do próprio bairro vale mais a pena. Depois disso, tem trânsito bom e no sentido oposto. O motorista reduz a velocidade na Cristiano Machado na chegada 1º de maio por excesso de veículos e na chegada às obras próxima à Estação Vilarinho mais uma vez. Vias internas dos bairros podem ajudar. 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
9: Letícia, olha, na hora do almoço dá uma fome danada. Agora sim, tá na hora da janta, né?
8: Ela sempre faz a gente ficar com fome aqui.
9: Sempre. Incrível. Você já foi a São Paulo, né?
8: Já fui
9: em São Paulo. Olha, a gastronomia de São Paulo é maravilhosa. E verdade. São Paulo tem técnica, precisão, restaurantes badalados e sabores capazes de surpreender. Minas tem afeto, ancestralidade, hospitalidade e aquela comida que parece um abraço.
8: Parece mesmo, viu? Na coluna de hoje, a Milsane de Paula conta o que encontrou durante uma imersão gastronômica lá em São Paulo e revela como conhecer outras cozinhas pode fazer a gente compreender ainda mais a nossa própria história. Vem aí, Comida com História para você com a nossa Milsane.
9: Milsane de Paula, Comida com História. Vamos lá, Milsane de Paula. A Milsane tá caladinha.
8: Tá caladinha a Milsane hoje, né,
9: gente? É, peraí.
8: Daqui a pouco a gente vai descobrir o que que tá rolando com a nossa querida Milsane de Paula. Vamos abrir novamente a Milsane?
13: Preciso contar pra vocês que a gente tá no meio de uma imersão gastronômica em São Paulo. E que minha cabeça tá fritando em banha quente. Olá, caro ouvinte da TMC. Hoje é quinta-feira, dia de Comida com História comigo, Milsane de Paula. A comida de Minas é mesmo uma potência. Aqui em São Paulo, a comida é maravilhosa, mas é técnica, calculada, é um branding antes de virar comida. Quando uma mineira abre um restaurante, é como se ela recebesse em casa. Tudo tem que estar impecável, a louça, o banheiro, tudo. A comida, então, tem que ser de comer rezando. Aqui é diferente. Nada aqui é feito no impulso, na espontaneidade, no vamos fazer para ver como é que fica. Não, as coisas nascem do profissionalismo, dos ingredientes pesados, das montagens precisas e dos sabores equilibrados. A gente começa pelo clandestino da Bel Coelho, com uma torta de queijo brulê, baunilha do Cerrado e calda de jabuticaba. Foi isso que me encantou, não ia ser diferente, né? E uma garoa insistente que temava em fazer poesia no teto de vidro. Na Companhia dos Fermentados, entre bebidas e comidas deliciosas, tinha uma coxinha de mandioca, puba, sabor 36 de 10. Só pra você perceber o tanto que tava bom. Aí chegou a hora do meu lado fã entrar em cena no cuscuz da Irina. Pasme, tirando a macaxeira, todo o resto é milho. Milho com coco, com caju, com carne seca e com saudade de casa. É mesmo uma história de amor esse cuscuz da Irina. No Fitó, a gente foi recebida pela Morena KM. Gente, eu sou fã dela desde o Estela Convida, a campanha da Estela Artois, que eu e ela protagonizamos, cada um seu próprio vídeo, sobre comida e amor. Meu favorito foi o frango com arroz cremoso e quiabo. Delícia! Na Casa do Porco, teve tartar de banana, que eu adorei. Espetinho de língua, que eu comi. E a coragem de servir feijão tropeiro para mineiro, cozinheiro mineiro, cozinheira e cozinheiro. Gente, o nosso feijão tropeiro é realmente muito melhor. A gente foi à prática conhecer tecnologia. A gente podia, na verdade, era hibernar, porque a gente já tinha comido um tanto. Mas eu me convenci que a minha tecnologia é ancestral mesmo. Meu ferro de brasa, minha panela furada e minha chapa de ferro. No Mani, da chefe Helena Rizzo, os sabores vêm em muitas camadas, com leveza e equilíbrio. No fim das contas, eu entendi que o território é responsável pela forma como a cozinha acontece. Aqui, eu percebi técnica apurada, sabor equilibrado, mas em Minas, o que manda é a paixão, a hospitalidade, a ancestralidade, a comida afetiva e a prosa boa. Eu queria agradecer ao Sebrae, principalmente ao Aristides Araújo, por considerar meu trabalho relevante, a Estela Rubim, por cuidar de mim durante a viagem, e a brilhante Simone Lopes, a cabeça que pensa isso tudo aqui. Eu saio daqui entendendo o quanto a minha cozinha é emblemática e carrega meu repertório como a ostentação da minha própria história. Mas tem umas coisinhas para mexer. E, gente, quinta que vem tem mais e me sigam nas redes sociais, @Milsane e @CozinhaSebastião. E eu sigo por aqui comendo e vou para Minas rolando.
8: Ai, Milsani, vem pra Minas rolando. É isso aí, Milsani. Ela que fica passando vontade na gente com todas essas colunas, né?
9: Ah, eu já
8: toda
9: fiz...
8: essa história de gastronomia, né?
9: É, eu já fiz um tour gastronômico por São Paulo, que, pelo amor de Deus, viu? Só comida maravilhosa.
8: Que delícia, eu imagino, gente. Mas não ganha da nossa, não, tá?
9: Ganha não, ganha não. Nossa, de jeito nenhum.
8: É a nossa comida. Bora, André, vamos nessa então,
9: vambora.
8: Né? Amanhã tem mais, Minas
9: Amanhã tem mais, se Deus quiser.
8: Você faz a primeira edição amanhã, né? Com Marina Matos.
9: 10 horas da manhã nós estamos aqui.
8: 10 horas.
9: Se Deus
8: gente.
9: Quiser.
8: E eu estou de volta a partir das 5 da tarde. Beijo, gente.
9: Beijo. Tchau,
8: até
9: tchau.
8: Amanhã. Tchau. Até amanhã. Tchau.
9: Vamos de trânsito para finalizar.
8: Bora de trânsito lá na Avenida Pedro II. Fala comigo, Pedro.
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12: 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Na Avenida Pedro II, com trânsito ruim no caminho para Pampulha. Motorista reduz a velocidade do Monsenhor Messias, indo assim até o viaduto do Anel Rodoviário por excesso de veículos. Vale mais a pena passar pelas vias internas do

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1: Muito boa tarde para você ligado no Papo de Craque, segunda edição, chegando agora no 88.7, a rádio TMC, para falar hoje desta classificação do Galo. Tem jogo no final de semana também, a gente vai falar muito disso, mas Gilplay, já vamos direto pro giro das manchetes. Fael Lima, com a manchete do Galo.
2: Semifinalista da Copa do Brasil, semifinalista da Copa Sul-Americana e muito bem no brasileiro. Obrigado, é hora de pensar na Chapecoense, sem esquecer tudo que Gabriel Delfim fez na Arena MRV.
1: Pulgão meteu o atestado, então eu mesmo, com a manchete do Cruzeiro. Após descanso do elenco do Cruzeiro, a Raposa volta a trabalhar na toca. Arthur Jorge começa a desenhar equipe que vai entrar em campo no domingo, no Barradão, diante do Vitória. Eliminação sofrida, hein? Corinthians é eliminado dentro de casa com direito a pênalti, isolado por Memphis no último lance. E o Palmeiras sofre, mas consegue a classificação no Equador nos pênaltis, hein? Participe através do nosso WhatsApp 319-9944-8870, repetindo 319-9944-8870, e acompanhe o nosso site tmc.com.br. É claro, siga a gente nas nossas redes sociais, arroba TMC Minas Gerais e arroba TMC Esporte. A gerência geral da TMC de Belo Horizonte é da Marcele Melasso, a gerência de jornalismo é do André Rocha, a coordenação de esporte de Laura Dolabella, a produção de Matheus Murici, trabalhos técnicos de Gilplay, apresentação é comigo, Danilo Marra, e este é o Papo de Craque, segunda edição.
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1: É isso, rapaziada. Uma ótima noite a todos. Dessa vez, como já adiantado na manchete, o Gão meteu o atestado, então ao meu lado apenas o nosso glorioso Fael Lima. Uma ótima tarde pra você, meu querido.
3: Ah, boa noite já.
1: Boa noite, é verdade. É porque eu ainda tô acostumado com o horário de 5h30 na minha cabeça, velho. Mudou pra 5h30, voltou pra 6h e eu ainda tô achando que é 5h30.
2: Não, mas tudo bem. Pensamento positivo. Você pode falar bom dia que a gente recebe energia positiva do mesmo jeito. Gil, todo mundo ligado na TMC. Que dia fantástico, que dia intenso. 24 horas no Galo, parecem meses. Eu lembro no início do ano que essa frase valia pelo lado negativo. Você tinha todo tipo de notícia ruim, de craque saindo, craque dando alfinetada, briga com dirigente, você tinha tudo em 24 horas. E dessa vez você tem o cara que tava saindo do clube já comprando mala pra viajar, marcando gol no último minuto, você tem o craque que tava abandonado, marcando gol com 17 segundos, você tem um goleiro da base pegando 3 pênaltis, você tem um menino que era a sexta opção criado na base, sendo titular no jogo decisivo. O Galo, ele traz tantos elementos, como Igor Gomes e Scarpa, batendo os pênaltis decisivos, que hoje dá pra falar aqui, nessas 2 horas de papo de craque, sobre tudo o que aconteceu nas últimas 24 horas do Galo.
1: É, e de fato, foi muita coisa, assim como Cicobi, que é mais do que uma escolha financeira. 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

0: proporcionar conforto todos os dias. E, Fael, quem tá proporcionando conforto todos os dias agora é o Atlético, né? Tá deixando um sorrisão no rosto de Fael Lima.
1: Exatamente, meu garoto. E eu não vou mentir, ô Danilo. Tivemos dias difíceis aqui no Atlético nos últimos meses. Não só em 2026, mas os últimos tempos no Galo não foram fáceis. Desde, posso falar, aquele 30 de novembro de 2024, quando pede pro Botafogo. Ali em diante, cara, você pode ter um dia ou outro mais leve no Galo, mas quase sempre não durava, já que o CT 24 horas, quase sempre não durava 24 horas. Era uma classificação heróica contra o Bucaramanga. Aí passava do Flamengo, na sequência era eliminado do Cruzeiro. Dessa vez você vem de uma sequência de, assim, o Galo começando a jogar bem, não é um acaso como foi só uma classificação contra o Bucaramanga. É um Galo subindo no Campeonato Brasileiro, das melhores campanhas em aproveitamento de retorno do Brasileiro das últimas 10 rodadas, eliminando o Bragantino, eliminando o Juventude, eliminando o Cruzeiro, eliminando o Ceará, eliminando o Santos, quase sempre com roteiro épico, exceto contra o Cruzeiro, que foi mais fácil porque o gol não precisou sair no último minuto. Quase sempre com gol no apagar das luzes, no estilo que o Galo gosta. Então,
0: mas eu acho que contra o Cruzeiro o gol saiu nos acréscimos também. O gol do Fred, eu acho que saiu nos acréscimos também.
1: Eu acho que foi antes dos 40.
0: Mas segue que eu vou conferir.
1: É, porque o gol do Ceará foi no último lance, praticamente. O gol do Juventude, o juiz estava com apito na boca. O do Bragantino foi nos acréscimos. Ontem foi nos acréscimos.
0: 88. Foi nem lá nem cá. Eu falei que era depois, você falou que era antes.
1: Eu falei que era antes dos 40, né? É. Então, foi realmente assim uma sequência muito intensa. E o Campeonato Brasileiro, ele tem sido quase que um momento que a gente relaxa o coração, que a gente descansa. Mas contra a Chapecoense, se for um jogo de casa cheia com vitória, até porque vai ter estreia de uniforme, vai ser muito legal, cara. Eu tô puxando essa campanha pra gente fazer uma festa tão bonita quanto, porque a Arena MRV já é um dos estádios mais temidos do Brasil.
0: É, e eu tava agora há pouco, né, cara, gravando um conteúdo que eu não sei exatamente quando vai ao ar, mas era um conteúdo exatamente explicando essa temporada do Galo em fases, levando em conta, claro, questões táticas que eu acho que são importantes pra gente abordar como que foi esse ano do Atlético, mas em geral mesmo, né? E eu fiz mais ou menos esse caminho que você fez agora, de falar como era no início do ano, que era um momento muito complexo, né? Devido à relação que estava extremamente estremecida entre diretoria e torcedores, até mesmo internamente com o próprio Hulk, que acabou saindo depois, e todo esse turbilhão que o Barba teve que ir tentando lidar com ele, né? Até o momento que tem a virada de chave, que foi a vitória por 3-1 no clássico, no jogo pelo turno do Campeonato Brasileiro, né? E dali pra frente o Barba encontra uma forma de jogar com a formação alterada pra três zagueiros, um time mais veloz, focado em contra-ataque. E aí eu separei em outra parte também, são três partes da temporada, né? Esse início conturbado, a virada de chave e o pós-copa, que aí com a chegada de jogadores como o Fred, como o Castanho, e acho também que meio que para por aí, né? Porque o Léo Duarte ainda não teve oportunidade de verdade, né? Não pisou em campo.
1: E é curioso que o Barba cita o Léo Duarte, o Fred, o Kevin, não cita o Borbas na entrevista.
0: Pois é, né? E o Borbas, que até ontem, pra mim, jogou bem, assim, dentro do que era possível, né, cara? Um cara que...
1: O Borbas, no primeiro lance, faz o que o Cassier não tinha feito.
0: É, aquele pivô, né? Que ele dá uma segurada, assim, mantém ali e assiste o jogador do Atlético, eu não me lembro quem que era, mas que tenta até uma finalização, não consegue no momento. Mas é isso, assim, acho que depois da chegada, depois dessa pausa pra Copa, chegada de Fred, chegada de Castanho, é uma mudança da água pro vinho que o Atlético conseguiu fazer, né, cara? Primeiro com a acepção da identidade, né, do time que já veio desde antes disso, mas já com uma identidade construída, o que o time do Atlético agora joga de bola é um negócio diferente, assim. Esse time em nenhum momento antes da chegada de Fred Castanho tinha perspectiva de jogar um pouquinho parecido com o que joga hoje, em nível de qualidade, eu digo, né, de futebol produzido.
1: Exatamente. É, o Barba, cara, a gente... É muito elemento. Olha tudo que eu falei do jogo aqui, que eu não citei o Barba. Todos os roteiros que eu falei aqui, eu não citei o Barba. Eu acho que tem um trabalho fantástico dele, e você não vê descontrole na lateral do campo, ô Marrinha. Nem quando tá 2-0 pro Santos ou pro São Paulo, que o time tá amassando, o Barba é o mesmo.
0: O Abel Ferreira foi expulso ontem De novo, né? O Abel Ferreira já é o treinador de longe que tem mais amarelos e que tem mais vermelhos no Brasil.
1: É, exatamente. Mas assim, a forma como o Galo, o leque que oferece... Ontem na transmissão eu falava do Bernard Scolano da ponta esquerda, que o Bernard falou assim, Lodi, gosto demais de jogar com você, cara. Sei que nós melhoramos demais essa lateral esquerda aqui. Deixa eu colar no Fred. O Fred, eu toco, ele devolve, eu passo pro Renier, ele devolve no Fred, que manda pro Maicon. Já começa com o Maicon e Kevin. E assim, são dois volantes que sabem trabalhar a bola, que trabalham muito bem. E aí o Bernard se aproximando deles, e o Fred está formando um quarteto de passe rápido. E aí quando você quer dar amplitude pro time, você pode levar o Bernard pra ponta. Você vê que o Fred às vezes descola do jogo por dentro, cola lá no Coelho, e o Bernard às vezes volta pra lateral esquerda, passando o time adversário de novo. Mas essa variedade de confundir o adversário, de não saber se o Bernard... Não dá pra fazer individual, porque o Bernard vai estar lá na ponta esquerda e às vezes ele tá na ponta direita. O Coelho, acho que em determinado momento do jogo ontem, vai pra ponta esquerda. Eu tô maluco.
0: Foi. Quando entrou o Natanael, o Alan Franco vai pro meio, mas aí depois tira o Lianco e o Coelho volta pra lateral direita.
1: É, não, mas tá, pelo menos assim, eu não tô maluco.
0: Não, foi ali uns, sei lá, uns 15 minutos de jogo, assim.
1: O Fred indo pelo lado direito é um Galo que se movimenta muito, cara. E como corre o Atlético, né? O Bernard não saiu assim só pra mudança tática. O Bernard saiu porque ele correu do apito inicial até o momento que ele deixou o campo pra entrar o Igor Gomes no lugar dele. É, o Maicon, enquanto ele tem uma certa limitação pra quilometragem, vamos colocar assim, mas enquanto ele é em campo, não dá pra falar que o Maicon não corre, que o Maicon não se entrega dentro de campo. Então, o futebol é bola na casinha. Talvez se eu não tivesse conseguido, se fosse eliminado, eu estaria reclamando de muitos pontos aqui. E seria muito injusto. E isso está registrado no que eu gravei no YouTube. Eu falei, tomara que uma eliminação contra Santos ou Cruzeiro não apague o que o Barba fez com esses caras. O Barba dá uma sensação assim, com o Sampaoli, com essa última passagem do Cuca, dá uma sensação que o cara nota 8 estava jogando nota 5, nota 5 estava jogando nota 3. Com o Barba você tem a sensação que o nota 4 joga 7. Que o nota 7 joga 9. Né, ele consegue extrair algo a mais coletivamente. Parece que taticamente o Natanael tem uma compreensão, uma evolução e um ano absurda também. Então, muito se fala sobre o Delfim, sobre todo mundo que a gente citou aqui, o gol do Coelho, mas o que o Barba faz é realmente legal. Para não... Se fosse uma apuração de escola de samba, eu diria, eu não soltaria o 10, eu soltaria o 9.9, que você escutar o povo dos moradores puto lá, porque ele optou pelo Lianco. E aí, o Lianco apanha muito, mas eu vou julgar essa responsa no colo do treinador, é uma decisão dele. Eu entendo o que ele quis dizer e eu falei no Alterar o Esporte antes do jogo. O Lianco é o cara que dá o tapa na diagonal pro Lodi e pro Coelho. Ele quis ter uma saída de bola melhor. Ele quis ter mais velocidade para acompanhar um contra-ataque, como por exemplo do Rony. Existem motivos que justifiquem na cabeça do Barba ele escolher o Lianco. Mas em 180 minutos deu para ver que o Lianco não tá pronto para jogar um futebol ainda da exigência que a gente precisa para esses jogos decisivos.
0: É, pois é. E eu tenho a impressão de que em nenhum momento dessa temporada o Lianco esteve pronto fisicamente, cara. É uma impressão que eu tenho, né? Porque, bom, isso daí até mesmo ele já disse, de certa forma, né? Que eu tive a oportunidade, né? Quando foi a apresentação do Thiago Borbas, a gente foi chamado aí na cidade do Galo, no dia... A nossa querida repórter Giovana Oliveira estava de folga. Aí a nossa chefe, Laura Dolabella, me solicitou para que eu fosse lá junto com o Matheus Murici, nosso produtor. E fui eu, né? Junto com o Murici. E lá nesse dia o Lianco respondeu uma pergunta de um grande amigo meu, inclusive Lucas Silveira, gente boa pra caramba, que perguntou basicamente sobre a lesão dele e ele admitiu que a volta dele foi antecipada, que foi antes do que deveria ter sido, né? Que haveria de ter sido feito um trabalho de fortalecimento mais intenso com ele.
1: Ele fala que se pudesse voltar no tempo ele teria talvez arrastado um pouco mais esse retorno até estar 100%.
0: Pois é isso, tinha que ter sido feito um trabalho de fortalecimento melhor, que talvez até, por exemplo, evitasse essa lesão que ele veio até agora, né, da fascite plantar, que ele, enfim, saiu no jogo de ida contra o Bragantino e aí acabou desfalcando o Atlético nesse período. E agora que ele volta, né, eu tenho a impressão de que ele ainda não tá 100%... Agora, especificamente agora, eu não sei se é fisicamente ou se é com o ritmo de jogo, mas ele não tá 100%. Eu acho que em nenhum momento da temporada ele conseguiu estar 100% de verdade.
1: É, quando se fala, você pega a atuação, os números, o que se vê dentro de jogo, parece que o Lianco era a sexta opção do elenco até outro dia, e que ele tá saindo do sub-20 e o Vitão é o cara que tá no profissional há muitos anos. Porque, Marinha, a sensação que eu tive é que foi mais um jogo muito tranquilo do Vitão, com muita personalidade, e que não se importou se do outro lado tinha o Gabriel Barbosa, se tinha o Rony, que é de velocidade, se o Cuca ia apostar, se quando o Galo teve que se expor um pouco mais, ele ia ficar no tete-a-tete, talvez, como teve lance de 3 jogadores do Santos contra 2 do Galo. O Vitão parecia muito tranquilo, cara. É, e o Vitão não fazia sentido nessa tranquilidade, o Vitão não participar do jogo na Vila Belmiro. Ele tinha mostrado isso num clássico valendo vaga em semifinal de Copa do Brasil com o Mineirão com lotado de cruzeirense. Ele demonstrou isso na Arena MRV. E aí o primeiro jogo já tinha sido uma tomada de decisão errada do Barba pelo Lianco lá. Ele não entra no jogo contra o Fluminense na Arena e eu fiquei até com uma ponta de esperança assim, ó, o Barba prendeu. O Barba percebeu que o Lianco precisa de mais tempo. Mas não, parece até que ele poupou o Lianco pro jogo da volta. Ele falou, vou usar o Vitor Hugo aqui.
0: Tive a mesma impressão.
1: E aí, eu vou usar o Vitor Hugo aqui porque é o Lianco que vai ser meu titular na próxima semana. E fico curioso, e talvez a gente vai falar pouco de Chapecoense hoje, mais amanhã, no programa de amanhã. Fico curioso qual vai ser a zaga contra a Chape, se ele vai insistir um pouco mais no Lianco pra dar ritmo, pra testar, pra tipo, ó, vai evoluir realmente com a bola rolando, porque o Lianco evoluiu. Na pausa pra Copa do Mundo, quando podia controlar a carga. Se não joga contra a Chapecoense, dá pra controlar essa carga do Lianco, evoluir fisicamente até o próximo jogo do Galo. Eu acharia um erro colocar, principalmente porque o torcedor estava engajado em apoiar o time e defender 90 minutos, não arrumou treta com o Lianco com a bola rolando. Pequena vaia na saída dele. Pequena vaiazinha na saída dele, mas contra a Chape, talvez já demonstre um pouco mais aquele torcedor, um ou outro demonstre mais sua insatisfação. E não seria legal, seria injusto até coletivamente qualquer atrito desse tipo. Então é melhor blindar o jogador. Blindar também é fazer bem, às vezes tirar do time é fazer bem pro cara. E tirar o Lianco nesse momento, o Cacierra, ele não tem segurança para segurar uma bola no pé, por exemplo. Blinda o cara, espera a poeira baixar, espera dar uma água fria agora para esfriar os ânimos e tal. Deixa essas duas na geladeira. Se tiver ganhando da Chape, coloca no segundo tempo. Você dá ritmo pro Lianco, você dá ritmo pro Cacierra com uma torcida mais tranquila.
0: Tem uma brincadeira que a rapaziada tá fazendo na internet que eu acho que, assim, dependendo, pode ser até útil de verdade, né? Marca aí uns joguinhos, treino nesse meio tempo, bota o Cacierra pra fazer gol contra o sub-15 de algum time, bota o Lianco pra defender bem.
1: Não fizer.
0: Mas aí eu vi uns maldosos jogo treino assim, portas fechadas, né?
1: Eu vi uns maldosos assim, gente, vamos achar algum pix do Vorcaro pro Lianco agora, porque esse aí eu acho... O que você tá rindo de quê, Marinho?
0: Pô, tá de sacanagem.
1: Não, velho, eu também, eu não concordo, eu não tô rindo, sei que tá rindo.
0: Pô, eu tô rindo,
1: eu tô falando que é errado. Você
0: pegou desprevenido aqui, ué, como é que eu vou levar um trem desse a sério?
1: Eu acho que é errado. Os caras falam aí, mas assim, é os caras que soltam as frases da internet que eu não aguento, bicho. Mas, assim,
0: agora um parênteses, perdão, cara, o Savel, o post que ele fez com a foto do Vorcaro, como se... Oh, cara, o Savel é um maluco, gente. Você, torcedor atleticano aí, ou até mesmo torcedor cruzeirense, que aqui mesmo na TMC tem alguns queridos colegas que são cruzeirenses, mas que são muito fãs do Savel. Cara, abre lá o Instagram desse cara, que esse cara é um maluco da cabeça, cara. É um maluco da cabeça.
1: Ele é, cara, e ele ficou em live. Eu trabalhei até 5, o Savel tava em live, cara. É loucura. Mas assim, eu falei isso contra o Fluminense. Eu falei do Cacierra. Tá ganhando do Fluminense? Ainda bem que esse abre 2 gols de vantagem e coloca o Cacierra. O problema é que contra o Fluminense o time todo desacelerou pra não machucar, pensando no jogo decisivo de quarto. E o Cacierra ficou, não, gente, desacelera não, eu preciso de vocês agora, me abastecendo. Então, constrói primeiro um placar contra a Chape, conseguiu, coloca Cacierra e Lianco em campo. Mas eu não duvido do Barba recuperar esses caras. O Barba a gente já conhece um pouco mais. O Barba era um desconhecido quando chegou aqui pra nós. Do dia a dia, E o Barba fez milagres quanto a recuperar algumas peças que estavam encostadas, que já tinha data pra ir embora, que ninguém queria. Só um que eu acho que desistiu. O cara desistiu, é o Dudu. O Dudu parece que ele não quer...
0: Parece que ele largou já, né?
1: É, parece que ele não quer. E o Cassierra e o Leão, que eu tenho certeza que não vai ser esse cenário.
0: É, eu concordo com a sua impressão, viu, meu querido Fael Lima? Ô Gilplay, vamos primeiro rodar o trânsito com o nosso querido Pedro Gonçalves, descobrir como que tá a situação na BR-040, mas já emenda, por favor, no break, Gil.
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4: 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Boa noite para você, ouvinte do Papo de Craque. Trânsito ruim nesse momento na BR-040 no caminho para BH. O motorista pisa no freio Nova Lima, já na altura da Mutuca, e vai assim até o anel rodoviário no Olhos d'Água. Nesse caso, não há desvios que valham a pena, portanto, paciência, motorista. Depois disso, o anel rodoviário também tem filas no Buritis e as vias internas desse próprio bairro compensam. No sentido oposto, 040 com trânsito bom. 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
0: De volta, agora 18h28, 6h28. 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Agora, aliás, antes eu vou passar aqui o nosso querido número de WhatsApp pra galera que quiser interagir com a gente, mandar uma mensagem pro Fael responder, participa com a gente. 319-9944-8870, repetindo, 319-9944-8870. Manda aí sua mensagem para que o Fael responda a sua pergunta. Eu já vou aproveitar e vou acionar ela, nossa querida Giovana Oliveira, que vai trazer as informações e contar tudo sobre a classificação do Galo de Barba Domingues.
16: Muito boa noite, meus amigos do Papo de Craque, segunda edição desta quinta-feira. Fael! Ô, Fael, quintou, meu caro! Quintou deliciosamente, coisa linda! Gente, hoje é um dia maravilhoso. Galo classificadíssimo na Copa Sul-Americana bateu ontem o Santos por 4-2, né, no tempo regulamentar, e nos pênaltis foi aquela coisa toda, né, meus caros? Vou contar um pouco sobre o jogo aqui pra vocês, porque realmente foi algo extremamente emocionante. E aquela situação, né? Se não é sofrido, não é galo. E ontem foi mais uma vez desta maneira, porque o galo é doido demais. Com menos de um minuto de jogo, Bernat simplesmente marcou um golaço. Assistência dele, meu ídolo do Manchester United, Fred. 20 minutos, Reinier para cravar o primeiro dele. Assistência de novo de Dom Fredon. Aos 28, Lianco deu uma lambancinha, acabou marcando um gol contra, 2-1 para a equipe santista. Com esse resultado, o Galo não ia nem para as penalidades máximas. Aos 41 minutos, Reinier mais uma vez. Eu falei ontem, né, meus caros? O único rei que vai prevalecer aqui em Minas Gerais é o rei Reinier, tá? Rei Pelé já tá pra lá. E tudo certo aqui, quem reina é o Reinier. 41 minutos, 3-1 para o Galo. Tivemos então o intervalo do jogo. Na segunda etapa, Gabriel Barbosa acaba convertendo o segundo tento da equipe santista, 3-2. Com esse resultado, não iríamos nem para as penalidades máximas. Mas aí, aos 47 minutos, chegaram dois argentinos. Dois não, né? Na verdade, Kevin Castanha é colombiano. Desculpa, errei aqui as nacionalidades. Mas Coelho, argentino, foi assim... Quem rabla pra quem rabla, né? Castanho pega pela direita. Coelho chega assim, ó, de peixinho. Ele sabia como que ia cabecear aquela bola pra colocar no fundo da rede, pra explodir no fundo do gol. 4-2. E a decisão indo para os pênaltis daquela maneira gostosa que já imaginava que poderia acontecer. Nos pênaltis, o filho do Everson, Gabriel Delfim, estava lá pra representar o homem, com a camisa número 1, representando também Dom Vitor, né? O Santo Vitor, fez simplesmente 3 defesas. Defendeu o pênalti do Gabriel Barbosa, João Schmidt e do Arthur. Então, o Gabriel Delfim executando com maestria seu exercício ontem de goleiro. Para o Galo, Gustavo Scarpa, Igor Gomes e Borbas converteram para o Galo, então desta forma o Galo classificando para a próxima fase da Copa Continental. Para conferir aqui na TMC, o técnico Eduardo Domingues foi desse jogo de ontem que o Galo ganhou, meus caros.
17: Esse tipo de vitórias enaltece no trabalho dos jogadores. E já vim entendendo o que estava olhando, a unión del grupo, a unión con el torcedor también. Comenzó a tener hoy mi unida y vuelta con el torcedor, que hoy otra vez fue increíble. Son partidas en ese momento muy ajustadas contra grandes streamings, grandes jugadores, grande entrenador que ganó casi todo aquí o todo. Entonces ya sabemos que en estos mata-mata la suma de las pequeñas cosas é que te leva à vitória.
16: Atlético então classificadíssimo para a próxima fase e hoje, meus caros, teremos então a partida que vai definir qual será o próximo adversário do Atlético na Copa Continental. Às 9h30 da noite, o City Torque enfrenta o Cienciano dentro de casa no Uruguai. A partida de ida ficou 2-0 para a equipe peruana, tá? Então, desta forma, a equipe do Cienciano está na frente no placar agregado. Vale lembrar, meus amigos, que as partidas então da semifinal vão ser realizadas no dia 13, na semana do dia 13 e 20 de outubro. Se o Torque se classificar, o Galo vai resolver a vida fora de casa. Já o Cienciano, o jogo de volta será aqui na Arena MRV, amigos.
0: Tá certo, muito obrigado, minha querida Giovana Oliveira. E aí, Fael, toda essa classificação importantíssima do Atlético, Cienciano, Montevideo City Torque, como é que é?
1: Cara, eu peguei uma raiva do Cienciano ano passado, porque eu tava no gramado pela TV Alterosa no jogo, em que ficou 1-1, gol do Leão, inclusive, na Arena MRV, e os caras saíram no Amar, JBL, o óculos daquele Juliette, né? É, dançando, cantando. E aí a gente ganhou esse ano, 2-0. Inclusive o Galo tem 5 placares nessa reta, que o Galo melhorou muito. O Galo tem 5 placares que levariam pelo menos o jogo do Santos para os pênaltis. É, ele ganhou do Cienciano 2, Fluminense 3-1, Grêmio 3-0. Agora é minha responsa lembrar de todos. Não, do Cruzeiro foi 2-1.
0: Não, o Cruzeiro da ida, não? 3-1, o ida eu digo o primeiro jogo, né?
1: Não, eu falo Arena MRV só.
0: Ah, sim.
1: Entendi. É Mirassol, Mirassol é outro jogo e o Santos agora. Então o Galo tem essa boa sequência, o Cienciano faz parte dela, mas é um Cienciano maluco, cara. Cienciano fez 6 no Botafogo, tomou uma outra goleada lá no Campeonato Peruano na semana seguinte.
0: E... se não me engano, foi do Sport Boys, 5-2 Sport Boys.
1: É, e assim, é um time bem estável que lá gera muita dificuldade. O Galo perdeu de 1-0, foi o último jogo antes da boa fase do Galo começar. Foi logo depois do 4-0 pro Flamengo, o Galo viaja pra lá, perde de 1-0, o Preciado é expulso nesse jogo. E no ano passado o Galo empatou lá e aqui. Esse ano o Galo perdeu de 1-0 lá, fez 2 aqui. Então tem sido um adversário muito igual, assim. Só que ele enfrentou basicamente o Galo do Velho Testamento. Com o Galo do Novo Testamento, 3 dos 4 jogos foi com o Galo do Velho Testamento. Com o Galo do Novo Testamento, ele perdeu de 2-0 na arena e poderia ter sido mais. Um adversário até bem fácil de se bater. Acho que o segundo gol foi do Casierra. Olha que curioso, Lianco fez ano passado e o Cassierra acho que fez o segundo na arena, uma bola cruzada na área no fim do jogo, e o Cassierra desvia de cabeça. Eu confundo um pouco o Cienciano com...
0: eu acho que foi contra o Juventus esse Juventus, gol do Cassierra, né? Então, mas tá. Eu tô checando aqui.
1: Tá, é porque eu esqueci de falar, eu confundo um pouco os jogos de Cienciano e Juventus na Arena MRV. Só que sobre essa temida arena...
0: foi, Cienciano, só para trazer informação, foi o Renan Lodi e Bernard, 2 gols no primeiro tempo.
1: Ah, então realmente foi...
0: O Juventus.
1: Sobre a arena, cara, eu falo assim, eu sei que você não pode entrar nessa parte, mas eu vou bater no peito e falar isso assim. O Cruzeirense fez um esforço enorme, hercúleo, para desvalorizar a Arena MRV. Para que o atleticano jogasse contra a Arena MRV. Existiu o fator nostalgia, que a gente sempre quis, sonhou, eu que sou do interior, a gente sonhava em visitar o Mineirão, quem era de BH era criado no Mineirão, e quando você tira o Mineirão do atleticano, que tinha acabado de levar um brasileiro lá, e leva para um estádio com uma rotina diferente, com um cenário diferente, que tinha o problema da acústica, tinha o problema de gramado, o time não tava tão legal ali, demorou... aí você tinha um novo problema, você perdia pro Flamengo, você perdia outro, você perdia um clássico, o atleticano começou a colocar pedrinhas no caminho. E, cara, o Galo tem hoje um estádio que, graças a um amigo aqui, junto com um amigo, até o jogo de ontem, dos últimos 30 jogos, por exemplo, o Fluminense tinha 3 derrotas como mandante, Flamengo 2, Palmeiras 2, Atlético Paranaense 3, São Paulo 3, o Bahia 3, esses aqui são os melhores. E o Galo, uma derrota. Ninguém tem conseguido um efeito de caldeirão no Brasil como o Galo. E perceba que tem alguns aqui de gramado sintético, como o Atlético Paranaense, Palmeiras, o Galo. Ou seja, o Galo fez do gramado sintético uma arma muito boa, do estádio em si uma arma temida, e o que a torcida tem feito de caldeirão lá é piada também. Não só com o período do Barba, mas antes disso também, o Galo já vinha colecionando bons resultados na arena. Então, valorizar demais esse estádio do Atlético, que é fruto, inclusive, de muita inveja, porque o Perrella prometeu o estádio lá, o Gilvan prometeu, não conseguiu. O máximo que eles conseguiram é uma foto de um terreno em Betim que poderia ser estádio, e acho que construíram um circo lá, se o Cruzeirense quiser visitar e falar que é dele, pode. Acho que tem um parque lá agora. Mas não, o Galo tem estádio, o Galo tem um caldeirão, o Galo está fazendo uma festa muito bonita, na entrada do time, durante o jogo tem cantado demais, melhorou a acústica. Então eu tenho batido nessa tecla pro atleticano valorizar a casa dele, porque se fosse em qualquer outro time do Brasil, da América do Sul, estariam falando demais de um estádio temido, onde é embaçado para ganhar lá.
0: E essa sequência, você falou de 30 jogos, engloba também alguns jogos com o Sampaoli, né, da reta final do ano passado, né?
1: Talvez pegue até o Cuca, período Cuca, não sei.
0: Eu acho que não, tô só conferindo aqui, porque anotação...
1: Não, o Cuca não, é porque o Sampaoli perde pro Palmeiras no final do ano passado, seriam duas derrotas. Deixa eu ver, quer ver, ó.
0: Ah, mas aí tem o Mineiro desse ano, é isso, eu acho que é isso.
1: E o Mineiro esse ano é o que, inclusive, gera muito empate para a Arena.
0: Deixa eu só pegar a conta aqui certinho, porque na minha anotação, o Atlético, a anotação do jogo contra o Fluminense, o Atlético tinha feito 23 jogos em casa. Então, teoricamente, agora são 25, né? Porque aí jogou contra o Fluminense e jogou agora também. Então, teria mais 5 jogos.
1: Eu vou só confirmar com ele aqui, porque eu acho que é até um número que o Atlético vai publicar. O Palmeiras tem duas derrotas em 30 jogos para Cerro e Galo, mas eu vou confirmar com ele qual foi o trecho que ele pegou aqui de pesquisa, porque eu vou contar de bastidores então. Eu acordei ontem e mandei para uma pessoa: se o Galo passar do Santos hoje, nós vamos passar, pega os números de quem é o melhor mandante do Brasil, desde aquela derrota pro Palmeiras. Eu sinto que ninguém, e olha que aquela derrota de 3-0 foi logo depois da Sula, que o Galo finalizou muito, mas todos os três que o Palmeiras foi, lá ele marcou. Eu sinto que o Galo hoje consegue resultados que nenhum time do Brasil consegue. Pega a quantidade de jogos, por exemplo, que o Cruzeiro tem perdido em que lota estádio, em que é mandante na temporada. De cabeça aqui, Atlético, Botafogo, Universidade do Chile. Acho que foram 6 ou 7 jogos que nessa anotação o Cruzeiro perdeu.
0: Eu tenho uma anotação específica com relação ao Cruzeiro e ao Arthur Jorge, essa questão de jogos em casa e também a jogos importantes, que eu ia trazer hoje, mas o Hugão fez questão de mandar o atestado, aí eu não consegui. Infelizmente, mas amanhã confrontarei o senhor Hugão com números verdade, que é jornalismo verdade, Fael.
1: Então, como eu valorizei muito Barba aqui, já falei do Delfim, eu queria falar da Casa do Galo, que foi uma peça essencial para essa classificação ontem, nesse tabuleiro de xadrez. O nosso caldeirão foi fundamental e uma festa muito bonita, cara. Uma coisa que é muito legal é a área da imprensa balançando com o estádio ali, a torcida pulando e balança a área da imprensa, abençoada seja a engenharia, inclusive, para
0: se não balança, mas não cai, né?
1: Balança, mas não cai, né? E aí, cara, sobre essa festa, eu tenho falado para contra Chapecoense a gente fazer uma festa legal também, porque é meio que uma despedida nessas duas semanas que o Galo vai descansar, e eu acho que esse time merece uma casa cheia para celebrar o que fez esse time. Eu não vou ser hipócrita, esse time já fez muito mais do que eu imaginava para essa temporada. Se foi eliminado de uma das semifinais, o Fael vai ficar muito chateado, você pode ter certeza disso, frustrado, decepcionado, por estar perto de um título novamente, mas dentro do que eu imaginava, dia 1º de janeiro de 2026 para a temporada, o Galo me surpreendeu demais. Principalmente porque não é acaso, é jogando muita bola que o Galo chegou nessas duas semifinais.
0: É isso, né? Foi construindo esse time, de fato, de tijolinho em tijolinho, e aí tem que, como você falou muito bem, dar créditos pra torcida, dar créditos pra própria gestão da arena, que mexeu uns pauzinhos ali, diminuiu o preço do ingresso, facilitou também o acesso do torcedor atleticano ao estádio, assim como tem acontecido também nos jogos do Cruzeiro, né? O preço popular sempre importante para que a gente tenha os jogos aqui em Minas Gerais com o estádio cheio, fazendo aquela festa bonita que a gente gosta. E, ô Fael, antes de atravessar para o outro lado da lagoa, A gente vai falar aqui de uma festa que foi bonita, mas o resultado...
1: É, até porque se for pro outro lado da lagoa, não vai ter festa bonita. Então é melhor realmente, antes de você ir pro outro lado da lagoa, você falar de festa. Porque foi além de ser humilhante em campo, aquela uma eliminação que o torcedor do Galo fez com o torcedor do Cruzeiro. Foi um 9-2 nessa Copa do Brasil.
0: Aí, aí, Hugão, você não tá aqui pra se defender. O meu papel é de mediador, mas aí eu vou mediar com quem, né? Aí fica difícil. É, mas falando sério agora, gente. Teve a eliminação do Corinthians, né, Fael? Você chegou a assistir o jogo depois? Não deu tempo. Agora não tá dando tempo nem de responder, coitado. Foi pego ali na hora que eu tava perguntando pra ele por uma crise de espirro.
1: Minha imunidade hoje já era, cara. Tô sem dormir, a alimentação não é a mesma, dia de jogo do Galo. Mas eu tava, cara, num espeto, é porque eu fui pra sede do Galo beber à noite. É um ritual que eu tenho. O dia que eu tô feliz com o Galo, eu vou pra lá, pra porta e bebo um pouquinho, como uma carninha. E eu tava indo pra lá ontem, parei no espeto do meu amigo Dalto ali. E foi pênalti pro Corinthians na hora.
0: Nossa senhora, você viu o caos acontecer.
1: É, e aí comemorei ali, até porque eu tenho uma gratidão eterna com Estudiantes, né? E que, agora eu quero ver o que você vai fazer, Marrinha. Você vai falar do Estudiantes e vai pro Cruzeiro na sequência? Isso gera gatilho, Marrinha.
0: Aí a culpa é do nosso querido Matheus Murici, que fez aqui o roteiro. Eu estou apenas seguindo a ordem, Fael. Mas sabe qual que é o pior? O pior é que tava primeiro pra falar do Cruzeiro, depois pra falar disso daqui. Mas eu decidi passar antes aqui, porque aqui a gente pode... É verdade, o Gil Play me falou aqui. E é verdade, eu mando no programa, então vai ser a hora que eu quiser. Se eu quiser falar agora, eu vou falar agora. E agora eu quero falar disso daqui, até pra já também passar de uma vez, seguir em frente, que a gente tem muita coisa pra falar no programa ainda. Então é isso, né? Corinthians eliminado, o Estudiantes venceu o jogo na Neoquímica Arena por 1-0, gol marcado pelo Alexis Castro aos 55 minutos de jogo, né? 10 da etapa final. E aí o Memphis acabou, aliás, o gol saiu aos 41 do segundo tempo. Foi 55 da etapa final, o momento em que o Memphis isolou o pênalti, um negócio que gerou muitas críticas também do torcedor corintiano. E Gil Play, pega pra gente uma sonora que tem aqui, a sonora do treinador Fernando Diniz falando com relação ao Memphis Depay, ao desperdício do pênalti, né? Que era uma oportunidade muito boa pro time do Corinthians levar essa partida pra decisão por pênaltis em casa. Mas, já tá no ponto aí, Gil Play, pra chamar? Beleza. Então eu queria falar antes de chamar aqui, antes de chamar essa sonora do Diniz falando sobre o Memphis, que eu avisei, Fael, você sabia dessa?
1: Não.
0: Eu avisei que o Estudiantes ia passar, que o Corinthians seria o único brasileiro eliminado nessa rodada de Libertadores.
1: Seria uma Copa do Brasil, né, cara?
0: Pois é, ia virar oficialmente, né? A Copa Libertadores do Brasil. Mas vamos ouvir então o nosso querido Fernando Diniz falando aí sobre o Memphis Depay.
18: Não tem muita conversa. Isso aí, eu abracei o Memphis e pô, o cara deve estar se sentindo a pior pessoa do mundo nesse momento, porque parece que recai tudo sobre ele e não é assim. No fundo, bater pênalti, o cara tem que ter muita coragem para bater. E ele tem a coragem para bater e errou. E erra esse pênalti. Quantos jogadores estrelados que a gente tem na história do futebol do mundial erraram pênaltis importantes. E hoje foi o dia dele errar.
0: É isso, né, Diniz? Só bate quem erra, como diria o outro, né? Só bate quem erra. Hoje foi a vez do Memphis errar, mas quem não erra nunca é o nosso querido Pedro Gonçalves, que vai trazer pra gente atualizações da Avenida Antônio Carlos.
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20: 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Destaque agora para a Avenida Antônio Carlos, um caminho para Pampulha. Tem redução de velocidade do bairro Cachoeirinha, indo assim até o bairro São Luís, já na Avenida Santa Rosa, por causa do excesso de veículos nesse trecho. Motorista que está saindo do centro pode passar pelas avenidas Pedro II e Carlos Luz, que mesmo com filas tem situação melhor. No caminho para Venda Nova, Pedro I também tem trânsito ruim, já na chegada da Avenida Portugal e próximo ao bairro Planalto. No sentido oposto, Antônio Carlos tem pista livre. 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
0: 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Hoje o Play, meu querido, vamos atravessar agora para o outro lado da lagoa, falar com o nosso querido Marcos Botelho, estrela excelente, ele que vai trazer informações sobre o Cabuloso. E teve uma fala do Gabriel Barbosa na saída do jogo de ontem entre Atlético e Santos, que gerou um bafafá aí na torcida celeste. A gente vai descobrir se as palavras de Gabigol foram uma indireta pro Cruzeiro, Botelho.
19: Salve, salve, meu, muito boa noite ao amigo, boa noite a todos os amigos presentes aqui no Papo de Craque, segunda edição. Alô, ouvinte, tamo junto, hein? E o Cruzeiro, vamos falar bastante do Cruzeiro, pedindo licença, pedindo passagem, mas vamos começar a falar de um jogador do Cruzeiro que não está na Raposa. Vamos falar de Gabriel sim, mais uma vez, vamos falar deste camarada que ontem desperdiçou o pênalti contra o Atlético. O Fael tá feliz demais com o Gabriel Barbosa. E o jogador deu uma entrevista na Zona Mista ontem. Ontem, os jogadores do Santos, assim como os jogadores do Atlético, passaram pela Zona Mista, né? O microfone da TMC estava lá. E o Gabriel Barbosa foi questionado sobre os números dele e me parece que ele deu uma indireta ao Cruzeiro. Será que é isso? Vamos escutar aí o que disse o Gabriel Barbosa ontem em Zona Mista, lá na Arena Atleticana.
21: Creio eu que tem que continuar trabalhando. 20 gols no ano, né? 20 gols no ano. Melhor que muitos atacantes aí, né? É, né?
22: Sim. Sim, melhor, né? Que muitos, e talvez, acho que 22 foi sua última temporada, com mais gols do que nesse ano.
21: É, porque eu tive sequência, talvez, né? Então, agora com sequência, tenho 20, vou fazer mais.
19: Tá aí, palavras de Gabriel Barbosa, melhor que muitos atacantes por aí. E falando que teve sequência. Foi indireta, turma? Já vou jogar a bola pra vocês aí no estúdio, porque deu aquele ar de indireta, né? Foi questionado sobre o retorno ao Cruzeiro, os números, né? São 40 jogos na temporada, 20 gols, 9 assistências, de fato, números positivos, 29 participações para gols. Se pensar que o principal líder do Cruzeiro neste quesito para participação para gols é o Matheus Pereira, que tem 13 gols e 8 assistências na temporada, ou seja, 21 participações. Depois tem o Caio Jorge com 17 gols e 2 assistências, aí são 19. Então os números do Gabriel Barbosa, de fato, são melhores do que os dos jogadores do Cruzeiro. E olha que ele disputou 40 jogos na temporada. Foi uma indireta? Ele é superior a esses jogadores do Cruzeiro? A gente já debateu aqui um tempo atrás se ele seria útil ao esquema tático do Arthur Jorge no ano que vem. Vai ser útil, porque provavelmente ele retorna. Tem contrato com o Cruzeiro até 2028. Mas será que não dá aquela, né, uma situação ruim dentro do elenco? Palavras assim, uma indireta? Foi indireta mesmo? Já vou jogar esse tema para vocês aí no estúdio, porque eu tenho certeza que vocês vão falar bastante sobre esta situação. Daqui a pouco eu volto, hein, com mais informações do Cruzeiro aqui no nosso Papo de Craque.
1: Eu sei que o torcedor cruzeirense não esperava ouvir minha voz nesse momento, mas eu vou dar um pitaco aqui, ô Danilo.
0: Claro.
1: Sobre essa situação do Gabriel, sem provocação, que é...
0: Lá vem.
1: Não, não é, de verdade. É porque, cara, eu tô estranhando assim, uma falta de alguém assumir as rédeas de forma mais rígida, assim. Eu, como jornalista, tô falando, analisando o cenário, me parece que falta alguém ser o bombeiro no Cruzeiro, cara, porque toda semana tem um problema de relação, de indireta, de que você fala, pô, será que o clima entre os jogadores, será que essa relação... Você não tem essa impressão, não?
0: Cara, assim, tenho em alguns momentos, até acho que o Gabigol não necessariamente faz parte disso, porque eu acho que essa fala, especificamente falando com relação aos números e tal, eu não acho que foi uma indireta pro elenco do Cruzeiro, não. Mas, porque agora eu não me lembro exatamente como foi a fala dele, mas o que ele fala logo na sequência eu entendi mais como uma indireta. Foi uma coisa meio no sentido assim de que ele... no sentido de poder contribuir, né? Como se ele pudesse ter contribuído mais. Foi isso, se tivesse tido sequência, foi isso que ele fala. Isso daí eu já achei que foi uma indireta pro próprio Cruzeiro em si, ou até pro Leonardo Jardim, enfim, pra quem não deu sequência pra ele, né? A questão dos números eu até não acho que foi, não. Acho que é mais da personalidade do Gabigol mesmo, que
1: mas
0: é esse cara extremamente midiático e que gosta de jogar tudo no ventilador, né?
1: Mas se ele deu um mínimo de indireta pro elenco do Cruzeiro, ele depois de ter uma semana de desgaste com o torcedor que o provocou no camarote, xingou, e ele comemorou, fazendo assim, comemorou pro lado dos cruzeirenses, ele não afeta os dois principais pilares de um clube, não?
0: Cara, eu acho que sim, né? A instituição e a torcida, né? De certa maneira, principalmente eu acho pela comemoração. Eu acho que aí é um desrespeito mais objetivo, assim, cara. Mas eu acho que, sinceramente, cara, eu não sei se o torcedor cruzeirense deveria se preocupar com isso nesse momento, porque eu vejo, e aí eu posso até ser bem criticado, né? Mas eu vejo como positiva o retorno do Gabigol pro ano que vem, cara. Acho que ele vai ajudar o time do Cruzeiro. O time do Cruzeiro tem dificuldade nessa criação. O Caio Jorge, a gente sabe que ele rende muito mais quando ele pode ser acionado em velocidade, o que não vem acontecendo, basicamente, desde que o Arthur Jorge assumiu. São raros os jogos que o Caio Jorge tem aquela chance clara que ele tinha muitas vezes com o Leonardo Jardim do ano passado, que era um passe em progressão para ele poder correr 10 metros e sair de cara pro gol. Isso não acontece com o Cruzeiro do Arthur Jorge. E nesse jogo de espaço reduzido, na minha visão, quem rende mais é o Gabigol. Pra mim, se ele tivesse hoje no Cruzeiro, ele seria titular absoluto. Talvez até junto com o Caio Jorge. Talvez até junto com o Caio Jorge. E
1: talvez Santos
0: fizesse funcionar melhor até o próprio Caio Jorge,
1: ele porque ele fica encaixotado. Ele sai muito da área. O Gabriel tem saído muito da área. Só que assim, pra um elenco que tá em incêndio, vou colocar assim, pelo clima que tá depois de duas eliminações e a derrota pro time reserva, o misto do Santos, você vai trazer para um incêndio, para um time que pode terminar a temporada incêndio.
0: A Querosene,
1: o Gabriel, que ano passado, inclusive, ajudou o Atlético a classificar no Campeonato Mineiro com aquela expulsão, que perdeu o pênalti contra o Corinthians, que comemorou olhando pro torcedor ali.
0: Acabou de perder um pênalti contra o Atlético,
1: Rival do Cruzeiro. Uma alfinetada e tal, depois do episódio do muro ser pintado novamente sem o rosto dele. Tô curioso, cara. O Gão fala que futebol só precisa de 2-3 gols, é verdade.
0: O Reinier tá aí pra te provar isso.
1: Exatamente, o Gão tem razão nessa parte aí, mas até vir os dias bons, os dias de tempestade prometem.
0: A chuva vai ser pesada realmente, até porque a situação do nosso querido Gabriel Barbosa nunca é tranquila, né? É um cara que sempre se envolve em todas as confusões possíveis e imagináveis, até as inimagináveis ele dá um jeito de se ver envolvido. Agora, vamos falar do outro jogo de Libertadores da América que teve ontem, a classificação do Palmeiras, que sofreu um apagão no final lá em Quito, né, no jogo contra a LDU, mas superou o rival equatoriano nos pênaltis. Palmeiras garantiu a vaga na semifinal da Copa Libertadores da América ao vencer nos pênaltis a LDU por 4-3, depois de uma derrota por 3-2 no tempo normal lá na altitude de Quito. Verdão, que dominou ali parte da partida, teve gol do Flaco Lopes, gol do Vitor Roque, até os 44 do segundo tempo, quando acabou levando 2 gols, uma virada nos acréscimos. Nas penalidades, quem brilhou foi o goleiro Carlos Miguel, com 2 defesas, ele catou lá as 2 cobranças do time equatoriano e garantiu a classificação do Verdão. Ô, Fael, quer fazer aí um palpitômetro para essas semifinais de Libertadores, ou falar alguma coisa do Palmeiras? O que você quiser fazer, eu tô permitindo.
1: Não, é porque assim, o Campeonato Brasileiro, ele não virou o Real Madrid Barça para Palmeiras e Flamengo. A Libertadores já tá assim. São 2 vagas em semifinal garantidas sempre para Palmeiras e Flamengo. Ou seja,
0: quando o Flamengo inventa de ser eliminado para um Olímpia da vida, que isso não acontece.
1: Mas assim, tem sido quase sempre uma semifinal com Palmeiras e Flamengo e os outros times da América do Sul que lutem por 2 vagas. Se é assim na América, no Campeonato Brasileiro não poderia ser diferente. Quando o Gão ou o Cruzeirense falavam de sonhar com o título, eu achava loucura, porque são 2 times regulares. Só que o Palmeiras, ele vai ter uma vida mais difícil, porque o Flamengo não está na Copa do Brasil. O Palmeiras jogou 2 partidas a mais aí contra o Santos, na fase anterior também, e vem uma parte do time que não vai descansar na data FIFA, e lá na frente vai ter Copa do Brasil, que o Flamengo vai descansar numa reta final que decide o campeonato. Como diria o Guardiola, as oito primeiras, as oito últimas rodadas, ou nessas oito últimas o Flamengo vai estar com a perninha mais solta.
0: É isso, né? O Flamengo vai estar com um pouco mais de tranquilidade devido ao calendário. Só pra fechar aqui, Fael, antes da gente ir pro um breve intervalo, Flamengo ou Fluminense, esse confronto que já está definido pela Copa Libertadores da América. Do outro lado, o Flamengo não tá... Aliás, Palmeiras e Fluminense, né? Eu falei Flamengo é porque eu já tava pensando que do outro lado não tá definido porque o Flamengo ainda joga hoje.
1: E é novamente o Hulk numa semifinal de Libertadores contra o Palmeiras, cara. Ele perdeu um pênalti em 2021, lá no, quando ainda era o Allianz. O Hulk perde. Muito se fala sobre a falha do Nathan Silva, sobre o gol perdido por Vargas, e pouco se fala sobre o pênalti perdido pelo Hulk no jogo de ida, que o Galo iria pro Mineirão com um gol marcado na casa do adversário e vitória. Mudaria tudo.
0: É, mas quem que você acha que passa de Palmeiras e Fluminense?
1: Existe algo de bastidores que me faz acreditar que o Fluminense vai ser campeão.
0: Que é exatamente essa mística do Hulk.
1: É uma meio que uma profecia que o Hulk recebeu há muitos anos atrás, cara. De que um dia ele levantaria Libertadores. E quando ele chegou na final pelo Galo, eu falei, chegou a hora. Não ganhou, eu falei assim, o Hulk vai aposentar sem ganhar uma Libertadores. A profecia não se cumpriu. Só que o Hulk chega numa semifinal e eu lembro disso. Então, eu tô cismado que o Fluminense passa.
0: Não
1: seria gostoso ver o Hulk levantando a Libertadores como atleticano, assim, me daria uma sensação ruim.
0: Eu acho, Fluminense vem jogando melhor, principalmente depois que o Marcão assumiu. O time na reta final ali do trabalho do Zubeldía tava jogando muito mal. Mas ainda assim eu não consigo ver esse time do Palmeiras sendo eliminado pro time do Fluminense. Eu acho o time do Palmeiras muito consistente, cara. Mas pois o Fluminense vem melhorando muito.
1: Fluminense e Estudiantes, a final da Libertadores.
0: Você sabe que o Estudiantes eu acho que vai passar. Eu tenho a impressão de que vai passar. Pela forma como jogou contra o Corinthians, eu já achava que passaria contra o próprio Corinthians. Mas aí não é nenhuma questão do Estudiantes. Eu tô apostando contra o Corinthians desde o jogo contra o Rosário Central. Até publicamos nas nossas redes sociais na época, né? Quando deu as oitavas da Libertadores, a gente fez palpite pra todos os jogos. No Corinthians e Rosário Central, eu já apostei que o Rosário Central passaria. Então, no caso ali do jogo contra o Corinthians, Estudiantes e Corinthians, não era nem uma questão pró-Estudiantes. É que eu não confio nesse elenco do Corinthians, nunca confiei. E não vai ser agora que eu vou começar a confiar.
1: Agora... E se acontecer do Hulk levantar a Libertadores, que a vida dê pro atleticano uma taça nesse fim de ano, só pra que a gente se preocupe só com o nosso quintal e essa cena não nos abale emocionalmente.
0: Mas então, na sua cabeça final, Estudiantes e Fluminense com o Fluminense campeão, é isso? A tua profecia?
1: Não. Eu queria Estudiantes campeão.
0: Estudiantes campeão.
1: É o que eu quero.
0: Entendido.
1: Pra não ficar com o brasileiro, pra não ficar com o clube brasileiro. O Estudiantes campeão é uma frase que é legal, eu acho que já me dá um gatilho positivo, ao contrário do Fluminense campeão.
0: Estudiantes campeão já não chega a ser muito positivo pro Cruzeirense ouvir, né?
1: Eu já contei aqui do dia que eu fui no CT do Estudiantes, né?
0: Contou.
1: Né?
0: Eu não sei se você contou ao vivo e eu não sei nem se pode contar ao vivo. Porque a história é uma história maluca, uma história de fato. Deveras diferente, vamos dizer assim. Acho que é a melhor forma de classificar. O Gilplay já tá me avisando aqui que tem trânsito. É o nosso querido Pedro Gonçalves que vai avisar pra gente sobre como tá a situação na Avenida Afonso Pena. E Gilplay, já emenda no break, por favor, meu querido.
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6: 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Destaque agora para a Avenida Afonso Pena, no caminho para a rodoviária. Motorista reduz a velocidade no Parque Municipal, indo assim até a Praça Rio Branco, por causa do excesso de veículos nesse trecho. Mais cedo, já no encontro com a Rua Espírito Santo, também teve ocorrência bloqueando parcialmente a pista. Motorista pode passar pela Avenida dos Andradas, que tem a situação melhor. E no sentido oposto, a Avenida Afonso Pena também tem lentidão desde a Rua Espírito Santo, indo assim até a Avenida Brasil. Nesse caso, Andradas de novo pode ajudar.
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16: Volta com o Papo de Craque, segunda edição, agora 19:06, 7:06. 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É, meu querido Rafael Lima, vou pegar aqui e ler o nosso querido roteiro rapidamente, porque nas quartas de finais das Libertadores da Sul-Americana já chegaram ao fim e definem a rota aí até a final. A gente já falou um pouquinho desse processo aí no lado da Libertadores. Vai ser de um lado Fluminense contra Palmeiras e do outro lado o Flamengo, que já venceu o primeiro jogo, tem que confirmar agora hoje.
17: Ah, tá classificado, teve 2-0 fora.
16: Tem que confirmar, né? Assim, eu concordo que tá classificado, mas tem que confirmar lá, só não perder por 2 ou mais em casa contra o Independente Del Valle, que seria um desastre muito grande, uma coisa extremamente improvável pro Flamengo. E o Estudiantes também já garantiu a vaga. Na Sul-Americana, Cienciano e Montevideo City Torque definem o adversário do Atlético hoje de noite e a gente vai ter a outra semifinal, que vai ser entre Vasco e Boca Juniors.
17: E cara, eu tô pensando muito se o Cienciano sair hoje, é muito difícil também, mas se sair, se a Comebol não mudaria o local da final. Porque o Boca e Vasco são da parte de baixo do continente, o Galo da parte de baixo e o Montevideo seria da parte de baixo também. Seria uma logística ruim para todas as torcidas e provavelmente um jogo de estádio vazio. A não ser que o Boca, que tem uma representatividade em outros países, que tem um pouco mais esse efeito América do Sul, passe, mas ainda assim, pelos preços que são os ingressos e tal, ainda existe a chance de um estádio vazio numa final de torneio continental, nesse absurdo que é, sem malha ferroviária, sem estrada boa, nessa dimensão que é a América do Sul, você marcar uma final de jogo único aqui.
16: É, de fato, assim, é uma coisa. É muito tentar copiar o europeu, né? E aí a gente copia nas coisas erradas, o que era bom pra gente copiar, a gente acaba não copiando, prefere ficar só com a parte que nos dá problema mesmo, né? Uma uma lou,

0: loucura. Mas agora eu vou chamar a nossa querida Giovana Oliveira, meu querido Gilplay, que vai trazer a rapidinha do Atlético. A Giovana Oliveira vai falar desse jogo que você já tinha dito um pouquinho, Fael, sobre esse jogo contra a Chapecoense. Vem pra cá, Giovana.
1: Amigos, rapidinha do Galo aqui. Então, bora falar sobre o jogo de sábado. Às 4 horas da tarde, o Galo enfrenta a Chapecoense dentro de casa, na Arena MRV. Vale lembrar que teremos também a estreia do novo uniforme laranja, né? O Atlético vai estrear a camisa número 3, inspirada na Rua de Fogo, neste compromisso diante da Chape. 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Então, assim, o Galo fazendo uma grande promoção de ingressos para lotar a Arena MRV neste último compromisso atleticano antes da paralisação para a data FIFA. Então, neste mês de setembro, meus caros, este será o último jogo do Galo, tanto na Arena MRV, mas também os jogos em si.
0: Tá aí, muito obrigado, Giovana Oliveira. Fael, quer falar um pouquinho da preparação pra esse jogo? A gente até fala muito mais disso amanhã, mas a gente pode falar um pouquinho hoje também, né?
2: É, ele dá uma tranquilidade maior, porque se você tem uma peça que, de repente, sente alguma coisa no jogo, você pode ter duas semanas pra recuperar. Não é mais um jogo de mata-mata decisivo, jogo de volta 3 dias depois. Como foram os fatos, os dias em que o Galo teve que poupar para o jogo da volta contra o Cruzeiro. Você entra em campo praticamente pensando mata-mata o tempo todo. Não é como o jogo de mata-mata do Santos. Depois desse jogo, a gente tem uma pausa que é muito importante. Cara, o Barba tem problema toda semana, cara. O Barba resolve um problema, chegam dois. O Barba libera o Borbas às pressas do DM. E vai o Reinier pra lá, e certamente o Borbas vai continuar fazendo esse trabalho de recuperação também, ele foi meio que pro sacrifício ontem, mas já tá lá o Reinier, o VH foi na semana também, o Juan Tressoldi tá lá, o Everson tá lá, ele precisa aperfeiçoar o Lianco também, o Maicon nitidamente depois de descansar contra o Fluminense, aguentou 45, 50 minutos contra o Santos. Então tem, é um elenco que tá passando, mas em 3 competições ele tá capengando, porque não é fácil fisicamente se aguentar 3 competições, por mais que você poupe, por mais que você alterne as peças. Então agora ele abaixa a poeira, a adrenalina diminui um pouco e o Galo entra nessa etapa de recuperar os jogadores. Mas até lá, esses 3 pontos contra a Chape, eles são fundamentais, porque você vai pra data FIFA na semifinal de Copa do Brasil e Sul-Americana e pertinho da zona de classificação de Libertadores. Se o Cruzeiro tropeça, o Galo passa o Cruzeiro. Se o Bahia e o Cruzeiro tropeçam, meu amigo, o Galo tá pertinho da zona de Libertadores no Campeonato Brasileiro também. Se a gente tinha medo de focar nas Copas e cair no Brasileiro, corre o risco agora do Galo focar nas Copas e ir pra Libertadores pelo Brasileiro também. É muita loucura. E sabe o que pode ser mais curioso? Se o Galo ir subindo na tabela e o Galo classificar para a Copa do Brasil, abrir uma vaga de Libertadores pro Cruzeiro.
0: E você sabe que tem uma informação que vai deixar você, claro, possivelmente feliz e possivelmente deixa o torcedor do Cruzeiro triste, porque a CBF marcou o jogo atrasado do Atlético, o Atlético e Red Bull Bragantino, pro dia 3 de outubro. O que significa que ao final dessa data FIFA, pode ser que o Atlético tenha passado o Cruzeiro, porque se vencer, iguala em número de pontos, mas tem um melhor saldo de gols. Vai empatar em vitórias também, mas nesse momento o Atlético tem um melhor saldo de gols do que o Cruzeiro. Então a possibilidade de, mesmo com o Campeonato Brasileiro parado, por assim dizer, o Atlético subir posições.
2: Pois é.
0: Posição, no caso, né? Apenas uma.
2: Posição. Mas se o Bahia tropeça nessa rodada, o Galo ganha da Chape e esse jogo atrasado também...
0: Aí pode subir duas.
2: Não, mas eu falo
0: Fluminense. Assim... O Fluminense pode... O Galo poderia, nesse cenário,
2: passar o Fluminense. Tem o Fluminense também, que eu não citei. Mas tem Fluminense, Cruzeiro e Bahia pro Galo secar no final de semana, porque ganhando da Chape, e o jogo contra o Bragantino fica muito interessante quanto à tabela de Campeonato Brasileiro. E aí, cara, eu tô estou falando, exaltando pouco aqui o que fez o Paulo Brax com Kevin Castanho e Fred, e é injusto da minha parte, porque o tanto que eu bati nos dias ruins de trabalho, eu estou exaltando pouco com o resultado de dois caras que mudaram. Não é que mudou, porque o Galo já via bem, mas assim, elevaram demais o nível do meio campo atleticano, sem gastar praticamente, né? Porque é um valor irrisório para o que é o futebol, com duas peças nessa janela. O Brax elevou muito a qualidade do elenco atleticano.
0: É isso, né? E tem uma outra questão também que eu queria conversar com você, sobre esse jogo contra a Chape, porque foi, quando você tava falando ainda no nosso primeiro bloco com relação à possível utilização do Lianco nesse jogo contra a Chape, eu pensei numa coisa diferente. Será que esse não é o jogo da estreia do Léo Duarte?
2: Pode ser, mas assim, contra o Fluminense ele não foi nem relacionado.
0: Foi relacionado pela primeira vez agora, nesse último jogo.
2: Ele foi relacionado agora. Eu não sei, porque Marinho, a gente não tem acesso ao GPS, a conversa com o departamento de biologia, departamento médico, sobre o quanto... Porque ele tá correndo mais do que maratonista. Tem uns dois meses que eu tô vendo foto e vídeo desse cara correndo no CT, cara. Na moral, o cara é impressionante. O que corre o Léo Duarte pra... Imagino que fisicamente esteja... Não vai sentir tanto ritmo. E aí agora, falando sério, tem umas 3 semanas, né, Marinha, que a gente tá vendo
0: tem. O cara correr. Deixa eu só tirar a piada da minha cabeça, porque o que acontece? Esse caso do Léo Duarte, que virou aí na internet o maratonista da massa, né, inclusive, ótima piada, parece que ele tá dando volta no mundo até agora, é uma piada maravilhosa. Me lembrou de uma música que tinha de um trapper brasileiro, chama Jovem Dex. Foi a música que fez com que ele ficasse famoso ali no ano, acho que era 2018, 2017, mais ou menos ali naquela época. E o refrão da música dele era: passando mais uma marcha, passando mais uma marcha. E aí ele depois passou 15 marchas e falou: gente, parece homem, que esse homem tá indo pra lua, ué.
2: O filme que eu mais gosto, que eu tenho inclusive algumas tatuagens sobre ele, que me inspirou na vida, que é o Forrest Gump. Eu acho que o Léo um dia levantou no CT e falou: e eu resolvi correr. E correu, e o homem correu, e não parava mais, né, até que um dia ele resolveu parar de correr e foi relacionado para um jogo. Mas pode sim, pode ser um jogo pro Léo. O Vitor Hugo não jogou contra o Santos, pode ser um jogador. O Vitão, pela idade, eu acredito que aguente essa sequência, né,
0: principalmente pensando que vai parar logo depois, né?
2: Então você pode ter um Vitão e Vitor Hugo, porque você vai colocar... Você vai ter mais 2 semanas pro Léo Duarte correr na data FIFA. Então você pode ter Vitão, Vitor Hugo, o Lodi, cara, é impressionante a minutagem do Lodi. O Natanael, ele deve ter seus 95 jogos já com a camisa do Galo. Eu acho absurdo o que o Natanael faz de minutagem também. Eu vou chutar 94 aqui de cabeça, o Marinha vai conferir pra gente aí. O Lodi quase sempre tem sido titular, quase sempre com a minutagem alta, nunca é substituído também. Talvez seja uma peça que você pode evitar, mas aí você tem um exame de CK também, mas que você pode evitar uma lesão, que talvez até as 2 semanas seja um pouco tempo. Pra...
0: Já te adianto que é menos de 90, com certeza.
2: O Natanael não.
0: Natanael
2: não.
0: Ah, não. Você, é verdade, porque aqui eu a página que apareceu pra mim foi só de Campeonato Brasileiro.
2: Ah, agora tá. Eu vou... De brasileiro, aliás, ele tem um número absurdo de jogos também que me impressiona. Desde que o Galo subiu para a primeira divisão em 2007, o Natanael já está subindo no ranking, que é uma beleza, sobre os jogadores que mais disputaram partidas.
0: Quase! 96.
2: 96.
0: Quase.
2: Eu tava no 95, eu passei pro 94.
0: Tivesse dado um passinho para frente, ao invés de para trás, né?
2: Então, sobre esse elenco, o Alan Franco jogou, acho que pode ser... O Natanael, por você propor mais contra a Chapecoense, vai ser um desenho diferente do time do Galo, vai ser um time pensando em sair com 3 pontos, sem se preocupar com tomar gol. Obviamente, é básico, você tem que se preocupar em tomar gol também contra a Chape, que aprontou inclusive contra o Corinthians na casa deles, mas o pessoal de casa vai entender você também, que eu tô falando assim, no mata-mata, você perdeu o primeiro jogo, 2-0, você toma um gol, é trágico. Contra a Chape, você pode arriscar um pouco mais sem encerrar a sua temporada eliminado de um campeonato. Então, eu imagino um Galo que dá pra tirar, de repente, aquilo que eu falei do se o Barba quisesse fazer um time mais ofensivo contra o Santos, dá pra tirar o Maicon, por exemplo, Eu não tiraria, eu deixaria o time encaixadinho do jeito que tá jogando bem. E eu usaria no segundo tempo. Mas se você quiser já tirar o Maicon, baixar o Fred pra jogar próximo do Kevin e colocar, por exemplo, um Scarpa pra pifar a bola, já dá pra fazer. E na vaga do Reinier, se o Borbas estiver bem, que ele fala que o Borbas vai meio que pro sacrifício, eu iria de Borbas no ataque. Se o Borbas não puder, eu iria de Alan Minda.
0: Alan Minda? De falso 9?
2: Isso. É de 9 mesmo.
0: É.
2: De 9.
0: Porque na prática nem o Reinier, nem o Cacierra jogam de 9, né?
2: Isso, então... é pra fazer o que o Reinier vem fazendo mesmo. É. Que é essa o homem
0: associação que... por dentro, né?
2: Essa associação. Então, assim, é, ele pode se conectar um pouco mais com o Lodi Bernard, ele pode se conectar também com o Coelho, e ele pode pisar dentro da área, ele pode se aproximar dessa turma que tem trocado passes rápidos no meio campo. Então, imaginando que o Borbas não esteja 100%, eu fecharia minha escalação assim, é, com... essa ideia de vamos pra cima, vamos mostrar pra Chape que aqui nós estamos jogando pra valer, e é o desafio do Galo não desconectar como aconteceu contra Santos e São Paulo, onde saiu de uma classificação contra o Cruzeiro e teve aquele assim, aquele downgrade que foi assustador.
0: Tá aí, Fael, aulas de inglês.
2: É, não sei nem se cabe nesse...
0: É, downgrade cabe. Cabe. É uma palavra corretamente utilizada pelo nosso professor Fael Lima, que tá dando aula de inglês aqui na TMC. Você que tá acompanhando ao vivo, tá aprendendo e anotando tudinho.
2: Rapaz, você tem que ver nos meus sonhos como que eu falo inglês fluente, cara.
0: Aí você tá voando, né?
2: Nossa, eu desembolo o inglês, cara. Eu entendo tudo que a pessoa tá falando.
0: Você vira pro cara e fala assim, gold drink, vai tomando. Gold drink. Cara, vamos chamar o nosso querido... Estrela Excelente, o Marcos Botelho, Mosca Celeste, para trazer a rapidinha do Cruzeiro, que vai ser uma coisa que eu não esperava ouvir hoje de maneira alguma. Mas o Tite vai falar sobre a passagem do Cruzeiro. O que que tá acontecendo, Botelho?
3: Muito bem, de volta na minha primeira participação, falei sobre o Gabriel Barbosa, vamos falar sobre o amigão dele, o técnico Tite. Hoje foi apresentado lá no Botafogo e em coletiva de apresentação falou sobre a passagem dele pelo Cruzeiro. Confira aí, ouvinte.
4: Em 3 meses nós somos campeões mineiros, ganhando o Atlético Mineiro, trazendo uma série de jovens para jogar, inclusive com o Otávio, agora o goleiro, dando a oportunidade. Não teve um bom início de campeonato brasileiro, porque é inevitável, não dá para ganhar tudo, não dá para ter todas as variáveis da coisa, mas mantendo a saúde, não fazendo os atletas virem antes para expô-los a machucar.
3: Será que era inevitável mesmo esse começo de campeonato brasileiro, sendo que foi campeão mineiro, não dá para ganhar tudo? Não sei, né? O que vocês avaliam aí? Já rola a bola no estúdio. Isso foi o Tite, palavras, a avaliação dele sobre o comando dele no Cruzeiro no começo do ano.
0: Pô, ô Botelho, você facilitou a minha vida. Tá muito fácil de responder. É claro que não precisava. Primeiro que assim, não precisava de ter desgastado o elenco da forma que desgastou pra ganhar o Campeonato Mineiro, né? Um time... do Cruzeiro esse ano, pelo menos na minha visão, entrou, já começou a competição do Campeonato Mineiro como favorito, porque o Atlético vinha numa toada negativa, digamos assim, o clima pesado, né? Até por conta de tudo que havia acontecido em 2024 e em 2025, as perdas dos títulos, e o Cruzeiro tava numa projeção positiva, tinha acabado de contratar o Gerson, e o time, se você olhasse no papel, principalmente naquele momento, era melhor do que o time do Atlético. E era só o Tite ter feito um bom trabalho e conseguido os resultados que ele precisava de conseguir contra times horrorosos no Campeonato Mineiro, pra ele não ter que esfolar os jogadores dele pra tentar ganhar o Campeonato Mineiro, e ainda assim ganhou quase que a contragosto, né? É, foi um título praticamente apesar do Tite, esse título do Cruzeiro no Campeonato Mineiro, e aí acabou condicionando também esse início péssimo que o Cruzeiro fez na competição nacional, no Campeonato Brasileiro. Então, não, a culpa definitivamente é única e exclusivamente sua, senhor Adenor Bach. Acho que tá... Essa foi fácil, o Botelho, dessa vez, facilitou minha vida, hein, Fael? Você concorda?
2: Ah, Marinho, eu já dei pitaco demais hoje.
0: Tá cansado?
2: Sobre o time do lado de lá, eu acho que eles vão ficar meio bravos comigo, mas eu acho que o Tite pagou esse ano pra mim 15% da dívida que ele tinha.
0: É mais fácil do Tite argumentar sobriamente que ele tava pagando uma dívida pro Atlético do que falar isso aí que ele falou, como se o elenco do Cruzeiro fosse ruim, não sei, enfim, não sei o que, que ele quis dizer, mas definitivamente ele não precisava de ter esgarçado o elenco no Campeonato Mineiro a ponto de fazer esse início tenebroso que ele teve com o Cruzeiro no Campeonato Brasileiro. E é aquela frase, Fael, que você até citou hoje, que o Guardiola fala, né? Que no, nas 8 primeiras rodadas você não ganha um campeonato, mas você pode perder. Ganhar, você ganha nas 8 últimas, a depender do que você já fez durante todo o campeonato. Nesse caso, o Cruzeiro perdeu o campeonato nas 8 primeiras rodadas com o Tite, e daí pra frente era só correr atrás do prejuízo.
2: Eu lembro que eu falei com a Nandinha, eu tenho essa testemunha que a Nandinha falava, cara, o Tite tá complicando o Cruzeiro pro restante da temporada. O que o Tite fez no início do ano, colocando com o Betim com chuva, o elenco em Pouso, contra o Pouso Alegre. É, normalmente, no futebol, você não tem a resposta disso lá nas semaninhas iniciais do ano. Mas lá no, no, na reta final da temporada, é que pesa a perna realmente. E ele pesou a perna já pro Campeonato Brasileiro. Tava uma bagunça. Ele foi responsável assim, por essa campanha de Campeonato Brasileiro muito ruim. Mas percebam uma coisa. O Cruzeiro não tá bom de bastidores e sabe-se lá como que era o clima quando o Tite estava por aqui. Era diferente?
0: Com é.
2: O Tite? Talvez houvesse já alguma coisa, porque eu falo porque o Barba conseguiu aqui. O Barba falou no microfone que tinha algo, o Renan Lodge e o Hulk falaram que tinha algo e o Galo parece ter resolvido. Há quanto tempo existe isso no Cruzeiro?
0: É. É verdade. Fica aí o questionamento, né? Assim, é muito difícil da gente... É, mensurar com algum nível de razoabilidade isso, né? Mas assim, é um elenco que de fato já apresenta algumas questões, na minha visão, até desde o ano passado já com o Leonardo Jardim, né? É, até pelo fato do próprio Leonardo Jardim ter querido, ter preferido, né, sair do Cruzeiro mesmo tendo contrato e, enfim, passa uma sensação de que algo já estava de fato acontecendo, mas isso é muito especulativo, é difícil da gente tratar isso como algo concreto, né? Até acho que é uma coisa que a gente não deve fazer necessariamente, porque, enfim, não tem uma confirmação, e sem confirmação não tem como tratar como algo concreto, a verdade é essa. Rafael, nosso querido Matheus Muricy botou uma curiosidade do dia que eu acho que você vai gostar. Uau. Galo lidera vitórias e gols como mandante em mata-matas no século XXI. Atlético se firmou no topo como clube brasileiro mais vitorioso jogando em casa em jogos eliminatórios neste século, com 107 vitórias e 324 gols marcados como mandante em partidas de mata-mata desde 2001. O Galo supera todos os rivais nacionais nos dois quesitos. Os números reafirmam a força do Galo do lado de sua torcida, transformando os seus estádios, porque aí tá englobado Mineirão, tá englobado Independência, Arena do Jacaré, por que não? Provavelmente tá aqui a conta também, Arena do Jacaré e Arena MRV, em verdadeiros caldeirões.
2: Arena do Jacaré foi um período até de Sul-Americana, Santa Fé, né? O Galo até avançou, acho que até quartas em 2010 contra o Palmeiras, por exemplo, né? Então, mas não eram jogos marcantes, não. Eu fiz o da década. É, em competição de Sul-Americana e Libertadores na década, o Galo tem 32 jogos e apenas 5 derrotas. Isso englobando jogo de ida e volta. O Galo tem ido muito bem em mata-matas. Em Copa do Brasil, o Galo foi campeão em 2021, 2024 vice-campeão, é semifinalista agora. E se você pegar desde o primeiro título em 2014, de lá pra cá o Galo tem... Título em 2014, final 2016, título 2021, final 2024, semifinal agora. Em Libertadores, são duas finais, 2013 e 2024. Mais uma semifinal de Sul-Americana agora, foi finalista do ano passado. O Galo tem feito... Ai, tem a semifinal da Sul-Americana de 2019. O Galo tem feito boas campanhas em mata-mata já há algum tempo. Falta converter mais taças.
0: É isso daí. É um fato, o Atlético... Vem chegando perto várias vezes. E no final das contas também, eu acho que futebol é muito isso, né? Você tem que estar lá pra, em algum momento, vai cair no seu colo. É uma coisa que, por exemplo...
2: Pode falar isso também.
0: O próprio Palmeiras faz isso muito bem. Todo ano o Palmeiras tá lá. É até raro, de certa forma, você olhar pro time do Palmeiras e falar... esse time é avassalador, ele vai destruir todo mundo. Geralmente não é assim, mas ele tá lá. E aí, acaba sobrando, né? O mais normal, inclusive, é que sobe.
2: Cara, classifica, vai passando. Uma hora vai. E tomara que esse ano com o Galo... A gente precisa... Ô, Marinha, se Diz. Perder um dos títulos, mas se ganhar a Sul-Americana ou a Copa do Brasil, a sua temporada já é fantástica. Você falava, foi semifinalista ou finalista da Copa do Brasil? Ah, perdeu, mas ganhou a Sula. Já é uma taça que, aliás, é bonita pra caramba. Você tem vaga na Libertadores, você tem uns milhões de dólares, você tem um título grande na temporada pra um elenco que você não esperava tanto dele. E isso seria um ponto muito positivo, além da boa campanha no Campeonato Brasileiro. Já daria a nota 10/10. Se for o contrário, se tropeçar na Sula, bater campeão da Copa do Brasil, já valeu o ano também. Mas se voltar a perder uma, duas finais, será um gatilho enorme pro atleticano, que passa um perrengue com isso, sem dúvida nenhuma. São três finais perdidas, quatro com a do Mineiro, finais perdidas pelo Galo.
0: E agora o Atlético, né, novamente classificado para essa semifinal aí de Copa Sul-Americana. Vamos chamar novamente a nossa querida Giovana Oliveira, porque ela vai...
2: Você tá trabalhando hoje, hein? Não é de fazer isso, não. Não é de trabalhar assim, não.
0: Tá? Rapaz, ô Giovana, você vai deixar o Fael falar desse jeito com você?
5: Voltamos, meus amigos, voltamos. Não tem como, né, Faelzinho, não continuar falando aqui sobre tudo o que aconteceu ontem. A gente sabe que no CT já viraram a chave já. Já tivemos hoje um treinamento na cidade do Galo, visando o Campeonato Brasileiro. Amanhã o Barba encerra a preparação. Mas aqui na TMC, meus caros, nós ainda precisamos falar e repercutir sobre o jogo de ontem e ainda trazendo fatos de que aconteceram lá na Vila Belmiro na última semana. Lá, o Atlético perdeu por 2-0, isso todo mundo sabe, e tivemos muitas falas de Neymar Júnior direcionadas aos torcedores atleticanos, né? O Neymar falando que ele, com o joelho bichado dele, é melhor do que todo time do Atlético, falando até mesmo que o clube do Galo é bem pequeno, né? Entre outros fatores, que ele não joga, na verdade, contra clube pequeno, por isso que ele não teria atuado diante da equipe atleticana. Isso, querendo ou não, trouxe um sabor a mais para a equipe atleticana, né, meus caros? E ontem eu questionei o Bernard sobre isso. Bernard, que foi autor ontem do primeiro tento atleticano, com 30 segundos de jogo, simplesmente brocando o primeiro gol para o Galo, que deu um sobregás ainda maior para a equipe alvinegra, né? Bora conferir então aqui na TMC o Bernard falando um pouco mais sobre esta fala do Neymar após o jogo da Vila Belmiro.
6: Olha, eu sou uma pessoa que não entra muito em polêmica, né? Eu não gosto muito de ficar comentando sobre essas coisas, mas sem dúvida nenhuma é algo que eu tava falando até um pouquinho antes ali. Eu sou um torcedor do clube, que graças a Deus eu tenho a oportunidade de poder toda quarta e domingo vestir essa camisa, ter instituição no peito e poder honrar, poder fazer o meu melhor pelo Galo. E se eu não defender a instituição que eu trabalho, fica difícil, né? Não, assim, era melhor nem estar aqui. É lógico que a gente ficou incomodado com tudo que foi dito. É lógico que ele falou que foi provocação e tal. Mas a resposta dada dentro de campo não foi pra ninguém, sabe? Não foi pro Neymar, não foi pra X, não foi Y. Foi porque a gente entendia que a gente podia fazer algo especial, podia viver uma noite especial como a gente viveu aqui hoje na Arena. Então, eu acredito que, e falei pros jogadores, que a gente tinha que mostrar para nós mesmos que somos capazes, podíamos fazer isso. Então, sem dúvida nenhuma, de alguma forma isso nos incentivou, foi algo que fez talvez com que a gente entrasse pilhado da forma como a gente entrou, mas não é somente por isso. Eu acredito que a motivação maior nossa era classificar mesmo, era estar na semifinal, independente do que falam fora. Então a gente tem que ter essa mentalidade sempre, não importa, a motivação tem que vir de dentro da gente, não tem que vir de X, Y, porque a gente trabalha pra isso, a gente trabalha e a gente tem um grupo que tem acreditado muito no plano, naquilo que a gente tem feito, e então quando é assim, a gente acaba colhendo coisas boas.
5: Pois é, meus caros. Bernard, que jogou ontem muito inspirado, parecendo mesmo no Libertadores de 2013, né? Eu vi muitos comentários assim nas redes sociais, inclusive no nosso Instagram, @TMCMinasGerais, postamos lá toda a zona mista de ontem. E assim, muitos torcedores realmente explorando muito o Bernard, muito felizes com esta virada de chave que ele vem tendo aqui no Galo, né? Porque quando ele chegou, Fael, realmente estava bem abaixo, vindo da Grécia, estava atuando meio mais como meia, né? Mas assim, não conseguia converter nenhuma possibilidade em gols, bem abaixo, mas esse ano, sob o comando do técnico Eduardo Domingues, ele vem sendo explorado ainda mais e principalmente conseguindo marcar gols, que é isso que importa. Mas assim, pra mim, Fael, acho que mostrar que realmente é um cria do Galo, ele conhece muito bem como é viver o Clube Atlético Mineiro e ontem, mais do que nunca, pôde colocar isso a campo e colocar então o Galo mais uma vez à frente.
0: Só um segundo, nosso querido Fael Lima já vai falar, mas antes temos que descobrir como é que tá o trânsito no anel rodoviário.
2: Tem igual o joelho do Neymar, parado.
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8: 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O motorista pisa no freio na altura do bairro Buritis, com reflexos já na BR-040, no trevo do Pilar. Excesso de veículos nesse trecho e você, motorista, deve ter paciência. Na chegada ao anel rodoviário, passar pelas vias internas do Buritis compensa. No sentido oposto, também tem lentidão na chegada ao viaduto da Avenida Pedro II, mais uma vez pelo excesso de carros. E a marginal nesse caso ajuda? 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
0: Tá aí, muito obrigado, meu querido Pedro Gonçalves, e também Sicoob, que tá há 10 anos patrocinando o melhor do futebol mineiro. Meu querido Fael Lima, disserte.
2: Bom, sobre o Neymar, a gente fala quase toda semana, quase todo episódio do Papo de Craque sobre o Neymar, não é exclusividade nossa, todos os programas do Brasil, TV, rádio, jornal impresso, sites, falam muito sobre o Neymar e pouco sobre futebol. É uma provocação que veio do camarote, é um jogo de baralho enquanto o Santos estava em campo, é um DNA que ele está tendo que fazer a mais. É uma provocação de um senhor de idade, que ele esses dias chamou um senhor de idade pra jogar bola com ele, pra desafiar.
0: Coitado, foi o senhor de idade que desafiou ele, mas ele aceitou o desafio do senhor de idade.
2: Então assim, você vê muito sobre o Neymar fora das quatro linhas, ele precisa manter a imagem dele de influenciador, que ele é a profissão principal dele.
0: Posso fazer, cara, seria, sabe o que ia ser mais engraçado no vídeo que viralizou, que o Savel, maluco da cabeça, fez, provavelmente gravou ali com a rapaziada, com aqueles idosos que mandaram um vídeo falando que tinha um joelho melhor do que o Neymar.
2: E tem o Lio, que é PCD, o Lio é...
0: verdade.
2: Ele já foi na Alterosa algumas vezes, é que, cara, bicho, é resenha. Cara, tem coisas que o Lio me conta nos corredores da arena que eu não posso falar aqui.
0: Depois você vai me contar, mas agora no ar não pode.
2: É.
0: Mas o mais maravilhoso, seria muito maravilhoso se ele tivesse falado para Fábio Rocco Sormani gravar um vídeo falando que o joelho dele é melhor do que o do Neymar. É. Isso ia ser... assim, ia fechar com chave de ouro esse vídeo engraçadíssimo que o Savel fez, né?
2: Ele pautou toda a imprensa hoje, que todo mundo repercutia nesse vídeo. Uma das coisas que o Lio fala, aquele cadeirante do vídeo, é que o sobe e desce não é inclusivo. Que não tem como ele não sobe e desce com a cadeira dele. Que, é...
0: que crueldade.
2: É, ele fala numa tristeza profunda, cara. Mas
0: que crueldade.
2: Cara, então assim, eu prefiro... Eu gastei meu tempo hoje na TV Alterosa falando marrinha, bicho, tá rindo aqui disso.
0: Não, cara, é porque dependendo do lugar certo, se ele procurar junto com um cara que tava aqui jogando em Belo Horizonte, mas acabou de se mudar pra Fortaleza,
2: Chico,
0: ele consegue achar um lugar que as pessoas sobem e descem, mas ele fica parado.
2: Mas vamos lá, é tanta coisa que eu falei que a gente tem que valorizar a Arena, o Barba, o Delfim, o Bernard, o Fred, o Renier, que eu entendo que a nossa profissão peça que fale do Neymar. Mas é muito injusto você deixar de falar do Gabriel Delfim, o tanto que merece, do Barba, o tanto que merece, para falar de um ex-jogador, cara. Então, o torcedor espera sempre uma resposta, uma provocação. Ela veio por parte do clube de forma brilhante. O Savel ganhou realmente a coroa, assim, né? o Savel, ele foi gênio naquela ali.
0: Não, ele é muito gênio da comunicação, cara. Eu falo isso até porque a gente vê, e eu dou o exemplo aqui da nossa rádio. A gente tem alguns estagiários e até contratados que são muito cruzeirenses mesmo, daqueles chatos de verdade, e que são fãs do Savel, porque maluco. O cara é maluco
2: não,
0: da cabeça.
2: Ele insere umas coisas totalmente aleatórias do nada, que você não sabe de onde ele tirou. E aí, sobre o Neymar, eu deixo de lado e eu prefiro falar sobre o Atlético. Que o Galo, o Bernard fala que não existia motivação maior do que se classificar para uma semifinal da Sul-Americana. Eu imagino que se eu fosse atleta, eu estaria mais focado em caminhar em direção ao título, dar um passo, reverter, do que preocupado do que o blogueiro falou lá no camarote dele, o blogueiro Neymar. Eu contei uma história hoje na TV, vou repetir ela aqui, de quando o Domênico achou que ia motivar o Galo com a rivalidade dos jornais cariocas falando do 2-0 do Flamengo no Galo, que o Galo tava morto e tal, e o Levi pegou os jornais e jogou fora. E o Levi falou, cara, eles estão a um passo da final da Copa do Brasil, eles não precisam de outra motivação. É uma motivação estar lá, querer o título, a sede do atleta de querer isso. Mas a gente sabe que cada atleta funciona de um jeito. E é claro que uma provocação do Caio Jorge, do Neymar, pilhou o Atlético, sem dúvida nenhuma. Alguns atletas, eu não acho que aconteça com
0: todos. Até pela foto que o elenco inteiro divulgou, né? Que o Atlético divulgou do elenco inteiro fazendo a comemoração do Neymar.
2: Que ele fala, eu sou melhor que todos do seu time. E ele fala, o seu clube é pequeno. Então, assim, o pessoal falou no meu post hoje, você não teve filtro pra falar do Neymar. Mexe com o Galo pra mim, não, velho. Mexe com o Galo, não, que senão você vai tomar. Então ele falou do Galo, eu respondi da mesma forma, o Galo respondeu, o Savel respondeu e a imprensa toda hoje, mais uma vez, deitou e rolou em cima dele. Mas o Atlético, cara, o que a comunicação do Atlético fez nas redes sociais essa noite é realmente assim, um trabalho para os meninos dar um aumento lá, estou mandando 50 mil para distribuir para a galerinha aí que, da rede social, porque o Atlético amassou o Santos e o Neymar. E eu imagino que o Cuca tenha ficado pé da vida com o Neymar. Conhecendo o Cuca, como a gente conhece aqui em Minas, que ele não gosta que nada que influencie nisso, que estimule o adversário, que comemore antes. Ele é supersticioso demais. Cara, o Cuca não vai falar nos microfones, mas ele deve estar chateado demais pelo fato do Neymar ter falado isso e talvez ter motivado, instigado um pouquinho mais o Atlético.
0: E acho que o Cuca, nesse cenário, estaria principalmente irritado por não poder contar com o jogador, né? Do tipo, beleza, tu falou isso daí, agora vai lá e resolve. A bronca é tua.
2: Exatamente.
0: Mas a bronca não era dele, né? Porque ele não podia nem estar em campo.
2: Não, ele realmente é só marketing atualmente.
0: Inclusive, o Neymar, que esteve calado durante boa parte do dia de hoje, postou uma foto nas redes sociais com a seguinte legenda nos stories.
2: Ele não gravou o rostinho dele, ele falando nada?
0: Não, deve estar, enfim, né, com alguma outra coisa pra fazer nesse momento. Falando a verdade aqui, com certeza deve ter muitas outras coisas melhores pra fazer nesse momento, até mesmo do que jogar bola. Já passamos por dias bem mais difíceis, 3 pontinhos. Não importa quantas vezes vamos cair, o que importa é se levantar sempre. Seguimos trabalhando, dias melhores virão. O Neymar consegue levantar mesmo com esse joelho?
2: Cara, mas ele faz o que ele faz sempre, prometer, e enquanto isso a dívida dele com o Santos só aumenta.
0: Do Santos com ele, né? Que daqui a pouco o Santos é dele já também, a verdade é
2: essa. Santos com ele, exatamente, do Santos com ele. Mas é um jogador que fala muito e faz pouco.
0: E a dele com o Santos dentro de campo também, né? Porque se a gente for olhar na questão da proporção financeira, o que o Santos investiu pra ter o Neymar não correspondeu definitivamente, né?
2: O Borbas foi mais decisivo que o Neymar na Sul-Americana.
0: Não. Quase sim, mas não. Porque o Neymar ajudou a passar em outras fases anteriores, né?
2: Tá, mas na hora do vamos ver ele já não tava.
0: Sim, isso é verdade.
2: O Borbas, não adianta nada se aparecer no...
0: Não, mas só de eu ter que pensar pra responder já é um assinte.
2: Exatamente.
0: Só de eu ter que pensar pra responder já é uma loucura completa, né? Então, enfim, Neymar Júnior, que... Cara, é inacreditável, né? O senhor Neymar, que é o melhor jogador da minha geração, o melhor jogador brasileiro que eu vi jogar no auge da forma física, né? Porque eu vi o final de Ronaldo, vi o final de Ronaldinho, de Rivaldo, de Romário, Adriano Imperador, enfim. Mas nenhum desses eu tive a oportunidade de ver no auge da forma física. O grande jogador de futebol brasileiro que eu vi jogar foi o Neymar. Mas o Neymar, dentro de campo, cara, assim, uns 5 anos pra cá é só decepção. Isso porque antes ele resolvia mesmo dentro de campo, né, cara? Mas assim, desde que saiu do Paris Saint-Germain, é um negócio constrangedor, a verdade é essa. Vamos chamar, meu querido Gilplay, o nosso Mosca Celeste, estrela excelente, o careca crente Marcos Botelho, pra falar um pouquinho pra gente do Cruzeiro agora na reta final de Papo de Craque, segunda edição.
9: Tô na área, tô de volta, falei sobre o Gabriel Barbosa, sobre o Tite, vamos falar de quem tá no Cruzeiro? É bom, né? Importante. Cruzeiro teve volta às atividades hoje na Toca da Raposa 2, a turma voltando a trabalhar no CT Cruzeirense, pensando no duelo contra o Vitória. Domingão tem, hein? 16h, Vitória e Cruzeiro no Barradão, lá em Salvador, 28ª rodada. É o Cruzeiro querendo colar, voltar a ficar lá pertinho do G4. Cruzeiro mirando classificação direta na fase de grupos da Copa Libertadores. No momento, tá querendo classificação para a Copa Libertadores, né? Por enquanto, G5 no Brasileirão. Pode virar G6, até quem sabe G7, mas no momento G5. Lembrando que os 4 primeiros classificam de forma direta para a fase de grupos, o 5º colocado vai para aquela fase preliminar. É o seguinte, o Cruzeiro de fato não deve ter Lucas Romero, capitão, com uma fadiga muscular, mais uma vez não trabalhando de forma integral com o grupo, deve ser baixa para o compromisso contra o Vitória no domingão. Em contrapartida, Jonathan Jesus trabalhando, aí uma notícia muito boa. Isso falamos anteriormente, né, nos outros dias, notícia muito boa. Quem deve seguir como desfalque é o Ney Servidia Real, com incômodo no tornozelo. O Ney Servidia Real ainda deve ser desfalque, ainda não é certeza o retorno do Ney Servidia Real. Mas se bem, a gente pode falar aqui que o Ney Servidia Real é assim uma baixa para o Cruzeiro? Não tô querendo, né, cornetar o cara, mas ele não resolveu nada pro Cruzeiro até hoje. Só que tem uma notícia muito boa pro torcedor cruzeirense, que é o Matias Vinha, tá tudo bem com ele, tá registrado, tá no BID, já foi apresentado, camisa 6. Será que já entra como titular? Relacionado ele vai ser, e tá trabalhando bem. As informações é que o Vinha já começou muito bem nas atividades lá na Toca da Raposa, fez 3 treinamentos na segunda, na terça e hoje, nesta quinta-feira, a volta às atividades lá na Toca da Raposa. Sem o Lucas Romero, como é que vai desenhar ali o Cruzeiro, técnico Arthur Jorge? Os dois últimos jogos o Cruzeiro foi com a mesma formação, Otávio, Fagner, Fabrício Bruno, João Marcelo e Rojas, o meio de campo com Romero, Gerson, Matheus Henrique e Matheus Pereira, o ataque de Kenny Arroio e Caio Jorge. É o seguinte, Jonathan Jesus volta, então aí o João Marcelo deve voltar pro banco de reservas. Por mais que a fala do Fabrício Bruno não tenha repercutido bem, por mais que não tenham detectado nenhuma anormalidade nele, não tá lesionado o Fabrício Bruno. Ele é uma das referências da zaga do Cruzeiro, deve ser mantido na equipe titular. Acho pouco provável o João Marcelo ir para o banco para, aliás, o Fabrício Bruno ir para o banco para a zaga ser formada por João Marcelo e Jonathan Jesus. E o Vinha, será que ele já estreia entre os titulares? E quem vai pegar a vaga do Romero? Mais um atacante? Aí Wesley? Quem sabe Lúcio Rodrigues? Quem sabe também um outro atacante? Bruno Rodrigues está de volta. Ou quem sabe o Felipe Moraes? Ou quem sabe Zé Lucas, torcedor, que é o Zé Lucas no time do Cruzeiro, hein? Zé Lucas convocado para a seleção sub-20, será que o Zé Lucas vai começar entre os titulares da vaga do Lucas Romero? Fato é que tem mais 2 dias de preparação na Toca da Raposa 2 do técnico Arthur Jorge, um treino amanhã e um outro no sabadão, seguido de viagem para Salvador. É o Cruzeiro dando os ajustes finais, o técnico Arthur Jorge já desenhando a equipe que vai entrar em campo domingão, 16h, você confere tudo aqui na TMC, hein, amigo? E eu volto pra nossa cobertura. Amanhã eu tô de folga, amanhã eu vou cestar tranquilamente. Felipe Soares vai dar o recado. Muito bem informado, como sempre, o Felipe Soares vai assumir o boletim do Cruzeiro, o informativo do Cruzeiro, amanhã na nossa programação. Então, turma, pra quem estiver, até a jornada, e pra você, ouvinte, aquele abraço mais do que especial.
0: Tá certo, muito obrigado ao meu querido Marcos Botelho, estrela excelente Mosca Celeste, o Careca Crente. Tá aí, muito obrigado ao nosso querido Marcos Botelho trazendo as informações dele é do Cruzeiro.
2: Kim? Hã? É Kim e tem um outro apelido. Como eu postei foto dele, apareceu muito amigo de infância contando os apelidos de infância dele.
0: Você tem que explanar isso daí, porque a gente tá precisando de adicionar o arsenal de apelidos que a gente tá criando aqui pro nosso querido Marcos Botelho. Eu tomei a liberdade, aproveitando aqui as suas falas, meu querido Marcos Botelho, para colocar aqui um possível time do Cruzeiro que eu tô desenhando. Acho que é um time bem interessante, promovo algumas mudanças, mas acho que é um time bem interessante. Otávio no gol, evidentemente, Fagner, Jonathan Jesus, Fabrício Bruno. E aí na esquerda, eu acho que nesse primeiro momento, até porque o Vinha ainda não teve nenhum jogo, poucos treinos, como bem informou o Marcos Botelho, eu imagino que ou Rojas ou Vinha, mas pensando num futuro, eu vou colocar aqui o Vinha como titular. Zé Lucas e Lucas Silva como dupla de volantes. E aí na frente, Matheus Pereira, Arroio, Gerson e Caio Jorge. Pode ser lido aí como um 4-4-2, pode ser o Gerson colocado um pouco mais para o lado esquerdo, com o Arroio pelo lado direito, o Caio Jorge centralizado. Permite aí variações, né? Uma outra possibilidade também seria a não entrada do Gerson, exatamente para dar oportunidade para o Felipe Moraes. Mas, até por conta disso, né, Fael, que a gente conversava agora há pouco, dessa questão de preservar o jogador, se não me engano, você estava falando até com relação ao Lianco, né, pra não jogar nesse jogo contra a Chapecoense, pra preservar o jogador. Tudo bem que esse jogo contra o Vitória é fora de casa, então não vai ter essa questão da pressão da torcida cruzeirense em cima do Gerson, que é um cara que a gente vê agora sendo muito criticado nas redes sociais, mas eu acho que até mesmo pra tirar o jogador do foco durante um tempo, acho que seria interessante promover novamente a titularidade do Lucas Silva, aproveitar a lesão do Romero para dar uma oportunidade de fato pro Zé Lucas e tirar o Gerson um pouquinho, deixar ele descansando nessa partida contra o Vitória. Até porque acho que assim, o time do Cruzeiro não necessariamente precisa de um cara como o Gerson para ganhar do time do Vitória, que não vem em boa fase, principalmente depois aí da Copa do Mundo. O time do Vitória caiu muito de rendimento nessa reta final aí de temporada, sob comando do Jair Ventura, né, cara, que até num geral no ano faz um bom trabalho, viu, faz um bom trabalho Jair Ventura como um todo no ano pro Vitória, mas nessa reta aí final de temporada após a pausa pra Copa do Mundo vem tendo mais dificuldades do que teve no início de temporada. Meu querido Fael Lima, já que não contamos com a presença de Hugão Lopes, quer comentar alguma coisa sobre esse time celeste escalado por mim? Quer que eu repita?
2: Por favor.
0: Ó, vamos lá. No gol, Otávio, lateral direita, Fagner, dupla de zaga com Jonathan Jesus e Fabrício Bruno.
2: O William vive os últimos meses dele no Cruzeiro?
0: De contrato, pelo menos, sim. O contrato dele se encerra no final do ano.
2: Ele e o Vidalba não ficam mesmo, né?
0: O Vidalba até acho que tem chance de ficar. O William acho muito difícil.
2: Eu só vou deixar claro pro pessoal que agora eu tô falando sério como jornalista mesmo, porque eu saio do personagem. Saiu a entidade. Aí assim, tô brincando. É só pra falar sério agora. Porque assim, não faz sentido, se você entende que o cara não pode agregar pro ano que vem, o Maluf fazia isso muito no Atlético. Você ficar trabalhando o cara potencializado.
0: Dando oportunidade, né?
2: Já que tem calendário, tem folga. Ou você tem um Fagner como titular, e se o Fagner não for superior ao cara que vai sair em dezembro, entendeu o raciocínio?
0: Sim, sim.
2: Se o Fagner não for superior ao cara que vai sair em dezembro, ele não pode ser titular ano que vem.
0: Se ele não for superior ao cara que vai sair em dezembro, ele que saia em dezembro também, né? Tipo exato. Isso. Dupla de zaga, Jonathan Jesus e Fabrício Bruno, dupla de zaga titular, né?
2: Você
0: Jonathan
2: Jesus retornando. Haver... mas o jogo não é aqui, né?
0: É fora.
2: Eu ia te perguntar se existe a chance de uma rusgazinha, uma vaiazinha pro Fabrício Bruno.
0: Rapaz, eu acho que
2: se fosse
0: que
2: seria no Mineirão.
0: Acho que seria uma possibilidade, porque a torcida do Cruzeiro, eu acho que nesse momento, foca muito as críticas em Gerson e Fabrício Bruno nesse momento. Pelo menos a impressão que eu tenho, né, pelos cruzeirenses que eu convivo neste mundão.
2: Prossiga, lateral esquerda.
0: Lateral esquerda eu coloquei aqui Rojas ou Vinha, mas acho que vai ser o Rojas... como titular, porque o Vinha treinou apenas 3 vezes, como o Botelho informou, né?
2: E se chega assumindo a titularidade, é um recado muito grande pro Rojas.
0: Pois é. E o Rojas, ele é do clube, né? O Vinha tá emprestado até o final do ano, então até por isso...
2: O Cruzeiro tem 11 jogos ainda esse ano. Se o Vinha não jogar agora, ele tem 10 jogos, cara, pra convencer o Cruzeiro a pagar 4 milhões e meio de dólares.
0: É. E eu acho assim, que se o Vinha jogar o que ele tem capacidade de jogar, esse valor é baixo pra contratar o Vinha, sinceramente. É um cara que convive com questões físicas, né? E acho que esse é o maior impeditivo pra ele performar dentro do que ele consegue, ou que já conseguiu, né?
2: Se tiver uma lesãozinha, ele pode, talvez tenha 5 jogos, 6 jogos.
0: Pois é, eu acho que é isso. Se ele conseguir ter esse final de temporada de maneira constante, sem se lesionar, acho que esse valor tá muito bem pago no Matias Vinha. Eu acho muito bom jogador mesmo. Dupla de volantes, eu coloquei aqui Zé Lucas e Lucas Silva. Romero tá suspenso e eu saquei o Gerson. Eu acho que assim, é o momento de deixar o Gerson de fora um pouquinho.
2: Você é corajoso, cara.
0: Eu acho que tem que tirar.
2: Faltando 11 jogos. Mal,
0: a torcida tá assim, já estourou da paciência com o Gerson.
2: O Gerson, o Flamengo tem essa grande rivalidade com o Atlético, mas não terá o Sport. Quando ele tava no Flamengo, eu falava que eu acho o Gerson dos melhores jogadores do Brasil. Mas no Cruzeiro teve um gol com o Santos fácil, que o cara sai trotando pra acompanhar.
0: Você sabe que esse gol aí, eu não acho que o Gerson fez nada de errado no lance. Nada. Porque
2: mas de um modo geral, ele não tem sido aquele jogador que pega, morde, sai não, de um, vai no outro. Sabe, ele acompanha muito com o olho, cara. O problema
0: desse gol pra mim, que é o gol que o Rodinei leva a bola na ponta, cruza e aí acaba acontecendo o gol ali no segundo pau, né? Acho que é o segundo gol do Santos no jogo, se não me engano. Na vitória por 2-1 contra o Cruzeiro do final de semana, quem deveria ter acompanhado o Rodinei, que inclusive acompanhou, é o Rojas. Pra mim, o problema desse lance é o Rojas estar na linha de meio de campo, sendo que ele é lateral, pô. Ele tinha que estar guardando a posição dele, pronto pra, né?
2: O Danilo.
0: Pra roubar a bola.
2: Quando se pensa na escalação do Cruzeiro, você tem o Romero e o Gerson de volante, o Matheus Pereira de meia.
0: Sim.
2: O camisa 8, ele tem que dar um piquezinho ali, cara.
0: Mas é porque o dele, depois você vê, o dele tá junto com ele. Ele não corre porque ele permanece marcando o dele. Eu sei
2: que se ele passou, tivesse... cara, a bola tá indo em direção ao ataque. O volante não tem que ficar olhando que o dele tá no meio e ele vai ficar.
0: Eu concordo que é uma falta de urgência gigantesca. Eu concordo que ele deveria ter voltado, mas eu não acho que o erro tático é dele. É diferente. Ele tinha que ter dado um sanguinho e ele não fez isso.
2: Eu vejo,
0: o erro tático não é dele.
2: Eu vejo vocês falando sobre mudar até a forma do Cruzeiro jogar e existir essa possibilidade com o Atlético de 3 homens no meio campo. Se você coloca 3 homens no meio campo, 2 volantes e o Gerson de terceiro homem do meio campo, hoje ele vira outro jogador. Eu acho que ele subiria muito de nível.
0: Eu acho que isso seria uma ideia muito interessante. E aí o Cruzeiro tá com um problema muito grande na ponta pela esquerda, meu amigo. Adianta o Matheus Pereira e bota o Matheus Pereira pra jogar lá. Você não quer dar liberdade pra ele? O Arthur Jorge não usa os laterais. Até por isso que eu faço a crítica nesse lance do Vidalba tá lá na frente. Isso aí é culpa do Arthur Jorge. Porque na saída de bola ele usa o lateral como se fosse ponta. Você deixa desguarnecido o sistema defensivo. O cara que tinha que marcar o ponta ou o lateral, ele virou ponta. Então, como é que ele vai marcar? Ele tá marcando correndo pra trás toda hora. É o lance da expulsão assim, do Vidalba também contra o Cuejo. Por que que o Vidalba é expulso? Porque o Vidalba tava fora da linha de defesa. Ele tá tentando recuperar contra o Cuejo na velocidade. Meu amigo, não vai recuperar nunca.
2: E nessa ideia de escalação, você deixa 2 volantes. O Gerson de terceiro homem do meio campo, você reforça um pouco mais a marcação com 2 volantes pegadores. O Wesley do lado esquerdo, ele não faz muita coisa realmente. Você pode deixar o Matheus por lá. Você deixa o Gerson mais centralizado. Não funcionou o Gerson por lá com o Tite. Eu acho que matou muito o futebol do Gerson por ali. Mas o que o Cruzeiro sente a falta do Christian, cara,
0: Nossa, é demais.
2: Eu comentava com o Gão em off, né? Eu falava, o Gão, eu acho que o pilar do time do Cruzeiro... Eu tenho uma brincadeira de falar dos pilares. O pilar do time do Cruzeiro é o Christian. E quando o Christian saiu, eu falei, o Gão, torço muito pra ele sair, porque ele é um cara que sem a bola e com a bola, o que ele agrega pro futebol do Cruzeiro é impressionante. Eu acho que saiu barato o Christian diante do que ele representava pro elenco do Cruzeiro.
0: Diante do que representava pro elenco do Cruzeiro, eu não tenho a menor dúvida de que a sua afirmativa é verdadeira. Fael Lima, estamos chegando ao final de mais um Papo de Craque, segunda edição. Meu amigo, se despeça da rapaziada.
2: Ô, meu povo, bom demais estar aqui. Pedi até assim, compreensão da turma, que hoje, vez ou outra, eu falei mais sério sobre o adversário aqui, já que meu brother, o Gão, hoje não pôde aparecer no Papo de Craque. Beijo no coração, meu brother, te amo demais. Pra você que tá ligado na TMC, a gente espera aqui amanhã no Papo de Craque, que a gente vai falar um pouco mais sobre Galo e Chapecoense.
0: É isso. Muito obrigado a todos que acompanharam. Só esclarecendo aqui, a gente fez a brincadeira de que o Hugão meteu o atestado, não meteu o atestado, né, gente? O Hugão tem que resolver as coisas dele também, tá tudo justificado bonitinho. A gente apenas é a favor da zoeira. E vamos ficando também por aqui. Uma ótima noite a todos. Um abraço. Este foi o Papo de Craque, segunda edição.
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0: Muito boa noite, meu povo. Tá começando mais um Sobremesa Melhores Momentos aqui na TMC. Eu sou Marcelo Batista. É um prazer para vocês me terem aqui novamente. E no programa de hoje, duas entrevistas sensacionais. Uma delas com Ítalo Senna. Sabe aquele que é o rei das pegadinhas? Ai, que ele dá aquela gemidinha, ele fez isso até pro Neymar, rapaz, né? O cara é bom, o cara é bom. E também batemos um papo com ele, o filho do Gugu, rapaz. Sabe o filho do Gugu? Deixa eu ler o nome dele aqui, é o João Augusto Liberato. Olha! Então, ó, o programa de hoje tá imperdível e a gente vai começar com ele, Ítalo Senna. O bate-papo foi divertido, acompanha aí, ó.
1: Mas vamos falar desse espetáculo agora, duas conversas sobre o que é, Ítalo.
2: Então, eu tento levar pra galera um pouco de como é o meu dia a dia, como é o Ítalo Senna fora das pegadinhas ali, no dia a dia, porque o pessoal acha que é tudo as mil maravilhas, né? Que é só, ganho pegadinha gemendo, ganho dinheiro gemendo, trolando os outros e tal. E aí eu mostro dois lados da minha vida, por isso que é duas conversas. Que tem um lado que é muito bom de fazer o que eu faço, e tem um lado que é muito ruim, que é do lado eu tô andando na rua e chega um fã e me dá uma dedada, sabe?
1: Dá uma dedada aonde?
2: Na onde você tá pensando mesmo. E aí se eu for reclamar ainda, o cara fala, mas tu não faz pegadinha, pô? Eu digo, mano, nunca dei dedada no estranho, tá ligado? Na rua, assim, do nada.
1: Que gosta de dar pegadinha.
2: Então, eu conto esses dois lados da minha vida, do lado bom de ser Ítalo Senna e do lado que talvez não seja tão bom, né? Que é os ossos do ofício.
1: Que legal, bacana. E você escolheu São Paulo pra estrear este ano ou você já se apresentou em alguma outra cidade?
2: Não, na verdade, assim, esse show ele já tá na fase final, assim, já tá chegando no fim, só tem mais algumas cidades. A gente rodou com ele aí, acho que já faz 2 anos, mais ou menos, que tá rodando com ele. E já tô na preparação de um novo show.
1: Que legal. E pode falar um pouco mais desse novo show?
2: Ainda tá em construção, né? Tô testando ainda, né?
1: Testando o material.
2: Testando o material, mas ele já tá na fase final ali e eu tenho certeza que a galera vai gostar muito. É meio que assim, vamos dizer, um conteúdo prêmio pra quem já curte as pegadinhas lá no canal.
1: Que legal! E falando em pegadinha, você já apanhou em alguma pegadinha?
2: Já tomei uns tapinha de leve, assim, já tomei.
0: De leve? Mas nunca você falou, hoje eu me lasquei, meu Deus do céu.

0: bordão lá do canal. E aí a mulher disse que era evangélica, não sei o que, ele sabia se queria. Eu falei, não, é rapidinho, é só fechar o olho que eu vou fazer uma oração. Aí quando ela me deu a mão, fechou o olho, eu comecei. Disse, ah, Senhor Machado 98, aceita essa mulher pro reino das trevas, não sei o que. Comecei a fazer uma oração contrária, assim. Aí, do nada, saiu um cara do carro, assim, desceu e fez, o que é que tá acontecendo aqui? Aí a mulher, ele desejou tudo de ruim pra mim. Aí o cara, quer que eu mate ele?
1: Nossa, nossa!
0: Você vai ficando um bom dia, assim. O melhor foi ela virar pra mim e falar, mate!
2: Mate, eu adorei. O senhor quer que eu mate ele? Mate.
0: Foi bem direto. Bem direto. Parecia que ele tava dando um boa tarde pra mim.
2: Ô Miniúti, você que é fofoqueira, experiente, faça a pergunta aí pro Itam Senna. Interessante, aquela interessante que a gente quer saber.
1: Não, eu quero saber se você tem alguma. Você olha pra algum tipo de pessoa e fala, é melhor eu não chegar nessa pessoa.
0: É, a gente tenta assim, tipo...
1: No maromba?
0: É, não, pior que a galera que é maromba é muito tranquila, velho.
1: É?
0: É, eu... É porque assim, o cara acho que olha pra mim... sabe Dragon Ball Z que o cara tinha um negocinho que ele media... É,
2: sim, a força.
0: A força, que... acho que ele olha assim, ele me mede assim com o olho dele e fala, esse cara não é uma ameaça, tá ligado? Aí o maromba acho que eu sou um louco, velho. Ele nem se mete assim, ele vai falar, esse cara vai fazer nada comigo, tá ligado? Olha a estrutura do cidadão, né?
3: É igual golpista. Golpista, ele sabe em quem ele vai. Ele sabe em quem ele vai, né? Você tem um feeling ali, você fala, esse eu posso ir.
0: É, às vezes eu olho assim a cara e falo, essa pessoa tem cara que vai ser enganada, mas se eu fizer, ela vai acreditar no que eu tô fazendo.
4: O Ítalo, você faz pegadinha a rodo, muita pegadinha, né? Sim. Quanto você já fez assim, mais ou menos, chutando alto?
0: Putz, eu diria que umas mil e pouco. Sei lá,
3: mais de mil e pouco.
0: É, sei lá, diria umas 1.200.
3: E as ideias vêm de onde? O povo vai te mandando, você tem da sua cabeça, tem uma equipe de criação.
0: Um pouco de tudo, eu tenho uma equipe, a galera manda, às vezes a ideia é minha. É, hoje em dia, como tem muita gente já que assiste, o pessoal fica mandando coisa o tempo todo, né? Às vezes até digo, pô, mesmo se for ideia ruim, manda, porque às vezes a gente adapta, dali sai alguma coisa, sai alguma ideia.
1: Qual é o pior tipo de pegadinha que já sugeriram pra você?
0: Ah, já me sugeriram tudo. Se eu for fazer tudo que a galera manda, eu sou preso. Já teve um cara que falou assim, ah, tem um vídeo que se tu fizer vai ser viral e tal. A ideia é muito boa. Agora sim, tu vai ter que dar um tiro na tua mão. Tá viajando, pô, tu não dá um tiro na tua mão, aí tem assim. Então dá no pé que dói menos. Como é que ele sabe disso, tá ligado? Tipo?
2: Ele viu o filme, lá,
3: cara, o cara viaja o cara, né?
4: Sabe. Então, a gente tem uma pergunta bem interessante pra você que o Batista vai fazer daqui a pouco, mas antes eu quero saber, ficou milionário fazendo pegadinha?
0: Não, milionário não, não é nem perto disso, né? Mas eu tenho saúde, né? Então, dá pra viver direitinho assim.
4: Mas
0: dá
4: pra fazer, juntar uma graninha.
0: Não, dá pra viver, hoje eu vivo tranquilo, né? Assim, minha empresa, vamos dizer, hoje o meu canal virou empresa, né? E o que acontece é que a empresa ela vai gerar dinheiro, vai gerar lucro se eu estiver trabalhando, né? Então,
4: claro.
0: Assim, a parada é que eu tenho que estar sempre, eu nunca posso parar, tá ligado? É tá o tempo todo gravando, é fazendo show, é fazendo alguma coisa. Às vezes dá até aquele medo, assim, né? Do tipo, sei lá, tava jogando campeonato agora de futebol. O cara, pô, se eu me machucar, passar 6 meses lesionado, né? É 6 meses sem eu trabalhar, o negócio ficar parado lá, né?
4: É verdade. E você investe nas pegadinhas, tanto que você foi pra França, né, Batista?
3: Exato. Você conheceu o Ney? Como é que foi esse lance de conhecer o Ney? Ele pediu pra você gemer também?
0: Ele gemeu pra mim, velho.
3: Ah, ele gemeu. Mentira, ele gemeu. Piada. E olha que o Neymar tá acostumado ao contrário.
4: Tá acostumado a apanhar, né, coitado?
0: Não, ele começou a gemer pra mim, eu fiquei arrepiado, fiquei caralho, velho.
1: Saudade do que a gente não viveu.
0: Pô, é assim que a Marquezine se sentia, velho.
3: Se sentiu privilegiado.
2: Senhoras e senhores, Ítalo Senna, o rei das pegadinhas, ele que tem mais de 5 milhões de seguidores nas redes sociais e promove um dos melhores momentos pra você que quer só curtir. Você vai lá, entra no canal do Ítalo Senna, você vai rir demais.
3: É muito bom.
2: É muito bom. E como surgiu a ideia de fazer pegadinha? Eu sei que é uma pergunta clichê, mas eu quero muito saber. Você tava parado e falou, pô, vou produzir isso aqui, vou fazer uma pegadinha e vou postar na internet.
0: Eu fazia uns conteúdos de vlog, por sinal, foi bem no início, assim, do... Eu já tô na internet
3: há 11, dá pra ver que 12 é velho
0: anos. Acho que eu era 12 anos atrás, eu acho. A galera tava fazendo muito conteúdo de vlog no YouTube. Sim. E tal. E aí até foi um dos últimos... Que eu criei um quadro no meu canal, que é o Leigo Reage. Eu tava reagindo aos meus vídeos antigos, porque eu privei. Depois que eu comecei a fazer pegadinha, eu privei esses vídeos. E aí eu tirei do... Ainda tá privado lá, só que eu reagi a ele, né? Eu nem lembrava mais.
4: Sim.
0: E aí era muito ruim esse conteúdo que eu fazia, velho. Eu tinha noção de muita coisa. Disseram eu que fazia tudo, assim, tal. E era muito ruim. E aí começou a surgir os canais de pegadinhas no Brasil.

0: e eu virei fã. Só que começou a ter, sei lá, era na época que o YouTube tava muito em alta, assim, do nada surgia canal novo e tal, sei lá, tinha 30 canais. Só que eu, como fã, eu comecei a achar muito repetitivo. Pô, todo mundo tá fazendo a mesma coisa, tá fazendo igual. Aí eu falei, pô, e se eu for pra rua e fizer algo diferente? Deve ter mais gente que pensa como eu tô pensando assim e tal. Aí não tinha a mínima ideia se ia dar certo, se não ia dar. Eu sou um cara tímido, então eu fiquei assim, pô, não sei como é que vai ser eu abordando um desconhecido pra falar uma coisa absurda assim. Só que eu vi que o álibi de ter uma câmera me gravando meio que me tirava dessa timidez. Era tipo, não, eu tô sendo um maluco aqui, mas é por um motivo, tem uma câmera ali. E aí eu vi que foi muito natural. E aí quando eu comecei a fazer, sei lá, meus vídeos tinham 200 visualizações, pegou 2.000. Aí eu falei, estourei, agora vai. E aí foi o que me deu, assim, o ânimo pra continuar fazendo e tal. Fui vendo que a galera tava curtindo mais essa pegada, até que o primeiro viralizou.
1: Que legal, que bom que você não parou e que bom que viralizou. Ô, Mini Ruth, falei que você era fofoqueiro, eu quero saber.
0: Eu sou.
1: De fofoca do Ítalo Senna. Vai,
0: eu
1: anda!
0: Eu sou, cara, não. Ela tem fofoca minha, velho.
2: Quem sabe? Você
0: tá no profile, velho, você assim, viu?
2: É. Não, a fofoca é boa. Eu quero saber a fofoca, na verdade. Você foi em churrasquinho na casa do Neymar?
0: Fui no churrasco da casa do Neymar. Foi o que foi muito massa dessa história, foi completamente aleatório.
3: Mas você tem o celular dele aí ou não?
0: Não, não tem. A galera acha que eu sou passa, né? Que eu sou
3: o último de Neymar. O melhor plano de previdência da vida é ser parça do Neymar.
0: É, pois é, velho. Eu vacilei nisso aí, velho.
1: Eu aposto que ele pagaria pra você ficar fazendo pegadinha.
3: E aí você foi no churrascão?
0: Foi. Eu tava lá. Saí de férias, eu tava na Itália, e aí no outro dia eu ia pra Paris. E aí, eu queria conhecer o estado do PSG, só isso. Só que quem organizou toda a viagem foi minha esposa. E eu queria fazer as coisas como todo bom brasileiro, né, de última hora, e você não consegue. Aí eu falei, caramba, eu queria conhecer o estado do PSG, mas eu, como é que eu vou fazer de última hora aqui? Eu não vou conseguir. E aí eu lembrei que tinha um amigo de Neymar que me seguia, que era o Gil Cebola, no Instagram. Aí eu mandei, Gil, eu tô chegando amanhã em Paris, queria ver um jogo do PSG, queria conhecer o estado do PSG. Aí ele falou, velho, tu não quer ir no jogo não, é muito melhor. Agora vai ser em Lille, na França. É fora, tu consegue ir, não? Eu consigo os ingressos com o Neymar. Eu falei, consigo, pobre, manda. Meu amigo, não dava tempo. E eu falei que, não, a gente vai dar um jeito. Eu acho que eu nunca peguei tanto transporte num dia só. Eu peguei um barco, porque em Veneza você pega um barco pra ir pro aeroporto. Sim. Aí de lá eu peguei um avião pra Paris. E em Paris aí eu peguei um metrô pra Lille. Em Lille eu peguei um Uber pra um hotel, que a gente reservou do nada lá. E fecharam todas as ruas, a gente teve que ir andando pro jogo. Quando eu cheguei, o jogo já tava com uns 20 minutos, velho, mais ou menos assim, rolando.
2: Gente,
0: eu fiquei puto, zero consideração do Neymar, nem pra me esperar. Tô atrasado, o cara convida, não me espera.
1: Agora que processo, Neymar.
0: Aí, velho, assim, e foi tudo muito de última hora. A gente, ó, se a gente pegar, se nada der errado, a gente conseguir pegar o metrô no horário, não sei o que, a gente chega assim, tipo, com 15 minutos de jogo. A gente vamos. E aí, quando eu cheguei, o convite, como o convite era de Neymar, do ingresso, quando eu cheguei lá, eu fiquei junto, tipo assim, com os parentes dele, não sei o que tal. Eu já fiquei, caramba, tô fazendo o que aqui, né?
2: Que chique, hein?
0: Que doideira. Aí fiquei lá. Eu não sabia que Neymar assistia, que Neymar me conhecia. Não tinha a mínima noção disso. Quando terminou o jogo, quando terminou o primeiro tempo, o Neymar foi saindo e ele deu tchau pros parentes dele que tava na arquibancada, no intervalo. Aí eu falei, pô, já sei, quando terminar o jogo, eu vou ficar filmando e eu vou dizer, dá um tchau pra mim, Neymar, que ele vai dar tchau de novo, eu vou dizer que foi pra mim. Aí eu comecei a filmar, ó, Neymar vai dar um tchau pra mim, dá tchau. E aí ele me viu, que ele veio andando na minha direção. Eu falei, não, ele não tá. Não tá me vendo, não. Andando na minha direção assim, ele começou a gemer. E eu gravando, eu fiquei. Eu olhava pra minha esposa, pra mim, e dizia, não, ele não tá gemendo pra mim, não. E aí ele começou a gemer no ouvido do repórter lá, o repórter francês, ele sem entender nada. E aí assim, eu fiquei, caramba, falei, que loucura e tal. Eu fiquei, pô, velho, já tava assim, já tinha ganho meu dia. Aí Gil Cebola pegou e falou, ó, vocês têm alguma programação pra amanhã, segunda-feira, que vai rolar um churrasco na casa de Neymar, se vocês quiserem ir. Aí ele disse, eita, então, segunda tem um museu, né? Eu, que porra de museu? Museu na mesa, Alice, tô confundindo.
2: A pergunta que não quer calar, quem levou linguiça no churrasco do Neymar?
3: Eu vou dizer, a mulher numa dessa, o cara separa.
1: Não, mas amor, já comprei um ticket pro Museu do Louvre.
3: Vai sozinha ver a Mona Lisa, eu não quero saber não.
0: Mas foi muito louco, velho, porque assim, eu cheguei, a gente foi no outro dia lá e tal, pro churrasco lá. E aí, assim, tava a galera muito de boa, falando com você de boa, assim, tranquilo e tal, todo mundo de boa. Aí tava Bruninho do vôlei, Rafinha Alcântara, não sei o que, um monte de gente assim, eu lá no meio. Eu falei, eu tô fazendo, tô avulso aqui, eu tô fazendo o que aqui, tá ligado?
1: Mas todos com certeza te conheciam.
0: Foi, né? Mas foi massa, foi uma experiência muito boa, velho.
2: Mas podia entrar com o celular na festinha?
0: Podia.
2: É?
0: Eu chamava festeiro, churrasco, tava parente, tava amigo, assim, não era.
3: É um compromisso de família, menino.
4: 15 namoradas do Neymar, tava todo mundo.
0: Era social, assim, muito tranquilo, foi muito tranquilo.
1: Então, Luciano, você trabalha com internet, então você sabe muito bem que tem o Google, que é o site de buscas, correto?
0: Sim.
1: E a gente coloca lá tudo que a gente quer saber. Não foi diferente com o seu nome, tá, Luciana? Colocamos o seu nome no Google e o Marcelo Batista vai trazer o quadro Pesquisa e Ache. Vai, Batista!
4: Exatamente. A gente colocou lá no Google, porque o Google ele sempre dá aquela sugestão, né? Quando você coloca o nome de alguém, a gente colocou Ítalo Senna é pontinhos, pontinhos, pontinhos. E agora você vai confirmar com a gente se é verdade ou não é. Mini Ruth, a primeira.
2: Vamos lá. Ítalo Senna é parente da Marina Senna?
0: Muita gente acha isso, né? Que é eu, Marina Senna, Ayrton Senna, todo mundo, a família Senna é uma coisa só. Mega Senna, né? Não, mas não sou parente não da Marina Senna, não.
4: É, então ele já, acho que já respondeu a segunda, que Ítalo Senna é filho do Ayrton Senna?
0: É, também não. Isso é incrível, né? Não seria tão ruim, não, mas...
4: Não, porra, pelo
2: Deus. Ítalo Senna é parça do Neymar?
0: É, rapaz, ele gemeu pra mim, então eu posso dizer que eu sou, né? Boa. Já construiu intimidade ali, né?
4: Boa. Ítalo Senna é o rei das pegadinhas?
0: Aí é complicado a gente titular isso aí, né? Rei das pegadinhas. Já tem a gente que já fazia isso,
1: quer que não era nem nascido, né? Quer que eu fale por você? Ah. Então, atualmente, claro que graças a Deus temos Ivolanda, mas sim, Ítalo Senna é o rei das pegadinhas. Se não for o rei, é o príncipe das pegadinhas.
0: Se ele falou, tá vendo?
2: Ítalo Senna faz pegadinha do Sérgio Malandro?
0: O Sérgio Malandro?
2: É, a pegadinha do Malandro.
0: Ah, pô, é pior que eu sou muito fã do Sérgio Malandro, velho. Eu cresci vendo as pegadinhas dele, foi uma das primeiras que eu vi. Eu achava incrível, eu dava muita risada, assim. É, mas eu acho que eu não sei se. Assim, quando tu bota, vai fazer uma câmera escondida, tu acaba pegando a influência de quem começou isso aí, né? De alguma forma, tá bebendo da fonte ali. Eu não lembro de ter feito nenhuma pegadinha do Sérgio Malandro, não.
4: E aqui, ó, Ítalo Senna é pré-candidato a deputado?
0: Caramba, eu ia até falar sobre isso depois, não era segredo, mas eu tô lançando a minha candidatura. É, vou ser candidato agora a deputado. Enfim, tô com as propostas aí pra mudar esse Brasil aí.
1: Eu não acredito em você.
0: Vou lançar o bolso à casa de vó.
1: Eu sabia por 5 segundos eu fiquei falando, meu Deus, é pegadinho ou é sério?
0: Ele ficou olhando pra mim assim, eu achava que era zoeira, ele ficou assim, ele não é possível, isso é sério, velho.
2: Fomos trollados.
1: Vai, próxima pergunta do
0: Paulo. O Manuel Gomes lançou a candidatura dele, vocês
1: viram? Ele aqui ontem falando com a gente.
2: Então, Luciano, é formado em quê?
0: Eu sou formado em educação física, velho.
1: Que legal.
2: É bom que aí você consegue correr, né? Quem for te bater,
0: Eu trabalhei 5 anos como personal trainer. O pessoal acha que é brincadeira, isso não é verdade.
4: Olha só, e pra fechar, Ítalo Senna é discípulo de Machado 98?
0: Obviamente, né? Sou discípulo do Machado 98. Depois, se vocês quiserem aí, eu posso até apresentar Machado 98 pra vocês.
1: De onde veio a ideia do Machado 98?
0: Cara, foi completamente avulso, assim. A galera acha que significa alguma coisa, mas significa nada. Na verdade, surgiu na faculdade, que tinha um professor que era muito cabuloso. Vocês falam cabuloso? Acho que fala, né?
4: Sim,
0: cabuloso,
4: sim,
0: claro. E tudo que você falava lá, era professor de filosofia, ele perguntava, mas quem foi que falou? Quem estudou isso? E aí o pessoal ficava sem argumento. Eu falava, meu irmão, inventa, pô. Ele vai adivinhar, ele viu todo mundo da literatura, fala o nome e o número. Quando ele perguntava, diz, Machado 98. Ele pra procurar depois se é verdade ou não, né? E aí eu fui fazer uma pegadinha, por coincidência, o cara era professor de filosofia. E aí ele foi rebater o meu argumento lá, dizendo, mas quem estudou isso? Alguém tem que ter estudado. Eu, Machado 98. Aí ele ficou transtornado, velho, querendo, quem é esse Machado? Não sei o quê. E aí nos comentários a galera ficou, Machado 98, Machado 98. Legal. Eu fiquei, pô, a galera curtiu. Tem uma parada aí. Aí sempre que dava, eu começava a colocar nos vídeos, né? Aí a que pegou mais foi quando eu disse que era uma seita, não sei o quê. Inventei toda uma parada lá e pegou.
1: Cara, que fantástico. Eu acho isso genial. Pegadinha pra mim é uma coisa maravilhosa. Eu acho que desde a época que a gente assistia no João Kleber, no próprio Silvio Santos, com o Ivolanda. Inclusive, você trabalha na SBT.
0: Isso.
1: Parabéns, que legal. A gente pode te considerar o Ivolanda do digital?
0: Sei, velho. Eu não gosto muito desses títulos assim, não, assim, tá ligado? É, sei lá, se a galera quiser falar isso aí, beleza, mas eu acho que cada um tem sua. É, são épocas diferentes, né? Total, né? É, cada um tem um, seu jeito de fazer ali. Pô, não quero nem ter essa pretensão de ele querer me comparar com o cara. Ou,
1: é chato
0: nem...
1: quando ficam te comparando também, né?
0: É, exato.
1: Ou você é o Ítalo Senna. É,
0: todo mundo
1: é,
0: sabe que eu sou muito melhor, não, tô sabendo. Ítalo, sabe uma coisa que eu falo essas paradas brincando assim, tá ligado? Já tô aqui na resenha, tô brincando. Aí quando eu vou ver no outro dia, tem um corte só dessa parte assim, tá ligado? Que alguém fez assim. Aí tá a discussão lá. Eu, pô, meu irmão, calma aí. Um segundo depois eu tava rindo, você não quer brincadeira, o cara corta.
4: Começa tudo com I, né? Ítalo, é. Ivo. É o Ivo Holanda pra você é o maior de todos os tempos ou não?
1: Tivemos o que também. Né?
4: É o Carlinhos, né? Como chama?
0: Vários, velho. Eu acho que o Ivo Holanda é uma parada muito assim, que a gente tem muito numa memória afetiva, né? É. A minha avó, quando era viva, ficava assistindo as pegadinhas dele, mandando pra mim e tal. Então tem muito uma coisa assim, eu acho que dos primeiros assim que eu vi, que eu fiquei fã, foi ele e Sérgio Malandro. Uhum. É o que eu tenho mais lembranças assim de eu criança assistindo e tal. Então é uma parada muito... Que você tem memórias assim, de remete a coisas boas, né? Eu, quando tive a oportunidade de gravar com o Ivo Holanda, assim, foi uma parada muito. Que massa, velho. Que loucura. Eu nunca esperava de sei lá, 30 anos depois, na minha vida, eu ia estar gravando com um cara ali e tal. Então, foi uma parada muito gratificante, assim. Agora, eu sei que tu já fez uma pegadinha também.
1: Eu fiz.
0: E, bicho, sempre que eu vejo esse vídeo, eu paro pra ver. Porque é a coisa mais. Uma das coisas mais geniais que eu já vi, velho. É a parada. Não foi do Power Couple, era o Power Couple.
1: Exatamente.
0: Caramba, velho. Que negócio engraçado,
1: muito
0: velho.
1: Obrigado, então eu vou contextualizar. Eu participei de um reality show pra casais na Record, que é o Power Couple, e aí eu tive uma ideia do nada de fazer uma pegadinha com um dos integrantes, que era o Eliezer, que participou também do BBB. E aí eu peguei uma cúpula de um abajur, coloquei atrás de uma parede, pedi que o outro integrante chamasse o Eliezer pra entrar no quarto, e quando ele entra, eu falo:
4: atenção, Eliezer! O povo de casa votou e escolheu você para ser a missão do dia. Sua missão é não falar nada até o dia de amanhã. Boa sorte!
1: E durante alguns minutos ele ficou sem falar nada e foi comunicar os outros integrantes.
0: É muito engraçado esse vídeo. E o Caxi Marcos, ele pegou a, pô. Caramba,
1: coitado,
0: pô, velho. Foi uma parada muito engraçada, pô. Sei lá, se fosse uma parada dessa comigo, eu ia ir pra cacete, velho, depois.
1: Não,
0: eu ia ficar puto do tipo, caramba, vai cair nesse negócio e tal. Foi muito bom.
4: Ítalo, já que você falou em pegou ar, tem muita gente que você grava que a pessoa não autoriza ou não, falou, não quero isso aí.
1: Depois
4: não,
1: quer mandar pagar.
0: É, muita gente não, às vezes acontece, às vezes do tipo de pegadinha. Pô, às vezes eu passo por umas que é punk, assim, de... Eu passo, sei lá, o dia todo gravando, e aí as cenas que ficaram boas, a galera não autoriza. Chega a dar um... Caramba, velho, chega a dar um negócio... Um trabalho da porra, e às vezes a pegadinha, às vezes, acontece muito isso. O nível dela era pra ser muito maior, assim, era pra ser um negócio viral, mas eu consegui colocar as cenas que não ficaram tão boas, tá ligado? Às vezes acontece muito isso. Eu acho que a coisa mais difícil da pegadinha é porque não depende só de você, né? Então depende da pessoa que tá caindo, como a pessoa vai reagir e tal. Às vezes a ideia é muito boa, mas você não consegue pegar uma reação ali que vai ser de acordo com o nível da pegadinha, né? O nível que era pra ser a pegadinha.
1: E você já ficou com peso na consciência por ter feito a pegadinha com alguém?
0: Já. Bateu? Já.
1: O que
0: houve? Cara, teve uma que foi recente até, que eu fui fazer. Bicho, acho que tava assim uns 40 e poucos graus no Rio. Uhum. E aí eu gravando na rua, assim, até eu já tava tipo meio que passando mal, assim. Aí eu fui gravar uma pegadinha com o cara tava vendendo um negócio lá. E aí era uma pegadinha que eu começava a gemer, assim, tal, do nada. Aí o cara pegou, olhou assim pra mim e fez: pô, irmão, na moral, assim, não, tô de boa, assim, é porque tipo 42 graus, tá ligado? Tô calor do caramba aqui, assim, tu tá gemendo e tal. Mas eu vou voltar pra dizer, eu entendo, desculpa, velho, dá um abraço, legal, assim, mano. Foi mal, tô errado, tá certo, pô, foi mal, pode ir pra casa, velho. Eu sou muito idiota, mas não foi mal,
2: E você que já, né, você que engana todo mundo, já caiu em algum golpe, já, ou até pegadinha também?
0: Eu caí num golpe, por incrível que pareça, eu tenho até uma pegadinha de pagar as coisas na minha máquina de cartão, eu caí aqui em São Paulo, o cara passou...
1: Mentira.
0: Na máquina de cartão dele lá.
4: É mesmo?
0: É, sério.
1: Desculpa perguntar, qual valor ele passou, mais ou menos?
0: Bicho, eu não lembro, mas acho que foi... Acho que foi mais de 10 mil.
2: Meu Deus.
0: Acho que foi.
1: Teve estorno, pelo menos?
0: Faz um tempinho. Não, isso que,
1: não,
0: que foi bronca. Sacanagem. Porque eu desconfiei que era golpe. Eu falei, meu irmão, se esse bicho estiver me dando um golpe, eu ligo pro banco agora e cancela. Ah. Mas nem nada.
4: É, esses dias teve um cara aí que foi preso no Rio de Janeiro.
1: Foi 10 mil reais.
4: Vendeu um churrasquinho pra uma britânica, cobrou 10 mil reais. Loucura. E isso. O churrasquinho custava 100, que já é um puta absurdo.
2: Nossa, né? Senhora.
1: Mas nesse caso, passou 10 mil reais. Você chegou a intervir. Pô, sério, cara, fizeram um golpe, não é pegadinha. Pegadinha é brincadeira. Você fala, assume depois, o cara te roubou.
0: É, foi. É uma merda, você fica sentindo um bosta, tá ligado? Você fica, que merda, velho. Aí você fica assim, pô, se eu não contar pra ninguém, não aconteceu, né? Ah. Só quem sabe eu e o cara, então.
2: Agora todo mundo sabe.
0: É, agora
2: todo mundo
0: sabe agora.
4: Esse é o Sobremesa Melhores Momentos, piorando um pouquinho a sua noite. É ou não é? A gente acabou de ouvir um bate-papo com Ítalo Senna, o rei das pegadinhas. E agora a gente vai para um rápido intervalo comercial, porque a gente precisa faturar, eu preciso emitir a minha nota, receber o meu salário, tá certo? E depois do intervalo tem João Augusto Liberato, filho do Gugu. Ele é apresentador também, tá lá na Record e bateu um papo com a gente aqui no Sobremesa, mas é depois do intervalo. Fica aí, hein?

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0: de volta aqui na TMC. O Sobremesa é Melhores Momentos. Lembrando que o nosso programa vai ao vivo de segunda a sexta, sempre às 14h, das 14h às 15h. E agora a gente bateu um papo dele, que foi um grande astro, um dos maiores apresentadores do Brasil. Quem se lembra dos anos 80, Banheira do Gugu, Umba, Umba, Umba, e Domingo Legal, tinha o Pintinho Amarelinho, sim, João Augusto Liberato. Esteve por aqui, olha, e ele revelou inclusive qual foi a última mensagem que ele trocou com o pai dele, né, pelo Zap Zap. Então, pode soltar aí a entrevista com João Augusto Liberato, filho do Gugu. Boa noite! E vou dizer uma coisa, o João chegou mais cedo que todos os convidados que vieram aqui no programa. Ele chegou 1h da tarde para o programa. João, eu quero saber de você, a gente tem um ranking de sobremesas e eu queria saber qual a sua sobremesa predileta.
1: Pode ser duas?
0: Pode. Por favor.
1: Petit gâteau e cheesecake.
2: Delícia. Então, um ponto para o petit gâteau e um ponto para o cheesecake.
0: Você agora... vai naquela Cheesecake Factory que eu sei.
1: Já fui muito, mas eu comecei a ganhar uns quilinhos, eu falei, não dá mais não.
3: É, agora... toma cuidado para não ficar com o meu peso, viu?
0: Lá no mall é de milênia, né?
2: Sim. Agora que a gente sabe as sobremesas favoritas do João Augusto Liberato, eu gostaria de perguntar, e a sobremesa do seu pai, qual era?
1: Olha, meu pai gostava de uma sobremesa que eu lembro até hoje. Torta holandesa.
2: Delícia. Então, um ponto para cheesecake, um ponto para a torta holandesa e a outra, perdão, qual era a outra que você gosta?
1: Petit gâteau.
2: Petit gâteau. Petit gâteau. Perfeito. Então, maravilhoso.
3: Temos Vamos divulgar um ranking no final do ano.
2: Isso é sobremesa. Dia 31 de dezembro, às 9h59 da noite, com a apresentação de Mayara Bachanello, ao vivo. Ela estará aqui para dar o ranking. João, seja muito bem-vindo, obrigado pela sua presença. E é inevitável não falar do seu pai, mas eu gostaria de entender, você decidiu ser comunicador por ele ou foi algo que nasceu dentro de você? Você falou, não, eu quero trabalhar com televisão independente de quem seja o meu pai.
1: Então, Lucas, o meu pai sempre falou pra mim, né? Eu chegava pro meu pai e falava, pai, ele chegava pra mim e falava, filho, você já sabe o que você quer fazer? E eu sempre falava pra ele, não sei, pai. E ele falava pra mim, olha, eu também não sabia por muito tempo, uma hora você vai descobrir. Então, assim, eu acho que ele tinha, assim, a vontade que eu fizesse televisão ou algo relacionado às redes digitais, mas ele nunca falou isso pra mim, mas eu acho que ele tinha essa vontade, ele queria deixar eu descobrir sozinho, ele sempre foi muito dessa.
2: Que demais. Ô, Mini Ruth, você que também é uma fã de Domingo Legal, de Gugu, de Super. Tantos outros programas, e, é claro, fã de João Augusto Liberato, tem alguma dúvida pra tirar com ele?
3: Eu quero saber o seguinte, você é uma criança privilegiada, nunca precisou comprar upa-upa do Gugu.
2: Nossa, isso, né? Tem inveja.
3: Toca
2: do Gugu, basquete do Gugu também.
3: Você chegava a brincar com essas coisas e eu queria saber se ele tinha também algum museu com esses brinquedos.
1: Olha, vocês estão falando da toca e tal... Teve um brinquedo que eu fui ver lá no acervo que eu nunca tinha visto. Canguru do Gugu. Tinha até canguru boxeador do Gugu. Mas umas coisas doidas, assim.
2: Que legal.
1: Então, quando eu era criança, a casa era lotada de brinquedos do Gugu. Então, a maioria era os brinquedos dele. Sabe? Ele não deixava de brincar com outros brinquedos.
2: Fala isso agora. Poxa, vai aqui um brinquedo do Faustão. Não é. Nessa casa, revistinha do Faustão não tem. Tem revistinha do Gugu.
0: O melocotão também da Eliana não entra. Não entra. Agora, ô João, você tá começando, né, nessa carreira de apresentador, mas não sai da minha cabeça, num universo paralelo, você tipo apresentando Domingo Legal no SBT e o outro João, que é o João Silva, apresentando Domingão do João na Globo. Já passou isso pela sua cabeça? Você tem essa intenção?
1: Olha, a rivalidade, eu chamo de rivalidade, porque era uma rivalidade entre meu pai e o Faustão, né? Mas era algo saudável, porque os dois se respeitavam muito, sabe? Eles não eram inimigos. Tem pessoas que acham que eles eram inimigos, não gostavam do outro, e não era nada disso. E as pessoas falam muito disso, né? Eu, João Silva, a gente tem muitas coisas em comum, né? E já imaginei, eu acho que seria algo bem interessante, assim, pra mostrar pro público, mas são tempos diferentes, somos pessoas diferentes, mas seria engraçado, seria legal.
2: João, eu acho que devido ao talento de vocês dois, isso pode estar mais próximo do que você imagina, de verdade, eu acho que isso pode ser uma realidade.
3: Eu acho também, cara.
2: Eu super acredito nisso, até porque eu acompanho os trabalhos do João Augusto Liberato e ele é realmente muito muito talentoso. Tanto Obrigado. É que agora é repórter da Casa do Patrão, o novo reality show da Record. Como surgiu o convite? Você batalhou? Você bateu lá na porta? Ou eles falaram, não, essa oportunidade aqui cai direitinho no João Augusto? Como foi?
1: Olha, eles vieram até mim e me chamaram para fazer as chamadas pro programa, pro reality, né? E eu fiquei muito feliz com isso. É uma confiança muito grande que eles colocaram em mim. Então, eu fiquei surpreso. Falei, eles querem que eu faça as chamadas pro programa. Achei super legal. E aí, depois que eu fiz as chamadas, eles vieram até mim novamente e falaram, você gostaria de toda quinta-feira perguntar pro público quem que vocês acham que vai ser eliminado do programa? Eu falei, claro, tô super disposto. E então eles vieram até mim e eu gostei muito disso.
2: Então estreia hoje, porque é a primeira quinta-feira do programa. Então hoje a gente já pode conferir o João na tela da Record à noite, às 10h30 da noite. Já vai entrar matéria do João. Que demais, hein, cara? Obrigado por esse privilégio de, no dia que você vai estrear, tá aqui com a gente.
1: Obrigado a você pelo convite.
2: Gente. E uma dúvida: você sonha em ter o seu próprio programa de auditório como seu pai?
1: Olha, programa de auditório é muito legal porque você tem um público ao seu redor. O meu pai gostava disso, né? Daquela energia do público. E eu gosto também. Eu gosto dessa coisa do carinho que as pessoas transmitem, né? Até porque as pessoas tinham um carinho muito grande pelo meu pai e elas transmitem esse mesmo carinho pra mim. Então eu fico muito feliz de estar em volta do público. Só que eu quero trabalhar com coisas mais atuais, coisas diferentes, Legal. Mais modernas, mas sempre com o público em volta. Eu ainda tô tentando descobrir o que vai ser.
0: Pô, interessantíssimo.
3: Olha que legal.
0: João, eu quero saber se você já está preparado para lidar com os pontos ali no Ibope, né? Porque isso é o que tira o sono de muito apresentador, né? E é o que mexe, o que move a televisão, né?
1: Eu já senti isso e é uma pressão, é uma pressão.
2: Você sentiu como? Como foi?
1: Você sabe, você faz o seu trabalho, vocês sabem muito bem disso também, você faz o seu trabalho e você quer que as pessoas gostem, você... Claro. A audiência reflete, né, se o seu trabalho tá indo bem, ou se as pessoas estão gostando ou não. Então, toda vez que eu participei em programas da Record, no meu próprio quadro, João Liberato em Construção, eu sempre perguntava pra minha assessoria, pro diretor do programa, e aí, tá indo bem, não tá, sabe? Porque isso demonstra se seu trabalho está sendo valorizado pelas pessoas, se está sendo assistido, então
2: é muito importante. Mas não deixe se levar pela falsa impressão de que idade, que não, tem pouco Ibope é ruim. Não. Ainda mais essa com a nova contagem, é uma nova roupagem hoje, né? Antigamente, quando seu pai apresentava o Domingo Legal, ele batia cerca de 30 pontos, 35 Sim. pontos.
0: E ficava ali, ó, na televisão.
2: Do lado.
1: Tem até um secado pelo Ibope.
0: Eu lembro, eu já fui no Gugu. Entrava a atração, ele corria ali pra coxinha e ó,
2: ficava só vendo. E era engraçado você ter citado isso dessa rivalidade, que era muito sadio, sabia? Então, nós tínhamos a televisão, era o maior veículo de comunicação. Então, tudo que acontecia no mundo tinha que passar pela televisão. Então, pra você ter o aval de que você é um artista, de que você está vendendo um produto, você tinha que passar pelos programas ou do Domingão do Faustão ou do Domingo Legal. Então, isso é muito legal você ter essa noção e, quem sabe, voltar com essa rivalidade. O Hulk uma hora vai se aposentar.
3: É verdade.
2: O João, filho do Faustão, também tem se preparado cada vez mais pra alcançar ainda mais esse âmbito de apresentador de programa de dominical.
3: O Celso também, né?
2: O Celso Mora vai se aposentar, então acho que a gente tá bem próximo de acontecer o que acontecia lá nos anos 90. Inclusive, você participaria da banheira do Gugu?
1: Não sei se eu participaria da banheira em si, mas eu adoraria recriar a banheira do Gugu. Eu até imaginei assim, chamando uma pessoa pra ser o sósia do Liminha, assim, já colocar o boné assim.
3: Bom demais.
2: Pô, a gente tá aqui, João. Chamar a gente. Eu posso ser o Pintinho, o Batista pode ser o Liminha.
0: O Liminha.
2: Que Mini Ruth você vai ser quem?
0: É o Bugalô.
2: O Bugalô. A gente pode fazer o banheirão do João. Põe uma banheirinha, põe piscina. Não do João.
3: Bom demais. Mas, João, além dessa área de TV, você já pensou seguir outro caminho? De profissão, coisas
1: assim? Já pensei.
3: Tipo?
1: Eu gosto muito da área dos imóveis, investimentos Legal. Em imóveis. Meu pai fez muito isso também. Uhum. E gosto, mas não é o que eu sinto prazer, sabe? Quando eu tô na frente das câmeras, eu fico um pouco nervoso sempre que eu tô na frente das câmeras, mas é uma coisa que me dá, assim, acho que não tem outra palavra, é um prazer, é aquele frio na barriga, sabe? Uhum. E eu gosto muito disso, e é por isso que eu resolvi focar nisso, né? Aprender, ganhar experiência e cada vez melhorar.
4: Muito bom. Legal.
2: Agora, uma dúvida. Então, se a emissora que você hoje trabalha, Record lhe convida. Olha, temos aqui domingo, queremos entrar domingo para competir com os outros programas dominicais. O que é que você faria? Como seria a escalação? Como seria o formato? Se lhe dessem a oportunidade, como você a aproveitaria?
1: Olha, primeiro seria uma grande responsabilidade, né? Mas eu gostaria de fazer algo divertido, sabe? Eu sou uma pessoa, assim, que eu gosto da diversão das pessoas. E acho que seria algo, sei lá, gincanas. Meu pai fazia muito isso no Domingo Legal.
0: Provas, contra sabe? A cidade.
2: Nossa, uma delícia.
1: Falar game show é um termo meio que... Não é esse o nome, sabe? Mas eu gosto de competições, gincanas. Aquela loucura que acontecia lá no Domingo Legal, sabe? Então acho que seria algo relacionado a isso.
2: Game show é muito americano.
5: É programa de gincana.
1: Programa de gincana.
2: O pessoal lá da Rede Globo, lá de televisão, tentou fazer com o Zig Zag Arena e levou um pau do passo a repasso, que tem as gincanas.
4: Sim.
2: As gincanas mais simples, mas muito divertidas. Eu sou super a favor de um programa de gincana. Inclusive, seu pai tinha um que era maravilhoso, que era o da criança, que tinha que passar por várias, corrida maluca, se eu não me engano.
1: Corrida maluca.
2: Que ele passava por várias e aí no final ganhava um prêmio. Pô, isso seria muito legal de você voltar a fazer. Muito bom. Marcelo Batista, você que já esteve num palco com o Gugu e agora com o João Augusto.
0: Tá vendo só?
2: Seu sucessor, qual dúvida você quer tirar com ele?
0: Eu quero saber o seguinte. Pelo fato de ser filho de quem você é, lá na Record, o pessoal pega mais leve com você, fala assim, ó, vai na manha lá,
4: vai na
0: manha, ou o pessoal cobra da mesma maneira que cobraria qualquer um?
1: Olha, eu diria que eles cobram até mais, porque as pessoas contam histórias pra mim que meu pai, ele tinha muita experiência, então ele chegava, era basicamente de primeira, né? Eu não, eu tenho que fazer várias vezes, tal, então eu diria que eles cobrariam até mais do que mesmo.
4: Não, mas aí eu já quero saber o seguinte, você já usou o nome do seu pai pra não pagar conta em restaurante?
2: Pô, isso é genial. Genial, boa pergunta.
1: Nunca eu aprendi uma coisa com meu pai.
0: Como chama o assessor lá?
1: O Newton.
0: O Newton fala, olha, o filho do Augusto está chegando, você poderia...
2: Reserva uma mesa pra mim,
0: por favor. Você pega a fila no Outback ou não? É isso que importa.
1: Olha, eu vou contar uma coisa. As pessoas queriam dar um almoço de graça, não queriam cobrar do meu pai, né? Não, Gugu, não, aqui, de graça. E meu pai falava... Se você não cobrar de mim, eu não volto mais aqui. Porque muito sabe o quê? Ele fica sem graça, né? Ele fica sem graça. Ele gostava... Meu pai era muito certo, sabe? Era certo pelo certo. Ele gostava de pagar e não ter que dever os outros também, sabe?
2: Caramba, genial. É verdade.
4: Nossa, nunca parei pra pensar nisso. Vou ter que pagar o Serasa, viu? Depois dessa frase.
2: Não é isso. Mas eu achei genial, porque a partir do momento que você aceita, você realmente tem um débito com aquela pessoa,
4: é
2: né?
4: É verdade.
2: Então é melhor pagar, viu? Pessoal que...
0: O cara fica pedindo pra mandar abraço no programa.
2: João, eu gostaria de... É verdade, né? João, eu gostaria de pedir uma ajuda pra você.
1: Certo.
2: Quando nós avisamos que João Augusto Liberato estaria aqui entre nós, o público ficou fervoroso. Falou, nossa, adoramos o João. Tanto é que mandaram mensagens. E nós gostaríamos que você respondesse essas mensagens. Vamos topa?
1: Lá. Vamos lá.
2: Toma. Então começa agora a dinâmica do Batista com Responde Se Puder.
0: Responde Se Puder. Inventou isso agora. Ó, a Maria Tereza diz o seguinte. Adoro o João, mas queria que ele pintasse o cabelo para ficar ainda mais parecido com o pai. Até pesquisei o nome da tintura. É o Loiro Perolado número 12.
1: Como é que é? Loiro o quê?
0: Perolado número 12.
4: Que isso, gente? Você não meteria um nevoa na cabeça?
1: Ah, não sei. Eu ficaria parecendo um pintinho amarelinho, cabelo amarelo.
2: Ele seria, de fato, pintinho amarelinho. Sensacional.
1: Nunca pensei em fazer isso.
4: O Pedro Anestésio, ele disse assim, ó, tem uma amiga minha que conhece bem o João, hein? E toda vez que ele vai para o Brasil, do Brasil para os Estados Unidos, ele leva na mala queijo de canastra e Guaraná Jesus.
2: Caramba!
4: Isso procede?
1: Não é verdade, mas já levei mel. Mel, que eu tenho uma fazenda perto de casa, eu gosto de pegar mel dessa fazenda. Já levei mel dentro de pote de vidro. Queijo canastra e Guaraná Jesus nunca levei, não.
2: Eu amo os dois. Experimente. Muito bom. Atenção, pessoal do Orlando, hein?
0: Atenção, Demarco. Anderson Leme, área restrita. Ó.
2: Só pra lembrar, mas mel pode. Dentro dos MLs tá podendo. Pode.
0: Vamos lá, ó, próximo comentário. O Lucas Bonfim, ele diz o seguinte: sempre ouvi que o Gugu era dono dos postos Graal. Ah, isso é verdade?
1: Então, até hoje meus amigos chegam pra mim e falam: esse posto é seu, esse posto é o Graal e tal. Olha, é verdade e não é, porque o meu pai era dono de um posto só, o posto da Castelo Branco ali, e as pessoas começaram a falar que era GRAL, Grupo Antônio Augusto Liberato.
0: Era Grupo Rodoviário Alimentício Augusto Liberato.
1: Então, e aí as pessoas acham que ele era dono de todas as redes, não é verdade, mas ele era dono de um sim,
4: só. Mas você já precisou lavar a louça por não ter dinheiro pra pagar a coxinha de R$18?
1: Já lavei, reais? Porque não tinha dinheiro pra
2: Próximo comentário, vai, Batista.
0: É, agora é ela.
4: Então, o Rômulo Neto mandou assim, ó: queria ver o João apresentando o Domingo Legal junto com o Portioli.
2: Boníssima ação.
1: Olha,
4: interessante.
1: O Celso Portioli é um... admiro muito ele. Ele conduz o Domingo Legal de uma maneira, assim, fantástica, sabe? Ele é carismático, ele tem aquela voz de... quase de um locutor, sabe? A voz dele é forte, sabe? Ela é marcante. Eu apresentaria. Que o Domingo Legal é um programa sensacional, aquela coisa que eu falei de diversão. É um programa divertido. E eu sou assim, o Celso também. Então,
0: que legal. Falando em Domingo Legal, olha só, Humberto Moreira, muitos imitadores, vai sobrar pra você, João. Muitos imitadores imitam o Gugu. João, você consegue imitar a voz do seu pai abrindo o Domingo Legal?
1: Nossa, posso tentar.
2: Por favor.
1: Então, posso tentar.
2: Cuca, baixa o somzinho, por favor, Cuquinha, obrigado.
4: Para tudo.
2: Agora teremos a imitação de Gugu por seu filho, João Augusto. Vai, João.
1: Vamos ver se eu não vou quebrar a voz aqui. Começando mais um Domingo Legal! Aê!
2: Ficou muito legal, muito bom. Próximo comentário, por favor, Mini Gucci.
4: Sheila Assunção, ela mandou: João, você parece uma pessoa muito humilde. Você tem algum hábito de pobre, tipo comer cachorro quente na rua?
1: Olha, gente, o meu pai, ele era muito humilde e ele ensinou muito isso pra mim e pras minhas irmãs. É, eu tenho muitos amigos que chegam pra mim até hoje e falam: meu, quanto tempo não demorou pra eu descobrir que você era filho do Gugu? Porque eu não sou uma pessoa que saio falando nem nada. Tenho amigos que demorou pra descobrir. Então, eu me considero uma pessoa humilde. Pode me chamar pra comer cachorro quente, pastel na feira. Pode me chamar e eu sou assim. É o jeito que meu pai me ensinou.
4: Você tá solteiro? Solteiro, João?
1: Tô solteiro.
4: No Tinder você coloca na bio, é filho do Gugu, não?
2: O João está traçando seu próprio caminho, sua própria jornada. Que pergunta indelicada, meu Gucci. Onde é civil?
0: Você acha? Mano,
4: claro, eu só que queria não. Saber se ele tava no Tinder, João, pra dar match, hein? João,
2: ele tem a sua beleza, tem todo o seu carisma, ele não precisa dizer de quem ele é filho. Ele pode falar, ele é o João. Entendeu?
4: Justo.
0: Tá bom? E o último aqui, ó, o último, Ricardo Moreira, ele diz: quando você nasceu, seu pai te levou no palco? Até hoje eu não sei se isso aconteceu ou foi um sonho meu.
1: Tem um vídeo, eu tô usando uma fantasia do Batman. Eu adorava o Batman. Eu pequenininho, meu pai me segurando no colo, né? Então, não foi sonho não, tá? Isso realmente aconteceu. E meu pai levava muito eu e minhas irmãs pro programa. Eu adorava ficar correndo lá pelos estúdios. Pra mim, eu falo pras pessoas que era como se fosse... como se eu estivesse num parque de diversões.
2: Que delícia.
4: Que legal, cara.
2: E falando em parque de diversões, quais são os próximos projetos futuros, João? Você agora estreia hoje como repórter do reality show Casa do Patrão, na Record TV. Então hoje, 10h30, sintonize pra ver o João lá fazendo a sua reportagem, estreando no reality show. Mas quais são os próximos passos? Pra onde você quer ir?
1: O próximo projeto que nós temos com a Record chama Filhos de Quem? É um novo quadro que vai estrear no Domingo Espetacular. E vai ser um quadro onde eu vou não só entrevistar, mas viver a vida do filho ou filha de um famoso.
2: Que legal.
1: Bem querido no Brasil. E com a participação do pai e da mãe também.
2: Pô, que legal.
1: Então, como eu falei, não vai ser só entrevistas, é eu vivendo a vida da pessoa. Então, se o filho tem um hobby interessante, um trabalho bacana, alguma coisa que ele faz, eu quero viver isso com ele. E a gente vai gravar tudo isso E pô, vai estar logo logo.
6: Legal. Tô muito legal. Feliz, tô muito feliz.
1: Você já gravou ou ainda vai gravar?
6: Ainda não, as gravações começam no final desse mês de maio.
0: Caramba, quem é o primeiro famoso? Você pode falar?
6: Olha, eu queria falar, mas não posso abrir, não posso.
0: Mas é muito famoso?
6: É muito famoso. Olha, tem alguns que são muito famosos, tem outros que são mais ou menos, tem uns que vai...
0: Tudo bem, eu vi um recentemente um negócio de você do táxi, eu tô sonhando também que nem o nosso...
6: Táxi.
0: Você eu gravou coloquei... um negócio, né?
6: Sim, eu coloquei o disfarce, coloquei bigode, legal, barba e tinha... Até me falaram pra colocar lente de contato, só que eu fiquei uns 30 minutos tentando colocar a lente e não coloquei. Mas foi um disfarce e tentamos refazer o táxi do Bubu.
0: Bom, é o seguinte, sobremesa Melhores Momentos vai ficando por aqui, nesta noite gostosa da TMC, e a gente volta ao vivo, tá? Sempre ao vivo, segunda a sexta, das 2 às 3 da tarde, você pode assistir pelo YouTube também, TMC News BR, se inscreve no canal da TMC, por lá você comenta, você vê a nossa beleza também por imagem, assim como você está me vendo agora, né? Ou ouça aí na sua praça, na frequência de sua preferência, tá bom? Sobremesa, Melhores Momentos, vai ficando por aqui, a gente volta a qualquer hora, a gente nunca sabe quando, mas daqui a pouco a gente volta à noite aí na TMC. Tchau, Brasil!

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1: Olá, muito boa noite para você. 8 horas mais 52 minutos. Você agora fica aqui bem informado com o nosso Expresso TMC, com as principais notícias dessa quinta-feira. Vamos começar aqui falando do presidente do Supremo Tribunal Federal, o ministro Edson Fachin, que cancelou a sessão do plenário prevista para essa quinta-feira em meio aos recentes atritos entre ministros da corte. A decisão ocorreu 2 dias depois de uma sessão marcada por discussões entre Gilmar Mendes, André Mendonça e também outros ministros, durante ali o julgamento de processos envolvendo Alexandre de Moraes e também Mendonça. A gente fala agora sobre a pesquisa Datafolha, que foi divulgada nessa quinta-feira, que mostra Lula do PT com 46% das intenções de voto contra 44% de Flávio Bolsonaro do PL em um eventual segundo turno. A diferença, gente, está dentro da margem de erro de 2 pontos percentuais, o que caracteriza aí empate técnico. Os números são os mesmos do levantamento anterior. No primeiro turno, Lula tem 39%, enquanto Flávio Bolsonaro aparece com 36%. Augusto Cury, do Avante, tem 6%. Ronaldo Caiado, do PSD, tem 4%. Renan Santos, do Missão, com 3%. E Romeu Zema, do Novo, com 2%. Brancos, nulos ou nenhum dos candidatos somam aí 6% e também 3% ainda estão indecisos. Em outras simulações de segundo turno, Lula aparece com 46% contra 40% de Caiado, 46% contra 37% de Renan Santos e 46% contra 37% de Zema. Contra Augusto Cury, Lula tem 46% e 35%. O Datafolha ouviu aí 2.002 eleitores entre os dias 15 e 17 de setembro em 125 municípios. Agora 8 horas mais 54 minutos, a gente volta a falar do ministro André Mendonça, do Supremo, do Tribunal Superior Eleitoral, né, que rejeitou ali uma ação do deputado Zé Trovão contra o reajuste de 15% no Bolsa Família, tá? Segundo o ministro, o deputado não tem legitimidade para questionar o aumento. E com o reajuste, o benefício mínimo passa a R$ 691 e o valor médio chega a R$ 777. E a Polícia Federal convocou Daniel Vorcaro, ex-controlador do Banco Master, e o pai dele, Henrique Vorcaro, para prestarem depoimento no dia 30 de setembro. Os dois, vale lembrar, são investigados por suspeitas de participação em uma organização criminosa. Henrique está preso preventivamente e é apontado aí pela PF como integrante do chamado Núcleo Violento. E o Supremo Tribunal Federal adiou a sessão que analisaria o pedido da investigação contra o ministro André Mendonça. O julgamento estava marcado aí para o dia 23 de setembro e ainda não tem nova data. A gente também volta a falar aqui do André Mendonça, porque o gabinete do ministro respondeu às críticas de Gilmar Mendes sobre o julgamento que analisou a abertura de investigação contra Alexandre de Moraes. Em nota, Mendonça afirmou que a lei impede ministros de comentar processos ainda em julgamento e defendeu, então, a criação de um código de ética para disciplinar manifestações públicas de integrantes do Supremo Tribunal Federal. Agora, 8 horas mais 56 minutos.
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1: Olá, boa noite.
2: Boa noite para você que nos acompanha em todo o país.
1: Quinta-feira, 17 de setembro de 2026.
2: Vamos aos destaques do dia.
1: Ação contra o comércio de celulares irregulares.
2: Operação Última Chamada tem como alvo cerca de 200 estabelecimentos comerciais em 15 estados. Luana Karen.
3: 50 inquéritos policiais foram instaurados. Também foram realizadas prisões em flagrante e 635 aparelhos celulares foram recuperados.
1: Semana Nacional de Trânsito traz como tema Desacelere, seu bem maior é a vida.
2: E especialistas discutem como a ciência pode atuar a serviço da vida nas ruas brasileiras. Cleide Lopes.
4: O objetivo é transformar conhecimento científico em prevenção.
1: ECA Digital completa um ano.
2: Estatuto trouxe novas regras para que as plataformas digitais garantam a proteção de crianças e adolescentes na internet.
1: Os principais avanços são destacados em entrevistas por IAG Miola, diretor da Agência Nacional de Proteção de Dados.
5: Uma mensagem central dessa legislação para as plataformas digitais, que a partir de agora elas têm o dever de atuar preventivamente para evitar que danos e riscos para crianças e adolescentes sejam consumados.
2: Hoje na apresentação da Voz do Brasil, eu, Mariana Jungmann e Nazi Brum.
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2: Uma operação em 15 estados para desarticular o comércio de celulares roubados.
1: Numa primeira fase, foram enviadas notificações a pessoas que compraram aparelhos com notificação de roubo no programa Celular Seguro.
2: Com base nessas informações, foi montada a Operação Última Chamada, com foco nos comerciantes que estavam vendendo esses aparelhos.
3: Pelo menos 200 estabelecimentos comerciais localizados em 15 estados foram alvo da segunda fase da Operação Última Chamada, voltada ao enfrentamento de irregularidades relacionadas à venda de aparelhos celulares. O ministro da Justiça e Segurança Pública, Wellington César Lima e Silva, destacou que a operação pretende quebrar a cadeia que envolve o roubo e o furto de celulares.
6: A única forma de combatermos o crime organizado, bem como outras modalidades de criminalidade comum, é exatamente através dessa atuação integrada de todos os órgãos.
3: Como resultado da ação desta quinta-feira, 50 inquéritos policiais foram instaurados. Também foram realizadas prisões em flagrante e 635 aparelhos celulares foram recuperados. Cerca de 280 policiais participaram diretamente da operação nos 15 estados. O secretário nacional da Receita Federal, Robson Barreirinhas, alertou que os consumidores devem consultar o e-mail do aparelho sempre que for comprar um aparelho celular por meio do site ou do aplicativo Celular Seguro. O e-mail é o número de identificação único e global, que funciona como o CPF de um telefone celular. Segundo Barreirinhas, essa consulta deve ser efetuada mesmo no caso da compra de celulares novos.
6: Esse cuidado tem que ser feito também na aquisição de celulares novos em lojas não tão conhecidas, porque em uma das ações aqui nós encontramos caixas de celular novo, caixa vazia. Para que serve isso? Muitas vezes para esquentar o celular roubado. Às vezes, mesmo com aparência de novo, é importante que o cidadão, quando não seja de uma loja conhecida, verifique o e-mail para ver se aquilo lá não é produto de roubo.
3: Já a recomendação para os cidadãos que tiveram o celular roubado é que indiquem os dados do aparelho na plataforma Celular Seguro. Na internet, o site Celular Seguro